0: esquerda, rolou pela meia esquerda no ataque, Bidu chega pra fora do gol. Queima com a canhota, a bola vai fora. Tiro de meta para o Cruzeiro, pra dela.
1: Numa tentativa desesperada, o Guinegão ainda se jogou na bola de cabeça para tentar chegar nesse chute do Matheus Bidu, mas foi muito forte.

0: minutos, 27 minutos. Timão no ataque, segundo tempo. Tentou o domínio aqui pela direita, o Corinthians perde a bola, João Costa tira, complicado, complicou-se aqui na defesa para Jonathan. Corinthians desvia, a bola vai fora, lateral para o Cruzeiro. Bola para o Cruzeiro aqui pela esquerda, ainda no campo de defesa, pertinho da linha de fundo, bem aqui atrás. Bola para o Cruzeiro, placar da CBN na Neoquímica Arena.
1: Corinthians.
0: Gustavo Henrique, Corinthians 1.
1: Cruzeiro.
0: Bruno Rodrigues, Cruzeiro também 1. Lá vem Cruzeiro, domina a bola pela esquerda, Lucas Romero, atropelado, perde, desmarcou falta. Falta para o Cruzeiro pela meia esquerda, o jogo está parado aqui. 1-1, está empatado o jogo. Mais cedo, Santos jogou em São Januário, Rodrigo Bittar.
2: No primeiro jogo de Neymar fora de casa pelo Brasileirão, o Santos venceu 3-0 em cima do Vasco em São Januário, no Rio de Janeiro, Oscar.
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3: Os outros jogos da rodada: Fluminense 3, Palmeiras 2, Atlético Paranaense 1, Red Bull Bragantino 1, São Paulo 1, Coritiba 1, Chapecoense 3, Bahia 3, Atlético Mineiro 3, Grêmio 0, Vasco 0, Santos 3, Mirassol 1, Flamengo 5. 1 para o Vitória, 0 para o Botafogo. Amanhã, 8 horas, tem Internacional e Remo.
0: É comigo e com meu eterno chefe, Osmar Santos.
4: Vai fundo, meu filho!
0: Lá vem para o ataque o time do Cruzeiro, a bola tocada para Rui, Rui dominou, rolou para Gerson, perto esquerda, para fora do gol! Uma pancada na meia da área, tiro de meta para o Corinthians. Pra dela.
5: Jogadores do Corinthians estavam se situando ainda onde ficar e o Cruzeiro bateu o escanteio rapidinho. Belo chute do Gerson, foi pra fora, tiro de meta.
0: Placar de 1-1, tá empatado o jogo, 29 minutos do segundo tempo. Fala, Rafael Prates.
6: Oscar, o jogo mudou, sobretudo depois das alterações do Cruzeiro, né? Com Arroio na ponta direita, mas principalmente com Matheus Pereira e Gerson juntos. Cruzeiro tem muito a bola e o Corinthians está mais agora de maneira direta para jogar. O Cruzeiro aí.
0: Lá vem Cruzeiro, Arroio dominou, Gerson passou na ponta, pediu Arroio na meia, chuta, Lingard trava. E domina para o Corinthians, o rebote é dele mesmo, dominou lá pela esquerda, na defesa, entrega para Garro, Garro para Lingard, Lingard volta, Matheus Bidu. Gerson marcando o Bidu lá para o ataque, adianta pela meia, João Marcelo tira, corta para o Cruzeiro. Cruzeiro tenta sempre o jogo lá pela direita, a bola vai fora com o Nick Negão marcando. Desviado pelo jogador do Corinthians, lateral para o Cruzeiro ali pela direita, pouco depois da metade do campo. A CBN marca 30 minutos, segundo tempo. É o Química Arena.
1: Corinthians.
0: Gustavo Henrique, Corinthians 1.
1: Cruzeiro.
0: Bruno Rodrigues, Cruzeiro também 1. Em São Januário hoje.
2: 20.430 torcedores acompanharam a vitória do Santos diante do Vasco. 3 para o Santos, 0 para o Vasco em São Januário, Oscar.
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3: As torcidas de Uberlândia, Gama, Asa de Arapiraca e ABC de Natal comemoraram neste fim de semana o acesso da Série D para a Série C do Campeonato Brasileiro. Outras duas vagas ainda estão em jogo para Nacional do Amazonas, CSA de Maceió, São José de Porto Alegre e para o Goiatuba de Goiás.
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0: lá vem Timão de Guinho. Na esquerda perdeu, Jonathan Jesus tira para Matheus Pereira, contra-ataque muito forte para Arroio lá na direita, bola fora, lateral para Corinthians. 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
0: Placar de 1-1, tá empatado o jogo. Sabe quem manda mensagem aqui para mim, Rafael Prates? Tá falando o seguinte, o locutor tá engasgando.
6: Ah, o nosso coach. Sem ele não tem jogo, né? José Elias Moedinho, o homem tá aí, Zé Elias.
0: Tá falando Lingardi, locutor, jogador novo. Falei isso, Prates?
6: Não, Oscar, é Lingard, você tá arrebentando aí.
0: Zé Elias. Zé Elias tem uma alergia,
6: Prates. Domingo à noite, então, né?
0: Atenção, sai jogando na metade do campo, outra vez o time do Cruzeiro, recebe Matheus Pereira, encosta a bola pela direita, Arroio, dominou na meia, na ponta, cruzamento, Fagner para trás, Bruno Rodrigues, na trave! Dominou e bateu, da grande área com liberdade, no pé da trave, vai fora, batendo a trave direita no goleiro, tiro de meta para o Corinthians, você viu essa pra tela, fechou o olho.
5: Olhos abertos, Oscar. A mesma trave que impediu o gol do Garro no primeiro tempo, agora impediu o gol do Cruzeiro nesse segundo tempo.

0: como tá jogando bola o Cruzeiro. Corinthians em apuros em Itaquera.
1: O Zé Elias continua aqui, ele tá inspirado, viu?
2: Ah, o Oscar, ele marca tudo, ele não perde uma, ele é danado.
1: Timão no ataque, na ponta direita, Guinegão tentou dominar, a bola vai fora, vai mudar.
0: Wanderson, 94, daqui a pouco no Cruzeiro, vai ser a última mexida do Arthur Jorge. Agora sai o João Costa, 67, entra o Wanderson, 94.
1: O técnico nacional, o comentarista, fala aqui, 1-1 o jogo, fala pra...
2: O Arthur Jorge trocou todo mundo ali de meio e ataque, né? Os jogadores ofensivos do Cruzeiro. Matheus Pereira segue, o Gerson já havia entrado. Wanderson vem pro lado esquerdo para jogar, Lúcio Rodrigues segue mais à frente e o Arroio pela direita no Cruzeiro, Oscar.
1: Lingard domina a bola pela direita, volta um pouco, entrega para Mateuzinho, Mateuzinho domina também pela ponta direita, no meio para Carrinho, de volta com Mateuzinho marcado, recua. Recua no meio do campo, João Pedro choca, aprofunda a bola pela meia esquerda no ataque, lá vem Corinthians, o Arna meteu na ponta para Garro, bico na grande área, adiantou Lingard na área, rolou na esquerda, Bidu, cruzamento na área, o toque de cabeça aqui, Negão, para fora do gol! Raspa a trave, vai fora, tiro de meta para o Cruzeiro, Pradella.
0: É, Oscar, finalmente o Corinthians conseguiu criar uma jogada aqui pelo lado esquerdo. Boa trama do Lingard com o Garro, o Bidu fez o cruzamento e o Guinegão consegue testar, mas manda para fora. Já são 10 jogos sem fazer um gol com a camisa corintiana, o Guilherme.
1: 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É vitória na certa. Timão vai mexer também para dela.
0: Última vez, Oscar. Carrijo, 19, sai e entra o Matheus Pereira, 23. Ninguém mexe mais.
1: Técnico mexe lá, comentarista fala aqui, fala Prato.
2: Bom jogo do Carrijo, Oscar, tá se candidatando fortemente, imagino que vai começar jogando quinta-feira no lugar do Alan contra o Rosário Central pela Libertadores. Matheus Pereira, pro Corinthians ter mais força no meio campo, que as entradas de Matheus Pereira e Gerson, essas entradas mudaram muito o jogo. Quem tem a bola é o Cruzeiro, quem tá mais perigoso é o Cruzeiro, quando está muito por roubada de bola e tentar acertar contra-ataque. Matheus Pereira no meio campo ao lado do Alan, agora para marcar um pouco mais do Corinthians.
1: Lateral para o Cruzeiro pela direita, batida, bola para João Marcelo, volta aqui para Jonathan Jesus, recebe na grande lua, rola pela esquerda para Vidalba, Vidalba domina, Diguinho vem na marcação, encurta a distância, Vidalba sai da esquerda, vai para meio e volta, recua para Jonathan Jesus, dominou pela quarta zaga na direita para João Marcelo, Garro aparece, toca na bola, faz o corte, levou para o Corinthians, tentou escapar pela ponta esquerda, bola fora. Lateral para o Cruzeiro, na direita, na defesa. 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Placar de 1-1 aqui, está empatado. Central Técnica da CBN já marca 35 minutos, 36 agora, segundo tempo. A melhor Central Técnica do Brasil, Valdir Costa, Anderson Lira, Alex Max, Adriano Bertardino. 36 do segundo tempo, Neoquímica Arena.
3: Corinthians.
1: Corinthians 1.
3: Cruzeiro.
1: Também 1. Lá em São Januário hoje, mais cedo.
4: 20.430 torcedores acompanharam a vitória do Santos diante do Vasco. 3 para o Santos, 0 para o Vasco em São Januário, Oscar.
1: Timão no ataque, Garro perde a bola na grande área e perde a chance. Cruzeiro retoma, sai jogando aqui, placar de 1-1, bola pela metade do campo, lá vem Gerson, passa metade do gramado, camisa número 8 com esquilo, domina para o Cruzeiro, pisa na bola, vem a marcação, ele recua, toca para João Marcelo na direita, para Fagner, Fagner para Gerson, lá na ponta direita para Arroio, aberto na ponta, profundo a jogada para Lúcio Rodrigues, aberto também na direita, sai cruzamento na grande área, toque de cabeça, Wanderson para o gol.

0: Entrou agora. A jogada pela direita. O Cruzeiro envolve o Timão lá na ponta. Lançamento para Arroio. Arroio adiantou. Lá na ponta para o Lúcio Rodrigues. Marcado pelo Joca. O cruzamento. Wanderson. Marca do pênalti. Sobe bem. Gol pinga de cabeça e mete na rede. Balança a rede do Timão.
1: Cruzeiro.
0: Wanderson. 37 minutos. 37 minutos.

0: segundo tempo. Agora no placar da CBN:
1: Cruzeiro
0: 2,
1: Corinthians
0: 1. O detalhe pra dela.
2: Tô pra te falar, Oscar, que desde que o Arroyo entrou aqui na ponta direita do ataque do Cruzeiro, a vida do Matheus Bidu virou um inferno. Toda hora a jogada descia para aquele lado. De novo, Arroyo, agora o Lúcio Rodrigues apareceu para fazer um cruzamento e ele bateu bonito na bola. A bola viajou e aí o Wanderson, que nem é tão alto assim, 1,76m, testa com graça. Manda no chão, sem chance para o Gu Souza, para fazer o terceiro gol dele na temporada e o segundo gol do Cruzeiro no jogo. Cruzeiro estava pressionando, já tinha mandado bola na trave e agora faz 2-1. E o final do jogo vai ser uma loucura, os carolenses.
0: 2-1 para o Cruzeiro, aqui na Neoquímica Arena. E o jogo, Prates? Fala, Prates.
3: Que por enquanto a vitória cruzeirense veio muito do banco de reservas, né, Oscar? Quando precisou, a coisa estava apertada para o Cruzeiro no segundo tempo. Arthur Jorge chamou a cavalaria. Gerson participou do gol, Arroyo participou do gol, Lúcio Rodrigues cruzou e o Wanderson, que entrou a instantes, subiu bem. Mateuzinho estava longe do Wanderson, cabeceou no chão, Cruzeiro 2-1. Corinthians fazia um jogo mais direto, teve chance para fazer o segundo gol, não aproveitou. Cruzeiro com muita qualidade do meio para frente, faz o segundo gol e tem de novo a vantagem em Itaquera, Oscar.
0: Sai jogando o time do Cruzeiro na metade do campo, a bola com o Wanderson, tira pela ponta esquerda para Vijalba, domina pela canhota. Diguinho na marcação, ele sai da esquerda, vai levando ali para meia, curtinho para Gerson, atrás, Gerson domina, ganha espaço, aprofunda pela canhota no ataque. Lúcio Rodrigues aberto agora pela ponta esquerda, protege, escapa na falta, prende a bola, rente ali de fundo, rente ali na lateral, juiz da lateral. Lateral para o Cruzeiro aqui na esquerda. Renda, público na Neoquímica Arena.
2: Público pagante, 37.894 torcedores. Público total, 38.261. Renda, R$ 2.554.978,62.
0: No ataque, Cruzeiro tira Mateuzinho. Corta para o Timão, devolve na metade do campo, rebote do Jonathan Jesus. Devolve com a perna direita, a bola cai em altura, não muita distância, cai na grande linha do gramado. Carro mal na bola. Matheus Pereira tenta se aproveitar, o Corinthians corta. Ala recua um pouquinho, recua para Gustavo Henrique, adiantou uma liga para Matheus Pereira, meteu a jogada para Garro, domina pela liga direita. Já cai aqui na ponta, domina aberto aqui na direita, Diguinho. Faz a finta, Lingard também vem aqui na ponta direita, pede a bola para Matheus Pereira. Dominou o atacante corintiano, camisa número 21. Acha espaço na meia, desarmado. Tocou errado, Jonathan tira, afasta para o Cruzeiro, 2-1 Cruzeiro, 40 minutos do segundo tempo. 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
0: Matheus Pereira do Timão dominou para Garro na área, que negão, não pega, Fagner tá lá para tirar. Lateral para o Corinthians da esquerda. Lateral batido, bola tocada para Bidu. Bidu domina pela canhota. Adiantou o bico na grande área. Vem Lingard, volta a jogada para Gustavo Henrique. Outra vez para Bidu. Domina pela ponta esquerda. Muda o jogo. Na meia para Choca. João Paulo Choca. Leva para o ataque. João Pedro Choca. Leva para o ataque. Volta a jogada na pela esquerda para Gustavo Henrique. Domina. Chama-la aqui no meio. Bala recebe na meia esquerda para Gustavo Henrique. Todo o Corinthians no ataque. Bala enfiada pela meia. Tira o Cruzeiro. Contra-ataque. Matheus Pereira do Cruzeiro. Levou no comando, 3-4 no Cruzeiro, 4 no Corinthians. Bola pela esquerda para Wanderson. Mateuzinho salva o Timão. Toca fora. Lateral para o Cruzeiro aqui na esquerda. Para dela.
2: Que fez o segundo e parece que quer mais ainda. Oscar tá com fome, quer garantir ainda mais a vitória. Tá vencendo 2-1 e tá no ataque.
0: Placar de 2-1 Cruzeiro. Lateral aqui na ponta esquerda para o Cruzeiro. Reversão. Foi isso? Demorou para bater. Lateral agora para o Corinthians. Já batido, mal batido. E Negão domina mal, escapa, vai fora. É para o Cruzeiro de novo. Bola para o time de Minas. Aqui pela esquerda no campo de ataque. 2-1. O Cruzeiro ganha o jogo. Em santos finais da partida. Estamos com 42 minutos no segundo tempo. Lá vem Cruzeiro. Mateuzinho tira para o Corinthians. Devolve na metade do campo. Agora a bola cai pela linha da intermediária. Cai na esquerda agora com o Vigelma. Protege, vai fora. Último toque do jogador do Cruzeiro. Lateral para o Corinthians. Na direita no campo de defesa. 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
0: Quem está ouvindo a gente, manda mensagem aqui no meu computador, é Jair Lucena.

0: Juruna Motoboy, tá com o radinho ligado. Muito obrigado pela sintonia. Tá lá no Paraná ouvindo a gente. Juruna, valeu Juruna. Toshiba também tá com o radinho ligado. Obrigado, gente. Placar de 2-1 Cruzeiro. Wanderson no ataque, perde. Timão tira a bola, volta ali pela Miguel Dieguinho. Domina a saída direita, vai para o meio. Adiantou na esquerda. Era para a partida de Lingard. Volta para cortar Fagner. Faz o corte já. Adiantava pela pena Miguel direita, lançado no comando do ataque. Matheus Pereira tenta o toque na meia para Fagner. Bateu no zagueiro. Rebote e volta para choca para o goleiro. Hugo Souza sai do gol e lança lá para o ataque. No comando do ataque vem João Marcelo. Faz o corte para o Cruzeiro. Adianta aqui pela Miguel, metade do campo. Matheus Pereira já gira a bola pela ponta esquerda para Vitiaba, domina pela canhota, volta para Gerson. Gerson recebe, levou na meia, tocou adiante. Matheus Pereira para Wanderson, tentou a tabela com o Lúcio no comando do ataque. Aparece o Timão para cortar. Garro na sobra, domina pela direita, levou para o ataque. Tem três marcando, complica-se. Garro cai, tenta cavar, falta, bola fora. Fez, deu falta. Falta pro Corinthians, pra dela.
1: Que tem pouco tempo agora, cara. Daqui a pouco sobe a plaquinha com os acréscimos no segundo tempo. Cruzeiro tá vencendo.
0: Placar de 2-1, Cruzeiro 44, segundo tempo de jogo. Lá vem Timão, bola para lá pela ponta esquerda. Ela adianta a jogada para Lingard, dominou pela ponta. De lá, cruzamento na grande área. Otávio pega, larga e pega. Tá na mão do goleiro, pra dela.
1: E você viu quem que era o centroavante, Oscar? Era o camisa 13, Gustavo Henrique, que estava tentando o cabeceio ali, quase que o Otávio solta a bola.
0: Placar de 2-1, Cruzeiro, instantes finais do jogo, Rafael Prates, fala Prates.
2: Prates já falou muito bem, Corinthians está com o Gustavo Henrique de centroavante ao lado do Guinegão, aí tem o Lingard de um lado, tem o Dieguinho do outro lado, Corinthians está com muita gente no ataque, o Cruzeiro está marcando para contra-atacar, o Cruzeiro aí.
0: Wanderson dominou, levou no ataque, abriu pela meia, atenção, dominou Lucas Romero, tocou no comando Matheus Pereira, errado o passe dele. Corinthians tira, corte é feito, sai jogando aqui no campo de defesa, Choca bateu na metade do campo, falta, falta do Vidalba, falta pro Timão, o jogo tá parado na grande rua do gramado, subiu a plaquinha já aí pra dela.
1: Vai subir agora, Oscar, com 5 minutos de acréscimo.
0: Vai até 50 minutos aqui, 2-1, Cruzeiro ganha o jogo, 45, bate o reloginho da CBN agora, 45, tem mais 5 de jogo. Lá vem Timão no ataque, ela domina, solta a bola pela direita para Dieguinho, tenta finta, perde para Vitialba, Vitialba faz o corte para Gerson, Gerson volta para Wanderson, Wanderson, autor do segundo gol do Cruzeiro, para Jonathan Jesus, para Gerson, Gerson navega para Romero, Romero para Matheus Pereira, dominou aqui na defesa, tocou na esquerda, Lúcio Rodrigues, Mateuzinho ficou, Rodrigues levou para o ataque, o Rodrigues vem para a meia, faz a finta, voltou para a esquerda, tentou voltar para o comando no ataque, mais uma finta, perde a bola, Bidu tira, fecha bem para o Timão, faz o corte, Gerson ganha na metade do campo, falta, falta no Gerson, falta no Garro, que toma cartão amarelo, para dela.
1: Primeiro cartão para jogadores do Corinthians, vai para o Rodrigo Garro, que estava pendurado, desfalca o Timão contra o Coritiba no próximo domingo às 7:30 da noite, fora de casa, na 24ª rodada do Campeonato Brasileiro.
0: 46, mais 4 de jogo aqui na arena. O Corinthians perde, Cruzeiro 2-1. Falta para o Cruzeiro pela meia direita. Gerson está colocado para a cobrança de falta. Pede a movimentação do time lá na grande área. Corinthians volta para marcar, mas demora Gerson para bater. Reclama do juiz, o time do Corinthians reclama. Falta batida, a bola cai na ponta direita. Arroio dominou lá pela ponta, marcado duramente ali pelo lateral do Corinthians. Fez o corte, o Corinthians Pitu tenta sair jogando, mas o juiz pega a falta. Falta para o Cruzeiro pela direita no ataque. Repetindo, próximo jogo do Corinthians no Campeonato Brasileiro, para dela.
1: Domingo que vem, Oscar, 7:30 da noite contra o Coritiba, fora de casa, Campeonato Brasileiro.
0: E meio de semana tem Libertadores da América, quinta-feira aqui, contra o Rosário, às 9:30 da noite, o jogo da volta. Primeiro jogo foi 0-0, o Corinthians vem aqui por uma vitória simples para se classificar. Rosário, idem, se tiver empate na quinta-feira, pênaltis. Não tem prorrogação não, né, Prates?
2: Não, Oscar, empatou, pênalti direto.
0: Atenção, falta para o Cruzeiro, finalzinho do jogo aqui na arena, 2-1, Cruzeiro ganha. Tá pronto lá pela ponta direita para bater falta, Matheus Pereira levantou na área, tira, Choca. Sobe João Pedro Choca, dá um toque de cabeça, tira. Rebate volta, Matheus Pereira recua para Fagner, Fagner domina, defesa para o goleiro. Para Otávio, que recebe ali na marca do pênalti. Com a perna direita, devolve para o ataque, procura o Matheus Pereira pela ponta direita. Sobe com ele para fazer o corte, o Corinthians fez o corte, a lâmpada vai fora. Lateral para o Cruzeiro, na direita, no meio do campo, para dela.
1: E o Corinthians perdendo a segunda em casa, sob o comando de Fernando Diniz, Oscar. Tinha perdido para o Platão.

0: pense na Libertadores, agora tá perdendo a primeira do Brasileirão com o Diniz.
1: Vanderson arrisca o gol, bate no zagueiro, bate no Vanderson, volta e vai para o goleiro. Sai do gol Hugo para fazer defesa. Segundo tempo, 48. 2 minutos para acabar o jogo aqui na arena. 2-1 para o Cruzeiro. Corinthians, o ataque. Fagner domina pela meia direita. Adianta a jogada aqui pela ponta para Diguinho. Diguinho recebe. Tentou puxar para o ataque. Passou, bateu o de volta. Pediu. Cruzou na grande área. Otávio. Tá na mão do goleiro. Faz a defesa. Pra dela.
0: Quem fechava ali na altura da marca do pênalti era o Gustavo Henrique, o centroavante. O zagueiro fazendo bico de centroavante e o Guinegão fechava no segundo pau. O Otávio fez a defesa.
1: Otávio caiu, mas rapidamente se levantou e saiu jogando. Essas mudanças na regra aí para tentar evitar a cena, tá fazendo efeito.
2: São boas, Oscar. Na prática é um jogo mais rápido e menos simulação no jogo também.
1: Dieguinho dominou na meia direita para Mateuzinho na ponta, pico da área, adiantou no comando, Garro abriu na esquerda, bola pela canhota, lá vem Corinthians, Pitu voltou na meia direita, choca Mateuzinho, Mateuzinho, bola na área, cruzamento, Gustavo Henrique para fora do gol, escanteio. Ainda teve desvio, segundo o juiz, protesto do time do Cruzeiro, escanteio marcado lá na esquerda, para dela.
0: O João Marcelo está protestando, mas foi escanteio sim, Oscar. É a última chance, Garro na bola, todo mundo na grande área, vem aí, Oscar Ulisses.
1: Atenção, escanteio na esquerda, 49 minutos, 1 minuto para acabar o jogo, Garro vai bater o escanteio, 2-1 Cruzeiro, instantes finais do jogo, cruzamento na grande área, choca, pega Otávio. Cai no canto direito para fazer defesa. Sai jogando para a equipe do Cruzeiro. Entrega a bola pela meia direita. No ataque, lá vem Lucas Romero. Adianta a jogada pela meia para Arruio. Arruio fechou pelo meio, perde. Retoma o timão. Guinegão lançado, também desarmado. Corta Vanderson. Sai jogando aqui na esquerda no campo de defesa com Vidalba para Arruio. Para Vanderson. Vanderson para Romero. Romero adiantou mal no ataque de presente para o Corinthians. Ala na esquerda para correr. Garro chegou na linha de fundo. Evita a saída de bola. Domina marcado de perto pelo Fagner. Tenta fazer. E a finta protege bem Garro lá pela ponta esquerda. Se enrosca com Fagner. Demora pro passe, não faz o passe. Tem dois do Cruzeiro marcando agora. Garro tá caído, tá no chão. Juiz marcou, falta pro Corinthians. É isso, né, Pradella?
0: Fagner e Gerson em cima do Garro e ele protegendo a bola. Ela não sai, então marca a falta. É basicamente um escanteio pro Corinthians. Aquele escanteio não foi o último lance. Essa falta, muito provavelmente, será a última da partida.
1: Hugo vai para a área, goleiro do Corinthians chega na grande área, Garro vai bater a falta lá na esquerda, pertinho da linha de fundo, rente à linha lateral, quase um escanteio para o Corinthians, Garro toma a distância, Hugo está na área, todo mundo na boca do gol, Cruzeiro ganha 2-1, último lance, Garro na canhota, toma distância de novo para bater, vai na bola para ajeitar mais uma vez, pede autorização para o juiz, levanta o braço, indica a jogada para o time na área e toma impulso mais uma vez o Garro, lá vem bola, autorizado para bater, falta para o timão, botou na grande área, tira o Cruzeiro, rebote, Mateuzinho para o gol, esbarra no zagueiro, bola volta no meio do campo, o juiz aponta, a falta, parou o jogo. Ele está conversando com o VAR para ver se teve algum lance irregular ali e vai terminar o jogo. Terminou. Acabou. Apontou o meio do campo. Termina o jogo aqui na Neoquímica Arena.
3: Cruzeiro.
1: Cruzeiro 2.
3: Corinthians.
1: Corinthians 1. Cruzeiro vence o jogo aqui. 2-1 para o time mineiro. Cruzeiro 2-1. 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

0: jogo aqui, 2-1 para o Cruzeiro. Cruzeiro vence.
1: Diga pra dela.
2: Não, só para registrar, teve uma invasão do gramado aqui, de um torcedor do Corinthians. Os seguranças rapidamente conteram o invasor, que estava tentando falar com o Gustavo Henrique. Aí o Gustavo Henrique foi lá, tirou a camisa, deu pro cidadão, que agora está sendo retirado aqui do gramado.
0: Terminou o jogo na Neoquímica Arena, 2-1 para o Cruzeiro. Prats, fez uma manchete do jogo?
3: Sim.
0: Tem rima?
3: Tem.
0: Igual do primeiro tempo?
3: É o mercado financeiro, Oscar.
0: Mercado financeiro?
3: Sim. É isso aí.
0: É?
3: É.
0: Você sabe que a manchete no primeiro tempo, até o Pisani se manifestou aqui, disse que foi a rima pobre.
3: É pobre, Oscar. Pobre é o jovem.
0: Mas
3: o jovem
0: ele falou que a rima era uma rima pobre, mais nada pra falar.
3: Mas sabe pro Pisani que não é mais pobre agora. É pobre. O pobre do Oscar pegou trânsito em São Paulo. Pobre do Oscar. Pobre do Oscar. Quando alguém tá embaixo, tá em dificuldade.
0: Tá bom. E agora você fez a manchete do jogo, né?
3: Sim. Cruzeiro.
0: Mercado financeiro?
3: É. Cruzeiro poupou e tinha poupança. Corinthians gastou, mas ficou sem a bonança.
0: Cardavalesco, Leonardo Dai, anota.
4: Essa foi muito, muito boa. Vou dar 9.9. A palavra bonança podia ter encontrado uma palavra melhor, assim, mas foi quase perfeita hoje. Segundo
0: repita,
4: foi...
0: Prates.
3: Cruzeiro poupou, mas tinha poupança. Corinthians gastou, mas ficou sem a bonança.
0: E assim foi o jogo, placar de 2-1 para o Cruzeiro. Central da bola, tá pronto aí, Rafael, Gabriel Turziak.
4: Opa!
0: Leonardo Dai.
4: Em um minuto, Oscar.
0: Quase que eu chamo Zupac e tudo.
3: Zupac tá acompanhando sempre a gente, Oscar. Daqui a pouco
4: Turziak aparece já
3: na
4: de
3: tela.
4: Pijama. Vamos na casa lá. Dele, tomou um susto agora, falou, opa,
0: tomou
4: eu...
0: um susto,
4: Não, tô aqui.
0: Bom,
4: aqui.
0: Central da bola em um minuto, no ar.

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0: Central da Bola.
1: Leonardo Dai. 9:32 no horário de Brasília. Deu Cruzeiro na Neoquímica Arena. Fim de jogo. 1 para o Corinthians, 2 para o Cruzeiro. 23ª rodada do Campeonato Brasileiro. Festa da galera cruzeirense em todo o Brasil. E em especial em Belo Horizonte, onde você nos escuta no FM 106.1. Cruzeiro sobe na classificação do Campeonato Brasileiro. Sobe na pontuação, né? E recupera o seu lugar no G5 do Brasileirão. Corinthians cai 2 posições, cai para 9º lugar na tabela de classificação do Campeonato Brasileiro. O Corinthians saiu perdendo. Cruzeiro estava vencendo o jogo no intervalo por 1-0 com o gol do Bruno Rodrigues aos 35 minutos da etapa inicial. O Corinthians depois empatou com o Gustavo Henrique aos 12 minutos do segundo tempo e o Wanderson fechou a conta para o Cruzeiro aos 36 minutos da etapa final. Rodada 23 do Campeonato Brasileiro quase concluída. Tivemos ontem Fluminense 3, Palmeiras 2, Atlético Paranaense 1, Red Bull Bragantino 1, São Paulo 1, Coritiba 1. Hoje pela manhã, Chapecoense 3, Bahia 3. À tarde, Atlético Mineiro 3, Grêmio 0, Vasco 0, Santos 3. Agora à noite, um pouco mais cedo, Vitória 1, Botafogo 0, Mirassol 1, Flamengo 5 e Corinthians 1, Cruzeiro 2. Falta apenas um jogo, falta o jogo entre Internacional

0: Remo, que jogam amanhã às 8 horas da noite no estádio do Beira-Rio. Classificação do Campeonato Brasileiro tem o Palmeiras em primeiro lugar com 48 pontos, Flamengo em segundo com 45 e um jogo a menos, Atlético Paranaense em terceiro com 41, Fluminense em quarto com 38, Cruzeiro fechando a zona de classificação para a próxima Libertadores em quinto lugar com 36 pontos. Depois, Bahia em sexto com 34, Red Bull Bragantino em sétimo com 32 e um jogo a menos, Atlético Mineiro em oitavo com 32 e um jogo a menos, Corinthians em nono com 32, Coritiba em décimo com 31, Botafogo em 11º com 30, um jogo a menos e neste momento fechando a zona de acesso à Sul-Americana. Em seguida, Vitória em 12º com 29, São Paulo em 13º com 27, tem um jogo a menos, Santos em 14º com 25, um jogo a menos, Grêmio em 15º, 25, tem um jogo a menos, Mirassol em 16º com 23, tem um jogo a menos. Na zona de rebaixamento, Internacional em 17º com 23 e Remo em 18º com 22, se enfrentam amanhã. Depois, o Vasco em penúltimo lugar com 22 pontos, tem um jogo a menos, e a Chapecoense em último lugar com 11 pontos, também tem um jogo a menos. 9 horas e 35 minutos no horário de Brasília. Na Neoquímica Arena, o Cruzeiro venceu o Corinthians por 2-1. Deixa eu ver se o Rafael Prates já terminou as gravações dos conteúdos para a rede social na Neoquímica Arena. Deixa eu ver. Alô, alô, Prates. Tá gravando ainda.
1: Tô aqui, Dai.
0: Opa, tá aí, Rafael Prates?
1: Presente.
0: Já gravou tudo certinho?
1: Agora sim, vou enviar em instantes pelo grupo usual.
0: Então, dentro de instantes, você ouvinte saiba que lá nas redes sociais da CBN, no @futebolglobocbn e no @CBNoficial no Instagram, você vai ter a análise de Rafael Prates com imagem, com alta definição de imagem e de som sobre o jogo Corinthians 1, Cruzeiro 2. Esse jogo, eu dei aqui agora há pouco, Rafael Prates, a ordem cronológica dos gols, né, do jogo, mas quase tão importante quanto isso para contar a história do jogo é contar a história das substituições e das escalações, né, porque o Corinthians entrou em campo com o time titular, o Cruzeiro com o time reserva. A partir do intervalo, o Corinthians começou a colocar alguns reservas em campo no lugar dos titulares. A partir dos 13 do segundo tempo, o Cruzeiro começou a colocar os titulares que estavam preservados em campo no lugar de alguns reservas. E aí o jogo foi outro, né, Prates?
1: Passou muito por aí a vitória do Cruzeiro, né? O resultado expressivo do Cruzeiro na Neoquímica Arena, né? A gente falava no começo do jogo, né, Dai, que a opção do Diniz no Corinthians foi de colocar quase todo mundo que geralmente joga sempre, né? O Corinthians tem um elenco em relação ao Cruzeiro de menos opções no banco de reservas, tem muitos jovens no banco Corinthians. O time que começou aqui contra o Cruzeiro hoje deve ser muito parecido com o time que vai começar quinta-feira contra o Rosário Central pela Libertadores, né? Tirando o Alan, que tá suspenso, não jogou o Ranieri, né? Os outros 10, se não serão os mesmos, serão quase os mesmos da quinta-feira na Libertadores. Cruzeiro não. Mexidas mais profundas que foram feitas pelo Arthur Jorge. Cruzeiro optou por começar com o Bruno Rodrigues como um camisa 10, o Felipe Moraes de um lado, João Costa do outro, com o Caio Jorge. Esse sim, o titular absoluto no comando de ataque. E o começo de jogo me chamou a atenção, Dai, como o Cruzeiro fez uma marcação em 15 minutos, muito adiantada, para inibir a saída de bola do Corinthians, e deu certo. O Corinthians teve dificuldade para sair com a bola no pé no começo do jogo, né? Errou passes perto do campo de defesa. Cruzeiro me parecia ali confiante para fazer esse tipo de jogo, mas esse tipo de marcação do Cruzeiro durou pouco tempo. Quando começou a encontrar espaços para saídas para superar a marcação cruzeirense. Então o Cruzeiro tentou marcar mais à frente por mais tempo e já não conseguia mais. O Corinthians conseguia superar a pressão cruzeirense para sair com a bola. E ficou o Corinthians melhor no primeiro tempo, em parte da primeira etapa, né? O Garro acertou a trave, o lançamento do Bidon para o Pedro Raul. Pedro Raul e João Marcelo passam da bola. O Garro entrou para fazer o gol, pegou na trave. Uma troca de passes muito bonita do Corinthians no meio do primeiro tempo. Carrijo, Mateuzinho, calcanhar do Carrijo. Caio César bateu fraco. O Otávio defendeu. O jogo estava mais pro Corinthians. Quem fez o gol? O Cruzeiro. O Mateuzinho erra um passe numa saída de bola. O Alan não consegue dominar a bola, que ficou longe para ele. Lucas Romero, Felipe Moraes cruzou. João Costa cabeceou. O Souza espalmou. Bruno Rodrigues, o 10, o meia do time com Caio Jorge, fez um rebote. Cruzeiro 1-0. Veio o segundo tempo, Dai, quando começou muito em cima do Cruzeiro. E aquele Cruzeiro de marcação, a saída de bola do Corinthians já não tinha mais. Era um Cruzeiro mais de contra-ataque, de marcar mais atrás para contra-atacar. E o Corinthians começou a rondar a área. Era perigoso o Corinthians. Conseguia encontrar chutes de fora da área com o Garro. Bateu com o Carrinho de fora da área. E aí vem o momento da alteração do Cruzeiro, que saiu o gol do Corinthians. 13 minutos. Vem o Matheus Pereira, vem o Gerson, vem o Arroio.

0: falta pro Corinthians. Garro coloca na área, o Otávio que tava bem no jogo sai muito mal. Ele atropela o Vidalba, o companheiro dele tava na bola. Ele sai perdido, não acha a bola. Gol de voleio, golaço do Gustavo Henrique. 1-1. Mas as alterações do Cruzeiro mudaram muito o rumo do jogo, Dai. Porque com bola no pé, Gerson, Matheus Pereira, o Arroio pela direita, começaram a definir e controlar muito o jogo. E o Corinthians, que era da posse de bola, de atacar muito, começou a ficar muito retraído com esses jogadores bons de bola que entraram no Cruzeiro, né? Então ficou um jogo do Cruzeiro rondar a área do Corinthians e o Corinthians tentar responder em roubada de bola ou contra-ataque. O Corinthians teve chance para fazer o gol, não fez. Cruzeiro acertou a trave numa troca de passes muito boa. Clute Rodrigues, que havia entrado no lugar do Caio Jorge, pegou, acertou a trave e saiu o gol do Cruzeiro. O gol que veio do banco de reservas. Gerson, Arroio, cruzamento muito bom do Lúcio Rodrigues, ex-Bahia, cabeçada boa do Wanderson. Matheusinho ficou longe do Wanderson, troca de passes do Cruzeiro foi de alto nível, Wanderson de cabeça. Cruzeiro 2-1. Tinham ali alguns minutos para acabar o jogo, quando se foi pressionar com o Gustavo Henrique de centroavante, escanteio aqui, escanteio acolá, mas não empatou. Quem veio do banco ajudou muito a mudar o rumo da conversa, mudar o rumo do jogo. Corinthians 1, Cruzeiro 2, nessa noite em Itaquera. Dai.
1: Terminou. Corinthians 1, Cruzeiro 2 na Neoquímica Arena. Mais cedo, o Santos venceu o Vasco por 3-0 no Rio. É Prates, assim, o resultado ele não é nada anormal, né? O Corinthians não perdeu para um time ruim em casa, longe disso. E o resultado estava dentro do campo de possibilidades de qualquer torcedor do Corinthians. Mas o que eu acho que preocupa um pouco o corintiano, ou muito o corintiano, até pensando assim numa sequência de temporada, é o seguinte: o jogo foi extremamente equilibrado enquanto a gente teve titulares do Corinthians contra um time misto do Cruzeiro. Quando os titulares do Cruzeiro entraram, o Corinthians não conseguiu jogar. O resumo de tudo que você falou aí, eu entendo que seja mais ou menos esse. É uma questão aí de ter um Corinthians cansado contra um Cruzeiro descansado, e aí eu não tô falando de sequência de jogos, tô falando do jogo de hoje especificamente. O Corinthians já com uma carga aí de 60, 70 minutos de jogo contra o Cruzeiro com jogadores de muito talento, totalmente inteiros, né, com fôlego, porque não tinham jogado hoje ainda. Te parece mais essa questão, ou o Corinthians encontrou um teto? Ou seja, quando enfrentar times dessa elite, que hoje corresponde aí a Cruzeiro, Palmeiras e Flamengo, talvez, o Corinthians tende a sofrer como sofreu hoje?
0: Me parece que essa segunda hipótese é mais viável para o momento, Dai. Quando você é um bom time, 11, assim, os 11, contando talvez com aqueles que estão fora também, com o André e o Yuri Alberto, não estou contando com quem não está no elenco hoje, que é o caso do Memphis, mas com o Yuri Alberto e o André, esses jogadores elevam o nível do time, né, se comparados ou ao Carrijo, ou ao Alan e ao Pedro Raul em relação ao Yuri Alberto, é um bom time, com algumas boas opções de banco, mas para aí. Quando eu falo bom time com boas opções de banco, para brigar talvez por uma quinta, por uma sexta posição, sétima posição do brasileiro, o Corinthians está brigando hoje, mas para enfrentar esses grupos que são melhores, elencos melhores, aí tem de contar com um time que jogue muito bem e que você precise talvez menos do banco. Ou que quem vem do banco faça muita diferença, um ou dois nomes, né? Então assim, hoje, a partir do momento que tomou o gol de empate, quando mexeu no time o Arthur Jorge, Cruzeiro quando teve Gerson e Matheus Pereira em campo e o Arroio pela direita, foi outro time. Né, outra velocidade com a bola, outra qualidade de troca de passes, um time melhor que o do Corinthians, que já tinha até então. É bom a gente pontuar, né, Dai? Quando os jogadores do Cruzeiro vêm do banco, já estávamos ali com uma hora de jogo mais ou menos. Quem começou do Corinthians não estava tão inteiro para jogar como estava no primeiro tempo. No primeiro tempo, no time A do Corinthians contra um time A/B do Cruzeiro, aconteceu melhor na maior parte do tempo, mesmo que tenha perdido no primeiro tempo com o gol do Bruno Rodrigues. No segundo tempo, não. Quem veio do banco começou a tomar conta do jogo, a bola passou muito pelo Gerson, muito pelo Matheus Pereira, muito pelo Arroio. Esses jogadores começaram a mudar o rumo do jogo, né? Então talvez seja um teto aí. Contra elencos melhores, o Corinthians talvez precise ou não conte tanto com o banco. Vai contar com quem começa jogando e geralmente joga bem. Se precisar do banco, na comparação, quem mexe um, quem mexe no outro, a esses três citados por você, Corinthians perde, tem deficiência, é pior que esses times, e hoje isso ficou visível no segundo tempo, sobretudo.
1: Corinthians 1, Cruzeiro 2, fim de jogo na Neoquímica Arena, aqui no WhatsApp 11999-119981, 11999-119981, o Cido Rodrigues pergunta: cadê Corinthians e Cruzeiro? Já acabou, Cido. Chegou tarde, 2-1 pro Cruzeiro, fim de jogo. A Simone, Zona Leste, diz que perdemos pro nosso eterno Fagner, né, que jogou muitos anos no Corinthians.
0: Jogou muito hoje, viu, Dai?
1: Jogou bem, né?
0: Jogou bem o Fagner hoje. Belo jogo que ele fez.
1: O Arnaldo Reis diz: nada como um dia após o outro.

0: ele é palmeirense. Ontem riram de nós, hoje estou com a mandíbula doendo de tanto rir. Esse é o lado, por isso que eu sempre prefiro que meu time jogue no sábado, que aí depois no domingo você já até esquecem da sua derrota. Meu Leão vai voltar e vai ser campeão brasileiro, diz o Júnior do Recife, torcedor do Sport. O Paulo de Melo e Costa em Fortaleza, ligado na gente, obrigado também pela audiência. Obrigado aqui também ao Carlos Hipólito de Araraquara, ao Luiz Carlos, que tem 63 primaveras e gosta muito de acompanhar futebol pelo rádio enquanto faz as suas obrigações, mas ele larga as obrigações e para ouvir quando o Rafael Prates faz a sua performance, aqui nas palavras dele. Então você vê a responsabilidade, né, Prates?
1: Eu imagino, viu, Dai?
0: Sua rima...
1: Mas se eu pensar nisso, as rimas serão melhores do que elas têm apresentado aí.
0: Sua rima para o trânsito. Pedro Raul não dá, diz o Rogério. A Maria Rita diz que o Corinthians tem que mexer no Pedro Raul. Cruzeiro venceu porque foi melhor, diz o Hugo de Natal. Aqui no youtube.com/CBN os ouvintes também participam da nossa transmissão. Deixa eu abrir o chat aqui, porque eu tinha me perdido um pouco. Júlio manda mensagem. Corinthians é time de meio de tabela, infelizmente. Paulo Campos está aqui. Antônio Luiz observa e observa corretamente que o Santos foi o único paulista a vencer na rodada. E venceu logo de 3-0 o Vasco. Trinity, bom demais os paulistas chorando. Não. O palmeirense acabou de mandar mensagem aqui falando que tá rindo à toa hoje. Quem mais está aqui? Emílio Gonçalves, da Costa de Lucélia, em São Paulo. Que rodada maravilhosa, porque o Corinthians e o Palmeiras perderam, diz aqui a Lilian Correia. Muito obrigado a todos pelas mensagens no youtube.com/CBN e também no WhatsApp 11999 11 9981. Rafael Prates, quarta-feira, que jogo vai ser esse Cruzeiro e Flamengo? Flamengo e Cruzeiro no Maracanã, já tivemos um bom jogo na partida de ida no Rio. Para quarta-feira que vem, o que você imagina desse jogo? O Cruzeiro dobrando aí a aposta em relação ao que fez em parte do jogo de hoje, num jogo mais direto, porque o Flamengo também deu uma resposta hoje espetacular com a vitória por 5-1 sobre o Mirassol, Prates.
1: Que poderia ser uma final de Copa Libertadores da América, esse jogo de oitavas de final, né, Dai? O classificado vai dar um passo bom aí para pensar em coisas grandes na competição e vai eliminar um concorrente de muito peso, vale para o Flamengo e vale para o Cruzeiro, né? A gente viu no Mineirão, foi o Flamengo conseguindo até em algum momento ter um pouco mais o controle do jogo, controle que eu digo assim, não foi tão incomodado, acossado pelo Cruzeiro, né? E o Cruzeiro tem esse desafio no Maracanã na volta de incomodar mais o Flamengo, né? Talvez não dividir posse de bola, pode ser uma ideia do Arthur Jorge, esse tipo de jogo, de ficar mais com a bola, mas incomodar um pouco mais. Acho que o Cruzeiro não conseguiu incomodar tanto no Mineirão quanto talvez eu imaginava que o Cruzeiro fosse incomodar. Na quarta-feira é outro tipo de jogo, né? Talvez o Flamengo tenha mudanças na equipe, o Cruzeiro, a gente tem uma ideia do time que vai começar, quem veio pro jogo pro segundo tempo deve começar jogando, né? Talvez aí não o Wanderson e o Lúcio Rodrigues, né? A gente vai ter de ver se o Wesley vai começar jogando, se vai ser o Wesley e Arroio pelos lados, o Caio Jorge como centroavante, e aí Romero, Gerson e Matheus Pereira, por exemplo, no meio campo, mas volta o Fabrício Bruno. Fagner fez um jogo muito bom aqui hoje. Fagner e William, uma disputa que está muito aberta, né? O William fez o jogo da Libertadores, o Fagner hoje deu um recado muito forte. Aí é o Rojas, lateral esquerdo, não é o Vidalba, mas são times assim que se equivalem. O Flamengo talvez por jogar em casa, por não ter perdido no Mineirão, tem uma vantagem muito ligeira, muito leve para o jogo da volta, mas não é zebra ninguém, nenhum o Cruzeiro avançar. Eu repito, Dai, o time que avançar dá um passo grande na Libertadores, porque tira do caminho. O concorrente poderia ser o finalista da competição e se enche de moral, se enche de confiança para tentar ser campeão da América mais uma vez. Vale para o Flamengo e vale para o Cruzeiro isso também.
0: 9:48, o Cruzeiro venceu o Corinthians na Neoquímica Arena por 2-1 pela 23ª rodada do Campeonato Brasileiro. Quarta-feira, 9:30 no Maracanã, tem Flamengo e Cruzeiro valendo vaga nas quartas de final da Libertadores. E na quinta-feira o Corinthians decide uma vaga na próxima fase da Libertadores contra o Rosário Central. Tô vendo uma cena aqui na transmissão da Amazon, né, que transmitiu o jogo entre Corinthians e Cruzeiro. É um pai com um garotinho tava chorando a beça. Não vou saber dizer se foi porque o Corinthians perdeu ou não, mas tava lá chorando no colo do pai. E aí, de repente, chega uma camiseta que o Rodrigo Garro entregou ali na...

0: na primeira fileira, né, de uma das arquibancadas da Neoquímica Arena. E aí o garoto começa, para de chorar na hora quando ganha o presente ali, que foi a camiseta do Rodrigo Garro. Mas enfim, Corinthians perdeu pro Cruzeiro por 2-1 na Neoquímica Arena. Existia aí, após o jogo de ida, um cenário que era mais ou menos assim, Prates. O Corinthians tem um certo equilíbrio defensivo, embora tenha tomado 2 gols hoje, tenha tomado gols do Internacional aí, enfim. Mas está com dificuldade para fazer gol num contexto em que tem um problema no comando do ataque e tal. Depois do jogo de hoje, Prates, o que fica pro Corinthians? E aí eu nem falo tanto em termos de escalação, porque me parece que em termos de escalação não tem muito para onde correr, né? É o Pedro Raul lá no comando do ataque, não me parece haver muita brecha para mudança nesse sentido. Mas em termos de caminhos para fazer um gol que vai ser fundamental para conseguir a classificação na quinta-feira contra o Rosário Central. O que o Corinthians descobriu de caminho aí ao longo desses últimos jogos para ter como plano inicial, por assim dizer, para o jogo de quinta-feira?
1: Que vai tentar pressionar o Rosário Central logo de cara, Dai. O que a gente viu no Gigante Arroito foi uma situação, um cenário. Jogo da volta, imagina um outro cenário. Central é uma equipe que fica com a bola, não é uma equipe apenas, ou não é uma equipe de contra-ataque, um jogo mais direto. Não sei se vai conseguir se adaptar ao que o Corinthians vai propor aqui em Itaquera na quinta-feira à noite. Mas o Corinthians tem, né? E vai depender muito do Bidon de novo, ter o crescimento que ele já teve. O Carrijo é uma boa notícia para hoje. O Carrijo é um jogador que estava muito em baixa, ficou assim perdendo espaço no elenco do Corinthians. Foi bem hoje, já havia jogado bem contra o Bragantino, entrado bem em Bragança na última rodada. Me parece que ele vai ganhar a vaga que é do Alan. O Ranieri volta ao time, também é uma boa notícia, porque o Ranieri é um jogador, além de ser muito aguerrido, ele dá um equilíbrio defensivo para o time que o Alan, por exemplo, não dá. O Carrijo é um outro tipo de jogador. E se não contar com o Yuri Alberto e André, não é pouco provável, talvez, que os dois comecem jogando. Vai precisar ter esse tipo de jogo, assim, de aproveitar um ambiente favorável, uma torcida que vai empurrar muito na Neoquímica Arena, para incomodar o Central, para fazer o Central errar a saída de bola, para fazer o Central ficar desconfortável. E a condição para isso, Dai? Condição é um time melhor que o Rosário Central. Na quinta-feira, o Corinthians, para mim, é favorito para passar. Dependendo do que acontecer ali em diante, é outra história na Libertadores. Mas para quinta, o Corinthians tem mais qualidade, tem mais recurso para tirar, para avançar do que o Rosário Central. A ver. Acho que vai ter de contar com o Bidon participando mais do jogo, o Garro participando mais do jogo, a dupla Caio César e Pedro Raul talvez mais inspirada, o Pedro Raul mais acionado, principalmente para abrir espaço, para tentar sair da área, para levar algum marcador com ele. E se contar com o André, boa notícia. Se não, tem o Carrijo para jogar. O Carrijo hoje deixou um bom sinal. Pode ser esse Carrijo quinta-feira contra o Central para melhorar o meio-campo do Corinthians, para o time criar, né? Cria muito, mas hoje finalizar talvez mais da área, mais em condições claras de gol, para ganhar quinta-feira. Quando você tem boa condição de passar quinta-feira contra o Central, viu, Dai?
2: Léo.
0: 9h52, terminou na Neoquímica Arena, Corinthians 1, Cruzeiro 2, para dela.
2: Arthur Jorge, técnico do Cruzeiro, já fala em coletiva de imprensa aqui na Neoquímica Arena.
0: Vamos ouvir uma resposta, então, do Arthur Jorge, que faz grande trabalho no Cruzeiro, já faturou um Campeonato Brasileiro e uma Libertadores com o Botafogo em 2024 e está recuperando o Cruzeiro nesse Campeonato Brasileiro.
3: Jogo de futebol, com duas equipas muito intensas, num ambiente fantástico, e onde ganhamos, fomos eficazes, fomos muito competentes, e esta competitividade que eu quero é não só interna, para poder mostrar que temos soluções, ou que devemos ter soluções, porque isso é que acaba por tornar o coletivo mais forte, mas sobretudo destacar o comportamento dos jogadores, aquilo que fizeram, a forma como se apresentaram, como desde o primeiro minuto souberam lidar com tudo aquilo que era o contexto do jogo, como lutaram até ao fim e como merecidamente, na minha opinião, ganharam hoje aqui.
4: Arthur, o Cruzeiro tem um time jovem e já há um bom tempo não perde fora de casa, com uma campanha espetacular, jogando mesmo com uma pressão muito grande. Qual que é o fator que você determina tanto sucesso fora de casa também? Um time jovem, mas consegue controlar o jogo e ter sucesso nas ações e em números, né? Já é o 11º jogo sem perder fora de casa.
3: Eu gosto mais de destacar aquilo que é consistência. Eu digo que a importância dos resultados é nós termos a mesma abordagem, falei nisso há 3 dias atrás, de mantermos a mesma identidade e aquilo que é os nossos principais valores, independentemente de jogarmos em casa ou fora. É um adversário, é nós conseguirmos reduzir dentro de nós próprios, reduzir o que temos pela frente, considerando que temos um adversário. E, portanto, é sobre isso que nós nos temos que debruçar em cada um desses jogos. E, de facto, uma equipa muito jovem. Hoje tivemos a oportunidade de ter 2 miúdos de 18 anos no 11 titular, 2 de 20.

0: 20 e o Jonathan, o mais velho, com 22. Portanto, 5 jovens jogadores que a mim também me dá gosto de ver a evolução e o processo de trabalho deles para poderem merecer hoje serem opções também válidas nesta equipa do Cruzeiro, que tem feito, de facto, um percurso muito, muito interessante do ponto de vista de resultados, de desempenho e também da valorização daquilo que são os seus ativos.
1: Muito bem, ouvimos Arthur Jorge, técnico do Cruzeiro, depois de Corinthians 1, Cruzeiro 2, fim de jogo na Neoquímica Arena. Timão perdeu pelo Campeonato Brasileiro 23ª rodada. Eu abraço os ouvintes que mandam mensagem aqui no WhatsApp 11 999 119981, 11 999 119981, aqui na programação da CBN no nosso WhatsApp. O Ricardo Confessori, da Freguesia do Ó, fala aqui do Corinthians na Libertadores, mas não tem invencibilidade não, viu, Ricardo, porque perdeu pro Platense na última rodada da fase de grupos. Em Pacatuba, o Tasso Rodrigues manda mensagem pra gente. Peri tá triste, vamos levantar a cabeça, vai Timão. Paulo Ricardo em João Pessoa diz que o Flamengo tá grandão no retrovisor do Palmeiras. Agora já tá ali colocando o carro de lado para tentar passar na próxima curva, né? Nerise de Sertãozinho ficou com a gente até a meia-noite de ontem e chegou à conclusão que tem que gostar muito da gente para aguentar os jogos ruins. Corinthians acabou com a minha semana. Calma, Nerise, semana tá só começando, quinta-feira tem Corinthians e Rosário. Dá pra reverter. Gostei da vitória do Cruzeiro, de Zagorete, em Olinda, Pernambuco. Fim de semana foi a meu favor, 100%. Vasco, Goiás, Palmeiras e Botafogo, todos perderam, diz o Renan de Goiânia. Tá bom, você falou que foi 100% pelos que perderam. Faltou falar quem é ao seu lado, né? Se você ganhou também ou se isso foi só a tristeza dos outros. Palmeiras perdeu, mas continua líder, diz aqui o orgulhoso Adão. Triste pelo Palmeiras ontem, feliz pelo Corinthians hoje, diz o Tony em Campos do Jordão. O aguenta coração na quinta-feira, diz a Simone. O nosso ouvinte Nelson Paulo não gostou aqui da cena do Thiago Mendes sem cumprimentar o Neymar hoje na hora do Caro Coroa no jogo do Santos contra o Vasco, que o Santos venceu por 3-0. Isa Faria Lourenço, feliz com a vitória do Cruzeiro aqui no nosso youtube.com/CBN. O chão vai tremer na Zona Leste na quinta-feira, diz o José Almeida. Vila Nova Cachoeirinha, Zona Norte de São Paulo. Quero ver a Raposa na quarta-feira, aí o duelo vai ser domingo. Júlio César em Cuiabá, dizendo que tá tranquilo o calor lá. 35 graus às 10 para as 9 da noite, porque lá tá uma hora atrás, né? Então tá tudo certo. Muito obrigado a todos. 9h57, o Corinthians perdeu, o Cruzeiro venceu em Itaquera. 2-1 pelo Campeonato Brasileiro. E agora o Rafael Prates vai eleger o craque do jogo.
2: O craque do jogo.
1: Fala, Prates.
3: Poderia ser o Fagner, mas foi escolher o Jonathan Jesus. Esse muito bom zagueiro do Cruzeiro, tem tido um ano muito regular, muito consistente. Repito, Fagner fez um belo jogo. Gerson e Matheus Pereira entraram muito bem no Cruzeiro. Carrijo foi bem no primeiro tempo no Corinthians. Bidu também bem no primeiro tempo, pior no segundo. Mas o Jonathan Jesus, zagueiro do Cruzeiro, foi o melhor em campo em Itaquera. Dai.
1: 22 anos apenas, começou no Ceará e está aí há 2 anos já no Cruzeiro. Realmente um belíssimo jogador que hoje mais uma vez foi muito bem. E o pior em campo?
2: O pior em campo.
1: Antes é só falar que eu fui pesquisar a idade aqui do Jonathan Jesus e eu descobri, não sei se você sabia, Prates, que ele é sobrinho do Heleno, que foi jogador do Santos.
3: Heleno Faísca, volante do Vila Nova, do Santos?
1: Isso, exatamente.
3: Ah, esse tá.
1: É.
3: Não sabia, não. Ele é sobrinho do Heleno?
1: Sobrinho do Heleno, os dois nasceram em São Vicente, inclusive. Ali pertinho de Santos. Esse é o Jonathan Jesus, que foi o melhor em campo. E o pior em campo, Prates?
3: Olha, ele geralmente vai bem. E é muito regular, é um dos bons jogadores da posição no país. Mas hoje foi mal. Foi mal. Mateuzinho, lateral do Corinthians, dai.
1: O segundo gol, não sei nem se era ele que devia estar marcando.
3: Eu também
1: um jogador,
3: não sei, mas
1: como
3: ele sofreu, tomou alguns dribles em algumas jogadas, uhum. Geralmente ele não erra, né? Sim. Hoje ele foi assim, em alguns momentos até me pareceu tentar antecipar e errava a antecipação. Não é muito a dele não, mas hoje ele foi mal.
1: Eu acho, inclusive, que quando sai o gol, ele até reclama com o time por ter ficado ele ali para marcar o Wanderson numa bola aérea. Mas realmente, para além desse segundo gol que acabou decidindo o jogo, não foi bem o Mateuzinho. Valeu, Prato, muito boa noite.
3: Valeu, Dai, boa noite, ouvintes da CBN. Até a próxima.
1: 9h59, fica por aqui essa edição do

Futebol Globo CBN encerrando uma maratona de 7 horas no ar neste domingo. Acompanhamos mais cedo a vitória do Santos sobre o Vasco por 3-0 em São Januário. E agora à noite a vitória do Cruzeiro 2-1 sobre a equipe do Corinthians na Neoquímica Arena. Futebol Globo CBN volta terça-feira com a maratona de decisões internacionais. Terça-feira, São Paulo e Bolívar às 9:30 pela Sul-Americana. Depois, quarta-feira, tem o Palmeiras na Libertadores. Quinta-feira, tem Santos na Sul-Americana e Corinthians na Libertadores. Vem aí uma super semana no Futebol Globo CBN. Agora, vem aí o Repórter CBN e, na sequência, o Mundo Corporativo com o Milton Jung. Obrigado pela companhia, uma ótima semana para você e a gente se encontra terça-feira no Futebol Globo CBN, para quem quer saber mais e melhor sobre futebol.

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0: Domingo 16 de agosto de 2026, a campanha eleitoral começou oficialmente neste domingo. E os candidatos à presidência já foram às ruas para pedir votos. O presidente Lula, do PT, escolheu São Bernardo do Campo, no ABC Paulista, onde iniciou a carreira política ao liderar o movimento sindical no fim da década de 70. Lula prometeu criar o Ministério da Segurança Pública caso o Congresso aprove a PEC da Segurança e afirmou que não vai parar de lutar para impedir a volta da direita ao poder. Flávio Bolsonaro, do PL, começou a campanha com um comício na praia de Copacabana, zona sul do Rio. No discurso, defendeu o pai e prometeu classificar PCC, Comando Vermelho e milícias como organizações terroristas e afirmou ser o único candidato capaz de negociar acordos comerciais com países como Estados Unidos e China. Ronaldo Caiado, do PSD, começou a campanha com uma missa e uma carreata pelo entorno do Distrito Federal. Romeu Zema, do Novo, esteve em Montes Claros, no norte de Minas Gerais. Renan Santos, do Missão, iniciou a campanha com um ato no Largo São Francisco, centro de São Paulo, e chegou ao local usando um colete à prova de balas. A Indonésia decretou estado de emergência por 14 dias após o terremoto de magnitude 7,7 que atingiu a Ilha de Flores neste final de semana. A medida tem como objetivo acelerar operações de resgate, distribuição de ajuda humanitária e os trabalhos de recuperação nas áreas atingidas. Mais de 50 pessoas morreram. Além de centenas de feridos, há milhares de moradores desalojados na região. No horário de Brasília, 10 horas e 3 minutos.
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Olá, tudo bem com você? Seja muito bem-vinda, seja muito bem-vindo a mais um capítulo do Mundo Corporativo, que hoje se dedica a falar de formação produtiva de jovens e metodologias para ampliar o alcance do impacto social. Nossa convidada é Daniela Redondo, diretora executiva do Instituto Coca-Cola Brasil. Daniela Redondo, muito obrigado pela sua gentileza ter aceitado o nosso convite aqui no Mundo Corporativo. Um bom dia para você.

0: Quando se fala de futuro do trabalho, desenvolvimento profissional, nos dias de hoje, normalmente, o debate gira em torno de inteligência artificial. Na sua visão, o verdadeiro desafio hoje é tecnológico ou é humano?
1: Excelente pergunta para começar essa conversa. Eu diria que o desafio está nas duas coisas, porque a tecnologia vai acelerar alguns desafios que a gente já tem no mundo do trabalho. Eu posso citar alguns, mas a conexão e a relação humana, ela é sempre a oportunidade e também pode ser o problema no mundo do trabalho, né? Que é a relação entre equipes, a relação entre gestor, como que você movimenta toda uma equipe. Então, ela pode potencializar ou pode desafiar essa relação no mundo do trabalho. Então, não dá para descartar o componente humano no mundo do trabalho.
0: E qual é a ação que vocês desenvolvem no Instituto Coca-Cola Brasil, partindo desse princípio e desses estudos?
1: Ótimo. A gente olha para o mercado brasileiro, né, da perspectiva de onde estão as maiores oportunidades, principalmente considerando o público em situação de vulnerabilidade, o público jovem. Então, aqui eu vou fazer um recorte das pessoas que têm de 16 a 29 anos, principalmente, e principalmente pessoas negras e mulheres, né? Que é o recorte onde a gente tem maior desafio aí de desigualdade no país. E aí, quando a gente olha para essa população, a gente trabalha preparando e capacitando essas pessoas, mas conectando essas pessoas com oportunidade de trabalho real. E o que eu quero dizer com isso? Quando a gente olha para a Coca-Cola como empresa, né? A gente, em todo lugar que vende uma Coca-Cola, pode ser um cinema, um supermercado, né? Um restaurante, eles são potenciais empregadores. A gente tem 1 milhão de pontos de venda. Então, se esse 1 milhão de pontos de venda fosse um potencial empregador, a gente poderia empregar 1 milhão de pessoas. Então, esse também, a mobilização, quando a gente fala do ecossistema, trabalhando a serviço também do impacto a partir do seu próprio negócio. Então, esse é um olhar que no dia a dia as pessoas não se dão conta que é importante. Então, o Instituto, ele vem para fazer essa ponte, tá? E também fazer isso em escala. Então, a gente olha para uma capacitação em escala no Brasil todo. Então, já foram mais de 860 mil jovens capacitados, tá? E a gente olha para essa distribuição no país.
0: Esse trabalho de capacitação, ele é feito de que maneira?
1: Na capacitação, a gente tem que pensar que a gente está falando de um jovem que às vezes não tem experiência de trabalho, nunca trabalhou ou teve apenas experiências informais, tá? Então, a primeira capacitação a gente faz através de uma plataforma chamada Coletivo Jovem, e ela pode ser feita através dos canais de WhatsApp, que é super fácil de acessar, e qualquer jovem hoje em dia, né, ou a grande maioria dos jovens, inclusive os em vulnerabilidade, tem celular, e o WhatsApp normalmente não consome dados, via web, né, que é computador, e por aplicativo, para quem quer baixar o aplicativo. Então, você tem essas três opções. O curso, ele é rápido, porque ele vai beber na fonte da linguagem jovem, do que o jovem está olhando. Então, o jovem, por exemplo, está na rede social, no TikTok, no Instagram, rolando lá o feed, com vídeos curtos. A gente usa essa mesma lógica, que são pílulas audiovisuais, mas para fazer uma capacitação. Então, como você usa a mesma lógica que já está na linguagem do jovem, mas para capacitar? E a capacitação propriamente dita, nesse caso, ela vai falar do mundo do trabalho. Então, quando o jovem está chegando no mercado de trabalho, ele não sabe o que são os tipos de contratos formais, o que é proteção social, né? Você vai falar de proteção de INSS, FGTS, o que é isso? Como se comportar numa entrevista? Como preparar um currículo? Então, todo isso é arcabouço da preparação. E é super rápida e eles conseguem até maratonar, tá? Uhum. Quando ele acaba, ele cai no portal, que é o portal de vagas, com o empregador. E aí ele consegue se conectar e aplicar para a vaga a partir da localidade dele ou do perfil dele.
0: Na outra ponta, vocês trabalham com os empregadores?
1: Isso, aí tem uma área dentro do Instituto para conversar com os empregadores e para capturar as posições abertas para esses jovens. Porque aí você vai ter algumas oportunidades. Os empregadores, e aí você vai ter diferentes níveis de empregador, né? Tanto por porte de empresa pequena até as grandes empresas, por indústria, né? Empresa de serviço, empresa B2B, né? Que a gente fala, né? Que é da indústria, de produtos de alimentos e tal. Então, o que acontece?

0: E tem o perfil, às vezes, de maturidade do empregador na contratação de jovens e de pessoas em vulnerabilidade. Então, a gente olha para vaga, quantidade de vagas, perfil da vaga, se tem experiência, se tem exigência, e olha também se o processo não tem vieses que exclui essas pessoas automaticamente. E aí a gente ajuda os empregadores a derrubar algumas barreiras que estariam, às vezes, no processo seletivo para poder ampliar a chance de conexão e contratação desses jovens e resolver a dor do empregador que também é contratar, porque o empregador precisa preencher as vagas também para o negócio dele seguir acontecendo, né?
1: Aliás, é muito comum quando nós conversamos com empregadores, com empresários, empreendedores, né, com as empresas de uma maneira geral, dizerem que faltam profissionais preparados para o mercado de trabalho. Ao mesmo tempo, quando você conversa com os jovens, muitos dizem assim: a gente não tem oportunidade nesse mercado de trabalho. Onde é que está esse desencontro?
0: É, então, esse é um dos encontros que tem uma dor humana também, né? E de expectativa. Que eu digo assim, todo mundo tem que andar um pouquinho nessa ponte, né? Então, o jovem realmente ele não vai ter experiência, mas ele tem como buscar uma parte da educação, a formação, ainda que escola pública, e a gente trabalha com jovem, que às vezes trabalhos que ele faz, que ele não reconhece, que não é um trabalho de fato profissional, mas é um trabalho que ele foi líder de grupo na escola, ou que ele mobilizou uma arrecadação na sua comunidade, por exemplo, quando teve uma enchente, alguma coisa que ele fez essa ativação. Isso são todas habilidades que podem ser aplicadas para o mundo do trabalho, né? Apesar de não ser uma formação técnica, mas isso encaminha muito, principalmente para o primeiro emprego, porque mostra sobre a atitude. Hoje o empregador busca muito brilho nos olhos, atitude e tudo mais. Do lado do empregador, o que o empregador hoje a gente escuta é que às vezes acaba, não todos, mas alguns acaba rotulando o jovem hoje não quer trabalhar. Não necessariamente, né? É, a gente precisa encontrar quais são essas barreiras de exigência, às vezes, que está sendo posta no processo e que se você abrir, o jovem entra. O que a gente tem percebido que os empregadores, quando abrem essas possibilidades, eles dizem que os jovens vêm com vontade de trabalhar. E às vezes realmente o que eles precisam tratar é o choque cultural e a própria capacitação, às vezes já dentro da empresa. Às vezes é mais fácil você dar capacitação já dentro da empresa com desenvolvimento, já para quem está com vontade, quem passou no processo seletivo e já está lá dentro, do que fazer isso fora. Fica mais conectado. Então, o empregador tem flexibilizado também esses critérios para entrada. E a gente está fazendo eles caminharem um pouco mais dentro dessa ponte para se encontrarem no meio da ponte. Assim, nenhum nem outro precisa caminhar a ponte toda, né? Então, esse é o desafio que é um pouco humano.
1: É possível, a partir ou de histórias que vocês já vivenciaram ao longo desse tempo, ou pelos próprios números que vocês têm, medir o impacto que se gera numa ação como esta?
0: Ah, sim. Tudo é medido hoje em dia. É, e ainda bem, né? Porque a gente consegue saber se está funcionando ou se não está funcionando. Então, eu falei um pouco no começo de quantidade. Então, a gente formou mais de 800 mil jovens e estamos caminhando para o primeiro milhão aí na nossa história, agora ainda em 2026. E aí eu volto aqui para te contar isso depois, quando a gente celebrar. Mas tem um ponto que é importante também, a conexão com o mundo do trabalho, tá? Então, 6 em cada 10 jovens conseguem trabalho depois que terminaram o programa coletivo Coca-Cola, tá? Então, esse é um dado importante para saber se está sendo efetivo. E como eu falei um pouquinho antes, isso não é uma capacitação técnica, é uma capacitação do jovem entender como se comportar na entrevista, como ele se prepara, quais são as atitudes que o empregador precisa dele, porque hoje o mundo está mudando tão rápido que ele não precisa ter uma formação técnica muito profunda para o primeiro emprego, eu estou falando, né? Mas ele precisa realmente ter atitude e a vontade de forma adequada e algumas habilidades aí de comunicação e proatividade. Então, a gente mede isso. Outra coisa que a gente mede que é importante falar, a maioria dessas pessoas, elas têm uma situação de renda familiar de 2 salários mínimos, renda familiar, ou menos. Então, às vezes, um trabalho que vai conectar com um salário mínimo já representa 50% da renda familiar. É um impacto importante para a família toda.

0: toda. E se às vezes a oportunidade de trabalho é acima do salário mínimo ou prevê um desenvolvimento, né, para ele virar, entra na posição na primeira como analista, depois vai para coordenador em 1, 2 anos, ele passa a ser praticamente um arrimo de família, muda toda a lógica de inclusão social, tá? Dessa família inteira. Então a gente mede tudo isso.
1: E Daniela, e o que que as empresas acabam descobrindo quando começam a contratar esses jovens preparados pelo programa?
0: A gente ouve muito, e aí eu acabo brincando um pouquinho aí com essa parte da tecnologia, que hoje até processo seletivo hoje de larga escala é feito com IA também, né? Mas quando o jovem chega lá, porque eu falo, IA não tem brilho nos olhos, tá? E a gente não deveria ter medo de tecnologia, isso é o que a gente mais escuta dos empregadores, que os jovens têm brilho nos olhos. E o que que a empresa descobre? Um, que os jovens sim têm vontade de trabalhar. Dois, ele aprende a tecnologia às vezes mais rápido ou tão rápido quanto o gestor dele, que às vezes é de uma outra geração. E ela tem também ali no quadro dela perspectivas de diversidade, que é importante, porque hoje quando a empresa tem uma relação de consumo, né, para o cliente e tudo, quanto mais perspectiva diversa ela tiver no quadro de funcionários dela, mais rico e mais riqueza para a inovação ela tem. Então, contribui na riqueza de olhar dentro das equipes também.
1: Tá. E quem são esses jovens? Aliás, não é nem quem são esses jovens, mas como é que esses jovens têm acesso a esse tipo de programa? São vocês que fazem uma busca ativa? São outras organizações? Como é que funciona esse processo?
0: Tá bom, ótima pergunta. Ela é ampla, tá? Então, para conseguir esse volume de pessoas participando, a gente tem uma busca ativa, que a gente chama de mobilização, que a gente vai para vários canais nossos, como Instagram, Google, a gente vai ativar isso. Por exemplo, um momento como esse também, porque aqui às vezes o jovem tá ouvindo, ele entra no Instagram nosso e ele vai ver ali o link para se inscrever no curso, ou a mamãe ou um pai indica, né? Outra frente também são os parceiros. A gente tem muito parceiro, a gente chama de ecossistema, que são todas as outras organizações que também trabalham com juventudes. Então, elas também divulgam e conectam. A gente também tem uma parceria com o governo federal, com a Caixa Econômica, no programa Pé de Meia. E lá também tem um link do coletivo como um dos programas indicados dentro do arcabouço ali do Pé de Meia. Então, você entrar na página da Caixa, lá do Pé de Meia, vai ter. Então, tem muitos canais da própria Coca-Cola, das empresas parceiras, eventos, a gente vai muito para evento. Então, é onde o jovem tá, a gente vai chegar lá nele e vice-versa. Mas hoje, mais fácil para te falar aqui numa linha, entrar no Instagram do Instituto. E entra lá no link que tem ali em cima, já é o primeiro link.
1: Então, já que você falou entrar no Instagram do Instituto, o perfil do Instituto é
0: Instituto Coca-Cola Brasil.
1: Instituto Coca-Cola Brasil, tudo junto lá no arroba você encontra no Instagram e tem acesso também a essas informações para saber como participa. Vocês, dentro do Instituto Coca-Cola, desenvolveram uma metodologia própria para poder ter esse alcance e resultado no trabalho realizado com esses jovens?
0: Sim, a gente teve um desafio lá em 2020, mais ou menos, 19, na verdade, que era fazer a escala que a gente chama de milhares para milhões, né? Então, ele já impactava em milhares, mas só para vocês terem uma ideia, naquela época, se pegar os relatórios antigos, a gente impactava na ordem ali em 2018, mais ou menos, 30 mil pessoas por ano, tá? O ano passado, a gente foi para 250 mil pessoas, porque foi fruto dessa estratégia que é de exponencialidade. E para fazer essa estratégia de exponencialidade, a gente não é só sobre tecnologia e implementar plataformas com dados, que eu falei com você, né? Tem os dados, aí essa inteligência toda de dados e de informação, mas é mudar a mentalidade, porque quando a gente fala em crescimento exponencial, ele é muito diferente do pensamento do crescimento linear, né? Que você vai caminhando mais passivamente ali, né? No crescimento. A exponencialidade, você precisa desconstruir a forma de trabalho. Então, isso a gente criou uma metodologia que a gente está compartilhando com o ecossistema, ela é gratuita, está lá no nosso site,

0: que a gente mapeou de como fazer programas exponenciais, em escala exponencial, né, para impacto. E ele não precisa ser só para formação de jovens. A gente teve o cuidado de compartilhar essa metodologia para qualquer empresa, qualquer organizações, ou até mesmo governo que queira usar a escala, tá? Então, chama modelo de exponencialidade para impacto, tá lá no site. E a metodologia, a gente fez guias, fez diagnóstico, tudo tá compartilhado de forma gratuita para que outras organizações e empresas também possam contribuir para reduzir a desigualdade, especialmente no Brasil, mas serve para o mundo todo, para que realmente a gente tenha um país melhor, não só do aspecto social, mas um país mais inclusivo. A gente tem empresas mais potentes, governos mais fortalecidos, para que a gente gere uma prosperidade mútua para todo mundo, assim. Então, não é só sobre o olhar filantrópico, mas é sobre o olhar da potência que o Brasil tem e que a gente não deveria desperdiçar.
1: Você chamou muita atenção aqui sobre crescimento exponencial e o desafio que isso gera. Quando você fala em escala, então não estamos falando apenas em crescer em número. Como que se garante qualidade e impacto acompanhando esse crescimento?
0: Essa eu acho que é uma das melhores perguntas, porque se a gente foca só na quantidade, né? Na escala pela quantidade, a gente perde a perspectiva, do resultado que transforma, tá? Então, medir quantidade, ela é importante para fazer essa puxada, né? Esse desafio de você chegar em mais pessoas, né, para mudar uma realidade de um país inteiro, da dimensão continental do Brasil. Mas a qualidade, o que a gente fez foi medir mesmo, que é o resultado no nosso caso, que é o resultado das pessoas empregadas, né, que é 6 em cada 10. E aí, isso é com dados, isso vai descer em metodologia, isso vai descer em criar outras experiências e outros programas que vão, por exemplo, para o empregador. Entendeu? Porque não adiantava só capacitar o jovem não está conectado com o empregador, no nosso caso aqui especificamente. Então, ela gera outros desdobramentos e gera, e acho que o mais importante é ter inteligência de dados atrelada.
1: Certo. Deixa eu olhar também um pouco para sua carreira, até você chegar aí ao Instituto, você passou por grandes empresas, fez estágios, etc. Teve toda uma experiência adquirida. Em que momento você percebe, o interesse em trabalhar com impacto social?
0: Ótimo, boa pergunta. Eu sou administradora de empresas de formação, então, e já empreendi também, né? Eu fiz um caminho não linear também, né? Pouco previsível. Então, eu já empreendi e eu trabalhei em várias empresas e de vários segmentos, automotivo, bebidas e tal. E o que eu fui percebendo ao longo da vida? Que as empresas, isso desde que eu era assim pequena, ela tinha um potencial de transformação, por isso que eu fiz administração. Tá? Porque tudo que a gente vive na vida hoje, né, de alguma forma, as empresas trouxeram para a gente, né? Seja desde como a gente se alimenta, de como a gente viaja, várias coisas ali, você tem a iniciativa privada impactando. E tem empresas, óbvio, né, que vão impactar para o bem e não tão assim para o bem, né, que também tem os impactos e as externalidades das operações. Então, eu percebi que tinha um potencial de transformação enorme na iniciativa privada. Porque a empresa entrega de forma acelerada. Os governos têm um papel importante, não tiro aqui a responsabilidade e o compromisso dos governos, mas são em outra velocidade. Então, isso me interessou. E foi daí que eu fiz um MBA e escrevi sobre isso em 2006, no MBA da COPEAD. Eu ainda só trabalhava com empresa, não tinha nenhuma relação com o impacto, para correlacionar o impacto, quando a empresa decide trabalhar com impacto, como que isso ao longo do tempo também fortalece o retorno das empresas na bolsa, tá? Então eu fiz essa correlação. Na época isso se comprovava, tinha um descolamento das empresas que no longo prazo eram preocupadas com sustentabilidade e impacto social, mesmo que isso não pareça ter uma relação direta. Tá? É uma empresa que fica mais diversa, mais fortalecida e é reconhecida pela população como tal.

0: E a partir desta monografia, a Coca-Cola me convidou em 2009, para trabalhar com eles para fazer o desenho de um modelo de negócio de impacto. E aí que eu entro na Coca, e aí que começa toda a minha história e tudo, e desse modelo de negócio, surge a possibilidade de atuar no Instituto.
1: Você começa lá em 2009, depois de tantos anos trabalhando com jovens e com empregadores. O que que mudou na sua forma de enxergar talentos?
0: Eu vou voltar para a tua primeira pergunta, que são as pessoas. Isso está cada vez para mim mais claro, que tem o potencial de transformação. E às vezes a gente tenta falar de forma generalizada. Então a gente fala assim: ah, mas os gestores exigem demais. Ah, mas o jovem não quer trabalhar. E na verdade, essa só faz essa disparidade, né, essa polaridade de lados quando você vai conversar num a um, seja com o gestor ou com o CEO de uma empresa ou com um funcionário, quando você consegue entender a dor e o que que ele precisa, e aí você está conversando com um jovem e consegue entender a dor ou a necessidade desse jovem, às vezes elas estão mais pertas e mais conectadas do que a gente imagina. E aí é muito interessante, porque eu estou falando de escala e exponencialidade, ao mesmo tempo agora eu estou falando do indivíduo, né? Mas essa potência dos indivíduos, e aí você vai somando um mundo de indivíduos que ela dá a escala. Então, a gente não pode perder essa visão nunca, tá? Então, eu volto para tua pergunta do humano. O que vai transformar é a vontade e o desejo de transformação de cada indivíduo que faz parte dessa rede. Então, cada um do seu lugar tem essa potência, sabe?
1: Para esses jovens que estão procurando uma primeira oportunidade, acredito que o mercado não está olhando para eles. Qual é o conselho que você dá?
0: Entre informações ou em cursos, mas se conecte com pessoas. Formações são importantes, educação é fundamental, nunca deixar de estudar, porque o mundo muda, mas conecte-se, assim, expanda a perspectiva para além do seu grupo que você está acostumado, porque é a diferença de perspectiva que vai te fazer ser visto e enxergado, né, que você vai se destacar. Do todo, dos outros.
1: E aí, olhando agora para líderes e empresas que querem preparar hoje os profissionais que vão precisar daqui um tempo, sei lá, a gente hoje, muitas vezes a gente pensa no daqui 10 anos, mas precisar amanhã dessas pessoas, muito
0: Exatamente.
1: provavelmente, qual é o conselho para esses empresários e para esses líderes?
0: Tira o rótulo. Essa, para mim, acho que é a principal. A gente está ouvindo tanto que essa geração não quer trabalhar. Tira isso da frente, assim, que vai abrir um mundo com muita gente querendo trabalhar. E aí, e olhar para o seu próprio processo de convite ao trabalho, né? Você aceitaria esse trabalho, né, nessas condições? Ou tem barreiras no seu processo seletivo que talvez valha a pena eliminar para essa pessoa ingressar e depois você desafiar ela a se desenvolver? Então, acho que tirar o rótulo é a primeira coisa da conversa para avançar.
1: Perfeito. Daniela Redondo, quero agradecer a sua gentileza de trazer parte das informações e dos conhecimentos que vocês desenvolveram ao longo do tempo no Instituto Coca-Cola com esses trabalhos de impacto social, principalmente com essas populações mais jovens. Essa experiência, ela é importante até para que outras pessoas que estejam nos acompanhando aqui possam replicar também nos seus campos de atuação. Muito obrigado pela sua gentileza e até uma nova oportunidade.
0: Obrigado, Milton, pelas palavras, e foi um prazer enorme estar aqui com vocês.
1: Muito obrigado. Daniela Redondo, diretora executiva do Instituto Coca-Cola Brasil, conversou com você aqui no Mundo Corporativo. Essa entrevista completa fica à sua disposição no canal da CBN, no YouTube, no Spotify, no podcast mais próximo do seu celular e lá no meu blog, miltonjung.com.br. Jung, você escreve com JUNG. Aliás, lá, além do vídeo, tem os destaques da nossa conversa e o espaço para você deixar a sua opinião. Claro que também vamos aproveitar para deixar o link para o perfil do Instituto Coca-Cola Brasil para que você possa aproveitar se assim estiver interessado.

0: participaram deste mundo corporativo: Carlos Greco, Ana Luísa Bessa, Rafael Furugem e Débora Gonçalves. Até o próximo capítulo do Mundo Corporativo.
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0: domingo, 16 de agosto de 2026. Subiu para 10 o número de mortos no tombamento de um ônibus na BR-040 em Petrópolis, na região serrana do Rio de Janeiro. As vítimas são 9 mulheres, incluindo uma gestante e uma criança. O veículo, que fazia a rota de Belo Horizonte para a capital fluminense, operava de forma clandestina, segundo a Agência Nacional de Transportes Terrestres. O governo federal vai realizar nesta segunda-feira em São Paulo o Feirão Move Brasil, para incentivar a compra de carros novos por taxistas e motoristas de aplicativo. A iniciativa conta com o Banco do Brasil e Caixa, mas teve baixa adesão de concessionárias no local. O programa enfrenta queixas de trabalhadores sobre a dificuldade de aprovação de crédito e valores insuficientes para a aquisição dos veículos. O governo dos Estados Unidos discutiu novas sanções contra o ministro Alexandre de Moraes, segundo o jornal Financial Times. A medida seria motivada pela apuração autorizada pelo ministro do STF, que mirou a fonte de uma reportagem sobre o ministro Flávio Dino. No ano passado, o magistrado já havia sido alvo de sanções com base na lei Magnitsky. O presidente da Colômbia, Abelardo de la Espriella, pediu ao presidente dos Estados Unidos a suspensão temporária de tarifas sobre produtos colombianos. O objetivo é ajudar na recuperação do país sul-americano após um forte terremoto de magnitude 7.4, deixou pelo menos 300 mortos. O pedido foi feito durante uma conversa entre os dois líderes. No horário de Brasília, 10h34.
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1: Oi, pessoal, tudo bem? O CBN Sustentabilidade de hoje fala sobre mobilidade elétrica. Eu converso com a Anelisa Lima. Ela é diretora da Leve Bicicletas. A Leve Bicicletas é uma empresa especializada na produção de bicicletas elétricas para uso urbano e atua também com assistência técnica, com peças, acessórios e serviços de manutenção. Anelisa, que prazer te receber aqui no CBN Sustentabilidade.
2: Obrigada,
1: tudo bem com você?
2: Convite. Tudo bem, obrigada pelo convite.
1: Prazer é o nosso. Anelisa, eu queria que a gente começasse contando um pouco da história da Leve Bicicletas. Eu sei que vocês surgiram no Rio de Janeiro no ano de 2010, não é isso?
2: Sim, foi em 2010. A empresa é uma empresa familiar. O Bruno, que é um dos sócios, ele morava já na China na época. Ele foi trabalhar e estudar lá na China. E ele estava um pouco sem grana, era jovem, né? Então ele queria se movimentar, né? Trabalho, estudo. E aí, na China, nessa época, todo mundo já usava bicicleta elétrica. Não existia aqui no Brasil ainda. E aí ele comprou uma bicicleta elétrica para reduzir os seus custos ali de mobilidade.
1: Uhum.
2: E aí ele achou muito legal, ele falou, poxa, seria legal levar isso pro Brasil. Ele conversou com o Rodrigo, que é seu irmão, que é advogado de formação, tinha seu escritório já estava, né, na sua carreira. E o Rodrigo topou, falou, não, vamos trazer um container, né, pros amigos, famílias, tem família grande. E trouxeram, só que aí quando eles, os primos, os amigos, começaram a utilizar a bicicleta, todo mundo ficava perguntando, nossa, mas o que é isso, né, da onde veio isso? E o Bruno, ele é engenheiro, né, de formação, então ele que desenvolveu. Ele não simplesmente pegou uma bicicleta elétrica pronta lá na China e trouxe aqui pro Brasil. Ele realmente quis criar o produto para trazer o Brasil. Eles são cariocas.
1: Uhum.
2: E aí todas as nossas principais, os primeiros modelos, eles têm um aro assim, né, como se fosse uma curva, que é representando a curva do Rio de Janeiro. E principalmente para as mulheres, porque ele queria que as mulheres utilizassem para ir ao trabalho, então para usar saia, vestido, né, então com aquele quadro alto acabava dificultando um pouco as mulheres também utilizar a bicicleta. Então foi criado pensando nas curvas do Rio e nas mulheres. E aí eles trouxeram aqui pro Brasil, foi um sucesso. Essa demanda começou a gerar uma procura muito grande, né, pelo produto, e uma necessidade de eles começarem a profissionalizar e não simplesmente ser trazer como hobby, né? E aí eles começam a profissionalizar, começam a criar lojas, de fato vira uma empresa. O Rodrigo sai do escritório de advocacia, realmente se dedica para Leve. O Bruno também deixa de trabalhar, ele trabalhava na época na Nokia, ele sai também da empresa e começa a se dedicar somente para Leve, porque realmente virou um sucesso. E aí surgiu a Leve, e aí foi crescendo. E hoje tá esse sucesso aí.
1: E também em razão da pandemia, em que houve,
2: sim,
1: um boom das bicicletas no Brasil, né? As pessoas deixavam realmente o,
2: sim,
1: carro em casa e se dedicavam mais
2: à bicicleta. A gente teve dois booms com relação à mobilidade elétrica. O primeiro foi com relação à pandemia,
1: uhum,
2: porque foi uma forma, uma alternativa naquele momento que estava todo mundo fugindo de Uber, fugindo de metrô, fugindo de ônibus com risco da contaminação. Então você conseguia andar com a bicicleta no ar livre, né? Evitando a Covid-19, também se conseguia fazer isso sozinho. E também porque os preços, né, tanto das motos quanto dos carros, subiram 40% naquele período e nunca mais voltaram ao patamar, né? Hoje você não consegue mais comprar um carro por 40 mil, né? 35 mil que você conseguia comprar antes. Então, a bicicleta acaba surgindo com uma nova forma de mobilidade, né, com custo um pouco menor do que a moto e o carro naquele período. O segundo marco foi quando a gente mudou a regulamentação, que foi o CONTRAN, do qual permitiu que bicicletas elétricas com motor um pouco mais fortes, né, até 1000 watts, que são as motinhos, né? Então, você vê a bicicleta, uhum, e vê como se fosse uma motinha, uma scooterzinha, também pudesse entrar na ciclovia. Então, essa mudança de legislação também possibilitou novos produtos elétricos entrarem, né, na mobilidade, e aí isso tem crescido cada vez mais aqui no Brasil.
1: Ou seja, uma mudança comportamental alinhada, sim, à regulamentação. Agora, você mencionou o custo. Dá pra gente uma ordem de grandeza, né? Uma pessoa tem condições, é uma pessoa que tem uma renda média, tem condições ali de ter uma bicicleta elétrica?
2: A gente fala que a Leve é uma marca acessível, né? Porque a gente tem tanto performance básica quanto a performance, né, high performance. E aí a gente consegue começar com preços 5 mil até 13 mil.
1: Uhum.
2: Além disso, a Leve tem uma das formas que a gente fala que acaba trazendo até essa logística reversa de sustentabilidade, que é você ter uma bicicleta, você quer comprar.

0: comprar uma nova, então você dá a sua de entrada. Essa bicicleta de entrada a gente pega, a gente restaura e a gente coloca a bateria nova, os itens de segurança como freios, pastilhas, tudo novo, e vende como seminova. Acaba também ficando muito mais acessível a diversos mercados, diversos tipos de renda e várias classes podendo comprar a bicicleta.
1: Mas aí uma pessoa que tem uma bicicleta de qualquer marca?
0: Não, sempre da leve.
1: A gente faz da leve. Dar como entrada.
0: Sim, até porque quando a gente faz a restauração, a gente usa as peças da leve, né? Então, se é uma outra marca, a gente não vai ter as peças dessa outra marca e pode também ter um risco ali no produto, né? Então, a gente acaba prezando pela segurança do cliente.
1: A despeito de tantos benefícios de uma bicicleta, né? Que a gente inclusive vai abordar daqui a pouco, a questão da redução de carbono, etc. Tem uma preocupação muito grande no Brasil que é com a segurança.
0: Sim.
1: As pessoas não se sentem realmente seguras de circularem por aí de bicicleta em razão da violência.
0: Sim.
1: Vocês têm alguma maneira de evitar ou pelo menos mitigar esse risco?
0: Sim, a gente hoje tem uma seguradora parceira, né? Então a gente sempre instrui os nossos clientes, não é nossa seguradora. Futuramente a gente tem até um projeto, mas hoje a gente indica uma seguradora parceira para que todos os clientes sempre quando comprar já sair da bicicleta da loja, né, segurada. A gente mensalmente a gente analisa a sinistralidade. Então hoje no Rio de Janeiro está em torno de 12%, em São Paulo 1%, então é bem baixo. Além disso, a gente tem uma área dentro da empresa que ela é justamente para isso, para analisar toda a sinistralidade e criar soluções, né, para que evitem, né, esses roubos. Então, exemplo, lá no Rio de Janeiro estava tendo muito roubo da bateria de um dos modelos nossos, que é a Cruiser. Então, eles conseguiram, com uma chave Honda Bis, conseguir abrir a bateria e aí funcionar sem mesmo ter outra chave, de uma forma muito rápida e simples. Então a gente foi lá e mudou aquele bocal, né, para evitar que essa chave da Honda Bis conseguisse ligar essa bicicleta. Então a gente começa a criar diversos projetos, não só melhorias no produto, como ações também de vídeos educativos, né, sempre deixar a bicicleta próxima de uma câmera. Isso mitiga também bastante. Ah, saí, vou pra praia, né? Deixa num prédio onde tem uma câmera próxima. Uhum. Leva sua bateria com você, né? Porque sem a bateria ninguém vai fazer nada, né? Com a sua bicicleta, né? Então a gente também orienta sempre os clientes. Infelizmente moramos num país que é um pouco, né, perigoso, né? Uhum. Isso em diversas cidades, então a gente tem que nos resguardar.
1: E também tem o que a gente estava comentando aqui nos bastidores, que eu vou retomar, que é a questão de uma espécie de numeração que tem ali na bicicleta, né? Que é a identidade da bicicleta.
0: Sim. Isso também mitiga bastante, né, essa questão de furto e roubo, porque todo o seu CPF vai estar linkado com esse chassi motor. Tanto a bicicleta tem o chassi motor, quanto a bateria também tem o serial dela, que são dois números. E o seu CPF vai estar linkado a esses dois números. Então, isso o que significa? Significa que você só consegue fazer manutenção se você comprou a bike. Então, se eu roubar essa bicicleta, eu não vou conseguir peça de reposição, não vou conseguir ter bateria, ou seja, esse roubo vai ter um final, não vai ter uma vida útil muito grande, porque a bateria só dura 2 anos.
1: Não vai ser atrativo. Quem quer delinquir, né?
0: Exatamente, você precisa trocar bateria, você precisa ter peças de reposições e você não vai conseguir encontrar em bicicletarias normais, porque a leve tem peças exclusivas.
1: Uhum.
0: Então isso também mitiga bastante a pessoa querer roubar uma bicicleta da leve.
1: Quem se preocupa com a questão da descarbonização, de utilizar um veículo, um modal que não polui? Aí a gente vai entrar nessa questão da redução da pegada de carbono. Como é que a gente faz a comparação de uma bicicleta elétrica com um veículo a combustão, em termos de redução de gases de efeito estufa?
0: A gente fez um estudo com a FRJ, uma universidade no Rio de Janeiro, que eles têm um laboratório de mobilidade. Esse estudo, ele justamente foi uma pesquisa que a gente fez com clientes que têm bicicleta da leve, do qual trocaram o modal, né? Porque o crédito de carbono, né, evitar emissões só acontece quando você tem um modal que é a combustão e você troca por um que é elétrico. Então, se você anda a pé e tá com elétrico, você não tá reduzindo, né, CO2, né? Mas se você tem um carro, vendi meu carro e agora tô usando bicicleta elétrica, então você entra nessa contribuição, né, da redução do CO2. Então, a gente fez essa pesquisa, a gente tem um percentual, né, de pessoas, que é mais ou menos 70% dos clientes que compram, de fato, eles fizeram a troca de um modal. Dentro desse 70%, a gente tem uma calculadora que, anualmente, a partir das vendas e das bicicletas que a gente já tem na rua, a gente consegue mensurar o quanto que essas pessoas estão evitando de CO2 na atmosfera. No ano de 2025, a gente evitou 21 mil toneladas, que equivale à plantação de 140 mil árvores. Então, a gente fica muito satisfeito de saber que a leve é como se fosse a leve contribuindo, né, com a plantação de 140 mil árvores no Brasil.
1: Isso é muito bom, né? Você saber que você está, de alguma maneira, ali utilizando o transporte para mitigar.

0: essa questão das mudanças climáticas, sim, né? O aquecimento global. Agora, na sua avaliação, qual é o maior obstáculo que a gente tem no Brasil para tornar a bicicleta elétrica algo mais abrangente, né? Algo que realmente ganhe escala, seja acessível para todos? É o preço ou ainda a falta de infraestrutura cicloviária? Porque as pessoas que compram uma elétrica vão querer pedalar numa ciclovia. Uhum. Dificilmente elas vão enfrentar aquele trânsito pesado ali das avenidas,
1: com certeza. Vou trazer um pouco de algumas estatísticas aqui. O Brasil comparado à China e à Europa, né? Na China, considerando venda de bicicleta, 50% elétrica. Na Europa, 40% elétrica. E nos Estados Unidos, 25% elétrica. Que no Brasil é 5%. Então, a gente também vê um pouco das pessoas ainda não conhecerem o produto. Até porque isso chegou muito depois, né? Ela foi uma pioneira, né? Então, a bicicleta elétrica começou em 2010 e os países já existiam muitos anos atrás. Então, acho que também essa questão de ser um produto novo. A gente tem alguns pilares que a gente chama, que a gente considera como incentivadores para a bicicleta elétrica, que é a infraestrutura, uma delas. Então, as prefeituras realmente incentivarem, né, investirem em infraestrutura nas cidades. A gente vê que quando tem cidades com ciclovia, o aumento de bicicleta elétrica acontece, porque é o que você comentou, né, não tem como você ficar andando no meio da rua, isso também é um risco. O outro ponto também que aumentou bastante é a questão do delivery. Então, na pandemia, né, começou essa cultura de delivery, que também existia bastante lá fora, mas no Brasil começou muito na pandemia. Então, começou a ter a busca, né, por esse tipo de modal. E o terceiro é incentivos governamentais. O Brasil ainda não tem esses incentivos governamentais, como a China tem, como a Europa tem. Então, na França, inclusive, a gente está abrindo uma franquia, a nossa primeira franquia da Leve, esse ano vai ser em Paris. A gente está chique.
0: Que maravilha! Eu adoro o Velib'. Quando eu vou para lá, eu só uso o Velib'. O Velib', gente, é um sistema de bicicletas que também agora são elétricas, né? Porque no início não eram elétricas. E eles atingem ali todo o raio de Paris, da cidade de Paris. As pessoas podem, elas pagam uma taxa e elas podem utilizar a bicicleta lá o dia todo.
1: Então, por exemplo, na França existem incentivos do governo para você trocar o seu carro para você comprar uma bicicleta elétrica. Eles dão também incentivos na conta da luz. Então, por exemplo, se você comprar uma bicicleta elétrica, você fica X tempo sem você pagar a conta de luz. Para você também incentivos para você trocar sua bateria de bicicleta elétrica, né? E se você vai na França, diversas ruas já não entram mais carros, né? Toda a cidade ela já é organizada para que você tenha uma mobilidade elétrica. Acho que o Brasil está caminhando, acho que tivemos diversos avanços. Acho que aqui em São Paulo a gente tem uma malha cicloviária bem relevante, no Rio de Janeiro estão incentivando também, mas acho que existem algumas cidades que ainda o governo ainda precisa olhar com um pouco mais de carinho para esse tipo de mobilidade e ter incentivos não só financeiros, mas também com infraestrutura.
0: É o que a gente precisa de fato, né? Que seja um movimento de responsabilidade compartilhada, todo mundo participando para poder proporcionar isso ao consumidor.
1: Sim.
0: Em termos de energia renovável, a Leve Bicicletas já utiliza nas suas operações 100% de renovável?
1: Sim, a gente tem 100% em todas as nossas lojas. A gente também tem a nossa fábrica de Manaus, que a gente tem uma fábrica própria em Manaus, que é onde a gente faz a linha de montagem. A gente também tem energia renovável no nosso estoque, né, no nosso CD, que fica em São Cristóvão, Rio de Janeiro, e a gente busca sempre todas as medidas que a gente possa ter para ser ESG, né? A gente busca, como por exemplo, a gente tem a nossa fábrica em Manaus e a gente tem que transportar as bicicletas montadas para o nosso CD no Rio de Janeiro. Então a gente faz via cabotagem, porque a gente tem 68% a menos de emissão de CO2 se você faz via terrestre. Uhum. Então a gente está sempre atento em tudo que a gente pode se tornar mais sustentável, não só do nosso próprio produto, que a gente chama que é um produto verde, né? A gente também, como prática de empresa, a gente busca ter todas as práticas e energia renovável, sem dúvida, é uma delas.
0: Você mencionou que vocês recebem bicicletas da Leve usadas como entrada para uma bicicleta nova. E vocês têm programas internos de manutenção, reforma e recondicionamento de uma bicicleta sem que precise fazer a troca? Eu tenho uma bicicleta de vocês que tá usada, que tá com algum problema. Vocês têm esse serviço?
1: Sim, todas as nossas lojas têm serviço de manutenção. A gente preza muito, né, para essa fidelidade do cliente, que o cliente está sempre com a gente, trocar bateria. A gente sempre também orienta, né, que seja feito de 4 em 4 meses, né, na Leve e na Um, que é a nossa scooter, né, que seja de 6 em 6 meses, para realmente esse cliente estar sempre com a gente, a gente também garantir a segurança deles, né, não realizar os serviços em outras bicicletarias, né, até pela própria segurança. E a gente vende e-commerce também, né, o e-commerce é bem relevante pra gente, é 5% da nossa receita, e a gente tem muito cuidado. Toda cidade que a gente vende uma bicicleta pode pode ser do interior da Bahia. A gente busca uma oficina autorizada, que a gente tem um contrato, a gente envia as peças,

0: a gente dá treinamento, dá assistência para que esse cliente possa estar sempre resguardado e ele não veja a Leve como um produto que ele vai usar um ou dois anos, mas que ele fique 10, 15 anos com esse tipo de mobilidade.
1: Aumenta a vida útil, né?
0: Com certeza.
1: Tem algum projeto de reaproveitamento, de reciclagem dos componentes da bateria? Porque uma das grandes preocupações da eletrificação é exatamente a bateria, que se ela não for descartada ou utilizada de forma correta, pode provocar uma série de danos ambientais.
0: Sim, a gente tem a nossa logística reversa, que a gente fala, né? O descarte correto da bateria de lítio. Então, é uma empresa especializada com todas as certificações que garante que o se descarte, ele seja correto no meio ambiente ou seja reutilizado. Então, é uma empresa terceira que faz isso pra gente. Então, quando a bateria ela chega ao fim da sua vida útil, essa empresa ela vai, recolhe, nos envia a certificação, né, para poder garantir como documento que a gente está fazendo o descarte correto no meio ambiente ou que isso está sendo reutilizado para algum outro produto.
1: E na matéria-prima, na hora mesmo da produção da bateria, porque a gente sabe que tem o lítio, né? O material que vocês utilizam para fazer a bateria. Vocês também acompanham, sabem a procedência desse mineral?
0: A gente, como eu comentei, a gente se tornou uma empresa, né, na certificação do sistema B. E um dos pilares, né, é você conhecer seu fornecedor. Saber, né, exatamente se ele tem práticas sustentáveis na produção, na matéria-prima, trabalho escravo, todos os itens que são importantes ali no SG e os nossos fornecedores que dão a peça, que a gente tem partes que são Brasil e partes que são Chinas. A gente faz essa análise, teste e a gente só mantém fornecedores que consigam nos comprovar que toda a produção ela é responsável com relação à sustentabilidade.
1: Por que que vocês valorizam tanto o B Corp, esse certificado B, que é o selo mais rigoroso em termos de sustentabilidade?
0: Acho que ele nos incentiva a ser uma empresa melhor, né? Ele nos incentiva a estar sempre adequado, né? Porque a gente passa por uma auditoria também, que não basta falar que você faz, né? Você precisa provar que você faz. Acho que ele nos incentiva a, de fato, ser uma empresa SG. Porque hoje em dia, né? SG virou um pouco na moda. Então, é muito fácil você falar, ah, eu sou SG, né? Mas na prática, né? Você, de fato, em cada detalhe, até às vezes do consumo da água, a gente tem reaproveitamento de água da chuva, então cada detalhe a gente busca realmente ser uma empresa SG e o sistema B é uma certificação de tudo que a gente está fazendo, é comprovar, né, para o mercado, é comprovar para os nossos clientes que de fato a Leve não é só um produto verde, mas uma empresa realmente sustentável.
1: Eu sempre pergunto para os meus convidados o que que motiva uma empresa como a sua a buscar a certificação B, né, realmente alinhadas às melhores práticas ambientais, sociais, de governança. É para dar satisfação aos investidores, ao consumidor? É uma questão reputacional, uma questão de performance financeira? Qual é a mola propulsora?
0: Acho que é um conjunto de tudo. Acho que sim, investidores, sim, mercado, sim, cliente, mas acho que é muito alinhado com o que a nossa gestão, que é o nosso comitê executivo pensa, né? Todos nós pensamos, temos uma cabeça SG. Então, todos nós temos práticas até na nossa vida pessoal, dia a dia, né? De ser pessoas responsáveis nessa parte da sustentabilidade. Então, é um valor mesmo que vem nosso e essa certificação B, ela só garante, né? Comprova que a gente está no caminho certo.
1: Por que isso, hein? Por que essa opção por ter a sustentabilidade na estratégia do negócio e na própria vida?
0: Acho que é mais uma questão de valor, né? Acho que, primeiro que a gente tem visto, né, tudo que tem acontecido no mundo. Então, isso acaba nos deixando um pouco trazendo um incômodo interno, né? Assim, precisamos fazer algo, né? Se não existe empresas como a Leve para poder fazer algo, para resolver ou pelo menos para mitigar todos os desastres, né, que estão acontecendo, a gente vai cada vez caminhar para um buraco aí que é um pouco mais fundo. Então, acho que o que está acontecendo realmente no meio ambiente e pelo fato de que um dos sócios demorava na China e trouxe essa ideia de fora, da gente também replicar, né, o que tem de bom, tem muitas coisas ruins lá fora, mas tem muitas coisas boas na China, nos Estados Unidos, na Europa, que a gente tem que replicar para o Brasil, né? A gente não pode achar que eles não são pioneiros em muitas coisas, então a gente precisa replicar isso no Brasil. Então acho que é um conjunto de diversos pilares aí que a gente considera importante.
1: Questão de responsabilidade
0: também,
1: né?
0: Sim.
1: Anne, a questão da representatividade, né? Dos grupos aí minorizados, não só a questão da equidade de gênero, né? A mulher, mas eu falo também de outras categorias, por exemplo, membros da comunidade LGBTQIA+, pessoas pretas, pessoas que são neurodivergentes, né? Que tem todas aquelas características peculiares. De que maneira vocês, dentro da Leve, trabalham essa questão da diversidade na força de trabalho?
0: Como nós somos SG, o SG tem, né, diversas frentes, né? Uma delas é, com certeza, essa questão da diversidade.

0: verdade. Com relação a mulheres, a gente tem 40% da nosso comitê executivo são mulheres na empresa que tomam decisões, então a gente também tem essa equidade de gênero bem equilibrada. Os sócios também, a família, né, super incentivam também essa questão das mulheres, né, na liderança. Então, a gente não, graças a Deus, a gente, apesar de serem, né, dois homens, a gente não tem problema com relação a isso. Temos diversas mulheres em liderança. Eu mesmo, né, como tô nessa posição de diretora, eu tenho diversos programas para mulheres também, para ajudar, né, a realmente, né, serem respeitadas no mercado de trabalho. Não como querer ter o lugar do homem, porque acho que tem espaço para todo mundo, mas realmente para que possamos ser respeitadas, né, nesse mercado de trabalho. Com relação também, a gente tem uma frente bem bacana com relação a PCDs, então a gente tem um incentivo, a gente até tem um acompanhamento de crescimento, né? Porque muitas empresas só contratam o PCD por conta da cota, mas não fazem a promoção, não tem plano de carreira para eles. Então a gente também tem esse investimento de plano de carreira para PCDs. E a gente tem políticas de diversidade, né? Do qual a gente sempre coloca, né, para todos ali todos nossos colaboradores. A gente tem diversas palestras de conscientização, de respeito com relação a qualquer, seja a sua sexualidade, seja com relação à religião, né? O respeito da diversidade. Então, a Leve, ela busca realmente esse equilíbrio e respeito entre todos.
1: Conta pra gente os planos da empresa e para onde caminha a inovação da Leve Bicicletas, onde é que vocês estão colocando foco agora para crescer ainda mais?
0: Acho que um dos grandes diferenciais da Leve é a questão do produto, né? Como eu mencionei, o Bruno, ele é engenheiro, então ele que desenvolve os próprios produtos, então a tecnologia é própria. Então a gente investe muito nessa tecnologia do próprio produto, né? E sempre trazendo melhorias. Então, por exemplo, o painel era analógico, agora é digital. Agora a gente tem GPS nas nossas bicicletas. Então, cada vez mais a gente consegue trazer mais tecnologia, mais inovação nos nossos próprios produtos. Então, antes o freio não era hidráulico, agora tem freio hidráulico, a gente tem amortecimento. Então, a gente vai desenvolvendo novas tecnologias, né? A gente também está desenvolvendo para mensurar o quanto que a gente está evitando CO2 no próprio painel ali da bicicleta. Então, cada dia mais a gente foca muito na inovação do produto. A gente tem um time de P&D lá na China, são 30 engenheiros que trabalham junto com o Bruno, né, para poder desenvolver cada vez mais tecnologia e utilizando também a expertise lá de fora. Com relação ao interno à empresa, a gente tem duas áreas de tecnologia dentro da empresa, mas nós não sejamos uma empresa, né, de tecnologia. A gente tem uma área que foca muito em aplicativos, inteligência artificial para melhoria de processos, e a gente tem uma outra área que é muito focada em integração de RP, né, e não ter planilha, não ter processos manuais e ter tudo integrado num sistema único entre todas as áreas. Então, essas duas frentes, essas duas áreas, elas garantem produtividade, eficiência. A gente tem reuniões quinzenais, né, que mostram os indicadores do quanto que a gente está reduzindo de custo e o quanto a gente está ganhando de horas de produtividade com todas essas frentes que a gente tem desenvolvido.
1: Porque tem muita gente que pensa ainda, ah, não, sustentabilidade representa muito custo, eu vou ter que investir. Sim. Muito, não compensa. Na sua avaliação, sustentabilidade combina com rentabilidade?
0: Acho que sim. Acho que você ser uma empresa ESG sempre vai atrair mercado, investidores, então isso também, você tem esse retorno nesse ponto. Acho que o segundo ponto do nosso ponto de vista que a gente vai fazer esse ano, a primeira emissão de crédito de carbono. Então você consegue monetizar também quando você tem um crédito de carbono, porque tem empresas que pelo seu business próprio não vão conseguir zerar, né? Hoje a gente não tem uma legislação específica mesmo do governo que você é obrigado, como já existe na Europa, né, em outros países, que você realmente precisa zerar a sua emissão de CO2 da atmosfera no final do ano, né, anualmente. Então, para essas empresas, a gente pode vender o crédito de carbono, né, e ela vai comprar e ela vai conseguir ali zerar suas emissões. Então, existe um mercado, sim, que gera receita nessa questão de sustentabilidade, mas, na minha opinião, acho que a maior receita é a sua imagem. Né? Então, acho que, por exemplo, se você tem um cliente, né, que é preocupado com práticas sustentáveis e ele vai para uma empresa que tem certificações, que tem práticas, tem relatórios divulgados no mercado, ele vai dar credibilidade maior para essa marca. Então, acho que o maior ganho mesmo ele está nessa questão da imagem.
1: Da reputação, né?
0: Da reputação.
1: Eu queria continuar com você batendo papo a tarde inteira, conversa gostosa. Eu sou fã de bicicleta. Nossa, sou apaixonada desde sempre. E quero incentivar, né, nossos ouvintes também a deixarem o carro em casa e pensar nessa oportunidade de ter uma bicicleta elétrica. Tomara que vocês cresçam ainda mais e consigam aumentar a abrangência do trabalho de vocês.
0: Com certeza.
1: Obrigada, viu, Ana?
0: Obrigada pela oportunidade.
1: Já te convido para você voltar aqui para contar
0: certeza.
1: Mais.
0: Com certeza.
1: Tá bom?
0: Tá bom, obrigada.
1: Gente, eu conversei com a Ana Elisa Lima, diretora da Leve Bicicletas. Além de ter acesso ao conteúdo pelo YouTube, você também encontra essa entrevista no site, no aplicativo da CBN ou na sua plataforma.

0: plataforma de podcast preferida. Colaboraram comigo aqui no CBN Sustentabilidade, minha produtora Karina Almeida, nos trabalhos técnicos o Juliano Fonseca e o Bruno Carvalho, na edição Rafael Furugem e o Luiz Fugliage. Um beijo para você, até semana que vem.
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0: Domingo, 16 de agosto de 2026, o registro de candidatura de Pablo Marçal à presidência da República aguarda análise da Justiça Eleitoral. O empresário protocolou o pedido após ser autorizado a se filiar ao PRTB. Leonardo Avalanche, que seria o candidato a presidente, agora concorrerá como vice. No entanto, Marçal continua inelegível até 2032, devido ao uso indevido de comunicação na campanha de 2024. A Fitch Rating, uma das principais agências de classificação de risco do mundo, elevou a nota de crédito nacional de longo prazo do município do Rio de Janeiro para AAA. O grau de investimento é o de mais alta qualidade. A agência indica perspectiva de estabilidade e destaca que a cidade do Rio, nos últimos anos, apresentou melhoras consistentes na gestão fiscal. O empresário Ivo Cos, de 48 anos, foi preso neste sábado em Pinheiros, na zona oeste de São Paulo, sob acusação de ter agredido a mulher na volta de um jantar com clientes. A cirurgiã dentista Júlia Falcão Cos, de 27 anos, usou as redes sociais para falar sobre o caso. Nas imagens, ela aparece com o rosto bastante machucado, com os olhos e os lábios inchados, além de ferimentos no nariz. O parlamento do Irã avançou com um projeto de lei que prevê até 2 anos de prisão para quem der entrevistas a veículos de comunicação considerados hostis ao país, incluindo canais dos Estados Unidos e de Israel. O texto preliminar ainda passará por votação e detalhamento de artigos antes da versão final. Hora de Brasília, 11:04.
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0: em massa, para você na Índia, para você na Europa, países altos, baixos, médios e de todos os tamanhos. Sejam bem-vindos. Um abraço pelo Dial para você. E agora sim, nosso produtor maravilhoso, moderno, todo mundo bem vestido hoje, todo mundo descolado. É, a coisa vai ser boa hoje, quero ver. Apresente-se, por favor, boa noite.
1: Boa noite, Dan, boa noite, Teco, Zé, ouvintes. Que moral, hein? Obrigado. Todo mundo muito bem vestido hoje mesmo. É. Tendência a melhorar.
0: Exatamente, porque teremos dicas desse programa, não só para você, Matheus, mas para todo mundo que nos ouve. Ah, e o nosso operador de som, que foi quem eu primeiro falei, mas não se apresentou, agora vai.
2: Boa noite, Dan. Boa noite, Teco, Zé Godoy, a todos os ouvintes da CBN, Henrique Dias aqui na área.
0: É o astral do Nordeste, é o astral de Recife, não é não? Do Esporte Recife. É, eu lembro disso, muito bom, muito bom. E, opa, fala.
2: Conhecido como o maior do Nordeste, hein?
0: É, e o maior no seu coração, sem dúvida alguma. Salve, salve para você que nos ouve, é fim de expediente, @cbn.com.br, eu vou repetir para você, o e-mail, fim de expediente, @cbn.com.br. Dan, posso escrever em fim do expediente? Não, não pode, querido, é fim de expediente, @cbn.com.br, o artigo é o E, e agora o arroba no X, que é o @FDCBN, isso, e no Instagram também é @FDCBN, e que mais tem? WhatsApp, para você, Matheus, contar para todo mundo qual é o número, hoje mensagens, fotos com roupa, você vai aceitar fotos de roupa?
1: Ah, se for bem vestido, a gente aceita, né?
3: Aceitando.
1: Exatamente.
3: Se for vestido, a gente aceita.
1: Importante também, bem importante.
0: As fotos, por favor.
1: Pois é, nosso WhatsApp é o 11 99911 9981. Repetindo, 11 99911 9981.
0: Para ele agora, o monge budista desse programa, o homem concentrado, sentado em posição de lótus, José Godoy.
4: Fala, Dan, boa noite, Teco, Matheus, ouvintes. Hoje eu vim num look básico, assim, tecido de boa, bom tecido, assim. Tô me sentindo à vontade, que é o que mais importante, na minha própria pele. E tô pronto para receber todas as informações possíveis sobre como me vestir um pouco melhor, já que eu sou um ícone da moda nesse programa.
0: Há controvérsias, mas se você assim se vê, nós apoiamos. Agora sim, mostraram o Zé, o nosso YouTube, a gente tá pelo YouTube também, o Zé tá com uma luz lateral para quem vê da esquerda, na dele pela direita, reforçando um lado do seu rosto, brilhante como sempre, e você o vê ou nos vê no YouTube. É uma opção ou outra, né? No YouTube?
3: Ah, acho que eles dão jeito de pôr todo mundo lá.
0: Vai ver tudo, Matheus, é isso? Fala no microfone, pra falar tudo no microfone.
3: O que importa é pôr o convidado, né?
1: A gente vai colocar todo mundo. Hoje mundo que tá bem vestido vai ser visto na tela.
0: Tá bom, muito bem. Então, isso é o YouTube, podão. Eu não sabia que tinha YouTube. Então, agora você tá sabendo. E você, que nem eu, que gosta de mais de ouvir do que ver, você tá feliz. Se você gosta mais de ver e ouvir, aí é só ir pro YouTube. E você lá nos encontra, fim de expediente, só botar na CBN, CBN, todos os programas passam no YouTube. E onde mais, Matheus? Eu esqueci mais algum lugar, site de alguma. Tem o Globoplay, que passa também a gente, né?
1: YouTube, Globoplay,
3: CBN.
0: Não tem como não achar.
1: Radinho, não tem como não achar.
0: Luiz Gustavo Medina, quem estará conosco hoje? Quem é nosso convidado? Ele já tá na área? Ótimo.
3: Senhor, você é o ícone, né? Você é o cara que trouxe o ícone, na verdade.
0: Eu adoro ele. Ele não sabe que eu o adoro,
3: mas
0: eu adoro.
3: Também passei a adorá-lo. Ele é muito bom de vídeo, viu? É um dos melhores caras que produz vídeo nesse país.
0: Pode nos ensinar a fazer isso também.
3: Ah, é muito difícil. É muito sofisticado o vídeo dele. É uma beleza de luz, de imagem, né? Parece um diretor de cinema, assim, né?
0: Ele fez cinema, diz a lenda.
3: É fotógrafo,
0: fotografia.
3: Né?
0: Não precisa nem mais fazer o programa de tanto que a gente já falou dele agora. David, tudo bem, querido? Seja bem-vindo.
5: Tudo bem, família. Muito obrigado. Que honra estar aqui com vocês, galera.
0: Pô, que legal. David Ludolf, correto? Pra gente não errar.
5: É isso, cara. Você esse nome gosta... complexo aí, cara, difícil.
0: Esse é teu nome mesmo ou nome artístico?
5: Era meu nome parte de pai, cara, alemão.

0: muito louco, né?
1: O David faz, para quem não sabe, eu o conheci na internet, no Instagram, fazendo vídeos de roupas novas, de como se vestir, combinações. Teve uma época que ele fez uma coisa que foi interessantíssima, sobre formas de corpo com roupas. Tem muita coisa pra gente falar.
2: Parte móveis também é legal, né? Umas decorações, assim.
1: Isso, quando ele avançou, quando ele ganhou uma grana com a roupa, eu acho que ele começou a decorar a casa.
2: Eu vi outro dia dando uma aula sobre uma cadeira, assim, só faltou ele falar o preço da cadeira, mas eu fiquei morrendo de vontade de comprar a cadeira. Mas aí, como ele não falou o preço, eu falei, não deve ser pra nós.
1: Preço sob consulta é que é um problema. Aí complicou.
0: Quando o preço não é divulgado, cara, esquece.
1: David Ludolf, pra você que não conhece, é só você ir lá no Insta, né? Mas no Insta, né, David? É lá, né, o lugar.
0: Eu tô mais no Instagram, cara. Mais no Instagram e no TikTok lá de vez em quando.
1: Tá, boa. Zé, quer mandar sua primeira pergunta? Eu reforço a participação de todo mundo. fim de expediente@cbn.com.br, @cbn, @FDE, CBN no X. Manda pergunta, curiosidades, o que você quiser. O Zé vai com a primeira dele.
3: Oi, David, boa noite aí, cara. Obrigado por ter aceitado o nosso convite. Pô, o Dan, acho que fez uma ótima curadoria. A gente tem pensado no teu nome. Depois eu também fui atrás para conhecer teu trabalho. Achei maravilhoso, realmente. Trabalho que você faz na produção de conteúdo aí, principalmente no Instagram, fiquei impressionado, assim, não só com a linguagem, claro, mas com a tua forma de como você consegue criar um personagem que funciona super bem naquela plataforma. Queria saber como você chegou nisso, assim, né? Porque com certeza ali tem muita acumulação de conhecimento. Acho que você, com certeza, foram muitos e muitos anos, né, de trabalho duro para em algum momento encontrar uma linguagem para expressar isso de uma forma pública, né, para um público maior. Conta como foi um pouco esse processo, que eu realmente acho muito legal o produto final disso tudo, cara.
0: Muito obrigado, eu agradeço muito o convite de estar aqui, é um prazer falar com vocês, galera, tipo, muito massa mesmo. Eu acho que é um processo natural, assim, de vida, como você falou, eu falo de uma paixão na minha cabeça, tô falando de uma coisa super óbvia, mas eu acho que o contorno e o jeito como eu me comunico se dá muito pela paixão que eu tenho pelo assunto, que é genuína, sabe, assim, se você falar comigo num bar, eu vou estar falando exatamente disso, de um jeito, tipo, que seja tranquilo. Eu tento não passar informação de um jeito como meio de professor, sabe, meio como se fosse autoridade no assunto, que eu não me considero só uma pessoa que é entusiasta de moda, que gosta de moda. E falar com homem é meio complexo, né, cara? Falar com homem é muito muito sensível, então você tem que ter um jeitinho pra falar algumas coisas, porque, ah, mas como assim, não posso mais usar calça justa aí, não sei, sabe? Então é meio complexo, mas a gente tenta fazer a conversa rodar. Eu acho que o mais importante de tudo é conversar de um jeito que seja significativo, profundo e que faça o assunto rodar, né? Eu acho que o mais importante é isso. Não ter resposta necessariamente, mas ter insight, né? Pra fazer a gente pensar sobre aquela ou essa determinada questão.
1: Eu, minha única maior decepção com o David, o que rompeu a nossa relação antes dela começar, é o fato dele não estar aqui.
2: Ia ser legal.
1: Porque eu queria esse encontro dele com você.
2: Comigo.
1: Claro. É. Porque esse sim seria o desafio.
2: Sim. Porque assim também, vamos, pra quem entra no Instagram dele, né? Ver o que ele faz com ele é fácil, né?
1: Exato.
2: Queria ver ele fazer isso comigo aqui.
1: Que
2: né?
1: Isso, é, eu queria.
2: É isso, né?
1: Mas ele fugiu. É. Ele não sei onde ele tá. Ele foi malhar na Bodytech, que eu sei, porque eu vi. Mas ele. Eu te vi lá. Mas não fui te cumprimentar porque eu achei que você vinha aqui. É. Eu te vi. Foi ontem, né? Foi.
0: Cara, você treina na Bodytech também?
1: Treino e eu te vi lá. Exatamente.
0: Que legal, cara.
1: Mas
2: vocês estão negociando mensalidade grátis nesse
1: ele,
2: momento,
1: sim.
2: É isso?
1: Tudo que ele fala, tudo que ele fala é esquema. Eu ainda não, infelizmente. Mas enfim, pena que ele não tá aqui para te encontrar. Faz tua pergunta aí, Teco, manda daí.
2: É um bom ponto, esse é um bom ponto, porque a gente que vê o vídeo dele, assim, tem várias, primeiro assim, os seus vídeos são muito, muito bonitos, assim, é quase um trailer de um filme bem feito, assim, né? Mas é sempre que acaba, David, eu penso assim, pô, quando começa eu falo, isso aí não vai ficar bom. E depois me irrita um pouco que fica ótimo. Aí eu pergunto, mas isso em mim não funcionaria? Então, tudo que ele põe nele, eu falo, mas em mim não ia ficar bom. Essa é a primeira frustração que eu tenho, né? Porque eu começo achando que nós dois estamos no mesmo barco, mas depois eu descubro que não, eu tô no barco. Ele tá num iate passando ali, né? Quando é que você descobriu que tudo ficava bom em você e que as pessoas

0: talvez se interessassem para saber o que ia ficar bem nelas. Se é que fica bem nelas, porque as roupas que você usa, além de serem muito bonitas, me parece, assim, são muito modernas também, né? Não são roupas que você vê todo mundo usando por aí, né? A gente vai usar essas roupas um dia, todo mundo moderníssimo, assim?
1: Eu acho que a primeira pergunta, eu acho que é importante responder, é que não vai ficar bom em todo mundo, porque não em todo mundo sou eu, né? Eu acho que cada um tem uma personalidade, tem um jeito, tem uma história de vida. Eu acho que o mais importante, antes de a gente pensar em estilo, a gente tem que pensar nisso, né? Sobre, cara, o que eu gosto, qual é o meu contexto, de onde eu vim. Eu acho que isso é importante também, né? Tipo, se eu trabalho em escritório, o que eu faço? Tudo isso permeia muito uma decisão de estilo, né? Seja para uma peça um pouco mais rebuscada, para uma peça mais tranquila. Mas eu acho que eu tô trabalhando para isso, cara. Tô trabalhando para que os homens se vistam um pouco melhor. E graças a Deus, acho que tem uma penetração boa, a galera me escuta, a gente troca muita ideia, eu trombo gente na rua. Eu acho que o meu público é muito louco, porque eu tenho tem muita menina que me segue, né? Muita mulher me segue e fala, cara, eu te mando meu marido, eu te mando meu noivo. E então isso eu acho muito legal, porque é uma verdadeira legião, né? De fazer as pessoas se vestirem melhor. Mas eu acho que, respondendo essa pergunta, se os homens vão se vestir melhor no futuro, eu acredito que sim. Eu acredito que a conversa está sendo apresentada e está caminhando para algum lugar. A gente já andou um caminho bem longo. Mas eu acho que tem muita coisa para a gente falar ainda. Eu acho que a gente tem muito território para conquistar.
2: Te vi na academia, foi quinta-feira, foi o dia que eu cheguei do Rio até. Eu queria te perguntar por que que é importante as pessoas se vestirem bem? E outra coisa, mudou a história toda, né? Tipo, uma Zara, falar de marcas que tudo bem, né? Acho que a gente pode falar Riachuelo, C&A, Zara, marcas que antigamente você entrava e era mais do mesmo, hoje são super ousadas. Tem calças largas, camisas, tem uma roupa com uma provocação que não tinha, né? Quer dizer, a moda chegou e chegou pra todo mundo.
1: Olha, eu acho que a moda roupa nem sempre é moda, mas moda é sempre roupa, né? Então eu acho que, eu não sei se roupa é pra todo mundo no sentido de ser democrático, né? Ainda é muito caro. A moda no Brasil é muito cara ainda, né? A gente sabe, pra produzir e pra comprar também, como consumidor. Mas eu acho que sim, né? Eu acho que a gente mudou muito. O consumidor brasileiro, ele tá se educando um pouco mais sobre isso, né? Um assunto que parou de parecer blasé ou como se não fosse uma coisa de muita importância, para algo que se atrelou muito à identidade do brasileiro, né? Então eu acho que sim, eu acho que a moda tá mudando. Eu acho que foi uma pressão pra caramba do mercado que essas marcas se posicionassem melhor, entregassem um pouco mais de qualidade pra gente, um pouco mais de diversidade também para corpos, tanto em relação a números, quanto em relação a proporção mesmo e tipo entrega de consciência corporal e de estilo para todo mundo de uma forma agora, né, didática. Mas eu acho que sim, tipo, a gente tá no processo de melhorar ainda mais isso daí, democratizar um pouco mais. A gente ainda não chegou lá, é um processo complexo, é difícil de fazer, mas é isso, é falar sobre comprar second hand, comprar em brechó, comprar bem, sabe? Mais do que comprar muito, isso é uma coisa que eu tenho muito eu tenho muita consciência, assim, no meu trabalho, que é não incentivar as pessoas a comprarem sem freio, sabe? Comprarem certo.
0: É mais fácil vestir... É mais fácil moda pra homem ou pra mulher?
1: Pra mulher é muito mais fácil.
0: Mais fácil.
1: Mas muito, sim. Muito mais fácil. A gente tem pouca opção de moda pra gente hoje, porque não é um mercado...
2: Porque a gente é mais travado? Porque o homem é menos usado,
1: por isso? Eu acho que o homem é muito ainda... É isso, né? A questão do machismo e do preconceito, né? Eu sofria muito hate no início dos meus vídeos, porque os homens comentavam... comentários homofóbicos, sentava de perna cruzada. Então, a gente tem muito caminho pra andar.
0: O homem, quando a gente tá num boteco, quando chega um cara muito arrumado, até outro dia ele era sacaneado pelo grupo, né? Quando ele chega com a roupinha bem passada pra dentro, combinando, cabelinho, os caras, todo mundo sacaneia o cara. Ele não tem incentivo nenhum a tá caprichando, né?
1: Sério. E é diferente se uma mulher chega no mesmo jeito, né? Com as amigas, assim. Sim. Nossa, amigo, como você tá linda. A gente não tem isso, né? A gente não tem essa troca. Isso não é uma coisa que a gente produziu ainda. Mas eu acredito que seja possível. E acredito que a gente tá no caminho.
0: Fala, Zé.
3: Ô, David, hoje, quem que você acha que influencia mais o jeito que as pessoas se vestem, assim? Porque a gente mudou muito, né? A gente tinha muito revista de moda antigamente. As pessoas folheavam, pegavam os

0: Facebooks lá, com a internet, com as mudanças todas culturais, quem que influencia mais as pessoas?
1: Eu acho que definitivamente o acesso, ele foi um pouco mais democratizado por conta das redes sociais, né? Então, eu acho que influencia muito as pessoas hoje o TikTok. Acho que é o maior canal de acesso a coisas novas, né? Porque mesmo ele sendo uma bolha, porque isso, né? Moda sempre é uma bolha. Mesmo sendo uma bolha, é um lugar que as pessoas podem acessar de casa, tentar replicar aquilo com o que tem. E isso também abriu um caminho muito interessante, que eu acho que é as pessoas terem um pouco mais de autonomia para criar o que elas quiserem, sabe? Eu quero usar essa marca aqui, eu vou ressignificar ela para usar do meu jeito. Eu acho isso muito legal. Mas tem outros canais, assim, com certeza. Eu acho que música sempre é um canal de inspiração de moda muito grande. As novelas, né? Os filmes. Sou muito fã do Dan desde criança.
2: E o desde criança não precisava. Desde criança complica.
3: Pois é.
2: Obrigado, querido. Obrigado.
1: Então é isso, sim, cara. A gente cresce com influências, né? Tipo, masculinas na cabeça, né? Então é meio que isso, assim, também.
2: Pô, o Dan tá numa fase diferente, né? Influência do Shai Suede, né, Zé?
1: Shai Suede,
2: naquela,
1: né, cara?
2: Naquele lançamento lá da novela, ele tava com a roupa ousadíssima, agora tá... Ele tá saindo
3: da nossa... Eu quase liguei pro David pra ele me aconselhar. Foi por muito pouco.
2: Ele tá saindo da nossa influência e mudando a influência.
3: O Shai tá me... Pô, o Shai, um homem, né? Muito mais ousado.
0: O Dan nem tá andando mais com a gente, né? Porque ele não se sente muito... Ele não quer pegar mal.
2: Ô, David.
1: Ele se destacou, né, cara?
0: Isso.
2: A gente tem uma piada interna aqui que eu faço com o Dan mais ou menos uns 30 anos, que é um pouco disso. Ele tava no lançamento da novela, né? Ele tava com uma roupa muito diferente, assim, muito bonita, né?
3: Muito obrigado.
2: Não, tá muito bonita, mas era muito diferente pro meu conceito de roupa, né? Assim, eu jamais usaria aquela roupa, por exemplo. E aí, o que eu brinco com ele é assim, que ele sempre teve umas coisas de usar um sapato diferente, coisa diferente. Eu falo, cara, você só faz isso porque você é ator. Isso é uma coisa curiosa, porque tem umas roupas que eu brinco assim, cara, se sou eu com a mesma roupa, os caras apontam, olha onde lá vai o gordinho esquisito. Como é ele, os caras, esse cara é muito descolado. Você sim tem a ver isso, assim, ou você acha que é como a gente se vê que vão nos ver? Porque a nossa brincadeira é, eu com esse sapato passo de idiota, você descolado.
1: É licença poética, né, cara? Que a gente, a famosa licença poética, né? Mas eu acho que não, eu acho que qualquer pessoa pode se vestir bem se ela tá bem com ela mesmo. Eu acho que é uma sensação mais de... Tem mais a ver com a sua postura do que necessariamente com uma peça de roupa específica, eu acho. Eu acho que pro Dan usar esse tipo de sapato, né? Sapatos diferentes na sua opinião, dentro do seu contexto, ele vestiu antes na cabeça dele, né? Ele tá muito seguro, tá se sentindo bem com aquele sapato. E isso exala uma energia de você falar, caraca, essa pessoa, ela chegou aqui dentro. Você fala, nossa, não tem como você negar a presença daquela pessoa, né?
2: Uhum.
1: É por isso, assim, é porque ela tá se sentindo muito bem naquele sapato, naquele terno, enfim. Do que quer que seja. Eu acho que é mais uma questão de atitude do que necessariamente uma peça.
3: Pô, tanta coisa pra te perguntar, que também antes de começar, eu quero ter curiosidade a seu respeito, mas até eu tava pensando enquanto você tava falando um contrassenso na minha cabeça da moda, né? Eu tenho filhos adolescentes, minha filha só usa um chinelo, né? Com meia. Vai pra escola, com
2: é horrível, né?
3: Todos, seu filho também.
2: Eu também, horroroso isso, cara.
3: Então, todas as... Quando você é adolescente, você é mais suscetível ao grupo, né? A ter medo de se diferenciar, né? E daí, pra mim... E aí, você me ajeita nos termos corretos, mas assim... A moda me chama... Ela dita o que é o que todo mundo tá usando. Então, como eu expresso a minha identidade dentro desse querer ser igual a todos, né? É por aí, não é? Entende o que eu pergunto? Se o que é legal é usar chinelo com meia, como eu posso ser diferente?
1: Eu entendo
3: minha identidade.
1: Entendo essa pergunta, acho ela maravilhosa. E eu acho que eu iria um pouco mais além. Quando você fala que quando a gente é adolescente, a gente tem uma noção um pouco maior de... Uma necessidade um pouco maior de se enturmar, de não ser tão diferente da maioria, eu acho que isso a gente traz pra vida adulta também. Quando eu tava passando por Faria Lima, eu vi uns 75 caras iguais, assim. Eu tipo, mano, os caras tudo igual. Então, na minha cabeça, passa por isso, assim. Mas eu acho que quando a gente tá falando sobre como agora as pessoas estão usando, e eu uso também pra ficar descolado, ficar legal, a gente tem sempre que lembrar que é uma

0: bolha, né? Não tá todo mundo usando aquilo, né? É que a internet traz pra gente um número que não existe. Mas eu acho que é isso, de novo, eu volto sempre a... Existem coisas que são atemporais, né? Eu não acredito que roupa nenhuma é atemporal, mas existem coisas que nunca vão sair de moda. Então, tipo, um Chuck Taylor legal nunca vai sair de moda, né? Mostrar, ou sei lá, tipo uma Dr. Martens, um jeans bem cortado, da Levis. Você pode usar isso aí a sua vida inteira. Então, o meu trabalho é falar um pouco disso, assim. É você fazer escolhas um pouco mais assertivas, mas eu acho que para além de você estar na moda, eu acho importante você estar com a cabeça fresca. Tipo, cabeça fresca é muito legal. Então, é isso, assim,
1: né?
0: Não
1: envelhece. Uma cabeça fresca? Tá aberto a tudo? Ao que
0: é, eu tava lendo esses dias, cara, que o melhor lugar para uma pessoa envelhecer é numa cidade grande. Com muita coisa acontecendo, Nova York, assim, uma metrópole, vamos dizer, né? Porque esse cara, ele vai pro interior, ele atrofia tanta coisa. Então, é isso, assim, tá vendo as coisas, o que que tá acontecendo, as pessoas estão indo, como é que é, sabe, assim, eu acho que é importante a gente estar com esse tipo de conexão sempre ligado, assim, isso que é manter a cabeça fresca, né.
1: Olá, Zé, começamos com você o bloco, terminamos com você o bloco, manda aí.
2: Ô David, né, hoje muita gente compra roupa pela internet ou por rede social, essas coisas. O que você acha desse tipo de consumo? Porque eu fico sempre pensando, eu como consumidor de roupa, eu gosto de pegar na roupa, testar a roupa, ver o tecido, mexer, pegar com a mão, ter uma experiência tátil, né, com o produto. Como que você vê essa coisa de você só olhar a imagem e encomendar e mandar entregar na tua casa, cara?
0: Eu admiro as pessoas que fazem, mas eu sou meio igual você, assim, Zé, eu não consigo. Eu sou o cara que eu quero ir lá provar. Porque isso é uma coisa que eu tenho. Caimento é muito importante, eu acho, né? Caimento e é isso, você testar o tecido na sua pele. Às vezes você gosta de uma peça, mas ela, por algum motivo, te pinica ou, sei lá, evidencia uma parte do seu corpo que você não gosta muito e você não pensou que fosse acontecer.
1: Mas é difícil, desculpa te interromper, mas é difícil as pessoas conseguirem se ver, né?
0: É bem complexo. E dentro desse lugar também de... cara, é como a gente tá fazendo um recorte de homem aqui, né? Homem é muito complexo, cara. Homem, o cara não vai convidar os amigos dele pra ir comprar roupa com ele. Ele chama a namorada, chama a mãe. Então, é bem difícil, assim. A gente se enxergar nesse lugar é bem complexo. Mas eu acho que... eu admiro quem consegue fazer esse tipo de compra. Eu raramente faço isso. Pra mim, a experiência de loja ainda é mais importante do que você comprar online. Você comprar com consciência.
3: Você tem alguma coisa que você adoraria usar, mas toda vez que você prova ou põe, você acha que não ficou bem ou que você não tá confortável e você tira e fala, não é pra mim isso? Tem alguma coisa?
0: Com certeza, camisa polo, cara. Fico horrível de camisa polo. Deus me livre.
3: Mas você. Não, mas é uma opinião sua ou te acham isso? Falaram isso,
0: cara,
3: pra você?
0: Não, as pessoas, eu nem deixo as pessoas verem, é um negócio que eu boto pra ninguém, pelo amor de Deus, isso aqui não vai rolar nunca, jamais.
1: David, a gente vai sair esse bloco,
3: é uma coisa simples, né? Aparentemente, né?
1: Ah, você usa camisa polo?
3: Não, é que parece que, agora que ele falou, eu pensava, até ele falar, eu pensei, qualquer um fica bem de camisa polo, né? Não tem muito como dar errado, né?
1: Cara, eu vi que você foi pra Paris, e lá em Paris você foi pra várias lojas, e você parecia um cara muito feliz, né? De ver e conhecer marcas que aparentemente você estava conhecendo pela primeira vez, o que você tinha ouvido falar e tal. E foi muito bacana te ver no Instagram curtindo isso tudo. Há países que trabalham melhor a moda do que outros, imagino eu, né? A França deve ser um deles. Quais são os lugares que você acha mais bacana no mundo fazendo moda hoje?
0: Eu acho que o lugar mais legal do mundo de moda hoje é o Japão. Tipo, não tem comparação com nenhum outro, assim. Tipo, eles são absurdos. Mas isso é viagem de pesquisa. Eu tento fazer todo ano pra fazer isso que eu te falei. Sentar num lugar. E é isso, cara. Eu vou pra lá, às vezes eu pego um dia ou dois pra sentar num bar e ficar vendo as pessoas passando na rua. E entendendo como é que usa aquilo, como que pode usar. Às vezes a gente tá... é mais pra abrir a minha cabeça, sabe? Eu acho legal esse exercício, assim. Ano que vem eu quero fazer o Japão e eu acho que vai ser, vou voltar com muito mais repertório. Mas é um pouco pra sair da minha zona de conforto, assim, me reinventar, testar coisas. Por exemplo, eu não uso bem bermudas. Então eu fui durante o calor agora pra ver como é que usaria bermuda de um jeito legal. E aprendi, acho que tá funcionando. Então é meio que isso, sim. Quem sabe vem camisa polo por aí? Não sei, pode ser que, né?

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0: 16 de agosto de 2026. A primeira turma do STF julga no plenário virtual até a próxima sexta-feira a denúncia contra o ex-presidente da Assembleia Legislativa do Rio, Rodrigo Bacelar. Ele é acusado de tentar obstruir as investigações da Polícia Federal sobre o Comando Vermelho. O relator, ministro Alexandre de Moraes, já votou para tornar Bacelar e outros 4 investigados réus por vazamento de informações sigilosas. O advogado Matheus Maia Milanês protocolou no TSE a renúncia à candidatura a deputado federal pelo Republicanos no Distrito Federal. A decisão ocorre após a justiça conceder medidas protetivas à ex-noiva dele, grávida de 10 semanas, que o acusa de violência doméstica. Milanês está proibido de fazer contato e deve manter distância de 300 metros da vítima. O Flamengo goleou o Mirassol por 5-1 e reduziu para 3 pontos a diferença para o Palmeiras na liderança do Campeonato Brasileiro. Com um jogo a menos, o rubro-negro soma 45 pontos e encostou na equipe paulista, que perdeu para o Fluminense por 3-2. O Cruzeiro venceu o Corinthians por 2-1 e aparece na quinta posição. Nos outros jogos de domingo, o Santos fez 3-0 no Vasco, em São Januário. O Vitória venceu o Botafogo por 1-0. O Atlético Mineiro derrotou o Grêmio por 3-0. E Chapecoense e Bahia empataram por 3-3. Horário de Brasília, 11:33.
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0: David Ludolf está com a gente. E a música, Zé, qual é, por favor?
1: A gente tá ouvindo o Miles Sanko, é um britânico de origem ganesa, super som aí daquelas cenas de Londres maravilhosas de música negra. Chique.
0: Perguntas de todos os lados. Todos os lados, eu não botei ouvinte no primeiro bloco, porque tá tudo fluindo tão bem, e as pessoas não só mandaram perguntas para o David, como me xingaram exatamente por isso, no que elas têm toda a razão. Fim do expediente, @cbn.com.br, é o e-mail, @fdcbn, é tweet, e o WhatsApp, aí é na voz macia, sedosa de Matheus, que já aproveita e manda um beijo para alguém, quem será?
2: Mandar um beijo para minha mãe. Marta, beijo pra ela.
0: Na dúvida a gente manda pra mãe,
2: sim,
0: né?
2: Sempre é importante.
0: Eu te peguei de surpresa, você mandou pra mãe, tá certo. E aí conta pra gente se tem, repete o número por gentileza e alguma mensagem.
2: É, então repetindo o número pra mandar mensagem pra cá, 11 99911 9981, repetindo, 11 99911 9981, fala com a gente. Tem uma mensagem da Ana aqui. Ela fala: a Michelle Obama lançou o livro The Look, em que fala do impacto cultural das roupas dela.

0: dela, mas ela recusou falar de moda por anos para que a vida política do marido não fosse reduzida a isso. E aí a Ana pergunta pro David, né? Você acha que a moda ainda é vista como um assunto fútil? Principalmente hoje em dia que qualquer um é um blogueiro de lifestyle?
1: Muito bem.
2: É muito boa, né? eu acho que a moda sim ainda é tratada como uma coisa fútil, mas eu acho que depende muito do recorte, né? No recorte do Barack, né? E no meu recorte, falando como um homem preto, nunca foi uma coisa fútil, é um jeito de estar no mundo. É totalmente político eu falar das coisas que eu falo, eu poder estar aqui com vocês trocando essa ideia, é totalmente político. Eu acho que dá pra falar de moda de um jeito que seja substancial, sim. Mas eu confesso que existe, sim, tipo, também a possibilidade de você falar de moda de um jeito raso, de um jeito que, enfim, né, foque simplesmente num tecido, numa roupa. Mas eu acho que, do meu ponto de vista, é um ponto de início de conversa para coisas bem pesadas, coisas bem complexas, né, que a gente lida. Eu acho que é importante a gente usar esse canal desse jeito, assim, para aprofundar o tema.
1: Quem me dá, Zé, ouvi você acenando a cabeça?
3: Eu meio nesse caminho mesmo, assim, né? Porque a roupa é o primeiro sinal que a pessoa reconhece, né? O teu reconhecimento primeiro pelo outro é pela roupa, né? A pessoa te olha e já faz já cria ali um roteiro daquilo que ela pode esperar de você, né? E isso, numa sociedade violenta como a nossa, está diretamente relacionado com preconceito, com violência, né? É difícil formular isso, porque, na verdade, assim, fico imaginando em sociedades menos violentas, a moda pode ser uma expressão mais livre. É diferente num país como o Brasil, por exemplo, ser um morador, um preto de periferia, é muito difícil você circular em um ambiente extremamente violento, querendo, ao mesmo tempo, se expressar por meio da moda, né? Como você vê essas tensões constantes que a gente enfrenta por meio desse reconhecimento público do jeito que a gente se veste, né?
2: Eu acho que definitivamente passa por isso, assim. Eu acho que a gente está num lugar de segurança, em um lugar onde a gente consegue se encontrar isso, com um pouco mais de autonomia, com um pouco mais de presença mesmo. Eu acho que é importante, e isso tem um efeito direto na forma como a gente se veste, né? Tanto cultural quanto de estar vivo mesmo, né? A gente vê o que acontece. Se a linha de masculinidade para o brasileiro médio, ela é muito fina, né? E nas periferias ela é mais fina ainda. Então, o cara sentar de perna cruzada, ou o cara usar rosa, ou coisas do tipo, se apanha por isso, né? Então, por isso que eu tento conversar de um jeito que a gente consiga aprofundar as coisas, porque eu consigo ver o Brasil, a periferia, o lugar onde eu vim, caminhando para um lugar onde a gente consiga usar o que a gente quiser, seguro disso, feliz, né? Tipo, eu sou totalmente contra esse. Eu tô acompanhando muito o que tá rolando com o Léo Santana. Tem uma galera enchendo o saco do cara porque ele tá usando bolsa agora. E eu tô pensando em conteúdo para falar sobre isso, inclusive, mas eu almejo um futuro onde isso não seja pauta para ninguém, onde um cara usar a bolsa ou usar o que quer que ele seja não seja pauta para ninguém, que a gente tem muita coisa para falar, muita coisa para resolver. E diferente, tipo, de quando eu tô viajando, por exemplo, onde eu percebo que as pessoas podem ser elas mesmas e sair de pijama na rua que ninguém liga, esse é o lugar para mim utópico, é o lugar que eu imagino que a gente vá um dia, sabe? A gente sair de pijama na rua e ninguém ligar.
1: Mas as ruas ditam um pouco, né, o que rola na moda, não é assim? Tudo o que há de melhor na moda e o que acontece, talvez demora um tempo sempre, mas surge na rua, né? Surge, e muitas vezes nas periferias mesmo, não é? A gente vive um pouco esse momento, não sei se hoje em dia eu também sou mais esperto com isso do que eu era, mas várias marcas vão incorporando e trazendo gente das ruas e das periferias para renovar teu style e tudo, não é?
2: Eu acho que total, Dan, total. Eu acho que vem da periferia, é lavado, né? É polido, uhum. E aí, mas é difundido pela elite ainda, né? e quando volta para a periferia já é tarde demais, eles já estão fazendo outra coisa. Eu fiz um vídeo falando sobre isso, inclusive, sobre esse movimento cíclico de tendência, né, que é uma corrida de gato e rato, você nunca vai conseguir chegar lá, sabe? Mas eu acho que a periferia tem poder de

0: driblar isso e criar assinaturas e vocabulários próprios, assim, que permanecem por anos ali, sabe? E a gente se enriquece, a gente se enfim, se alimenta muito disso, né?
1: Zé,
0: mas total, você ponta bem certo.
1: Zé, ia completar alguma coisa? Eu te interrompi? Não, tá tudo certo.
2: Não, eu só lembrei, por exemplo, a nossa geração, eu lembro muito da coisa do brinco, né? A nossa geração foi a primeira que o homem começou a usar brinco, e era uma pressão absurda, desde família. Eu lembro o meu colégio proibir um brinco, que os garotos usassem brinco. E era uma época muito forte de rock and roll, e todo mundo que tinha banda usava brinco, ou muitos usavam brinco. E era uma... Pra você conquistar o direito de usar um brinco, um homem, um menino usar um brinco, era uma luta absurda. Isso num colégio de elite, né? Eu fico pensando, assim, nessas loucuras, assim, do julgamento mesmo, né, cara? Como, o quanto é difícil conquistar esses micro, pequenos espaços, né? Mínimos de expressão, né?
3: Fala, Tess.
4: Não, eu furei a orelha.
3: Você olha, botou brinco também?
4: Olha só.
3: É,
4: tá vendo? Não. Chocando a você essa informação.
3: É verdade. É. Eu nunca tive de brinco.
4: É, mas eu usei.
0: Eu não pude furar a orelha porque minha mãe, exatamente, minha mãe falava, não, isso não é coisa de homem, tá? Então, tipo, tem
3: isso. Me conta um pouquinho disso, porque tem muita gente perguntando, na verdade eu acabei perdendo aqui o e-mail, até com tal coisa na frente, mas tinha gente perguntando. Eu lembro de ter visto um post seus falando assim, ah, um dia acho que foi vendedor de uma loja, uma coisa assim, você me corrige, por gentileza. Mas essa caminhada até agora, hoje em dia, sendo... tá nesse momento maravilhoso que você tá com voz, propagandas, parceiros lindos, grandes, né, a Volvo, sei lá, vários, não me vem todos na cabeça, senão eu falaria, você pode falar se quiser, mas você, a caminhada vem de onde, esse o teu começo ali? É Rio de Janeiro, não é? Aí depois ficou Rio de Janeiro, Curitiba, conta pra gente.
0: Cara, eu sou de um bairro chamado Rocha Miranda, que é colado com Madureira, do Rio de Janeiro. Periferia, cara, de família super humilde, assim, meus pais não têm nem ensino médio completo. Eu não tive instrução nenhuma de moda. Tudo que eu falo de intuição e de paixão pura mesmo. Mas, cara, minha vida já passou por... Eu já trabalhei pra político, eu já fiz tudo que você imaginar na sua vida, né, cara? Tipo, já... nos últimos anos eu morei em Curitiba fotografando. E o lance do conteúdo aconteceu por acaso mesmo, por uma viagem que eu fiz pra Londres. E foi a primeira vez que eu vi pessoas como eu, da minha cor, em diferentes lugares na sociedade, porque o que eu tinha de referência de pessoas pretas eram, tipo, pessoas do meu contexto ali, né? Então, tipo, entregador, cara, pedreiro, era os caras que faziam esse tipo de trabalho, né? Eu nunca tinha visto um preto num Tesla. Nunca tinha visto um Tesla. Um preto no Tesla, então, era tipo, mano, como assim? Então, esse é o tipo de coisa que, cara, muda a sua vida, né? Mudou a minha vida e eu comecei a falar de moda pra isso, né? Pra... com uma ferramenta mesmo de reorganização, de pensamento e de postura pras pessoas como eu, assim.
3: E você aceitou bem? Você teve em algum lugar dentro de você um boicote, uma recusa a esse amor instantâneo não, né? Esse, de um momento para outras coisas começam a acontecer, mas quando você se viu fazendo, tendo esses parceiros grandes e você ocupando totalmente outro lugar.
0: Não, eu sou um cara muito tranquilo, assim. Eu não deixo as coisas subirem na minha cabeça, não, assim, zero. Eu não sou uma pessoa pegada com as coisas, sabe? Eu acho que é importante a gente estar num lugar de aprendizado sempre. Eu acho massa tudo que tá acontecendo, mas se um dia tudo isso acabar, eu vou continuar sendo a mesma pessoa. Eu sou isso, né? Eu não tô.
3: Exato.
0: Claro.
3: Não tem um personagem ali, né?
0: Cara, sempre gostei disso. Tô falando, como eu falei no início, tô falando obviedade, né? Então, na minha cabeça, eu acho massa, sou muito grato pelo que tá acontecendo. Mas mais importante para mim é fazer as coisas se movimentarem, assim.
4: Ô, David, duas perguntas. Ó, uma aqui da Carolina Foz, ela pergunta se você acha que tudo depende do seu astral, da sua segurança, do seu conforto, ou tem coisas tipo croque que não dá para ninguém. E a minha, se esses filmes tipo Diabo Veste Prada, se te... fizeram se apaixonar, se você ficou pirado nisso, ou se foi o pior desse assunto pra você?
0: Ó, focando na pergunta número um, eu acho que crocs dá pra fazer sim, dá pra funcionar. Eu já vi gente usando crocs e eu acho que dá pra responder desse jeito, assim. Eu acho que é a atitude da pessoa mesmo. A pessoa pode tancar o que ela quiser. Cara, eu fico vendo o Lenny Kravitz, que é uma referência incrível de moda pra mim. Ele usa umas coisas que eu jamais conseguiria usar, jamais.

0: mas ele tanta, né? Ele é o Lenny Kravitz, né, cara? E tantos outros.
1: Eu vi uma matéria,
0: né,
1: do Lenny Kravitz falando de como ele é magro até hoje. Você já viu isso? Que ele come uma vez por dia.
0: Ele é shapeado, cara. Shapeado.
1: É o teu caminho, né? Agora, tô vendo.
0: Eu tô nesse caminho aí, eu tô Lenny Kravitz. Eu e tu na Bodytech, né, cara?
1: Exatamente, cara. Nossa, a hora que você me encontrar pessoalmente, você não vai acreditar, mano. Qual era a outra pergunta?
2: Não, desses filmes, tipo Diabo Veste Prada, você acha que ajuda, atrapalha, glamoriza ou deixa a coisa mais fútil?
0: Eu acho que difunde, assim, né? Eu acho que difunde o assunto. Mas, de novo, eu acho que é muito nichado pra mulher ainda. A gente não tem um filme de moda pra homem, né? Mas eu acho legal tá lá, eu acho massa, me diverti muito com o primeiro, vi, eu gosto muito. Mas eu acho que a gente precisa também entrar nesses lugares. Tipo, precisa existir filme pra falar de moda pra homem também. Porque a gente tá consumindo, a gente tá fazendo esse assunto, né, rodar, e eu acho importante. Mas assim, de novo, né, tudo depende da abordagem da pessoa. Eu acho que é um filme pra assim, entreter as pessoas, né?
2: Uhum.
0: Mas se quiser aprofundar, dá pra aprofundar com certeza. Tem outras mídias que a gente consegue encontrar informação de verdade, né? Tipo livros e tudo mais.
1: Por exemplo, algum que você lembre? Que você acha bacana de recomendar para as pessoas? Filme ou livro?
0: Eu acho que... Eu não sou um cara que lê livro de moda, eu lê livro de design, na verdade, né? Então, tipo, livro de design, de arquitetura. Porque eu não sou... Eu sou uma pessoa da moda, mas eu tô zero com a galera da moda. Zero, assim, eu não tenho paciência pra galera da moda, eles chatos, insuportáveis todos.
1: Que é ótimo, que daí você pode falar de quem você quiser, quando você quiser.
0: Né?
1: Se você não gosta de ninguém, você só vai falar da roupa que você gostou mesmo, né?
0: Exato. É bem isso, assim, tipo, eu não sou da sua galera, assim, eu sou.
1: Olha só. E quais são as marcas, eles perguntaram, já que eu perdi o nome aqui, ou as marcas ou os lugares que você acha que são legais as pessoas conhecerem de moda brasileira, de pessoas fazendo coisas independentes, diferentes.
2: As pessoas também que você acha que são, enfim, icônicas, se vestem, que ditam moda, quem que você presta mais atenção também?
0: Eu, de pessoa, assim, a minha maior referência de tudo, de brilhantismo, né? Eu acho que é o Michael Jackson, sou muito fã desde criança. Mas eu tenho referências, assim, tipo, aleatórias, né? Eu me inspiro muito em mulher, tipo, tem muita mulher que me inspira,
2: uhum,
0: que eu sigo pra acompanhar mesmo, que acho que isso é um exercício meio legal da gente fazer, de estar num homem, de mirar uma mulher simplesmente pelo fato de ela se vestir bem, e não, tipo, ah, porque ela é gostosa ou o que seja. Pode ser gostosa também, mas assim, né? Uhum. Cara, não, eu admiro porque ela se veste muito bem e acho isso legal. Falando eu vou fazer um recorte, porque senão a gente vai falar sobre muitas coisas, né? Mas falando de Brasil aqui, eu tava hoje com o Felipe da Pace, que é uma marca que eu acho muito legal, gosto muito.
1: Japão, gosto, né? Influência japonesa que você falou do Japão.
0: Total, aqui no Jardim, São Paulo, adoro a Pace, é uma marca, minha marca favorita. Eu gosto muito da Mão de Parte também, da Sasha e do João, somos queridos. Então, e é isso, né? Tipo, tem outras marcas no Rio, por exemplo, tem o Welcome Rio, que eu gosto muito. Tem a Carnan, tem a Yukari. Tem muita gente fazendo coisa legal. Tem a Sand Studio também. Mas é isso, a gente precisa ainda de mais pessoas. E nesse exército, a gente precisa mais de uma galera chegando aí pra gente dominar esse mercado.
1: Ô Zé, eu tenho a impressão que tem muita marca nova que a gente não sabe. E muita marca legal. Né? Eu às vezes pego na internet e vou fuçar uma coisa falando, nossa, olha aqui, aí no Rio eu fui nessas que ele falou, aqui em São Paulo tem uma outra, e tem coisas que são acessíveis, claro que, né, mas assim, num preço mais acessível do que as marcas mais conhecidas e coisas mais interessantes, né? Não sei se você vê isso também, Zé, coisas assim.
3: Não, eu vejo muita coisa que aparece pra mim, tipo Instagram, essas coisas, eu vejo umas coisas muito legais, mas eu realmente fico um pé atrás com a questão do acabamento, do tecido, isso me deixa um pouco assim, e mesmo assim, eu tenho shopping perto de casa, às vezes quando passo em lojas assim, as que tem multi, né, tem de tudo, assim, e eu sempre fico meio grilado com acabamento, nessa coisa meio de fast fashion, né, dessas marcas que trocam muito de... Toda hora eu tô colocando coisa nova para circular. E isso entra um pouco na questão da sustentabilidade, que também é uma coisa que muito ouvinte pergunta aqui, né? Como que dá, né, para estar legal, se vestindo bem, e ao mesmo tempo estar de acordo com um mundo que está sofrendo uma crise ambiental bizarra, né?
0: Legal, legal, Zé. É uma pergunta importante, né? Eu acho que é isso, né? Eu, cara, eu tento muito falar sobre esse assunto de um jeito que seja mais tranquilo para as pessoas, porque...

0: existe ainda muito mito, né, sobre comprar second hand, comprar em brechó. Ah, mas aí não vou ficar, pô, mas é a roupa usada, como é que faz isso? Mas eu acho que o caminho é esse. Tem muito mais roupa no mundo do que a gente precisa. A gente não precisa de mais de uma camiseta branca, a gente precisa de mais um jeans. A gente precisa de um jeans, cara. Compra um jeans bom. Ele pode ser um jeans bom usado. Você pode achar um leves usado e você vai usar aquele jeans ali pra sua vida inteira. Então, eu acho que é isso. O caminho é esse. Eu acho que o caminho de desperdício não é sustentável pra gente, não é um caminho intelectualmente interessante também, acho. Mas eu acho que eu não tô falando pra você também não comprar coisas, né? Comprar coisas em lojas de apartamento, de vez em quando é legal, acho super importante também. Mas eu acho que a consciência do equilíbrio ali, eu acho que faz muita diferença, sabe? Então, sei lá, se for comprar 5, 6 calças durante um ano no fast fashion, compra 2 calças boas num brechó. E, cara, você vai sair bem, vai estar bem vestido, ninguém vai saber. Então, é esse caminho, sabe? É mais fácil do que parece, na real.
1: Quando que as coisas, quando que você percebeu que as coisas tinham rolado para você e qual foi a tua sensação?
0: Cara, eu acho que eu entendi que as coisas estavam acontecendo quando eu estava no avião, que eu nunca tinha ido de executiva para Europa, cara. Eu tava no avião, né, para Europa, indo cobrir Roland Garros com uma marca, com a Stella, que é seu embaixador. E,
1: Da
0: cara, eu falei,
1: cerveja?
0: mano, a cerveja. E eu falei, cara, eu tô aqui com essa galera, cara, Rodrigo Santoro, Juliana Paz, Sharon Menezes, um monte de gente importante eu aqui, tipo, cara, que loucura. Acho que ali caiu um pouco a ficha, assim, então. Mas ainda todo dia, cara, todo dia acontece alguma coisa que eu falo, nossa, eu tô vivendo isso aqui, é muito legal.
1: É muito legal, é muito merecido.
2: Ó, a gente precisa fazer algumas demandas para ele. Eu
1: Vamos lá.
2: já tenho várias ideias aqui. Eu acho o seguinte, David, a gente queria se. Sim, no seu tempo também, não se sinta pressionado, não vai nota professora. Mas a gente gostaria de ver um vídeo, pode ser até um story, para também não ficar fixado lá.
1: Ok.
2: Um dia que você se vista e fale, isso aqui não ficou bom. Entendeu?
0: Com certeza.
2: Porque a gente vê
1: Eu
2: ele
1: vim fazer
2: bonitão.
1: esse vídeo e não deu certo,
2: Não
1: olha
2: deu
1: só.
2: certo, ó, essa roupa aqui não deu certo, vou trocar e daqui a pouco vocês vão ver a roupa que eu escolhi. Mas essa aqui foi ruim, deu ruim.
1: Tá.
2: A segunda demanda, essa é um pouco mais difícil, que é o seguinte, eu queria saber se um dia você pode pôr essas roupas, principalmente essas largas que você põe, que na partida eu falo, isso aí não vai dar certo.
1: Ele inclusive fala para comprar uns tamanhos maiores. Inclusive, às vezes, da ala feminina. Não tô, eu tô errado. Não
0: É isso, é isso, é
2: então,
0: total.
2: mas eu queria o seguinte, eu queria um to be continued, assim, eu quero ver ele pronto e falar, cara, ficou bom. Aí ele sai, põe uma outra roupa e chama, tipo, o vizinho da frente, o namorado da amiga, o porteiro, e fala,
1: Veste essa roupa.
2: fecha essa roupa e fica bom no João, no vizinho da
1: Você
2: frente.
1: queria isso com você, na verdade.
2: Não, eu queria porque isso me estimularia a falar, pô, tá vendo, ó, isso aí é pra nós, porque eu olho e falo, cara, isso aí, pô, tudo fica bom nele, cara. Eu falei no nosso grupo de WhatsApp, essa semana, por exemplo, atrapalhou um pouco minha autoestima até, porque eu falava, cara, tudo fica bom, começa ruim, acaba bom, pô, no meu caso, cara, raramente acaba tão bom antes de começar, né? Eu queria ver, né? A gente tem que falar, pô, isso aí é pra mim também. Essas demandas, no seu tempo.
1: Ô,
0: Não,
1: David.
0: vou organizar isso daí. Eu vou organizar isso daí.
1: Pô, ótimo. Ó, a gente tá quase chegando no fim, mas assim, além dos vídeos, você trabalha desenhando roupa também. Conta o que mais você faz. Porque faz umas
0: Legal.
1: parcerias, né? Você é da Dom Bernardino lá de Curitiba, até eu fui lá.
0: Legal.
1: Tinha uma calça, acho que você tinha desenhado, alguém me falou isso lá. Mas enfim, conta as coisas a mais que você faz aí nos vídeos.
0: Cara, eu sou entusiasta de moda, mas eu gosto de música também, né? Eu sou músico, sou baterista. Mas eu tenho sonhos, assim, eu tenho muita vontade de ter minha própria marca. De vez em quando eu tô colaborando com uma marca ou outra, com um design ou outro, assim, meu. Mas eu tenho vontade, sim, de ter uma marca que seja, que fale pro futuro, que seja sem gênero, que seja prática, né? Aquela tipo de marca que você se veste no escuro, assim, né? Você pegar aqui qualquer coisa e você se veste, tá bom para todo mundo,
1: Aí,
0: né?
1: legal.
0: Tá chegando, então. Eu tenho muito, cara, isso no meu coração, assim, essa vontade de ter uma marca que seja, é isso, que reflita bastante o que eu acredito, o que eu penso para roupa, e que sejam peças que comecem conversas interessantes que a gente gosta de estar tendo aqui, né?
1: Ah, que bom, tomara. A gente falou do Chay, você falou do Chay no programa, o Chay vai lançar uma marca, cara.
2: Vai?
1: Vai lançar uma.
0: Já é brabo, né, cara? É brabo.
1: É muito linho, vai ter linho.

0: Belga de 1812, umas coisas muito loucas que ele ia usar. Já é bom de roupa? Roupa e perfume?
1: Entre os ouvintes que.
0: Você também é do perfume?
2: A Elia é do perfume.
0: Cara, mas
3: eu gosto de perfume mesmo, cara.
1: Eu descobri que camisa polo e croque os ouvintes odeiam, assim, não, todo mundo nem sabia que a camisa polo era tão odiado como o croque, assim.
3: Tá vendo, cara? Tem uma galera aí que não gosta, cara. É bem louco.
0: Muito bem, a gente vai para a repórter CBN. Não, vou fazer 2 minutos que daí eu começo o contrário. A gente faz a repórter CBN e depois o intervalo. Pode ser, Matheus? Tem alguma coisa que você queira ler daí? Não, tá tudo bem, também não dá tempo porque a gente tá quase chegando nas 7h30. Zé, quer ler daí? Ou pelo menos citar o pessoal do Twitter ou emendar uma pergunta, ou tudo junto, manda ver.
4: Vou mandar uns abraços aqui pro pessoal que tá participando, a Evelyn, Serginho, Alexandre Oliveira, Renata Bastos, Wilson Lima, com Croque, Elo Velasco e assim vai. Né?
0: Parabéns, você tá em Curitiba ou tá em São Paulo, David? Você tá morando... Você mora em
3: Curitiba? Eu dei pra São Paulo, tô aqui já faz em quase 5 meses, né?
0: Ah, você mudou pra cá, por isso que você tava lá.
3: Isso.
0: Ah, tá, aqui também...
3: Tô mudando aqui agora.
0: E tá gostando?
3: Não, eu não gosto de São Paulo.
0: Tá, por que que você tá morando aqui então?
3: Trabalho, né, cara? Trabalho, mas eu não gosto. Eu adorava morar em Curitiba, eu sou velho, cara, eu gosto de ficar em casa, eu não gosto de barulho, é isso, cara.
0: Eu tava em Curitiba, aliás, nós estávamos, né, o programa de sexta-feira passada foi em Curitiba com plateia lá no Festival da Palavra, aliás, a gente mandou um abraço pra todo mundo, e eu fiz a apresentação da minha peça no Guaíra, 2 sessões lotadíssimas, foi lindo. Como Curitiba é mais calmo, né? Isso incomparavelmente mais calmo que São Paulo. Bom, era um fim de semana, mas...
3: Você vai pra lá, você não fica com vontade de dormir? Você não dá uma... dá uma baixada na bola, assim, ó. Nossa, maravilhoso, cara.
0: David, tudo de bom, viu, cara? Tudo de bom, boa sorte, obrigado por ter vindo, prazer te falar com você, quem sabe a gente se encontra pessoalmente. As despedidas aí, Teco, Zé.
1: Pô, parabéns, é um prazer, sigam ele no Instagram, vocês vão se deliciar, os vídeos são lindos, ótimos, tudo de bom, cara.
4: Valeu, David, um abração aí, valeu, cara, um abração.
3: Muito obrigado a todo mundo, me diverti muito, foi muito legal. É isso, galera. Obrigado demais. Boa noite pra vocês.
0: Tamo junto. Parabéns. Obrigado, querido.
3: Até.
0: Muito obrigado a todo mundo que nos escutou, que nos participou e até semana que vem. Obrigado, parceiro recifense. Viva o Esporte Recife. É. Legítimo campeão de 87.
4: Valeu.
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0: Polícia Federal apreendeu no Paraguai um avião da frota pessoal do ex-controlador do Banco Master, Daniel Vorcaro. Mesmo após a prisão do banqueiro, a aeronave continuou voando entre América do Sul, Europa, Estados Unidos e Oriente Médio. Avaliado em 120 milhões de reais, o avião já foi trazido ao Brasil e ficará à disposição da Justiça. As mulheres representam quase 35% das candidaturas registradas para as eleições de 2026, segundo dados atualizados do Tribunal Superior Eleitoral. São mais de 7 mil registros femininos em um total que ultrapassa 20 mil candidaturas para cargos do Executivo e do Legislativo em todo o país. Um menino de 7 anos, filho de um policial civil, morreu após ser baleado no peito durante uma tentativa de assalto na Vila Penteado, zona norte de São Paulo. O agente, que atua no DEIC, pilotava uma moto com a criança na garupa quando os dois foram abordados por criminosos. A Ucrânia lançou centenas de drones contra o território russo neste domingo, deixando ao menos 6 mortos em um dos maiores ataques aéreos desde o início da guerra. O Ministério da Defesa da Rússia afirmou ter interceptado mais de 800 aeronaves. Cerca de 600 drones seguiram rumo a Moscou, com um terço deles abatidos sobre a própria região metropolitana da capital.
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1: Muito bom dia a você que está conosco aqui na CBN em todo o Brasil, em diversas partes do mundo. Começa aqui o CBN Madrugada. Hoje é segunda-feira, dia 17 de agosto de 2026. E a gente começa com a Tatiana Vasconcelos, que recebeu no estúdio CBN o Nando Reis.
2: Você tá ouvindo Pra Você Guardei o Amor. Nome da música que dá nome à turnê do cantor e compositor Nando Reis.
3: É um prazer estar aqui falando com vocês.
2: Tudo bem aí?
3: Tudo ótimo, tudo ótimo.
2: Você sabe que eu tava dando uma olhada no material de divulgação da turnê? E ele diz que você, nessa turnê, coloca em primeiro plano a sua faceta mais conhecida, a romântica. E aí eu fiquei pensando nessa palavra, porque o romântico na música brasileira, numa época, foi muito associado ao brega. Mais recentemente, é muito associado ao sertanejo. Você se considera um artista romântico, um compositor de músicas românticas? O romântico hoje, para você, é um gênero musical?
3: Eu acho que há uma certa, digamos, conotação um pouco pejorativa, ou depreciativa, quando se fala da música romântica, justamente que isso é quase que uma tradição, sabe? Nos anos 70, 80, grandes compositores, de grandes que faziam programas, né? Programas de auditório, eles eram vistos como uma espécie de segunda classe. E acho isso preconceituoso, né? Uhum. Porque esse tema, por exemplo, do amor, eu acho que ele é tão universal que ele está presente em qualquer, digamos, estilo. Então, me chama um pouco a atenção caracterizar um estilo sobre um tema que está presente em todos. Mas, por outro lado, não é nem um pouco... descabido, né? Porque é característico do meu trabalho, do ponto de vista temático, eu abordar as relações humanas, né? E tanto nesse âmbito amoroso, que vai desde do conjugal, namoro, etc., com uma outra pessoa, até filhos e tudo mais, mas eu acho que ele tem uma abordagem também mais ampla, de que é uma relação amorosa com o mundo, que nesse sentido é uma coisa que não só não deveria ser visto como uma forma pejorativa, pelo

pelo contrário, com uma forma fundamental de se difundir, né, algo que está se perdendo. As pessoas estão vivendo

0: história dela? Como é que ela surgiu? Como foi feita?
1: Ela, isso é curioso, né? Porque ela foi gravada originalmente no meu disco Dress, que é de 2009, numa versão que eu cantei junto com a Ana Canhas. Naquele momento, antes mesmo da gravação, quando eu compus a canção, eu terminei e falei, nossa, essa é uma música muito triste, porque a primeira estrofe, especialmente, ela fala de uma pessoa que tem muita dificuldade de receber e expressar o amor, ou seja, uma solidão, né? E é uma canção no qual todo o desenvolvimento dela é numa perspectiva otimista daquela pessoa, né? Do sujeito, de fato, sair dessa situação. E, para minha surpresa e felicidade, a música foi vista de uma outra forma, o que é muito bom, né? Porque, na verdade, significa que as pessoas se projetam na música, se identificam e reconhecem na música aquilo que faz parte, né? Se relaciona com a vida delas. E passou a ser uma canção tocada muito em playlists de parto, em casamentos, inúmeras pessoas falam. E essa é até uma das razões que me levou a fazer uma nova versão, justamente porque a primeira versão eu acho ela muito frenética, sabe? O meu sentimento sobre o caráter da canção na época era um pouco de uma urgência, de um desejo. E eu fiz uma versão agora com a Marisa, e curiosamente a primeira vez que foi Marisa Monte, gravamos juntos, né? Nós que somos amigos de longa data. E é uma versão justo com arranjo sinfônico, orquestral, mas, digamos, de muito distinta da primeira.
0: Tá. Ô, Nando, a gente tá com um pouquinho de dificuldade na nossa comunicação, conexão de internet, tá prejudicando um tiquinho o entendimento.
1: Então, vamos lá, recapitulando. A canção, ao longo desses anos, né, de sua própria existência, passou a ser tocada muito em casamentos, em playlists de parto, e a primeira versão, ela é muito frenética, muito acelerada, rápida, muito bonita, tanto que foi como a música se firmou, né? E eu queria fazer uma versão um pouco mais suave, mais romântica, vamos dizer assim, e convidei Marisa Monte, com quem sou parceiro, amigo dela há décadas, e nunca havia gravado, né? Então fizemos essa versão, que daí justamente como relacionado com o nome da turnê, né? Assim, um cartão de visitas da turnê.
0: Como é que você e Marisa se conheceram? Você acabou de dizer que são amigos há décadas, mas nunca tinham gravado juntos. E como é que se deu essa parceria artística? Como é que vocês trabalham?
1: A Marisa, o primeiro disco dela, que eu acho que é de 91, era um disco ao vivo e ela gravou Comida, dos Titãs, né? Do Arnaldo, Brito e Marcelo. E aí a gente passou uma vez fizemos programa de televisão juntos, né? E eu fui assistir ao show dela, nos ficamos próximos, né? Ela é da mesma geração, vamos chamar assim. E naquele momento, eu e ela estávamos, digamos, no início, eu acho que do nosso desenvolvimento como compositores. Eu tenho parcerias com ela dessa época e, enfim, ao longo dessas três décadas de convivência, de amizade, fizemos mais canções. Eu acho que há uma afinidade muito grande, né, da nossa linguagem, da nossa modo de pensar, da nossa sonoridade.
0: Bom, além de Pra Você Guardei o Amor, o que é que mais você escolheu para compor o repertório dessa turnê e como é que você escolheu? Que linha de raciocínio você percorreu para escolher as músicas que comporiam a turnê?
1: Então, eu não sei se o áudio ficou truncado no momento, que eu estava dizendo que a minha compreensão do que é o amor, né, ela vai além das relações conjugais, pessoais e tudo mais, ela se estende a um olhar e uma atitude perante ao mundo. Então, eu reuni como repertório, fazer uma seleção de

0: repertório é uma coisa muito subjetiva, que atende a critérios de cada artista. Eu tenho, felizmente, na minha história, né, uma quantidade grande de músicas que ficaram, se tornaram conhecidas, que as pessoas vão aos shows e querem ouvir. Então, estarão presentes essas e outras, resgates, coisas que há algum tempo eu não apresentava, versões minhas que eu fiz de duas canções muito conhecidas e lindas, né? Que é o Muito Estranho, do Dalto, que eu já gravei, e a gente não apresentava, nunca, acho que eu nunca apresentei com a banda, salvo no disco ao vivo que eu gravei.
1: Mas em show então, nunca. Coisa... Legal.
0: Legal.
1: E algo que me ocorre aqui, depois de tanto tempo de carreira, tão acostumado com a sua rotina artística, com essa vida de artista, como é que você se prepara para uma turnê, Nando?
0: Cara, eu vou confessar que eu ainda fico nervoso. Eu tava comentando aqui com o meu pessoal que a gente tem uma estreia no sábado, E nunca se sabe, né? De uma forma geral, quando se sobe ao palco, por mais preparado que se esteja, o show ele acontece ali, na interação com a plateia, naquele momento. Então, há pequenas variáveis, né? Que são muito... que já, inclusive dão a graça e vida ao show. No entanto, para montar uma turnê nova, eu acho que a preparação vai desde a concepção, né? Da escolha do repertório, a concepção visual, cênica, iluminação e tudo mais, o repertório, né, como eu disse, e os ensaios, né? Eu gosto de ensaiar, eu acho fundamental. E nessa turnê há um elemento novo, vamos chamar assim, quem vai se apresentar junto com a gente, está, né, na banda, é a Lanlan, percussionista, com quem eu conheço, trabalhei há muito tempo. Ela já participou, né, da turnê do Luau, era da banda da Cássia, né, num período onde eu produzi os discos. Então, ter uma percussão, ele é um elemento também que modifica a sonoridade, a gente tem que ensaiar para cuidar, e aí é uma delícia, é uma parte do trabalho que eu gosto muito de fazer.
1: Você trouxe a Cássia, eu ia justamente citar a Lanlan, porque além de ser sua amiga e de ter trabalhado muito com você, foi uma parceira artística muito importante na carreira da Cássia Eller também, né? E bom, a Cássia tá sempre com você, né, Nando? Nos shows, nas turnês, nas entrevistas, através das suas músicas que ficaram muito populares na voz dela. Vamos ouvir um tiquinho, vai.
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1: Eu fico pensando se você não canta, se não tem uma turma do lado de fora te esperando depois no fim pra fazer protesto. Essa tem que ter, né?
0: Sim, não, eu tenho que cantar. E eu gosto de cantar, canto com o maior prazer. Porque, obviamente, fico muito feliz de que a música, que as pessoas gostem da música, pois ela foi feita, né, não exatamente para a Cássia, mas sobre a nossa relação, né, no momento da nossa convivência, e ela fala diretamente sobre a Cássia, e ela passou a ser, o emblema da nossa relação, né? Legal. Pois a Cássia continua sendo a cantora que mais gravou músicas minhas, né? 25 anos após a sua morte, nós tivemos, eu produzi dois discos dela com ela em um terceiro póstumo. Então poder cantar essa música é emocionante, é prazeroso, e de fato ela teve uma importância definitiva na minha vida por dar voz e versões definitivas das minhas canções.
1: Vocês, quando se encontram, quando estão se preparando para uma turnê, para tocar juntos, para, enfim, executar músicas que, como você disse, ficaram marcantes na voz da Cássia, e a Cássia sendo um elo entre vocês, você e Lanlan, vocês racionalizam esse encontro? Vocês falam sobre o legado da Cássia? O que que tem dela quando vocês sobem ao palco? Ou virou algo já tão natural que só acontece?

0: isso, a gente tocar as músicas que ela gravou e tocar com pessoas que eram próximas do círculo dela, né? Como tem o Walter Vilaça, o grande amigo dela, que é guitarrista da banda. Aliás, amigo e que presente na vida da Cássia muito antes de mim, né? Indiretamente, ou inevitavelmente, a gente evoca a presença dela, mais ainda por eu cantar essa canção. Mas, no entanto, ano passado, eu fiz um show único no Koala com o Chico, filho dela, né? Que há por razões óbvias, por ser filho, mas uma característica muito... mais marcante, né? Que é o timbre da voz muito semelhante, coisas gestuais. E ali nós, com a banda, grande parte da banda, que era a banda da Cássia, tocamos uma parte do show, era, tinha essa, digamos, o repertório, né? Então, nesses dois anos, e logo em seguida, em dezembro, eu fiz um outro projeto com a Corona, no qual eu era um luau, que homenageava o luau da Cássia, no qual eu participei. Ou seja, em pouco tempo a gente se reaproximou, se reconectou não só com o repertório, com pessoas e com arranjos muito próprios. Então, sabe, passado tanto tempo da morte dela, isso já não é uma coisa tão triste, assim, passa a ser uma memória boa, positiva, lembrar de momentos felizes de uma pessoa tão importante nas nossas vidas, né?
1: Lindo, bonito demais. Bom, já que você falou da banda, Lanlan na percussão, Walter Vilaça na guitarra, Felipe Cambraia no baixo, Alex Vellen nos teclados, Eduardo Schuller na bateria e Sebastião Reis no violão. Seu filho faz parte da banda. Eu me lembro de quando vocês estiveram aqui no Estúdio CBN, eu não sei se foi na pandemia ou logo depois da pandemia, falando do disco, do EP que vocês gravaram juntos, voz e violão, e que ele produziu. Como é que tem sido trabalhar com seu filho? O que é que você se preocupa em transmitir artisticamente para ele? O que é que você tem aprendido com ele?
0: Nossa, eu acho que eu aprendo mais do que eu transmito, porque... o Sebastião é muito talentoso, muito, muito. Ele é muito dedicado, ele é perfeccionista, ele tem um timbre de voz lindo, né? Então, junta-se a amizade, o amor, né? E aquela surpresa, né? Porque todo mundo que é pai ou mãe mantém uma relação com o filho, né? De que se volta, você se lembra quando nasceu, aquela incógnita, aquela apreensão do futuro e ver. É um milagre, né? Assim, a vida é magnífico, né? Então, é muito bom tê-lo no palco. E ele é um menino também querido, é uma peça importante na banda, musicalmente e emocionalmente.
1: Legal. Bom, tem mais duas perguntas aqui para fazer para você sobre assuntos diferentes. Primeiro, quero relembrar a turnê dos Titãs, o encontro... Que eu achei que foi, eu falei, foi o ano passado? Foi 2024? E não, foi 2023 e o tempo tá passando muito loucamente. Foi uma turnê muito legal, né? O ano inteiro vocês tocaram, fizeram show em tudo quanto é cidade do Brasil, shows lotados e tal. Como é que você se sentiu? Vocês falam em fazer mais disso?
0: Olha, eu me senti muito bem. Foi um reencontro, né? A turnê chamava-se Encontro. Emocionante. A gente não tocava juntos. Eu fiz uma participação, porque aquela turnê comemorou os 40 anos do primeiro show, né? Eu fiquei 20 anos na banda. E ali, com a presença do Arnaldo também, a gente privilegiou no repertório as canções, né, que a gente gravou juntos. E foi muito bom ver que as músicas são completamente atuais, elas se dialogam, né? Não ficaram datadas.
1: Nem vocês.
0: Pessoalmente, para mim foi muito especial, porque eu voltei não só a tocar com meus amigos, tocar músicas que eu não tocava há muito tempo, e voltar a tocar contrabaixo, porque eu nos Titãs era contrabaixista e cantor, e depois que eu saí para minha carreira solo, eu nunca mais toquei baixo. E foi divertidíssimo, assim. A gente não fala, né, sobre isso, porque ainda estamos curtindo o barato que foi fazer essa turnê.
1: Muito bom. Quero trazer um outro assunto.

0: assunto que veio à tona recentemente. João Bosco, nome importante, histórico da nossa música, e a defesa que ele fez da música Gol Anulado, de 1976, Nando, cuja letra fala de uma reação violenta de um homem ao descobrir que a mulher dele torce para outro time. Uhum. Isso num contexto em que a violência contra a mulher, num tempo, né, diante da luz contemporânea, em que a gente está tirando isso da normalidade, problematizando como deve ser e entendendo isso como um enorme problema a ser resolvido. Ele foi muito criticado por causa dessa postura ao dizer que a música deve continuar sendo cantada, executada, porque, segundo ele, não é uma lei, é uma expressão artística. Outros artistas preferem reformular as letras ou, quando revisitam os seus repertórios mais antigos, acabam fazendo uma outra adaptação ali quando executam essas músicas ao vivo. Eu queria te ouvir, como é que você entende questões como essa revisão, essa readequação de letras compostas há muito tempo e que podem ter se tornado anacrônicas?
1: Cara, eu acho, em primeiro lugar, o artista, o compositor, é do direito dele decidir o que ele faz com sua obra e arcar com as consequências ou defendê-las da forma. Então, eu não vou atacar o João Bosco de maneira alguma, nem criticar um artista magnífico. No entanto, essa questão é complexa, né? Porque dentro desses temas, né? A conotação que eles têm, o sentido que eles têm nesse momento, muito distinto do que o momento que eles foram compostos, assim, a análise de uma obra, ela tanto se dá no contexto da sua criação, como no contexto da apresentação dela. Então, são coisas delicadas e, de certa maneira, relativas, sensíveis, melhor dizendo, sabe? Onde você, o artista, de certa maneira não, é intrínseco da sua profissão, a sua consciência da sua responsabilidade, daquilo que o que ele fala, ele se coloca, ressoa, né? Então, a maneira como cada um se expressa, ela tem, digamos, áreas delicadas e sobre questões como qualquer conotação que possa ser, digamos, vista como incentivadoras ou legitimadoras de violência, elas são perigosas. No entanto, eu acho que há coisas muito mais graves sendo pronunciadas do que do que o João Bosco faz, né? Eu acho que a atitude de gente cuja responsabilidade social e política é muito maior, que fala coisas inadequadas completamente. Então, claro, a área cultural, de música artística, ela tem uma área de atuação. Mas esse assunto, a grande responsabilidade é de quem comanda, né? Governo, política e tudo mais.
0: Bem. Nando Reis, cantor, compositor, se prepara, alongando para começar essa turnê. Vai para Minas Gerais, vai para Santa Catarina, Pernambuco, Sergipe, Bahia, volta para São Paulo, vai para o Rio Grande do Norte, outras cidades em Pernambuco, na Paraíba, Rio de Janeiro, termina no Rio Grande do Sul. Quero te agradecer mais uma vez, Nando, por estar aqui conosco.
1: Eu que agradeço a você, Tati, a CBN.

0: No quadro Trabalho SA, a colunista Estela Campos fala sobre a chamada ansiedade do propósito.
1: A pergunta de hoje é: por que não ver propósito no que eu faço me deixa ansioso? A resposta é: fica tranquilo, isso já virou até doença. A chamada ansiedade do propósito já é considerada

0: de um tipo de transtorno emocional e que vem atingindo especialmente a nova geração que está iniciando a carreira e que é sempre identificada como a mais preocupada com a busca por um trabalho com propósito. Se questionar sobre isso é quase um mantra no mundo corporativo atual. Mas o que é um propósito? Existem muitas definições. Alguns psicólogos definem como uma bússola que fornece a direção para onde aspiramos chegar na vida. No mundo do trabalho, fala-se muito sobre ter uma aspiração nobre no que se faz. Só que nem todos os profissionais vão ter a chance de salvar o planeta ou acabar com a fome no mundo. Uma pesquisadora do Hoover Institution da Universidade de Stanford rodou o mundo para ouvir o que as pessoas entendiam sobre o que era ter um propósito. Ela chegou à conclusão de que, para a maior parte das pessoas, ele soava como algo grandioso, mas que, na verdade, não precisava necessariamente ser isso. Ela defende que é possível encontrar propósito sendo um bom pai ou mãe para uma criança, criando um ambiente mais amigável no escritório ou tornando a vida de um animalzinho mais feliz. Não deixe a inveja daquele amigo que se gaba de trabalhar um negócio que impacta milhões de pessoas tomar conta de você. Isso só vai provocar ansiedade. Se o seu propósito for ser uma pessoa ética, justa e que ajuda os outros no trabalho, já está de bom tamanho para o planeta. E se você tiver alguma dúvida ou alguma sugestão, manda aqui pra gente, trabalha-se@cbn.com.br.
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Segunda-feira, 17 de agosto de 2026. A campanha eleitoral começou oficialmente neste domingo e os candidatos à presidência já foram às ruas para pedir votos. O presidente Lula, do PT, escolheu São Bernardo do Campo, no ABC Paulista, onde iniciou a carreira política ao liderar o movimento sindical no fim da década de 1970. Lula prometeu criar o Ministério da Segurança

0: Segurança Pública, caso o Congresso aprove a PEC da segurança, e afirmou que não vai parar de lutar para impedir a volta da direita ao poder. Flávio Bolsonaro, do PL, começou a campanha com um comício na praia de Copacabana, na zona sul do Rio de Janeiro. No discurso, defendeu o pai, prometeu classificar o PCC, Comando Vermelho e milícias como organizações terroristas e afirmou ser o único candidato capaz de negociar com acordos comerciais com países como Estados Unidos e China. Ronaldo Caiado, do PSD, começou a campanha com uma missa e uma carreata pelo entorno do Distrito Federal. Romeu Zema, do Novo, esteve em Montes Claros, no norte de Minas Gerais. Renan Santos, do Missão, iniciou a campanha com um ato no Largo de São Francisco, no centro de São Paulo, e chegou ao local usando um colete à prova de balas. Ninguém acertou as 6 dezenas da Mega Sena e o prêmio está acumulado em 45 milhões de reais. As dezenas sorteadas foram 29, 57, 33, 42, 43 e 23.
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1: O CBN Auto Esporte de hoje antecipa tudo o que você precisa saber sobre o Jeep Compass, um modelo muito importante aqui no mercado brasileiro, que já passou por dias melhores por aqui, hoje em dia ainda vende bem, mas está enfrentando cada vez mais a concorrência, principalmente dos modelos chineses, que começaram a chegar por aqui nos últimos anos e estão conquistando um pouco também a preferência desse cliente. O Jeep Compass já foi renovado lá na Europa, ainda não chegou aqui no Brasil, mas a equipe da Auto Esporte foi até a Espanha para conhecer esse carro e contar pra gente o que que muda e também responder se esse Jeep Compass novo corrige os principais problemas da versão atual. É tudo isso que você vai saber hoje aqui no CBN Auto Esporte. Eu sou Guilherme Muniz e tô aqui com o André Chaon da revista Auto Esporte. E aí, Chaon, tudo bem?
2: Tudo bem, Gui, você?
1: Tudo certo. Chaon, que voltou da Espanha, exatamente foi nessa missão de conhecer o Jeep Compass, vai contar pra gente o que que ele viu por lá. Só para trazer aqui um contexto, né, Chaon, sobre o histórico desse modelo e qual que é o momento dele agora aqui no nosso mercado.

0: mercado. O Compass chegou a ser o SUV mais vendido do Brasil, vendendo mais, inclusive, do que rivais que custavam menos. Então, ele já foi realmente um sucesso aqui no nosso mercado, principalmente em 2017, 2018, pouco depois, portanto, do lançamento dele por aqui. Naquela época, ele vendia cerca de 50 mil unidades por ano. Claro que o mercado mudou, então os números já são diferentes, a gente não pode comparar diretamente os números, mas eu vou trazer a comparação com alguns desses novos rivais que estão chegando no nosso mercado. Até junho desse ano, o Compass emplacou pouco mais de 27 mil unidades, contra mais de 31 mil unidades da linha Song da BYD. Só para fazer uma informação importante aqui também é, nesse caso aqui são dados da Fenabrave, a Associação das Concessionárias, e eles juntam nesse dado dois modelos, o Song Pro e o Song Plus. Em tese são modelos bastante diferentes um do outro, propostas diferentes, mas na soma acaba ficando no mesmo número, por isso esse número de 31 mil unidades. Mas também o GWM Haval H6 vendeu cerca de 21 mil unidades. Contra 27 mil do Compass, é um desempenho bastante significativo. No acumulado do ano passado, foram 61 mil unidades do Compass. Ele foi o oitavo carro mais vendido em todo o nosso país. E líder do segmento, o Song, chegou a 42 mil unidades, enquanto o Haval H6 chegou em 32 mil unidades. Portanto, os chineses estão encostando no Compass. Por isso que ele vai precisar dessa renovação já nos próximos meses aqui no nosso país. O Shaun, como eu disse, esteve lá na Espanha, foi conhecer o Compass de perto. Conta pra gente, em que cidade que você teve esse contato, como é que foi essa experiência?
1: Então, Gui, a gente foi pra Madrid, né? Uhum. Uma das principais cidades da Europa, onde muitos lançamentos chegam ali antecipadamente. Só que no caso do Compass, eu tive que fazer uma pequena viagem ainda pra valorizar um pouco mais ainda essa missão, que foi para a Cidade Real, que é uma cidade que fica ali a umas duas horas e meia de Madrid. Então, tentei esse carro via concessionária, né? Por ser um lançamento muito importante que não chegou aqui ainda. Uhum. As montadoras não conseguem liberar uma unidade pra gente testar, então tem que ser no modo jornalista raiz ali, caçar, garimpar o carro. E aí eu fui para a Cidade Real, que fica ali a umas duas horas e meia de Madrid, então a viagem ali foi um pouquinho longa, mas deu tudo certo.
0: Mas valeu a pena. Você vai poder contar pra gente, então, como que ficou o novo Compass. Inclusive, quem estiver assistindo a gente em imagens lá no YouTube, no Spotify, também vai poder entender um pouco melhor tudo que mudou no visual desse carro. E vamos começar falando sobre uma mudança muito significativa, que não deixa de ter a ver com o visual, mas não é só o visual. A gente bate o olho e percebe, o Jeep Compass ficou bem maior do que o Compass atual. Teve uma mudança, sim, significativa aí de porte. Explica pra gente como que foi essa mudança e também já explica o quanto que isso melhorou no espaço interno do Compass. Sim.
1: Então, o Compass é um carro que tá há 10 anos já aqui no Brasil, mesma geração, carro que, como você já falou, vendeu muito ali no começo da história dele, mas o mercado evoluiu muito rápido, principalmente de SUVs, então foi chegando muita concorrência. Hoje, sei lá, nos últimos 3 anos aí, os chineses chegaram ali bem forte. E aí o Compass, ele foi meio que ficando para trás em algumas questões, como do tamanho. Então agora a nova geração é feita sobre a plataforma STLA, que é uma plataforma ali da Stellantis que surgiu com a Peugeot. Então isso proporcionou muito ganho de espaço. Então agora ele tá com 4,55 metros de comprimento, né? 16 centímetros a mais do que a geração atual. O entre-eixos, que talvez eu acho que é o principal calcanhar de Aquiles quando a gente pensa em espaço, uhum, para um SUV médio, ele foi para 2,79 metros contra 2,63 metros do atual, então também um ganho muito significativo. Porta-malas também foi dos atuais 410 litros para 550 litros. Então é aquele carro que quando você bate o olho você consegue identificar que ele é muito maior, assim, é realmente um ganho de espaço enorme. Eu tenho 1,87 m, então pessoas mais altas, uhum, tendem a sentir mais isso na prática. Então eu sentado, por exemplo, no banco de trás aqui da versão brasileira, né, um carro que a gente já testou muitas vezes, uhum, nesses 10 anos aí de mercado, é um carro que fica ali meio que no limite do espaço pro joelho. Agora a nova geração é muito confortável, assim, é realmente outra referência de tamanho que a gente tem em relação ao atual.
0: Muito bem, e lá no YouTube da Autosport já tem um vídeo que o Shaun fez com esse carro, mostrando inclusive na prática ali ele sentado como que fica o espaço para quem viaja no banco de trás, então dá para ver esse tirateima ali também nas imagens. Uma outra mudança muito significativa, né, Shaun, tá debaixo no capô, do capô. Essa a gente não consegue ver, mas a gente sabe que tá por lá. O Compass passou a ter versões eletrificadas. Eu diria que até essa é uma mudança talvez a mais significativa dessa geração. Aqui no Brasil

0: E ele chegou a ter versão eletrificada também, sim, mas não emplacou direito. Era uma versão, aliás, muito cara, né?
1: Muito
0: perto
1: cara
0: das outras versões. Era outro patamar de carro, então não vendeu praticamente nada, não vendeu direito. Mas agora isso vai mudar e o Compass, sim, vai passar a ter eletrificação, inclusive na versão brasileira.
1: Exato. Lá na Europa agora não tem mais versão só a combustão.
0: Tá.
1: Tem MHEV, que são os híbridos leves, PHEV, que é aquele que você pode carregar na tomada, inclusive foi o que teve no Brasil,
0: uhum,
1: mas na época ali era R$350 mil, se não me engano,
0: há
1: 4, 5 anos atrás, que não fazia o menor sentido ali, ainda mais a infraestrutura brasileira que não comportava. E tem versões elétricas, tá? Então, começando pelas de entrada, é aquele sistema MHEV de 48 volts, tá? Um híbrido leve. Na Europa é o sistema com motor 1.2 PureTech, aquele mesmo de origem da Peugeot, o motor. Mas o principal apelo ali é óbvio que é o consumo de combustível, tá? O motor tem 145 cavalos, a gasolina da Europa é pouco diferente da nossa, mas a média fica de 17,9 km por litro, então isso já é um ganho muito grande em relação ao que a gente tem aqui. Só que a novidade, acho que para o Brasil mais importante, é que a gente tem a possibilidade de ter o REV, né? Que é aquele híbrido pleno, como um carro da Toyota, um Corolla, Corolla Cross, enfim. Na Europa,
0: que você não recarrega, né? Ele vai se auto-recarregando ali com o uso.
1: Tem uma bateria um pouco maior do que a do híbrido leve, uma bateria aí, talvez 1,3, 1,4 kWh de capacidade. Na Europa, essa versão ainda não existe, não sei nem se vai existir, mas nos Estados Unidos a gente tem a Cherokee, né?
0: Uhum.
1: O Cherokee, que já tem esse sistema, que é atrelado ao motor 1.6 THP, que também a gente conhece muito bem aqui do Brasil, nos carros da Peugeot, Citroën, enfim, um motor turbo, que esse sim deixou saudades, acho que muitas pessoas têm lembranças boas desse motor. Só que no Brasil, o sistema deve ser atrelado ao atual motor T270, que é aquele que equipa o Compass atual 1.3, até 176 cavalos e 27,5 kgfm de torque. Então, a partir talvez de 2028, esse motor seja equipado com sistema REV, e aí sim vamos ter um salto muito grande em relação ao consumo. Atualmente ele fica na faixa dos 10, 11 km por litro com gasolina, e a tendência é que a potência fique ali na faixa dos 200 cavalos e o consumo na faixa dos 20 km por litro.
0: O que já dá uma bela diferença, né, para o consumidor brasileiro que está cada vez mais atento a consumo. Com certeza isso vai ser um diferencial importante. E por dentro do carro, Shaun, a cabine foi tão repaginada quanto a parte externa? E por que que eu pergunto isso, né? A gente falou aqui da eletrificação. Acho que dá para dizer que a eletrificação é só o primeiro passo para esse carro estar alinhado com o que esses rivais chineses estão trazendo. É meio que de praxe que esses rivais, eles vêm eletrificados, sejam, sim, elétricos ou sejam híbridos. Então, o Compass precisava ter isso para começar a falar de igual para igual. Mas não é só isso, né? Esses rivais chineses estão chegando com muita tecnologia, muitas vezes com um acabamento mais refinado do que as montadoras costumavam oferecer por aqui. O que que você pôde perceber dessas mudanças na cabine? Ele vai conseguir competir um pouco mais de igual para igual também?
1: Então, tem essa questão também, só voltando um pouco do motor, que são três versões elétricas na Europa, que são, acho que, as principais ali para eles. Tem uma de 213 cavalos, uma de 231 e uma de 375, que são versões 4x4. Então, essas versões para a Europa são as principais para competirem ali com os chineses. Aqui no Brasil, eu me arrisco a dizer que talvez a gente tenha uma, mas eu acho que o preço vai ficar muito acima.
0: O foco está nos híbridos.
1: Foco está nos híbridos. E o acabamento interno, eu acho que o Compass, a Jeep como um todo aqui no Brasil, ela ficou famosa por ter um bom acabamento interno. Isso, a gente pega um carro de 10 anos atrás, como o Compass atual, mas lançado em 2016, já era um carro com acabamento bom. Mas eles deram ainda mais um salto de qualidade. Então, aquele carro que o painel é emborrachado, você pega todas as áreas de contato ali, as principais, tem borracha, tem forração, apoio de braço ali sempre macio. Então, eu acho que nessa questão do acabamento, a Jeep ainda conseguiu deixar um patamar bom do atual e uma certa evolução, principalmente, pelo menos ali, nas versões mais caras vendidas na Europa. Mas eu conheci ali, tive a oportunidade de ver as versões MHEV de entrada, até a de 375 cavalos elétrica, e desde a primeira o acabamento já é um acabamento ali que realmente dá para competir ali com as chinesas. Eu acho que nessa questão a Jeep tem armas boas de já ter, né, essa fama de ter um bom acabamento e ainda conseguir melhorar na nova geração, né? Lembrando que a terceira geração do Compass, essa vendida no Brasil, teve atualização ali de motor, até de visual, mas é a segunda, na Europa já é a terceira geração.
0: A terceira. E até a gente mostrou a imagem de como ficou esse interior.

0: com uma nova tela, essa tela de 16 polegadas mais horizontal, ela muda bastante em relação ao interior atual do Compass, que, curiosamente, para o ouvinte que não está acompanhando em tantos detalhes, passou a ser empregado esse um interior muito parecido do Compass no Renegade, né? A Jeep emprestou, digamos assim, o atual interior do Compass pro Renegade, e agora nessa atualização que ainda vai chegar por aqui, ele vai ganhar um interior completamente diferente, completamente repaginado. É como se ele tivesse, de fato, passado a bola pro Renegade para ele próprio ganhar um interior completamente diferente.
1: Exato. É, o interior é totalmente novo, assim, pegar o desenho, a parte de trás ali tem duas entradas USB-C, tem saída de ar-condicionado, a tela que acho que foi uma coisa que isso não é novidade, mas as multimídias ficaram populares aí nos últimos, acho que 10 anos, começaram a escalar ali em carros hatch, SUVs, e os chineses elevaram o tamanho, né? As multimídias começaram a aparecer ali nas televisões.
0: Elas até giram em alguns casos, é um exagero.
1: Os da BYD, que aperta vertical, horizontal, e elas cresceram, ficaram com 20 polegadas, 18 polegadas, então, para competir com esse mercado, eu acho que as pessoas também gostaram, né? Sim. Dessas telas enormes. E aí essa nova multimídia da Jeep é um pouco maior, né? Tem mais de 16 polegadas. Ela não é nem tão quadrada, ela é um pouco mais retangular assim, mas resolução muito boa. Você olha, a gente não conseguiu dirigir o carro, mas dá para acionar ali a câmera de ré. Você vê que a resolução é muito boa, os comandos ali, tudo bem intuitivo. Então a parte de multimídia hoje em dia é muito essencial, né? Para o comprador, ainda mais com as chinesas chegando, revolucionando essa parte também. A Jeep também nessa parte de multimídia ela conseguiu dar uma pelo menos na versão europeia, né? Esperamos que chegue nesse padrão brasileiro, mas ter uma competitividade boa aí com as chinesas.
0: Já tinha uma usabilidade boa a tela do Compass, mas agora ficou aí completamente repaginada, como a gente pôde mostrar para quem está assistindo a gente também em vídeo. Shaun, vamos fazer um balanço sobre o novo Compass, então. Quais você listaria que são os atuais problemas do Compass vendido por aqui? E amarrando com tudo isso que a gente falou, se pelo que você pôde ver ali de perto, parece que a Jeep conseguiu resolver esses problemas, ou se ainda ele vai continuar com algumas dessas dificuldades?
1: Gui, eu acho que o principal é o espaço, né? Como a gente já falou, um carro que lançado há 10 anos até faria sentido um SUV médio com essas dimensões, mas o mercado foi evoluindo, os espaços internos foram aumentando. O próprio T-Cross, por exemplo, tem 2,65 de entre-eixos contra 2,63 atual do Compass. São carros de categorias diferentes. Então ele ficou um pouco para trás na questão do tamanho e o novo resolve muito bem isso. 2,79 metros é um baita de um espaço interno. Você senta ali e é nitidamente um carro mais largo, o espaço para as pernas é bom, para a cabeça é ótimo. Então acho que a questão do espaço interno foi resolvida. Porta-malas também, o atual 410 litros para um carro considerado médio, um SUV, não é um espaço ruim, mas também não é lá aquelas coisas. Passar para 550 litros, a gente também já põe o carro em outro patamar. E talvez o que pese mais no bolso é o consumo, né? Então, um carro que faz atualmente, ele na verdade é uns 9, 10 km por litro com gasolina, chegar com uma promessa de talvez fazer 19, 20 km por litro com o sistema heavy, também tem um baita salto ali de impacto no bolso do consumidor, que gasolina cara, a gente sabe que agora aumentou ainda mais o teor de etanol na gasolina, e claro que isso vai ter também um impacto um pouco diferente do europeu, que a gasolina tem outra composição, então aqui pode ser que o consumo seja talvez um pouco menor, mas um pouco menor de 20 para 18 já faz uma grande diferença. Então eu colocaria ali consumo e espaço como os principais pontos aí de evolução para geração atual para nova.
0: Muito bem, bom, pra gente fechar, quando é que tá prevista a chegada desse Compass novo por aqui? E claro, ele vai ser produzido aqui como já é a versão atual, certo? Ele não vem importado, porque isso mataria o posicionamento desse carro no Brasil.
1: Exato, eu acho que talvez se for ter alguma versão elétrica que venha, por exemplo, da Europa, mas a produção assim, de massa é brasileira, atualmente ele é feito lá em Goiânia, em Pernambuco, e a Stellantis está investindo ali 13 bilhões na infraestrutura de toda empresa aqui no Brasil, que é Jeep, Fiat, Peugeot, enfim, para as fábricas se modernizarem para conseguirem competir com um mercado de elétricos, eletrificados, enfim. Então, a nova geração será produzida aqui. A expectativa é que ali 2028, que comece, né? Daqui um ano e meio, estamos já no meio de 2026, mas a produção nacional, principalmente focada nessa versão.

0: versão heavy aí com um sistema híbrido pleno. É, imagino eu que deve ser na mesma fábrica de Goiânia. Goiânia, né?
1: Goiânia, muita gente, Pernambuco.
0: É, confunde, sem o I. Pode ser que tenha algum deslocamento para outro polo, tem Betim, tem Porto Real no Rio de Janeiro, mas eu acho que deve continuar ali em Pernambuco.
1: Uma fábrica importante, né, para a história da Jeep no nosso mercado, então.
0: Com certeza.
1: Certamente vai ser por lá também que ele vai ser produzido. Muito bem, como eu já disse, tem vídeo já mostrando mais detalhes do Jeep Compass lá no YouTube da própria Auto Sport. E um spoiler, muito antes desse 2028, a Jeep vai ter uma grande novidade por aqui que a gente já falou, que é o Jeep Avenger. Isso é papo para logo mais. Você vai saber tudo aqui no CBN Auto Sport também. Fica ligado que a gente vai te atualizando. O CBN Auto Sport fala agora sobre outro carro que está para ser renovado aqui no mercado brasileiro.
2: Segredos.
1: O sedã híbrido BYD King já ganhou uma reestilização de meia-vida em outros mercados. Por exemplo, o mercado mexicano passou a receber esse carro recentemente, mas ele ainda não desembarcou por aqui. Afinal, André Schaum, da revista Autosport, que continua aqui comigo, quando é que o principal rival do Toyota Corolla deve desembarcar por aqui? O que a gente pode esperar dessa reestilização desse carro?
0: Então, Gui, mais uma andança aí pelo mundo. Eu consegui ver o novo King lá na China, numa viagem recente agora também no Salão de Pequim, em abril. Lá ele é chamado de Seal 05, né? Ele pertence à família do Seal, aqui é elétrica, mas lá tem elétricos e híbridos. E ele antecipa muito do que teremos aqui. Essa versão que acabou de chegar no México, como você falou, tem basicamente o mesmo visual do Seal 05. Óbvio que com algumas modificações ali, em rodas e detalhes. Mas a gente pode esperar que ele chegue aqui renovado no ano que vem, 2027, já com produção em Camaçari.
1: Tá.
0: Camaçari está começando ali a, de fato, crescer, né? Produção, atualmente é sistema CKD e SKD, quando as peças vêm de fora para o Dolphin, enfim, Song Pro. Mas a gente pode esperar que o King seja renovado ali, acho que até o segundo semestre do ano que vem. Um design bem diferente do atual, uma dianteira muito mais parecida com o Seal elétrico, mas com as modificações para um carro híbrido. Traseira também é um pouco diferente da atual, o interior muda um pouco menos do que o exterior, mas também tem suas modificações. O sistema deve continuar o mesmo híbrido plug-in do King atual.
1: Uhum.
0: Então é um carro que promete, acho que daqui um ano ele deve estar desembarcando aqui. Já foi flagrado no Brasil, né?
1: Uhum.
0: Tem imagens aí rodando por São Paulo.
1: Uhum.
0: Então isso já é forte indício, quando começa a aparecer flagra, já mostra que o lançamento está chegando perto já.
1: É isso, um modelo que ainda não conseguiu desbancar completamente ali o Toyota Corolla.
0: Sim.
1: Certamente com essa renovação eles vão tentar fazer algum baque um pouco mais significativo, mas o Corolla também tá para mudar nos próximos anos, né?
0: Sim.
1: Lá no Japão ele já tá começando a ser visto, enfim, promete uma renovação muito grande. É um segmento que hoje em dia já não tem o mesmo apelo que já teve, mas curiosamente o Corolla foi quase que eliminando todos os principais rivais, né? As montadoras foram, sim, deixando de ter carros nesse segmento. E a BYD veio com a aposta nesse carro. Vai dobrar a aposta e vai continuar com ele por aqui com essas mudanças.
0: Vai, porque de certo modo ainda está incomodando ali. Eu acho que o Civic, que é um rival histórico, subiu de prateleira ali para um carro de 250 mil. Parou de ser produzido no Brasil, agora vem da Tailândia também com sistema heavy, mas ele virou muito mais um carro de nicho do que um rival do Corolla. O Corolla hoje nada de braçada ali. Sentra, o Jetta, foram carros, como você falou, que começaram meio que sair ali para trás da cortina, os SUVs começaram a dominar e a Toyota decidiu manter o Corolla ali sozinho. O King hoje é com certeza o principal rival. Tem mês que ele vende, até supera o Corolla nas versões híbridas, né? Lembrando, uhum, que o King é só híbrido plug-in, o Corolla é um híbrido heavy, mas tem versões também só combustão, então a conta é sempre do carro em si, não da motorização. Mas contando ali só heavy com P-heavy um contra o outro, o King incomoda bastante o Corolla e a renovação acho que vai chegar no momento bom para BYD, nem tão bom para Toyota, porque é um carro que foi lançado em 2019 e tem ali, óbvio, seu público, mas foi renovado muito pouco e a nova geração, que também deve demorar aí mais alguns anos para chegar no Brasil, que vai ser a principal fonte aí de renovação do carro, mas essa briga tá boa.
1: Até porque tem um outro componente que os chineses não têm apego, não tem problema nenhum em renovar rápido os seus carros. E, sim, isso acaba gerando muita dor de cabeça para as montadoras que não são chinesas, que não operam nessa mesma lógica. Às vezes produzir uma renovação não é tão rápido, não é tão barato. Então, por isso que carros como, por exemplo, o T-Cross demoram muito para ser renovado.

0: Corolla, demora muito para ser renovado. Enquanto as chinesas vão lançando renovação atrás de renovação. E aí eles vão ter que ir se adaptando também com esse timing que as chinesas estão impondo,
1: sim,
0: né?
1: Porque a gente nunca teve esse costume, né, de trocar tão rápido. Você mencionou o T-Cross, chegou em 2019 e foi mudar em 24, se não me engano, ali em março de 24. Então ficou basicamente 5 anos igual, mudando um detalhe ou outro. E as chinesas ali, BYD, parece que você piscou, eles vão mudar a dianteira do carro. Muda a linha 23 para 24, 24 para 25, eles já vão mudando para-choque, interior, atualização de software. Então, acho que as fabricantes mais tradicionais, as europeias, têm sofrido também muito com isso, porque são carros que demoravam mais para ser renovados e agora as chinesas estão forçando esse processo, talvez ser um pouco acelerado. Então, esse movimento de mercado também não deixa de ser interessante para o consumidor.
0: E a gente vai acompanhando por aqui, né? Agora você fica parado no Brasil um pouco, certo? Ou já tem alguma outra viagem?
1: Brasil, não. Por enquanto, não.
0: Então tá bom.
1: Mas nunca, nunca diga nunca. Pode ser que daqui a 2 horas surja outra já, mas o plano por enquanto é Brasil.
0: Aí tendo outra, você volta aqui para contar para gente os outros carros, combinado?
1: Com certeza, Gui.
0: Muito bem. André Chão, obrigado mais uma vez. Até a próxima.
1: Valeu, Gui. Até a próxima.
0: CBN Autosport de hoje fica por aqui. Obrigado pela sua audiência. A gente teve os trabalhos técnicos do Daniel Mesquita e do Bruno Carvalho, além da edição do Rafael Furugem e do Luiz Fernando Figliage. Lembrando, já falei, mas vou repetir, que você pode assistir essa conversa em vídeo no YouTube da CBN, também no Spotify. Você pode ouvir em podcast, em todos os aplicativos de podcast, também no site, no aplicativo da CBN. E todo domingo às 9 horas da manhã a gente volta na programação da Rádio CBN. Obrigado pela sua companhia e até mais.
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4: Transformar complexidade em vantagem competitiva é um dos desafios de quem se prepara para escalar o negócio. Foi o que a Tupi, empresa de mobilidade elétrica, começou a construir em 2019, quando o Brasil tinha pouco mais de 200 pontos públicos de recarga de carros elétricos. O diretor executivo, Davi Bartoncello, conta que o gargalo ia muito além da ampliação dessa infraestrutura.
5: Você podia encher o país de carregador e ainda assim o motorista chegar num ponto e ter uma experiência ruim, porque o problema não era só a quantidade, era a conexão, ou naquela época a falta dela. O carregador não conversava com o aplicativo, o operador não conversava com a montadora e o pagamento simplesmente era impossível. Foi aí que a ficha caiu. O Brasil não precisava apenas de mais carregadores, precisava de carregadores que conversassem entre si. E a Tupi deixou de olhar para a infraestrutura de forma isolada e passou a construir a camada de tecnologia que conecta todo esse ecossistema.
4: Hoje a empresa atua como uma plataforma digital que reúne essa complexa rede de parceiros e clientes em um só lugar e viabiliza 500 mil transações de recarga de veículos elétricos por mês.
6: Existe uma ideia de quanto maior a operação fica, mais difícil é de administrar. E na tecnologia, quando bem utilizado, acontece quase o contrário. Quanto maior a rede, mais dados ela gera, e quanto mais dados existem, melhor a plataforma consegue, por exemplo, para prever falhas, distribuir demanda, orientar manutenção e melhorar a experiência do motorista. A complexidade deixa de ser um problema e passa a ser realmente uma vantagem competitiva.
4: Por trás do modelo de negócio da Tupi está o chamado efeito de rede, em que o crescimento não vem apenas da conquista de novos clientes. Cada novo cliente ou parceiro que chega amplia o valor da rede para todos os demais. Isso transforma o próprio crescimento em motor de mais crescimento. Lara Silger, especial para a CBN.

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0: Segunda-feira, 17 de agosto de 2026. Subiu para 10 o total de mortos no tombamento de um ônibus na BR-040 em Petrópolis, na região serrana do Rio de Janeiro. As vítimas são 9 mulheres, incluindo uma gestante e uma criança. O veículo que fazia a rota de Belo Horizonte para a capital fluminense operava de forma clandestina, segundo a Agência Nacional de Transportes Terrestres. O governo federal vai realizar nesta segunda-feira em São Paulo o Feirão Move Brasil para incentivar a compra de carros novos por taxistas e motoristas de aplicativo. A iniciativa conta com o Banco do Brasil e Caixa, mas teve baixa adesão de concessionárias no local. O programa enfrenta queixas de trabalhadores sobre a dificuldade de aprovação de crédito e valores insuficientes para a aquisição dos veículos. O governo dos Estados Unidos discute novas sanções contra o ministro Alexandre de Moraes. Segundo o jornal Financial Times, a medida seria motivada pela apuração autorizada pelo ministro do STF, que mirou a fonte de uma reportagem sobre o ministro Flávio Dino. No ano passado, o magistrado já havia sido alvo de sanções com base na lei Magnitsky. O presidente da Colômbia, Abelardo de la Espriella, pediu ao presidente dos Estados Unidos a suspensão temporária de tarifas sobre produtos colombianos. O objetivo é ajudar na recuperação do país sul-americano após um forte terremoto de magnitude 7.4 que deixou pelo menos 300 mortos. O pedido foi feito durante uma conversa entre os dois líderes.
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3: Hoje na série 50 Debates para o Brasil vamos falar sobre a legalização do aborto até a 12ª semana de gestação. Atualmente a lei brasileira considera o aborto crime, com 3 exceções: quando a gravidez resulta de estupro, quando há risco da vida da gestante e nos casos de anencefalia fetal, conforme entendimento do STF. A partir desse cenário, o debate que se impõe é: as mulheres devem ter autonomia para decidir sobre a interrupção da gestação nas primeiras 12 semanas ou o Estado deve proteger integralmente a vida

Concepção. Para discutir esse tema, nós convidamos Olímpio Barbosa de Moraes Filho, professor e diretor médico do Centro Integrado de Saúde Amauri de Medeiros, da Universidade.

0: esse debate. Bom dia para o senhor.
1: Bom dia, é um prazer estar muito grande aqui com a Helenise, com vocês, e estou à disposição.
0: Professora Helenise, muito obrigado pela sua gentileza. Um bom dia.
2: Bom dia, é um prazer estar aqui para falar com vocês e o nosso público.
0: E conforme combinado previamente, cada um de vocês responderá duas perguntas, cada resposta tendo mais ou menos 2 minutos de duração. Quando esse tempo terminar, Cássia Godói e eu faremos aqui uma sinalização, se assim for necessário. Eu começo com o senhor, professor Olímpio, a propósito desse, que é um tema bastante sensível, e eu gostaria de ouvir quais são os seus argumentos considerando a possibilidade da legalização do aborto até a 12ª semana de gestação.
1: Bom, primeiro é colocar que no mundo ideal, todos nós queríamos que todas as mulheres, quando engravidassem, desejassem aquela gravidez. Infelizmente isso não acontece, né? E é um problema que existe no mundo todo, o aborto provocado. O problema do aborto é que como enfrentar isso, como encarar isso? Existem dois caminhos. Ou a gente se baseia no que a ciência aponta, não é? Ou através de crenças, através de preconceito. E como médico, e respeitando o código de ética médica, que diz que nós médicos temos de oferecer o melhor baseado nas melhores evidências científicas, com respeito à dignidade humana, o aborto tem que ser tratado como a Organização Mundial de Saúde, como a Federação Internacional de Ginecologia, como a FEBRASGO, que eu represento, Federação Brasileira de Ginecologia e Obstetrícia, tratar à luz da ciência. Não é? Tratar à luz da ciência, porque é a única forma que a gente consegue até diminuir o número de aborto, porque as mulheres que abortam, ela não queria abortar. É uma saída que não deveria existir, mas existe, mas é que a gente tem que tratar o assunto de acordo com a ciência. Não é, e a pergunta é criminalizando que resolve o assunto? É colocando a mulher na cadeia? Não funciona assim em nenhum lugar do mundo, porque as pessoas não deixam de abortar. A lei não é efetiva. Na verdade, ela causa um efeito colateral tremendo, que é a gente tem 60, possivelmente até 70 mulheres que morrem devido ao aborto, que estariam vivas se fosse respeitado o que diz a ciência. E quando você trata esse problema para trazer à luz da ciência, o que se observa nos países onde, como a gente admira, toda a Europa, os países desenvolvidos, Japão, aonde respeita a ciência, é que o número de aborto cai. Com várias medidas, mas com a legalização do aborto faz o número de aborto cair, porque essas mulheres procuram ajuda. E quando procura ajuda, ela não aborta novamente, porque tem acesso ao método contraceptivo, à informação, à lei que protege as mulheres. Então, existe sim como diminuir o número de aborto, e é através da ciência. A quem defende a vida dizendo que a mulher tem que ser presa, na verdade está trabalhando para aumentar o número de aborto e aumentar a morte. Porque a ignorância, o negacionismo não resolve as crenças, né? Os preconceitos não resolve os problemas, né? Da saúde nem da sociedade. É a luz da ciência através de quem entende o assunto, né? Então, é isso, é a opinião dos médicos que respeitam a ciência no Brasil, os direitos humanos, o Código de Ética Médica. Tá bom? Muito obrigado.
0: Imagina. Nós vamos voltar a conversar com o senhor, mas antes queria ouvir também os argumentos da professora Helenise Garcia a propósito dessa discussão em torno da legalização do aborto até a 12ª semana de gestação. Que argumentos devem ser considerados nesse debate, professora?
2: Bem, eu quero começar dizendo que eu, como cientista, né, doutora em microbiologia, professora por 35 anos na Universidade de Brasília, né, eu tenho que discordar do doutor Olímpio, porque o que a ciência nos diz é que a vida começa com a concepção, né? E que nós temos aí um ser humano que tem que ser respeitado nos seus direitos desde o início, porque se ele não for respeitado desde o início, ele não vai ser respeitado nunca, né? E inclusive o programa nos colocou, né, o aborto até as 12 semanas, né? E eu devo dizer que o debate não é exatamente esse, né? A culpa não é do programa, evidentemente, porque assim tem sido colocado, inclusive por quem coloca o aborto. Mas a realidade no Brasil hoje é que a gente está tendo aborto até os 9 meses de gestação, né? O doutor Olímpio, inclusive, faz esses abortos em fase final de gestação, né? Quando já não há nada que possa negar que ali a gente...

0: gente tem um ser humano, muitas vezes viável, que poderia nascer, ser dado em adoção, e, no entanto, esse aborto está sendo realizado, essa vida está sendo tirada, né? E eu também não penso que seja colocar o direito dessa criança em relação à sua mãe, né? Porque o fato é que o aborto também faz muito mal à mulher, né? O aborto faz muito mal a essa mulher que aborta, né? E nós temos muita experiência disso naquelas entidades que ajudam exatamente mulheres que já passaram pelo aborto, que têm um trauma por causa disso, né? Isso, esse tipo de entidade está crescendo, felizmente, porque efetivamente elas precisam muito de ajuda, porque elas levam isso para toda a sua vida. E também não é verdade que com a legalização o aborto diminui. Nós temos dados estatísticos. No Uruguai, o Ministério da Saúde do Uruguai, ele publica todos os anos o número de abortos e todos os anos cresce. A Argentina, a mesma coisa. Desde que o aborto foi legalizado, eles publicam todos os anos o número de abortos e todos os anos cresce. Portanto, não é fato que o número de abortos diminui quando ele é legalizado. Muito pelo contrário, esse número aumenta. Então, eu acho que a gente tem que considerar também isso.
1: Esse é um tema bastante delicado. Nós estamos recebendo muitas mensagens de ouvintes com sugestões de perguntas aqui. E para contemplar também a nossa audiência nessa discussão, eu quero trazer o questionamento da nossa ouvinte Gláucia Tavares, que nos escreveu, e ela diz o seguinte, que para essa questão, ela deveria ser encarada do ponto de vista da saúde pública. Então, eu quero perguntar para vocês, do ponto de vista da saúde pública, qual seria o impacto de uma eventual legalização do aborto em até 12 semanas. Eu pergunto isso porque se sabe que proibir a interrupção da gravidez simplesmente não é suficiente para impedir o aborto, que muitas vezes acontece nas condições mais críticas possíveis. Quero começar pela resposta do doutor Olímpio.
2: É, primeiro a informação, é corrigir a informação, Lenise. O aborto que aumenta lá no Uruguai é o aborto legalizado, com diminuição do abortamento ilegal, inseguro. E com isso aí, as mulheres, o Uruguai conseguiu diminuir morte materna. Hoje não se mata a mulher mais por aborto, diferente do Brasil, que a gente mata por ano 60 mulheres. E são mulheres pobres, né? As mulheres brancas que têm acesso ao aborto, nada acontece. Então é a primeira correção. O abortamento acima de 22 semanas, nós fazemos sim aqui no Recife e outros serviços, porque essas pessoas que trabalham contra o aborto geralmente obstruem o acesso ao aborto previsto em lei. São meninas que são estupradas em casa. Vocês sabem que a maior parte dos estupros que acontece no Brasil são menores de 14 anos. Os estupradores são as pessoas da própria casa. 80% é morador da própria casa. E a menina fica indefesa, ela não consegue procurar ajuda e só descobre a gravidez quando está com 5 meses. Então, não é verdade que nós fazemos com 9 meses. Nós fazemos com 24, 26 semanas. Porque quando surge a gravidez e ela procura ajuda. Porque essas meninas não podem continuar a gravidez de jeito nenhum. E isso aí não pode, não é possível um negócio desse, obrigar uma menina estuprada a manter uma gravidez. E em relação ao dano da saúde da mulher, o pior dano da saúde da mulher é tirar a sua autonomia, achar que a mulher não tem o poder de decidir. É um sofrimento muito grande, o estupro, o aborto é sim um sofrimento, mas tirar esse direito, obrigar a mulher a manter uma gravidez que não deseja por estupro, por risco de morte ou qualquer outra situação, é um desrespeito às mulheres. Eu fico até abismado como tem mulheres que pensam assim, que mulheres é um objeto para tratar como crença. É muito triste. Então, eu como médico, o que é que você diz assim? O que a Organização Mundial de Saúde trata o assunto, minha gente? A Organização Mundial de Saúde é feita por saúde pública no mundo todo. Aonde é que o aborto é crime? É aonde a teocracia que a gente condena, né? Se você for lá para o Afeganistão, é crime. Realmente, é isso que a gente quer para as mulheres brasileiras, que a gente vai usar a burca, tirar as mulheres não ter direito a voto, que as mulheres não sejam objeto de crenças. Então, isso eu acho muito triste, né? E a Argentina mudou, o Uruguai mudou, o Chile vai mudar, a Colômbia mudou, o México mudou. E o Brasil andando para trás, nós éramos exemplo. Então, a gente caminha para um lado muito esquisito, né? De tirar o direito, achar que mulher é um objeto. Não é? Que um embrião vale mais que a vida da mulher. Eu acho que é uma decisão da mulher.

0: mulher que deve decidir ter informação e com isso diminui o número de aborto. As mulheres não são responsáveis, as mulheres não são assassinas. Eu acredito que Lenise, acho que ela pretende prender em torno de 20 milhões de mulheres por ano, porque é, de cada uma, de cada 7 mulheres, uma já fez aborto no Brasil. Vamos, doutor, prender? É inacreditável que a pessoa queira prender mulheres no Brasil. E vai prender os homens também, que a mulher não engravida sozinha. Então eu não sei como é que vai ser, como é que as pessoas pensam ainda em criminalizar as mulheres.
1: Doutor, em nome aqui do equilíbrio de tempo para os debatedores, quero colocar também a doutora Lenise na conversa e pensar do ponto de vista da saúde pública, qual seria o impacto de uma mudança na legislação no sentido da legalização do aborto até 12 semanas.
2: Sim, eu penso que do ponto de vista da saúde pública, a gente teria muito mais mortes de crianças em gestação, né? Tá certo? E também eu acho importante colocar, né, que não existe nenhuma mulher presa no Brasil por ter realizado um aborto, a não ser aquelas que fizeram aborto e outras, né? Quer dizer, que ilegalmente fizeram milhares de abortos, então aí sim essa pessoa vai para prisão. Porque a pena para o aborto no Código Penal é de 1 a 3 anos. E isso, pelo Código de Processo Penal, é comutado por outros tipos de pena, pagar uma cesta básica, fazer, tá certo? Nenhuma pessoa vai para prisão no Brasil por um crime cuja pena máxima é 3 anos. Então, quando se fala de milhares de mulheres presas, isso realmente não corresponde à realidade e, de fato, eu acho que é uma situação muito complexa, ninguém deseja isso, né? Agora, eu também não entendo como possa não ser crime tirar a vida de um bebê de 6 meses, né? Então, 24, 26 semanas, né? Foi o colocado aí. Quer dizer, essa criança, né? Quando existe espontaneamente, isso já não é um aborto, é um parto prematuro. E essa criança vai para uma incubadora e muitas vezes sobrevive, né? Então, eu realmente não entendo como se possa tirar a vida de crianças que poderiam nascer, e inclusive, se a família não quer ficar, que seja dada em adoção. Facilita, hoje em dia, está muito facilitado no Brasil, né, que se doe em adoção, né? Eu concordo com o doutor Olímpio que são situações muito complexas essas em que a menina é abusada, né, mesmo em casa. Agora, eu também não entendo como que as pessoas que defendem a legalização do aborto, em geral, não querem que seja investigado esse crime e que essa pessoa, né, esse estuprador, vá para a cadeia, né? Porque o grande problema está aí. Agora, vai fazer o aborto nessa menina e vai devolver ela para casa para ela continuar sendo abusada? Eu também não entendo como que alguém que defende os direitos da mulher pode ser a favor disso, né? Eu defendo os direitos da mulher e eu penso que essa menina merece todo cuidado e que esse estuprador merece ir para a cadeia, né? Eu comentei aqui que o aborto faz muito mal à mulher, né? E nós temos hoje dados estatísticos que saíram em publicação científica, né? Então, numa revista de psiquiatria do Canadá, que foi um trabalho muito bem feito, que saiu no ano passado, né? Em 2025, certo?
3: E, professor, então, eu só vou pedir para que a senhora conclua, então, a sua fala, para que a gente tenha esse equilíbrio.
2: Perfeito. Então, são dados de um hospital psiquiátrico que analisou ao longo de 18 anos mulheres que fizeram um aborto ou que fizeram o filho. E todos os dados psiquiátricos, inclusive tentativa de suicídio, são muito maiores nas que já fizeram aborto. São mais de 4 vezes maiores nas que já fizeram aborto do que nasquelas que tiveram filho. Isso mostra o quanto mal o aborto faz também àquela mulher que aborta.
3: Professora Lenise Garcia e professor Olímpio Barbosa de Moraes Filho. A gente até estendeu aqui o tempo de cada um dos senhores em função dos argumentos que trouxeram para cá, porque nossa ideia é exatamente essa, que se possa trazer olhares diferentes e também argumentos para que as pessoas possam tirar a sua conclusão e fazerem esse debate de uma forma mais qualificada. E por isso eu agradeço a presença de vocês aqui, trazendo esses argumentos para a nossa conversa, para o nosso debate. Professor Olímpio, professor e diretor médico do Centro Integrado de Saúde Amaury de Medeiros, da Universidade de Pernambuco, vice-presidente da região Nordeste da FEBRASGO, e a professora Lenise Garcia, é professora aposentada do Instituto de Biologia da Universidade de Brasília, presidente do Movimento Nacional da Cidadania pela Vida Brasil Sem Aborto. Estiveram com vocês aqui. Esse debate fica à sua disposição para que você possa compartilhar com outras pessoas e para que você participe também dessa discussão, aceitando o olhar do contraditório, ou seja, ouvindo o contraditório, para que você

0: possa ter um conhecimento mais aprofundado. Muito obrigado.
1: Michel Conforado conversou com a Tatiana Vasconcelos sobre a teoria do apego no Pra Onde Vamos.
2: Mas vamos lá, você tá apegado a quê ultimamente, hein?
3: Olha, eu acho que se eu tivesse apegado a alguma coisa, minha vida ia estar mais tranquila. Eu tô desapegado demais, porque eu tô apegado em tanta coisa que eu tô tendo que estar desapegado.
2: Mas você? Eu
3: e você?
2: Tô. Deixa eu ver aqui que eu tô apegada. Aí não sei, Michel, acho que eu também tô numa fase de desapego, porque fiquei apegada muito a livros e ao meu trabalho e tal, e agora que passou a flip, eu tô apegada ao noticiário, né? Não tem como, eu fico apegada ao noticiário diariamente. Mas Michel vai partir da teoria...
3: Então, né?
2: Sem dúvida, imagina. Programação especial da CBN também, já começando de olho nas eleições... Tô apegada ao noticiário. Mas a gente tá fazendo essa piadinha porque Michel vai partir da teoria do apego para explicar o nosso comportamento nas redes sociais. E quero começar te perguntando o que, que é a teoria do apego e como é que ela foi parar no TikTok, Michel.
3: Então, é mais uma dessas teorias que são produzidas e inventadas ou na universidade, ou saem do mundo dos livros e chegam nas redes sociais, né? Pessoal aí que já deu uma zapeada, sei lá, uma brincada, sei lá qual é o verbo que usa para mexer no TikTok, já ouviu falar de capital cultural, que é um desdobramento da teoria de um sociólogo francês chamado Pierre Bourdieu, que dá conta desse conjunto de experiências ou de saberes que se adquire ao longo da vida, que de algum modo vão te posicionar de um jeito melhor dentro da sociedade, dão ali algum estofo e reputação, alguma preponderância e protagonismo no jogo social. Já falamos aqui, tempos atrás, da linguagem do amor, não sei se você pegou essa, que era... que tipo de amor você está demonstrando para o outro? E aí fez um sucesso que é fruto de um livro, se eu não me engano, de um pastor americano dos anos 80. O livro flopou quando foi lançado, mas voltou agora nas redes sociais. E agora que está bombando
2: Gary
3: lá,
2: Chapman.
3: Isso aí, bombou. Qual o amor você mostra pro outro, demonstra pro outro? Ah, eu demonstro cuidado, eu compro coisinha. Fez um sucesso danado. E agora, o que tá bombando é o da teoria do apego. Que é uma teoria que foi inventada em 1950 por um psicólogo chamado John Bowlby. Esse psicólogo vai tentar partir do pressuposto de que nós humanos precisamos lidar com algum senso de segurança para fazer com que as nossas relações se desenvolvam ou evoluam, né? E ele parte do pressuposto, ou ele parte do princípio, de que se ele observasse a relação de crianças com seus cuidadores, poderia ser um caminho interessante para ele pensar nesses modelos de relação que os adultos vão levar ao longo da vida. Ele diz que, olha, todo mundo precisa de um bocado de segurança, mas para poder dar conta de acreditar na relação ou acreditar nas conexões emocionais que a gente faz com os outros. Tem gente que não consegue fazer isso de um jeito tranquilo. Então, tem gente que é ansioso, que é aquele tipo de gente que precisa sempre de um viés de confirmação do outro para acreditar que está sendo correspondido. E aí manda mensagem no zap, te pergunta no DM. É aquela coisa que certamente os ouvintes já enfrentaram, que é o fulano te manda um zap, te manda um e-mail e te liga para saber se tu recebeu o zap e o e-mail.
2: Gostoso, né?
3: Maravilhoso. Ou você tem um viés que é um viés mais presente. A gente que vai, em nome do medo do risco, do tipo de relação, vai tentar preservar a própria intimidade. E tem um tipo de gente que segura, que em geral são pessoas que confiam em si mesmo, tem uma certa autoestima, para topar o risco de se relacionar com os outros. Para além de por que, se isso é verdade ou não, qual é o tipo de relação que você tem, eu quis trazer essa pauta aqui porque para mostrar ou para a gente pensar junto, por que esse tipo de debate tem nos interessado? O primeiro ponto é que esse tipo de teoria tem feito um sucesso grande nas redes sociais, porque a gente está com uma dificuldade grande de nomear o conjunto de relações que a gente tem no dia a dia. E as plataformas digitais tem um papel nisso. Na medida em que os rituais que inauguravam as relações estão se esfacelando, a gente não comemora mais tanto aniversário, você não pede mais o outro em namoro, e aí como não pede mais o outro em namoro, você não sabe mais quando a relação acabou. A gente tem relações cada vez mais fluidas e elas não cabem mais nessas caixinhas ou não são combinadas antes de começar.

0: As redes sociais ou a teoria do apego têm ajudado muita gente a definir que tipo de relação está tendo com o outro.
1: Ainda que não seja combinada.
0: É, ainda que não seja combinado. Então falo, o outro tá me mandando muita DM ou muita mensagem no celular porque é um ansioso. O fulano é confiante demais. O outro tá se preservando. Então, como essas categoriazinhas, ou se a gente for falar aqui de um jeito bonito, essa taxonomia tem nos ajudado a dar conta de explicar aquilo que não tinha muita explicação, né? Então a gente se vale dessas palavrinhas para entender ou dar significado para o outro. Um outro ponto importante é que esse modelo é interessante porque ele vai mostrando também como os muros que separavam os saberes se esfacelaram nos últimos tempos, né? A gente tinha essa coisa muito separada entre a universidade, o território do livro, da alta cultura, do saber científico e aquilo que acontecia nas conversas mais comezinhas do dia a dia. Um lado positivo desse jogo é que as redes sociais derrubaram essas barreiras. E aí derrubaram essas barreiras ao ponto de qualquer pessoa que tá lá brincando de dancinha no TikTok pode acionar um conceito para ajudar a entender a própria vida. Então, não é a primeira teoria que apareceu, não será a última que vai aparecer, mas isso tem mais a ver com o jeito que a gente está vivendo do que com a teoria em si.
1: Sem dúvida. E tô aqui pensando o que é que vem antes, Michel, porque dá muito alívio quando a gente encontra conceitos ou explicações para algo que a gente experienciou na vida, né? Que a gente viveu. Que prejuízos podem ter o processo contrário?
0: Eu diria
1: a gente
0: que
1: tentar viver o conceito, sabe? O conceito vir antes da experiência.
0: Eu vou falar uma coisa bonita agora, hein? Que hoje eu tô falando palavras difíceis.
1: Eu tô achando legal demais, vai.
0: Pra tô tentando convencer seus ouvintes que eu estudei, sou intelectual. o ponto é que toda vez que a gente descreve alguma coisa, a gente também tá prescrevendo essa coisa. Que é isso? Toda vez que eu nomeio alguma coisa, eu tô fazendo com que a realidade, de alguma forma, vá ter que se encaixar dentro daquilo que eu descrevi. O sucesso desse tipo de nomenclatura ou de palavras que vão surgindo dá um pouco desse tom, né? É quase como outras palavrinhas que rondam o nosso dia a dia. Sei lá, astrologia. Você descobre que você é canceriano. Aí daqui a pouco, eu sou canceriano, daqui a pouco você começa, caiu o copo da tua mão, você fala, caiu porque eu sou canceriano. Você tropeçou na rua, você diz, eu tropecei porque eu sou canceriano. Ou uma outra palavrinha que rondou aí também, de um jeito muito forte, foi a ideia de, mãe, a mãe não era psicopata não, a mãe era o quê, hein?
1: Era narcisista.
0: É isso aí, mãe narcisista. A mãe, sei lá, acordou um dia chateada, demorou mais sair do banheiro para te atender. O garoto já tava dizendo, a minha mãe é narcisista. Esse tipo de jogo é um jogo que é meio que o contragolpe mesmo desse mundo que a gente tá vivendo. Que se as relações não se enquadram mais no modelo como a gente conhecia, a gente precisa produzir novos discursos para enquadrar aquilo que a gente tá sentindo. Mas na medida que você enquadra, automaticamente você começa a ter gente que vai se orientar por esses parâmetros e vai tentar viver uma vida que seja inteligível, né? O que seja possível de ser lida a partir desses jogos todos.
1: Muito bem. Michel Conforado tá conosco às segundas, quartas e sextas em Pra Onde Vamos, falando o quê? As nossas tendências de comportamento, para onde estão nos levando. Tenho medo é da resposta que a gente pode chegar, né, Michel? Sempre. A pergunta é ótima.
0: Vamos seguindo com as perguntas, que já tá complexo. Depois a gente começa a preocupar com as respostas.
1: Muito bem. Beijo, Michel. Obrigada.
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0: Segunda-feira, 17 de agosto de 2026. Os candidatos à presidência iniciam hoje as viagens de campanha pelo país. O presidente Lula viaja ao Amapá para visitar o navio sonda da Petrobras, que opera na região da Foz do Amazonas. Candidato à reeleição, o petista terá a companhia do presidente do Senado, Davi Alcolumbre, com quem se reconciliou recentemente. A visita à região da margem equatorial também coloca o petróleo no centro da agenda presidencial, em uma semana em que o governo deve reforçar o discurso de soberania nacional e exploração dos recursos naturais. O candidato do PL, Flávio Bolsonaro, vai visitar Juiz de Fora, onde Jair Bolsonaro sofreu atentado em 2018, e também estará em Belo Horizonte. Já os candidatos Renan Santos, do Missão, Romeu Zema, do Novo, e Ronaldo Caiado, do PSD, participam em São Paulo de uma conferência promovida pelo Banco Santander. O Congresso começa a semana com a pauta esvaziada por causa da campanha eleitoral. Os parlamentares devem fazer novo esforço de votações na semana de 31 de agosto a 4 de setembro. Apesar do esvaziamento, no Senado devem avançar nas comissões as discussões sobre a PEC do fim da escala 6x1, a PEC da segurança pública e a regulamentação da exploração de terras raras. 5 empresas do grupo controlador da Lojas Marabrás pediram recuperação judicial em São Paulo, com dívidas de 140 milhões de reais. A petição sustenta que a crise decorre de uma disputa familiar que restringiu o acesso a crédito para capital de giro. A rede de imóveis enfrenta forte queda na liquidez, processos trabalhistas e lidera queixas de atrasos em entregas no PROCON estadual.
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3: Vamos agora falar sobre o segredo da longevidade, o que podemos aprender com aqueles locais pelo mundo em que a população vive mais de 100 anos, que são as chamadas Blue Zones. Vamos entender. Estamos aqui

0: Com a doutora Ana Carolina Garcia, geriatra, diretora da Sociedade Brasileira de Geriatria e Gerontologia de São Paulo. Doutora Ana Carolina Garcia, muito boa noite.
1: Boa noite, Tânia. Obrigada aí pelo convite.
0: Eu que agradeço. Bom, então antes da gente falar sobre os segredos desses locais, quais são? Quantos são? Quais são esses locais, né, em que as pessoas são centenárias?
1: Na verdade, isso surgiu depois de uma observação, né, de um jornalista que também participava de algumas expedições pela National Geographic, e é um americano, e ele começou a perceber que existiam comunidades pelo mundo que eram bastante longevas, né? Elas atingiam aí a idade centenária numa grande parte da população. E ele começou a observar quais hábitos se repetiam nessas comunidades. E aí ele começou a dar o nome de Blue Zones para essas regiões aí mais longevas, né?
0: Sim.
1: A primeira é no Japão, a gente também tem uma cidade na Grécia, a gente também tem uma cidade na Itália, temos também uma nos Estados Unidos, temos na Costa Rica. Então, somos aí hoje, se eu não me engano, seis locais, algo por aí, né? No início eram cinco locais, mais um local foi adicionado. Não sei se você tem aí nas suas anotações.
0: Tenho aqui na
1: Japão, né?
0: Sardenha, Itália, Icária, Grécia, Nicoya, Costa Rica, Loma Linda, Estados Unidos. É o que eu tenho aqui.
1: Isso mesmo. Perfeito.
0: Sim. E bom, então são cidades de países diferentes, em regiões diferentes, né? E que tem em comum o fato das pessoas viverem por muito tempo. E aí, a partir daí, doutora Ana Carolina, que é o que nos interessa, né? O que a gente pode aprender com esses locais, né? O que explica a longevidade nessas cidades?
1: Sim, na verdade, assim, a curiosidade é muito grande, né? Sobre o assunto, porque a humanidade busca isso, né? A eternidade, né? O ser humano sempre buscou a fonte da juventude, hoje a gente sabe que ela não existe, então seria a fonte da durabilidade, acho que essa fonte da existência.
0: Com,
1: né?
0: Saúde e autonomia também, né? Porque não adianta chegar aos 100 anos decrépitos.
1: Exato. E aí que é por isso que desperta, né, tanta curiosidade, porque todo mundo quer saber o que eu faço para chegar lá também, dessa maneira, bem, né? Na verdade, as questões que são englobadas, elas dão luz a hábitos de vida saudáveis, né? Então, o principal tema da longevidade que eles abordam nesses locais, nas Blue Zones, é a alimentação. Então, parecem ser comunidades que têm uma base aí de alimentação, principalmente vegetariana, né? Muitos grãos integrais, muitas folhas, muitos legumes, frutas, rico em fibras. E isso traz, todo mundo já sabe, uma saúde aí para o nosso organismo muito maior. Também é uma população que costuma comer pouco, não existe exageros alimentares, é muito baixo o número de alimentos processados. Hoje a gente sabe que essas comunidades comiam sim uma certa quantidade de carne, um pouco de peixe, né? Um pouco de ovos, mas não tão grande quanto essa parte vegetal. Então, assim, esse é um dos principais pilares. Existem alguns outros também.
0: Então, vamos falar dos outros, mas antes, só para entender sobre essa questão da alimentação relacionada à longevidade, para deixar claro, não quer dizer, ou quer, é uma pergunta, se a dieta vegetariana está associada à longevidade.
1: Isso, aparentemente sim. O que foi inferido aí, né, na descoberta das Blue Zones, é que sim, que provavelmente a dieta baseada em vegetais, ela traga uma longevidade maior. Mas, na verdade, o que a gente sabe é que existem alguns vieses aí nesses resultados, né? Então, que elas também comiam alguma proteína animal, o que a gente também sabe hoje, né? Que é bastante importante para a saúde muscular da população.
0: Então,
1: mas eu acho que muito mais do que ser só vegetal ou ter também uma proteína animal, Eu acho que o que fica de lição é que

0: eram alimentações saudáveis, né? O que é uma alimentação saudável? É aquilo que vem da natureza. Então, é aquele animal que sai da natureza e vem para o prato, é aquela planta, aquela fruta, aquela verdura que sai da natureza e vem para o prato. Então, que é cultivada de uma maneira sem agrotóxicos, né? Sem muitos aditivos aí nas rações, da maneira mais arcaica possível, né? Mais natural, do homem do campo. Né? Isso, sem conservantes, sem corantes, sem muitos embutidos. A verdade é essa, a gente pode extrapolar isso pro nosso dia a dia aí, né?
1: É, nossa, aqui no Brasil a gente tá longe, hein? Tá longe disso.
0: É isso. E aí a gente tem que pensar o que, que o Brasil pode fazer para entrar nesse nicho, né? Então, assim, o que galgar para chegar próximo a uma Blue Zone? É, nós somos, já fomos tidos como o celeiro do mundo, não é? Então, alimento natural não falta, nossa agricultura, nosso agro é bastante forte, né? Mesmo pensando nas proteínas animais, a nossa agropecuária mundialmente é importante. A questão é como estamos cultivando esses alimentos, o quão saudáveis esses alimentos estão sendo tratados de maneira saudável no campo, para chegar de maneira saudável no nosso prato e de maneira igualitária e bem distribuída a todos, né?
1: É isso, né? E vamos deixar de lado embutido, né? Industrializados, assim, não, que infelizmente pela praticidade acaba que ocupam um espaço grande na dieta, né? Sobretudo dos mais pobres, né? Muito
0: Exatamente.
1: Complicado.
0: Exatamente. É porque o carboidrato ele é muito prático, ele é rápido, ele é barato, mas ele nutritivamente ele é ruim, então obviamente para saúde geral, né? Ele não traz muitos benefícios aí, mas acaba sendo mais acessível para grande parte da população.
1: Então vamos
0: ver. Entra a bebida alcoólica aí no que a gente está falando, né? Um dos outros pilares e que tem a ver com alimentação de alguma maneira, hábitos alimentares, é a bebida alcoólica, né? Nas Blue Zones é tido socialmente como inadequado o tabagismo e o alcoolismo. Então, é permitido em algumas dessas Blue Zones um uso moderado, um uso discreto de vinho.
1: Vinho.
0: Mesmo assim, de maneira muito rara. Então, o álcool cada vez mais vem sendo relacionado a doenças neoplásicas, antes era relacionado só a doenças gástricas, hepáticas, e hoje a gente sabe que doenças cânceres, né? Quadros demenciais e neurológicos, enfim, muitas doenças degenerativas hoje a gente sabe que estão relacionadas ao uso de bebida alcoólica, então a gente tem que também pensar que isso vai impactar negativamente na quantidade de vida e qualidade de vida.
1: Então ainda nesse quesito, doutora Ana Carolina Garcia, o vinho, sempre se falou do vinho, que é saudável, que faz bem pro coração, não é bem assim. É isso, entre as bebidas alcoólicas,
0: não é bem assim.
1: É a menos nociva, mas ainda assim é nociva, é isso?
0: Sim, por ser alcoólica, né? Ela possui sim um pouco de antioxidantes e isso por algum tempo no passado foi tido como algo saudável, né? Porém, é possível encontrar esses antioxidantes no suco da uva, por exemplo, e que está isento da molécula do álcool, né, que vai sim ser nociva caso usada com frequência ou em quantidade grande, né, para a saúde.
1: Muito.
0: Deve ser evitado.
1: É isso, hein, gente? Vai anotando aí, né, o que, que a gente precisa fazer para viver bastante, né, o que a gente já tem aprendido aí com essas cidades pelo mundo em que a população vive mais do que 100 anos. Bom, além de uma boa alimentação, né, de evitar o álcool e o cigarro, que mais que a gente pode aprender, doutora Ana Carolina?
0: Eu acho que vem para a questão de hábito de vida mais óbvia, depois da alimentação, que a gente já conversa em todos os consultórios médicos aí, e entrevistas médicas, que é o exercício físico, né? A questão interessante das Blue Zones, que é o que elas trazem, a informação de que a atividade física diária é muito importante. Ela não verifica que a população que se torna centenária realiza exatamente um exercício físico na academia, no pilates, na natação, na corrida.

0: Não é isso. O que é verificado é que essa população tem uma atividade diária muito ativa no dia a dia. Eles não usam elevadores, eles usam escadas, eles não usam carro, eles andam a pé, eles andam de bicicleta, eles não usam máquinas, né, para cultivar os alimentos, eles plantam com a mão, eles colhem com a mão, eles andam o dia todo.
1: Sempre se movimentando, né?
0: Isso. Então, é uma questão de você se botar ativo, né? De você, quando vai ficando mais idoso, um pouco mais frágil, não se entregar e começar a pedir o copo d'água. Ah, não, não quero sair, que é difícil ir. Eu não, é você se esforçar em se manter sempre ativo. É difícil, mas eu vou. Se eu quero, eu vou e pego, eu vou e realizo. Então, assim, eu realizo, eu faço, eu me esforço. É uma responsabilidade, né? Pessoal, mas também social, de manter esse indivíduo em atividade o dia todo, a vida toda, obviamente, de acordo com as capacidades de cada década de vida, né? Um senhor de 100 anos não vai se movimentar como um senhor de 70, mas quanto mais movimento ele fizer, maior a chance dele ter uma idade aí centenária e saudável.
1: Ah, isso é muito interessante, se movimentar no dia a dia, né? Eu fico vendo na academia, tem aquela, que é uma escada, né? O pessoal fica subindo a escada. Aí eu fico imaginando que aquele pessoal no prédio sobe de elevador. Aí paga pra subir de escada na academia. Não é assim?
0: Muito provável.
1: Muito provável.
0: É muito provável.
1: Então, é isso. É incluir a movimentação nos gestos do dia a dia. Isso também pro poder público é interessante, porque as cidades também precisam oferecer condições das pessoas se movimentarem, né? Das pessoas andarem em segurança, calçadas interessantes também para os idosos, né?
0: Exatamente, né? O que fazer para chegarmos lá. É isso, hoje o Brasil começa já a ter algumas ciclovias em algumas cidades que há uma década atrás era talvez até inimaginável, né? Então, a gente já começa a dar alguns pequenos passos aí na direção da melhora da mobilidade das cidades. Isso tem que melhorar muito e tem que ser cada vez mais estimulado pelo poder público, né? A pessoa ter segurança de chegar no trabalho andando, correndo, de bicicleta, e que ela tenha sombras, né, pelo caminho para conseguir fazer isso.
1: Que seja agradável, né? Parques, inclusive, para fazer uma caminhada também, né?
0: Isso. Bebedouros pelo caminho, bebedouros, né? Para que ela se hidrate enquanto está fazendo suas atividades da vida diária. Que tenha. Isso vai fazer com que diminua o trânsito e você acaba fazendo bem não só para o indivíduo que vai se tornando aí mais idoso e mais saudável, né? Mas também para todo o planeta. Então, são medidas de atitudes de saúde geral, global, né?
1: Exige uma mudança individual, mas exige também uma mudança do poder público, né? Para que a gente possa ter mais longevidade, uma longevidade maior, né, doutora?
0: Sem dúvida.
1: O que mais? Tem umas questões aqui bem interessantes que eu estava vendo na lista que vocês mandaram dos itens, né, que essas cidades das pessoas centenárias apresentam, que é um senso de propósito. Como que a gente pode interpretar isso?
0: É você ter uma motivação que te tire da cama toda manhã, né? O que te move? O que te faz acordar de manhã, o que te faz sair da cama, né? Pode ser você mesma, pode ser um familiar, pode ser a sua casa, pode ser a sua criação, a sua plantação, o seu amigo, o sol, a cidade, o campo, o animal, o que for, mas você tem que achar um propósito para levantar todo dia da sua cama, né? Quem não consegue achar um propósito na vida, não consegue buscar energia para lidar com as intempéries da vida, né? Então, é muito importante isso. Quem não tem uma motivação, fica mais difícil. E por isso, né, engatando aí, eu já vou para uma outra questão que também é verificada nessas Blue Zones, que é a questão da interação social, né? E da saúde espiritual e mental, que é necessário ter para se envelhecer.

0: bem, né? É, eu acho que as pessoas que conseguem achar um propósito, muitas vezes ele está embutido, né, na sua capacidade de fé, de autoconhecimento, de religiosidade, de autopercepção, um momento para si, de conseguir parar, descansar, né? É o tal do ócio produtivo, né, que a modernidade criou. É isso, a gente parar, descansar, ficar um pouco em meditação mesmo, né, em pensamento sobre as suas coisas, as coisas do outro, as coisas do universo. Isso faz com que você consiga se integrar mais no mundo, né? Então, a meditação mesmo, já é a terceira vez que eu falo essa palavra aqui na entrevista, ela já traz alguns dados científicos, na verdade, muitos dados científicos robustos, né, da sua capacidade, da autorregulação pessoal. Então, eles falam muito disso, percebem muito isso naturalmente, desde criança, e passa pelos adultos, e ela perdura esse tipo de conduta nos idosos, nessas comunidades. Uhum. Isso faz com que as pessoas fiquem mais abertas a relacionamentos, né? De todas as formas.
1: Sim.
0: Então, socialmente, elas acabam se integrando mais também, quando elas estão mais desarmadas, né?
1: Sim, nossa, precisamos, hein, gente? Agora, quando você fala espiritualidade, não necessariamente associado a uma religião, é isso? Pode ser esse estado mental que você descreveu agora?
0: Sim, é uma questão de fé mesmo, né? A espiritualidade e a fé, ela é uma sensação, né, de conexão do indivíduo com algo divino, independente de qual seja a maneira que ele faz esse canal, uhum, né, essa conexão. Pode ser com uma religião, com outra ou com a outra, mas o indivíduo que tem essa possibilidade, né, de se conectar com algo divino e de se desacelerar e de ter crenças aí, né, mais otimistas frente à vida, ele tem prognósticos melhores.
1: Divino transcendente, né? O que eu quero dizer assim, os ateus não estão fora do...
0: Excluídos.
1: Não, né?
0: Sim, porque um ateu acredita que aquilo que alguns religiosos chamam de Deus, outros chamam de Alá, outros chamam de Jeová, às vezes o ateu chama de natureza. Uhum. Então, é isso, né? Uhum. De você perceber algo que lhe traga uma sensação de plenitude.
1: É, que aliás reduz o estresse, né? O estresse também deve ser péssimo para impedir a longevidade, né?
0: Demais, né? E por isso que com o estresse, a correria, essas questões da urbanização desenfreada, não organizada, né, não planejada, ela faz com que o individualismo, ele impere, né, na maioria da rotina de todos nós aí. E essas comunidades não, elas têm atividades conjuntas, em grupos. É o bom dia para o vizinho, é um boa noite para o outro, é você se unir para ajudar uma família no outro dia a outra, é trabalharem juntos, né, no mesmo terreno, no mesmo quintal, é irem juntos para a mesma escola. Então, é permanecer conectado com um outro cidadão, né? É você ter uma trama social que te enriquece de conversas, de estímulos, de ideias, né, de sentimentos, enfim, essa troca social que a gente vem perdendo cada vez mais.
1: Pois,
0: né,
1: é,
0: Tânia?
1: E aí, além de uma atitude individual, claro, também entra o poder público aí, né, para favorecer os encontros, por exemplo, nas cidades, fazer uma cidade mais amigável.
0: Com certeza, né? Então, assim, por exemplo, a gente costuma ver em algumas praças, alguns instrumentos de ginástica, por exemplo. E já é bem-vindo, já é algo legal, né, que o poder público pode oferecer. Mas isso muitas vezes fica ocioso.
1: Fica.
0: O idoso não sabe como fazer aquilo, ele tem medo de ir lá e fazer errado, ou medo de ficar sozinho naquela praça e ser, né, abordado.
1: Ah, é.
0: Então, é importante que se crie o quê? Grupos, né, onde haja um professor, onde haja um horário, onde haja, né, toda uma socialização ao redor daquele cenário, para que ele realmente traga.

0: da saúde, né? Não é ir ali, dar duas, três pedaladas uma vez ou outra que vai trazer saúde para esse idoso. É tudo aquilo que pode acontecer naquele local que vai trazendo essa troca social e ele vai melhorando a saúde. Então, te dei um exemplo, mas vários outros exemplos podem existir, né? Então, assim, grupos de igrejas, a gente acabou de falar aí na questão da fé, a gente também pode ter grupos de postos de saúde, de pacientes que querem controlar melhor alguma comorbidade, então eles têm um planejamento dietético, de exercício e assim por diante. Enfim, grupos de dança, né? Os grupos da terceira idade estão aí de aprendizado de línguas, aprendizado de instrumentos musicais, corais, enfim, né? Tudo aquilo que faz-se importante para estimular, né, uma pessoa na terceira idade.
1: Nossa, impressionante, né? Porque esse receituário da longevidade é tão óbvio e tão simples, mas a gente está tão distante dele. A gente vive cercado de muros, a gente vive sozinho, a gente vive brigando nas redes sociais, a gente vive com medo do outro, apontando o dedo para o outro, comendo muito mal, sedentário, tudo errado, né? Tudo errado.
0: Sim.
1: Precisa mudar drasticamente o estado de espírito nosso também, né?
0: Mas é importante, assim, debates como esse são muito legais, né? E eu agradeço novamente, em nome da Sociedade Brasileira de Geriatria, a oportunidade de falar sobre o tema, porque isso faz com que, lógico, a gente cobre, né, e alerte o sistema público, né, de saúde e de assistência social para as emergências já existentes, né, ao nosso redor, mas também faz com que cada um entenda a sua responsabilidade em relação à sua saúde, porque sempre é muito mais sobre nós mesmos, né, do que o outro. Se eu me estresso no trânsito, não é porque o outro me fechou, né? Tem muito mais a ver comigo.
1: Eu sou uma pessoa amarga,
0: do que como isso. Então, do estresse que eu tô e tudo mais. Então, isso é importante para a gente ter essa corresponsabilidade. Hoje, as Blue Zones, a gente tem tanta curiosidade sobre
1: Doutora,
0: elas.
1: Eu tenho um minuto, tá? Eu já estressei.
0: E a gente fica super, super preocupado em descobrir, assim, como prevenir o Alzheimer. Eu tenho como fazer alguma prevenção para o Alzheimer? E aí trabalhos imensos no mundo e no Brasil saem recentemente dizendo que muitas das coisas que eu posso fazer para prevenir o Alzheimer são condutas como essas que a gente conversou hoje, né? 45% dos casos de Alzheimer poderiam ser evitados se as pessoas tivessem bons hábitos de vida.
1: Então vamos lá, hein, gente? Bora viver 100 anos. Doutora, foi ótima a conversa, viu? Muito obrigada. Boa noite.
0: Eu que agradeço. Boa noite.
1: A doutora Ana Carolina Garcia, geriatra, diretora da Sociedade Brasileira de Geriatria e Gerontologia de São Paulo, conversando conosco sobre aí os segredinhos que são básicos, né, para vivermos bastante.
2: E agora o Marcelo D'Agosto, CBN Dinheiro, fala sobre quão confiáveis são as cartas dos gestores de fundos.
3: O Gustavo pergunta se dá para confiar nas análises desenvolvidas nas cartas dos gestores de recursos, ou se existe algum tipo de interesse comercial por trás das conclusões apresentadas. Gustavo, os gestores de recursos são profissionais que fazem a administração do patrimônio financeiro dos clientes. O dinheiro dos clientes pode ser investido em fundos abertos, disponíveis para qualquer investidor, ou exclusivos, restritos a um grupo específico. Essas cartas são documentos públicos e têm duas finalidades principais. Uma é apresentar para os clientes da instituição como foram tomadas as decisões para escolher a composição dos ativos do fundo, as avaliações que foram feitas e os resultados obtidos. A segunda é mostrar a capacidade dos profissionais em fazer um bom trabalho e, assim, conseguir captar mais clientes. Geralmente, as análises começam com uma discussão sobre o ambiente internacional, depois sobre a situação específica da economia brasileira e, por fim, são explicitadas as melhores estratégias para tentar lucrar com o cenário traçado. Ao ler as cartas dos gestores, é importante tentar relacionar as análises com as conclusões que embasaram

0: foram as estratégias de investimentos implementadas. Quanto mais coerente a relação entre o que foi discutido no texto e as posições nos diversos ativos financeiros, mais útil tem de ser a carta. Mesmo parecendo complexos, são documentos que merecem ser lidos. Até a próxima e continue mandando as suas perguntas para cbndinheiro@cbn.com.br.
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0: 7 de agosto de 2026. A agência de classificação de risco Fitch elevou a nota de crédito de longo prazo do município do Rio de Janeiro para AAA, o nível mais alto na escala nacional, com perspectiva estável. A instituição destacou a melhora consistente na gestão fiscal carioca, com sólidos indicadores de liquidez, e projetou a redução gradual da dívida pública da cidade nos próximos anos. A chefe de política externa da União Europeia, Kaja Kallas, afirmou que o bloco prepara o pacote de sanções mais abrangente contra a Rússia desde o início da guerra. As novas medidas previstas para os próximos meses devem ampliar em um terço o total de entidades russas sob restrições para intensificar a pressão financeira sobre Moscou. O Flamengo goleou o Mirassol por 5-1 e reduziu para 3 pontos a diferença para o Palmeiras na liderança do Campeonato Brasileiro. Com um jogo a menos, o rubro-negro soma 45 pontos e encostou na equipe paulista, que perdeu para o Fluminense por 3-2. O Cruzeiro venceu o Corinthians por 2-1 e aparece na quinta posição. Nos outros jogos de domingo, o Santos fez 3-0 no Vasco em São Januário, o Vitória venceu o Botafogo por 1-0, o Atlético Mineiro derrotou o Grêmio por 3-0, e Chapecoense e Bahia empataram por 3-3.
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1: Conosco mais uma vez a Tânia Morales. Ela conversou no CBN Noite Total com o ator Rafael Elias, que interpreta

0: Nós estamos ouvindo um trecho do musical Djavan, o musical Vidas para Contar. Musical que já passou por turnê nacional. E nós estamos com o ator Rafael Elias, que interpreta o Djavan no musical. Oi, Rafael. Bem-vindo.
1: Olá, boa noite. Obrigado.
0: Agora, entrou esse áudio e eu fiquei pensando se é o Djavan ou se é você. É você, né?
1: sou eu.
0: Olha isso, gente. Vamos ouvir um pouquinho. Que impressionante.
2: Tudo parou.
0: Rapaz.
2: Quem sabe o que...
0: Você arrasou como Djavan, né? Até mesmo o sotaque alagoano, o jeito de cantar, você que é mineiro, né? Foi, chegou num Djavan alagoano. Como é que foi? É, antes da gente falar do musical e tal, mas pra você, essa preparação, chegar nessa forma tão perfeita do Djavan.
1: Olha, primeiro um reconhecimento do tamanho dessa missão, né? Assim, logo que ela chegou pra mim, primeiro diagnosticar assim, o que eu precisava fortalecer, né? Fui logo procurar uma fono pra me dar, né, um punch mesmo pra dar conta do tranco de ensaios e tudo mais. Mas essa disponibilidade para um mergulho, assim, eu sou um artista muito pesquisador, eu gosto de ir atrás, sempre tive uma facilidade com imitação de timbres, de vozes, então, e aí nesse caso, que não é uma imitação, né, que é um personagem a ser criado também, né, mesmo que ele exista, não deixa de ser um personagem, então também uma interpretação, né, então... Tudo foi fruto de bastante pesquisa mesmo, de escutar muitas músicas, de ver muitas entrevistas, de ir atrás de tudo que eu podia, assim, de materiais antigos. Essa semana a gente teve a honra de ter na plateia a Patrícia Pilar, que fez com o Djavan um filme para Viver um Grande Amor, de 1983, e eu tava falando com ela disso. Falei assim, cara, foi uma das melhores fontes para mim de pesquisa, porque eu pude ver o Djavan num estado diferente, andando, gesticulando, né, nos anos 80, porque a peça cobre um arco grande da vida dele. Então, uma pesquisa grande mesmo, sabe? E escolhas, né? O que botar, o que deixar de fora.
0: Nossa. Bom, você, no teste, teve uma seleção rigorosa, né? Para que você chegasse a você.
1: Sim.
0: Tudo isso você já pensou previamente, já para o teste?
1: Então, na verdade, o que aconteceu? Esse teste, eu não me inscrevi, né? Eu não fiz parte das audições com todos que se inscreveram. Eu perdi a data das inscrições. É uma longa história, na verdade, vou tentar resumir.
0: Tá.
1: Quando eles divulgaram o musical, no final de 2024, eu brinquei, assim, com umas amigas que estavam perto. Ai, olha aqui, vai ter o musical do Djavan, eu que tenho que ser, eu que vou fazer, não sei o que lá. Eu nunca tinha feito teatro musical, né? Então, também era uma brincadeira, a princípio. Quando começaram a divulgar as inscrições, muitas pessoas me mandaram, né? Assim, nossa, olha isso aqui, sua cara, você tem que se inscrever, não sei o que lá. E eu estava ensaiando já em janeiro do ano passado um espetáculo do meu grupo. Eu faço parte de um grupo de teatro aqui no Rio, Complexo Negra Palavra. A gente estava com um infantil começando a ensaiar em janeiro. Então eu estava num pique de trabalho já desde o início do ano, que acabou me tirando do foco e eu perdi o período da inscrição para o musical. E aí passou o período de inscrição, não sei o quê. Depois um amigo encontrou o João Fonseca, que é o nosso diretor, né, e falou pra ele de mim. Ele falou, não, pode falar pra ele lá, a gente vai começar as audições essa semana, pode falar pra ele lá, porque a gente vai estar testando segunda a quarta. Acabei não indo por conta de outras demandas e um pouco por causa de insegurança também.
0: Você tá brincando?
1: Eles testaram.
0: Você amarelou nesse momento?
1: Amarelei. Testaram umas 100 pessoas, eu acho que no processo todo de inscrições foram 250 candidatos. Presencialmente, acho que eles testaram uns 100. Não encontraram no meio desses 100 alguém que conseguisse cumprir tudo. Passou-se uma semana, esse mesmo amigo meu que encontrou João Fonseca no aniversário falou assim: amigo, me disseram aqui que não encontraram. Posso mandar um vídeo seu para eles lá, para eles verem? Falei, pode, mandaram e tal. E aí, a partir disso, entraram em contato comigo e chamaram para eu fazer um teste presencialmente. Só que aí já foi uma coisa mais específica, né? Eu não tava ali na
0: Caramba.
1: Audição com todo mundo. E aí, eu confesso que eu fui até tranquilo, porque eu tava tão assim, gente, eu perdi a data da inscrição. Tive a oportunidade de ir e não fui. O negócio tá voltando para mim, ainda alguma coisa...

0: deve ser, assim, né? Vamos ver qual é. Então, me preparei, estudei as músicas que precisava estudar, decorei o texto, fui e aí, o resultado é esse.
1: Aí o cara falou, é você mesmo.
0: E aí passou uns 2 dias do teste e me escolheram.
1: Porque você toca violão, né, Rafael?
0: Eu toco violão. Meu violão não é um violão virtuoso como o do Djavan, tanto é que isso foi uma das exigências. Quando eu entrei, eu fiz aula de violão com o guitarrista dele, o João Castilho, para aprender o jeito do Djavan tocar aquelas músicas. São 5 músicas só que eu toco no espetáculo, mas já tocava violão, é isso. Já tinha o instrumento, mas não era virtuoso assim, né, como ele.
1: Olha, a gente tá vendo aqui imagens que a Karina tá colocando do espetáculo.
0: Sim.

0: Ai, que coisa linda. E aí o jeito de segurar o violão, tudo isso...
1: O jeito de, das mãos, né? Eu fiz um estudo, eu tenho até aqui do meu lado, eu fiz uma pesquisa de imagens, de vários, fiz um, eu cataloguei, assim, para cada cena do espetáculo tem caras, gestual de mão, como que ele abraça a Gal, como que ele abraça o Caetano. Eu fui compilando fotos de várias coisas para eu ter, assim, um mapa mental. Não é que eu fico buscando isso toda hora, mas foi uma forma de ter, assim, né, essa pesquisa materializada. Então, às vezes, o gestual dele de entrevista, ele tem uma coisa muito com mãos, assim.
0: Olha, que legal. Pra quem tá acompanhando com imagem, depois que não estiver, recupera no YouTube, tem um albinho de fotos.
1: Eu fiz toda uma pesquisa. Foram as coisas que eu fui salvando, celular, né, essas entrevistas, trechos de entrevistas, coisas assim que me alimentam.
0: E aí você falou do jeito que ele abraça a Gal, como é que é com o Caetano, porque esse pessoal todo porque... está representado no espetáculo,
1: sim,
0: né?
1: A gente tem lá.
0: Chico.
1: Sim. Chico, Betânia, Alcione, Caetano.
0: Meu Deus.
1: Que muito legal, tem muito especial, né?
0: Tem todo um elenco.
1: Também essa galera.
0: Tem todo um elenco com você, né, Rafael Elias?
1: Um elenco poderosíssimo, um elenco, assim, brilhante. É muito bom fazer esse espetáculo ao lado dessas pessoas que engrandecem ainda mais a obra.
0: Sim. E aí, bom, você disse que não tinha tido ainda a experiência de fazer um musical. Foi seu primeiro musical,
1: não.
0: Já chega
1: o
0: forte.
1: Primeiro.
0: E aí, sim, tem toda uma performance musical, ainda bem que você recorreu a uma fono, porque é algo realmente, sim, de atleta, né? E tem que dançar também, você também... Conta essa experiência.
1: O musical, esse musical nosso, ele não tem uma característica do musical da Broadway, assim, né? Que é muitas coreografias, muita dança. Então, o que eu danço é o que o Djavan dança, né? Assim, e ele começou a dançar... dos anos 90 pra cá.
0: Ele ele dança do jeito dele, né?
1: Do jeitinho dele. E ele, até ali os anos 80, ele fala que ele era praticamente um poste. Então, também é isso. O corpo vai passeando por todo esses momentos,
0: fases,
1: né, da vida dele. Essa timidez que ele tem, que ele sempre teve. Que acaba também indo pro corpo.
0: Sim. Então, entendi. Quando você dança como dançaria o Djavan na respectiva fase, sim, da vida dele.
1: Exato, exatamente.
0: Mas ele foi vencendo, né? A timidez, porque ele dança, faz uns...
1: Agora ele fala que ele adora, ele se diverte fazendo isso também, né? Agora, porque antes ele era durinho e tal, aí ele foi se soltando, e agora a dança já é um momento em que no show as pessoas vibram, quando ele começa a fazer as dancinhas dele lá.
0: Agora, e ele... Você teve algum feedback dele, Rafael Elias?
1: Olha, as pessoas esperam uma história melhor, assim, né, sobre isso. Mas aí foi muito rápido o nosso contato. Ele assistiu a gente no nosso ensaio geral aqui no Rio, ano passado, em junho. E depois assistiu na sessão para convidados. Mas nesse dia do ensaio geral, que ele foi, que foi uma coisa mais íntima, assim, né? Ele veio, falou com todos nós, nos abraçou, deu a bênção dele. Acho que foi... A coisa mais importante pra gente foi isso, assim, né? Porque eu não tive nenhum contato com ele ao longo do processo pra poder, sim, né, estudar, pra vê-lo, pra conversar, nem nada. Mas tê-lo ali nessa semana de estreia, com a bênção dele, ele gostou de tudo.
0: Ele
1: não pediu pra mudar nada. Ele,
0: ótimo,
1: assim, o João Viana, né, que é o filho dele, que é o nosso diretor musical, nesse dia sentou do lado dele com o caderninho e falou assim: pai, ó, o que você quiser que mude, a hora é essa, você tem que falar.

0: falar agora, eu vou anotar e passo para eles. Aí na peça a gente começa e fala assim: a trajetória do nosso poeta começa em 1975. Ele virou pro João: João, 1974.
1: Opa!
0: Foi a única coisa que ele alterou.
1: Ótimo, hein?
0: O resto, ele deixou tudo bem, achou que estava tudo bem, ficou feliz, abençoou, gostou de mim. Depois ele deu uma entrevista falando que o Rafael está muito bem, está interpretando bem, está tocando bem, quer dizer, tô muito
1: você
0: bem
1: falou igualzinho ele agora. Adorei. Muito. Meu Deus, você incorporou Djavan, Rafael Elias, que faz o musical Djavan, o musical Vidas para Contar. E o João Viana, que é são dois diretores musicais, né? O João Viana,
0: sim,
1: é um deles,
0: Viana,
1: o outro
0: e
1: é o Fernando Nunes. O João é o filho,
0: sim,
1: dele. E ele,
0: sim,
1: o João ia te dando também essas dicas, para além de toda essa sua observação,
0: sim,
1: sobre
0: o
1: Djavan?
0: Sim, o João foi muito essencial porque ele trazia detalhes, assim, o Djavan é muito contido, né? Ele tem uma coisa da privacidade, ele nunca foi muito falar sobre a vida, então acaba que ter o João ali com a gente tinha um olhar, assim, de uns toques, de trazer algumas intimidades, algumas coisas que pudessem ajudar a compor e falar, meu pai, por exemplo, uma coisa, o Djavan jogava futebol, né? Ele jogava no time profissional do CSA e a peça começa com eu fazendo uma partitura, assim, meio futebol e tal. Tô lá ensaiando, o João falou assim: Rafa, meu pai é canhoto, chutava com a perna esquerda. Sabe, tipo assim,
1: detalhes
0: que ele que, né, ninguém sabe disso. Então,
1: claro,
0: assim, eu comecei a chutar com a perna esquerda por causa disso. Fora as outras coisas, assim mesmo.
1: E
0: essa,
1: o sotaque,
0: musical,
1: o mineirês, sair do mineirês.
0: Olha, meu sotaque já deu uma neutralizada. Tô no Rio há 12 anos, né? Eu moro no Rio de Janeiro há 12 anos.
1: Mas você tem um mineirinho,
0: então,
1: aí, tem um mineirinho.
0: O meu S é o S mineiro. Acaba que ele ajudou um pouco, porque eu acabei encontrando traços parecidos do sotaque mineiro com o sotaque alagoano. A gente tem uma nasalidade parecida, né? Esse um nasal que se apresenta. Tem um jeitinho de comer as palavras também, que o sotaque alagoano, que acaba que, assim, eu sempre tenho medo de sotaque, porque pode ficar aquela coisa meio caricata, né? E o nordestino geralmente bota um nordestino num lugar só, e são vários sotaques, né? São traços diferentes. Então, a minha fono, que foi a Jaqueline Priston, que foi quem fez essa parte de prosódia e botou comigo esse sotaque, me ajudou a encontrar isso, esses traços parecidos do mineiro e do alagoano. E eu fiquei nessa, assim, do estudo também, né? Repete, repete, repete, repete, e aí você vai encaixando direitinho.
1: Muito bom, e ficou redondinho o Djavan, o musical Vidas para Contar. Vocês já circularam por várias cidades, agora vocês estão de volta ao,
0: sim,
1: Rio de Janeiro. No
0: Estamos
1: Teatro Claro Mais. Aliás, é bom a gente convidar o pessoal, porque é uma temporada curta, né?
0: Temporada curta. A gente fica só até o dia 8 de fevereiro, de quinta a domingo. A gente tem duas sessões no sábado. E os ingressos já estão se esgotando. Ainda tem ingressos à venda, mas quem quiser tem que correr logo para garantir.
1: Uau! Então, isso é um indicativo de que vocês vão continuar rodando esse ano também.
0: Vamos continuar. O projeto, o que a gente sabe, ainda não temos nenhuma data nova confirmada depois de janeiro, mas o espetáculo tem vida longa aí, as outras cidades que estão pedindo, tem muita gente pedindo: ai, meu Deus, quando vem para Recife? Quando vem para Salvador? Quando vem para... Ainda não sei quais são as próximas cidades, mas
1: então,
0: eu sei
1: eu
0: que temos coisas novas vindo.
1: Quando você vai voltar para São
0: mesmo.
1: Paulo?
0: Não sabemos ainda São Paulo. Em breve.
1: Que legal, meu Deus, porque eu não assisti mais, conheço gente que ficou impressionado. Não, você tem que ir, porque ele é o Djavan, a gente vê ali, é o Djavan. Eu falei, meu Deus, e agora ouvindo e vendo as imagens do documentário, realmente é impressionante como você mimetiza o Djavan, o ator Rafael Elias, que interpreta o Djavan no musical Djavan, o musical Vidas para Contar, que está em cartaz no Rio de Janeiro, no Teatro Claro Mais, no Rio de Janeiro. Curta temporada, vai até o dia 8 de fevereiro, né? Você falou, então.
0: Sim.
1: E com os ingressos já se esgotando, então já tem que adquirir o ingresso. Tem que correr. E ficar de olho depois nas agendas de próximos shows. E no sábado,
0: sim,
1: você disse que são duas apresentações.
0: São duas sessões,
1: né?
0: A gente faz umas 4h30 e umas 8h30 da noite.
1: Aí eu queria voltar, a gente tem aqui 5 minutinhos, queria voltar com você no comecinho, que você falou que quando você foi viu que ia fazer um teatro

0: musical, você recorreu a uma fono para dar um
1: Sim.
0: punch. Porque é um exercício, um
1: é.
0: Uso da voz muito intenso. E
1: muito.
0: Como é esse punch? Que cuidados você tem
1: Cara,
0: tido com
1: é um
0: a voz?
1: Cara, é um exercício, é uma manutenção, né? Eu parei de beber, parei de fumar ano passado. Isso foi, né? Foi bom pra vida, né? Fumar não é bom pra ninguém.
0: Ah,
1: então,
0: não.
1: Assim,
0: nossa, pra voz é um veneno.
1: É um veneno. E outros cuidados, é isso. Quando eu estou em temporada, eu preciso ter um cuidado super de disciplina. Eu não saio à noite, eu não vou para lugar nenhum, porque a voz, ela tem, né, um tanto, assim. A minha fono, ela logo falou, olha, a voz da gente tem que ir 100%. Se a gente, a voz falada, ela gasta mais, ela machuca mais do que a voz cantada. Então, se você fala num lugar, num registro, num lugar errado, você vai gastando a sua voz. Então, nesse período, por exemplo, de ensaio, que a gente ensaia, ensaia, ensaia, ensaia, e depois estreia, ensaia de segunda a sábado, cantando, cantando, cantando, você precisa estar com os exercícios, né? Eu tenho uma série de exercícios que eu faço com frequência para poder manter a voz com a sua potência máxima. E esses cuidados gerais, de manter sempre bem hidratado.
0: Dormir.
1: Se alimentar, dormir bem, descansar, alimentação também, no dia da peça tem que saber o que comer, porque, né, assim, dependendo, tem alimento que gera pigarro, então um monte de coisas para poder ficar ali bonitinho e fazer, né, essa homenagem como ela merece ser
0: como
1: feita.
0: Como ela merece. E o figurino, o cabelo, né, o cabelo do Djavan é tão marcante, mas ele nem sempre teve esse cabelo, né, esse jeito de cabelo.
1: Não, ele começou a carreira com o cabelo dele, o blackzinho, né? A gente não consegue, dentro do espetáculo, passear por todos os cabelos. A gente passeou por dois só, né? Uhum. Que é essa primeira fase do blackinho, quando ele tá em Alagoas, quando ele chega no Rio. E depois já vai pros dreads. E a gente optou por ficar com esse dread no meio do caminho. Porque ele já teve um dread longo, né? Até assim, na altura abaixo do peito. Depois cortou, então a gente manteve nesse intermediário aí. E é assim, toda vez que as pessoas me veem caracterizar no momento da peça que eu entro com o cabelinho, os dreads, você vê assim a plateia assim,
0: agora,
1: né, fazendo
0: sim.
1: junto uma respirada, assim, meu Deus.
0: É o Djavan, é o próprio.
1: É.
0: Muito bom, sim. Rafael. E bom, e aí você gostou de fazer musical? Você quer seguir por esse caminho?
1: Olha, tô muito feliz fazendo esse espetáculo, assim, não é um projeto meu ser o ator de teatro musical, ficar nesse pique, né, assim, mas enfim, eu amo, tô amando fazer o musical do Djavan. A gente tem um feedback, um retorno do público muito gostoso. Eu amo cantar essas músicas, as pessoas, você não cansou ainda? Não, eu chego em casa, eu boto mais pra ouvir, eu quero ouvir mais, sabe, eu não canso não, eu gosto muito mesmo, admiro muito o artista, então pra mim é uma honra muito grande. E estou muito feliz de estar nesse projeto por agora. Não tenho pensado, não. Vamos ver se aparecer alguma outra coisa muito legal. Principalmente os musicais brasileiros, assim, me interessa mais. Contar as nossas histórias, contar coisas sobre o nosso povo, né? A nossa cultura.
0: Sim.
1: Acho que me interessa mais do que outras coisas.
0: Porque quando fala musical, a gente vai pensa em Broadway e tal. Mas os musicais brasileiros são outra pegada,
1: sim,
0: né?
1: Sim. E temos muita coisa boa vindo por aí. Que bom que estamos homenageando nossos artistas em vida, né? Assim, isso é bem legal. A gente teve aí musical do Ney.
0: Clara Nunes.
1: Enfim,
0: nossa,
1: Clara Nunes vai vir agora da Fafá. Enfim, muitas coisas legais acontecendo.
0: Muita coisa. A nossa música é maravilhosa, né? A gente tem. Ô, Rafael, agora você toca violão, mas você é músico? Você compõe? Não.
1: Não compõe.
0: Tá. Você toca violão?
1: Toco
0: é aquele
1: violão.
0: Cara que toca na rodinha.
1: Toco pra cantar. Toco pra cantar. Gosto de cantar. Então, é isso. É um violão meio gaiateiro, assim, sabe? Um acorde ou outro não sabe, aí inventa qualquer coisa. É uma coisa. Mas para acompanhar o canto.
0: E agora, bom, mas você teve que fazer um curso, vamos chamar assim, para ficar próximo do violão do Djavan, que deve ter sido um negócio que deve ter te dado um up aí na como violão.
1: Me ajudou, mas é aquilo que eu falei também, foi um lugar muito assim, do
0: essas
1: ator.
0: Músicas,
1: igual,
0: né?
1: Decora o texto, decora o texto, decora a música, decora a música.
0: Sim.
1: Vamos aprender, foquei em aprender o que eu tinha para fazer no espetáculo.
0: Muito bom, maravilhoso. Rafael, muito obrigada, viu? Parabéns.
1: Obrigado você. Muito obrigado.
0: Valeu, Rafael.

0: Elias, ele que interpreta o Djavan no musical Djavan, o musical Vidas pra Contar.
1: E agora, Rossandro Klingey, com o Refletir para Viver.
2: Você sabia que, se todo mundo gosta de você, provavelmente você não anda dizendo grande coisa? Guarda essa frase, porque ela explica muita ansiedade por aí. Eu vi de perto, no tempo em que atendia em consultório, gente que organizou a infância inteira em torno de uma missão só: ser querida por todo mundo. Evitava conflito como quem evita uma peste. Media palavra, arredondava opinião, sorria, discordando por dentro. Cedia nas mais variadas situações e sofria muito. Agora, uma parte do plano funciona. A pessoa vira unanimidade simpática, só que paga caríssimo com a saúde, a conta dessa popularidade. Agradar todo mundo exige uma operação cara, que é esconder o que você pensa. E o que fica escondido não some. Fica lá dentro fermentando. Vira ansiedade, tensão, medo, angústia, gastrite. Vira aquele cansaço de quem vive de vigia, medindo a reação dos outros antes de se permitir existir. Quem se expõe de verdade aprende rápido uma matemática que liberta. Alguém, em algum canto, sem motivo nenhum, não vai gostar do que você diz. Pode caprichar no tom, na intenção, no cuidado. Não adianta. Rejeição é parte do pacote de ter voz. Então, ou você cala de vez, ou fala e aprende a apanhar um pouco. Calar parece o caminho seguro. No entanto, ele é sempre o mais caro. Uma vida de silêncio estratégico fabrica uma pessoa que todo mundo tolera e ninguém conhece. Querida por muitos, só que vista por nenhum. E respeitada por poucos. Falar com honestidade e aguentar o que vier não é coragem de palco. Funciona, na verdade, como uma higiene da alma. A unanimidade que exige seu silêncio nunca foi afeto. Nelson Rodrigues já avisava: toda unanimidade é burra, mas tem uma burrice pior, que é a unanimidade em si. É a burrice emocional de achar que ela vai te fazer feliz. Você pode passar a vida inteira sendo aprovado por todos e nunca ter sido amado por ninguém. A aprovação se conquista com silêncio, mas o amor, esse exige que você apareça.
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0: 7 de agosto de 2026. Facções criminosas no Rio de Janeiro intensificaram o uso de drones armados com explosivos na disputa por territórios, atingindo casas e deixando moradores feridos. Segundo a polícia, os artefatos usados nos ataques são granadas improvisadas, conhecidas como bombas-tubo. Diante do avanço dessa tecnologia pelo crime organizado, a Secretaria de Segurança Pública Fluminense criou uma divisão especializada e deve receber equipamentos antidrone do governo federal para conter os ataques. O cozinheiro Ricardo Krause Najjar foi condenado a quase 25 anos de prisão pelo assassinato da filha Sofia, de 4 anos. A criança foi morta por asfixia em 2015, na zona sul de São Paulo. A decisão foi tomada pelo Tribunal do Júri no terceiro julgamento do caso, após recursos do Ministério Público reverterem anulações e decisões anteriores. O surto de ebola na República Democrática do Congo atingiu mais de 2.300 mortes e já é o mais letal da história do país. Com quase 5 mil casos confirmados em 3 meses, a epidemia é impulsionada por uma cepa para a qual não há vacinas aprovadas. O país também enfrenta desafios de infraestrutura e de acesso à saúde. O filme Homem-Aranha, Um Novo Dia, ultrapassou a marca de US$ 2 bilhões em bilheteria global e se tornou a 8ª maior arrecadação da história do cinema. Com resultado, o quarto longa da franquia estrelada por Tom Holland superou Sem Volta para Casa e já assume o posto de maior sucesso de bilheteria de 2026.
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0: A psicóloga Mayumi Souza explicou como a exaustão materna afeta mães e filhos no Noite Total com a Tânia Morales.
1: Exaustão materna, que é muito frequente, né? Porque afinal de contas as mães estão sobrecarregadas, são muito cobradas e os impactos desse esgotamento emocional recai no desenvolvimento das crianças. Vamos entender tudo isso. Estamos com a psicóloga Mayumi Souza, especialista em gestalt terapia e desenvolvimento infantil. Mayumi, bem-vinda. Boa noite.
2: Obrigada, é um prazer estar aqui com você.
1: Ah, prazer é nosso. Bom, você chama atenção, né, sobre o modelo de maternidade, essa coisa ideal, que é muito exaustiva. Né? Aliás, é inatingível para começar, né? E o duro que não é uma cobrança exclusivamente de fora para dentro. A gente, nós mães, introjetamos, né, essas cobranças. Então, antes da gente falar sobre os impactos, como é que a gente resolve tudo isso, dá uma situada, Mayumi, em que padrões são esses, né, que precisam ser desconstruídos, esses padrões de maternidade?
2: Sim. É, a gente parte do princípio que cuidar de uma criança demanda muita energia. Demanda energia, tempo, dinheiro, em várias coisas nesse sentido, né? Então, a gente começa pela ideia de que uma pessoa só não dá conta de atender tudo que é necessário para criar bem um ser humano.
1: Verdade.
2: Então, a gente parte daí, né? Então, tudo que é demandado em relação à criação de uma criança, na maioria das vezes ainda é demandado dessa mãe, que quando não consegue atingir esse lugar ideal, idealizado, se cobra, se culpa. E aí, como você falou, tem a cobrança tanto externa quanto interna. Interna não porque é natural, não surge ali, a gente nasce e não vem com a gente essa culpa, essa cobrança. Mas ao longo da nossa vida a gente foi internalizando o que era esperado para uma mãe. E quando você tem um filho e você ama esse filho, você quer que o melhor aconteça para ele. Então, quando se diz, olha, você precisa fazer isso, você precisa fazer aquilo, e você percebe que você não está conseguindo fazer aquilo que estão dizendo que você precisa fazer,

0: existe a cobrança, existe o envergonhamento, existe a culpa. Então, a gente está neste lugar. Então, para a gente começar, a gente precisa entender que sim, uma criança demanda muito, mas não é só a responsabilidade da mãe.
1: Pois é, né? Tem essa coisa da imagem idealizada da mãe, isso faz um mal, né? Isso é tão terrível, eu preferia que as mães não fossem tão enaltecidas assim, como seres superiores, né? Porque isso dá uma... coloca pra gente, eu falo como mãe, né? Certas virtudes que a gente sabe que a gente não vai dar conta, né? E esse sacrifício materno é normalizado, como faz parte da nossa condição, né? E é isso que precisa tirar, quer dizer, não dá para ser algo que exija sacrifício.
0: Sim, isso que você falou é muito interessante, porque é justamente isso. Quando se idealiza a maternidade, se idealiza um padrão, uma norma, um papel. E muitas vezes a mulher, ela deixa de ser humanizada nessa prática, né? Então, assim, você ama e você ama imediatamente, você sabe cuidar, é instintivo, você faz sacrifícios e você fica feliz com esse sacrifício, você não dorme, tá tudo bem não dormir, você deixa de comer, você deixa de fazer determinadas coisas que tornam você humana, porque por conta de um papel. E isso tudo vem muito de um discurso, vem muito de uma política para que as mulheres acreditem que elas são, de fato, sobre-humanas, porque assim, quando elas se sentem cansadas, o problema se torna individual. Não é porque o modelo padronizado está errado, é porque você não consegue fazer isso.
1: Você falhou.
0: É porque você é inadequada. Você falhou no papel. Então, essa idealização, ela compromete a saúde das mães e, de maneira muito direta, a saúde da criança também. Porque uma criança, ela precisa de uma mãe saudável, né? E de qualquer forma, a criança também está aprendendo, vendo essa mãe exaurida, cansada e achando que isso é natural, né? Mas não é.
1: Sim.
0: O cansaço é natural da maternidade, mas o sacrifício, a exaustão que é tão promovida como algo natural, não é.
1: Ô Mayumi, então vamos identificar, né? O que é um cansaço, que realmente cuidar de filho ainda mais pequeno cansa bastante. E o que é, como a gente identifica quando a gente está num quadro de exaustão emocional? Como é que essa mãe pode identificar?
0: Sim. O cansaço, ele é comum, né? Quando a gente está cansada e a gente tem um tempo para descansar, a gente descansa. Repara, é como se a bateria ela fosse recarregando de novo. Uma mãe que está no quadro de exaustão, a bateria dela está o tempo inteiro descarregada, né? Ela não tem tempo hábil muitas vezes, mas também mesmo que tenha, não consegue recuperar essa energia, né? Então a exaustão vem desse lugar. E muitas vezes uma mulher com exaustão muitas vezes uma dissociação, um afastamento, não um afastamento da criança em si, porque muitas mulheres, a maioria das mulheres, elas não deixam a responsabilidade em relação à criança. Esse afastamento, ele é muito do cunho afetivo, né? Então, essa mulher, ela se afasta um pouco afetivamente. E tem uma outra coisa que acontece, é um pensamento intrusivo de desejo de sumir, né? Ou arrependimento. É muito natural que mães se arrependam. Sim. Né? E não necessariamente isso não significa que elas não amem a criança ou que elas se arrependem de fato. É que muitas vezes elas estão ali diante de uma demanda que é maior do que aquele organismo dá conta de atender e não vê saída. E aí quando isso acontece, o organismo ele começa a desenvolver pensamentos intrusivos de eu queria sumir, eu me arrependi como era antes. E isso, se não cuidado, pode se tornar inclusive um pensamento mais obsessivo, contínuo, corriqueiro, e comprometendo a saúde e o bem-estar, porque uma mãe que ama o filho dificilmente vai querer ter pensamentos desse sentido, mas eles são automáticos.
1: E aí quando vem esses pensamentos que você tá cansado, você fala, ai meu Deus, por que que eu fui ter um bebê, né? Aí você se sente culpada por pensar isso.
0: Isso. E tem uma coisa na nossa

0: essa cultura que, assim, é como se a gente não pudesse pensar determinadas coisas e só pudesse sentir uma coisa só. Então, se você ama, então você não se arrepende, né? Essas ambivalências humanas, elas não são aceitáveis, né? Não, a sociedade não aceita essas ambivalências. Então, quando essa mãe, ela tá cansada, ela logo, né, tem várias palavras que são ditas nesse sentido. Uma é: você não pode porque você ama. Outra coisa é: imagine, tem tanta gente pior, né? Tem outro pensamento que é nesse sentido mesmo. Tem tanta gente passando por tantas coisas, você deveria agradecer. E tudo isso vai envergonhando e culpabilizando essa mãe, que, por exemplo, num quadro de exaustão, pode continuar numa burnout, por exemplo, ou no processo depressivo. E se essa mulher, ela tá tão envergonhada dos pensamentos dela, do cansaço dela, e ela não se reconhece no que ela idealizou, no que foi idealizado para ela, é mais difícil que ela busque ajuda. E diferente do que muita gente pensa, a depressão pós-parto não termina ali. Mesmo que a pessoa saia do puerpério, se aquilo não for cuidado, isso continua nesse corpo até ser cuidado.
1: Sim, mas a depressão pós-parto não tem a ver com isso que a gente está falando, a exaustão?
0: Não necessariamente, mas é um fator de risco. A exaustão, né, e a exaustão sem a possibilidade dessa mulher ter espaço para si na própria existência é um fator de risco para a depressão pós-parto.
1: E é quando você fala em dissociação afetiva, é isso? Quer dizer, essa mãe, ela continua fazendo o que tem que ser feito, executando as tarefas que se cobra de uma mãe, mas ela não estabelece vínculo afetivo, é isso?
0: Isso pode acontecer, né? Porque assim, tem uma frase que diz assim: quando nasce o bebê, nasce o amor, né? Tem aquela perspectiva. E o que a gente sabe hoje é que, na maioria das vezes, o amor, ele é relacional.
1: Construído,
0: Então,
1: né?
0: demanda um tempo construído, mas o que nasce é a responsabilidade. Então, muitas vezes, essa mãe pode até não se sentir afetivamente próxima a essa criança, mas continuar fazendo, né, o que ela precisa fazer e cumprindo os papéis relacionados ao cuidado. Só que, mais do que cumprir as responsabilidades, é importante que essa mãe, ela esteja sensível para que ela seja responsiva aos cuidados. Porque o bebê, ele demanda de um adulto, e esse adulto não precisa ser a mãe ou só a mãe, né,
1: Claro,
0: que
1: gente.
0: esteja ali atenta ao que ele solicita em cada momento, né, em relação ao alimento, estímulo, contato e etc.
1: Não é só a mãe, né? Criou-se essa coisa de ser só a mãe, do instinto materno, do a mãe ser sagrada e tal. Acho que é para livrar um pouco a cara dos pais, livrar muito, né? A cara dos pais. O
0: E
1: Mayumi,
0: da sociedade, porque é isso, uma coisa que a gente sabe, que uma criança é responsabilidade não só dos pais, mas da sociedade, dos grupos, né? Então, a gente, quando o pai, ele precisa ser colocado nisso, com certeza, e a sociedade também precisa se preocupar mais com o que é oferecido, para essa díade, né? Para essa família, para essa mãe e para essa criança.
1: Pois é, porque no final das contas a criança vai sofrer os impactos. Ela vai perceber que essa mãe, que é a pessoa que está mais próxima dela, está exaurida e não vai ter conexão, né? Se a mãe chegar nesse ponto de ter esse bloqueio, vai ser ruim para o desenvolvimento da criança. Por causa disso, porque cria-se uma desconexão afetiva.
0: Isso pode acontecer. A mãe continuar funcionando ali, cuidando das demandas, mas se afastar afetivamente, e isso comprometer, né, a criança. Porque, assim, a criança, ela não precisa de um adulto que só esteja ali cumprindo função. Ele precisa, né, o bebê precisa de adultos disponíveis emocionalmente, né? E isso não significa que precisa ser perfeito, ou precisa ser nesse modelo estabelecido, mas ele precisa de adultos que estejam ali, disponíveis emocionalmente. A criança, por exemplo, nos primeiros anos, ela está ali aprendendo, ela está se desenvolvendo, e é quando acontece o maior número de sinapses. E uma das maneiras, né, que a criança se desenvolve é por meio dos neurônios espelho. A criança está espelhando os pais. Então, o sorriso, né? A criança está aprendendo por meio da imitação. E se essa pessoa

0: que está ali disponível para ela naquele momento não está disponível emocionalmente, muito das coisas que poderiam acontecer ali no desenvolvimento não acontecem. Então, por exemplo, isso é mais divulgado. Crianças precisam, né, desde a gestação, que adultos falem com ele. Então, a criança vai estar ali na barriga da mãe e outros adultos, é importante que outros adultos estejam conversando ali com o bebê na barriga. E isso continuamente, né? A criança nasce e isso também é importante que continue acontecendo.
1: Porque senão, se não
0: Além disso,
1: diga.
0: desculpa. Além disso, se você está esgotada, exausta, se você está sobrecarregada, adoecida, pense humanamente no que você oferece, né? Então, assim, eu só consigo oferecer, eu só consigo ser intencional no meu cuidado e oferecer o melhor de mim se eu também estiver bem, né? Então, tem coisas que a gente até consegue no nível mais superficial de fazer, mas quando as coisas vão aprofundando, é a nossa parte adoecida que fala, é a nossa parte exausta que fala. Então, para que a criança também não tenha essas repercussões, é importante que o adulto se cuide, tenha cuidado, né? Tenha o cuidado de saúde mental, física, para que isso não respingue na criança.
1: Agora, Mayumi, eu tenho 2 minutos. Vou fazer uma pergunta difícil. Vamos ver o seu poder de síntese. Mas para a criança, que efeito pode acontecer no desenvolvimento? O autismo pode passar por isso?
0: Não, o
1: Não.
0: autismo é uma questão genética.
1: Tá. Isso já está definido.
0: Já está. As principais pesquisas falam sobre isso, né? Assim, eu não tenho como trazer as comprovações em relação a isso, porque
1: Tá, mas para
0: pensar em
1: além
0: pessoas
1: disso.
0: neuroatípicas.
1: Tá. Mas para além do autismo, o que pode acontecer com essa criança se essa mãe está exaurida, se não tem outro adulto capaz de se conectar efetivamente com essa criança?
0: Sim. O que pode acontecer com essa criança é que, por exemplo, ela não vai ter o desenvolvimento necessário, né? O que pode acontecer é que esse adulto, ele não está conectado com a criança por conta, né, de adoecimento e exaustão, pode deixar de perceber determinadas coisas, inclusive em relação à saúde física e mental. Essa criança, ela pode ter dificuldades na fala, pode ter dificuldades no desenvolvimento de maneira geral, porque a criança precisa desse estímulo externo. Além disso, pode ter uma questão do vínculo que com esse adulto. E tem a questão mesmo, tem um conceito na psicologia que se chama apego seguro, né? O apego seguro se desenvolve quando essa criança, ela recebe o apoio externo. Ela sente a necessidade, tem um adulto disponível ali para ela. Ela não sente a insegurança de será que, se eu precisar, vai ter alguém disponível? Não, porque ela sabe que pode ser que o adulto saia, mas vai voltar. E isso vai acontecer na relação. Então, uma pessoa, um adulto, uma mãe, né, que está disponível, que está responsiva, ela vai poder oferecer essa disponibilidade afetiva, emocional, física, e isso vai, e com isso ela vai estar atenta a essas necessidades que vão aparecendo, e por isso essa criança, ela vai desenvolver um apego seguro.
1: Pronto, gente. Se não for pelo bem-estar da mulher, pelo menos que seja pelo bem-estar da criança, que a gente não sobrecarregue tanto as mães. Mayumi, muito obrigada, viu?
0: Obrigada, foi um prazer.
1: Prazer foi nosso. Mayumi Souza, psicóloga, especialista em gestalt terapia e desenvolvimento infantil, falando sobre exaustão materna.
2: Luiz Fernando Correa fala sobre a vacina contra o sarampo. Vamos acompanhar.
3: Vivi para ver um surto de sarampo, que era uma doença que não aparecia mais, doutor. O que que aconteceu?
4: O que aconteceu foi que a gente deu mole. Falar português bem claro, né? A gente, todos nós brasileiros, demos mole. Demos mole porque deixamos a cobertura vacinal cair. A gente sabe que tem essa queda tem dois lados. Um lado é onde, em todas as vacinas, não só na do sarampo, as vacinas pagam o preço do seu próprio sucesso. A nossa geração foi vacinada, as gerações seguintes foram vacinadas e doenças deixaram de ser comuns, graças a Deus. E a

0: graça várias vacinas. Só que muita gente fala assim, pô, mas não tem essa doença, por que eu vou vacinar? Então, tem um pedaço que é o próprio sucesso das campanhas de vacinação que levam as pessoas a não se preocuparem com isso. Tem um outro pedaço, que é um pedaço que a gente, sim, infelizmente, tem que falar aqui toda hora também, né? Que é o pedaço da turminha antivacina, né? Uma galera que, por várias razões ideológicas, pecuniárias, que eles ganham dinheiro com isso, não se esqueçam nunca. Eles não fazem isso porque são bonzinhos. Eles não fazem isso porque estão preocupados com os filhos de vocês. Eles fazem isso para ganhar dinheiro. Porque eles vão, em algum momento, te vender alguma coisa, seja uma solução mágica, seja uma bobagem qualquer, seja um voto na campanha eleitoral, porque tem uns desses que são candidatos, enfim. Isso tudo combinado fez a cobertura vacinal do sarampo cair. Para a gente entender esse surto em São Paulo registrou o 16º caso do estado em 2026, 13 na capital, 2 em São Bernardo do Campo e 1 em Guarulhos. Para comparar, em todo o ano de 2025, que é a hora que nós estamos mais na metade do 26, São Paulo teve 2 casos. O Brasil inteiro fechou o ano passado com 38. São Paulo já tem 16 esse ano, né? Então, existe um surto ativo, principalmente porque existem casos onde se consegue comprovar a transmissão local. Ou seja, nesse momento, São Paulo é o único estado do Brasil com infecções confirmadas em andamento. E é tão importante entender quem tá ficando doente quanto a quantidade de pessoas.
1: Sim.
0: A maioria dos casos são em bebês com menos de 1 ano.
1: Gente!
0: Os outros casos são em adultos entre 20 e 50 anos. E aí você pega dois bolsões de pessoas que estão suscetíveis. Quem não chegou à idade de tomar a primeira dose regulamentar e a galera que cresceu na janela de cobertura irregular pelo sucesso, pela época da queda de vacinação durante a pandemia. Tem gente que fala isso e é verdade. Muita gente deixou de se vacinar porque na época do lockdown, enfim, tudo mais. E depois não correu atrás para atualizar a caderneta. Então, duas coisas importantes. São Paulo instituiu a chamada dose zero. O que é a dose zero? É uma dose aplicada entre os 6 meses e 11 meses e 29 dias. Porque justamente a primeira dose dessa vacina era aos 12 meses de idade do bebê. Não é uma invenção nova, isso já foi feito no surto que aconteceu em São Paulo em 2018. Quem mora em São Paulo deve lembrar o que foi isso, foi um surto bastante importante também, inclusive com pessoas falecendo.
1: Era isso que eu ia dizer, teve morte.
0: Morreu gente em 2018 de sarampo. Sarampo mata, viu, gente?
1: Pois era, eu queria te perguntar, que isso é importante da gente dizer para o nosso ouvinte, porque o sarampo pode levar à morte a partir de uma série de complicações, né, doutor?
0: Pode levar à morte a partir de uma série de complicações. Uma pneumonia viral, por exemplo, de sarampo num adulto é uma catástrofe. É um quadro extremamente grave, de difícil tratamento, vai levar esse adulto para o CTI e, infelizmente, pode levar à morte. Além disso, a gente sabe que crianças com sarampo vão ter casos de meningoencefalite, inflamação das membranas do cérebro. Essas crianças podem não morrer disso, mas vão ter complicações pro resto da vida. Surdez, retardo de educação, enfim, terão problemas. Então, a gente sabe que não é uma doença benigna, como muita gente acredita. Não é, não são pintinhas na pele só por isso mesmo.
1: Como transmite, doutor?
0: Transmite pelo ar, viu? E é o seguinte, é a doença infecciosa mais contagiosa que a gente conhece.
1: Ixi.
0: No momento. A média é uma pessoa infectada é possível transmitir para 18 pessoas não vacinadas. Se a pessoa contaminada que está contaminando o meio ambiente infectante entrar numa sala fechada e sair dessa sala, nas próximas 2 horas e meia, se 100 pessoas não vacinadas entrarem, 95 serão contaminadas.
1: E eu gosto sempre de lembrar, a partir desse exemplo, que vacina, também é exemplo do que a gente falou muito aqui durante a pandemia, é um pacto social coletivo, né? É um marco civilizatório da vida em sociedade. Você

0: está se protegendo e está protegendo as pessoas ao seu redor, quaisquer que sejam elas, desde as pessoas que você ama dentro da sua casa, até aquelas que você não conhece no transporte público, mas volto a dizer, pacto social, coletivo, civilizatório, né?
1: E a gente tem que lembrar, Tatiana, que existem pessoas, principalmente crianças e adultos, que não vão poder ser vacinados.
0: Isso, é para proteger justamente elas, né?
1: É elas que a gente também está buscando proteger, pessoas que estão em tratamento que afeta a imunidade, pacientes em recuperação de casos de câncer, pacientes que passaram por transplantes, ou seja, tem uma série de pessoas que não podem se vacinar e a vacinação é para isso. Aí vão pensar, alguém pode perguntar assim, mas poxa, o Ministério da Saúde resolveu vacinar todo mundo de novo? Olha, gente, é mais fácil vacinar de novo do que tentar conferir a caderneta, por exemplo, em São Paulo, de 20 milhões de pessoas, né? É importante que as pessoas, se você tem a caderneta, que pode comprovar, ótimo, mas a campanha vai principalmente em São Paulo para vacinar todo mundo de novo. Porque eles querem que todo mundo tenha reforço. Porque qualquer pessoa de 6 meses a 59 anos pode se vacinar, mesmo sem ter a caderneta, mesmo sem saber se tem as duas doses, tomou só uma. Gente que trabalha nas cidades grandes, principalmente cidades onde a gente recebe turistas internacionais, existem surtos ativos de sarampo na Europa já tem algumas décadas. Os Estados Unidos vivem um surto de sarampo sem precedente nos últimos 35 anos, com mais de 2.500 casos. A coisa está tão feia nos Estados Unidos que olha o que aconteceu essa semana. Você não vai acreditar, Tatiana.
0: Rapidinho, lembra, doutor, por favor.
1: Lembra o antes que eu apanhe. Mas olha só, lembra do JF Kennedy Jr.? Aquele que dizia que vacina não era bom? Ele foi pra televisão nesse fim de semana e disse que a vacina do sarampo é eficaz.
0: Olha, veja só.
1: Que coisa,
0: que,
1: né?
0: Que coisa, não é mesmo?
1: Ele se converteu, viu a luz.
0: Pois
1: não, não foi nada disso, até com medo mesmo, porque tá na conta dele esse problema todo lá. Então, gente, é isso. Vamos reforçar a vacina do sarampo pra todo mundo.
0: Eu vou essa semana.
1: A partir dessa semana, e vamos atualizar a caderneta do resto das vacinas.
0: Isso, é muito importante.
1: Tentar melhorar a cobertura vacinal no país.
0: Muito bom, doutor. Muito obrigada.
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17 de agosto de 2026, um adolescente de 15 anos foi apreendido pela Polícia Civil em Santos, litoral paulista, suspeito de cometer crimes virtuais contra crianças e adolescentes pelo Discord. A investigação aponta que ele compartilhava conteúdos violentos e incentivava práticas de automutilação na plataforma, que recentemente teve as transmissões ao vivo suspeitas.

0: pensas preventivamente no país. A rede Casas Bahia avalia renegociar suas dívidas com credores, o que pode incluir um novo pedido de recuperação judicial ou extrajudicial. O anúncio ocorre após a varejista registrar prejuízos de 10 bilhões e 100 milhões de reais no segundo semestre, pressionada por juros altos, fechamento de quase 300 lojas e corte de cerca de 2 mil funcionários. O Flamengo goleou o Mirassol por 5-1 e reduziu para 3 pontos a diferença para o Palmeiras na liderança do Campeonato Brasileiro. Com um jogo a menos, o rubro-negro soma 45 pontos e encostou na equipe paulista, que perdeu para o Fluminense por 3-2. O Cruzeiro venceu o Corinthians por 2-1 e aparece na quinta posição. Nos outros jogos de domingo, o Santos fez 3-0 no Vasco em São Januário, o Vitória venceu o Botafogo por 1-0, o Atlético Mineiro derrotou o Grêmio por 3-0 e Chapecoense e Bahia empataram por 3-3.
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0: Revista CBN, Petra Chaves conversou com a Marina Miranda e disse que o Brasil virou uma tendência na China, hein?
1: O que está acontecendo? Que o Brasil está na moda na China? O Brasil vem sendo uma febre por lá? A gente vai entender por quê. Entender também se as relações Brasil-China ficaram mais estreitas nesse 2025, depois de tantos conflitos que nós tivemos, né, ao longo do ano, a questão das tarifas com relação aos Estados Unidos e mais, né? Como é que deve ficar também a relação Brasil-China para 2026? Essa é uma relação que vai se aprofundar, a tendência é que se aprofunde cada vez mais. Para falar a respeito desse assunto, eu recebo aqui no Revista CBN a Marina Miranda. Ela é especialista em mercados da China, diretora institucional da IS Group e atua justamente, né, nessa interface, nesse intercâmbio de muitas empresas, empresários, nessa conexão de Brasil e China, e é ela que vai contar pra gente que história é essa, Marina, do Brasil em alta na China.
2: Privilégio estar aqui novamente conversando, falando de China, um assunto tão importante que a gente deveria ainda cada vez mais dar pauta, e obrigada de você trazer esse assunto, né, para os seus ouvintes. Começou em 2023, quando a Luckin Coffee é o concorrente do Starbucks na China, né?
1: Tá.
2: Então, a Luckin Coffee, ela tem mais de 30 mil unidades na China.
1: Luckin Coffee.
2: Tá. Né? Então, a cafeteria que é concorrente do Starbucks. Então, ela veio aqui para o Brasil para fazer negociações com a Apex Brasil, o governo brasileiro, e levar o café brasileiro para lá, né? Então, e aí, nesse ano, ele já tem 34 lojas temáticas na China, da Luckin Coffee, com temática Brasil. Só que neste mês de dezembro foi muito mais, porque agora vai estar estampado Brasil por toda parte. Então, os copinhos, tem chaveiro, tem as nossas capivaras de pelúcia, né? Que é uma febre, outra coisa que é uma febre no Brasil. Então, nas 30 mil unidades da Luckin Coffee na China, vai estar Brasil.
1: E por que isso, hein, Marina?
2: Então, porque, na verdade, quando a equipe do Luckin Coffee decidiu que ia fazer café brasileiro lá, eles agora definiram que em dezembro iam dar mais repercussão a essa escolha que eles fizeram. Só para ter ideia, hoje na China, que não tinha, começou a gostar de café, degustar café 2017, porque antes café não era algo muito comum, né? Mas hoje nós temos 500 milhão de consumidores de café.
1: Pode, né? O negócio pega e é o principal mercado.
2: Exatamente, 500 milhão. E a exportação brasileira, metade da exportação brasileira de café vai para Luckin Coffee.
1: Tá. Agora, como que é também a ação brasileira, né, de convencer também ou de mostrar a cultura brasileira, cultura e mercados, né? Porque é isso, é tudo muito grande.

0: outra escala. E isso que eu acho que empresários e empresárias brasileiras devem estar muito de olho.
1: É um privilégio ter essa promoção na China de 30 lojas com o café estampado, a cultura. Tem dois atores super importantes chineses que estão fazendo campanhas.

0: vários outros produtos também estarem no mercado chinês, que é um mercado hiper competitivo.
1: Sério?
0: Hiper competitivo. Porque então, uma campanha dessas não tem preço, né? Seria muito difícil.
1: Mas você diz o quê? Foi uma vitória para o Brasil conseguir ter esse espaço.
0: Exatamente, uma vitória, porque o custo que o Brasil teria para fazer uma campanha dessa, de colocar o Brasil em pauta no mercado aí de 1,4 bilhões de pessoas, seria altíssimo, né?
1: Uhum.
0: Então.
1: Marina, você teve lá há pouco tempo.
0: Exatamente.
1: E me conta um pouco como é que você percebeu assim esse intercâmbio, né? Mesmo de outras áreas mesmo do Brasil, de comércio, como é que tá essa relação Brasil-China?
0: Recentemente teve aí vários artigos em diversas revistas e jornais chineses falando que os chineses cada vez mais estão interessados nas oportunidades que eles podem ter de fazer negócios no Brasil. E
1: sim,
0: com o Brasil. Então, hoje, para você ter uma ideia, Petra, você tem lista de espera para poder conseguir visto, de meses para conseguir visto dos chineses para o Brasil. Porque o Brasil não precisa de visto para ir para a China, né? Os brasileiros não precisam, né? Mas os chineses para o Brasil precisam. Então, você tem aí filas enormes, né? Porque cada vez mais o empresariado quer conhecer o mercado, ele sabe que é um mercado, é um oceano azul, como diz o CEO da IEST, né?
1: Uhum.
0: Que é cheio de oportunidades para as empresas chinesas de fazerem parcerias, de trazerem novas tecnologias, de abrirem seus negócios aqui, trazer tecnologias da China para o Brasil.
1: Parceria de ciência também, né, Marina?
0: Exatamente, tem uma parceria de ciência que os chineses fizeram no Rio de Janeiro agora, né?
1: Uhum.
0: Então, recentemente que eles inauguraram um centro de pesquisa em conjunto, estão fazendo também diversos trabalhos na área aeroespacial. Então, você tem cada vez mais a China trazendo valor para o Brasil, além de ser o maior mercado, né? Brasileiro, o chinês, a nossa exportação, né?
1: Então, e é isso que é um cenário bem diferente nesse contexto do que era e sempre foi uma certa hegemonia da relação Brasil-Estados Unidos, né? Realmente isso vem com muita força.
0: Quando o Lula teve esse ano lá na China, né? Ele teve várias reuniões, se assinaram diversos MOUs, e aí tem uma perspectiva aí de 27 bilhões de investimento no Brasil.
1: Tá.
0: Né? Então, esses acordos foram assinados agora recentemente, né?
1: Marina, e você também, né? Foi há pouco tempo para lá, fez essa viagem, você costumeiramente tem ido para a China, né? E o que se pode perceber nessa questão de inovação? A gente falava na COP agora que aconteceu no Brasil, né? Sobre avanços, é claro que a China ainda é um país dos mais poluidores, mas que vem tomando também atitudes e inovação e tecnologia nesse sentido das mudanças climáticas, também é um importante ator nesse sentido. Como é que você pôde perceber isso lá também?
0: Muito, por exemplo, antes você tinha Beijing, que as pessoas tinham que usar máscara por causa da poluição, né? Hoje é uma outra Beijing, você consegue enxergar, né? Antes você tinha uma poluição tão forte que de repente você não conseguia enxergar o prédio ao lado, né? E hoje mudou muito, porque eles vêm fazendo um trabalho intenso nisso, de despoluição das suas águas, reflorestamento de desertos. Eles têm investido muito em energia limpa, eles têm energia solar, eles são os maiores no mundo.
1: Será que a gente vai poder chamar a China dessa potência?
0: É uma preocupação muito grande. Você percebe isso quando você vai nas cidades e você vê verde para tudo que é lado, você vê rosas nos canteiros, você vê...
1: Nas principais cidades, você diz.
0: Na verdade, isso se expande pela China como um todo, né? Essa preocupação de ter verde e por toda parte, né?
1: Isso é muito importante. E a questão também, né, Marina, da tecnologia e das tecnologias de inteligência artificial, né? Em contraposição da maneira como

0: você tem aí um certo controle, né, o que acontece, por exemplo, nos Estados Unidos. A gente tem dois polos diferentes também, e isso o Brasil tem que estar muito atento.
1: Isso é uma coisa super interessante, porque não tem uma questão dissonante, não tem uma crise de percepção das pessoas com a inteligência artificial na China. O que você tem você tem dois times, né, no Ocidente com inteligência artificial, os que gostam muito, os que não gostam. Então você não tem isso, porque ela é usada em toda parte, ela é usada para o benefício da população. Então, por exemplo, você vai lá e você vai nos hospitais, como eu já estive em hospitais lá, então é tudo automatizado, você tem inteligência artificial, você tem, quando você chega no hospital, você tem as máquinas e você tem esse pré-atendimento e é um custo mais barato. Então, tudo isso...
0: É tudo automatizado já.
1: Exatamente, tá? Cada vez mais automatizado. Isso em benefício da população, porque tudo isso eles sentem no valor, né? Que eles vão, né? Só para você ter uma ideia, as questões do digital lá são muito fortes, né? Então, uhum. Eu tava falando da Luckin Coffee e do Starbucks. O Starbucks teve que vender 60% da sua operação na China, sendo que para o Starbucks, a China é o segundo maior mercado do mundo para eles. E eles tiveram que vender. Por quê? Porque eles não conseguem competir nessa questão do digital. Então, você vai na Luckin Coffee, ela tem o seu próprio aplicativo, você tem diversos descontos, você tem uma agilidade.
0: E as pessoas muito habituadas já a usar.
1: Muito, preços muito competitivos. O que o Starbucks vem sofrendo há anos já na China, né? Então eles venderam 60% da operação para poder trazer esse conhecimento também do digital, que é muito comum no mercado chinês, né?
0: Você sabe, Marina, que eu, antes de entrar aqui na CBN, era estagiária de jornalismo, eu fiz um ano de mandarim. Isso há 25 anos atrás.
1: Visionária.
0: Eu sempre achei a questão da China, para mim sempre foi fascinante, porque a gente nunca teve muito acesso à China, né? Esse acesso que você tem agora, essas viagens, é uma coisa que acontece não há muitos anos, né? Esse acesso que a gente tem mais profundo. Nesse sentido, o que você acha ainda que se precisa desmistificar? Em relação, você acha que o mercado brasileiro já está muito esperto em relação a isso, né?
1: Hoje é muito engraçado, porque quando eu comecei a trabalhar com China em 2016, as pessoas ainda falavam assim, ah, é tudo barato, né? E hoje o mercado chinês, ele mudou de perspectiva de entrega, né? Por exemplo, antes era made in China, hoje é design in China.
0: Antes era a
1: China copiando.
0: E é tudo pensado isso.
1: Tudo pensado. São os planos quinquenais, tem uma programação, você tem um planejamento do governo central, dos governos locais, tudo muito unido com as empresas, com as universidades. Então, você não tem nada pensado que não seja útil no final para a população.
0: Agora, e do ponto de vista também social? Essa é uma dúvida que eu tenho, assim, desse controle, né? Porque a questão desse tamanho controle do Estado, as pessoas ainda têm aquela questão grande de se ter um controle social muito grande. Qual que é essa percepção?
1: Olha, hoje você tem, em todos os governos, você cada vez mais tem esse controle, né? Mas lá eles vêm de uma maneira que tendo o benefício para a população, e isso para eles, eles vêm de uma outra forma. Eles vêm, eu posso andar na rua de madrugada com meu celular, eu posso fazer negócios com as pessoas sem ter que me preocupar com ter scams. Tudo isso é muito controlado, porque uma pessoa que faz algo errado lá, ela vai fazer uma vez, ela não vai conseguir fazer muitas vezes, porque você realmente tem uma punição severa lá, né? Então, isso traz um benefício para a população, né?
0: Totalmente. E a questão, Marina, não posso deixar de te perguntar, sempre que a gente fala de China tem isso, né? Que essa, a gente pode falar até de uma hegemonia nessa questão dos carros elétricos?
1: Ah, sim, com certeza. Hoje você tem diversas empresas, né? Além da

0: BID, que virou uma marca desejada, né? Então, é uma marca que as pessoas hoje cada vez mais querem ter um BID, né? É um carro dos sonhos. É, você tem a GWM, você tem diversas outras empresas também, né? De carros elétricos no Brasil e, né? Cada vez mais no mundo também, né?
1: Isso é questão de tecnologia.
0: É tecnologia, porque, por exemplo, a Xiaomi, que é de celular. A Xiaomi hoje tem um carro também super equipado. Então, quando eles pensam na produção, eles pensam assim no máximo benefício que eles podem tirar daquela tecnologia. Então, é uma tecnologia no carro que você vai acoplando diversas apps, diversas funcionalidades que para um não serve, mas para outro serve. Então, você personaliza o seu carro, né? Isso através da Xiaomi, que também tem o seu carro, né?
1: Entendi. Da última vez que você veio aqui, você me falava sobre essa questão do TikTok Shop.
0: Sim.
1: Né? É isso, né?
0: Assim, exatamente.
1: E aí, o brasileiro já pegou aqui no ainda não?
0: Sim, com certeza. Você tem cada vez mais o TikTok crescendo no mercado brasileiro, né? Porque é uma forma muito fácil de vender através do TikTok Shop, né? Porque tudo fica dentro do TikTok. E você tem ainda também a opção de usar a logística do TikTok, o que também isso facilita muito para pequenos negócios, né? Você pode trabalhar com parceiros, então você não tem o produto, mas você vende através da sua conta produtos de terceiro, com aquele link você é remunerado, né?
1: É uma loucura. Eu fico pensando assim nessa questão das redes que acabam vindo. A rede de fato virou um grande mercado.
0: Exatamente.
1: Né? É um grande mercado, aí é onde se faz negócios, sim, né? E o risco disso também, a gente entender como é que por lá funciona a questão de regulamentação, das políticas, né? Que isso é muito importante, né?
0: Ah, sim, porque, por exemplo, antes você tinha um mercado de games que atrapalhava muito as crianças. Exato. Então, hoje, você tem uma regulamentação para as crianças poderem jogar, né? Uma quantidade de horas, porque isso exatamente limitada, porque isso prejudicava os estudos, prejudicava o relacionamento delas,
1: gente,
0: com a família. Então, os pais não têm força de fazer nada nisso,
1: o
0: né?
1: Estado tem
0: a gente
1: que
0: percebe,
1: ter,
0: né? Não tem como eles também fizeram outras regulamentações na área de educação, porque os pais chineses, eles deixam de comer para poder dar educação para os filhos, né? Em alguns casos, né? Quando você tinha uma China mais pobre, o que não é hoje, porque eles tiraram todo mundo da linha da pobreza, né? Eles tinham essa escolha, né? Não tem a fartura que a gente tem hoje. Hoje é um outro país, né?
1: Tô louca para ir para lá.
0: País.
1: Tô louca pra conhecer.
0: Muito.
1: É incrível.
0: Rico.
1: Ô Marina, e uma última pergunta que eu queria te fazer é justamente, nesse momento eu tô vendo aqui que daqui a pouquinho vai começar chuvas e trovoadas em São Paulo, né? A gente tá aqui no estúdio vendo só que fechar o tempo, tem uma região ali já pra Zona Norte ali Zona Oeste já tá chovendo forte, vai chegar já a chuva por aqui. Agora, Marina, minha última pergunta pra você são desafios e oportunidades para 2026. Tivemos um 25 bastante atribulado, né, por conta desse cenário internacional, muitas inseguranças políticas também, né, inclusive a política que a gente vai discutir aqui na sequência com o Rian Fancelli, mas como é que você vê, estando por dentro, né, das economias e desses, enfim, desses avanços também que ocorrem na China, eu queria muito que você comentasse pra gente, assim, oportunidades, né, em relação a Brasil e China para 2026.
0: Então, vai ser muito importante o ano de 2026 e vai abrir muitas oportunidades, porque vai ser o ano do Brasil-China na área da cultura. Então, vão acontecer muitos intercâmbios culturais, a indústria cultural cresce muito na China. Eu fui em diversos espetáculos lá, incríveis, e eles também estão muito sedentos de conhecer mais da cultura brasileira. Então vai ter diversas ações de artistas, cantores e artistas plásticos lá na China em 2026, e também vai ter diversas exposições que ainda a gente não pode abrir, né? Porque eles estão em negociações, mas

0: vai acontecer. E com isso, abre oportunidades de negócios, porque cada vez mais vem empresas chinesas para cá na área de indústria cultural, vem diversas em cinema também. Né? Então vem um mês passado tinha diversas vindo aqui conversar de como fazer novos acordos. Então, e o mercado é audiovisual, o mercado cultural brasileiro emprega muita gente, é um mercado muito importante. Então eu acredito que vai ter muitos negócios para esse ano Brasil-China na área da cultura.
1: E muitas novidades. E para quem for para lá, fica tranquilo porque tem café.
0: Ah, tem
1: cafezinho, inclusive.
0: Tem café,
1: brasileiro.
0: Com certeza, brasileiro. 34 lojas exclusivas do Brasil lá. E agora esse mês todo, Brasil. E capivaras. Não esqueça das capivaras, que são febre nas redes sociais da China.
1: Gente, eu tava vendo outro dia no Instagram do Bial. Eu chorei de rir, porque veio um negócio lá do Spotify, a retrospectiva do ano, né? Aí ele escreveu assim, foi igualzinho, pai de menina, né? Aí só tinha assim, as guerreiras do K-pop, né? No meu, se você abre, tá assim, não tem música minha, a minha idade de listening, né? De quem tá escutando, minha idade média é de 20 anos, então eu sou um perfil que tem 20 anos, né? Não escuto. E é guerreiras do K-pop e capivara, as músicas da capivara, porque são os dois, né? Os meus dois filhos.
0: É uma febre no Brasil, é uma febre na China também. Ai, nas redes sociais, elas fazem sucesso.
1: Maravilhoso, muito pra comprar lá na Shopee, né? Capivara importante.
0: De pelúcia.
1: Marina Miranda aqui com a gente hoje, especialista em mercados da China, negócios da China, diretora institucional da IES Group, contando pra gente aqui por que que o Brasil tá em alta na China, tem até capivara em alta na China e como, enfim, o mercado cultural entre Brasil e China é o que vai estar muito aquecido para 2026. A gente observa aí as novidades. Sempre que tiver novidade, você vem contar aqui pra gente, tá, Marina? Obrigada pela conversa mais uma vez, um beijo para você.
0: Obrigada, Petra, obrigada a todos os ouvintes.
2: Sala de Música, João Marcelo Bosco lhe conversa com Tatiana Vasconcelos sobre Alibi, de Maria Bethânia.
3: Hoje a gente tem dois passos, duas pegadas musicais.
0: Amo.
3: O que você acha?
0: Eu adoro. Tô pronta.
3: Ó, que legal. Vamos para o ano de 1978.
0: Olha só. Que belo ano esse.
3: O que você pode destacar desse ano?
0: Ah, vários nascimentos importantes.
3: Que maravilha. Você imagina, Tatiana, você imagina, a Maria Bethânia lança um álbum chamado Alibi.
0: Certo.
3: Aí você tem as pessoas fazendo música ali para ela, né? Olha o time de compositores. A gente tem a Rosinha de Valença, Dona Ivone Lara e Delcio Carvalho, Gil e o Chico Buarque, Paulo Vanzolini, Gonzaguinha, Adelino Moreira, ex de Almeida Passos, o Ali Salomão, Djavan. Pô, difícil ficar ruim, né?
0: Ah, é, realmente.
3: Uma Bethânia ainda. Não tem como. Que maravilha, né? E aí, a voz, né? O estilo, a personalidade dela, produção dela com o Perinho, o Albuquerque. Olha, um disco que vale a pena. Eu vou aproveitar, que é algo que eu sempre sinto uma resposta positiva de você que está ouvindo. Muitas vezes falam quando a gente toca uma música em versões diferentes, né? Então, aqui, Alibi, gravado pela Bethânia. Depois a gente vai ouvir a versão do Djavan, que ele gravou depois. Mas essa aqui mandou aquele violão e voz na fita, né? E ela gravou desse jeito aqui, Alibi. Vamos lá.

0: carro.
1: Bonito, né?
2: É. Suspeito, né?
1: É. Bom, grande gravação, arranjo do Perinho Albuquerque, tem a própria Rosinha no violão, Mauro Senise na flauta, Tuti Moreno na percussão, Jamil Joanes, né, que a gente sempre fala dele aqui, que é um dos que mais gravou nos anos 70 e 80 aqui no Brasil, no baixo elétrico, incrível. Vamos agora para a versão do Djavan. Ele gravou um pouco adiante, 2 anos depois, saiu dessa maneira aqui, a cara dele. Vamos lá, mesma música.

0: isso, Tatiana. Eita, ouvinte.
1: Que coisa bonita.
0: Álibi. Álibi, letra e música dele, de Djavan Caetano. E Na Voz da Betânia, primeiro. O álbum Álibi, recomendo.
1: Adorei.
0: O álbum Alumbramento, do Djavan. Enfim, também recomendo. Muito obrigado.
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0: segunda-feira, 17 de agosto de 2026. A Polícia Federal apreendeu no Paraguai um avião da frota pessoal do ex-controlador do Banco Master, Daniel Vorcaro. Mesmo após a prisão do banqueiro, a aeronave continuou voando entre América do Sul, Europa, Estados Unidos e Oriente Médio. Avaliado em 120 milhões de reais, o avião já foi trazido ao Brasil e ficará à disposição da Justiça. As mulheres representam quase 35% das candidaturas registradas para as eleições de 2026, segundo dados atualizados do Tribunal Superior Eleitoral. São mais de 7 mil registros femininos, em um total que ultrapassa 20 mil candidaturas para cargos do Executivo e do Legislativo em todo o país. Um menino de 7 anos, filho de um policial civil, morreu após ser baleado no peito durante uma tentativa de assalto na Vila Penteado, zona norte de São Paulo. O agente, que atua no DEIC, pilotava uma moto com a criança na garupa quando os dois foram abordados por criminosos. A Ucrânia lançou centenas de drones contra o território russo neste domingo, deixando ao menos 6 mortos em um dos maiores ataques aéreos desde o início da guerra. O Ministério da Defesa da Rússia afirmou ter interceptado mais de 800 aeronaves. Cerca de 600 drones seguiram rumo a Moscou, com um terço deles abatidos sobre a própria região metropolitana da capital.
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1: Espaço aberto para Nadédia Calado. Ela entrevistou o historiador Alex Fernandes Borer, que lançou o livro A História dos Santos Católicos para Quem Tem Pressa.
2: A gente vai falar sobre vários assuntos a partir de um livro chamado A História dos Santos Católicos para Quem Tem Pressa, que sai pela editora Valentina. Nosso convidado é o historiador e autor do livro, Alex Fernandes Borer. Seja muito bem-vindo aqui à CBN. Falei seu nome certo? Boa noite.
3: Boa noite. Falou sim.
2: Perfeito. Certinho, então. Alex, seu livro sintetiza uma história de milênios, né? E o título define muito bem, né? Para quem tem pressa, mas quer entender a riqueza dessa história, tem interesse pelo tema. O que que faz um historiador da arte, da cultura, se debruçar sobre a vida dos santos? Por que agora? Por que o projeto? De onde você partiu para escrever esse livro?
3: Eu já pesquiso esse tema há mais de 20 anos, na verdade. Eu sou professor de iconografia cristã, então eu já tangenciei temas parecidos há muitos anos. Né? Então, eu sou de Ouro Preto, uma cidade histórica famosa, né, do Brasil, e um dos objetivos das minhas aulas com os alunos é que eles entendam a história dos santos, qual santo que está representado, né? Então, tem uma série de esculturas, pinturas, eles têm que saber identificar aqueles santos. Cada imagem de santo vai ter um atributo específico, né? Santo que porta um livro, que porta uma cruz, que porta uma palma, o que significa isso? E aí, a partir daí, eu tive a ideia de fazer uma espécie de história do mundo ocidental, né, nos últimos 2000 anos, desde da morte de Cristo até os dias atuais, sob a perspectiva da história dos santos. São personagens fascinantes, né, que transitam aí entre o religioso e não religioso, entre a história e a história com H maiúsculo e a história com H minúsculo, né? Então, são personagens, a meu ver, fascinantes. E não dá pra gente entender o mundo atual sem entender esses personagens.
2: Aproveitando que você citou Ouro Preto, a gente visita Ouro Preto e outros lugares do Brasil que têm igrejas históricas, e sem um guia, dificilmente a gente entende tudo que tá ali contido naquelas obras de arte, né? Em todas aquelas obras, na arquitetura. E o seu livro tem um índice de iconografias, né? Como é que isso pode ajudar uma pessoa a ler essas obras de arte, essas igrejas, esses símbolos que ela encontra fazendo turismo, que muitas vezes passam despercebidos, né? A gente bate o olho, acha bonito, mas não sabe o que aquilo quer dizer.
3: Sim, nós selecionamos cerca de 400 santos. São 400 santos selecionados, são, a meu ver, os mais importantes para o mundo ocidental. Tem santos também no mundo oriental, tal, mas foquei nesses santos do mundo ocidental. E eu criei 600 verbetes que ajudam o pesquisador, restaurador, historiador ou o público comum a identificar o santo. Então, por exemplo, você entra numa igreja e tem lá um santo segurando um cajado e um cachorro nos pés. Você procura no verbete cajado, no verbete cachorro, e ali vai indicar para você que aquele santo que você viu, muito provavelmente é São Roque, um santo franciscano da Idade Média, que se tornou muito querido no Brasil no século XVIII, porque ele é protetor das pestes, inclusive o culto dele nas cidades históricas de Minas Gerais, no interior do Brasil, aumentou muito depois da pandemia, porque muitas pessoas se apegaram novamente com ele por ele ser o protetor da contra as pestes.
2: Super interessante, né? A história vai tendo esses ciclos. E pra gente dar todos os passos atrás, eu queria te perguntar o que que define um santo, e queria que você explicasse como essa definição se transformou também, né? Nem sempre foi a mesma coisa.
3: Não, originalmente santo eram todos que seguiam a fé cristã. A partir da morte de Jesus até meados do segundo século, santo praticamente é todos os cristãos. Mas a partir do momento que começa uma série de perseguições, o Império Romano começa a perseguir, né, de forma sistemática os cristãos, às vezes vai ser uma perseguição mais forte, outras vezes mais amena, mas a perseguição sempre vai existir até o século IV, quando o cristianismo passa a ser oficial. Durante esse período,

0: os martírios vão ser muito comuns. Homens e mulheres que vão morrer pela fé, que vão dar a vida pela fé. Então, naquele momento, o santo é todos que morrem pela fé. É, só que a partir do momento que a Igreja Católica surge como a única igreja cristã oficial do Ocidente, os martírios cessam. Isso aí, a partir do ano 330 em diante, praticamente já não há martírios, ou pelo menos não martírios de forma sistemática como acontecia antes. E aí surge um novo tipo de santo, que é chamado de santo confessor. A maioria dos santos são santos confessores. O próprio São Roque, que agora é um santo confessor. O que é um santo confessor? É um santo cuja existência, cuja vida por si só já é um exemplo de fidelidade a Deus. E que, portanto, ele também está no céu. É, santo hoje, né, na concepção atual da igreja, são todos que estão no céu. Então, o céu deve ter muito mais santos do que a igreja reconhece. Mas quando a igreja reconhece um santo que pode ser colocado nos altares, a igreja reconhece que esse santo está junto a Deus, né? Essa é a visão da Igreja Católica, né? Os protestantes têm outra visão sobre a santidade, a Igreja Ortodoxa tem uma visão parecida com a da Católica, mas diverge em alguns aspectos, especialmente sobre a questão da canonização, né? Na Igreja Católica Romana, a gente tem espaço, né? O servo de Deus, primeiro o candidato declarado servo de Deus, depois há um milagre, ele é declarado beato, depois há um outro milagre, e aí sim ele é declarado santo.
1: Como é que é para o historiador separar o que é um fato biográfico da história de um santo daquela parte mais fantástica que ganha contornos de lenda ali da história daquele mesmo santo?
0: Isso é uma coisa muito difícil. Quanto mais a gente recua na história do cristianismo, tem santos mais antigos, São Jorge, Santa Cecília, Santa Luzia, são santos muito do começo do cristianismo, as lendas se sobrepõem à existência real daquele santo. Então, por exemplo, a própria Igreja Católica reconhece que São Jorge, por exemplo, ele é uma figura muito mais lendária do que real. A gente sabe que existe um São Jorge, mas a gente não sabe quem foi ele. Em épocas mais recentes, especialmente da Idade Média para cá, a gente já consegue separar aquilo que virou alvo de fé dos fiéis e aquilo que a gente sabe que é real na história dos santos. Por exemplo, São Francisco de Assis é um santo bastante estudado, né? São Domingos de Guzmão, da mesma época de São Francisco, um santo muito estudado. A gente tem muitos santos do século XIX, por exemplo, que são interessantes, porque são os primeiros santos fotografados, né? Então a gente conhece bastante sobre esse santo do ponto de vista biográfico. Só que a gente tem que separar biografia de hagiografia. Hagiografia são as biografias feitas para personagens como santos, mas que envolve relatos como, por exemplo, relatos fantásticos, por exemplo, como levitações. Muitos santos são famosos por levitar, santos que bilocam, estão em dois lugares ao mesmo tempo, santos que voam. A gente tem, por exemplo, São José de Cupertino, padroeiro dos aviadores, ele era famoso por voar. Inclusive, se conta na história dele, na geografia e não na biografia dele, né? Eu, como historiador, me interesso pela biografia, mas a geografia também é importante para a gente entender o contexto que esse santo viveu, né? A fé das pessoas que o elegeram como santo. Mas era, segundo a geografia dele, era necessário até amarrar uma corda nele para ele não sair voando por aí. Então, esses relatos são muito interessantes, porque eles revelam, as hagiografias revelam muito sobre a fé das pessoas, sobre o contexto cultural que esse santo viveu, e a biografia revela a importância, o impacto cultural que esse santo pode ter. São Francisco de Assis, por exemplo, independente dele ser um personagem hoje santificado, sagrado, o pensamento de São Francisco é um pensamento extremamente importante para o mundo ocidental, né? A visão mais positiva do mundo que ele traz, a ideia da tolerância, do amor ao próximo, vai abrir caminho para o mundo moderno que a gente conhece hoje. Então, não é à toa que, a partir da década de 70, ele sempre vai se metamorfoseando, né? Ele vira padroeiro de várias coisas. Na década de 70, ele passa novamente, como ele era anteriormente, padroeiro dos animais, depois padroeiro dos ecologistas. Os hippies também acabam adotando São Francisco, por causa da pobreza absoluta que ele prega, como símbolo, né? Então, é interessante isso, né? Porque ele vai se adaptando conforme a época vai passando.
1: Por falar em animais, para a gente pegar mais um exemplo curioso, né, que o livro traz para a gente, você mostra que um cachorro chegou a ser considerado santo, foi venerado como santo, isso provocou toda uma história. Eu queria te ouvir um pouquinho sobre isso.
0: Sim, há um cachorro que foi, a igreja não reconhece ele, logicamente, mas ele se chamava Guinefort.

0: um santo extremamente importante na Idade Média, na França, e até hoje há resquícios deste culto na cidade que ele vive, no interior da França. Mas, resumidamente, a história dele é realmente uma história curiosa. Ele era muito amigo de uma criança, né? Vivia num castelo com uma família nobre. Os pais saem, quando os pais voltam e vão para o quarto do filho, eles veem sangue na cama e o cachorro, eu suponho que o cachorro matou o filho, eles matam o cachorro. Depois eles percebem que não, o cachorro tinha matado uma serpente que iria atacar o filho. Muito arrependido, essa história provavelmente é real que eu estou contando, muito arrependido, o pai acaba construindo uma capela para sepultar o cachorro, e essa capela passa a ser alvo de romarias. As pessoas começam a procurar, primeiro cura para os seus animais de estimação, depois cura para si próprios, e vira um grande culto. A igreja tenta combater esse culto, demole a capela, mas o culto, como eu disse, ele continua até os dias de hoje. Então é muito curioso como as pessoas são criativas, né, no que diz respeito à fé, e se apegam, né, com aquilo que elas amam, no caso deles, cachorro, né, o melhor amigo do homem, então seria justo acreditar nele.
1: Legal demais essa história. E uma outra que eu gostaria de te perguntar sobre é sobre uma figura que acho que está muito presente na vida mesmo de quem não é católico e que a gente não se dá conta que é um santo, que é o Papai Noel, né?
0: Sim, o Papai Noel. Então, quando os pais no Natal ali contam a história do Papai Noel para os filhos e aqueles filhos mais velhos falam, isso é, Papai Noel não existe, né? Vocês estão inventando e tal. Existe sim, né? Papai Noel é o São Nicolau de Mira, um personagem real, a gente conhece até razoavelmente bastante da vida dele. Ele foi um santo importante no século IV, um santo importante para a criação do catolicismo como a gente conhece hoje. E ele tinha algumas coisas que as hagiografias contam dele, né, as geografias posteriores. Ele era muito rico, parece que ele era rico mesmo, e ele costumava andar nas noites escuras ali, escutando as pessoas nas casas, ele estava escutando na janela, então a pessoa dizia, eu tô precisando de dinheiro para pagar o aluguel. Então ele jogava o dinheiro muitas vezes pela janela ou pela chaminé, daí vem a ideia dele entrar pela chaminé, e no dia seguinte a pessoa tinha o dinheiro ali. A pessoa estava com fome, ele dava pão para as pessoas, mas geralmente de forma anônima, os presentes apareciam. E ele também é muito ligado a crianças, né? Ele teria ressuscitado 3 crianças que teriam sido mortas por um canibal que teria vivido ali na época dele, mas é uma história lendária, né? Mas ele teria ressuscitado essas 3 crianças, então muitas vezes ele é representado essas 3 crianças. No século XIX, o Nicolau, ele começa a se mesclar com uma figura élfica do norte da Europa, né, que já era comum, esses contos élficos, tá? Ele começa a se metamorfosear, ele começa a deixar de ser o personagem sagrado do cristianismo e passa a ser gradualmente também um elfo. E há alguns poemas ali do século XIX, que eram muito comuns em cartões, especialmente na Inglaterra e nos Estados Unidos. Esses poemas falam muito de São Nicolau como um velho bonachão, que andaria num trenó noturno, que teria suas renas. E é esses poemas do século XIX que vão meio que padronizando a figura que a gente conhece como Papai Noel hoje. Mas, e hoje ele praticamente deixou de ser um personagem religioso, né? A gente vê o Papai Noel quase só como uma figura bonachona mesmo, do Natal, mas ele realmente existe. Apesar de no Brasil o culto dele não ser tão comum quanto outro santo, extremamente é importante na Itália, na Europa Oriental, mesmo no norte da Europa, então nos Estados Unidos, né? Ele é muito importante ainda. Então, esses 2 vezes antes de você desmentir a história do Papai Noel pro seu filho, né? Porque ele existiu de fato.
1: Demais. E um outro ponto também que é abordado no livro é a questão da falta de diversidade, né? Por que que a gente tem poucos santos negros? Ou a gente tem poucos santos representados como negros? O que que a gente sabe sobre isso?
0: Eu fiz até um levantamento para ver quantos santos eram africanos, quantos eram asiáticos, enfim. Mas cerca de 80% dos santos do mundo ocidental, aqui eu vou pegar só a Igreja Católica Ocidental, né, a romana. Se a gente pegar só a Igreja Ocidental, a gente vai ver que 80% dos santos são europeus, brancos, e há um número muito menor de santos africanos. Lembrando que quando a gente fala de santos africanos, a gente muitas vezes está falando de santos da diáspora romana, né? São santos

0: brancos também. Santos subsaarianos, né, santos negros, mais ao sul da África, a gente já tem um número bastante reduzido, né? Eu poderia citar aqui alguns santos importantes para a gente, que é São Moisés Anacoreta, Santo Antônio de Noto e o principal de todos, São Benedito, tão importante para os negros, né, especialmente interior de Minas Gerais, Bahia, Rio de Janeiro, né, que é o santo preferido das congadas, né, foi o santo preferido dos negros do século XVIII, e como santa mulher negra, Santa Efigênia. Ela, sim, é a mais famosa. Santa Efigênia e São Benedito são os dois santos negros mais famosos, né, à toa que os negros se apegavam, né, sobremaneira com esses dois santos. E isso mostra que a Igreja Católica era uma igreja, e é, de certa forma, uma igreja eurocentrada, né? A maioria dos papas são europeus, a maioria dos papas são italianos, inclusive, né? A gente agora que está quebrando esse ciclo de milhares de anos de papas nascidos na Europa. A gente tem até alguns papas nascidos na Ásia e na África, mas são papas brancos, né, caucasianos, que vem desse mundo romano antigo. Então isso mostra que a igreja é uma igreja eurocêntrica e que em algum momento vai ter que acordar para isso, né? E isso não acontece só com os negros, não. Quando eu fui somar também os santos que eu achava, esses 400, que eu acho que são os santos mais importantes do mundo ocidental, eu achava que as mulheres rivalizariam com os homens em número. E não foi isso que aconteceu. Os homens estão em maioria. Então, eu não sei o número total, porque são milhares e milhares de santos, não sei exatamente o número de mulheres e o número de homens, mas desses santos mais importantes, os homens são mais importantes, mais importantes não, são os que aparecem mais. E as mulheres têm uma coisa interessante. Há dois tipos de mulheres muito comuns, que são as mulheres virgens, né, morrem por defender sua virgindade, e as mártires, né. Um outro tipo menos comum são pecadoras arrependidas. A gente não pode deixar de pensar que isso é fruto de uma sociedade patriarcal, né? Uma sociedade misógina e patriarcal, que privilegia mulheres submissas, né? Enfim. Mas uma outra mulher se destacou dentro da igreja como grandes pensadoras, né? Talvez a figura mais importante seja Santa Teresa d'Ávila. Ela se destaca pelo pensamento avançado, pelo pensamento teológico e filosófico, e quando ela morre, a igreja não vê outra alternativa, tem que transformá-la numa doutora. Alguns santos têm título de doutores, pelo seu grande conhecimento. E ela vira a primeira doutora da igreja. Mas casos como o dela são bastante raros.
1: A gente tem no Brasil. Perdão, pode seguir.
0: Não, a igreja é feita por homens, né? Então ela vai se adaptando conforme passa o tempo. Então, se espera que daqui para frente comece a aparecer mais mulheres com pensamento inovador, como Santa Teresa, né?
1: Sim, e na questão racial eu ia dizer que o Brasil tem uma outra camada, porque aqui nós temos o fenômeno do sincretismo, né? Como que isso criou uma nova camada de significado mesmo para a figura desses santos que aqui são associados aos orixás?
0: Sim. Os orixás, a gente não pode imaginar que os negros chegam aqui, os africanos, e que eles trocam de religião e passam a ser católicos, né? Eles são batizados de forma obrigatória, né? Obrigado isso. Eles são afiliados às Irmandades do Rosário. Em Minas Gerais vai ter uma força gigantesca, né? As Irmandades do Rosário, que vão construir suas igrejas. Muitas vezes igrejas impressionantes, são igrejas muito ricas. E eles não eram católicos de fato, eles nem falavam português, na verdade, eles falavam ainda as línguas originais. Então, nada mais esperado que o sincretismo acontecesse, né? Por mais que a igreja era uma igreja vigilante, que prestasse atenção nesse tipo de questão, eles começaram a associar orixás aos santos. Numa mistura muito parecida com o que aconteceu no passado entre os antigos deuses greco-romanos com os santos, né? Porque muitos santos acabaram tendo como seus símbolos ou como seu patronato os mesmos símbolos e patronatos dos deuses antigos. Isso acontece no Brasil milhares de anos depois, né? Onde esses orixás permaneceram vivos através desses santos. E isso é muito interessante a gente estudar, é extremamente complexo de entender isso, né? Mas é muito interessante, porque isso foi uma forma também dos orixás atravessarem o oceano, né? E acabou vir, essas religiões africanas acabaram criando religiões internacionais.

0: regiões grandes, né? Através do sincretismo.
1: Uhum.
0: E é interessante, porque a igreja não conseguiu coibir isso. A igreja até sabia, ele sabia que era, que eram os orixás, né? Muitos bispos reclamam disso, mas não tinha jeito. Isso quase que gera uma nova religião, né? No século XVIII, em Minas Gerais, por exemplo, mas isso é uma outra história.
1: Eu, como repórter, cheguei a cobrir dia de São Jorge, no Rio de Janeiro, lá em Quintino, na igreja que é mais tradicional, em que os pais de santo e mães de santo ficam do lado de fora da igreja e, enfim, com outros tipos de rituais, né? Dando passe, enfim, tem uma coexistência bem harmoniosa, bem pacífica, que se tornou bem tradicional, que eu acho que é um bom exemplo disso que aconteceu. Alex, queria perguntar se o livro já está disponível e um pouquinho também sobre a recepção que você tem visto das pessoas.
0: Sim, o livro já foi lançado, foi um grande lançamento ocorrido aqui no Rio Preto, no Museu da Importância. O livro está tendo uma recepção excelente, né? Muita gente tem entrado em contato, é um tema muito interessante, né? O prefácio do Leandro Carnal, que me interessa bastante, né? A temática do livro, o Carnal, ele tem um foco de estudo parecido, né? Com o meu, especialmente essa questão do xamismo, a gente sabe do xamismo, então isso me interessa bastante o livro. E o mais importante, é um livro que agrada não só pesquisadores sobre o tema, é um livro para o grande público, porque nos últimos anos eu tenho me dedicado a esse tipo de pesquisa, sabe? A pesquisa não pode ficar só presa na academia, ela tem que ir em direção ao grande público. Então não adiantava eu fazer uma planilha super sofisticada, falar com uma linguagem empolada, típica da academia, e o público ficar de fora. Então tem gente, por exemplo, comprando esse livro porque são curiosos, pessoas que são religiosas que estão comprando esse livro, que realmente são católicos, protestantes comprando o livro para entender a própria história do cristianismo, porque ali vai ter um capítulo sobre a reforma protestante e como que Martinho Lutero divide ali a igreja, né, no século XVI.
1: Sim.
0: Judeus compraram o livro, têm comprado o livro, né, até para entender também a questão da perseguição dos judeus na Europa, né, aqueles santos que muitos santos vão defender os judeus, outros não, né? Então isso tudo é abordado no livro.
1: Demais. Ótimas histórias e reflexões, como as que você ouviu aqui, estão no livro A História dos Santos Católicos para Quem Tem Pressa, saindo pela editora Valentina, do historiador Alex Fernandes Borer, que conversou aqui comigo e com o ouvinte da CBN. Agradeço muito pelo papo, parabéns pelo trabalho e sucesso com o livro. Volte sempre.
2: E agora o professor Mário Sérgio Cortella, ele fala sobre diplomacia no quadro No Meio do Caminho.
3: Professor, a diplomacia é território de combate simbólico para impedir a ação mais danosa. Funciona como advertência ou ameaça. Qual é a diferença dos conceitos?
4: Isso aí a gente tem no dia a dia, até, né, lá em casa. Uma coisa é você dizer para os teus guris, como se diz no Rio Grande, ou diz igual eu no Paraná, para os meus piás, é assim, você vai ver. Aí o outro responde, vai ver o quê? Você diz, você vai ver. Né, isso é uma advertência, ou seja, é um aviso. Ameaça é uma promessa. Você vai ver, genérico, é apenas um alerta. Você indicar. Né? Se você seguir nessa direção, eu vou fazer isso. Né? Nessa hora, a tarefa da diplomacia é impedir que haja o confronto. É admitir a administração disso. Nesse caso, né, o governo norte-americano, que você lembrava, inclusive na matéria anterior, ele não faz apenas uma advertência. Ele faz não só uma ameaça, como concretiza. E ainda diz, se não houver, né, autorização para o embaixador nosso, nós não retiraremos, né, esse bloqueio do visto. Nesse sentido, é a diplomacia aí usando a força. Né, e não o diálogo, não a organização. Advertir é alertar, ameaçar é prometer que haverá um tipo de efeito danoso.
5: Aliás, diplomacia usando força é quase uma contradição em termos, né, professor?
4: Pois é, seria um oxímoro, né, para usar o termo técnico no nosso idioma, né, em que se traria a ideia de alguém que desiste, né, dos canais que são mais pacíficos para utilizar uma força mais direta. Claro, o diplomata ou a diplomata também é usado no dia a dia para avisos de confronto ou de guerra. É ele que faz o comunicado, é ele que alerta.

0: e também alguns momentos ameaça. A gente tem visto isso naquilo que vem acontecendo hoje, né, pelo mundo afora. Várias vezes o executivo, o presidente ou o primeiro-ministro, que vai lá e faz a ameaça e deixa para a diplomacia o amaciamento. Mas esse é um momento muito tenso. Em última instância, para retomar o que o Milton lembrou no começo, a tarefa da democracia é deixar a faísca na faísca, não admitir que ela se torne uma explosão. E nós estamos lidando com algumas microexplosões que a gente deseja que não aconteça. Se alguém chegar, né, Milton, falar, você vai ver? A pergunta é, e se eu não quiser ver? Ele terá que dizer, então eu vou fazer isso para você parar de ver.
1: Muito obrigado, professor Mário Sérgio Cortella.
0: Abraço.
2: Abraços.
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0: segunda-feira, 17 de agosto de 2026. A campanha eleitoral começou oficialmente neste domingo e os candidatos à presidência já foram às ruas para pedir votos. O presidente Lula, do PT, escolheu São Bernardo do Campo, no ABC Paulista, onde iniciou a carreira política ao liderar o movimento sindical no fim da década de 1970. Lula prometeu criar o Ministério da Segurança Pública caso o Congresso aprove a PEC da Segurança e afirmou que não vai parar de lutar para impedir a volta da direita ao poder. Flávio Bolsonaro, do PL, começou a campanha com um comício na praia de Copacabana, na zona sul do Rio de Janeiro. No discurso, defendeu o pai, prometeu classificar o PCC, Comando Vermelho e milícias como organizações terroristas e afirmou ser o único candidato capaz de negociar com acordos comerciais com países como Estados Unidos e China. Ronaldo Caiado, do PSD, começou a campanha com uma missa e uma carreata pelo entorno do Distrito Federal. Romeu Zema, do Novo, esteve em Montes Claros, no norte de Minas Gerais. Renan Santos, do Missão, iniciou a campanha com um ato no Largo de São Francisco, no centro de São Paulo, e chegou ao local usando um colete à prova de balas. Ninguém acertou as 6 dezenas da Mega Sena e o prêmio está acumulado em R$45 milhões. As dezenas sorteadas foram 29, 57, 33, 42, 43 e 23.
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0: No CBN Noite Total, a Tânia Morales conversou com o psicanalista Christian Dunker.
1: Nós estamos com o psicanalista Christian Dunker, professor titular do Instituto de Psicologia da USP. Ele que está lançando o livro O Estilo de Lacan, pela editora Zahar, sobre o psicanalista Jacques Lacan, que renovou a psicanálise a partir da década de 50, dando sequência aí aos preceitos de Freud, mas a gente vai entender tudo isso. Professor Christian Dunker, bem-vindo, viu? Boa noite.
2: Boa noite, Tânia, é um prazer estar com você.

0: Que alegria.
1: Aí na CBN. Então,
0: sempre,
1: querida.
0: Sempre bom falar com um psicanalista, ainda mais nesses tempos loucos que a gente vive. Bom, Lacan não é simples. Antes de falarmos de Lacan e do estilo de Lacan, né? Porque o estilo de Lacan é você que tenta ler, mas é difícil de entender o que ele escreve. Mas antes de
1: chegar... Então você já tentou, parabéns.
0: Não, eu já. Mas eu confesso que eu não entendi. Aí a gente tem que recorrer a terceiros, né? Que já entenderam e possam explicar pra gente. Não, eu gosto de psicanálise. Mas então, antes de mais nada... Eu vou pedir para você, Christian Dunker, fazer aqui uma introdução, primeiro sobre o que é a psicanálise, aí fazer um passeinho por Freud até chegar no nosso personagem aqui, que é o Lacan, por favor, para a gente entender sobre o que estamos falando.
1: A psicanálise é um método, né, para tratar o sofrimento humano pela palavra, né? Pela palavra e pela relação que a gente estabelece com os outros através da palavra. Então, o que a gente chama de transferência. Basicamente, a gente imagina que os conflitos que geram os sintomas vão ser reproduzidos ali naquela relação, vão ser lembrados, vão ser repensados, vão ser retomados do ponto de vista dos afetos que envolvem esses conflitos e vão ser enfrentados com, vamos dizer assim, um suplemento, né, ou de entendimento, ou de reformulação, ou de transformação. Então, a psicanálise é um método para a gente reverter sintomas, né? Ideias fixas, dores corporais, fobias, mas também é um método para a gente assim se tornar alguém melhor, né? Alguém mais de acordo com nós mesmos.
0: Sim, e é pela palavra, né? A sessão é a gente falando, o psicanalista ouvindo e tentando, a partir da nossa fala, encontrar pistas.
1: Isso. E que é, no fundo, um método que apela, né, para uma experiência extremamente simples, que é a associação livre. Me diga tudo o que te ocorre, sem juízo, sem prejuízo, sem preconceitos. E aí a gente começa a ver assim, como as pessoas pintam as suas vidas, né? Como elas escrevem as suas vidas. Como se... Bom, agora tem uma tela branca. O que você vai fazer com ela? Né? Me contando quem é você, de onde vem, para onde vai, por que está aqui. Né? E nesse exercício, que é um exercício de criação, né? No fundo a gente vai reencontrar a nós mesmos ali. Tem alguém que vai te escutando. Então, a importância do Lacan é basicamente de recuperar essa simplicidade do método e dizer, olha, tudo depende de como a gente escuta, tudo depende de como a gente fala. Inclusive, os nossos sintomas, eles são feitos de palavras amordaçadas, de capítulos censurados da nossa história, de palavras engolidas, de palavras malditas, né? Ponto dele é dizer, olha, a psicanálise ela é um método, mas ela é também uma ética na qual a gente busca, assim, bem dizer, né? Dizer bem de si, dizer bem do seu desejo, né? Não é dizer o bem, dizer o que é o melhor para um, o melhor para o outro, mas apurar essa relação de cuidado consigo a partir, né, da palavra e da escuta.
0: Então, por exemplo, eu tenho um sintoma seria o quê? Uma crise de ansiedade ou uma depressão?
1: Por exemplo, pode ser uma crise de ansiedade, uma depressão, mas a graça é que os sintomas, elas são muito diversos, né? Tem famílias inteiras, são centenas de tipos, né?
0: Claro.
1: E que tenha, por exemplo, sintomas de linhagem da inibição. Então, não consigo ir em tal lugar, não consigo falar em público, não consigo enfrentar aquela pessoa. Tem sintomas que são assim, marcados por uma certa repetição na vida da gente. Ah, eu faço isso, faço aquilo, sempre volto nesse lugar, eu sempre volto nesse filme que se repete. Tem sintomas que tem que ver com, assim, me sinto obrigado a contar os azulejos, me sinto obrigado a pensar assim, me sinto coagido, né? E você diz, mas quem que tá te coagindo? Sou eu mesmo, meus pensamentos.
0: Um toque.
1: Né? Exatamente, o toque é um exemplo, né, desse tipo de sintoma. Né?
0: E aí a palavra, sintoma, ela revela para o psicanalista algumas chaves, é isso?
1: É, exatamente, porque assim, né, essa é uma ideia do Lacan muito bonita, de que os nossos sintomas, eles são como metáforas que a gente esquece que são metáforas, né? Como símbolos que perderam a sua função de símbolo. Então a gente olha para aquilo e diz, Olha, isso não

pense, não, eu não queria fazer isso, ou isso é uma coisa irracional do meu ponto de vista, né? E você vai olhando ali aquele sintoma e de repente você percebe que aquele sintoma é

0: tenho vergonha, tenho culpa, então eu vou esquecer. E você consegue esquecer. Só que no lugar do esquecimento aparecem essas metáforas, essas alegorias. Uma ideia, assim, é como se você fizesse uma obra de arte. O seu sintoma é uma obra de arte, só que você não entende aquilo que Sim. você fez, né?
1: Sim.
0: Ou alguns dizem também, é outra linhagem de sintomas, os sintomas são como se fosse uma religião particular. Você inventa uma religião sua. Então tem o seu Deus, tem os seus santos, tem as suas imagens, tem os seus ritos, tem as suas orações, tem os seus pecados, né? E você vive no interior dessa mito, desse mito que você se construiu.
1: São símbolos, assim, que eu vou...
0: São
1: é o meu universo, é o meu universo.
0: É o seu universo.
1: Eu sou uma pessoa, né? Assim, assado, esse universo que cada um tem é muito particular.
0: Isso.
1: Ele comunica alguma coisa, é isso?
0: Ele comunica alguma coisa que seria assim, vamos pensar no sonho, né? O sonho, ele comunica alguma coisa, tanto que existem aí os dicionários de sonhos, leituras de sonhos, e a gente entende que é uma mensagem, né? Isso desde os gregos, né? Até nas populações indígenas, o sonho é uma coisa sagrada, porque ela é uma mensagem. Pergunta, Sim. quem mandou essa mensagem, né? Foi você mesmo, né? Ou a gente acredita assim,
1: em outra figura. Eu acho que é de fora. Mas para a psicanálise é o nosso inconsciente.
0: É você mesmo, é você mesmo, né? Que produziu aquele conteúdo. E aquele conteúdo te parece, em geral, meio absurdo, né? Ah, sonhei com aquela pessoa que não tem nada a ver, por que ela apareceu aqui agora? E por que ele estava me dizendo isso? Ou seja, o sonho incita uma leitura, uma interpretação. E os sintomas são como sonhos, né? Mensagens.
1: Uh-huh.
0: Você entende
1: do nosso inconsciente.
0: Do nosso inconsciente.
1: Que a gente tem que decifrar.
0: Exatamente. Muitas pessoas pensam assim: eu vou chegar lá, daí o psicanalista vai dizer: esse sonho que você sonhou com escadas é porque a sua mãe, ou por exemplo. Não é assim que funciona.
1: Não é.
0: Porque o que a gente faz é justamente ir pedindo para que o paciente fale. Fale mais, lembre, associe, e de repente, pelo próprio dizer dele, emerge. Ah, então esse sonho tem que ver com isso.
1: Uhum.
0: Olha só, esse conflito que eu não estava falando desse jeito, agora no meu sonho apareceu deformado, simbolizado, né? Assim.
1: Sim, e até porque escada para mim é diferente de escada para você e tal, né?
0: Exato, exato. Foi por isso que não tem dicionário de sonhos.
1: Não tem dicionário de sonhos, né?
0: Por isso tem o seu estilo de relação com o seu inconsciente.
1: E aí Lacan, que deu sequência a Freud, ele entende que é uma linguagem. O inconsciente da gente funciona isso. como uma linguagem. Que existe o entendimento, a compreensão e a palavra. E o... Explica para nós aí. Que eu já estou me metendo a explicar Lacan, que é na sua frente.
0: Vamos lá,
1: que louco.
0: Eu que me...
1: Daqui a pouco
0: também,
1: você vai me diagnosticar.
0: Não, porque quem vai se diagnosticar é você que vai dizer, olha, eu tenho esse problema, eu tenho aquela dificuldade. Mas a ideia do Lacan... foi tentar responder assim uma pergunta que muitos fazem, né? Onde é que está esse tal de inconsciente? Ele é um armário que eu tenho dentro de mim, onde tem depósitos de coisas infantis? Ele está num outro mundo, o mundo dos deuses, dos mitos? Ele é uma coisa assim, etérea? Eu não consigo entender essa história de inconsciente porque eu não consigo dizer onde ele está.
1: Onde é que está guardado tudo isso? É verdade.
0: Me lembra um pouco o meu filho quando era pequeno, né? E ele fez a seguinte pergunta: onde está a internet, pai? Falei, internet está no computador, mas a internet não está no computador.
1: Faz sentido.
0: A internet é uma rede de linguagem, está na nuvem, né? Sim. E ela acaba de dizer justamente, o inconsciente, ele está aí, ele está na superfície, ele tem estrutura de linguagem, né? Então, a resposta é, o inconsciente está ali onde está a linguagem. Está na sua fala, está nos sonhos, está nos símbolos, está nos escritos, está em tudo que tem estrutura de linguagem. Nas narrativas, nas histórias, nas lendas, né? E nos nossos mitos individuais, né? Por isso me parece bem interessante, que faz algum sentido a gente ir e falar. E dizer, não, porque o psicanalista não... Não pega, não mexe no seu cérebro, não provoca, não faz exercícios. Por que que funciona só falando? Porque essa coisa que a gente trata é feita de fala.

0: funciona.
1: Uhum,
0: Senão
1: uhum.
0: não funcionaria. E o Lacan é um personagem muito interessante, assim, esse livro ele tem uma dupla função, um pouco assim de apresentar quem foi, o que é a psicanálise, que está hoje bastante assim mais aceita, em discussão, né, no Brasil, mas de tentar dizer por que que ele falava e escrevia tão complicado.
1: Pois é, já que ele é um cara que, né, ele no fim das contas, dá para dizer que Lacan, além de um psicanalista, era um linguista também, entendia?
0: Sim, né? Ele adorava os linguistas, ele elogiava os linguistas, ele dizia, se você quer ser um melhor psicanalista, e leia e entenda de linguagem, ou seja, linguística, retórica, hermenêutica, todas as ciências da linguagem.
1: Por que que ele próprio falava, escrevia de uma forma tão complicada? Ou não é complicado?
0: É complicado.
1: Tem sua função, a forma como ele escreve, o estilo de Lacan?
0: Tem. Primeiro tem a graça de você mobilizar assim, áreas muito distantes, da matemática, da filosofia, antropologia, da linguística, né? Então, uma coisa deliciosa no Lacan é que ele te leva para todo o universo da cultura, né? Mas essa ideia de uma escrita difícil tem que ver com, em primeiro lugar, ele não era um bom escritor. Ele não sabia, mas era muita coisa para dizer. Em segundo lugar, ele entendia assim, faz parte da formação dos analistas a leitura, né? A gente estava falando da leitura de sonhos, né? Não é adivinhação de sonhos, é leitura, né? É assim, o rigor da palavra. Onde que a gente vai e como a gente vai ter uma experiência de leitura que seja parecida com a que a gente tem com os nossos pacientes? Se você pega um manual que diz tudo certinho, você está imaginando que o seu paciente vai chegar lá e dizer introdução, método, resultado, bibliografia. O meu problema é esse. Você vai imaginar um paciente que não existe. Como é que são os pacientes reais? E elas não sabem direito, que fragmentam a fala, né? Fazem digressões. Começa uma frase, não termina. Come palavra. Diz depois, por quê? Porque é a confusão que a pessoa está vivendo. Todos nós somos assim. Então, se a gente quer lidar com universos onde o sentido não é imediato, onde os enigmas estão por toda a parte, onde a gente vai ter que sobreviver, às vezes, meses, anos, com coisas incompreensíveis, porque são incompreensíveis para a própria pessoa, né? Você precisa ter um certo treino com um livro que não seja Vovô Viu a Uva, né? Com uma experiência de linguagem complexa. Então, isso tem a ver com o desafio que ele propõe, né? Eu não vou entregar fácil, eu não vou deixar você me compreender tão bem, não vou deixar você me aprisionar tão perfeitamente nos seus preconceitos, na sua resistência, no que você já sabe. Era um jeito de... Lacan era um surrealista, né? Ele é amigo de Salvador Dalí, de André Breton, ele gostava, tinha um humor assim, diferente, ele gostava de provocar as pessoas, né? Não é assim, a psicanálise não é, como diria o Nelson Rodrigues, né, um docinho de coco, é um negócio que envolve um certo gosto pela complexidade da própria pessoa, do mundo, dos outros.
1: Sim. Então, ler Lacan já é um exercício...
0: De formação.
1: De formação. Não é só a questão teórica, mas é a prática da leitura.
0: Mas tem a ver com o que você estava falando, que é assim, a linguagem não é comunicação, né? Eu sei que nós estamos aqui na rádio, as pessoas precisam entender o que a gente está falando, mas a linguagem é também poesia. A linguagem é também oráculo.
1: Sim. Né? É, uma casa pode ser muito mais do que uma casa, quando alguém fala casa. É isso, né?
0: Alguém pode escutar a obrigação de casar. Casa! Você tem que casar. Se não casar, não é uma pessoa. Olha lá. Mudou completamente a partir de como a gente lê.
1: Sim, nossa. Christian Dunker, o livro Estilo de Lacan é para iniciados na psicanálise ou para o público em geral?
0: Olha, é para interessados, é para aquele que, como você, assim, né, teve um primeiro contato e disse, isso aqui é possível.
1: Sim.
0: Né? Então, a minha ideia é dizer, eu vou tentar acompanhar por que que é tão difícil. Em parte, você está sendo convidada a viver uma experiência diferente, né, de incompreensão, de inconclusividade, de desafio, né? E aí tem algumas pistas.

0: né? Tipo assim, olha, o Lacan não escrevia, ele falava. Então, imagina alguém que falava complicado e daí você põe num texto, vai ficar mais complicado. O Lacan era alguém que vinha de uma tradição ligada à mística cristã. Então tem que ver com as santas que comiam luz, que falavam coisas estranhas, Santa Teresa d'Ávila, São Juan de la Cruz, poesia alemã do século XVII, e que isso, vamos dizer assim, é muito intrigante, porque ele não era um católico, apesar da família, né, ser católica, ele era um cientista, ele se achava um cientista, mas ele levava muito a sério essas coisas. E ele adorava o barroco, né? O barroco, todo mundo vai dizer, é um estilo que é um estilo espinhudo, né? Você vai na igreja da Ordem Terceira, na Bahia, você diz, aquilo tem um peso, né? O Lacan adorava essas coisas. E era um fanático pelo surrealismo, nasceu e se criou no surrealismo. Então ele misturou tudo isso aí.
1: Sim, por isso não é simples a leitura de Lacan. E o livro do Christian Dunker é justamente sobre o estilo de Lacan, que é essa figura muito importante, né, na psicanálise. Uhum. Ele vem depois de Freud, né? Vem depois de Freud, né? Freud é 1800, século XIX.
0: Sim, ele
1: é um
0: atualizador, reinventor da psicanálise. É. Ele leu Freud e diz, olha, o Freud tinha coisas que eram da época do Freud. Agora a gente tem, assim, renovações nas ciências humanas, na filosofia, nas ciências, e que precisa levar em conta para repensar a psicanálise à altura da época que a gente está. Que é um pouco o que a gente está fazendo agora de novo. Agora, tem um do livro, Tânia, que é assim, como que um cara que escreve assim, que tem essas referências eruditas, barrocas, ele se torna popular no Brasil? Um país que acabou com a... Enfim, está lutando com o analfabetismo, que tem uma cultura de natureza oral, que tem as dificuldades que a gente tem, né? E o que é que a psicanálise tem que ver? Quer dizer, o que o Lacan fala sobre o Brasil e o que o Brasil fala sobre o Lacan? Isso está por trás da minha investigação sobre o estilo do Lacan. Entender por que um pensamento desse tipo, tão francesista, vamos chamar assim, encontrou uma popularidade por aqui.
1: Né? E não querendo dar muito spoiler no livro, mas temos uma resposta?
0: Há várias. Por exemplo, acabei de dizer, um dos problemas da dificuldade do Lacan é que ele falava. Ele era meio canastrão, mas ele era um cara que dava um seminário público, aberto, gratuito, para às vezes 1000 pessoas, falando. O que é a cultura brasileira?
1: Oral.
0: É cultura oral. O Brasil foi proibido de ter editoras, universidades, de alfabetizar sua população, os indígenas, os negros, os degredados. Por quê? Porque se você escreve e lê, isso pode te esclarecer um pouco, você pode se revoltar um pouco melhor, né? Bom, a oralidade do Lacan combina com a oralidade do Brasil. O Brasil é um país, né, marcado por isso. Né? Não quer dizer que sejamos analfabetos, mas a gente pensa de uma forma muito oral. A nossa poesia, ela chama muita oralidade. Né? O Brasil, quando descoberto ou invadido, vamos dizer assim, século XVI, o que estava acontecendo nas artes? O barroco. Ou seja, as nossas primeiras manifestações culturais, né, e também as nossas primeiras resistências à colonização, vêm do barroco. Né? Então, Gregório de Matos, o humor diabólico, o contraste, os jesuítas que se ocuparam de fazer assim, a educação aqui, né, no começo. E o Brasil tem uma religiosidade sincrética, né? A gente mistura, né, a Umbanda com o Espiritismo, com o Catolicismo, com o Protestantismo. E é justamente essa mística brasileira, vamos chamar assim, que a gente vai encontrar num correlato da forma como Lacan foi pensando as coisas. Né? E, finalmente, como quando perguntaram para o Mário de Andrade, por que que vocês modernistas não queriam Freud? Né? Por que vocês não adotaram o surrealismo? Ele falou, porque o Brasil já é surrealista na realidade, a gente não precisa de uma filosofia surrealista, né? Dizendo que a brasilidade, no fundo, é bastante surrealista, isso acho que explica, são quatro traços.

0: traços, né, do Lacan, do estilo de Lacan, que conversam com a gente.
1: Uhum. Né? Muito bom. Ó, o livro é O Estilo de Lacan, sai pela editora Zahar, do psicanalista Christian Dunker, que está aqui conosco, professor titular do Instituto de Psicologia da USP. Eu ainda tenho aqui uns 4 minutinhos, vou fazer uma pergunta bem difícil.
0: Não, mas depois dessas outras que você já fez?
1: Não, é sobre, quero um diagnóstico seu para o nosso momento atual, né? Já que você falou que essa, que a interpretação da linguagem, uhum, e tal, pode se dar no âmbito individual, mas também nas lendas, no que se fala e tal. Então, dá para ser coletivo também, né?
0: Sim, não,
1: né? Hoje a gente vive um momento de uma loucura coletiva, Christian Dunker, em 4 minutos.
0: Eu acho que, de certa forma, sim, né? Entendendo que a loucura, até mesmo para o Lacan, não era um desvio, né? A loucura é algo que tem que ver intimamente com a nossa condição de humanos e falantes, né? Humanos e falantes, e incoerentes, incongruentes, divididos, contraditórios, é o que a gente chama de loucura, né? Nós estamos vivendo um momento mais agudo em que a nossa loucura está se acrescendo em termos de sofrimento, né? A gente tem um a mais de sofrimento nas escolas, nas universidades, né? E isso, você pode dizer, tem que ver com a nossa maneira de trabalhar, né? Ou seja, 6 por 1, isso tem que ver com uma certa exaustão dos corpos, das mentes, né? E isso tem que ver, não sei se você concorda, Tânia, com um grande fenômeno de linguagem, chamado linguagem digital.
1: Uhum,
0: ou seja, nós estamos num degrau que cria diferenças entre gerações, diferenças de o quê? De estilo discursivo, que cria novos sintomas, né? Que cria experiências assim sem precedentes, para as quais os nossos dispositivos de simbolização, inclusive leis, né, ainda estão incipientes, né? Então você vê um espetáculo como um sujeito que põe crianças num reality show para sexualizarem como adultos, e você diz: aqui são 500 mil pessoas entrando na vida íntima de uma criança que vai crescer e vai se dar conta de que aquilo ficou registrado naquela linguagem.
1: Sim.
0: Ou seja, as polarizações, os cancelamentos, vejam só, quantos fenômenos de linguagem a gente não tem aí, né?
1: Sim,
0: quantas subjetividades que se percebem mais e mais ofendidas pela forma como a gente fala, como a gente designa esta pessoa, né? Aquela outra, que termos a gente usa, a gente está mais sensível para essa nova condição de linguagem, que é a linguagem digital.
1: Sim.
0: Estamos diante de um desafio que é assim, nossa forma de trabalhar a gente começa a perceber problemática, né? Nossa forma de usar a linguagem com essa revolução toda, para o bem e para o mal, talvez estamos agora descobrindo como é que vai ser. E para a psicanálise há um terceiro termo, que é como é que o nosso desejo vai se juntar com essas duas dimensões. Como é que a gente vai, assim, inventar a promessa de um futuro, de um mundo para aqueles que estão chegando?
1: Sim.
0: Como é que a gente vai se dizer, vale a pena, né, continuar a marcha?
1: Uhum,
0: como é que a gente vai ser, assim, minimamente fiel ou coerente com isso que nos determina enquanto desejantes e que tem uma dimensão inconsciente? Exatamente.
1: Uau. Nossa, Christian Dunker, daria para falar muito mais, hein? Ó, muito obrigada, é sempre um prazer falar com você, viu? Até a próxima, parabéns
0: prazer
1: pelo livro.
0: Tânia. Beijo para todo mundo aí. Tchau, tchau.
1: Tchau. Psicanalista Christian Dunker, ele que é professor do Instituto de Psicologia da USP. O livro que ele está lançando, O Estilo de Lacan, que sai pela editora Zahar, falando sobre o psicanalista Jacques Lacan, ele que renovou a psicanálise do Freud a partir da década de 1950.
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0: de agosto de 2026. Subiu para 10 o total de mortos no tombamento de um ônibus na BR-040 em Petrópolis, na região serrana do Rio de Janeiro. As vítimas são 9 mulheres, incluindo uma gestante e uma criança. O veículo que fazia a rota de Belo Horizonte para a capital fluminense operava de forma clandestina, segundo a Agência Nacional de Transportes Terrestres. O governo federal vai realizar nesta segunda-feira em São Paulo o Feirão Move Brasil para incentivar a compra de carros novos por taxistas e motoristas de aplicativo. A iniciativa conta com o Banco do Brasil e Caixa, mas teve baixa adesão de concessionárias no local. O programa enfrenta queixas de trabalhadores sobre a dificuldade de aprovação de crédito e valores insuficientes para a aquisição dos veículos. O governo dos Estados Unidos discute novas sanções contra o ministro Alexandre de Moraes. Segundo o jornal Financial Times, a medida seria motivada pela apuração autorizada pelo ministro do STF, que mirou a fonte de uma reportagem sobre o ministro Flávio Dino. No ano passado, o magistrado já havia sido alvo de sanções com base na lei Magnitsky. O presidente da Colômbia, Abelardo de la Espriella, pediu ao presidente dos Estados Unidos a suspensão temporária de tarifas sobre produtos colombianos. O objetivo é ajudar na recuperação do país sul-americano após um forte terremoto de magnitude 7.4 que deixou pelo menos 300 mortos. O pedido foi feito durante uma conversa entre os dois líderes.
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0: Luiz Carlos Ferreira, professor titular da Universidade de São Paulo, responsável pelo Laboratório de Desenvolvimento de Vacinas, conversou com Guilherme Muniz no Show da Notícia.
1: Nosso assunto agora é saúde e o avanço de novas técnicas que podem revolucionar a forma como a gente vai lidar nos próximos anos com uma doença tão temida atualmente, o câncer. Nos últimos dias, inclusive, a gente falou bastante sobre isso por aqui, né? A gente teve a morte da cantora Preta Gil, que tratava de um câncer colorretal. Muita gente se depara com essas informações e pode acabar realçando, né? Reavivando o temor dessa doença. A gente também sempre ouve dados de que tem cada vez mais diagnósticos em pessoas mais jovens, só que tem avanços científicos importantes ao nosso favor, e é sobre isso que a gente vai falar hoje. A gente vai entender melhor quais as promessas e o que esperar disso tudo com o Luiz Carlos de Souza Ferreira, que é professor titular no Departamento de Microbiologia do Instituto de Ciências Biomédicas da USP, também é fundador e responsável pelo Laboratório de Desenvolvimento de Vacinas da USP. Muito obrigado pela sua participação por aqui.
2: Prazer estar aqui e compartilhar um pouco do que nós podemos falar sobre esse tema que tem despertado tanto a atenção, sobretudo com essa trágica morte da Preta Gil, que tanto sensibilizou a sociedade.
1: É isso. Professor, eu queria começar entendendo como que funciona, porque acho que o conceito de uma vacina contra o câncer, para quem não é da sua área, pode parecer estranho, né? Como assim uma vacina que protege contra o câncer? Teve até recentemente uma notícia de que um grupo de cientistas da Universidade da Flórida teve ali avanços no desenvolvimento de uma vacina universal contra os tumores. Como que vacinas contra câncer podem funcionar? Como que é exatamente a estratégia dos cientistas que avançam nesse tipo de desenvolvimento, professor?
2: Um ponto que é importante, eu acho que deixar claro para quem não é da área, é a diferenciação entre o termo vacina e imunoterapia. As duas situações são ouvidas. Em vacinas, de modo geral, a gente pensa quando procura-se prevenir ou evitar doenças infecciosas, como foi no caso da Covid, as várias vacinas que nós tivemos aqui, que salvaram aí milhares e milhões de pessoas da morte. Já a imunoterapia já é um termo que hoje é muito mais utilizado para câncer, e ele tem a ver mais com tratamento. A pessoa está com um câncer, múltiplos que existem, mais de 100 tipos de câncer, e ela recebe esse tratamento que é chamado de imuno, porque ou utiliza anticorpos ou utiliza as células que são produzidas em laboratório e são administradas.

0: no paciente. É interessante perceber que o termo aí traz uma noção de que esse tratamento, ele é ativa o sistema imunológico, mas de uma forma passiva. Anticorpos e células do nosso sistema imune, do paciente, eles são recebidos, entregues no organismo do indivíduo. Já vacinas já implicam um termo, um procedimento não só preventivo, mas ativo. Ou você recebe antígenos, como foi o caso da Covid, que são derivados do patógeno, e com isso nós ativamos nossas respostas imunológicas. Esses mesmos anticorpos, essas células T, são gerados endogenamente no nosso organismo sem uma administração passiva. Uhum. Esse trabalho que você fez menção, que foi publicado há poucos dias atrás, trouxe aí uma expectativa muito promissora, que traz informações que vão, sem dúvida alguma, gerarem novas alternativas de tratamento para câncer, e que traz aí uma perspectiva de você ter vacinas, ou seja, vacinas, uma forma de prevenir, né, o surgimento de câncer, combinado com uma terapia, uma imunoterapia que é para tratamento. Então, o que eles trazem é uma combinação do melhor de cada uma. A vacina tem como característica principal, como eu disse, ativamente induzir respostas imunológicas, e ela tem a chamada memória imunológica. Uma pessoa que toma uma vacina, em geral, fica protegida durante algum tempo, 1, 2, 5, 10, 15 anos, ela se mantém protegida contra aquela doença para qual a vacina é produzida. Uhum. Já essas imunoterapias, elas têm uma duração muito curta, elas são administradas passivamente, então você precisa administrar de forma repetida. Esse grupo mostra que uma combinação, tanto de uma imunoterapia, que hoje já é amplamente usada para certos tipos de tumores, uhum, e conhecimentos que geraram a produção de uma vacina, podem sim resolver, inclusive, tratar diferentes tipos de tumores.
1: Tá. Agora, só para esclarecer, quando o senhor fala desse desenvolvimento de vacinas, são vacinas que de fato são desenvolvidas contra aqueles tipos de câncer? O que eu estou perguntando, acho que trazendo um exemplo vai ficar mais claro. A gente tem hoje em dia, por exemplo, a vacina contra o HPV, que indiretamente acaba protegendo contra o câncer, alguns tipos de câncer, porque se sabe que o HPV pode levar ao desenvolvimento de alguns tipos de câncer. Então, quando você aplica a vacina contra esta doença, você está também evitando o desenvolvimento dos cânceres que vêm a partir dessa doença. Essas vacinas que o senhor está mencionando são mais ou menos nessa mesma linha, ou elas são de fato vacinas contra o tumor?
0: Olha, as vacinas que hoje, tratadas nesse trabalho, inclusive vacinas que nós já desenvolvemos, já fizemos testes humanos, elas são voltadas para o tratamento de tumor, ou seja, uma concepção diferente, mais do que uma estratégia preventiva, como no caso das doenças infecciosas. Quando se fala de vacina antitumoral, são vacinas que vão permitir o organismo identificar, reconhecer e destruir diferentes tipos de tumores. Um ponto que deve ser chamado muito a atenção, e que foi talvez o principal aspecto que chamou tanta atenção nesse trabalho, é que, de um modo geral, quando se fala de vacinas, você tem inerente ao conceito a chamada especificidade de antígeno. As vacinas, elas desencadeiam respostas imunológicas que são específicas para antígenos, elementos que estão presentes no patógeno, seja um vírus, seja uma bactéria, seja um tumor. E que esses antígenos estão presentes especificamente naquele tumor. Tá. No caso do HPV, as células cancerosas induzidas pelo HPV, elas apresentam antígenos derivados do vírus que somente essas células têm. Então, desenvolver vacinas contra esse tipo de tumor é relativamente mais fácil, porque você tem um alvo. Uhum. Esse trabalho feito pelos pesquisadores da Flórida traz informações de que você pode gerar, entre aspas, vacinas com efeito terapêutico para tumores,

0: sem a necessidade de um antígeno no alvo, sem uma especificidade. Isso implicaria em quê? Uma única vacina, como eles demonstraram experimentalmente em camundongos, pode, a princípio, tratar diferentes tipos de tumores. Isso chamou muita atenção porque no desenvolvimento experimental eles usaram modelos em camundongo, mas mimetizando melanoma, mimetizando glioma, mimetizando câncer pulmonar, mimetizando câncer ósseo. Então, para vários tipos de tumores, a estratégia que eles propõem funcionou. Isso é algo muito promissor e inédito.
1: Eu ia te perguntar isso. Isso seria revolucionário, né, professor? Se isso de fato sair do papel, se concretizar, qual seria a importância disso para o combate ao câncer, para a saúde da população como um todo?
0: Isso é o que eu chamo aí de uma perspectiva muito, muito promissora e revolucionária. Nós estamos vivendo hoje um momento, assim, extraordinário na pesquisa de vacinas, né? Recentemente, nós tivemos aí o advento, pela primeira vez, das vacinas de RNA mensageiro, que foram cruciais para o enfrentamento da Covid. E, de fato, são hoje as vacinas que estão sendo aplicadas à população para prevenir o ressurgimento da doença, inclusive contra essas novas variantes. Essa estratégia que é portada por esse grupo também é baseada em vacinas de RNA mensageiro, mas, como eu disse, não traz um alvo específico. E isso é uma maneira, e o trabalho é imenso, e ele desenvolve e discorre por diferentes abordagens experimentais, dando os princípios de que você pode sim, estimulando de uma forma mais inespecífica o sistema imune do nosso organismo, ou de mamíferos pelo menos, e de uma maneira tal que o nosso organismo, o nosso sistema imunológico, fica preparado para enfrentar diferentes tipos de câncer. Isso, de fato, é uma grande revolução, porque todas as vacinas que hoje são conhecidas e usadas, elas têm como alvo, como eu já falei, uma especificidade, um alvo, seja o alvo no patógeno, seja o alvo no câncer, e esse alvo é um antígeno diferente das nossas, presente nas nossas células normais. O que eles trazem é que você não precisa desse antígeno, você não precisa de algo diferente para estimular o nosso sistema imunológico e treinar o nosso sistema imunológico para reconhecer células tumorais. Eu diria até mais, há vários anos estão sendo feitas pesquisas e que caminham, inclusive temos publicações sobre isso, para uma nova categoria de vacinas que ainda está por vir, que serão superiores às hoje as vacinas de RNA mensageiro, que são a grande revolução das vacinas. Eu chamaria isso a nova revolução de vacinas, em que você não vai precisar de um antígeno específico. E essas vacinas vão se caracterizar por ter a capacidade de conferir proteção a múltiplos tumores, câncer e a múltiplas infecções.
1: Tá. Professor, são avanços muito importantes e é ótimo que a gente, por exemplo, veja frutos, né? Ninguém quer, ninguém festeja, tem boas lembranças da época da pandemia de Covid-19, mas que bom que a ciência está podendo se aproveitar dos avanços que aconteceram lá por uma urgência que acontecia, né? Para novos desenvolvimentos agora. Que bom que a gente está aproveitando, pelo menos, se tivermos que passar pela pandemia, que bom que pelo menos isso a gente está sabendo fazer uma limonada desse limão. Agora, quão distante ou quão perto nós de fato estamos de uma vacina dessas se tornar realidade? Você mencionou testes ainda feitos em camundongos e a gente não tem nas vacinas de contra o câncer aquela mesma urgência que a gente tinha nas vacinas de Covid-19, que fizeram com que o processo fosse muito rápido. Quão próximos a gente está de fato essas vacinas se tornarem realidade, serem consideradas seguras, serem consideradas eficazes e poderem chegar numa quantidade suficiente, né, professor? Porque a gente também viu as vacinas de Covid sendo desenvolvidas e chegando de forma lenta, de forma desigual. E aí eu não tô nem falando das trapalhadas de governo a governo, mas até da indústria, né, conseguir distribuir na prática. Claro. O que a gente pode esperar disso, professor?
0: Olha, a notícia boa é que quando você fala em desenvolver uma vacina voltada para câncer, para tumores, e em relação às vacinas,

0: preventivas, como foi a de Covid e doenças infecciosas, como aí temos aí a dengue e outras que nos afligem, zika, estão, levam anos para serem desenvolvidas. As vacinas para diferentes tipos de câncer, elas podem e são testadas de uma maneira até mais rápida e mais simples, porque você não precisa de milhares e milhares de pacientes que são imunizados para posteriormente avaliar a incidência de algum tipo de doença. Você aplica essas vacinas nos pacientes já afetados pelo câncer. E aí você verifica não só a questão de segurança, que é sempre fundamental para qualquer tipo de tratamento como esse, mas, sobretudo, a eficácia no controle daquele tumor, seja em estágio inicial, seja em estágio mais avançado. Uhum. E, com isso, a expectativa é que esses resultados obtidos por esses pesquisadores possam, de fato, ser assim, traduzidos, transferidos, aplicados no ambiente clínico muito mais rapidamente do que seria uma vacina voltada para prevenção de uma infecção ou mesmo para prevenção de câncer. Elas têm um conceito aí terapêutico. E aí o conceito de imunoterapia e vacina se confunde, porque elas têm a finalidade de tratar pessoas com determinado tipo de câncer.
1: Uhum. Eu até vou querer falar também um pouquinho mais da imunoterapia com o senhor, mas só aproveitando, a gente falou bastante sobre esse desenvolvimento de vacinas, né? Ganhando um fôlego, ganhando um protagonismo até mesmo em algumas regiões, e o senhor aí participa desse laboratório, né? É fundador e responsável pelo laboratório de desenvolvimento de vacinas da USP. Como é que o Brasil está nesse aspecto também, professor? A gente tem conseguido ter avanços? A gente sabe que a ciência brasileira poderia ter mais investimentos até em alguns momentos, mas o que a gente também tem conseguido avançar nesse aspecto das vacinas nos últimos anos aqui no país, seja com esse foco de câncer que a gente está mencionando aqui na conversa, seja com outras preocupações que também não podem sair do nosso radar?
0: Olha, há progresso, sem dúvida. Por muito tempo, a pesquisa de novas vacinas aqui no Brasil ficou limitada à produção. Nós temos instituições que produzem vacinas, mas o desenvolvimento, em geral, era feito fora, por licenciamento. Instituições como a Fiocruz e o próprio Instituto Butantan produzem, né? Como nós vimos na pandemia, Coronavac, mas o material vem pronto, eles envasavam e avaliavam eventualmente o impacto disso. Isso mudou, e particularmente depois da pandemia. Isso revelou para a população quão importante é para o país você ter autonomia, não só para produzir os envases das vacinas, mas dominar a cadeia tecnológica envolvendo a pesquisa básica, como é o trabalho que foi apresentado aí, mas chegar a fazer essa transferência do conhecimento básico para aplicação clínica. Isso está avançando, temos um movimento de vários grupos de pesquisa hoje no Brasil, particular atenção para as instituições que eu já mencionei, Instituto Butantan avançando no desenvolvimento aí final de uma vacina contra a dengue. Há também avanços em relação a imunoterapias para câncer. A maioria dos fármacos usados na imunoterapia são anticorpos monoclonais e, de fato, eles foram desenvolvidos no exterior e são produzidos na sua maior parte no exterior, e a indústria brasileira ainda precisa absorver essa competência. Isso tem sido feito ainda de uma maneira tímida. Há uma outra linha de imunoterapia que é baseada em células, que é muito promissor para alguns tipos de tumor, como tumores de sangue, né? E com isso você tem o potencial para utilizar esse tratamento, mas ele é extremamente caro, desenvolvido no exterior, mas há um esforço grande, inclusive na própria Universidade de São Paulo, Instituto Butantan, de que essa tecnologia possa ser incorporada e aprimorada. Nós mesmo, no nosso laboratório, desenvolvemos vacinas técnicas, né, estratégias contra vários patógenos, em particular contra câncer de colo de útero causado por HPV, e desenvolvemos uma formulação que é única e já foi testada recentemente no HC, no Hospital das Clínicas, e os resultados foram muito promissores. Os resultados deverão ser publicados ainda esse ano e esperamos que

0: essa linha de pesquisa consiga chegar uma condição de produção em parceria com uma grande farmacêutica que possa ser aplicado. É interessante a parceria nesse ponto entre as universidades e as empresas, sejam empresas farmacêuticas, sejam empresas startups. Nós vimos isso na Pfizer com a BioNTech, que era uma startup que foi a desenvolvedora da vacina de RNA mensageiro. A Pfizer ampliou a capacidade de produção. E no nosso caso também, uma startup gerada por pesquisadores do nosso grupo foi fundamental para que a gente pudesse desenvolver o teste clínico e aplicar isso em pacientes e mostrar que, de fato, temos sim uma vacina promissora para tratamento de tumores causados por HPV.
1: Professor, sobre a imunoterapia que o senhor mencionou, quão acessível esse tipo de tratamento é? O que a gente pode imaginar também projetando isso sobre ser um tratamento cada vez mais acessível? Porque tem até um paralelo com isso que a gente estava falando das vacinas, né? É muito bom que tenha todo o desenvolvimento acelerado, mas se os tratamentos não chegam para quem precisa, para quem está, né, sofrendo ali com aquela angústia e tal, não adiantou tanto assim, né? O que a gente sabe e pode projetar aí sobre também essa questão de acessibilidade de imunoterapia para os pacientes?
0: Uma questão fundamental é custo. Como eu disse, infelizmente ainda não temos uma autonomia para produzir as formulações que hoje estão sendo usadas e cada vez mais. As imunoterapias baseadas em anticorpos monoclonais foram caríssimas, hoje são caras, mas não tão caras como no passado recente. Essa imunoterapia baseada em células T, essa é absurdamente cara, alguns milhões de reais. E ela é muito individualizada, ela precisa ser construída, desenvolvida para cada indivíduo. Então, o câncer específico daquele indivíduo precisa ser analisado para que essa vacina de base celular, que são células, possam ser preparadas e administradas. E o custo pode chegar a 5, 6 milhões de reais por pessoa. A imunoterapia com anticorpos monoclonais ainda custa alguns milhares de dólares. E o problema, essas imunoterapias, seja com células, seja com anticorpo monoclonal, exigem múltiplas doses. E trazem consigo efeitos colaterais. Em algumas pessoas, os efeitos colaterais são realmente fortes e a eficácia não é 100%. A expectativa é que com essa nova geração de vacinas, que você aplica como se fosse uma vacina, exatamente como uma vacina, e que você desencadeia respostas de uma maneira ativa e que traga uma imunidade duradoura, ou seja, aquele indivíduo vacinado que responde positivamente à vacina contra um tipo de câncer, ele vai ficar protegido contra esse câncer durante muitos e muitos anos. E o custo é um custo de uma vacina semelhante a uma vacina convencional. Ou seja, você tem aí questões de 10 dólares, 15 dólares, 20 dólares, não mais que isso. Então a expectativa é que muito em breve, novas alternativas para tratamento de câncer, seguindo um modelo de vacina, ou seja, imunização ativa, não só possa lidar com tratar diferentes tipos de tumores, mas também tornar esse tratamento muito mais acessível à maior parte da população.
1: Muito bom, uma expectativa, né? Uma perspectiva muito positiva. E aí eu queria encerrar a nossa conversa indo por esse caminho, porque a gente abriu a entrevista mencionando a questão da Preta Gil, que trouxe muita preocupação para muita gente, os dados que mostram o avanço de diagnóstico em pessoas cada vez mais jovens, mas o senhor está trazendo aí novas perspectivas muito positivas. Sim. Como que o senhor entende que a gente vai lidar com o câncer nos próximos anos? Tem gente que entende que a gente vai tratar essa doença, vai ter essa doença como algo mais crônico do que crítico, né? Algo que a gente consegue controlar e contornar e amenizar um pouco os efeitos negativos. O senhor entende mais ou menos assim? Qual que é a perspectiva do combate ao câncer na sua visão?
0: Olha, para muitos que trabalham com vacinas como eu durante boa parte da vida, o grande sonho é que num futuro não muito distante nós possamos tomar vacinas chamadas vacinas universais que vão

0: conferir muito precocemente, ou seja, você toma essas vacinas no início da sua vida, na sua infância, e elas confiram proteção duradoura, não apenas para diversos tipos de infecções contra vírus, bactérias, parasitos, mas também diferentes tipos de tumores. É um sonho, ainda não existem essas vacinas milagrosas, entre aspas, né? Mas a ciência vem trabalhando e vem tornando esse milagre cada vez mais tangível, mais próximo da realidade. Então, evidência como esse artigo publicado e várias outras que vêm sendo publicadas já há alguns anos, indicam que essa vacina universal ou vacinas universais tão sonhadas são passíveis, sim, de serem descobertas e vão ser, eu não tenho dúvida. Não é questão de se ou não, né? Na minha opinião, é a questão de quando. É quando elas devem estar realmente sendo disponibilizadas para os seres humanos e, como você chamou a atenção, não só para uma minoria muito rica que possa pagar por um tratamento caríssimo, mas para toda a população. Eu vejo aí que, talvez não na minha geração, mas a próxima geração, talvez você possa já acompanhar o surgimento dessa nova geração de vacinas que deve, sim, revolucionar a saúde da humanidade.
1: Tomara que já a sua também, a minha, e quanto antes melhor, seria muito, muito bom. E o senhor mencionou que tem estudos aí prontos, né, ficando prontos em breve a respeito, sim, do desenvolvimento de vacinas. Tendo esses dados todos, você está mais do que convidado a trazê-los aqui para os nossos ouvintes, combinado?
0: Tudo bem, sairão ainda esse semestre aí, está em fase final de redação, que é um exemplo brasileiro, né, de vacina contra tumores e que confere proteção contra um tipo específico, ainda não é dessas, sim, universais, mas é uma que caminha nessa direção.
1: E é bom por ser um desenvolvimento nacional também, é sempre importante, sim, a gente exaltar esse tipo de trabalho. Conversei com o Luiz Carlos de Souza Ferreira, professor titular do Departamento de Microbiologia do Instituto de Ciências Biomédicas da USP, fundador e responsável pelo Laboratório de Desenvolvimento de Vacinas também da USP. Professor, obrigado pela sua participação por aqui.
0: Prazer.
2: E a gente fecha o CBN Madrugada hoje com o Clube do Livro. Zé Godoy apresenta o boxeador polonês para Tatiana Vasconcelos. Vamos ouvir.
3: O boxeador polonês do escritor guatemalteco Eduardo Ralfon. Ele estava na Flip, não estava?
4: Tava, Tati.
3: E teve esse livro, estava entre os mais vendidos também, se não me engano, não estava?
4: Tava. Foi até um pouco por conta disso que eu resolvi falar dele hoje, que é uma dessas histórias, uma das histórias que eu adoro em artes e mais especificamente em literatura, né? O Ralfon, escritor bem importante, ele tá há pelo menos duas décadas nesse mercado de literatura latino-americana como um nome muito forte. Ele havia Ador Polonês com outro título em 2014 no Brasil, que circulou assim, gente que gosta de literatura latino-americana, mas nenhum sucesso exagerado assim, tanto que passaram-se 10 anos, ele fez uma nova edição desse volume de contos, né, um volume de contos, e adicionou alguns textos e relançou isso em 2024 no mercado hispânico, e o livro acaba de chegar no Brasil agora em nova edição. Ele já tinha lançado por essa nova editora, que é Autêntica, o ano passado, Tarântula, que é um livro bem interessante também, e eu fiquei muito impressionado com a história dele na Flip, o que mostra muito o impacto que o escritor tem quando fala em público, né? Embora seja difícil para alguns autores, não é todo autor que tem essa, tem esse desejo, essa até a própria essa capacidade mesmo, né? Não vem junto, né, com a capacidade de escrever, falar bem.
3: Cada um
4: bem
3: com seu talento, às vezes, né? Às vezes o cara é um baita escritor e não é exatamente muito bom de fala, né?
4: Exatamente. Acho que muitos escritores bons sofrem com isso. Mas, por outro lado, muitos escritores bons ganham relevância por meio de falas públicas.
3: Sim.
4: E o Ralfon foi um pequeno fenômeno na Flip. Como você bem disse, o livro está nessa lista dos mais vendidos durante o evento. E é um livro de uma ficção sofisticada. É o boxeador polonês que eu estou falando aqui hoje. O que me deixou muito feliz, assim, porque é sempre bom quando a gente fica sabendo de caminhos diferentes, né? Às vezes, esse cara, há mais de 10 anos ele foi publicado no Brasil e agora parece encontrar seu público, né? É curiosa essas trajetórias, né?

0: final na edição de hoje aqui do CBN Madrugada, produção do Matheus de Souza e da Beatriz Lacorte, trabalhos técnicos de Cláudio Antônio, Claudinho e o Ricardo Garcia.
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0: Mais uma vez, muito obrigado pela sua companhia, que você tenha uma excelente semana e a gente volta a se encontrar meia-noite com mais uma edição aqui do CBN Madrugada. Até lá.

0: Segunda-feira, 17 de agosto de 2026. A Rede Casas Bahia entrou com pedido de recuperação judicial na segunda vara de falências de São Paulo. O grupo declarou uma dívida de 17 bilhões e 300 milhões de reais. O passivo concentra mais de 16 bilhões em credores comuns, além de dívidas trabalhistas e com microempresas. A medida ocorre após a varejista registrar prejuízo de 10 bilhões de reais no segundo trimestre e fechar quase 300 lojas pelo país, pressionada pelos juros altos, restrição de crédito e patrimônio líquido negativo. Termina hoje o prazo para o Discord desativar as transmissões ao vivo no Brasil. A determinação é da Agência Nacional de Proteção de Dados, com base no ECA Digital. A medida preventiva foi adotada após investigações sobre violações e crimes contra menores na plataforma. A empresa pediu a revogação da ordem, alegando impossibilidade técnica de cumprimento no prazo. Os candidatos pretos e pardos representam praticamente metade dos registros para as eleições deste ano, segundo dados atualizados no Tribunal Superior Eleitoral. Ao todo, são mais de 10.200 candidaturas de pretos e pardos, frente a quase 10 mil de pessoas brancas, em um universo que supera 20 mil registros em todo o país. A atriz americana Hayden Panettiere morreu aos 36 anos, segundo o comunicado divulgado pela família neste domingo. A causa da morte não foi revelada. Conhecida mundialmente por seus papéis nas séries de sucesso Heroes e Nashville, Hayden começou a carreira ainda na infância e acumulou duas indicações ao Globo de Ouro. No horário de Brasília, 5:01.
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1: Olá, muito bom dia. São 5:02 agora. Está no ar o CBN Primeiras Notícias. Vamos para mais uma semana. Hoje é segunda-feira, dia 17 de agosto de 2026. E aqui no nosso PN, você sabe primeiro dos principais assuntos, o que vai repercutir pelo Brasil e pelo mundo. Esse dia que está começando, os destaques da política, da economia, especialmente da política, né? Começou a campanha eleitoral ontem, oficialmente, campanha nas ruas, campanha nas redes. Vamos falar muito disso. E também a agenda dos principais candidatos à presidência da República. Hoje já viajando, já pegando a estrada pelo Brasil, ontem comícios nas bases eleitorais, Lula, Flávio Bolsonaro, Ronaldo Caiado, Romeu Zema, Renan Santos. Hoje a gente tem aí muita coisa pela frente com as primeiras viagens acontecendo. E as campanhas também, né? Já pedindo voto, mobilizando aí as pessoas pelas redes sociais. Você já tá vendo uma mudança de cenário de cara a partir do momento em que a campanha engrena de vez, ainda sem o rádio e a televisão envolvidos, né? Sem a campanha eleitoral no rádio e na TV. Isso vai acontecer lá pro final do mês, lá pro dia 28. Mas tivemos uma

0: mudança de chaves aí nesse final de semana, com o início oficial do calendário do Tribunal Superior Eleitoral. Eleição lá em outubro, a gente tem aí aproximadamente 50 dias pro primeiro turno. Aqui no Primeiras Notícias a gente vai dia após dia te atualizando, né? Sobre o que os candidatos estão falando, quais são as principais notícias e claro que você sempre encontra aqui com a gente, né? As capas dos jornais, nosso giro pelas afiliadas, como tá a eleição nos estados, afinal de contas, vamos eleger também governadores, senadores, deputados, federais, estaduais, tudo isso você encontra aqui com a gente. E o serviço, previsão do tempo, os destaques do futebol, o CBN Agro, mais uma semana pela frente, Ana Paula Jalme, tudo bem com você? Bom dia.
1: Mais uma semana, Fred, bom dia pra você, bom dia também pro nosso ouvinte. E agora começou, né, pra valer. Campanha aí eleitoral, candidato aí nas ruas, né, fazendo aquele corpo a corpo com eleitor, tentando os votos. A gente, claro, acompanha tudo aqui na CBN.
0: Onde estamos, Ana Paula? Além do radinho, quem quiser acompanhar o nosso programa?
1: YouTube, Globoplay.
0: Tá no ar aí a nossa transmissão?
1: Toda parte, tá no ar.
0: Então vai lá pro chat, dá o seu bom dia, deixa o seu joinha, o seu like, curte, compartilha. Estamos arrumados.
1: É, a gente se arruma especialmente pro PN.
0: Estamos arrumados pra festa da democracia.
1: Claro, estamos prontos.
0: E conversa com a gente aí pelo chat, pelo WhatsApp também, canal já tá aberto. 21 997 64 2381, 997 64 2381. Perdeu o primeiro dia de campanha? Vamos resumir tudo pra você a partir de agora. Primeiras Notícias está no ar. Vamos juntos até às 6 da manhã. Agora são 5:05.
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0: O primeiro dia oficial de campanha foi marcado por retorno às origens e discursos sobre segurança pública e soberania. 3 dos 5 principais postulantes ao Palácio do Planalto estrearam em eventos públicos utilizando coletes à prova de balas. As exceções foram Lula e Romeu Zema. O presidente Lula abriu a campanha no estádio da Vila Euclides, em São Bernardo do Campo, resgatando suas origens no movimento sindical do ABC Paulista. No pronunciamento, ele defendeu a autonomia nacional na exploração de minerais críticos e terras raras, além de reiterar a promessa de criar o Ministério da Segurança Pública.
3: Eu vou criar o Ministério da Segurança Pública para dividir responsabilidade com estados e municípios, para a gente libertar o povo das vilas mais pobres. E que tem quadrilha que manda na vila, tem quadrilha que aporrinha a vida do povo. E nós vamos libertar o povo, prendendo todo mundo, todo mundo.
0: O senador Flávio Bolsonaro lançou a campanha na praia de Copacabana, no Rio de Janeiro, palco de manifestações da direita nos últimos anos. Em cima de um trio elétrico, ele fez referências ao pai, o ex-presidente Jair Bolsonaro. Defendeu o enquadramento de facções criminosas nacionais como organizações terroristas e criticou a política externa e econômica do atual governo.
4: Eu sou o único que pode sentar com os Estados Unidos, com a China, com Israel, com o Oriente Médio, com a Índia e com a Argentina e fazer os melhores e maiores acordos comerciais pelo bem da nossa nação.
0: No primeiro dia de campanha, candidato do PSD, Ronaldo Caiado, fez uma carreata por 6 municípios do entorno do Distrito Federal. Caiado colocou a gestão em segurança pública no governo de Goiás como principal vitrine eleitoral dele. Ele também rebateu críticas da campanha de Flávio Bolsonaro de que o PSD seria uma linha auxiliar do governo Lula.
5: Isso mostra, gente, fica claro, que essa outra versão dada é momento de desespero. Porque realmente eles estão desesperados. Não conseguem, todo dia é um problema, todo dia é uma explicação, tá certo? É uma surpresinha todo dia.
0: Já o candidato Romeu Zema abriu a campanha do Partido Novo na cidade de Montes Claros, no norte de Minas Gerais, onde ele participou de uma missa e de uma caminhada com apoiadores. Ele prometeu endurecer as leis penais com a construção de superpresídios e criticou também a política externa do governo Lula.
6: Esse governo se aliou a países que não tem nada de ocidental, de democrático, de civilizado, notoriamente anti-americanos. E depois vem reclamar que está recebendo sanção dos Estados Unidos tarifados. Provocou e teve a reação devida.
0: O candidato do partido Missão, Renan Santos, promoveu um ato em

0: frente à Faculdade de Direito da USP, no Largo São Francisco, onde ele não concluiu o curso. O presidenciável adotou um tom inflamado de confronto ao crime organizado, atacou os líderes das pesquisas eleitorais e voltou a criticar os programas sociais do governo Lula.
1: Nós vamos precisar explicar para as pessoas que a forma como o Estado foi construído...

0: cenário de um eleitor que quer se manter informado e não conformado, capaz de decidir com soberania o seu voto em outubro.
1: A polícia do Rio investiga as causas do acidente com um ônibus de turismo que deixou 10 mortos e dezenas de feridos na BR-040, na descida da Serra de Petrópolis. O coletivo que transportava 56 pessoas havia saído da região metropolitana de Belo Horizonte em direção a Copacabana, na zona sul do Rio, quando tombou na rodovia. Vamos ao Rio de Janeiro com Juliana Prado.
2: A Agência Nacional de Transportes Terrestres informou nesse domingo que o ônibus que levava 56 pessoas e tombou na BR-040 em Petrópolis não tinha habilitação para fazer transporte interestadual de passageiros. O acidente, na altura do quilômetro 91, deixou mortos e feridos que foram levados para hospitais em Petrópolis e na capital fluminense. O veículo saiu de Belo Horizonte às 10 da noite do sábado e descia o trecho de serra já no estado do Rio quando tombou por volta de 4:30 da madrugada. 9 pessoas morreram no local. Todas as vítimas eram do sexo feminino. No ônibus da empresa Estrela Guia Turismo estava uma excursão com destino a Copacabana, na zona sul do Rio de Janeiro. Uma das sobreviventes, Letícia dos Santos, contou os momentos de tensão que viveram.
3: Estava dormindo na hora e aí a gente viu que estava começando a fazer umas curvas muito estranhas e aí ele começou a bater na mureta e aí a gente foi, caiu, capotou e eu só lembro de eu conseguir sair. As primeiras que saiu foi eu, a Tainara e a Nayara, que era uma excursão lá. Aí a gente estava em 8 meninas, só conheço as 8 que estavam lá. É uma situação que eu nunca passei.
2: Os bombeiros precisaram retirar passageiros que ficaram presos às ferragens. Em alguns pontos, as equipes tiveram que fazer escavações para conseguir acessar e retirar as pessoas. Na rodovia, a pista no sentido do Rio ficou interditada durante o atendimento, a perícia e o destombamento do ônibus. A empresa responsável pelo ônibus disse em nota que colabora com as autoridades. Polícia Civil de Petrópolis ficou responsável pela investigação sobre as causas do acidente.
1: Agora, pelo horário de Brasília, 5 horas e 14 minutos.
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5: Bom dia a quem nos acompanha em toda a cidade e estado de São Paulo. Sou Pedro Fagundes, fico com vocês durante a próxima hora aqui para as notícias da nossa cidade. Conto a vocês que um menino de 10 anos, filho de um policial civil, morreu após ser baleado no tórax durante uma tentativa de roubo de moto na Vila Penteado, na zona norte da capital. O caso aconteceu na manhã de domingo. O policial, que trabalha no DEIC, que estava de folga, levava o filho na garupa de uma motocicleta quando foi abordado por outra moto com 2 homens armados por volta das 11 da manhã. Suspeitos emparelharam os veículos e anunciaram o assalto. Na sequência, um dos criminosos atira contra o policial. O agente reagiu e houve então uma troca de tiros. Ele é então atingido de raspão, enquanto o filho é baleado no peito. O menino cai da motocicleta e fica no chão. A criança foi socorrida e levada ao hospital Penteado, mas não resistiu aos ferimentos. De acordo com o portal G1, um dos suspeitos morreu e outro conseguiu fugir. Um desses suspeitos, Gabriel Adriano Araújo, de 24 anos, foi justamente o baleado. De acordo com a Secretaria de Segurança Pública, ele chegou a ser socorrido ao pronto-socorro da Brasilândia, porém, acabou falecendo. Ainda de acordo com o portal, Gabriel seria um ladrão de alianças e teria roubado uma mulher nas proximidades poucos minutos antes da abordagem ao policial. O comparsa conseguiu fugir e ainda não foi localizado. A ocorrência foi registrada pelo Departamento Estadual de Investigações Criminais como latrocínio. Agora que são 5:16.

primeiras notícias. Chegou a hora de abrir a agenda do dia. Hoje é segunda-feira, dia 17 de agosto de 2026. O que vem pela frente? Quais são os assuntos que a gente vai acompanhar, monitorar nas próximas horas? Assuntos que terão desdobramentos. O presidente do Tribunal Superior Eleitoral, TSE, ministro Cássio Nunes Marques, hoje vai se reunir com mais de 100 embaixadores e representantes.

0: estrangeiros para apresentar o funcionamento e os mecanismos de segurança e auditoria das urnas eletrônicas brasileiras agora nesse pleito de 2026. O encontro busca esclarecer dúvidas de representações diplomáticas e também reafirmar a integridade do sistema de votação do país. A pauta desse encontro hoje também inclui o enfrentamento ao uso indevido de tecnologias digitais, como conteúdos sintéticos gerados por inteligência artificial e o disparo em massa de desinformação durante a campanha. Ficaremos atentos. Termina hoje o prazo para o Discord desativar as transmissões ao vivo no Brasil. A determinação é da Agência Nacional de Proteção de Dados, que é um órgão vinculado ao Ministério da Justiça com base no ECA Digital. A medida preventiva foi adotada depois de investigações sobre violações e crimes contra menores. Na plataforma, a gente falou muito disso aqui na semana passada. A empresa pediu a revogação da ordem, alegando impossibilidade técnica do cumprimento no prazo da desativação do Discord no país. O governo federal vai realizar nessa segunda-feira em São Paulo o Feirão Move Brasil para incentivar a compra de carros novos por taxistas e motoristas de aplicativo. A iniciativa conta com o Banco do Brasil e a Caixa Econômica, mas teve baixa adesão de concessionárias no local. O programa enfrenta queixas de trabalhadores sobre a dificuldade de aprovação de crédito e valores insuficientes para aquisição dos veículos. Também ficamos de olho nessa segunda-feira. Hoje o Congresso, vamos ver se vai sair alguma coisa lá, né? Do Senado e da Câmara dos Deputados. Semana passada a gente teve aquela mobilização, né? Aquele esforço concentrado, mas agora, nessa segunda-feira, nessa semana, o Congresso começa uma pauta meio esvaziada, exatamente por conta da campanha eleitoral. Os parlamentares devem fazer um novo esforço de votações só na semana de 31 de agosto a 4 de setembro, semana que vem. Apesar do esvaziamento no Senado, devem avançar nas comissões algumas discussões, por exemplo, PEC do fim da escala 6x1, a expectativa é essa. PEC da segurança pública, regulamentação e exploração de terras raras, também ficamos atentos a possíveis novidades. Estamos também de olho na situação da rede Casas Bahia, que entrou com um pedido de recuperação judicial na segunda vara de falências de São Paulo na noite de ontem. Segundo o jornal Valor Econômico, o grupo declarou dívidas de 17 bilhões e 300 milhões de reais. Na petição, a Casas Bahia solicitou medidas liminares para impedir o vencimento antecipado de contratos financeiros e evitar o bloqueio e a retenção de mercadorias por empresas transportadoras. Na agenda internacional, atualizamos a situação da Indonésia e da Colômbia depois dos terremotos recentes nesses dois países. A Indonésia sofre com a falta de suprimentos depois do tremor que atingiu as Ilhas de Flores. No final de semana, o governo decretou estado de emergência para apoiar nas buscas e na ajuda humanitária. Na Colômbia, o país ainda busca por desaparecidos do abalo que também destruiu vários prédios, matou quase 300 colombianos na semana passada. São 5:20.
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0: Agora vamos passear pelo Brasil para saber como é que fica o tempo hoje, nesse comecinho de semana. O nosso giro vai se iniciar pelo sul, pela região sul. Segunda-feira vai ser de tempo bastante instável, tem previsão de chuva forte e temporais, principalmente Santa Catarina e Rio Grande do Sul, possibilidade de grandes acumulados, raios, ventos fortes e também chuva de granizo. No extremo sul do Rio Grande do Sul, a chuva vai ser mais persistente. No Paraná também tem previsão de pancadas ao longo das próximas horas, mas o tempo fica mais firme no oeste do estado do Paraná. Pelo sudeste, predominantemente estável e quente a condição do tempo hoje. A previsão é de sol, poucas nuvens na maior parte da região sudeste, sem expectativa de chuva significativa. Temperaturas subindo, principalmente no interior de São Paulo e Minas Gerais. A umidade relativa do ar pode ficar baixa também durante a tarde. No Rio, o tempo segue firme, quente, temperaturas superiores aos 30 graus. No centro-oeste, dia de calor e tempo seco também predominando. A segunda-feira vai ser de sol entre poucas nuvens, baixa umidade, temperaturas podem ficar muito elevadas, especialmente Mato Grosso do Sul, Goiás. Previsão é de que nos próximos dias algumas áreas podem chegar perto dos 40 graus nessa semana, lá na região centro-oeste, especialmente áreas de Mato Grosso. Pelo nordeste, o dia vai ser de tempo mais seco no interior da região, enquanto que a faixa litorânea vai continuar com possibilidade de chuva passageira. Nessa segunda-feira, os maiores volumes estão previstos para o interior de Alagoas e também Sergipe, mas ainda assim são baixos. Em boa parte da região, o sol e o calor vão predominar. No norte, para a gente fechar o giro, o calor também vai

0: predominar nessa segunda-feira, temperaturas mais altas em algumas áreas, tem previsão de pancadas de chuva, principalmente no norte de Roraima, enquanto boa parte da região permanece com tempo quente e chuvas mais irregulares. Rondônia, Pará e Tocantins estão entre as áreas que podem registrar temperaturas próximas ou acima dos 38 graus nos próximos dias dessa semana, uma semana de inverno com muito calor em várias áreas brasileiras. São 5 horas e 22 minutos. Destaque do futebol, rodada do final de semana do Brasileirão, o Flamengo goleou o Mirassol por 5-1 e encostou no Palmeiras na liderança do campeonato. Palmeiras que no sábado tropeçou, perdeu pro Fluminense, né? Bom, com um jogo a menos, o Flamengo agora soma 45 pontos e está apenas 3 pontos do Palmeiras, que no sábado perdeu por 3-2 para a equipe do Fluminense. O Cruzeiro venceu o Corinthians por 2-1, tá na quinta posição. Santos fez 3-0 no Vasco em São Januário, agravou a situação do time carioca na zona de rebaixamento. Nos outros jogos do domingo, Vitória venceu o Botafogo por 1-0, Atlético Mineiro derrotou o Grêmio por 3-0 e a Chapecoense e o Bahia empataram pelo placar de 3-3. Outro destaque do esporte aí no final de semana foi o conjunto brasileiro de ginástica, que conquistou a medalha de ouro inédita na final da série de 5 bolas no Campeonato Mundial de Ginástica em Frankfurt, na Alemanha. Parabéns às meninas do Brasil. Daqui a pouquinho a gente vai falar mais disso nas capas dos jornais de hoje com a Ana Paula Jalma. Tudo pronto por aí, Ana Paula? Vamos saber?
1: Tudo pronto,
0: as capas do dia de hoje?
1: Vamos
0: as
1: lá.
0: Manchetes, as principais fotos. Vai lá no YouTube, no Globoplay, que você vai ver também. Olha aí, na primeira página do Jornal Globo, já estamos vendo um resumo das principais notícias do dia. É, a manchete do Globo, exatamente o assunto que a Ana Paula vai comentar. Inadimplência de empresas brasileiras batendo recorde com 9 milhões de negativadas. E as fotos do primeiro dia de campanha: Lula lá em São Bernardo do Campo, Flávio Bolsonaro na praia de Copacabana, no Rio de Janeiro, Romeu Zema, Renan Santos e Ronaldo Caiado também. Vamos falar dessa matéria aí, mais detalhes dessa matéria da inadimplência? O que essa reportagem mostra, Ana Paula? Conta aí pra gente.
1: Fred, capa do Globo aí destacando que a inadimplência das empresas brasileiras bateu recorde, segundo dados da Serasa, 9 milhões e 100 mil de CNPJs estavam negativados em junho, né? Com um total de 232 bilhões e 900 milhões de reais em dívidas atrasadas. Esse número representa uma alta em relação a maio, quando eram 9 milhões de empresas inadimplentes com quase 230 bilhões de reais em débitos. Essa situação preocupa mais entre os pequenos negócios. 95% das empresas negativadas são micro e pequenas empresas, cerca de 8 milhões de CNPJs. O setor de serviços concentra a maior parcela dessas empresas inadimplentes, com quase 56% do total. O comércio vem logo em seguida, com um pouco mais de 32%. Em média, cada empresa com nome negativado acumula 7 contas em atraso. A dívida média de cerca de 25 mil reais por CNPJ, e aí com menos dinheiro circulando, pequenos estabelecimentos relatam queda nas vendas, maior dificuldade para poder pagar os fornecedores, impostos e empréstimos. A pressão também atinge as famílias. Quase 84 milhões de brasileiros estavam negativados em julho, e o comprometimento da renda das famílias com empréstimos, cartão de crédito e contas básicas chega a 74%. Entre as famílias de menor renda, esse percentual se aproxima de 90%. Economistas alertam aí que a combinação dos juros altos, endividamento e o menor consumo pode comprometer o crescimento da economia e até aumentar o risco de recessão aí nos próximos anos. Fred.
0: Importante essa reportagem de capa hoje do jornal O Globo. E da capa do Globo, vamos agora para a Folha de São Paulo, virando a nossa página aí na transmissão do YouTube do Globoplay. Folha de São Paulo, estamos vendo aí no alto da página principal a Flávio Bolsonaro e Lula disputando espaço, né? Primeiro dia de campanha. E a reportagem que a Ana vai trazer em detalhes aqui pra gente é um estudo sobre o avanço das apostas online no Brasil, mostrando mais um dado preocupante sobre as bets, não é isso?
1: Isso, dado sobre as mulheres, Fred. Entre essas mulheres que apostam, as que têm filhos jogam cerca de uma vez e meia mais do que as mulheres que não têm filhos. A pesquisa Mulheres e Bets aí do Instituto Estratégia Latina e o Instituto de Pesquisa Ideia ouviu mais de 2 mil pessoas em julho. E aí, para muitas mães, a aposta não é vista só como uma diversão, mas também como uma tentativa de conseguir ali um dinheiro extra para poder

0: pagar as despesas básicas do dia a dia. Há mulheres que apostam para comprar material escolar para os filhos, pagar um delivery, uma comemoração de aniversário ou para complementar a renda da família. Essa aposta acaba sendo vista como uma espécie de terceira fonte de renda. A promessa de dinheiro rápido pode levar ao endividamento, à dependência também. Especialistas avaliam que é importante saber diferenciar quem aposta de forma ocasional, ali eventual, de quem desenvolve um comportamento problemático ali, sistemático ou uma dependência. Mas o aumento das apostas entre as mulheres já aparece também aí nos serviços de tratamento. As mulheres são mais ou menos metade dos atendimentos no serviço. O estudo também traz o lado emocional sobre essas mães. Quando o problema se agrava, muitas relatam culpa, vergonha, por entenderem que estão colocando em risco a responsabilidade de cuidar dos filhos e da família. Para muitas dessas mulheres, a aposta não começa com a vontade de enriquecer, mas com a tentativa de conseguir uma vida financeira um pouco mais estável. Mas aí o risco é transformar essa tentativa de aliviar as contas numa fonte de dívida, né, Fred?
1: É, a gente já sabe como essas apostas causam grande estrago naquele perfil dos pais de família, né, tidos como os provedores, são os mais dependentes. Agora esse recorte também importante aí sobre as mulheres na reportagem de capa da Folha de São Paulo. Vamos agora pro Estadão?
0: Vamos.
1: Olha aí. Estado de São Paulo, primeira página, Lula, Flávio, Bolsonaro, a largada da campanha e a notícia, né, que deixou todo mundo feliz ontem, né, o feito das garotas da ginástica do Brasil, ginástica rítmica, com o primeiro título mundial da história do país na modalidade, lá em Frankfurt, na Alemanha.
0: Pois é, Fred, uma vitória muito especial, né, de a gente assistir, eu acompanhei, e essa tão esperada medalha de ouro veio na final da série ali de 5 bolas. As brasileiras receberam 29,450 pontos, a maior nota registrada no mundo numa prova de ginástica rítmica nesse ano. A conquista ainda teve ali um sabor especial, né, superação. No sábado, durante a disputa do conjunto geral, o Brasil cometeu um erro ali justamente na apresentação das 5 bolas. A equipe recebeu 26,800 pontos, avançou para a final da oitava e última posição. Mas na decisão, as brasileiras deram a volta por cima, foram terceiro conjunto a se apresentar, fizeram uma série praticamente sem nenhum erro, ao som de Feeling Good. A nota de 29,450 colocou o Brasil na liderança, ninguém conseguiu superar. A China, atual campeã olímpica, ficou com a prata, com 28,900 pontos. A Bulgária levou o bronze com 28,400. A pontuação brasileira também superou a melhor marca da temporada, que já era do próprio país, 29,250 pontos, obtidos aí no campeonato pan-americano em junho aqui no Rio de Janeiro. Esse ouro é só mais um capítulo dessa campanha histórica, né? Em Frankfurt, no sábado, o Brasil tinha conquistado ali o bronze no conjunto geral com 55,500 pontos. Resultado garantiu uma vaga inédita nos Jogos Olímpicos de Los Angeles em 2028. A evolução da nossa equipe aí impressionou, né? Até o Mundial do ano passado no Rio, o Brasil nunca tinha conquistado uma medalha mundial por equipes. Naquele campeonato foram 2 pratas. Agora, menos de um ano depois, chega então o nosso primeiro ouro, Fred.
1: É, tem um sobe som aí, né? Da música que embalou essa conquista inédita para as meninas da ginástica do Brasil. Vamos conferir, ó. Você assistiu, né?
0: Muito lindo de acompanhar. Eu adoro ginástica rítmica, então.
1: Não é mesmo?
0: Eu gosto.
1: E aí traz uma expectativa, né? Uma esperança para os Jogos Olímpicos, né? Jogos Olímpicos de Los Angeles daqui a 2 anos. São 5:31. Esses os destaques dos jornais. Obrigado, Ana Paula Jalme. Vamos pro repórter CBN agora. Daqui a pouquinho estamos de volta com o Mundo em 3 minutos e o Fernando Andrade. Não sai daí, volto já.
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Segunda-feira, 17 de agosto de 2026, o presidente do TSE, ministro Cássio Nunes Marques, vai se reunir hoje com mais de 100 embaixadores e representantes estrangeiros para apresentar os mecanismos de segurança e auditoria das urnas eletrônicas. O encontro

0: busca detalhar os protocolos de proteção contra alterações no sistema e abordar medidas contra o uso indevido de inteligência artificial e desinformação nas eleições. O Congresso começa a semana com a pauta esvaziada por causa da campanha eleitoral. Os parlamentares devem fazer um novo esforço de votações na semana de 31 de agosto a 4 de setembro. Apesar do esvaziamento no Senado, devem avançar nas comissões as discussões sobre a PEC do fim da escala 6x1 e a PEC da segurança pública, além da regulamentação da exploração de terras raras. Uma adolescente de 15 anos foi apreendido pela Polícia Civil em Santos, no litoral paulista, suspeito de cometer crimes virtuais contra crianças e adolescentes pelo Discord. A investigação aponta que ele compartilhava conteúdos violentos e incentivava práticas de automutilação na plataforma, que recentemente teve as transmissões ao vivo suspensas preventivamente no país. Horário de Brasília, 5h33.
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0: Abrindo espaço agora aqui no Primeiras Notícias para o Fernando Andrade e o resumo do noticiário internacional. Os destaques dessa segunda-feira: está terminando o prazo para negociação sobre o programa nuclear iraniano. E no Haiti tem um alerta da ONU para o pior momento da violência em 2 anos no país. Tudo isso em 3 minutos agora para você.
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2: Olá, seja bem-vindo ao Mundo em 3 minutos. Lembra daquele acordo firmado entre Estados Unidos e Irã, assinado em junho, e que era para acabar com a guerra e depois negociar questões nucleares durante 60 dias? Pois então, esses 60 dias acabam hoje, segunda-feira. Ou seja, esse acordo foi abandonado, a guerra não acabou, e isso mostra a dificuldade de Donald Trump de lidar com essa situação, com essa questão. Vamos lembrar, Estados Unidos e Israel iniciaram essa guerra contra o Irã em fevereiro. E o prazo dado por Trump era de semanas. Esse acordo que vence hoje era considerado uma grande vitória para o Irã. Isso porque dava um enorme alívio às sanções impostas pelos Estados Unidos num momento de grave crise econômica no Irã. Mas não deu certo. O governo iraniano, hoje dominado mais ainda por líderes da Guarda Revolucionária, decidiram escalar o conflito. Trump achava que esse acordo poderia, pelo menos, reabrir o Estreito de Hormuz. Nem isso aconteceu. O estreito, por onde passa 1/5 do petróleo do mundo, continua dominado pelos iranianos. E na sexta-feira, durante um evento em Nova York, Trump tentou mudar a narrativa sobre o Estreito de Hormuz. Disse ele que, em breve, eles iriam declarar que o Estreito de Hormuz seria território dos Estados Unidos. Como? Ninguém sabe. Passamos agora para o Haiti. Um novo relatório das Nações Unidas mostra que, entre março e julho, pelo menos 613 pessoas foram assassinadas e outras 375 ficaram feridas no Haiti, em meio aos confrontos que envolvem gangues criminosas que controlam, inclusive a capital, Porto Príncipe, cerca de 70% da capital, Porto Príncipe, e as forças de segurança do país. Segundo a ONU, esse é um dos piores momentos da guerra civil no Haiti em 2 anos. 90% das pessoas mortas e feridas estavam envolvidas em incidentes de violência de gangues. Só que quase 1/3, ou seja, 214 mortos e 139 feridos, não tinha nenhuma relação com o conflito ou com as gangues. O relatório mostra que essas pessoas foram atingidas por balas perdidas ou agredidas por engano. Entre elas estão 111 mulheres e 77 crianças. Como consequência, mais de 18 mil pessoas foram obrigadas a deixar suas casas. O Haiti está há cerca de 10 anos sem conseguir realizar eleições. A última foi em 2016, quando Jovenel Moïse foi eleito. Foi eleito e depois assassinado em 2021. Desde então, o país praticamente não tem governo. Não há parlamentares eleitos desde 2023. O que tem é um primeiro-ministro que concentra um certo poder, mas nada. Bom, agora tem um processo eleitoral em curso. A eleição no Haiti está marcada oficialmente para o dia 13 de dezembro.

0: mas ainda não está garantida, precisa do mínimo de segurança. Mundo em 3 minutos. Até amanhã.
1: Até amanhã. Obrigado, Fernando Andrade. Agora são 5:37. Voltamos a tratar dos assuntos aqui do Brasil. Voltamos a nossa atenção para você que está chegando agora no Primeiras Notícias. Seja bem-vindo, seja bem-vinda.
2: Segunda chamada.
1: Segunda chamada. Como é que tá o chat, Ana Paula Jaume? Você já deixou o seu joinha na nossa transmissão lá no YouTube hoje? Se não fez isso, faça, não perca seu tempo, né? Curte, compartilha e manda o seu bom dia. É, manda o seu bom dia pra gente lá no chat, estamos sempre de olho.
2: O pessoal tá aqui em peso, a Elaine sempre tá aqui com a gente, mandando bom dia, Fred, Ana Paula, mandando também bom dia ali pros ouvintes do chat, né, que os ouvintes conversam entre si. Valdemir Elias, deixando também o bom dia dele aqui diretamente de São José do Rio Preto. Cláudio Reis, lá do Distrito Federal, falando com a gente. O Diógenes Pinheiro também, lá do Ceará, tá ouvindo a gente aqui. Franklin também tá aqui sempre presente, né, na nossa audiência. Muita gente, Ricardo Marques, pessoal chegando aí na nossa segunda chamada aqui.
1: É isso, debatam, discutam, mas...
2: Com respeito
1: com o juiz, não é baixaria, por favor, tá? E o Primeiras Notícias tá aí no YouTube para você conferir também com imagens. Pelo WhatsApp 21 997 64 2381. Segunda-feira, né? O pessoal fica naquela preguicinha. É. Então a gente tá aqui.
2: Entende, né?
1: Junto. Ninguém larga a mão de ninguém, né?
2: Estamos todos juntos aqui.
1: Acordando o Brasil inteiro nesse dia 17 de agosto de 2026. Vamos acordar os ouvintes lá de Brasília agora?
2: Vamos viajar.
1: Bora pra capital federal. Quem tá com a gente hoje é a Samantha Klein. Brasília, neste momento, temperatura de 17 graus, 27 a máxima do dia. Agora há pouco eu trouxe a previsão do tempo. Mais uma semana com alertas em Brasília de baixa umidade, tempo seco. E a Samantha vai falar do primeiro dia de campanha ontem, né? Lá nós temos a candidata à reeleição, governadora Celina Leão. E a candidata ao Senado, Michelle Bolsonaro, ex-primeira-dama. As duas iniciaram, né, a corrida aí pelas vagas, tentativa de vaga no Senado e no Palácio Buriti, na Granja do Torto, debaixo do sol, no Distrito Federal. Vamos saber os detalhes com a Samantha Klein. Bom dia.
3: Oi, Fred. A corrida pelo Palácio do Buriti teve caminhada sob o sol de Brasília, nas cidades do entorno e também nos pontos simbólicos do plano piloto. A governadora e candidata à reeleição, Celina Leão, do PP, e a candidata ao Senado, Michelle Bolsonaro, iniciaram a campanha na Granja do Torto. Ainda que as duas estejam à frente dos demais candidatos, no evento, a senadora Damaris Alves disse que o jogo não está ganho e pediu que cada militante busque pelo menos 5 votos por dia. Principal alvo dos adversários, Celina disse que tem time e trabalho pelo DF.
4: Nós não vamos caminhar sozinhos, porque nós estamos unidos. Nós temos trabalho, nós temos força, nós temos fé e nós temos time.
3: Já o candidato do PT, Leandro Grassi, abriu a campanha com um ato em São Sebastião, uma das regiões mais pobres do DF, e abordou a grave crise do Banco de Brasília diante de negociações mal sucedidas, como a compra de títulos podres do Master de Daniel Vorcaro.
5: Por isso que ele escolheu uma vice-governadora trabalhadora também. Uma vice-governadora que vai participar do governo. Não essa, que agora disse que não sabia de nada. Que não sabia do roubo do BRB, que não sabia dos escândalos. É inocente. Não tem ninguém inocente ali.
3: O ex-secretário executivo do Ministério da Justiça, Ricardo Capelli, do PSB, participou de missa em Samambaia, esteve numa feira e foi ao jogo entre o Gama e São José. Ele falou dos problemas do Distrito Federal, como acesso à saúde e transporte público.
6: Moram nas cidades do Distrito Federal 2.300.000, 2.400.000 pessoas que têm dificuldade para pegar transporte, que não conseguem acessar a saúde. Esse é o Distrito Federal com o qual a gente quer dialogar.
3: O ex-governador José Roberto Arruda, que vem criticando o que considera um declínio na educação do DF, inaugurou neste domingo o comitê de campanha com uma missa. O político afirmou ter enfrentado dificuldades nos últimos 16 anos, período em que ficou inelegível e respondeu a processos por improbidade administrativa.
7: Todos vocês que estão aqui e milhares de pessoas em todas as cidades do Distrito Federal que nos acompanharam nessa longa travessia do deserto.

0: 16 anos. Humilhações, dificuldades, obstáculos que pareciam intransponíveis. Mas nessa longa caminhada, eu nunca perdi a fé em Deus.
1: Já o candidato Kiko Caputo, do Novo, caminhou em pontos de Taguatinga e Águas Claras. Ele afirmou ter encontrado uma população de saco cheio.
2: E dinheiro não falta. O que tá faltando é vergonha na cara de quem tá lá. Ajuda a gente aí, viu? Vamos juntos.
3: Vamos juntos.
1: A deputada distrital Paula Belmonte, do PSDB, iniciou a campanha na Igrejinha, no Marco Zero de Brasília. Ela criticou a saúde pública do DF.
4: Brasília tá doente e nós precisamos ter uma Brasília que seja saudável, que a atenção primária seja prioridade na nossa cidade, que as pessoas possam receber a saúde dentro de casa, porque ela é muito mais barata. Então Brasília precisa acolher a todas as pessoas.
1: O jornalista Elisson Ferreira, do Agir, fez um adesivaço e esteve no jogo do Gama. A professora Samara Mineiro, da Unidade Popular, fez bandeiraço no Recanto das Emas. Já Expedito Mendonça, do PCO, não divulgou agendas públicas. Fred.
5: Destaque aí desse primeiro dia movimentado de campanha lá no Distrito Federal, e a gente vai seguir de Brasília para Minas, Belo Horizonte. Nesse momento, 17 graus, 26 é a máxima do dia. Débora Costa tá chegando. Essa primeira semana de campanha, a gente vai ter Minas Gerais entrando na rota dos candidatos à presidência da República. Os líderes das pesquisas, Lula e Flávio Bolsonaro, vão cumprir agendas, tanto em Belo Horizonte quanto no interior. Esse é o destaque de hoje da Débora. Bom dia para você.
6: Olá, Fred, muito bom dia. Considerado um dos principais colégios eleitorais do país e estado definidor nas eleições, Minas Gerais entrou na rota dos candidatos à presidência na primeira semana de campanha de rua. Líderes das pesquisas, o presidente Lula do PT e seu principal adversário, Flávio Bolsonaro do PL, vão cumprir agendas em Belo Horizonte e no interior já nos primeiros dias. Flávio será o primeiro a desembarcar em Minas. Nesta segunda-feira, o candidato do PL pretende fazer uma motossiata em Juiz de Fora, na Zona da Mata, e discursar no local onde o pai dele, o ex-presidente Jair Bolsonaro, foi esfaqueado em 2018. Inclusive, a polícia do Senado conduziu um homem de Juiz de Fora para prestar depoimento no último sábado, após supostas ameaças a Flávio feitas nas redes sociais, citando justamente a facada levada por Bolsonaro no local. Depois dessa agenda, Flávio Bolsonaro virá a Belo Horizonte para lançar oficialmente a candidatura ao governo de Flávio Rosco e do PL, seu palanque no estado. Já Lula fará a sua primeira agenda de campanha em Minas Gerais, na capital Belo Horizonte, na próxima sexta, 21. Na ocasião, o presidente vai lançar o candidato Patrus Ananias, também do PT, ao governo do estado. A expectativa é que Lula retorne a Minas no dia 29, quando se encontrará com lideranças femininas numa cidade ainda a ser definida. Além deles, outros candidatos à presidência também escolheram Minas Gerais para começar a corrida eleitoral. Mineiro de Araxá, o candidato do Novo à presidência, o ex-governador Romeu Zema, abriu a campanha de rua em Montes Claros, no norte de Minas, enquanto o candidato do Avante à presidência, o escritor Augusto Cury, cumpriu a agenda em Santa Luzia, na região metropolitana. É isso, Fred, semana movimentada por aqui. Desejo a você uma ótima segunda-feira e também para os nossos ouvintes.
5: Valeu, Débora. E além dessas agendas, os candidatos ao governo, ontem, no primeiro dia de campanha, o dia também foi marcado pelo debate, né? O primeiro debate entre os candidatos ao governo na TV Bandeirantes, que contou com a participação de Alexandre Calil, Cleitinho, Flávio Rosco e Gabriel Azevedo e o atual governador Matheus Simões. O candidato do PT, Patrus Ananias, foi convidado, mas ele não compareceu. Alegou que precisou participar do comício do Lula ontem em São Bernardo do Campo e não foi para o debate em Minas Gerais. Esse debate estava marcado inicialmente lá para o dia 9, né, junto com os demais debates promovidos pela TV Bandeirantes, mas foi adiado por causa do cenário indefinido até o último momento, até o último dia, né, das inscrições das chapas, em razão daquelas idas e vindas que a gente acompanhou aqui do senador Cleitinho. De última hora ele conseguiu confirmar a candidatura dele, entrou na disputa, então o debate foi adiado e aconteceu ontem, foi principalmente marcado pelas questões da dívida pública mineira, que é de mais de 200 bilhões de reais. E ao longo do dia a gente vai trazendo aí as repercussões desse confronto entre os candidatos ao governo de Minas. Vamos para o Rio de Janeiro, agora são 5:47. Quem está aqui com a gente é o Diogo Bugalho, Rio de Janeiro. 20 graus. Hoje, tempo firme, sol aparecendo, máxima de 31. Como é que foi o primeiro dia de campanha no Rio? Conta pra gente, Diogo. Bom dia pra você.
3: Bom dia, Fred. Bom dia também para você que nos ouve. Os candidatos ao governo do estado se dividiram em diferentes pontos da região metropolitana para dar início à campanha eleitoral nesse domingo. O líder nas pesquisas, Eduardo Paes, do PSD, foi até a Igreja da Penha, repetindo um ato que ele já fez em outras participações em disputas eleitorais, quase uma tradição aí do candidato. Ele, nessa agenda, né, ele criticou os últimos governadores do Rio de Janeiro e ele elegeu a pauta da segurança como prioridade no eventual mandato.
7: E eu acho que aqui a gente apresenta uma candidatura que tem preparo, experiência, capacidade de gestão para reconstruir o estado do Rio de Janeiro, devolver a paz às famílias fluminenses. A gente precisa reconstruir um estado que foi destruído por um grupo de pessoas que está aí há 8 anos, que quer agora continuar, surgem como se não tivessem nenhuma responsabilidade com aquilo que foi feito ao longo dos últimos anos.
3: Já Douglas Ruas, do PL, abriu a campanha em cima do trio elétrico do presidenciável e colega de partido Flávio Bolsonaro em Copacabana. Douglas Ruas tenta se aproximar de Flávio para tentar uma transferência de votos, ao mesmo tempo em que busca se afastar do ex-governador Cláudio Castro, de quem foi secretário e aliado. Ruas chegou a dizer que desaprova a gestão anterior.
8: A pergunta foi aprova ou reprova? A minha resposta foi reprova. Eu não avalio o governo aprovado num todo. Nós tivemos erros, tivemos acertos, mas a minha pasta que eu estive à frente da Secretaria de Estado das Cidades, alcançamos 73 municípios com obras de infraestrutura que melhoraram a vida das pessoas.
3: Aí, outro candidato que está cotado nas pesquisas, Antônio Garotinho, do Republicanos, foi até a Baixada Fluminense, participou de um ato de adesivação de carros ao lado do ex-prefeito de Belford Roxo, Vaguinho. Até a semana passada, a gente falou aqui na CBN, Garotinho planejava começar a campanha na cidade natal dele, Campos dos Goytacazes, mas mudou de ideia e optou pela Baixada, que concentra 1/5 dos eleitores e vem sendo intensamente disputada pelos candidatos. Fred, outro destaque importante aqui do estado é o acidente com um ônibus na BR-040 em Petrópolis ontem, que deixou 10 pessoas mortas. A gente segue acompanhando atentamente as investigações sobre essa tragédia. Volto com você.
5: Obrigado, Diogo. Diogo Bugalho com o panorama das notícias do Rio de Janeiro nesse começo de semana. São 5:50. Agora vamos para São Paulo, 17 graus, máxima hoje de 28. Céu nublado nesse comecinho de manhã. Pedro Fagundes também tá de olho na política, né, Pedro? Bom dia para você.
9: Isso mesmo. Bom dia para você, Fred, também aos nossos ouvintes do CBN Primeiras Notícias. Olha, a disputa pelo governo de São Paulo começou porque Tarcísio de Freitas, do Republicanos, já abriu a campanha para a reeleição na Grande São Paulo, ao lado de prefeitos também aliados. O governador, durante esse primeiro dia oficial de campanha, destacou temas que pretende levar à campanha. Vamos ouvi-lo.
10: Importante. A gente tem aqui uma parceria muito forte, muito contundente com a Prefeitura de Osasco. O Rogério aqui é candidato, né, o nosso candidato de Osasco, um dos candidatos de Osasco, uma pessoa que, como prefeito, estabeleceu parceria com o governo do estado e tenho certeza que está apto a chegar à Assembleia Legislativa e ajudar muito o governo do estado. Então a gente está procurando partir nessa lógica de time, né? A gente está olhando, obviamente, a nossa caminhada, mas também a caminhada de um time que pode fazer a diferença para o estado de São Paulo.
9: Já a Fernanda Haddad, do PT, participou de um comício em São Bernardo do Campo, na ABC Paulista, ao lado do presidente Lula. No discurso, ele destacou resultados dos governos petistas.
11: O líder tem que se portar. E se ele se rendeu ao povo brasileiro, da maneira como se rendeu, porque sempre se colocou ao lado do povo, como servidor do povo, ele nunca baixou a cabeça para nenhum líder político, para nenhum banqueiro, para nenhum empresário. Sempre tratou todo mundo igual. Você viu o Lula tratar o faxineiro, a faxineira, do mesmo jeito que tratava um bilionário, que tratava um empresário, sem distinção, sem preconceito, querendo construir um mundo melhor.
9: Vera Lúcia, do PSTU, também fez campanha na capital e em São José dos Campos. E bem, Fred, a gente fica de olho nesse início de campanha aqui para o governo de São Paulo e vamos acompanhando durante a nossa programação do dia. São esses os destaques. Volto com você. Bom dia para você e também aos ouvintes do CBN Primeiras Notícias.
5: Obrigado, Pedro Fagundes, 5:52 agora.

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2: Chegou a hora que a gente acorda os ouvintes do campo no CBN Agro. O Cassiano Ribeiro continua no seu período de férias. Rafael Salomão, representando aqui, editor assistente do Globo Rural, falando hoje dos preços do etanol voltando a subir depois de meses de queda. Bom dia, Rafael.
3: Bom dia, Frederico Goulart. Bom dia, ouvintes da CBN. Uma ótima segunda-feira para vocês. Hoje, aqui no CBN Agro, eu trago uma informação para quem costuma abastecer o carro com etanol. Isso porque, depois de um período de 4 meses de baixa, os preços começaram a reagir no mercado. É o que relata a Camila Souza Ramos em reportagem publicada no site da Globo Rural. Nas usinas do estado de São Paulo, o etanol hidratado subiu mais de 8% na última semana, com média de R$ 2,19 o litro. O etanol anidro, aquele que é misturado na gasolina, subiu mais de 6% e chegou a R$ 2,50 o litro. Essas informações são da consultoria Datagro. Isso interrompeu um movimento de queda nos preços pagos para as usinas pelo etanol hidratado, aquele que vai direto no tanque do carro. O CPEA, Centro de Estudos Ligado à USP, calcula que o preço médio em São Paulo baixou 29% de abril até o início de agosto. Essa pressão sobre os preços veio de um aumento de produção no centro-sul do Brasil. A indústria de cana direcionou mais matéria-prima para o biocombustível e também entraram em operação usinas de etanol de milho. E isso refletiu também na bomba. A consultoria Datagro informa que em algumas cidades o litro chegou a ficar até abaixo de R$ 3. É a partir dessa situação que o mercado começa a virar. Com etanol mais vantajoso, a demanda aumentou, estimulou os negócios com biocombustível e elevou os preços nas usinas. E aí o consumidor tem que prestar atenção e fazer conta. Via de regra, o etanol vale mais a pena no bolso quando o preço dele equivale a até 70% do preço da gasolina. E teve notícia de Brasília que também foi importante para essa indústria. O setor, também na semana passada, foi favorecido pela aprovação do projeto de lei para compensar perdas ligadas ao subsídio à gasolina. O texto ainda aguarda a sanção presidencial, mas especialistas afirmam que ele já está mexendo com o mercado. Era isso por hoje, um bom dia e uma boa semana.
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4: A Federação da Agricultura e Pecuária do Estado de São Paulo, FAESP, manifesta preocupação com a decisão dos Estados Unidos de ampliar as tarifas sobre produtos brasileiros. A entidade reforça que o momento exige equilíbrio, diálogo e atuação diplomática permanente para preservar mercados estratégicos e garantir segurança ao setor produtivo. O agro brasileiro segue investindo em sustentabilidade, rastreabilidade, eficiência para manter sua posição como fornecedor confiável. Ainda assim, decisões externas afetam diretamente a produção, os empregos e a economia. Para a FAESP, medidas dessa natureza aumentam a preocupação do setor produtivo, que depende de estabilidade e previsibilidade para planejar investimentos e manter sua competitividade.
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5: Uma mulher foi vítima de feminicídio dentro de um supermercado na região da Praça Santa Clara de Assis, no Morro Grande, na zona norte de São Paulo. O companheiro da vítima a atacou com golpes de faca no estabelecimento na tarde deste domingo. A mulher foi socorrida e encaminhada ao hospital da Brasilândia, mas não resistiu aos ferimentos. O suspeito, segundo informações preliminares, foi preso. Minutos antes de ser detido, ele foi filmado, caído na calçada, com ferimentos nos pés. Equipes policiais permanecem no local, preservando a área e realizam os primeiros levantamentos para esclarecer circunstâncias do crime. As identidades da vítima e também do suspeito não foram informadas pela Secretaria de Segurança Pública. O suspeito ele foi conduzido à 4ª Delegacia de Defesa da Mulher, onde a ocorrência foi registrada. Agora que são 5:57.

0: CBN Primeiras Notícias. Jornal da CBN começando na sequência com Milton Jung e Nadege Calado hoje. Tudo bem com vocês? Bom dia.
1: Bom dia para você, Fred. Bom dia, ouvintes. Bom dia, Nadédia.
2: Bom dia, Fred. Bom dia, Milton. Bom dia, ouvintes.
0: Bom dia para as meninas da ginástica do Brasil, né? Ganhando 2 ouros inéditos ontem na ginástica rítmica no Campeonato Mundial na Alemanha. Depois da ginástica artística com a Rebeca Andrade e companhia, agora o Brasil também está virando o país da ginástica rítmica, Milton.
1: Brasil! Sem dúvida, enquanto nós estamos falando aqui, estou vendo a tela na televisão, na minha frente, com imagens delas vencedoras. E não é uma imagem que se faz por acaso, é uma imagem que foi construída. Nós que recentemente falamos aqui mesmo no Jornal da CBN sobre o legado dos Jogos Olímpicos do Rio de Janeiro, certamente a modalidade ginástica como um todo é uma demonstração clara da transformação que houve desde aquele período. Começou um pouco antes, até para os Jogos Olímpicos, mas o grande salto que se deu foi nesses últimos 10 anos, tanto na ginástica artística como na ginástica rítmica, que ontem foi vencedora, dando 2 ouros inéditos. E pelo visto, as conquistas inéditas virão em maior número na Dédia.
2: Eu gosto muito, Milton e Fred, do fato de que são esportes muito complexos, nem sempre a gente vai entender os meandros técnicos, mas tem um aspecto estético e plástico que a gente não consegue deixar de admirar e perceber o quanto aquilo é impressionante. E acho que uma parte importante disso são as escolhas das músicas. E aí eu queria lembrar aqui que as meninas trouxeram uma série mista com Abracadabra, da Lady Gaga, e a rotina de 5 bolas foi Feeling Good, da Nina Simone, que eu acho uma ótima trilha sonora pra gente começar essa semana.
0: A gente não entende, mas corneta, né?
2: Isso.
0: Os árbitros, né? Xinga, faz tudo, né?
2: Torcedor
0: brasileiro faz parte. É. Beijos, bons jornais.
2: Beijo.
0: Bom jornal, até mais. Vamos encerrando, Ana Paula Jalma, Primeiras Notícias.
3: Vamos
0: bom dia pra você, até
3: tá
0: mais.
3: Bom. Bom dia, até mais.
0: Ana Paula Jalma e Renato Silva, Ricardo Garcia aqui no nosso time. Segunda-feira, na sequência, tem o Jornal da CBN. Uma ótima semana, bom dia, até mais.
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0: Segunda-feira, 17 de agosto de 2026. Termina hoje o prazo para o Discord desativar as transmissões ao vivo no Brasil. A determinação é da Agência Nacional de Proteção de Dados, com base no ECA Digital. A medida preventiva foi adotada após investigações sobre violações e crimes contra menores na plataforma. A empresa pediu a revogação da ordem, alegando impossibilidade técnica de cumprimento no prazo. A Polícia Federal apreendeu no Paraguai um avião da frota pessoal do ex-controlador do Banco Master, Daniel Vorcaro. Mesmo após a prisão do banqueiro, a aeronave continuou voando entre América do Sul, Europa, Estados Unidos e Oriente Médio. Avaliado em 120 milhões de reais, o avião já foi trazido ao Brasil e ficará à disposição da Justiça. O governo dos Estados Unidos discutiu novas sanções contra o ministro Alexandre de Moraes, segundo o jornal Financial Times. A medida seria motivada pela apuração autorizada pelo ministro do STF, que mirou a fonte de uma reportagem sobre o ministro Flávio Dino. No ano passado, o magistrado já havia sido alvo de sanções com base na Lei Magnitsky. No horário de Brasília, 6:01.
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0: 6:02.
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2: Olá, muito bom dia a você. Este é o Jornal da CBN. Eu sou Milton Jung e ao nosso lado está a Nadédia Calado. Bom dia para você, Nadédia.
0: Muito bom dia, Milton. Bom dia aos ouvintes do Jornal da CBN.
2: Fique agora mais bem informado com os destaques desta segunda-feira, 17 de agosto de 2026.
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0: Candidatos à presidência iniciam hoje as viagens de campanha pelo país.
2: O presidente Lula vai ao Amapá para visitar o navio sonda da Petrobras, que opera na região da Foz do Amazonas.
0: O candidato à reeleição estará acompanhado do presidente do Senado, Davi Alcolumbre, com quem se reconciliou recentemente.
2: A visita à região da margem equatorial também coloca o petróleo no centro da agenda presidencial. É uma semana em que o governo deve reforçar o discurso de soberania nacional e exploração dos recursos naturais.
0: O candidato do PL, Flávio Bolsonaro, vai visitar Juiz de Fora, em Minas Gerais, onde Jair Bolsonaro sofreu atentado em 2018 e também estará em Belo Horizonte.
2: Os candidatos Renan Santos do Missão, Romeu Zema do Novo e Ronaldo Caiado do PSD participam de um evento em São Paulo.
0: O primeiro dia oficial de campanha foi marcado por retorno às origens e discursos sobre segurança pública e soberania.
2: 3 dos 5 principais postulantes ao Palácio do Planalto estrearam em eventos públicos usando coletes à prova de balas. As exceções foram Lula e Romeu Zema.
0: O presidente Lula abriu a campanha no estádio 1º de maio em São Bernardo do Campo, resgatando suas origens no movimento sindical do ABC Paulista.
2: No pronunciamento, o candidato defendeu a autonomia nacional na exploração de minerais críticos e terras raras, além de reiterar a promessa de criar o Ministério da Segurança Pública, caso o Congresso aprove a PEC do setor.
3: Se for aprovada a PEC da segurança pública, que o Alcolumbre mandou para a comissão ontem, se for aprovada a PEC da segurança pública, eu vou criar o Ministério da Segurança Pública para dividir responsabilidade com estados e municípios, para a gente libertar o povo das vilas mais pobres, e que tem quadrilha que manda na vila, tem quadrilha que aporrinha a vida do povo, e nós vamos libertar o povo, prendendo todo mundo que acha que é dono de uma favela ou de um bairro pobre. Por isso eu quero criar o Ministério de Segurança Pública, mas primeiro eu tenho que mudar a Constituição.
0: O senador Flávio Bolsonaro lançou a campanha na praia de Copacabana, no Rio de Janeiro, palco de manifestações da direita nos últimos anos.
2: Em cima de um trio elétrico, ele fez referências ao pai, o ex-presidente Jair Bolsonaro. Defendeu o enquadramento de facções criminosas nacionais como organizações terroristas e criticou a política externa e econômica do atual governo.
4: O Brasil vai vencer porque eu sou o único candidato que tem credibilidade e tem capacidade de resgatar a credibilidade do Brasil perante o mundo, porque eu sou o único que pode sentar com os Estados Unidos, com a China, com Israel, com o Oriente Médio, com a Índia e com a Argentina e fazer os melhores e maiores acordos comerciais pelo bem da nossa nação.
0: No primeiro dia de campanha, o candidato do PSD, Ronaldo Caiado, fez uma carreata por 6 municípios do entorno do Distrito Federal.
2: Caiado colocou a gestão em segurança pública no governo de Goiás como principal vitrine eleitoral. Defendeu penas mais duras para agressores de mulheres e propôs idade mínima de 60 anos para novas indicações ao Supremo Tribunal Federal.
0: O candidato também rebateu críticas da campanha de Flávio Bolsonaro de que o PSD seria uma linha auxiliar do governo Lula.
5: Isso mostra, gente, fica claro, que essa outra versão dada é momento de desespero, porque realmente eles estão desesperados. Não conseguem, todo dia é um problema, todo dia é uma explicação, tá certo? É uma surpresinha todo dia.
2: O candidato Romeu Zema abriu a campanha do Partido Novo na cidade de Montes Claros, no

0: norte de Minas Gerais, onde participou de uma missa e de caminhada com apoiadores.
1: Zema prometeu endurecer as leis penais com a construção de superpresídios para chefes de facções e também criticou a política externa do governo Lula.
2: Esse governo se aliou a países que não tem nada de ocidental, de democrático, de civilizado, notoriamente anti-americanos. E depois vem reclamar que está recebendo sanção dos Estados Unidos tarifados. Provocou e teve a reação devida.
0: O candidato do partido Missão, Renan Santos, promoveu um ato em frente à Faculdade de Direito da USP, no Largo São Francisco, onde ele não concluiu o curso.
1: O presidenciável adotou um tom inflamado de confronto ao crime organizado e voltou a criticar os programas sociais do governo Lula.
3: Nós vamos precisar explicar para as pessoas que a forma como o Estado foi construído está errada. Que ficou caro demais e a gente não ficou mais rico. O Estado brasileiro é caro e nós ficamos pobres. Que todo mundo vai ter que trabalhar para gerar receita. Todo mundo. Não vai dar para viver num país apenas do assistencialismo puro e simples. Uma massa de brasileiros vivendo às custas de outros brasileiros. Não seremos cruéis com as famílias que não têm nem meios de arrumar um emprego porque nem existe atividade econômica. Eu visitei os lugares mais pobres do Brasil e eu vi isso.
0: 6:08.
1: Presidente do Tribunal Superior Eleitoral, ministro Cássio Nunes Marques, vai se reunir hoje com mais de 100 embaixadores e representantes estrangeiros para apresentar o funcionamento e os mecanismos de segurança e auditoria das urnas eletrônicas.
0: O encontro busca esclarecer dúvidas de representações diplomáticas e reafirmar a integridade do sistema de votação do país.
1: A pauta inclui o enfrentamento ao uso indevido de tecnologias digitais, como conteúdos sintéticos gerados por inteligência artificial e o disparo em massa de desinformação durante a campanha eleitoral.
0: 6:09.
1: O primeiro debate entre os candidatos ao governo de Minas Gerais foi marcado pela discussão sobre a crise fiscal do estado e o equilíbrio das contas públicas.
0: O programa, promovido pela TV Bandeirantes, contou com a participação de 5 candidatos: Alexandre Calil, do PDT, Cleitinho Azevedo, do Republicanos, Flávio Roscoe, do PL, Gabriel Azevedo, do MDB, e o atual governador Matheus Simões, do PSD.
1: Também convidado, o candidato Patrus Ananias, do PT, não compareceu, alegando que precisou participar do comício de Lula em São Paulo.
0: O atual governador Matheus Simões e o antecessor Romeu Zema foram criticados por adversários, como o Cleitinho Azevedo, pela forma como conduziram a renegociação da dívida de Minas, que é de 206 bilhões de reais.
4: O atual governo não é nem o Matheus pelo Romeu Zema, que na reeleição dele, em vez de ele preocupar com essa situação da dívida do Estado, ele foi fazer campanha presencial. Então acabou atacando o governo atual de todas as formas e não foi lá dialogar e conversar. O Popag era o mal necessário, porque se tivesse sentado com Lula, né, que era o atual presidente, independente de qualquer ideologia, e colocasse as propostas na mesa, com certeza não chegava ao ponto que chegou.
1: O candidato Alexandre Calil também criticou as regras do programa de pleno pagamento de dívidas dos estados, o Propag.
5: Olha, o que aconteceu com o Propag foi uma agressão a Minas Gerais. Agressão do Senado Federal, que aprovou por unanimidade um pacote pronto, que foi colocado na guela de Minas Gerais, que vai proporcionar um rombo em 5 anos de 165 bilhões de reais entre o que tem que pagar de prestação, naquela regra de 20, 40, 60 e 80, mais a isenção e mais a prestação. Minas Gerais é absolutamente ingovernável nesse Propag.
0: O atual governador Matheus Simões responsabilizou a postura do governo federal pelo impasse na questão da dívida.
6: Primeiro passo meu no próximo mandato do próximo presidente é ir a Brasília, e espero que seja outro, para que a gente não seja de novo prejudicado como fomos pelo atual, para dizer a ele que se ele quer receber, que pelo menos ele gaste em Minas o dinheiro que ele está recebendo. Porque os 600 milhões de reais por mês que nós estamos entregando para o governo federal não estão voltando em obra das BRs que estão em péssimo estado, não estão se transformando em novos trilhos de trem que poderiam estar conectando a nossa malha de passageiro e de carga. E se o mineiro faz questão de pagar o que deve, o mineiro de bem, eu espero que o governo federal tenha condição de reconhecer a colaboração de Minas para a economia nacional. Falta um pouco de sensibilidade. Para vocês terem ideia, o governo Lula está sentado em cima da nossa proposta de pagamento da entrada até agora. Nós já estamos pagando 60 milhões de juros a mais por mês pelo descaso do governo federal.
1: São 6:12.

0: Casas Bahia entrou com um pedido de recuperação judicial na segunda vara de falências de São Paulo no fim da noite de ontem.
1: Segundo o jornal Valor Econômico, o grupo

0: classe de credores comuns sem garantias reais, abrangendo mais de 19 mil fornecedores e parceiros comerciais.
1: As obrigações da companhia incluem ainda 754 milhões de reais em débitos trabalhistas e 154 milhões devido a micro e pequenas empresas.
0: O pedido de recuperação decorre de uma forte deterioração operacional refletida no balanço do segundo trimestre, que registrou prejuízo líquido de 10 bilhões e 100 milhões de reais.
1: O resultado negativo foi agravado por baixas contábeis de ativos, provisões fiscais e custos de reestruturação associados ao fechamento recente de quase 300 lojas físicas pelo país.
0: A empresa justificou a crise apontando restrições no mercado de capitais, juros elevados e redução drástica nas linhas de crédito comercial para reposição de estoques.
1: 6:13.
0: A Polícia do Rio investiga as causas do acidente com um ônibus de turismo que deixou 10 mortos e dezenas de feridos na BR-040, na descida da Serra de Petrópolis.
1: O coletivo que transportava 56 pessoas havia saído da região metropolitana de Belo Horizonte em direção à Copacabana quando tombou na rodovia.
0: A Polícia Civil do Estado do Rio de Janeiro confirmou que todas as 10 vítimas eram mulheres, incluindo uma jovem grávida de 4 meses e uma criança de 7 anos.
1: 9 vítimas morreram no local do acidente, tiveram os corpos levados ao Instituto Médico Legal de Petrópolis, enquanto a 10ª passageira não resistiu aos ferimentos após dar entrada no hospital.
0: As equipes do Corpo de Bombeiros e do SAMU socorreram os feridos, que foram encaminhados para unidades de saúde da região.
1: O motorista do veículo sofreu fraturas nas duas pernas e segue internado sob cuidados médicos.
0: A sobrevivente, Letícia dos Santos, relatou os momentos de tensão na hora do acidente.
2: Estava dormindo na hora e aí a gente viu que estava começando a fazer umas curvas muito estranhas e aí ele começou a bater na mureta e aí a gente foi, caiu, capotou e eu só lembro de eu conseguir sair. As primeiras que saiu foi eu, a Tainara e a Nayara, que era uma excursão lá. Aí a gente estava em 8 meninas, só conheço as 8 que estavam lá. É uma situação que eu nunca passei.
1: A Agência Nacional de Transportes Terrestres informou que o ônibus operava de forma clandestina, pois o veículo e as empresas vinculadas ao registro não possuíam autorização legal para viagens interestaduais de passageiros.
0: A empresa responsável pela viagem manifestou pesar pelo ocorrido e afirmou estar colaborando com as autoridades para prestar suporte aos passageiros e familiares.
1: 6:15.
0: O Flamengo goleou o Mirassol por 5-1 e encostou no Palmeiras na liderança do Campeonato Brasileiro.
1: Com um jogo a menos, o rubro-negro soma 45 pontos e está apenas 3 da equipe paulista, que perdeu para o Fluminense por 3-2.
0: O Cruzeiro venceu o Corinthians por 2-1 e se firmou na 5ª posição.
1: O Santos fez 3-0 no Vasco em São Januário e empurrou o time carioca para o penúltimo lugar na tabela.
0: Nos outros jogos de domingo, Vitória venceu o Botafogo por 1-0, o Atlético Mineiro derrotou o Grêmio por 3-0, Chapecoense e Bahia empataram por 3-3.
1: Hoje, às 8 da noite, Inter e Remo fecham a 23ª rodada do Campeonato Brasileiro.

0: conjunto brasileiro de ginástica rítmica conquistou 2 títulos mundiais históricos neste domingo ao faturar a medalha de ouro nas 2 finais por aparelhos do Campeonato Mundial de Frankfurt, na Alemanha.
1: A equipe cravou as maiores marcas no cenário internacional na temporada, na série simples de 5 bolas e na série mista com arcos e massas.
0: As apresentações das atletas brasileiras sob o comando da técnica Camila Ferezin superaram potências como a China, atual campeã olímpica, além de Espanha e Bulgária. Esses são alguns dos destaques de hoje do Jornal da CBN. 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
2: 6h18.
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4: Uma excelente manhã para você, ouvinte da CBN Recife, um bom início de semana. Chego com informações da BR-101, que tem trânsito intenso nas imediações do Parque da Cidade, no sentido Cabo de Santo Agostinho. No sentido contrário, trânsito com retenções nas imediações do Ibura, mas nada que precise de desvios. Na Mascarenhas de Moraes, trânsito por enquanto está tranquilo, nos dois sentidos, sendo uma ótima opção para você que sai agora de Prazeres, com destino ao centro do Recife. 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Raíza Macário para a CBN Recife.
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2: Eita, céu claro na cidade do Recife, às 6:21, o sol com a cara de fora. Hoje é segunda-feira, 17 de agosto de 2026. 229 dias do ano, faltando 136 para terminar lua nova. E hoje é dia do patrimônio histórico.
3: A maré está subindo. Daqui a pouco, às 6:55, ela vai chegar a 2,21 metros. À 1:10 da tarde, 50 centímetros. Às 7:10 da noite, a 2,04 metros. A previsão do tempo para esse início de semana no Recife: sol com algumas nuvens durante o dia e no período da noite. Sol com algumas nuvens durante o dia. À noite, o céu fica com muitas nuvens, mas não temos perspectiva de chuva. A mínima foi de 22, a máxima 31 graus.
4: Bom dia para você que nos acompanha aqui na CBN Recife. Nos destaques do Jornal do Comércio Digital de hoje: largada eleitoral marcada por comparativo de gestões. No primeiro dia de campanha, João Campos e Raquel Lira trocaram críticas e testaram apoio popular tanto na região metropolitana do Recife quanto no interior do estado. João Campos é o primeiro entrevistado nas sabatinas das eleições 2026 no sistema Jornal do Comércio. Lula diz impedir volta da direita. Flávio fala em combate à corrupção. Pernambuco perde o empresário Alexandre Maranhão. E após caso de estupro coletivo, diretor de escola no Cabo é afastado.
2: O Diário de Pernambuco, no papel, nas ruas e nas bancas. E a manchete principal: nas ruas,

0: Raquel exalta a gestão e João promete 4 hospitais. Governadora e ex-prefeito tiveram primeiros atos de campanha ontem no Recife e em outras cidades. Na corrida pela presidência da República, Lula falou para a militância no ABC Paulista e Flávio Bolsonaro em Copacabana, no Rio. Empreendedorismo, empresas de negócios em Pernambuco são de maioria negra. Apesar do percentual acima da média nacional, afrodescendentes como Kícia Tozer tem rendimento real equivalente a 78% dos brancos donos de negócios do estado. Estados Unidos discute incluir Moraes em nova lista de sanções. 3 candidatos ao governo de Pernambuco dizem que são pardos. 24º Festival de Gramado. Violência contra a mulher é foco do filme Antártida. Ainda, Vale do Catimbau. Indígenas Capinauá abrem portas para turistas.
1: Folha de São Paulo. Em discurso, Lula exalta biografia e Flávio apresenta antipetismo. Casas Bahia avalia recuperação judicial ou extrajudicial. O estado de São Paulo. Na largada, Lula e Flávio focam economia e segurança. Crédito próprio avança 70% em 2 anos, com juro alto e endividamento. O Globo, inadimplência de empresas bate recorde com 9 milhões de negativados. Desconfiança com os Estados Unidos reformula alianças no Oriente Médio.
2: No portal da CBN Recife, alguns dos destaques são: incêndio atinge igreja da Assembleia de Deus no bairro do Cordeiro, no Recife. Comunidade do Pilar terá novo habitacional com 128 apartamentos. Prefeitura do Cabo afasta gestor e demite funcionário de escola após denúncias de estupro coletivo. E Teatro de Santa Isabel passa por requalificação para ampliar conforto e preservar patrimônio.
0: E também a Folha de Pernambuco no papel, nas ruas e nas bancas. Hoje, governadora Raquel Lira inaugurou 2 comitês no Recife e ainda participou de agendas em Caruaru, no Agreste Petrolina e em Petrolina, no Sertão. Já o candidato João Campos, PSB, esteve presente em caminhadas, pedaladas e adesivos no Recife, no Cabo de Santo Agostinho, região metropolitana. Campanha na rua, cavalgada, solidária, amigos da cana, arrecada 40 mil para o IMIP.
1: No futebol, apenas o Sport venceu na rodada do final de semana. Na sexta-feira, na Ilha do Retiro, bateu Londrina por 2-1. O Náutico também na sexta-feira ficou apenas um empate contra a equipe lanterna da Série B, a Ponte Preta, 1-1. E na arena, para quase 18 mil torcedores, o Santa Cruz decepcionou de novo. Perdeu em casa, desta vez para o Maranhão, e coloca em risco a sua classificação para o quadrangular do acesso.
2: E a Secretaria de Educação do Cabo de Santo Agostinho informou que, após as denúncias de violência sexual feitas por 2 estudantes da rede municipal de ensino de 14 anos, afastou o gestor da escola onde os abusos teriam ocorrido e demitiu um funcionário terceirizado. A Polícia Civil de Pernambuco investiga o caso, que envolve 5 estudantes, de acordo com a defesa das vítimas. Segundo a Prefeitura, as famílias são acompanhadas pelas equipes de educação, assistência social e da Secretaria da Mulher.
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2: Muito bom dia, Eduardo Hauen.
3: Bom dia, Milton. Bom dia, Nadédia. Bom dia a todos os ouvintes.
4: Bom dia, Hauen.
2: A Paula escreveu para nós em bemestar@cbn.com.br. Conta que tem TDAH, treina 3 a 4 vezes por semana, mas não consegue seguir uma sequência fixa. Faz os exercícios conforme os aparelhos que estão disponíveis, sem uma divisão organizada por grupos musculares. A pergunta dela é: mesmo com o TDAH e essa dificuldade de seguir uma rotina, treinar assim é melhor do que não treinar, ou isso pode prejudicar os resultados?
3: Bom dia, Paula. Milton, olha que interessante, né? A Paula não tá errada, não, tá? Existem estudos exatamente comparando, assim, quem treina seguindo ali uma divisão fixa, hoje é perna, amanhã é braço, etc., com quem faz aquele treino de corpo inteiro variando os exercícios. E o resultado é: os ganhos tanto de força e de músculos são parecidos nos dois grupos. Então, tem até pesquisa que compara pessoas que treinavam sempre os mesmos exercícios com pessoas que sorteavam os exercícios a cada treino. E adivinha, Milton? O ganho de força e de músculo foi equivalente entre os dois grupos. Então, e o grupo que treinava no sorteio teve ainda um bônus, assim, mais motivação para continuar treinando. Então, assim, um detalhe importante, Paula: variar demais, trocando tudo ao mesmo tempo inteiro, assim, vai lá, troca, um dia faz outro, sem repetir nenhum padrão de movimento, pode sim, né, atrapalhar a longo prazo. Por quê? Porque o corpo precisa de um certo, repetir ali aquele movimento para se adaptar e crescer. Então, aqui vai uma dica de ouro, Milton. Pode continuar pegando o aparelho que tiver livre na sua frente, Paula, sem culpa, mas tenta ao longo da semana garantir que todos os grupos musculares sejam feitos. Então, peito, costas, perna, ombro, abdômen, sejam trabalhados pelo menos 2 vezes na semana. Então, você pode ir pegando o que está livre ali, mas assim, só ter uma organização de que pelo menos repetir 2 vezes na semana aquele grupo muscular. Dessa forma, você acaba fazendo treinos diferentes, exercícios diferentes, mas do mesmo grupo. Então, o músculo, ele vai ter aquela repetição e vai se adaptar. E o mais importante de tudo, Paula, o treino, lembre disso, o treino que funciona é aquele que a pessoa consegue manter. O exercício físico regular, de moderada intensidade, 3 a 5 vezes por semana, já sabemos que é um super aliado para quem tem TDAH. Então, ajuda na atenção, ajuda na impulsividade, ajuda no foco. Mesmo para quem ali não tem um diagnóstico fechado ou não toma remédio, a gente já sabe que tem esses benefícios. Então, Paula, você não está errada, não. Pode treinar do seu jeito. O importante, e esse treino, ele vai te ajudar no seu diagnóstico de TDAH e vai ajudar também tanto no ganho de força e quanto de músculo para você.
2: Muito obrigado, Eduardo Hauen. Muito obrigado a Paula também, que mandou mensagem para bemestar@cbn.com.br. Até mais.
3: Até mais, um bom dia a todos.
4: Bom dia.
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Segunda-feira, 17 de agosto de 2026. A Rede Casas Bahia entrou com um pedido de recuperação judicial na segunda vara de falências de São Paulo, de acordo com o jornal Valor Econômico. O grupo declarou uma dívida de 17 bilhões e 300 milhões de reais. O passivo concentra mais de 16 bilhões em credores comuns, além de dívidas trabalhistas e com microempresas. A medida ocorre após a varejista registrar prejuízo de 10 bilhões de reais no segundo trimestre e fechar quase 300 lojas pelo país. Pressionada por juros altos, restrição de crédito e patrimônio líquido negativo. Os candidatos à presidência iniciam hoje as viagens de campanha pelo país. O presidente Lula vai ao

0: Amapá para visitar o navio sonda da Petrobras, que opera na região da Foz do Amazonas. O candidato à reeleição estará acompanhado do presidente do Senado, Davi Alcolumbre, com quem se reconciliou recentemente. O candidato do PL, Flávio Bolsonaro, vai visitar Juiz de Fora, em Minas Gerais, onde o pai dele, o ex-presidente Jair Bolsonaro, sofreu o atentado em 2018 e também estará em Belo Horizonte. Os candidatos Renan Santos, do Missão, Romeu Zema, do Novo, e Ronaldo Caiado, do PSD, participam em São Paulo de uma conferência promovida pelo Banco Santander. A atriz americana Hayden Panettiere morreu aos 36 anos, segundo o comunicado divulgado pela família neste domingo. A causa da morte não foi revelada. Conhecida mundialmente pelos papéis nas séries de sucesso Heroes e Nashville, Panettiere começou a carreira na infância e acumulou duas indicações ao Globo de Ouro. No horário de Brasília, 6h33.
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0: 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E entre os destaques, PM é encaminhado ao HR após ser baleado por outro policial em Água Preta, na zona da Mata Sul. Aplicativo Pardal já está disponível para receber denúncias de propaganda irregular.
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0: 4.
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Ontem começou no Brasil mais uma temporada de campanha política. Foi dada a largada. E antes de qualquer coisa, isso faz parte. Democracia é disputa de narrativa, onde temos o contraditório e cada lado defendendo que tem a melhor solução para o país. Até aí, tudo bem. O que me preocupa vem depois da largada. Faz tempo que o Brasil e o mundo vivem divisões políticas profundas. Divisões que saíram da urna e entraram na sala de jantar. Pai que não fala com filho. Amigo de infância bloqueado. Irmão que virou estranho. Gente que rompeu laço de décadas por discordância no campo político. Como se o vínculo valesse menos que o voto. Aí vem um caso como o do Banco Master e escancara o que a gente insiste em não ver. Lá em cima os lados se encontram. Ministros, senadores, deputados, gestores públicos, banqueiro. Do legislativo, passando pelo executivo e terminando no judiciário. Gente de todos os espectros no mesmo balcão, usando o Estado para interesse próprio. A guerra que divide as famílias e amigos embaixo financia acordos sombrios em cima. Você perde o amigo. Eles fecham negócio e lembramos de Cazuza.

Brasil, mostra tua cara. Quero ver quem paga pra gente ficar assim. Meu ponto hoje nem é a política. É o quanto a gente deve se deixar afetar por ela. Faz essa conta comigo. No fim da vida, ninguém vai lembrar em quem você votou em 2026. Vão lembrar com quem você se sentou na mesa. No velório de quem você ama, quem te abraçou em silêncio. Quem comemorou o nascimento do seu filho, te ajudou nas crises conjugais, esteve ao seu lado nos dias difíceis. Enfim, quem suportou a diferença, e elas são muitas, mas ficou. A pesquisa de Harvard, que acompanhou vidas inteiras por mais de 80 anos, chegou nisso.

0: define uma vida boa são os vínculos. Nada mais chegou perto. Num mundo onde a solidão avança ano após ano, queimar rede de apoio por candidato é um péssimo negócio. Político passa, mandato acaba. O amigo perdido e o parente afastado não voltam na próxima eleição. A pergunta que deixo é simples. É inteligente pagar esse preço?
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2: Você ouviu o Rossandro comentando que democracia é o confronto de narrativas? Nós aqui no Jornal da CBN daremos sequência hoje aos 50 debates para o Brasil. Aliás, estamos no 20º debate e vamos discutir as emendas parlamentares. O debate começa logo depois das 8h30 da manhã. E nesta semana, começando por hoje também, nós teremos a oportunidade de conversar com alguns dos economistas ou especialistas em economia responsáveis por prepararem o plano de governo dos principais candidatos à presidência. Hoje, pouco depois das 7h30 da manhã, nós vamos entrevistar Roberto Brant, coordenador do plano de governo do candidato Ronaldo Caiado, do PSD. Agora, são 6h39.

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2: 6:40.
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4: Tô de volta, ouvinte CBN, chego com informações agora da BR-101, que tem trânsito complicado devido a um acidente nas imediações de Bola na Rede. A lentidão tem início em Paratibe e segue até a Estrada da Mumbeca. Se está saindo agora de Abreu e Lima ou de Paulista com destino a Iputinga, prefira fazer o seu trajeto pela Avenida São Paulo II, que tem trânsito melhor. No sentido contrário, a BR-101 tem trânsito fluindo sem retenções. 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Raíza Macário para a CBN Recife.
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1: Seis e quarenta e quatro.

0: CBN, eleições 2026. A corrida pelo Palácio do Planalto começou oficialmente ontem. O principal palco da largada pelos votos foi a internet. Desde os primeiros minutos do dia, os candidatos à presidência da República apostaram pesado nas redes sociais, com direito à transmissão ao vivo de madrugada, como fez Flávio Bolsonaro, com um pedido de voto de Lula e vídeo de Romeu Zema, criado com ajuda de inteligência artificial. A partir de agora, o Tribunal Superior Eleitoral já permite o impulsionamento pago de conteúdos dessas plataformas.
1: Com o início oficial da campanha eleitoral de 2026 neste domingo, os candidatos à presidência da República começaram pedindo votos nas ruas e na internet. Na corrida pela atenção do eleitorado, os presidenciáveis utilizaram as redes sociais desde os primeiros minutos do dia. O candidato Flávio Bolsonaro, do PL, inaugurou a campanha com uma transmissão ao vivo à meia-noite.
2: Essas eleições não são sobre Bolsonaro e o PT. Essas eleições são sobre o seguinte: ou o Brasil vence o PT, ou o PT acaba com o Brasil.
1: O candidato do PT, o presidente Lula, publicou um vídeo no início da manhã, destacando que agora já está liberado o pedido oficial de votos.
3: Vote na crença que você tem de quem pode fazer as coisas pelo Brasil. O que você não pode é votar em alguém que pensa exatamente o contrário ao que você sonha.
1: Os primeiros atos de campanha de Lula e Flávio Bolsonaro também foram transmitidos ao vivo. A movimentação seguiu com outros candidatos. Renan Santos, do Missão, publicou afirmando ser um fenômeno eleitoral capaz de quebrar a atual polarização. Ronaldo Caiado, do PSD, gravou um vídeo se dirigindo aos brasileiros para falar sobre o início de uma nova caminhada.
4: Vamos pra luta e vocês vão me ver derrotando essa máquina. Sou direita raiz e há 40 anos nessa luta.
1: Já Romeu Zema, candidato pelo Partido Novo, apostou na tecnologia. Em seu primeiro vídeo, produzido com o auxílio de inteligência artificial, ele provocou o adversário do PT, afirmando que está chegando ao Planalto. O uso massivo dessas ferramentas tecnológicas é visto como o principal marco da eleição deste ano. Para o cientista político Melilo Diniz, a justiça eleitoral terá um grande desafio, enquanto os veículos profissionais da imprensa serão importantes para combater as fake news.
5: A eleição mais digitalizada da história do país. O Tribunal Superior Eleitoral e a Justiça Eleitoral estão atentas, mas a minha avaliação neste momento é que seguirão enxugando gelo diante da capacidade quase que interminável destes mecanismos tecnológicos. A importância das notícias claras e concretas e não das fake news vão prevalecer diante do cenário de um eleitor que quer se manter informado e não conformado, capaz de decidir com soberania o seu

0: Eu voto em outubro.
1: Com o início da campanha, valem as regras do calendário do Tribunal Superior Eleitoral. O impulsionamento pago na internet e as lives eleitorais estão liberadas até o dia 1º de outubro. Nas ruas, caminhadas, carreatas e panfletagem podem ocorrer até às 10 da noite do dia 3 de outubro, véspera do primeiro turno. Comícios estão permitidos até a meia-noite do dia 1º. Por outro lado, a partir deste domingo, está totalmente proibida a realização de enquetes eleitorais em qualquer plataforma. De Brasília, Rani Veloso.
2: Primeiro, para deixar claro, enquete eleitoral é diferente de pesquisa eleitoral, aquela que é registrada lá no Tribunal Superior Eleitoral, com toda a metodologia, os dados, como é feita a coleta daquelas informações. A enquete é aquilo que o pessoal costuma às vezes colocar lá no Twitter ou no Instagram, numa rede social, vote aqui, em quem você vai votar, e usa muitas vezes, e se usou muitas vezes essas enquetes para dizer, viu só, nosso candidato está melhor do que o outro, quando na verdade não tem nenhuma base científica daquele tipo de trabalho. Esse é um ponto. Segundo ponto que eu queria chamar a atenção, nós estamos falando, a gente fala muito aí sobre a campanha digital, né, que vai certamente impactar todos nós, mas no dia a dia também nas ruas você já encontrou panfletagem. Hoje mesmo, cedinho, circulando pelas ruas de São Paulo a caminho da Rádio CBN, lá estavam aqueles banners, que eu costumo chamar de banners banana. Eles não parecem uma banana?
3: Sim.
2: Parecem um modelo de banana. O pessoal chama mais chique, né? É wind banner, que eles chamam, porque parece mesmo uma vela. É, que são os banners que se espalham pela cidade, estão nas esquinas já, tomando o devido espaço daqueles candidatos que têm mais dinheiro para fazer esse tipo de publicidade.
3: Já teve ouvinte mandando foto pra gente.
2: Dos banners banana?
3: Dos banners banana.
2: Com a cara do candidato ou da candidata que fica lá pedindo o seu voto, com seu número, etc e tal. Então, quer dizer, além dessa campanha digital mais moderninha que a gente conhece, vai ter muito daquilo que a gente já conhece há bastante tempo com as panfletagens e também com os pedidos de voto através desse tipo de material que também está autorizado nas cidades. Por falar em digital, daqui a pouquinho tem a nossa conversa com Pedro Doria em Vida Digital. Agora são 6h50.
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3: 6h51.
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7: De volta ao 20 CBN, chego com informações da Avenida Abdias de Carvalho, que tem trânsito complicado no sentido Prado. A lentidão tem início na descida do viaduto e segue até a General San Martín. E um pouco mais à frente tem lentidão nas imediações do Prado. Se sai agora da BR-232 com destino a Madalena, prefira fazer o seu trajeto pela Gomes Taborda, que tem trânsito melhor. No sentido contrário, trânsito segue fluindo sem retenções. Enquanto o trânsito anda devagar, seus planos podem acelerar. 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Raíza Macário para a CBN Recife.
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0: Bom dia para você, Pedro Doria.
1: Bom dia, Milton. Bom dia, Nadeja.
2: Bom dia, Pedro.
0: Pedro, nós tivemos na semana passada o manifesto de inteligência artificial assinado pelo Mark Zuckerberg. Eu queria que você destacasse para nós aqui o que, que há de temas importantes nesse, ou mensagens importantes nesse manifesto.
1: Vamos lá, Milton. Esse é um manifesto diferente dos manifestos que a gente tem visto sobre inteligência artificial vindo do Silicon Valley. Para o ouvinte que estiver distraído, Mark Zuckerberg, evidentemente, fundador do Facebook, dono hoje desse portento do Vale do Silício, né, que é a Meta, que é a empresa que aglomera Facebook, WhatsApp e Instagram. Bem, o Zuck também está no negócio da IA. E ele apresentou um manifesto no qual faz 3 argumentos. O primeiro é o seguinte: olha, cibersegurança, segurança em geral, se só tiver pouca gente dona de superinteligência, isso quer dizer que cibersegurança é um risco e vai invadir todo mundo. No entanto, se superinteligência estiver à disposição de toda a humanidade, aí o que acontece é o contrário. Todos os sistemas vão ser muito mais seguros e a gente não vai ter tantos ataques. O Zuck argumenta que isso é verdade para a segurança, mas é verdade para a medicina, é verdade para o direito, é verdade meio que para todas as profissões. Ninguém fica em xeque se todo mundo tiver, se só alguns tiverem, se for muito caro, vamos ter um problema. Segundo argumento: não existe uma regra que determine que a automação vai crescer mais

0: rápido do que a nossa capacidade humana de lidar com esses sistemas que são autônomos, que funcionam por conta própria. Ele argumenta essencialmente que IA não vai elevar a desemprego por uma razão muito simples. Todo mundo vai aprender a usar IA mais ou menos ao mesmo tempo, e por isso o que IA vai fazer, na verdade, é trazer um boom de novos negócios, de novas empresas. Então, todo mundo vai conseguir sobreviver a esse período. E o terceiro argumento que ele faz é o seguinte: grandes empresas de inteligência artificial não deveriam ser quem define os valores da IA como está acontecendo hoje. Essa definição de quais são os valores da IA deveria ser feita não no nível da empresa, mas no nível do usuário. Quer dizer, cada um de nós individualmente deveria poder estabelecer quais são os valores das IAs que trabalham conosco nos nossos computadores pra gente. São três argumentos meio que diferentes dos argumentos um pouco mais catastróficos que têm sido apresentados pelo Vale, mas não custa a gente lembrar uma coisa, Milton, Nadédia, que é o seguinte: o Zuckerberg está atrás nessa guerra. OpenAI e Anthropic estão muito na frente dele, o Google está razoavelmente na frente dele, então é natural que o cara que argumente que a gente devia tirar o poder das grandes empresas de IA seja justamente o cara que precisa que isso aconteça.
1: Eu vi alguns críticos que acharam o texto meio fantasioso, Pedro, meio messiânico. Você acha que tem algo de filosofia genuína ou é estratégia, por isso que você falou da posição da Meta?
0: Eu acho que é pura estratégia, Nadédia. Eu acho que é pura estratégia. Eu acho que ele está dizendo o que ele acha que precisa dizer para ir, para a Meta ter uma chance nesse jogo. Porque ele está realmente muito atrás. Até o Grok do Elon Musk, né, da XAI, está na frente dos modelos da Meta. Então, por conta disso, ele meio que precisa criar um espaço em que a Meta tem uma chance. E isso só acontece se houver, de fato, uma preocupação de Estado de desregular esse negócio ou de regular mais e tirar o poder do Vale do Silício. Eu não acho que seja fantasioso no sentido de, você está viajando e tal. Eu não acho por uma razão muito simples, tá? É difícil a gente avaliar o que vai acontecer de fato com inteligência artificial. Ninguém conseguiu prever de fato o que ia acontecer com a internet. A única coisa que a gente conseguia dizer com a internet e depois com os smartphones é: olha, o mundo vai ficar muito diferente. O mundo vai se transformar. A gente sabia que ia haver mais solidão, por exemplo? Ninguém achou isso. Pelo contrário, a gente achou que ia ter confusão política, que as democracias iam ser postas em risco. Ninguém achou isso. Todo mundo achava o contrário. Então, qualquer previsão sobre qual vai ser o impacto de IA, ninguém pode fazer. Pode ser que o Zuck esteja certo, tá? Agora, principalmente, mais importante, o que move ele são os interesses dele.
2: É lógico. Como já dizia minha avó na época do crochê, ninguém dá ponto sem nó. Não é diferente.
0: É isso aí.
2: Com o Zuckerberg. Um abraço, até mais.
0: Valeu, até.
1: Até.
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de agosto de 2026. O presidente do Tribunal Superior Eleitoral, Cássio Nunes Marques, vai se reunir hoje com mais de 100 embaixadores e representantes estrangeiros para apresentar os mecanismos de segurança e auditoria das urnas eletrônicas. O encontro busca detalhar os protocolos de proteção contra alterações nos sistemas e abordar medidas contra o uso indevido de inteligência artificial e a desinformação nas eleições. A subsecretária de Estado para a Diplomacia Pública dos Estados Unidos, Sarah B. Rogers, acusou o Brasil de impor censura após a rede social X alterar o algoritmo para atender às regras eleitorais brasileiras de 2026. Segundo Rogers, a mudança é uma evidência de interferência na circulação de conteúdos políticos. A partir de agora, o material publicado por candidatos a cargos públicos será mostrado apenas a quem já acompanha o perfil, mas não entrará nas recomendações de quem não é seguidor. A Polícia Federal apreendeu no Paraguai um

0: Avião da frota pessoal do dono do Banco Master, Daniel Vorcaro. Mesmo após a prisão do empresário, a aeronave continuou operando entre América do Sul, Europa, Estados Unidos e Oriente Médio. Avaliado em 120 milhões de reais, o avião já está no Brasil e ficará à disposição da Justiça. A chefe da diplomacia da União Europeia, Kaya Kallas, pretende aumentar em um terço o número de entidades russas sancionadas em razão da guerra na Ucrânia. O bloco europeu adotou 21 rodadas de sanções contra a Rússia desde o começo do conflito, em fevereiro de 2022. No domingo, a Ucrânia realizou um dos maiores ataques aéreos contra a Rússia em mais de 4 anos de guerra. Pelo menos 6 pessoas morreram. O Kremlin informou ter destruído mais de 800 drones. Cerca de 600 seguiam na direção de Moscou. No horário de Brasília, 7:03.
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0: 7:04.
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2: Olá, muito bom dia a você. Este é o Jornal da CBN. Muito obrigado por você ter escolhido ficar mais bem informado ouvindo a edição desta segunda-feira, 17 de agosto de 2026, para saber que os candidatos à presidência iniciam hoje as viagens de campanhas pelo país.
0: O presidente Lula vai ao Amapá para visitar o navio sonda da Petrobras, que opera na região da Foz do Amazonas, acompanhado do presidente do Senado, Davi Alcolumbre, com quem se reconciliou recentemente.
2: A visita à região da margem equatorial também coloca o petróleo no centro da agenda presidencial, em uma semana em que o governo deve reforçar o discurso de soberania nacional e exploração dos recursos naturais.
0: O candidato do PL, Flávio Bolsonaro, vai visitar Juiz de Fora, em Minas Gerais, onde Jair Bolsonaro sofreu o atentado em 2018, e também estará em Belo Horizonte.
2: Renan Santos, do Missão, Romeu Zema, do Novo, e Ronaldo Caiado, do PSD, participam de um evento em São Paulo.
0: O primeiro dia oficial de campanha foi marcado por retorno às origens e discursos sobre segurança pública e soberania.
2: No estádio 1º de maio, em São Bernardo do Campo, o presidente Lula defendeu a autonomia nacional na exploração de minerais críticos e terras raras, além de reiterar a promessa de criar o Ministério da Segurança Pública caso o Congresso aprove a PEC do setor.
3: Se for aprovada a PEC da Segurança Pública, eu vou criar o Ministério da Segurança Pública para dividir responsabilidade com estados e municípios, para a gente libertar o povo das vilas mais pobres. E nós vamos libertar o povo, prendendo todo mundo que acha que é dono de uma favela ou de um bairro pobre.
0: Na praia de Copacabana, no Rio de Janeiro, o senador Flávio Bolsonaro fez referências ao pai. O ex-presidente Jair Bolsonaro defendeu o enquadramento de facções criminosas nacionais como organizações terroristas e criticou a política externa e econômica do atual governo.
4: Eu sou o único candidato que tem credibilidade e tem capacidade de resgatar a credibilidade do Brasil perante o mundo, porque eu sou o único que pode sentar com os Estados Unidos, com a China, com Israel, com o Oriente Médio, com a Índia e com a Argentina.
2: No entorno do

0: Distrito Federal, o candidato do PSD, Ronaldo Caiado, colocou a gestão em segurança pública no governo de Goiás como principal vitrine eleitoral. Defendeu penas mais duras para agressores de mulheres e propôs idade mínima de 60 anos para novas indicações ao Supremo Tribunal Federal.
1: Em Minas Gerais, o candidato do Partido Novo, Romeu Zema, prometeu endurecer as leis penais com a construção de superpresídios para chefes de facções e também criticou a política externa do governo Lula.
0: Em São Paulo, o candidato do Partido Missão, Renan Santos, adotou um tom inflamado de confronto ao crime organizado e voltou a criticar os programas sociais do governo Lula.
1: Daqui a pouquinho, às 8 horas da manhã, depois do repórter CBN, o nosso comentarista Lauro Jardim volta a esse assunto.
0: Vamos a Brasília. Informações do Felipe Igreja. Bom dia.
2: Bom dia, Milton. Bom dia, Milton. Bom dia a todos. As eleições gerais deste ano terão ao menos 20.501 candidatos, segundo informações do Tribunal Superior Eleitoral. No último sábado, terminou o prazo para o registro das candidaturas e o sistema do TSE já contabiliza, portanto, os nomes que estarão na disputa pelos cargos de presidente da República, governadores, senadores, deputados federais e estaduais. Os números mostram uma queda de cerca de 30% no número de candidatos. Nas eleições gerais de 2018 e 2022, por exemplo, foram cerca de 29 mil nomes nas urnas, contra pouco mais de 20 mil agora. Os registros apontam ainda para 30 partidos na disputa deste ano, contra 32 siglas na eleição passada. O PL lidera com 1.625 candidatos. Em seguida aparece o MDB com 1.387. São 13 candidatos à presidência da República, 195 a governador, 315 a senador, mais de 7.600 a deputado federal e pouco mais de 11.500 a deputados estaduais e distritais. Os nomes são a maioria, formam 65% das candidaturas, enquanto as mulheres compõem 35% dos candidatos que estarão nas urnas. Pretos e pardos representam 49,9% das candidaturas registradas neste ano, enquanto os candidatos brancos correspondem a 48,7% dos registros. Os indígenas passaram de 186 candidatos em 2022 para 191 nomes agora na disputa deste ano. Quando são consultadas as ocupações dos candidatos, a maior parte é de empresários, seguida por advogados, deputados, vereadores, policiais militares, médicos e servidores públicos estaduais. Os números já podem ser consultados lá no perfil dos candidatos no site do TSE. Milton e Nadédia.
0: Muito obrigado, esse foi o Felipe Igreja ao vivo de Brasília.
1: E vamos a Belo Horizonte, Janaína Regiane traz as informações sobre o primeiro debate dos candidatos ao governo de Minas Gerais. Bom dia.
3: Bom dia, Nadédia, bom dia a todos. O governador de Minas Gerais, Matheus Simões, do PSD, candidato à reeleição, virou o alvo dos adversários no debate realizado pela Band nesse domingo. Simões perguntou a Alexandre Calil, do PDT, sobre feminicídio, afirmando que ele teria dito que esse não era um assunto de Estado. Calil, então, retrucou, afirmando que o atual governo abandonou as polícias.
4: Quem tem que falar de feminicídio é o governo, que há 13 anos está sucateando e liquidando. Ô Matheus, papel higiênico em Caeté é supermercado, avenida, que doa para a delegacia.
3: Outro questionamento à gestão estadual foram as isenções fiscais. Na lei orçamentária de 2027 estão previstos mais de 26 bilhões e 200 mil reais em incentivos. Porém, o governo não divulgou a lista das empresas beneficiadas. Gabriel Azevedo, do MDB, afirmou que uma delas pertence à família do ex-governador e candidato à presidência, Romeu Zema.
5: Para você ter uma ideia, nos últimos 8 anos, esse governo concedeu para 4 mil empresas, inclusive a da família do Romeu Zema, o direito de não pagar impostos.
3: Matheus Simões não rebateu os ataques e aproveitou para reclamar do governo federal. Segundo ele, as dificuldades de Minas Gerais, como a dívida com a União, se deve à forma como o Estado é tratado.
6: Primeiro passo meu no próximo mandato é ir a Brasília, e espero que seja outro, para que a gente não seja de novo prejudicado como fomos pelo atual, para dizer a ele que, se ele quer receber, que pelo menos ele gaste em Minas o dinheiro que ele está recebendo.
3: Já Cleitinho Azevedo, do Republicanos, criticou

0: Matheus e Zema, que, segundo ele, deixaram de negociar um acordo mais justo para o Estado por causa da ideologia.
1: O atual governo não é nem o Matheus pelo Romeu Zema, que na reeleição dele, em vez de ele preocupar com essa situação da dívida do Estado, ele foi fazer campanha presencial. Então acabou atacando o governo atual de todas as formas e não foi lá dialogar e conversar.
0: O auxílio a Simões...

0: petista Patrus Ananias, ele não participou do debate porque esteve em São Paulo para o lançamento da campanha de Lula à reeleição na Dédia. Volto com você.
1: Muito obrigada, Janaína Regiane, em BH.
2: Aí duas coisas aqui em relação a esse debate em Minas Gerais. Primeira, ele só aconteceu agora, não juntamente com todos os outros estados, como a Band havia promovido há cerca de uma semana, só aconteceu agora porque na época havia uma total indefinição sobre quem seriam os candidatos em Minas Gerais e aí se preferiu adiar essa realização do debate. Segundo ponto que eu quero chamar a atenção é que essa questão aí da dívida de Minas Gerais, um debate entre os candidatos ao governo do estado, será um assunto em seguida da Miriam Leitão aqui no Jornal da CBN. Agora são 7:14. Vamos ao Rio de Janeiro. Diogo Bugalho tem informações para nós. Bom dia, Diogo.
3: Bom dia, Milton. Bom dia a todos. A Polícia Civil de Petrópolis, na região serrana aqui do Rio, investiga as causas do acidente com um ônibus na BR-040 que deixou 10 pessoas mortas nesse domingo. O acidente aconteceu ainda na madrugada. A Agência Nacional de Transportes Terrestres informou que o ônibus, que levava 56 pessoas, não tinha habilitação para fazer transporte interestadual de passageiros. O veículo saiu de Belo Horizonte na noite de sábado e levava uma excursão para passar o domingo em Copacabana. O ônibus desceu o trecho da Serra, já no estado do Rio, quando tombou por volta das 4:30 da manhã no quilômetro 91 da rodovia. 9 pessoas morreram no local e uma chegou a ser socorrida, mas não resistiu. Todas as vítimas eram mulheres, incluindo uma jovem grávida de 4 meses e uma criança de 7 anos. 14 feridos foram levados para o hospital Adão Pereira Nunes, em Duque de Caxias, onde uma das vítimas morreu. Já outros 9 feridos foram para o hospital Santa Teresa, em Petrópolis. Uma das sobreviventes, Letícia dos Santos, contou os momentos de tensão que os passageiros viveram.
4: Eu estava dormindo na hora e aí a gente viu que estava começando a fazer umas curvas muito estranhas e aí ele começou a bater na mureta e aí a gente foi e caiu, capotou e eu só lembro de eu conseguir sair. As primeiras que saiu foi eu, a Tainara e a Nayara, que era uma excursão lá. Aí a gente estava em 8 meninas, só conheço as 8 que estavam lá. É uma situação que eu nunca passei.
3: Os bombeiros precisaram retirar passageiros que ficaram presos às ferragens e em alguns pontos foi inclusive preciso fazer escavações para conseguir acessar e retirar essas pessoas. A gente segue monitorando essa situação, essas investigações e também aguardamos aqui a atualização do estado de saúde das vítimas que permanecem internadas nos hospitais da região. Milton.
2: Muito obrigado, esse foi o Diogo Bugalho com as informações, a propósito de mais um acidente rodoviário que provoca uma série de mortes. Acidentes que geralmente acontecem ou por negligência, falta de responsabilidade, imprudência, enfim, há um conjunto de fatores, há também em alguns pontos e as estatísticas mostram isso também, problemas muitas vezes da própria engenharia. Agora, claro que quando você vê um veículo desses andando acima da velocidade, há um risco assumido que leva, infelizmente, a esse tipo de tragédia. Agora são 7:16.
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1: 7:18.
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3: De volta, ouvinte CBN, com informações agora de Olinda. Avenida Pan-Nordestina tem trânsito complicado no sentido Santo Amaro. A lentidão tem início ainda em Paulista e segue até as imediações de Ouro Preto. Se está saindo agora do centro de Paulista com destino a Santo Amaro, prefira fazer o seu trajeto pela Avenida Brasil, que tem trânsito melhor. Na Avenida Presidente Getúlio Vargas, trânsito moderado no sentido Janga. Se sai agora de Bairro Novo com destino ao Janga, prefira fazer o seu trajeto pela Orla. 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Raíza Macário para a CBN Recife.
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6: 7:20.

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4: Está no ar mais uma edição do Boletim da Eleição, que de segunda a sexta, após as 7h15 da manhã, traz as principais notícias sobre o cenário eleitoral em Pernambuco. Agora, oficialmente com a campanha iniciada, neste fim de semana tivemos movimentações de todas as candidaturas, dando início então às caminhadas, aos adesivaços, às carreatas. Nesta segunda-feira, depois dos principais candidatos terem passado por longas agendas, alguns deles inclusive indo da capital ao interior e vice-versa, eles se concentram na região metropolitana. Raquel Lira tem compromissos institucionais agora pela manhã e também à tarde, mas a partir das 5 horas faz um porta-a-porta no bairro de Jardim São Paulo, aqui no Recife. João Campos cumpre também a agenda na capital pernambucana agora pela manhã, mas à tarde estará em Jaboatão dos Guararapes e à noite em São Lourenço da Mata. Então permanece na região metropolitana. Já Ivan Moraes passa o dia realizando gravações para o guia eleitoral. Ivan, que até os 45 do segundo tempo do sábado ficou na indefinição sobre de fato a retirada ou não da candidatura, mas no fim a Federação Pessoal Rede decidiu manter então a candidatura de Ivan Moraes ao governo de Pernambuco. E falando em candidatura, o Tribunal Regional Eleitoral recebeu 954 pedidos de registro de candidatura para as eleições de 2026, isso até às 7 da noite do último sábado. E o interessante é que há uma redução em relação ao último pleito geral, que foi em 2022.

0: 4 anos, Pernambuco contabilizou 1.138 candidaturas, então uma diferença de 184 registros nesse período de 4 anos. Em todo o Brasil, Pernambuco ocupa a 7ª posição entre as unidades da federação com maior número de pedidos de registro de candidatura. São 516 para deputado estadual e 388 para deputado federal. Temos 8 candidaturas ao governo do estado e 12 ao Senado. O boletim da eleição fica por aqui. 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

0: 17h27.
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2: Miriam Leitão fala sobre a questão da dívida de Minas Gerais, que foi tema do debate entre os candidatos ao governo do estado ainda ontem. Vamos acompanhar.
3: Bom dia, Milton. Bom dia, ouvintes da Rádio CBN. Eu queria primeiro explicar uma coisa para os nossos ouvintes. Essa semana, eu vou estar sempre fazendo um comentário gravado. Isso porque eu estou numa reportagem no interior do Brasil e fico o dia inteiro sem conexão. Saio cedo do hotel, volto de noite e fico sem conectividade. Então, eu vou ter que deixar gravado. Eu conversei aqui com a produção, agora de madrugada, e a sugestão é falar do debate em Minas Gerais. Foi um debate concentrado em torno da dívida pública, a divergência

0: torno da dívida de Minas Gerais. É importante a gente entender, esse é um assunto nacional, na verdade. Minas aumentou a sua dívida, aumentou porque não pagou a dívida. O governo Zema teve uma vantagem enorme, e governo Zema, depois Matheus Simões, porque eles simplesmente conseguiram na justiça o direito de não pagar a dívida, os juros da dívida ao governo federal. Então eles não pagaram e eles usaram esse dinheiro que eles pagariam ao seu principal credor, que é o governo federal, para outras coisas. E as dizem que fizeram um ajuste fiscal. Não fizeram ajuste fiscal, dado que, como uma pessoa muito endividada falar que conseguiu pagar suas contas, mas não pagou a dívida e achar que assim fez o seu ajuste. Não fez, essa dívida precisa ser equacionada, precisa ser paga. E aí, teve durante o governo Lula, esse terceiro mandato, foi conduzido pelo senador Rodrigo Pacheco, uma renegociação da dívida, o Propague, muito facilitada aos governos estaduais. O governo federal vai ficar com um grande prejuízo. Eles vão pagar apenas a inflação. Alguns pagam a inflação mais 1%, um paga a inflação mais 2%. Ninguém no Brasil empresta a 5, a 4, 4,5 que está atualmente, né? A inflação 4,6, mas, enfim, vamos imaginar 5%. Ninguém paga apenas 5%, não tem credor que permita que você pague esse valor. Então, isso é muito bom entender, porque o governo federal, que é o grande credor desses estados, ele está tendo um prejuízo por causa desse programa de pagamento. Ele foi liderado, organizado, negociado pelo senador Rodrigo Pacheco, o governo federal reduziu um pouco o prejuízo dele e acabou aceitando essa imposição dos estados. Então, o governo, os governos estaduais que dizem eu fiz o ajuste fiscal, o governo federal não fez, não está contando a história inteira. A história inteira é alguns estados, e Minas Gerais foi o principal, conseguiu no STF uma liminar pelo direito de não pagar os juros da dívida, não pagou os juros da dívida e disse que fez um ajuste fiscal, apesar de deixar deficitário os cofres estaduais. Então, e agora no final do ano, também os candidatos que vieram dos governos estaduais vão dizer que o governo federal gastou muito. O governo federal gastou muito, isso é verdade. Mas é que os governos estaduais também gastaram. Eles também tiveram um aumento. Esse ano, tanto o governo federal quanto os governos estaduais estão tendo aumento do gasto. O problema da despesa no Brasil, da despesa pública, ela só pode ser entendida se ela for olhada tecnicamente. Se ela for olhada politicamente, a esquerda gasta, a direita é austera, você não vai entender o que aconteceu no Brasil nos últimos anos. A direita foi gastadora e a esquerda também. A dívida está aumentando e o grande problema que nunca é tocado, é sempre falado e nunca tocado, é o problema do das renúncias fiscais. Já falei várias vezes aqui sobre elas, que é o governo abrindo mão de receber impostos ou o governo dando subsídio direto, subvenção direta para setores, e esses setores muitas vezes não tem nenhuma prática sustentável ou retribuem à sociedade que está permitindo que eles não paguem impostos ou paguem menos impostos. Esse é o problema. São 550 bilhões de reais de renúncias fiscais todos os anos e o custo financeiro de carregar isso é muito grande. Então, na área do ajuste fiscal, ninguém pode dizer eu fiz e ele não fez, porque cada um, quando se for olhar com calma, verificará que não fez. No caso de Minas Gerais, Minas não fez o ajuste fiscal, deixou de pagar a dívida ao governo federal. Esse aqui foi o ponto.
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Quinta-feira, 17 de agosto de 2026. Termina hoje o prazo para o Discord desativar as transmissões ao vivo no Brasil. A determinação é da

0: Agência Nacional de Proteção de Dados com base no ECA Digital. A medida preventiva foi adotada após investigações sobre violações e crimes contra menores na plataforma. A empresa pediu a revogação da ordem, alegando impossibilidade técnica de cumprimento no prazo. Os candidatos pretos e pardos representam praticamente metade dos registros para as eleições deste ano, segundo dados atualizados do Tribunal Superior Eleitoral. Ao todo, são mais de 10.200 candidaturas de pretos e pardos, frente a quase 10 mil de pessoas brancas, em um universo que supera 20 mil registros em todo o país. O jogo entre Internacional e Remo, às 8 da noite de hoje, fecha a 23ª rodada do Campeonato Brasileiro. No domingo, o Flamengo goleou o Mirassol por 5-1 e encostou no Palmeiras na liderança do Campeonato Brasileiro. O rubro-negro tem 45 pontos e está apenas 3 da equipe paulista. O Cruzeiro venceu o Corinthians por 2-1 e está na quinta posição. O Santos fez 3-0 no Vasco, em São Januário, e empurrou o time carioca para o penúltimo lugar da tabela. Nos outros jogos de ontem, o Vitória derrotou o Botafogo por 1-0, o Atlético Mineiro bateu o Grêmio por 3-0 e Chapecoense e Bahia empataram por 3-3. No horário de Brasília, 7h34.
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0: 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Aplicativo Pardal já está disponível para receber denúncias de propaganda irregular.
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0: 7h35.
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2: Nesta semana, o Jornal da CBN entrevistará alguns dos economistas ou especialistas em economia responsáveis por prepararem o plano de governo dos principais candidatos à presidência. Hoje, nós vamos entrevistar Roberto Brandt, coordenador do plano de governo do candidato Ronaldo Caiado, do PSD. Brandt já foi deputado, secretário estadual de Fazenda, ministro da Previdência no governo FHC. Roberto Brandt, muito obrigado pela sua gentileza ter aceitado o nosso convite aqui no Jornal da CBN. Bom dia para o senhor.
3: Bom dia, Milton. É um prazer.
2: Brandt, o senhor tem falado, quando trata aí desse plano de governo e do que se buscaria no governo, num governo de Ronaldo Caiado, de sair de um déficit primário de 0,5% do PIB para um superávit de 1,5%. Quais são concretamente, assim, medidas que permitirão produzir esses dois pontos do PIB de ajuste?
3: Bem, eu quero começar dizendo o seguinte, que ajuste fiscal, ele depende de duas condições prévias. A primeira é querer fazer o ajuste fiscal. O governo Lula, por exemplo, considera que o ajuste fiscal é um empecilho para governar. Nós consideramos que o ajuste fiscal é uma condição necessária, essencial e insubstituível para governar. Segundo lugar, é preciso poder, não basta querer. Numa atmosfera de polarização e de antagonismo que tem caracterizado a política brasileira, a formação de consensos para fazer reformas e mudanças estruturais é muito difícil. Então, nós, o candidato Ronaldo Caiado, ele leva essa vantagem perante os dois principais candidatos, segundo as pesquisas, porque a vitória dele significaria o desarmamento definitivo dessa polarização. Dito isso, o que nós pretendemos concreta, nós sabemos que é preciso, como ponto de partida, impedir que as despesas primárias da União cresçam acima ou

0: o crescimento do PIB. No governo Lula, a média do crescimento do PIB nos 4 anos do governo, inclusive em projeções para 2026, foi um crescimento médio do PIB de 2,7%. E as despesas primárias cresceram 3,9%. Então, isso é a razão fundamental pela qual os juros chegaram a esse nível e o endividamento continuou crescendo de maneira quase exponencial. O que nós pretendemos, do ponto de vista concreto, é suscitar a cooperação política para nós submetermos ao Congresso uma emenda constitucional de caráter temporário, que dure 2 anos e meio a 3 anos, em cuja emenda nós estabeleceremos como obrigação do governo crescer a despesa primária abaixo do PIB, 50% do PIB, 60% do PIB. Isso vai depender muito da sensibilidade política do momento e da nossa capacidade de convencer os poderes disso. Aprovado essa PEC, nós teremos a liberdade de atuar. É um mandamento constitucional, vai ser superior às regras constitucionais permanentes, e nós vamos poder mexer em todas as partes da Constituição que nos permitam chegar a esse objetivo. É claro que entre a lista, há uma lista muito grande. Nós temos de rever subsídios, temos de rever essas chamadas despesas tributárias, temos de rever os supersalários do Poder Judiciário, temos de rever a questão das emendas parlamentares. Agora, temos de mexer mais fundo ainda nas despesas permanentes. Nós não vamos criar despesas novas, nós não vamos aumentar o quadro de funcionários do governo enquanto nós não atingimos o patamar de 1,5% de superávit primário. Nós acreditamos, nós sabemos, todos nós, que 95% do crescimento da dívida decorre dos juros, mas os juros não vieram de nada, os juros vieram exatamente da insustentabilidade da dívida, da desconfiança do mercado com a própria solvabilidade do governo federal. Então, nós acreditamos que, fazendo um ajuste gradual, fixado pela própria Constituição, nós estaremos dando uma sinalização muito forte de vontade e de poder de fazer o ajuste. Com isso, nós temos esperança de que os juros de mercado e os juros básicos da economia possam cair para um dígito. Caindo para um dígito, rapidamente a dívida se encaminhará para a sua estabilização. Isso já aconteceu recentemente. Em 2016, a taxa Selic estava em 14%, a inflação em 10%. Né? Em 17, 18, 19 e 20, a Selic desabou, os juros reais se tornaram, inclusive, negativos em 2019, 2020, 2021. A Miriam Leitão, que me antecedeu aqui, ela disse com muita clareza: o ajuste fiscal não é uma questão de direita ou de esquerda, nem a indisciplina fiscal é uma questão de direita e de esquerda. Ambos os governos anteriores, tanto Lula quanto o governo Bolsonaro, não praticaram disciplina fiscal. O governo Bolsonaro beneficiou-se de um juro real negativo durante 2020, 2021, e por isso o déficit nominal não foi tão alto e a dívida também não foi, porque os juros eram baixos.
1: E, Brante, sobre a revisão de subsídios, benefícios tributários, combate aos supersalários que o senhor citou e que está no plano de governo, que setores da economia perderiam esses benefícios primeiro e como enfrentar a resistência de quem se beneficia dessas exceções ao teto?
0: Ana Dédia, nós sabemos que atrás de todo subsídio é um interesse organizado muito poderoso, com ramificações profundas no Congresso Nacional e às vezes até no Judiciário. Nós vamos, e se nós fizermos medidas, se o Executivo ficar isolado e fazendo medidas pontuais, essa demolição desses subsídios é muito difícil. Mas uma ação coletiva, concertada entre os poderes e criando um clima na sociedade e que todos se juntam desejando que se faça o ajuste, que se faça o melhor ajuste possível, para que ele dure menos do que duraria em outras circunstâncias, nós podemos. Eu não vou definir agora, você tem todo tipo de subsídio. E você também não precisa cortar todo o subsídio. Você pode cortar uma parte do subsídio. Se você corta 10 ou 15% do subsídio, você já dá uma colaboração bastante boa para a formação desses superávites, que nós vamos começar superávites modestos. Em 2018, em 2028, é que nós projetamos o primeiro

0: o primeiro superar por volta de 70, 80 bilhões de reais.
1: Roberto Brandt, logo na abertura aqui, o senhor disse que para o ajuste fiscal acontecer, primeiro tem que querer, depois tem que poder. Para poder, especialmente emenda constitucional, precisa do Congresso. Como é que o senhor quer o apoio do Congresso? O senhor quer cortar as emendas parlamentares?
0: Você colocou uma questão que é importante responder. Ou o país decide fazer o ajuste fiscal ou ele não será feito. Ele não será obra de um político individualmente. Essa questão das emendas parlamentares tem de sair do âmbito do Congresso e para a sociedade em geral. Isso é uma extravagância fiscal e é uma imoralidade. Um país que não preserva o mínimo de integridade não tem o direito de sobreviver e de crescer. Nós apostamos na colaboração da sociedade brasileira. Nós vamos dizer a verdade para a sociedade. Tem uma sentença muito interessante, George Orwell, que dizia que a democracia, para ser mesmo democracia, o governo tem de ter a coragem de dizer à sociedade o que está acontecendo. Tem de dizer dos sacrifícios que precisam ser feitos. E precisa dizer por que fazer esses sacrifícios e quais os benefícios que advirão para o conjunto da sociedade. Nós apostamos nisso. Se nós formos olhar só o lado dos obstáculos, realmente nós já desistiríamos desde já. Se for para repetir o comportamento desse Congresso e desse poder executivo, realmente nós estamos encaminhando para o colapso. E o colapso realmente é que é a grande tragédia para o conjunto da sociedade. Então nós vamos dizer a verdade. O governo do PT nunca quis dizer a verdade. Sempre disse que o problema do ajuste era um problema de juro. Vocês sabem, o juro é o efeito, o juro não é a causa. E o governo Bolsonaro também fez um discurso do ajuste fiscal, mas se beneficiou de condições extremamente favoráveis que foram criadas no governo transitório de emergência de Michel Temer.
2: Nós temos um minuto, Brandt. Eu queria perguntar, o senhor falou que cortar despesas, determinadas despesas, as que já existem, tem uma impossibilidade, teria que ter um limite para crescer o gasto. Se não dá para cortar e algumas despesas continuam crescendo inevitavelmente, como é o caso da Previdência, onde pode se encontrar espaço no orçamento para, por exemplo, investir em produtividade sem ter que aumentar imposto, sem ter que elevar a carga tributária?
0: Realmente as despesas previdenciárias elas crescem vegetativamente pela chegada de novos beneficiários, né? Há um cardápio muito grande na DED. Você tem de fazer, por exemplo, uma auditoria nesses cadastros dos benefícios sociais, certo? Alguns deles têm crescido mais do que seria natural pelo crescimento demográfico e pelo crescimento da economia, né? Então há um conjunto grande, há muitas despesas desnecessárias, há muitos projetos. Nós vamos fazer uma auditoria, nós vamos ter uma agência, talvez mista entre executivo e legislativo, para fazer uma avaliação permanente dos gastos do governo, para ver em que ponto eles afetam a produtividade positivamente. Agora, eu quero apenas só encerrar um pouquinho, que a discussão do ajuste fiscal, às vezes fica restrita à questão das contas públicas. Na verdade, o setor privado é o principal penalizado pelo nível de juros e pelo descontrole. Hoje o jornal O Globo está nos mostrando que 9 milhões de empresas estão negativizadas. Hoje a Casa Bahia pede recuperação judicial. O Brasil está perdendo a sua estrutura produtiva. As empresas ou estão endividadas, ou estão em recuperação, ou estão à venda. Dentro de pouco tempo, tudo isso que nós construímos ao longo de décadas vai se perder. Essa é a verdade que nós temos de enfrentar.
1: Só para fechar aqui, e não deixar passar essa questão, o senhor fala em mexer temporariamente em indexações, o senhor até falou numa PEC lá de 2-3 anos de transição. O eleitor que recebe salário mínimo, aposentadoria, BPC, benefícios, deve considerar a possibilidade de ter reajuste menor no governo Caiado?
0: Veja bem, nem um centavo do salário mínimo dos benefícios podem ser tocados sem antes se tocar nas emendas e nos super salários. Porque ou esse ajuste tem um mínimo de justiça, ou ele não será compreendido nem adotado pela sociedade. Agora, eu acho que num projeto geral em que todos estão participando, é possível sim você dar um crescimento real a esses benefícios, mas inferior ao crescimento da economia. O que não pode é crescer acima da economia, que é a situação na qual nós estamos vivendo hoje.
1: Roberto Brandt, muito obrigado pela sua gentileza de trazer aí algumas das ideias que fazem parte desse plano de governo. Um bom dia para o senhor.
0: Bom dia para vocês. Muito obrigado. Bom
1: obrigado. Senhor. Roberto Brandt, coordenador do plano de governo de Ronaldo Caiado, do PSD, conversando com você aqui no Jornal da CBN.

0: Amanhã, mais ou menos nesse mesmo horário, você vai acompanhar também aqui, na sequência dessas entrevistas, a nossa entrevista com a Daniela Marques, que é responsável pelo programa econômico de Flávio Bolsonaro, do PL. E hoje também voltaremos, aliás, ao tema das emendas parlamentares, não é isso? Vamos voltar ao tema das emendas parlamentares, porque hoje nos 50 é o tema dos 50 debates para o Brasil, que nós estamos fazendo, estamos no 20º debate, de um total de 50, que começamos aqui no Jornal da CBN, logo depois das 8:30 da manhã. 7:48.
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2: 7:51.
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3: De volta, ouvinte CBN, com informações agora da BR-101. Trânsito intenso no sentido Cabo. A lentidão tem início na Coab, um pouco mais à frente na saída da Moribeca e segue até o Parque da Cidade. Uma ocorrência nas imediações da saída da Moribeca provoca essa lentidão. Trânsito também está intenso na estrada da Moribeca, no sentido BR. O congestionamento tem início na saída de Marcos Freire e vai até a chegada da BR-101. Se está saindo agora de Jaboatão Centro, com destino a Prazeres, esse ainda é o caminho mais rápido. Para você que sai agora de Paulista, o Abreu e Lima vai encontrar trânsito complicado devido a um acidente na BR-101 no quilômetro 58. Provoca essa lentidão. 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Raíza Macário para a CBN Recife.

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2: 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Jorge Moraes.
3: Bom dia, Geraldo. Bom dia, ouvintes. Caronas, audiência da CBN. Mais um carro chinês está sendo lançado no Brasil. Dessa vez a gente antecipa para vocês aqui o lançamento do GS9 da GAC. É um carro de porte, um carro que está chegando para poder concorrer com os SUVs e a gente vai vê-lo no Festival de Interlagos. Mas antes disso, nesta terça-feira, o que é que acontece? A pré-apresentação do modelo GS9 é um SUV de pouco mais de 5 metros, tem 500 cavalos de potência e a tecnologia REEV, que é a tecnologia que permite que o motor a combustão, ele alimente o sistema elétrico e a parte elétrica dê tração à rodagem, né? Essa é a proposta que já existe no Leap Moto C10. O motor 1.5 turbo cumpre esse papel de dar energia à bateria na faixa dos 40 kW. O carro tem 600 Nm de energia, 60 quilos de torque aproximadamente, e a configuração é de 6 lugares, reforçando essa proposta que já existe no GWM Way e que certamente vai chegar a modelos da Denza, BYD, né? Tá todo mundo partindo para essa parte executiva dos 6 lugares. Eu tive acesso ao material de treinamento desse produto e que mostra a tela de 14,6 polegadas, um porta-malas de 341 litros com os 6 lugares, mas que vai a 1.271 se você organizar aqueles bancos ali. Detalhe, a segunda fila de bancos é a mesma, praticamente a mesma da primeira, ou seja, eles querem que esse GS9 seja uma classe executiva desse segmento. E vem com elegância, com muito charme. O carro tem tração integral nas quatro rodas, significam dois motores na frente, no eixo dianteiro e dois na traseira, é importante. E concorre com o ato 8 da BYD, hoje nesse sentido, o GWM Way 07 e a SW4 Diamond pelo preço, não pela tecnologia. Vale destacar, são 2,93 metros de entre-eixos, uma assinatura que representa o número 9 na China, que são os flagship da marca. A GAC deve investir ainda no S7, acredito eu, viu, que é o GS7 no Brasil, em um utilitário do porte do G700 da Getour, que vem por aí, vai ser lançado nos próximos 60 dias e apresentado no Festival de Interlagos. É mais ou menos essa conta que a gente está fazendo por aqui. Caronas, a gente se fala, porque se é para falar de carro, é para falar com a gente. Tem congresso da FenaBrave, está tudo acontecendo. Até o Kwid vai ser apresentado quinta-feira agora, ele é renovado pela Renault. Tchau, tchau, até a próxima. Feliz semana para a gente.
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1: Muito bom dia para você, Marcelo D'Agosto.
2: Bom dia, Milton. Bom dia, Nadédia. Bom dia, ouvintes.
3: Bom dia.
1: O Jorge de Rondonópolis, Mato Grosso, diz o seguinte: tem um investimento no Tesouro Selic e no Renda Mais. Mas como o Renda Mais está com uma taxa atrativa, pensei em resgatar do Tesouro Selic para investir mais. Acontece que se fizer isso, vou ter que pagar imposto. Pergunto: é possível mudar de aplicação entre títulos do Tesouro Direto sem que os rendimentos sejam tributados agora e depois novamente no resgate? Isso não é uma bitributação se acontecer?
2: Olha, Jorge, bitributação não é, porque a Receita está cobrando imposto sobre os juros que você ganhou desde quando investiu até hoje e depois vai cobrar de hoje até o resgate. Mas antecipar o pagamento do imposto de renda sobre os rendimentos é sempre ruim, porque você deixa de receber os juros sobre o que pagou do imposto, né? O melhor é sempre tentar adiar o máximo possível o pagamento desse imposto. Mas esse conceito de portabilidade dos investimentos, né, que você vai mudando sem pagar imposto, só existe na Previdência, que você pode transferir os seus fundos PGBL ou VGBL sem precisar resgatar. O Renda Mais tem essa característica dupla, né? Que apesar de ser um produto para quem quer investir a longo prazo com o objetivo da aposentadoria, é um investimento de renda fixa e daí não tem nenhum tipo de benefício fiscal. A tributação é de 15% para os resgates que foram feitos depois de 2 anos da aplicação inicial. Então, em resumo, o seu diagnóstico está certo, as taxas do Renda Mais hoje são atrativas, mas se você quiser sacar do Tesouro Selic para investir no Renda Mais, vai ter que antecipar o pagamento do imposto. É uma desvantagem, mas não chega a ser o fim do mundo, né? Não é algo que inviabilize o seu investimento. O maior risco na estratégia que você está pensando é ficar sem a liquidez, sem a marcação a mercado também, né, do Tesouro Selic, que é uma aplicação que você pode resgatar a qualquer momento, sem grandes riscos de ter aquelas oscilações que existem no Renda Mais. Então, se você puder administrar sua liquidez, o fato de pagar imposto de renda não chega a ser um empecilho para você mudar do Tesouro Selic para o Renda Mais.
1: Muito obrigado, Marcelo D'Agosto, e um bom dia.
2: Bom dia, um abraço e até amanhã.
3: Bom dia.
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Segunda-feira, 17 de agosto de 2026. A polícia do Rio de Janeiro investiga as causas do acidente com um ônibus de turismo que deixou 10 mortos e dezenas de feridos na BR-040 na descida da Serra de Petrópolis. O veículo havia saído da região metropolitana de Belo Horizonte em direção a Copacabana quando tombou na rodovia. A Agência Nacional de Transportes Terrestres informou que o ônibus operava de forma clandestina, já que não possuía autorização legal para viagens interestaduais de passageiros. Ao menos 17 municípios gaúchos

0: registraram estragos em decorrência das chuvas e do granizo que atingiram o estado no domingo. Mais de 40 residências sofreram danos e 19 pessoas precisaram deixar as casas. Os dados são da Defesa Civil. A FUVEST abre hoje, a partir do meio-dia, as inscrições para o vestibular de 2027 da Universidade de São Paulo. O processo é feito pelo site da Fundação e termina em 9 de outubro. A taxa é de R$ 228. Ao todo, serão oferecidas pouco mais de 8.100 vagas nos cursos de graduação. A prova da primeira fase será aplicada no dia 1º de novembro. O presidente dos Estados Unidos, Donald Trump, determinou que o Pentágono reduza os exercícios militares conjuntos com a Coreia do Sul. As atividades começaram hoje e vão até o dia 27 de agosto. Em mensagem numa rede social, ele justificou a decisão citando a boa relação com o ditador norte-coreano Kim Jong-un. O republicano ainda criticou a recusa de Seul em participar de ações contra o Irã. No horário de Brasília, 8:04.
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0: 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Aplicativo Pardal já está disponível para receber denúncias de propaganda irregular.
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0: 8:05.
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2: Muito bom dia e muito obrigado a você que escolheu ficar mais bem informado ouvindo o Jornal da CBN na manhã desta segunda-feira, 17 de agosto de 2026.

0: Muito bom dia para você, Lauro Jardim.
1: Bom dia, Milton. Bom dia, Nadédia. Bom dia, ouvintes.
2: Bom dia, Lauro.
0: Lauro, começou oficialmente a campanha eleitoral. Lula foi a São Bernardo. Flávio Bolsonaro foi a Copacabana. E seguem as atividades no dia de hoje. Queria ouvir de você uma análise sobre esse início de campanha e o que vem daqui para frente.
1: Pois é, Milton. Foi dada a largada, né? Os dois principais candidatos à presidência foram para as ruas, botaram suas campanhas na rua e agora eles não vão parar mais até o dia 4 de outubro. O comício do Lula teve casa cheia no estádio da Vila Euclides, em São Bernardo, teve também mais emoção, teve um apelo mais forte em relação à história e à trajetória do Lula. Teve a Janja homenageando a Marisa, a primeira mulher do Lula. Teve também a Janja cantando uma música gospel ao lado de um pastor e cantor evangélico, que foi mais uma das tentativas do PT para tentar seduzir o eleitor evangélico. Já o ato do Flávio Bolsonaro teve um público bem menor do que o do Lula e também foi um público acanhado em comparação ao público que o pai do Flávio Bolsonaro levava na mesma orla de Copacabana. Só para a gente ter um dado mais concreto de comparação, Milton Nadédia, na campanha de 2022, o Bolsonaro botou 64 mil pessoas naquele local e agora o Flávio levou ontem 9 mil pessoas. Foi um ato

0: como talvez não pudesse deixar de ser feito, para lembrar o tempo todo que ele é antipetista e para lembrar do ex-presidente Bolsonaro. Aliás, o Flávio chegou a dizer no discurso que o Bolsonaro, que está preso por tentativa de golpe de Estado, era o último obstáculo para evitar que o Brasil se transformasse numa ditadura. Mas, enfim, não foi um ato que tenha lotado a Avenida Atlântica, e os cortes que o time de marketing dele publicou nas redes sociais foram feitos claramente com o objetivo de mostrar o menos possível esse fato, evitando, por exemplo, imagens filmadas muito do alto ou que mostrassem que o público presente não passou muito de um quarteirão. No caso do Lula, mais uma observação que eu queria fazer: ele insistiu em comparar os indicadores da gestão dele com a do governo do Bolsonaro, pediu para a militância petista fazer o mesmo na campanha. Sem dúvida, essa é uma arma relevante, sempre vai ser, mas o fato é que o Lula falou mais do passado do que apontou para o futuro. E mesmo a comparação com o governo Bolsonaro, Milton Nadeja, não muda o fato de que o brasileiro, segundo as pesquisas, não está otimista em relação à economia brasileira. E quando se está pessimista em relação ao futuro, em geral, o que o eleitor está querendo dizer, em outras palavras, é que ele quer mudança. Isso é algo que o Lula não pode oferecer. Mas, para terminar, que ninguém se engane, Milton e Nadeja, apesar da importância simbólica dos comícios de abertura de campanha de ontem, o mais relevante é que nas pesquisas de intenção de voto, os dois, Lula e Flávio Bolsonaro, estão empatados numericamente no segundo turno. Sempre com uma ligeira vantagem numérica do Lula, mas empatados quando se leva em conta a margem de erro. Então, o cenário é de uma disputa duríssima, como foi em 2022. Esse cenário está desenhado. E assim vai ser até 4 de outubro, com essa campanha que finalmente ganhou as ruas ontem. E é também, Milton Nadeja, um cenário que pode ser abalado com choques promovidos pelas investigações da Polícia Federal, pelo menos do lado mais visível. A candidatura do Flávio Bolsonaro pode ser abalada com o avanço das apurações do caso do dinheiro que ele pediu para o banqueiro Daniel Vorcaro para supostamente financiar um filme sobre o ex-presidente Bolsonaro, assim como a candidatura do Lula pode ser abalada com alguma revelação sobre o envolvimento do filho dele e do ex-chefe de gabinete dele com uma lobista ligada ao escândalo do INSS.
1: Lauro, o ato do Lula foi tão personalista e, claro, tem muita história para trazer, mas trouxe muito a trajetória dele, a pessoa dele, a questão com o sindicalismo, que não sei em que medida se relaciona tanto com o trabalhador de hoje em dia. Eu fiquei me perguntando se a campanha tem planos para, em próximos atos de campanha, falar um pouco mais com o público que não é lulista, né?
0: Pois é, Nadeja, ele ontem, na verdade, esse comício de ontem, comício de abertura de campanha, centrou muito foco nas mulheres, na segurança pública e também com esse apelo que eu citei aqui para o público evangélico. E, como você bem lembrou, se esqueceu desse novo trabalhador, um trabalhador que está menos atrelado à CLT, dos tempos que o Lula começou na política, no tempo que o Lula começou como líder sindical, e mais ligado ao pequeno empreendedorismo. Esse público hoje não é tão afeito ao Lula e, de fato, pelo menos nesse início de campanha, ele foi esquecido.
2: Muito obrigado pela sua análise, Lauro. Um bom dia para você.
0: Bom dia para você, Milton, para você também, Nadeja, para os ouvintes, e até quarta.
1: Bom dia.
2: Deixa eu contar aqui uma história para você. Hoje nós começamos a série de entrevistas com alguns representantes dos candidatos sobre o campo da economia. E claro que está todo mundo falando aí sobre a necessidade de cortar aqui, cortar acolá, diminuir super salário, combater penduricalho. Tem uma história lá do meu Rio Grande do Sul que eu queria compartilhar com você. Um levantamento que foi feito pelo site Matinal.

que dá conta do seguinte: uma procuradora do estado no Rio Grande do Sul recebeu, agora no mês de julho, R$15 mil de indenização pelo uso do próprio carro em atividades profissionais. O valor foi pago além dos R$61.900 de remuneração líquida recebido por ela no mês. Segundo a reportagem,

0: O aumento ocorreu depois de mudanças nas regras da Procuradoria-Geral do Estado. Os procuradores passaram a poder receber pelo uso do carro deles, inclusive em deslocamentos dentro da cidade onde trabalham. A norma permite ainda indenização equivalente a 1.000 quilômetros por mês, sem necessidade de comprovar os trajetos. Para quem ocupa cargo de direção, chefia ou assessoramento, o limite pode chegar a 1.500 quilômetros. O cálculo considera combustível, manutenção, seguro, IPVA e depreciação do veículo. A Procuradoria-Geral do Estado informou que os valores mais elevados registrados nos contra-cheques resultam de pagamentos acumulados. Especialistas, ouvidos pelo site, questionam os valores e classificam esse tipo de indenização como um dos penduricalhos do serviço público. Em tese, um procurador usa o seu carro próprio em 30% do tempo para fazer deslocamento a serviço do Estado, mas recebe uma indenização que paga 100% dos custos de um carro que é usado também para fins particulares. O dinheiro sai do Fundo de Reaparelhamento da Procuradoria-Geral do Estado, abastecido, entre outras receitas, por valores relacionados a vitórias judiciais do Estado. E aí eu vou pegar o caso aqui, que foi identificado no jornal ou no site, R$15.000 de indenização por mês. R$15.000. Isso dá mais ou menos uns R$500 por dia, contando os 30 dias corrido. Com 500 pila você anda de Uber pra lá e pra cá facinho, hein?
1: Vai longe.
0: Sobra o dinheiro. É. Não, não é?
1: Pega de na táxi. Categoria mais cara, hein?
0: De táxi, você anda na cidade pra lá e pra cá facinho. Mas eles preferem ser indenizados pelos gastos que tem no carro particular. 8h15.

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3: Oito e dezessete.
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5: De volta, ouvinte CBN, com informações agora da Avenida Norte, que tem trânsito complicado no sentido Encruzilhada. A lentidão tem início nas imediações de Casa Amarela e segue até a Avenida João de Barros. Se sai agora da Macaxeira com destino Encruzilhada, a dica é fazer seu trajeto pela Avenida Norte até as imediações de Casa Amarela e depois desviar pela Rua Bomba do Emetério e em seguida pegar a Avenida Beberibe e livrar esse trecho de lentidão. No sentido contrário, trânsito com retenções, mas nada que precise de desvios. 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Raíza Macário para a CBN Recife.
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1: Aldo Vilela.
2: Comissão da Câmara dos Deputados aprovou o projeto de lei complementar que estabelece a redução de alíquotas e tributos federais sobre a importação, a produção e a comercialização de óleo diesel rodoviário, biodiesel, gasolina, etanol e querosene de aviação. Foram 318 votos favoráveis, 113 contrários e uma abstenção. O objetivo da medida é mitigar os efeitos do aumento dos preços dos combustíveis decorrente da guerra dos Estados Unidos contra o Irã no Oriente Médio. A perda de arrecadação, de acordo com o texto, será compensada pelo aumento extraordinário de receitas da União obtidas por causa do aumento no valor do petróleo, que ampliou os royalties e outras participações desde o início do ano.
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6: E o Santa Cruz decepcionou novamente a sua torcida. Com um público superior a 17 mil espectadores na Arena Pernambuco, o Santa Cruz mais uma vez perdeu em casa. Desta feita, 1-0 para a equipe do Maranhão. Torcedor vaiou a equipe ao final do jogo e chamou o treinador de burro. É o Christian Souza, desta vez, sobrou para ele. Num primeiro tempo de instabilidade, onde a equipe maranhense poderia ter vencido com um placar mais folgado, no segundo tempo, Santa Cruz foi mais competitivo, mas não conseguiu sequer um empate. Agora, o time tricolor está na sexta posição, com 25 pontos ganhos, a duas rodadas do final da primeira fase. Enfrentará o Caxias, sábado, novamente na Arena, novamente às 19h30, e o último jogo em Anápolis, contra a equipe do Anápolis, no interior de Goiás. Santa tem que secar os adversários na sequência desta rodada para não deixar a zona de classificação. O Sport venceu o Londrina e conseguiu a segunda vitória consecutiva na Série B. 2-1 foi o placar a favor da equipe pernambucana. Quase 20 mil espectadores na sexta-feira à noite. O grande destaque foi o meia Diego Hernandes, que marcou os dois gols da vitória pernambucana. A dor de cabeça ficou com o atacante Christian Barleta, que saiu machucado e de cara já vai desfalcar o Sport nos próximos jogos. Foi detectada uma lesão na parte posterior da coxa esquerda. E com o final da rodada 23 da Série B, o Sport entrou na zona de classificação. É exatamente o sexto colocado com 35 pontos. Quarta-feira, 19h30 na Ressacada, tem Avaí e Sport. E depois de sair perdendo para a Ponte Preta, lanterna da Série B, e praticamente rebaixada para a terceira divisão, o Náutico empatou em 1-1 na partida da sexta-feira em Campinas. O técnico Hélio dos Anjos admitiu frustração na coletiva de pós-jogo, um desempenho abaixo do time do Náutico. Betão e Pato Nunes foram expulsos de campo e não vão enfrentar amanhã o Ceará no Clássico do Nordeste e jogo decisivo dos aflitos. A expectativa é pelo retorno do atacante Vinícius. O Náutico

0: agora está na 15ª posição com 27 pontos. Como detalhe, está a 2 pontos do primeiro time da zona do rebaixamento, Avaí, que tem 23 pontos.
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0: Tudo bem. A pergunta de hoje é: dá para não ter inveja dos colegas que malham todo dia? A resposta: esqueça eles, se mexa. Dar conta do trabalho, às vezes, também na casa, dos filhos, não é fácil. Pensar que além de tudo isso, você precisa acordar disposto a levantar peso na academia, não é para todo mundo. Para algumas pessoas, começar o dia malhando não é um esforço e pode ser até uma grande alegria. Como elas chegaram nisso? Começando. Se você é uma pessoa sedentária, mas tem boas intenções, se matriculando todo ano na academia sem frequentar, é hora de mudar essa história. Além de fazer bem para sua saúde, se mexer, fazer qualquer tipo de exercício, até mesmo uma caminhada básica ali no quarteirão, vai te deixar muito mais feliz e menos estressado. Durante o exercício, produzimos os chamados hormônios da felicidade, como endorfina, dopamina e serotonina. Eles te dão aquela sensação de bem-estar e relaxamento. Nos primeiros dias, sua decisão de se mexer vai doer, especialmente na batata da perna. Não importa o que você tenha escolhido, caminhada, yoga, pilates, musculação, crossfit, corrida, seu corpo vai precisar de um tempo para se adaptar ao seu novo eu. Mas vale a pena. Em 20 minutos, a dopamina já começa a fazer efeito e te causar uma sensação de bem-estar. Então, mãos à obra. Sabia que o Brasil ocupa o segundo lugar em um ranking de países com mais academias no mundo? Então, com certeza, deve ter uma do lado da sua casa ou do seu trabalho. Pare de invejar os colegas e se mexa. E se você tiver alguma dúvida ou sugestão, manda aqui pra gente no e-mail trabalhosa@cbn.com.br. Até o próximo.
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2: Olá, para você ligado aqui na

0: 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Amanhã eu estou de volta com mais dicas.
1: 8:30.
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0: Segunda-feira, 17 de agosto de 2026. As mulheres representam quase 35% das candidaturas das eleições de 2026. São mais de 7 mil registros femininos, num total que ultrapassa 20 mil candidaturas para cargos do Executivo e do Legislativo em todo o país. Os dados são do Tribunal Superior Eleitoral. A Polícia Federal faz uma operação contra uma quadrilha investigada por fraudes na emissão de CPFs. A investigação apontou que os suspeitos utilizavam documentos falsificados e recorriam à corrupção de agentes responsáveis pelo atendimento em unidades credenciadas. Os agentes tentam cumprir 8 mandados de busca e apreensão em endereços nas cidades do Rio de Janeiro e Nova Iguaçu, na Baixada Fluminense. A Agência Nacional de Vigilância Sanitária aprovou o registro dos medicamentos à base de semaglutida de 2 laboratórios brasileiros. O da EMS foi classificado como genérico, enquanto o da Germed como similar. A resolução é da última quinta-feira, mas foi publicada no Diário Oficial da União de hoje. O negociador dos Estados Unidos e genro do presidente Donald Trump, Jared Kushner, deve se reunir com o primeiro-ministro de Israel, Benjamin Netanyahu, nesta segunda-feira. Ontem ele se encontrou com o chefe do grupo terrorista Hamas, segundo a agência de notícias Associated Press. A reunião faz parte de um novo esforço diplomático para destravar o cessar-fogo na faixa de Gaza. No horário de Brasília, 8h32.
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0: Aldo Vilela.
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2: 8h33.
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1: Hoje chegamos ao 20º dos 50 debates para o Brasil que nos propusemos a fazer aqui no Jornal da CBN neste período eleitoral. E hoje vamos discutir o controle das emendas parlamentares. Essas emendas se transformaram em uma das principais formas de deputados e senadores influenciarem diretamente a distribuição do dinheiro público. Neste ano, são mais de 60 bilhões de reais autorizados no orçamento, mais da metade corresponde a emendas impositivas de pagamento obrigatório. Para conversar conosco, debater esse assunto, nós convidamos Leonardo Barreto, doutor em ciência política e sócio da consultoria Think Policy, e Guilherme France, gerente de pesquisa e advocacy da Transparência Internacional Brasil. Leonardo Barreto, muito obrigado pela sua gentileza ter aceitado nosso convite. Bom dia.
2: Bom dia, eu que agradeço, um privilégio participar desse debate.
1: Guilherme France, muito obrigado pela sua gentileza também, bom dia.
3: Bom dia, sempre um prazer, Milton.
1: Lembrando sempre aqui que, conforme o combinado, na DED e eu faremos duas perguntas cada um para vocês, e vocês têm cerca de 2 minutos para essa resposta. E eu começo com o Leonardo Barreto. Leonardo, o Tribunal de Contas da União já identificou problemas de transparência e rastreabilidade na execução das emendas. O Supremo vem determinando aí novas exigências para acompanhar para onde vai esse dinheiro. Diante dessas falhas, por que o modelo deveria preservar a atual autonomia dos parlamentares?
2: Milton, eu sei que a emenda hoje é a geni da política brasileira, né? Todo mundo joga pedra nas emendas. Mas elas têm um papel institucional que deriva de um funcionamento muito concreto da política brasileira. Se você é um candidato a deputado, e eu sei que tem vários deles nos ouvindo hoje, né? E vai conversar com o eleitor, muito provavelmente o tipo de pedido e automaticamente o tipo de compromisso que vai ser fixado entre eles, envolve algum recurso. E envolvia recurso antes das emendas serem impositivas, né? A diferença agora é que, antigamente, a pessoa, né, o deputado, tinha que correr até o ministério, tomar um chá de cadeira, né, de algum ministro lá de 4-5 horas, barganhar seu voto, agir sem autonomia, né, virando ali uma franja do governo de plantão, para poder conseguir levar esse recurso e cumprir o compromisso que foi feito com o eleitor. Então, essa é a realidade. Assim, se a gente quiser mudar e tiver um parlamento que não tem apetite por emenda, a gente tem que mudar o sistema eleitoral. Aí o cara não pode mais ir diretamente conversar com o eleitor, porque muito provavelmente o compromisso que ele vai fixar é por emenda. Então, o primeiro aspecto do meu argumento é que a emenda tem relação com o tipo de representação política que existe hoje no Brasil. Agora, o que a gente precisa discutir é o aperfeiçoamento desse instrumento.
1: Me permite, então, ouvir agora o Guilherme France. Guilherme France, esse dinheiro destinado para as emendas hoje causa alguma distorção no orçamento?
3: Ele causa imensas distorções no orçamento. Hoje a gente está falando ali de em torno de 1/4 a 1/5 do orçamento discricionário da União. Isso quer dizer que de todo o recurso público disponível, que não está preso ali a pagamento de aposentadoria, salário, custeio da máquina, 1/4 desse dinheiro é distribuído por meio de emendas parlamentares. Isso quer dizer que não só deputados e senadores deveriam estar discutindo e apresentando suas propostas, não só de como gastarão esse dinheiro, mas também para onde esse dinheiro vai ser destinado, como também a gente esperaria que os candidatos e candidatas à presidência da República também estivessem discutindo ali sua posição em relação a como esse dinheiro deve ser gasto. Que a gente tem acompanhado nos últimos anos não são apenas grandes escândalos de corrupção que todo dia a gente vê a Polícia Federal na rua investigando algum caso desse tipo. A gente também tem visto, de acordo com pesquisas muito bem embasadas do IPEA, por exemplo, Instituto de Pesquisa Econômica Aplicada, que esses recursos não

0: não tem produzido resultados eficazes em termos de políticas públicas. Ou seja, municípios que mais recebem recursos de emendas da saúde, por exemplo, esses recursos não se traduzem em melhores indicadores com relação à saúde pública nos municípios. Só um exemplo, a gente tem resultados parecidos na educação profissional, assistência social, enfim, em diversas áreas. Então, a gente não tem visto isso resultando em bons resultados para o cidadão na ponta, ou seja, para o eleitor. Isso deveria levar os nossos eleitores a questionarem, os seus candidatos sobre se esse é o modelo adequado para a distribuição de recursos públicos e o que pode ser feito para aprimorar esse sistema.
1: Leonardo Barreto, como equilibrar, já que nós temos o modelo de emendas parlamentares em vigor, a necessidade de uma prestação de contas rigorosa, da transparência que a gente sabe que é necessária para combater corrupção e desvios, com a demanda por agilidade nos repasses, principalmente considerando municípios pequenos, que dependem dos recursos para obras urgentes, por exemplo, para a saúde?
2: Então, olha, primeiro, é muito importante a gente entender o tipo de benefício que a emenda traz. E o benefício, acho que a gente tem dois. Um grandão, que é o benefício de não ter um congresso que seja um puxadinho do executivo. Esse congresso, que não é, que enfrenta e que, de certa maneira, cria um filtro para o executivo, ele é uma proteção da sociedade. Protegeu a sociedade contra problemas que o Bolsonaro trouxe lá e protege a sociedade contra problemas que o Lula traz. Então, o Congresso, e a gente conservar a autonomia dele, né, a independência dele, e a emenda, ela é relevante nesse sentido, isso é importante. O segundo ponto, no entanto, as emendas têm sido utilizadas sem critério, num contexto de competição entre o executivo e o legislativo, o que não é bom. E a gente tem muitos problemas de transparência. Eu acho que a gente precisa evoluir a partir disso, né? E o ministro Flávio Dino, que não tem lá muita simpatia pelas emendas, não, mas ele colocou no seu último manifestação, na sua última manifestação sobre o tema, um aspecto interessante. Por exemplo, equiparar o deputado a um ordenador de despesa. O que que significa isso? Se ele colocou a emenda, ele é corresponsável, né, pelo seu uso, pela sua transparência. E a partir daí tem que executar uma outra função que é importante do Congresso e que o Congresso tem deixado um pouco de lado, que é a função de fiscalizar. Então eu acho que a gente tem nessa ideia, né, Deja, um pouco de uma resposta de uma melhoria da governança do uso das emendas.
1: Guilherme Franci, como equilibrar essa necessidade de transparência, de prestação de contas rigorosa, com eficiência nos repasses para não se tornar um processo moroso, vagaroso?
0: Bom, a gente está vendo um sistema que não foi montado para esse tipo de mecanismo tentando se adaptar. Acho que partindo aqui de um ponto que o Leonardo colocou, se a gente imagina que parlamentares são responsáveis pela governança, pela destinação de recursos que cheguem em 40 milhões, falando apenas das emendas impositivas individuais aqui, não estou nem falando das emendas de comissão e de bancada. Como que a gente pode imaginar que um gabinete de deputado que tem ali pouquíssimos assessores com condições de acompanhar esses recursos vai ter condições de fazer essa fiscalização, esse monitoramento? A Câmara dos Deputados não tem hoje, nem o Senado Federal, uma estrutura para fiscalizar. Isso vai ser construído? É realmente essa a função que a gente espera que os parlamentares tenham? O que que acontece com as outras funções dos parlamentares que esperamos que sejam desempenhadas? Seja a fiscalização dos gastos do orçamento de forma mais ampla, seja a parte legislativa, como que a gente espera que isso evolua? E olhando para os resultados disso, no processo eleitoral, a gente tem hoje um processo eleitoral que é profundamente desequilibrado em favor de parlamentares federais e estaduais que controlam esses recursos. O voto era para ser livre, e desimpedido. A gente não tem esse cenário hoje quando a gente tem incumbentes, competindo com candidatos que estão se apresentando ao eleitor, mas que não estão atuando nas mesmas condições de atuação. Esse desequilíbrio que favorece a perpetuação da classe política que já está em Brasília, ela não atende nem respeita o que a gente vê como o que tá preceituado na Constituição Federal. A gente vê hoje as emendas sendo um mecanismo

0: de abuso do poder político e econômico, muitas vezes, que acaba prejudicando a disputa eleitoral e dificultando a necessária democratização dos espaços de poder em Brasília. A gente ainda tem um Congresso Nacional que é majoritariamente branco, masculino, e isso vai continuar acontecendo se a gente não tiver eleições mais livres e justas, o que as emendas parlamentares não estão permitindo no momento.
1: Considerando a disciplina e o respeito de vocês ao tempo destinado, eu vou deixar um minuto a mais para cada um de vocês para um argumento final sobre essa discussão das emendas parlamentares, que pelo visto também será debatido dentro das próprias campanhas, como nós já estamos vendo desde o início da semana nas conversas que estamos tendo aqui no Jornal da CBN. Então começo com você, Leonardo Barreto, um minuto para você.
2: Milton, como o Guilherme trouxe, né, a gente está falando de 1/5 do orçamento, sendo que metade desse dinheiro obrigatoriamente tem que ir para a educação e para a saúde, né, e a outra metade ainda está sujeito a contingenciamento. Eu acho que ela ganha uma dimensão muito grande porque o executivo, né, que hoje está catando moeda pelo caminho, né, acaba, e não só o executivo, mas os outros candidatos também, sem muita coragem de falar de ajustes fiscais mais estruturantes, né, acabam correndo para cima das emendas. Agora, eu coloco essa outra questão para as pessoas, assim, será que um burocrata em Brasília, um cara que está lá no Ministério, ele não tem mais, ele tem mais condições de decidir muitas vezes para onde o dinheiro tem que ir do que um parlamentar? Se o parlamentar não faz isso de uma forma correta, a gente precisa melhorar a representação, o controle, criando instrumentos para isso. Mas eu acho que é uma vitória do Congresso, vitórias do Congresso, em tese, não estou falando desse Congresso, vitórias do Congresso tendem a ser vitórias da sociedade.
1: Por favor, seu argumento final, Guilherme.
0: Bom, acho que a gente está aqui lidando com dois tipos de problema, né? Como lidar e como administrar esses recursos que os parlamentares vão ter, inevitavelmente, ao longo dos próximos 4 anos, e como aprimorar esse sistema. Quando a gente olha para o papel que os parlamentares inevitavelmente vão ter, que é continuar controlando esses recursos, a gente precisa que os eleitores questionem esses parlamentares sobre como eles pretendem selecionar os projetos que vão receber recursos. A gente tem visto parlamentares criando editais, processos de votação, inclusive, com suas bases, no sentido de justamente democratizar e permitir um maior controle social por parte dessas escolhas que são fundamentalmente discricionárias. Então, acho que os eleitores têm um papel importante agora de, quando entrar em contato com seus candidatos, candidatos a deputado federal e também deputados estaduais, é bom lembrar que esse modelo tem sido reproduzido nos orçamentos públicos dos estados, é importante que eles cobrem um entendimento, um compromisso dos seus parlamentares com relação à forma como essa decisão vai ser feita. E também é importante que eles cobrem, não só dos deputados, dos candidatos a deputado e a senadores, mas também dos seus candidatos ao executivo, como eles pretendem aprimorar esse sistema. Garantir maior transparência e rastreabilidade em relação a esses recursos, maior eficiência técnica e efetividade na distribuição desses recursos, porque o Brasil não está sobrando recurso no orçamento público. A maioria dos nossos estados, União, municípios, estão devendo. Então, esse é um recurso muito caro que precisa ser bem gasto, resultando em melhorias na saúde, na educação, na assistência social. Então, os eleitores têm também esse compromisso de cobrar melhorias sistemáticas e estruturais no modelo de distribuição desses recursos.
1: Guilherme France, Leonardo Barreto, muito obrigado pela gentileza de vocês. Até uma nova oportunidade. Guilherme France, gerente de pesquisa e advocacy da Transparência Internacional Brasil. Leonardo Barreto, doutor em ciência política e sócio da consultoria Think Policy, conversaram com você, debateram aqui no Jornal da CBN. Debate que fica à sua disposição no site da CBN e lá no nosso canal também no YouTube. 8:48.
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3: 8h50.
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4: Agora com informações da Avenida Recife, trânsito intenso no sentido Engenho do Meio, a lentidão tem início no bairro da Estância e segue até o viaduto da Caxangá. Se sai agora do Jiquiá com destino ao bairro da Várzea, prefira fazer o seu trajeto pela rua 21 de Abril para chegar na Abdias e em seguida pegar a rua Antônio Curado no Engenho do Meio. No sentido contrário, trânsito segue fluindo sem retenções. 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Volto já com mais informações. Raíza Macário para a CBN Recife.
5: Obrigado, Raíza. Um homem morreu após um acidente de motocicleta na manhã desta segunda-feira, no quilômetro 57 da BR-101 no Recife, no sentido Ceasa. A ocorrência foi registrada no bairro da Guabiraba, na zona norte da capital. Segundo informações da Polícia Rodoviária Federal, o sinistro ocorreu por volta das 5 da manhã. Uma equipe foi acionada para atender o caso e, ao chegar ao local, encontrou o corpo de um homem próximo a uma motocicleta. A distância do sinistro ainda está, a circunstância do sinistro ainda está sendo apurada. Por causa da ocorrência, os veículos estão circulando pelo acostamento da rodovia. A PRF permanece no local para orientar o trânsito.
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2: O policial militar Matheus Silva Almeida Carrabarro, de 29 anos, foi encaminhado ao Hospital da Restauração com ferimento de arma de fogo na região da cabeça. De acordo com um boletim de ocorrência registrado na Delegacia Municipal de Palmares como tentativa de homicídio, os disparos teriam sido efetuados por Nicolas Matheus de Lima Santos, de 30 anos, que também é soldado do 10º Batalhão de Polícia, da Polícia Militar. Matheus, que estava em serviço, integrava uma guarnição que foi acionada para atender uma ocorrência de perturbação do sossego na região central da cidade de Água Preta, município da Mata Sul do estado, na noite do sábado. Teria chegado no local e iniciado uma discussão com Nicolas Santos, policial militar que estava de folga e participava do evento em que o som estaria sendo utilizado. Após os disparos, Nicolas fugiu do local e é desde então considerado foragido. A perícia do Instituto de Criminalística localizou estojos de munição e apreendeu o equipamento de som. Matheus foi socorrido na própria viatura da Polícia Militar e levado ao Hospital Municipal de Água Preta. Em seguida, devido à gravidade do caso, foi transferido para o Hospital Regional de Palmares e encaminhado na UTI móvel para o HR na capital. De acordo com o comunicado da Polícia Militar à imprensa, será instaurado um inquérito policial militar para apurar o caso. Ainda, segundo a nota, a Corregedoria-Geral da Secretaria de Defesa Social de Pernambuco também vai apurar o caso.

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0: entrou agora. A jogada pela direita, o Cruzeiro envolve o Timão lá na ponta. Lançamento para Arroio, Arroio adiantou. Lá na ponta para o Lúcio Rodrigues, marcado pelo Joca. O cruzamento, Wanderson, marca do pênalti, sobe bem. Agora no placar da CBN.
1: Cruzeiro
0: 2,
1: Corinthians
0: 1.
2: Sair Bernard, salva, voltou, gol! Cuejo, gol do Galo! Cuejo, num contra-ataque mortal, hein? Numa puxada, cinco jogadores do Atlético invadiram a área do Grêmio com força, com precisão, de pé em pé.
3: Totalmente o tema de hoje. Nós temos que dedicar a fala hoje aqui para as meninas da ginástica rítmica. Agora, vem o PVC querer falar de futebol com Nadédia Calado e Milton Jung
4: ninguém
3: hoje?
4: Quem quer falar com o PVC? Bom dia, PVC.
5: O jornal da CBN 6-0.
4: Eu só não
3: no
4: vou
3: caso,
4: ligar
3: 0-6,
4: tinha...
3: né? O jornal da CBN, no caso, 0-6, né?
4: O saldo aqui tá...
3: Nós estamos com saldo menos 6 hoje, meu Deus do céu.
5: Eu não tinha pensado nisso, mas o Pascoal colocou a Minas Gerais e colocou o Atlético passou a ser, o Atlético subiu para o 8º lugar e é o time que não perde há mais tempo entre todos os clubes da Série A, é o 9º

0: jogo sem derrota, eu tô somando nessa conta jogos de várias competições, mas o Atlético parou de perder. Parou de perder, como dizia Mano Menezes, profeta Mano Menezes.
1: Parou de tomar gol, né?
0: Exatamente, fez 3-0 contra o Grêmio, tinha vencido o Bragantino no meio de semana pela Copa Sul-Americana, parou de sofrer gol e tá ali com 27 gols, ele tá longe de ser a melhor defesa, ele tem 8 gols sofridos a mais do que Palmeiras e Flamengo, que tem a melhor defesa e que brigam pelo título. E o Cruzeiro tá em quinto lugar, o Cruzeiro não subiu mais na tabela porque o Fluminense virou o jogo contra o Palmeiras no sábado, mas o Arthur Jorge pegou o Cruzeiro em último lugar, tá em quinto, né? O Atlético brigou na faixa intermediária o campeonato inteiro, tá em oitavo lugar, começou a brigar por vaga na Libertadores. Mas a grande novidade da rodada do fim de semana é a liderança. Faz tempo que eu não falo dessa conta, então o Flamengo é o novo líder por pontos perdidos. É, o Palmeiras é líder por pontos ganhos, 48, 3 a mais do que o Flamengo, 45, mas o Flamengo tem um jogo a menos. Então, por pontos perdidos, tanto o Palmeiras quanto o Flamengo perderam 21 pontos, mas eles têm o saldo de gols do Flamengo é maior, 4 gols de saldo a mais, justamente os 4 gols de saldo que ele construiu contra o Mirassol ontem, na região de São José do Rio Preto, interior de São Paulo, em Mirassol. Foi o Mirassol 1, Flamengo 5. São os 4 gols de saldo que o Flamengo tem a mais. A diferença agora dessa distância, dessa vantagem do Palmeiras que derreteu, a única vantagem que o Palmeiras tem é que no jogo do confronto direto, no segundo turno, o jogo é no Allianz Parque. Mas no ano passado o Flamengo ganhou no Allianz Parque do Palmeiras, por exemplo. Então, é uma vantagem bastante relativa. Eu acho que as análises sobre o Palmeiras, sobre o declínio do Palmeiras, têm sido um pouco, na minha opinião, superficiais. Porque parece sempre que o técnico que tem responsabilidade, parece que ele tem um joystick, que o joystick está com defeito, então ele não consegue fazer o time jogar. E não é assim, né? Então, acho que há alguns outros elementos. A defesa passou a jogar mal, o Murilo está jogando mal. O Murilo depende muito da condição física e perdeu condição física no período da Copa. O Piquerez e o Vitor Roque passaram 3 a 4 meses com lesão de ligamento do tornozelo e no retorno não recuperaram o nível de jogo que tinham. O Flaco passou 2 meses na Copa só treinando e não voltou no mesmo nível, embora seja o mais decisivo da equipe. O Arias voltou da Copa jogando mal. Isso tudo tem na questão tática também importante, mas, por exemplo, eu vi no sábado à noite gente dizendo que o Palmeiras jogou mal contra o Fluminense porque o sistema com 3 zagueiros não funciona. Mas não jogou com 3 zagueiros. Então, às vezes, as análises passam muito pelo técnico e pouco pelo conjunto de várias coisas. O técnico é bom. O Abel tem responsabilidade, claro que tem responsabilidade. Assim como o Leonardo Jardim falou no momento posterior ao retorno da Copa, quando o Flamengo perdeu com 2 empates contra o Internacional em São Paulo, ele falou: eu acredito no treino e nós vamos recuperar jogadores que estavam muito tempo longe daqui, porque o Flamengo teve 9 jogadores na Copa do Mundo, então demorou para acertar de novo e o Flamengo tá melhor nesse momento do que o Palmeiras. Mas tem um conjunto de coisas e acho que o nosso papel é tentar analisar tudo.
2: É certo.
3: E o tempo, né? Apertou.
2: Mas dá tempo ainda de falar.
0: Tá. Né? Apertou aí demais.
2: Do bom jogo, aliás, de 2 bons jogos de Neymar, né? Na sequência.
0: 2 bons jogos. Eu acho que o Neymar ontem até nem foi tão bem quanto na quinta-feira, mas ele foi decisivo, 2 cobranças de falta que viraram gols. E o Santos, o Vasco chutou uma bola na trave aos 20 minutos do segundo tempo, estava melhor no jogo, o Vasco tomou 3-0. O placar não é exatamente o que aconteceu no jogo, mas o Neymar foi importante de novo, segunda vez em uma semana.
2: Certo, eu só falei do Santos porque o Jandelson, nosso ouvinte, disse: PVC, fala um pouquinho de quem ganhou, Santos! Mandou mensagem.
0: Justo.
2: Só por isso.
3: Ah, tá.
0: Justíssimo.
2: Justíssimo.
0: É isso.
2: Tá bom. Muito obrigado, um abraço grande pra você, até mais.
0: Até amanhã, meu. Até amanhã, André.
2: Ah, eu tive que ouvir gol aqui, por que que não vamos falar do Santos? É. Ou do Vasco?
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Segunda-feira, 17 de agosto de 2026. O Supremo Tribunal Federal ultrapassou a marca de 9 meses em funcionamento com apenas 10 ministros. É o período mais longo sem a composição completa da corte desde a redemocratização. A vacância foi aberta com a aposentadoria do ministro Luiz Roberto Barroso.

0: Barroso e mantida após a rejeição pelo Senado da indicação de Jorge Messias, feita pelo presidente Lula. Atualmente, 19 ações estão paralisadas e aguardam a definição de um nome. 42% das mulheres brasileiras já apostaram em bets. As que têm filhos jogam cerca de 1,6 vezes mais do que as outras. 12% das que nunca apostaram afirmaram que sofrem os efeitos do vício de parceiros ou parentes. Os dados são de um estudo divulgado pela Clarice, um estúdio de pesquisa sobre mulheres e poder. A Polícia Federal apreendeu no Paraguai um avião da frota pessoal do dono do Banco Master, Daniel Vorcaro. Mesmo após a prisão do empresário, a aeronave continuou operando entre América do Sul, Europa, Estados Unidos e Oriente Médio. Avaliado em 120 milhões de reais, o avião já está no Brasil e ficará à disposição da Justiça. A atriz americana Hayden Panettiere morreu aos 36 anos, segundo o comunicado divulgado pela família neste domingo. A causa da morte não foi revelada. Conhecida mundialmente pelos papéis nas séries de sucesso Heroes e Nashville, Panettiere começou a carreira na infância e acumulou duas indicações ao Globo de Ouro. No horário de Brasília, 9:05.
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1: 9:06.
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1: Pronto, já com a turma que sabe das coisas a postos, vamos juntos até o meio-dia. Hoje é segunda-feira, 17 de agosto de 2026. 229 dias do ano, faltando 132 para terminar, lua nova e hoje é dia do patrimônio histórico. Pronto, doutor Bruno Lisboa, isso é uma área que você domina bem. Eu lhe pergunto, e é polêmica, tem gente que acha, detesta o patrimônio histórico, tem gente que adora. Qual é a sua posição?
4: Não, veja só, não é questão de gostar ou não gostar. Você tem que respeitar o patrimônio histórico. O patrimônio histórico é a nossa história. Sem patrimônio histórico, você não tem história. Você não tem, não vai
5: Perfeito.
4: Ter. Na verdade, não vai ter memória. Um povo sem memória não existe. Uhum. E a sua primeira história é seu patrimônio, a sua cultura, não é verdade? Porque patrimônio histórico não é só pedra e cal. Né? Hoje é o patrimônio histórico, inclusive, hoje é imaterial, é a coisa da atividade cultural, é tudo isso, é o patrimônio histórico. Então, uma nação sem memória, sem seu patrimônio histórico, não é nação, não vai, nenhum povo consegue viver sem memória, principalmente com seu patrimônio histórico.
1: Você sabe uma coisa,
4: respeitando que... e valorizando seu patrimônio histórico.
1: Uma coisa que aconteceu no Recife, que eu fiquei com raiva do patrimônio histórico, foi como é que eles permitiram o Palácio do Rádio, aquele prédio da Rádio Clube, derrubar aquela parte da...
4: Não podia, na verdade. Porque a Rádio Clube era um imóvel de preservado, na verdade, né? Dentro ele tinha sido...
1: Mas já era preservado.
4: Era preservado. Mas acontece, Geraldo, hoje acontece muito ali na região da Boa Vista. Não sei se eu moro lá, frequento muito. Casas, o que é que acontece às casas? As casas viram abandonadas. Por quê? Porque todos aqueles casos são imóveis preservados, preservação especial. O Jaime foi vereador e sabe disso, né? São IEPs, né? Na verdade.
6: Exatamente.
4: Né? E é o que é que acontece, os donos para venderem, o que é que eles fazem? Simplesmente abandonam a casa, as pessoas vão lá, saqueiam a casa, de repente a casa não tem mais para existir. Eu sou vizinho de um caso desse.
1: Sim.
4: Uma casa que era preservada, minha vizinha lá, ela simplesmente...

0: donos abandonaram, né, de forma já aprendida. Então houve um saque geral da casa, foram começando a tirar as telhas, depois tirar as portas, as janelas, derrubaram a casa, hoje é um estacionamento. E você, por conta do imóvel ser preservado, você não poderia fazer nada naquele imóvel. Uhum, teria que respeitar aquele imóvel, entendeu, geral? Então, tá, é um problema sério essa questão de patrimônio. E também há uma vertente que diz, olha, meu imóvel é tombado. A partir daquele instante, você não pode mais mexer nele. Uhum. Mas também, o Estado, né, que tomba, também não assume nenhuma responsabilidade. Sim. Com aquele imóvel, não é verdade? Uhum. Também não assume nenhuma responsabilidade. Então, esse debate é um debate que acontece muito, entendeu? Nessa situação.
1: Sabe que uma coisa bem feita foi Rádio Difusora de Caruaru.
0: Aqui eu participei. Porque eu estava na Fundar.
1: Quer dizer, não teve problema.
0: Eu posso falar porque eu participei daquilo. Eu fui um dos
1: que construiu o shopping Difusora.
0: A gente fez ali, assim, toda aquela área da Difusora, ela era tombada. Tanto a sede da rádio como o terreno. E o shopping foi lá e conseguimos aprovar no Conselho Estadual de Cultura a preservação da sede da rádio. Inclusive, eles mostraram um projeto onde hoje, inclusive, tem auditório, respeitaram o auditório e tudo. E flexibilizou-se o entorno da rádio para a construção do shopping. Mas eles preservaram a sede da rádio Difusora. Uhum. Hoje você vê, inclusive, está muito bem organizada, ela é muito bem organizada.
1: Eita, doutora Alexandra, a senhora viaja muito, usa ônibus também, às vezes, no seu turismo?
2: Às vezes, sim.
1: Sim. Eu fico impressionado com esses acidentes de ônibus com turistas, Rio, Minas, alguma coisa. Teve um ônibus que matou 10 pessoas.
3: Eu vi, todas mulheres, né?
1: Os que mataram, fora os que ficaram machucados, presos e que puderam morrer mais na frente. Tinha 47 pessoas, parece que, no ônibus.
2: Um dia desse, não era eu, mas era um primo meu, que eu considero um irmão, inclusive, muito próximo. Ele me ligou e disse que, por pouco, o ônibus que ele estava no trajeto Rio-São Paulo não tinha sofrido um acidente. Ele disse, olha, foi muito pouco.
4: Olha, esse acidente foi na descida da Serra de Petrópolis, na BR-040, um acidente que vitimou 10 mulheres, que é perigosíssimo.
2: Perigosíssima
4: a descida. Tem um detalhe. Verdade. Você que vai alugar um ônibus, vai fazer uma excursão, tem que ver se o ônibus é regular. O ônibus em questão desse acidente não tinha autorização para viagem de turismo.
0: André, tem um problema, né? Esses ônibus que são alugados, os dois motoristas vão dentro do ônibus. Enquanto um dirige, o outro dorme. Você imagine que não é a mesma coisa da pessoa estar descansando, na verdade, no leito normal e tal. Sim. Eles vão revezando desse jeito, na verdade. Um vai dormindo no próprio ônibus e o outro dirigindo. Então, venhamos, a quantidade de acidentes é exatamente pelas condições precárias que os ônibus, na verdade, de turismo existem, né?
4: Outra
0: As pessoas
4: coisa...
0: alugam, é muito barato, na verdade, né? Geralmente são aluguéis baratos. Né, se você for comprar uma passagem, as pessoas não têm, às vezes, recurso para comprar uma passagem, faz esses grupos e aluga esses ônibus.
2: E você falou uma coisa muito interessante, veja, geralmente é para ter sempre dois motoristas, né? Às vezes só tem um único motorista. Quando é um grupo de pessoas que alugam com um ônibus com um único motorista, sobrecarregando aquele motorista em alguns trajetos que exigiriam dois motoristas. Então é sempre bom ter atenção para pessoas que vão viajar em grupo, né? Ter esse cuidado de, além de contratar um ônibus que esteja aí de acordo com as normas, ter sempre dois motoristas.
3: Eu acho que...
0: Nem dois, porque os dois dormem no ônibus, é equivocado. Sim. E também não há descanso.
3: Não há descanso. Eu acho que talvez...
2: Mas melhor do que ter só um, viu?
3: Sim. Eu digo, com certeza.
2: Não tem outro lugar para dormir.
1: Eu durmo mais no ônibus do que em casa.
3: Eu durmo em qualquer lugar, já, de carro, ônibus, avião. Qualquer lugar eu durmo. Se for necessário dormir, também leio em qualquer lugar, qualquer distância, qualquer velocidade. Agora, eu tenho a impressão, isso é uma crítica, uma análise, uma reflexão para o Brasil todo, que a Polícia Rodoviária Federal podia ser mais proativa, sabe? Para ver, parar os ônibus, ver se tem dois motoristas, se as condições de descanso estão sendo boas, se não estão, se estão com sinais de que estão dopados, com remédio para ficar acordado, em excesso, etc.
1: É porque não tem mais Polícia Rodoviária.
5: Aí você entra na história do lençol curto, Jaime. O efetivo da Polícia Rodoviária, eles dizem hoje,
3: Paulo,
5: é 30%
1: do que tem lei para tudo, viu?
3: É, exatamente.
0: Regulamentação existe.
1: Você vai
0: fazer uma viagem, até curta, às vezes.
3: É, exatamente. Eles
0: pedem nome, endereço.
3: E aí tem outra coisa também. As agências reguladoras, estaduais e federais, e onde há municipais também, tinham que regular isso, porque o transporte intermunicipal. Estou falando do transporte intermunicipal e interestadual. São concessões, né? Mas as agências reguladoras não fazem.

0: fazer nada, inclusive para verificar as condições das estradas concedidas, das estradas que são pedagiadas e tal.
1: Agora, só para Geraldo não passar batido, Geraldo, eu passei um bom tempo da minha vida, um ano.

0: tem fiscalização, não tem
1: Bruno,
0: nada.
1: Quando o Bruno era secretário, negócio de turismo aí, o motorista dele corria tanto, porque ele só vivia correndo, feito um doido.
2: Para poder dar conta.
1: Para onde ia era correndo. É. Mas uma certa vez eu.
3: Pegou uma carona?
1: Não, eu fui. Ele já estava lá. Em Petrolina, que ele ia cuidar dos cantadores de viola, que é a coisa mais difícil do mundo, é cada briga da gota serena. Aí eu ia com o motorista dele. E o motorista dele, a gente ia passando.
4: Na reta de Mimirim.
1: Não, naquela Terra dos Brabos lá que o pessoal.
4: Floresta?
1: Floresta. Em Floresta.
4: Na reta Terra dos Brabos é boa.
1: Que era buraco. Mas olha, como o carro ia voando, eu nem senti os buracos caindo. Eu olhei no velocímetro. Tava assim, perto de 300 quilômetros por hora.
3: Misericórdia.
1: Aí se eu for dizer alguma coisa aqui, esse cara se assusta. Cara, gente,
4: é melhor rezar.
1: Eu digo, vou esperar que ele relaxe. Eu digo, velho. Ele disse, oi. Eu digo, ó.
4: Baixa pra 200.
1: Eu digo, olha, teve um pai de santo. Que tinha sido isso? Teve um pai de santo no programa de Graça Araújo semana passada. Que disse que eu ia morrer no. Não, mês passado, que disse que eu ia morrer no mês de junho. Isso era no mês de junho. Ia morrer no mês de junho. Aí, e eu ouvi.
2: Diminuiu a velocidade, Geraldo?
1: Então, cuidado que tu pode ir no efeito colateral.
4: Aí o cara diminuiu. Com medo.
5: Eu vou lembrar um fato, meu outro Geraldo. Só pensei, eu tava uma vez com o Geraldo, a gente tava indo correndo, eu peguei Geraldo na rádio, meio-dia, tá em Petrolina. Peguei Geraldo meio-dia, quando terminava o programa, pra estar às 7 horas da noite em Petrolina.
4: Ah, nossa.
5: E aí, aquela agonia, velocidade da porra, ele cochilando assim, quando olhou, tava o motorista a 200 quilômetros, sei que ele olhou e disse: mamãe, tô indo.
4: Ô, mãe, segura minha mão, que é retada essa.
1: Doutor Rossando Klinger é sempre feliz nos seus comentários.
4: Excelente.
1: Né? Então, hoje ele fez um editorial curtinho, mas muito interessante com relação à paixão política. Vamos ouvi-lo com atenção, por gentileza.
6: Ontem começou no Brasil mais uma temporada de campanha política. Foi dada a largada. E antes de qualquer coisa, isso faz parte. Democracia é disputa de narrativa, onde temos o contraditório e cada lado defendendo que tem a melhor solução para o país. Até aí, tudo bem. O que me preocupa vem depois da largada. Faz tempo que o Brasil e o mundo vivem divisões políticas profundas. Divisões que saíram da urna e entraram na sala de jantar. Pai que não fala com filho. Amigo de infância bloqueado. Irmão que virou estranho. Gente que rompeu laço de décadas por discordância no campo político, como se o vínculo valesse menos que o voto. Aí vem um caso como o do Banco Master e escancara o que a gente insiste em não ver. Lá em cima os lados se encontram. Ministros, senadores, deputados, gestores públicos, banqueiro. Do legislativo, passando pelo executivo e terminando no judiciário. Gente de todos os espectros no mesmo balcão, usando o Estado para interesse próprio. A guerra que divide as famílias e amigos embaixo financia acordos sombrios em cima. Você perde o amigo. Eles fecham negócio e lembramos de Cazuza.

Brasil, mostra tua cara. Quero ver quem paga pra gente ficar assim. Meu ponto hoje nem é a política. É o quanto a gente deve se deixar afetar por ela. Faz essa conta comigo. No fim da vida, ninguém vai lembrar em quem você votou em 2026. Vão lembrar com quem você se sentou na mesa. No velório de quem você ama, quem te abraçou em silêncio. Quem comemorou o nascimento do seu filho, te ajudou nas crises conjugais, esteve ao seu lado nos dias difíceis. Enfim, quem suportou a diferença, e elas são muitas, mas ficou. A pesquisa de Harvard, que acompanhou vidas inteiras por mais de 80 anos, chegou nisso. O que define uma vida boa são os vínculos. Nada mais chegou perto. Num mundo onde a solidão avança ano após ano, queimar rede de apoio por candidato é um

0: péssimo negócio. Político passa, mandato acaba. O amigo perdido e o parente afastado não voltam na próxima eleição. A pergunta que deixo é simples. É inteligente pagar esse preço?
1: É. Excelente. Eu acho que não. Eu acho que é preciso que a gente exerça a democracia a cada segundo. Não é só dizer sou democrata e votar no candidato que é democrata e que sempre defendeu a democracia e que pratica a democracia, respeita os poderes, não trabalha, nem pensa, nem planeja golpes, mas é preciso ser democrata com seu funcionário, né? Aqui na rádio, em todo canto, ter paciência, porque também o mundo de hoje, e Rossandro Clins, ele fala muito isso, ele é inclusive um dos caras que eu mais gosto, Geraldo, desses pensadores, inclusive ele é espírita também, porque ele não fala só o óbvio, né? Ele não repete só o que todo mundo repete, ele é criativo, você vê a tua música, né, tal, e ele bate forte, né? Quando falou do Marcha, falou que envolve todos os poderes, tal, praticar a democracia sendo capaz de ouvir o outro. Ouvir o outro não é só não interromper, não. É ouvir com atenção, raciocinar sobre o argumento dos outros, né? Colocar no lugar dos outros.
2: Eu não tenho nada a ver com o seu voto. Do mesmo jeito que o senhor não tem nada a ver com o meu voto. O voto, camarada da ele, é quem quer.
1: Com certeza, Geraldo. Vai em frente. Com certeza.
3: E você diz um negócio aqui no programa, Geraldo, que foi extraordinário. Eu vivi isso na campanha. Uhum. Eu não tive coragem de perguntar a um amigo se ele votou em mim. Não tenho o que perguntar. Sim. Isso é um negócio tão, sabe, já é tão Paulo, pessoal, Paulo, né? Paulo, que eu vou perguntar o quê, cara? É do cara.
4: E aqui eu trago a frase. É constrangedor, né, Paulo? É porque a gente tem que aprender. É aquilo que a gente insiste aqui. É respeitar a opinião do outro, ainda que a sua seja contrária.
3: E o pensador disse um negócio extraordinário, já era lá em cima todos se entendem.
2: Mas eu acho
3: que tava em Brasília, Bruno, e um deputado, eu vou preservar os nomes, de direita, sentou lá no aeroporto, a gente esperando o avião para vir, e ele conversando com um de esquerda. Extrema direita e extrema esquerda. Mas num papo amigável, quando levantou, eu digo, oi, é assim, é? E o senhor não esculhambou ele essa semana? Isso tem nada a ver. Aqui mas a gente toma um café e é tudo amigo.
2: Isso daí, viu, que você tá falando, Paulo, sempre foi uma marca do parlamento, da coisa do Brasil. Essa coisa veio se acirrar de 18 para cá. Uhum. Não é verdade? Porque antes você era comum, principalmente do parlamento agora. Imagine antes que a coisa era muito mais. Era de militar, regime militar, e as duas lá na Assembleia, você convivia com todo mundo.
3: Sim, civilizado.
2: Agora, né? O de 18 para cá é que isso desceu mais, eu acho, enraizou isso para as famílias, para o dia a dia mesmo, entendeu? Foi a forma de pensar, não é nem na política, é a forma de pensar que gerou esse debate.
1: Muito bom. E quero pegar carona nas boas argumentações de Bruno e de Paulinho para dizer o seguinte: isso se acentuou ainda mais. Hoje em dia vejo o lado bom também, Geraldo, mas depois desse episódio dessa menina que se suicidou, eu só estou vendo o lado ruim. Quer dizer, acho que se pudesse pesar, era melhor tirar as redes sociais do. Embora a gente esteja aqui usando as redes sociais. Né? Não, eu sei, eu estou brincando, porque esse negócio me brilhou muito o estômago.
2: Bolsonaro não esteja aqui.
1: Mas assim, as redes sociais acirram a polarização, né? Acirram e superficializam o debate, né?
2: Agora está havendo essa possibilidade dos. Seguro não pagar o carro quebrado.
1: Pronto,
2: adesivo, existe de acordo com o adesivo. Aí eu vi que tem uma época do adesivo detrás, né? Aquele adesivo, perfurado, né? Por causa do pé furado atrás.
3: Isso não vai se sustentar juridicamente.
2: Você pode cobrir seu carro com você quiser.
1: Com certeza, claro.
4: Mas a alegação deles é de que você perde a visibilidade.
3: Mas não perde, que o pé furado não muda nada.
2: Mas eu acho que isso está muito
5: mais. E a questão do seguro é justamente por causa da política. Você bota lá o candidato X, aí a turma do Y vai lá e quebra.
2: Mas eu acho que é.
1: Excelente, André.
2: Mas veja só, isso aí, esse debate sempre existiu. E a gente conviveu com isso a vida toda, mesmo nos períodos mais arraigados de
5: mas Bruno, o povo era civilizado.
2: Mas o problema é que hoje você mudou, aceitava. Foi a forma do pensar, eu acho, entendeu? Exatamente. Foi a forma de como as pessoas veem isso hoje, não é verdade? O debate, ele virou muito pequeno.
1: E você veja, isso também não acontece só no Brasil, né? Eu tive agora há pouco tempo na Argentina com minhas filhas, lá o país muito polarizado também. Nos Estados Unidos também. Principalmente os apoiadores de Trump são de uma agressividade, de uma violência contra as pessoas, né? São muito diferentes, os imigrantes, etc, né?
2: Gente, falando isso aqui, tem essa questão da vacina que está sendo requentada o tempo. Você imagina, não é problema de ser de direita ou ser de esquerda. Você nunca viu Roberto Magalhães, tradicional de direita, não entender que
3: os militares, Geraldo, militares eram mais quem patrocinava a vacina aqui.
2: Fizeram um trabalho fantástico.
3: Meningite, se lembra da meningite, que foi uma
1: você
3: coisa...
1: Tem...

0: você tem
1: talvez um... aqui os mais novos, mas eu participei disso.
0: Ele olhou, né, pra mim sendo mais novo, eu gostei.
1: Era
0: Bruno,
1: a marca da meningite, era aquela marquinha que a gente tinha aqui, sabendo da
2: pistola.
1: Todo mundo tinha,
2: né,
1: aquela pistola, não é verdade? Patrocinada pelos militares, pelo regime de exceção, um regime de direita.
3: Zé Gotinha era um slogan
1: daquele tempo. A questão da vacina também da poliomielite foi no período de recessão, foi no período mais duro que a gente teve.
3: Deixa a gente ouvir, estão requentando o Bolsonaro, peraí, vá.
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5: Cura outro pra pagar com a vacina.
6: Eu não vou tomar.
7: Já mandei cancelar, se ele assinou, já mandei cancelar, por exemplo, sou eu. Toda e qualquer vacina está descartada.
6: Vai comprar vacina, só falando aqui na casa da tua mãe.
7: Pressa da vacina, não se justifica. Vacina obrigatória só para o faísca. Todo mundo diz que a vacina que veio demorou 2 ou 4 anos. Eu não sei porque correr em cima dela. A vacina contra o Covid, ela não será obrigatória. Não pode fazer concurso público. É, não pode viajar de avião. Pô, isso é uma ditadura, pô.
6: Se você virar um jacaré, é problema de você, pô.
7: Alguém sabe quantos por cento da população vai tomar vacina? Pelo que eu sei, menos da metade vai tomar vacina. Pelo que eu sei. E essa pesquisa que eu faço, faço na praia, faço na rua, faço tudo quanto é lugar.
5: Ninguém vai tomar tua vacina na barra, não, tá ok? Procura outro. E ninguém, eu que for governo, o dinheiro não é meu, de fogo, não vai comprar tua vacina também, não.
3: Agora, isso quando vem do país mais importante do mundo, que é a questão dos Estados Unidos,
2: é pior, né, ainda, né?
3: Aí você tem agora, pontual, trazendo o rolo que está acontecendo com o sarampo. Então, deixa, por gentileza, ele explicar.
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8: Donald Trump está brincando com coisa muito séria. A vacinação das crianças. Ele assinou um decreto reduzindo para 11 as 18 vacinas recomendadas pelos pediatras americanos. A Associação dos Pediatras disse que é uma declaração perigosa do Trump. Ele está brincando com coisa que não se deve mexer, porque essas vacinas e a sequência delas, a frequência, a idade em que as crianças tomam, tudo isso foi determinado por anos e anos e anos de pesquisa científica. E os pediatras estão dizendo que não tem nenhuma base científica no que o Trump fez. A ordem dele não tem poder legal, porque os estados americanos é que decidem sobre a vacinação. É uma recomendação dele. Mas ele faz um ataque infundado à vacina tríplice, aquela vacina para sarampo, caxumba e rubéola, que é uma vacina que todas as crianças têm que tomar. Ele diz que é uma vacina letal. Não tem nenhuma indicação sobre isso, não tem nenhum estudo sobre isso. Pelo contrário, é uma vacina segura, testada em todos os países que usam, é completamente sem fundamento. Ele diz que vacinas causam autismo, outra coisa que não tem o menor fundamento, já está provado cientificamente, exaustivamente, por muitos estudos em mais de 40 países, com milhões de crianças, que vacina não causa autismo. Mas ele insiste nessas coisas, nisso.
3: Se isso fosse do Irã, não repercutia nada, né?
2: Sim.
3: Mas se é Estados Unidos.
9: Um país,
3: né? Agora você veja, informação de ontem à noite, eu preciso confirmar depois, já que o Kennedy Júnior...
1: O secretário de saúde, ele apoia isso também.
3: É o cara que está contra isso. Está correndo agora atrás da vacina pro sarampo. Ué, ele mesmo tá correndo.
2: Porque o sarampo...
3: Geraldo,
2: o sarampo
3: virando epidemia nos Estados Unidos.
2: Porque o sarampo, contamina 18 pessoas. Você tá com sarampo, você pode contaminar mais 18. Aí você imagine essa rede, essa cadeia, o que é que pode acontecer.
10: Na verdade, Geraldo, eu tenho dificuldade... qualquer pessoa que tenha contato com você.
9: Eu tenho dificuldade, Xander, de entender se isso é maldade ou imbecilidade.
3: É imbecilidade.
9: Ou as duas coisas juntas.
10: Mas você
9: contestar uma vacina que está aí há décadas, comprovadamente bem sucedida, o sujeito é o presidente do país mais poderoso do mundo.
2: Concordo.
10: Agora, peraí, Geraldo, porque você chamou ali, pelo que eu me recordo, na época, o Bolsonaro, a única coisa que ele foi contra a vacina foi contra o Covid. Né? A gente trouxe a reportagem.
0: Mas o debate,
10: que é de César, e vamos ser justos, ele foi exclusivamente contra a vacina do Covid.
0: Mas a Covid é que estava sendo epidemia.
3: Eles estão contra a vacina agora.
10: É.
0: Mas a Covid ainda vitimou o país por uma epidemia.
1: A questão não é ser contra a Covid. Ele virou no debate contra o instrumento vacina.
0: Não é só isso, ele era contra a máscara também. Ele era contra a máscara. Ele era contra...

0: Ficar ele em casa, a reclusão.
1: Andava de moto sem capacete.
2: Vamos concluir aí, a gente volta já.
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4: De volta, ouvinte CBN, com informações da Mascarenhas de Moraes, que tem trânsito intenso no sentido Recife. Um acidente na Avenida Sul, pouco depois do terminal Largo da Paz, provoca esse congestionamento. A lentidão tem início nas imediações do Juizado Especiais e segue até o início da Avenida Sul. Se sai agora de Prazeres, com destino ao centro do Recife, é melhor fazer seu trajeto pela Avenida Boa Viagem. Tem trânsito moderado, mas é o melhor caminho no momento. 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

0: 17 de agosto de 2026. Termina hoje o prazo para o Discord desativar as transmissões ao vivo no Brasil. A determinação é da Agência Nacional de Proteção de Dados, com base no ECA Digital. A medida preventiva foi adotada após investigações sobre violações e crimes contra menores na plataforma. A empresa pediu a revogação da ordem, alegando impossibilidade técnica de cumprimento no prazo. A polícia do Rio de Janeiro investiga as causas do acidente com um ônibus de turismo que deixou 10 mortos e dezenas de feridos na BR-040, na descida da Serra de Petrópolis. O veículo havia saído da região metropolitana de Belo Horizonte em direção a Copacabana quando tombou na rodovia. A Agência Nacional de Transportes Terrestres informou que o ônibus operava de forma clandestina, já que não possuía autorização legal para viagens interestaduais de passageiros. O governo dos Estados Unidos discutiu novas sanções contra o ministro Alexandre de Moraes, segundo o jornal Financial Times. A medida seria motivada pela apuração autorizada pelo ministro do STF, que mirou a fonte de uma reportagem sobre o ministro Flávio Dino. No ano passado, o magistrado já havia sido alvo de sanções com base na Lei Magnitsky. No horário de Brasília, 9h34.
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5: Eita, vamos nós. Doutor Jaime, essa coisa que a gente ouviu do... que Trump falando numa rota aí, dizendo, não, vou decretar que o Hormuz agora é dos Estados Unidos. Pode ser assim?
6: Não, pode ser assim não. Isso contraria as normas de direito internacional público, mas ele contraria as normas de direito toda internacional hora. Toda hora. Inclusive os organismos multilaterais, para ele não existiam, né? Como a ONU, etc. Ele chegou ao cúmulo de promover esse Conselho da Paz, que para entrar esse membro permanente, como em tudo ele faz negócio, que ele acima de tudo, além de maníaco, lunático, psicopata, ele é um cara que só pensa em dinheiro, quer dizer, é um cara que faz negócio de escuso por onde passa. O filme Aprendiz mora isso, para fazer parte desse Conselho de Paz, que é para substituir a ONU, que é, é a principal organização do direito internacional. Ele queria criar o Conselho de Paz, precisava pagar R$1 bilhão para ser membro permanente. Só entraram países autoritários, países periféricos, né? As grandes democracias da Europa, o Brasil, nenhum desses países embarcou nessa imbecilidade dele. Ele não pode fazer isso. O Estreito de Hormuz, você falou, né? Sim. É do Irã.
5: O Irã tem toda a legitimidade. Que a mãe é dele.
6: Né? É, exatamente. Ele acha que Cuba é dele, acha que a Venezuela é dele.
7: Mas vai fazer,
6: acha que o Brasil é
7: vai
6: dele.
7: Fazer e vamos ficar meia dúzia. Não, se opondo.
6: Não vai, sabe por quê?
7: Até esse louco saiu, não tem como viver com esse doido.
6: Não, ele vai tentar fazer, mas não vai conseguir, não. Ele vai ver agora o resultado dessa política dele nas eleições de meio de termos agora.
7: Dos deputados e senadores.
6: Ele vai perder, porque a sociedade americana ainda, apesar de, como diz nosso querido amigo Maurício, a sociedade americana, a democracia americana tem se provado mais frágil do que a brasileira institucionalmente.
7: E muito, né? E muito.
6: Mas e isso mesmo
5: só
6: assim,
5: pode ser resolvido pelos americanos.
7: Essa balela da maior democracia do mundo está se acabando.
6: Mas é importante que a gente elogie líderes que tenham coragem, que hoje tem muito pouco no mundo, como o primeiro-ministro da Espanha, né? Eles têm coragem de se opor a isso, rapaz, dizer não, dizer que é preciso, por exemplo, a Europa romper os contratos, os acordos que tem com o governo, não com o Estado, com o governo de Israel, enquanto permanecer essa política genocida, por exemplo, né?
5: Vocês que são advogados estão acompanhando essa confusão com advogados do Ceará. Por gentileza, vamos pro radar.
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8: 11 advogados do Ceará presos por usar a própria toga para repassar ordem de chefe de facção preso em segurança máxima. A advocacia virou meio de campo do crime organizado. E isso aconteceu aqui, no nosso estado.
9: E o mais grave, Carol, é onde isso aconteceu. Dentro do parlatório, o espaço mais protegido do sistema prisional, onde existe sigilo entre advogado e cliente. A facção transformou justamente o que deveria ser garantia legal em corredor de comando.
8: A operação se chama Mensageiros do Crime, coordenada pela GAECO do Ministério Público, com apoio da Polícia Civil e da SAP. 58 mandados cumpridos, 11 advogados presos, uma foragida e 14 presos dentro da própria unidade de segurança máxima de Aquiraz. A facção continuava comandando o crime de dentro da cadeia.
5: Doutor.

0: Paulo, isso pode prejudicar o trabalho de vocês
1: muito,
0: em outras coisas?
1: Geraldo, muito, muito, muito, muito. Eu estou aqui diante do nosso Jaime, um dos melhores presidentes que tivemos aqui
0: muito
1: na OAB.
0: Obrigado, Paulinho.
1: E as nossas prerrogativas, elas devem ser protegidas sempre, sempre. O que Alexandre Moraes fez aí recentemente
2: é um absurdo.
1: É um absurdo. Agora, esses aí não são advogados, são bandidos. Estarem presos é pouco. Tem que perder a OAB e ser posto para fora. Porque o sujeito que se passa para ir para dentro de um presídio fazer esse trabalho para
3: passar facção, recado, né? Passar recado.
1: Não merece ter a carteira
2: da OAB.
1: Eu
2: concordo.
1: Bandido.
2: Uma coisa é respeitar as prerrogativas do advogado.
1: Outra coisa é você.
2: É você ser advogado e utilizar
1: se
2: a sua
1: isso
2: profissão.
1: Se isso for comprovado, deve perder, inclusive, a condição de advogado, geral.
2: Isso, porque utiliza da condição de advogado,
1: isso, né?
2: Da prerrogativa do advogado
3: para
2: cometer crimes.
3: E é preciso expurgar. Eu, quando fui presidente da OAB, a gente fez muito isso, expurgar aos maus profissionais, para que as prerrogativas não sejam enfraquecidas e há um movimento contra as prerrogativas e que ele não seja fortalecido. Do mesmo jeito que os maus juízes, os juízes corruptos têm que ser afastados também, mas não contaminar a independência, a importância, a vitalidade do Poder Judiciário para a democracia, né? Uma fruta podre realmente estraga as outras dentro do cesto. Como disse Paulinho aqui, Paulo Buana, do Alto Sua Experiência, eles são criminosos, não são advogados. São criminosos travestis de advogados. Devem ser expulsos pelo Código de Ética da OAB, pelo Estatuto da OAB, não merecem, devem ser expulsos. E o processo administrativo da OAB, processo ético-disciplinar, ainda é muito moroso. Eu sempre defendi, desde que fui presidente da OAB e conselheiro federal, uma sumarização com direito de defesa, contraditório respeitados, mas não como é hoje. Hoje você tem quatro instâncias dentro do Conselho Federal da OAB. A morosidade judiciária, do judiciário, se reflete nos processos ético-disciplinares contra os advogados. E você viu agora, só para terminar, Geraldo, um advogado mais badalado do Brasil, de São Paulo.
4: Nelson, né?
3: Exatamente. Foi objeto de busca e apreensão no escritório dele, etc. Porque ele estava, e me parece que inicialmente é preciso aprofundar essas investigações, me parece que há provas mesmo, indícios de provas, evidências, de que ele estava envolvido com o esquema de.
1: Das Betts, Nelson Williams.
3: De sonegação de imposto, isso. De lavagem de dinheiro.
4: Cabra rico, inclusive, né?
2: Vira e mexe, o nome dele está aparecendo
4: por
2: aí.
4: Agora, engraçado aqui, hoje a gente está vendo o que a gente via nos filmes.
3: Exatamente.
4: Né? Advogados sendo bancados pela antes era pela máfia, né? Para entrarem no sistema judiciário e tal. Hoje é realidade, né? Hoje você em todo lugar está vendo isso.
3: Outra
4: né?
3: coisa, é importante, na verdade, isso, pouca gente diz isso. Conrad Ubermann, que é professor da USP, diz isso na Folha. Quando você fala muito de filhotismo no Poder Judiciário, nos tribunais superiores, tal, quer dizer, filho de ministro ganhando rios de dinheiro, embora sejam inexperientes, só porque fazem tráfico de influência e tal. E, infelizmente, Alexandre de Moraes é um péssimo exemplo disso tudo, porque, inclusive, usou a mulher como ganhadora de dinheiro para ele.
2: Como escudo.
3: Boa, Alexandre. Como escudo para ele ganhar dinheiro ilicitamente.
4: Como pé de cabra.
3: Boa, Geraldo. A OAB Federal, que não faz nada contra isso. Pelo contrário, devia condenar também o outro lado. Porque na corrupção, no crime de corrupção, que é um crime de corrupção, está no Código Penal. Há o corruptor e o corrompido.
0: Assunto de trabalho. Doutor Alencar, vamos ver aqui se o doutor Alexandre concorda com o senhor.
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6: Eu recebi uma dúvida sobre a utilização de banheiros no ambiente de trabalho por pessoas que se identificam por gêneros que não são o seu de nascimento. E essa pergunta, ela fala do tema como se ele fosse polêmico. Olha, em 2026 eu não vejo mais nenhuma polêmica sobre isso. O Supremo Tribunal Federal já consolidou diversos precedentes reconhecendo a identidade de gênero como expressão da personalidade da pessoa, inclusive permitindo a alteração do nome e do gênero no registro civil sem nenhuma necessidade de maior prova sobre isso. Então, a matéria ela já é pacificada. A empresa precisa respeitar isso, né? Sob pena de, se assim não fizer, incorrer em discriminação e violação da dignidade da pessoa humana. Então, se existe um banheiro masculino e feminino, ele deve ser facultado para aquela pessoa que se identifica como do sexo masculino ou do sexo feminino. Se a empresa não quer enfrentar essa situação, acha que isso é polêmico, que crie um banheiro unissex, porque o empregador ele tem um controle da situação. O que não pode é impedir que aquela pessoa que se identifica com tal gênero não utilize o banheiro que ela escolher. É isso.
0: Essa é a pergunta, doutor Alexandre. Se a deputada Hilton encontrar essa senhora aqui no corredor, se essa, vamos fazer um xixizinho ali, a senhora ia com ela?
2: Não, eu ia dizer a ela. Eu ia dizer a ela muito educadamente. Eu não frequento

0: banheiros acompanhada, nem por outras mulheres. Nossa, eu ia ser muito educada.
1: Você é muito educada.
0: Mas de fato, é tido hoje como um crime de discriminação, tá corretíssimo, né? É, tem que se respeitar, sim, quando já há aí a mudança de gênero e que a pessoa, o homem, ela é mulher e conseguiu isso e tem esse aceite e é entendido que ela é ali uma mulher, ela passa a ser uma mulher, não pode haver discriminação de uso de banheiro. Isso já foi aí matéria de julgamentos e etc, já há uma lei específica sobre isso e realmente é tido como discriminação. Mas o doutor Alencar, ele foi muito feliz quando disse que as empresas, se não se sentirem confortáveis, elas podem criar sim um banheiro unissex, é o que a gente tem
2: solucionado,
0: visto.
2: Solucionou todo o problema.
0: E aí as pessoas, elas passam a utilizar aquele banheiro que é um banheiro unissex, né? Mas você também tem o direito.
3: A presidência da República, Flávio Bolsonaro, cancelou a motossiata e o comício que faria na manhã de hoje na cidade mineira de Juiz de Fora. A decisão foi tomada por causa do mau tempo, já que não havia condições de pouso no aeroporto da cidade. Ele discursaria no local onde o pai, o presidente Jair Bolsonaro, foi esfaqueado na campanha de 2018. A subsecretária de Estado para a Diplomacia Pública dos Estados Unidos, Sarah B. Rogers, acusou o Brasil de impor censura após a rede social X alterar o algoritmo para atender às regras eleitorais brasileiras de 2026. Segundo Rogers, a mudança é uma evidência de interferência na circulação de conteúdos políticos. A partir de agora, o material publicado por candidatos a cargos públicos será mostrado apenas a quem já acompanha o perfil, mas não entrará nas recomendações de quem não é seguidor. Uma propaganda política do primeiro-ministro de Israel, Benjamin Netanyahu, classificou o prefeito de Nova York, Zoran Mandani, como inimigo. O político aparece junto de outros desafetos do premier, como o líder supremo do Irã, Mojtaba Khamenei, e o presidente turco, Recep Erdogan. A propaganda apela para a defesa nacional de Israel como motivo para o público reeleger Netanyahu. No horário de Brasília, 10h04.
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1: Gente, eu achei curioso isso aqui. Dos candidatos ao governo, 3 não se declaram brancos. São pardos aqui no Recife. Então, por exemplo, agora, essa noção de pardo...
2: Precisa ver o que ele disse no início, na filiação dele anterior, né? Porque eu tenho um caso de um vereador que eu conheço...
1: Eu tenho documento que com pardo e com branco.
2: É, mas eu não, porque antes ele era branco, se registrou como branco na eleição, numa eleição e no outro como pardo. A juiz perguntou para ele se decidir, né?
3: Vale é da auto-identificação, né? Agora pode haver fraude nisso, como o Bruno falou, esse caso que o Bruno falou, pelo que ele me falou, o cara era branco. E se declarou pardo para usufruir.
2: Porque hoje você tem benefício do fundo partidário, né?
3: Político, eleitoral.
4: Mas eu acho que só há benefício do branco pro negro, viu, Jaime?
3: Não, pardo, acho que tem.
2: Pardo não tem vantagem, não.
4: Eu acho que não tem vantagem nenhuma você ser pardo.
3: Em concurso público tem.
2: Tem concurso público.
3: Concurso público, pardo não, ou negro é a mesma coisa. Né?
1: Aqui nesse eleitoral. Estúdio, por exemplo, só tem branco e JJ.
2: Mas olha, e todos nós somos
3: pardos. É. E eu tenho orgulho de ter cor de palestino. E Paulo também.
5: Mas pardo tem cota, não.
4: Se fosse pardo, só seríamos eu e Jorge.
5: Pardo não tem cota, não.
1: Eu já fui pardo de alguma coisa aí, dentro da identidade.
4: Você é branco.
1: O cara olha pra sua cara.
4: Quer levar alguma vantagem com o pardo? Só tem aqui moreno.
2: Olha só, você é pardo, é quando você, na sua certidão lá do início, você se coloca como pardo, né? E já colocava.
1: E moreno acabou, foi?
2: Não existe esse. Não existe essa.
5: O moreno é pardo.
2: É branco, pardo.
1: Que era muito moreno antigamente.
5: Aí é pardo.
3: O moreno agora é pardo.
2: É pardo.
5: É pardo. É pardo.
3: E o Cafuso, o mulato, acabou tudo.
2: Acabou tudo, hoje é só, é branco, né, pardo.
5: Não existe uma definição de pardo, né? Porque ele disse que o pardo, ele é aquele que tá entre o marrom e o cinza, é muito complicado, porque,
1: por exemplo, olha, veja, vamos ver, João Campos é branco, não tem
5: nem pra dizer. Eu acredito que sim, né?
1: Agora, a Raquel seria pardo.
5: Sim, pardo.
1: Eu acho a Raquel morena,
2: sim.
5: Ela não é, ela nem é...

0: Nem é preta, nem é branca, feito João, né? Sim. É complicado mesmo.
1: É porque o pardo foi uma coisa que começou a ser... Não se usava muito pouco essa questão de pardo, né?
2: Pardo parece
1: agora
2: de jumento,
1: que
2: ressurge
1: essa questão do pardo.
0: Você
1: né?
0: mesmo, Bruno, é pardo. Porque você nem é branco, nem é preto. Então você é pardo.
1: Mas o pardo, eu poderia, na minha... Eu lá, ser nascido, teria colocado hoje pardo,
0: Paulo também
1: verdade.
0: É pardo. Então,
1: eu
0: assim,
1: poderia
0: é
1: ter
0: difícil.
1: Sido, na época do meu nascimento, se essa coisa do pardo tivesse hoje como tem... Eu acho que na minha certidão de nascimento colocaria pardo, porque é cabelo preto, é verdade.
3: E veja, pele quando a dúvida,
0: mais escura,
3: quando a dúvida,
1: na verdade, eu daria mais como pardo, né?
3: Eu falei no caso concurso público, quando a dúvida, o cara vai para uma banca de heteroidentificação. Se a banca está certa ou errada, muitas incorrem em excesso de identitarismo, em chiitismo, tal, outra coisa, mas tem esse mecanismo, né?
2: De ser pardo.
3: Agora, sabe o que é pior, Geraldo? Você que gosta de música, entende de música, todo mundo aqui gosta de música. Eu até vi desse negócio na loja de disco. O mundo se divide em dois tipos de gente: os que são cantores e os que queriam ser cantores. Porque quem não é cantor, canta no banheiro, canta no carro. Eu mesmo queria ser cantor, mas canta.
1: Por exemplo, agora, você em Goiânia.
3: Pra falar em música, o pior é você pedir hoje e exigir certo movimento. E pior ainda é o cantor, o compositor que se passa por isso, pra mudar a música que fala de mulato. Como aquela. Seu mulato, tinzoneiro. Qual é aquela? É Aquarela do Brasil, eu acho.
2: Brasil.
3: Né?
2: Do Brasil.
3: Mudar isso porque a música fala de Cafuzo.
2: As músicas mais elogiosas para as mulheres que eu conheço.
3: É verdade.
2: Falam nas mulatas.
3: É verdade.
2: Mas só para colocar.
3: Vamos lembrar
2: branco,
3: aqui.
2: Branco é branco, preto é preto, mas a mulata é a tal.
3: E a mulata no imaginário brasileiro, né?
2: Exatamente.
3: A mulata de Sargentelli, as mulatas de Ziraldo, né? Tantos.
1: Só para colocar, em Goiânia tem três igrejas. Uma. Ainda, essa única, acho que é o único município no Brasil que tenha isso. É Nossa Senhora dos Pretos, dos Pardos e dos Brancos.
3: Olha isso.
1: Goiânia.
3: Sabia não.
1: Olha,
3: Pretos, Pardos. Goiânia é avançada aí, como muitas
2: chegou.
3: Coisas é, né?
2: O doutor chegou. Tem outra música, da mulata que mexe com a cabeça do homem que vai trabalhar.
3: Aham. Olha, excelente.
2: É outra letra.
3: Linda, histórica, né?
2: Isso.
3: Olha. O próprio Chico Buarque, de vez em quando, persegue ele.
2: O senhor chegou da Argentina. Mas olha, as informações hoje, uma atrás da outra, vem com relação à China. É cada evolução. Eu tenho o nosso cacau. O cacau está na China. Eu dei pra culpa, porque tu não fica filmando isso aí, mandando pra gente. Porque a gente. Senhora, Geraldo, aí.
3: É incrível.
1: Pois hoje, quem viu hoje pela manhã a Globo News, só fizeram desmantelar a China hoje.
2: Foi?
1: Mercado imobiliário falindo, caindo. Varejo caindo.
3: Mas eles têm uma capacidade de resiliência.
1: Todos os
3: reinvenção.
1: Números na China começaram a cair. Hoje o comentário de hoje aí do.
3: Eu concordo com você, mas eles têm uma capacidade civilizacionalmente também. Não sei se André vai corrigir essa palavra. André é o nosso léxico aqui ambulante. Mas eles têm uma capacidade de reinvenção, né? Com aquela coisa cerebral. Você não vê o Xi Jinping entrar em querelas, em inventar coisa. Fica com esse comportamento errático de Trump.
2: Não
3: querer invadir
2: confusão,
3: o Estado de Orgulho.
2: Acho que é o líder
3: fazer
2: do mundo
3: negócio.
2: Hoje.
1: Eu fiquei surpreendido com o comentário geral de hoje. Eu fiquei impressionado, porque na minha cabeça a China, tudo isso já tinha...
2: Quero dizer para você que nós temos aí um bocado de americanista, brasileiro, amigos meus e seus, que estão torcendo contra a China, porque a China está ajudando o Brasil.
1: É claro.
2: Então, vamos ter cuidado.
1: Mas e que a Cacau voltou lá, quando o nosso Cacau voltou lá? Estou impressionado que a nossa.
2: Está cheio de foto. Começou a me mandar aqui.
1: Ah, foi, Macacau?
2: É cada ponto da gota serena. Tenha senso, tudo sério aí. Vamos ouvir.
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5: A China acabou de humilhar o resto do mundo com essas três tecnologias poderosas. Enquanto o mundo inteiro está de olho na inteligência artificial, a China já está anos-luz à frente em três tecnologias que vão mudar completamente a forma como nós vivemos hoje. E quase ninguém fora de lá está falando sobre isso. A primeira é a rodovia solar. O asfalto gera energia e carrega os carros elétricos sem fio enquanto eles andam. Você dirige normalmente e o carro carrega sozinho. A segunda é o ônibus elevado. Imagina um túnel gigante sobre rodas que passa por cima do trânsito enquanto os carros continuam circulando embaixo. O congestionamento simplesmente não existe. E a terceira é o trem de levitação magnética, que atinge impressionantes 600 km por hora. O trem flutua sobre os trilhos usando ímãs, eliminando completamente o atrito. Para ter uma ideia, é como sair de São Paulo e chegar chegar no Rio de Janeiro em menos de 40 minutos. Três tecnologias, três problemas que o mundo inteiro ainda está tentando resolver e a China já entregou três respostas.

0: estradas que geram energia, ônibus que ignoram o trânsito e trens mais rápidos que voos domésticos. É, meus amigos, a China não tá pedindo licença. Ela está simplesmente passando o carro nos outros países enquanto constrói o futuro e a nossa nova verdade de mundo.
1: O que eu fiquei impressionado, eu vi as imagens... É com esse negócio do...
2: Do trem, né?
1: Que não, que você, na hora que você vê, não é nada do outro mundo. É só criatividade. É. Os carros vão por baixo e o trem vem por cima. Esse 600 não. É trem ou ônibus que ele falou?
2: É um trem gigante. Como se fosse um túnel. Pronto, ele está em cima e os carros
1: vão passando. Como se fosse esse do metrô.
3: Grande negócio difícil até de imaginar, né, Geraldo?
1: Veja, agora quando você vê a coisa... É muito simples. Os carros vão embaixo andando e o bicho passa por cima dos carros.
4: Mas deixa eu dizer, ele falou aí que era a China só, mas tem alguns países da Europa, ou pelo menos eu li recentemente, já estão proibindo até voos internos, aqueles voos curtos, e dando preferência apenas aos trens e metrôs, quando existem, né, nesses voos curtos. Eles estão cancelando, não estão mais vendendo esses voos comerciais curtos para que sejam utilizados os trens... os metrôs, enfim.
1: A Espanha usa muito trem, né?
3: Na Europa toda, o transporte ferroviário que a gente não usa no Brasil,
4: é
3: muito bem servido. É muito bem servido de metrô.
5: Itália, Alemanha,
4: Londres, Londres.
5: A precisão do trem é impressionante. É impressionante.
3: Agora, é preciso também, até pela minha formação, me obrigo a isso, que a gente diga aqui, porque eu fiz um elogio a Xi Jinping, continuo mantendo o elogio, mas que a China, o ideal é que ela avançasse também, né? No respeito aos direitos humanos, a democracia, porque quem pensa diferente lá é preso.
4: Agora, deixa
3: é morto,
4: eu fazer
3: é
4: só um adendo aqui, porque eu fiquei
3: em dúvida. É uma ditadura de qualquer maneira.
4: Já,
3: né?
4: Eu fiquei em dúvida com relação às cotas que a gente estava falando de pardos, pretos, e fui até dar uma olhada, porque eu realmente não tinha ouvido ainda que haviam reservas, né, para pardos. Eu sabia de pretos e indígenas. Os pardos estão sim nas políticas
1: então,
4: de ação afirmativa.
1: Justiça.
3: Vamos todos.
4: Eu fiquei em dúvida.
1: Eu também fiquei.
3: Ô, Geraldo.
4: Mas eu fui dar uma olhada e tem sim na lei de cotas.
3: Tem uma lei afirmativa.
4: Então os pardos podem entrar aí na confusão junto com os pretos e junto com os índios.
5: E eleitoral também tem essa coisa.
3: Olha, fazer mestrado agora na Federal, eu sempre me declarei pardo. Porque eu sou pardo, eu sou neto de Palestina, eu tenho
4: porque
3: essa coisa.
4: Porque você não
3: Palestina.
4: Pode fugir disso.
3: Não posso fugir, exatamente. Mas queriam, porque só tinham pessoas muito novas concorrendo comigo. Um amigo meu me deu a ideia de eu me declarar negro para ter mais facilidade. Primeiro, que os pardos têm o mesmo direito. Segundo, que eu não entrei na cota, nunca entrei, respeito, acho bom. Sou a favor das cotas afirmativas, das cotas,

0: Primeiro que não tem o passaporte.
1: Você não vai nem na Argentina.
2: Pode até ser preso. Agora, eu, por via das dúvidas, mais tarde, quando eu sair daqui, eu vou falar com o dono da rádio para botar um banheiro para
0: vai ficar com fila. Pardo. Vai ter fila.
2: Vamos lá?
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4: 10 horas e 16 minutos.

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2: De volta, ouvinte CBN, trânsito continua lento na BR-101, reflexos do acidente no quilômetro 58, que ocorreu mais cedo, no sentido Iputinga. A lentidão já chega nas imediações de Abreu e Lima e vai até a estrada da Mumbeca. Se sai de Abreu e Lima com destino a Iputinga, não está valendo a pena fazer desvios. No sentido contrário, trânsito complicado entre a Macaxeira e Passarinho. Se está saindo agora da Iputinga com destino a Paulista, é melhor fazer seu trajeto pela Avenida da Recuperação. 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
11: Ô, gente, a gente tem falado aqui de... Por exemplo, agora mesmo estava ali uma manchete que a OAB de São Paulo está preparando uma reforma judicial.
12: É, a OAB de São Paulo é o que era para ser a OAB Federal. Uhum. Ela foi a primeira a defender. Quando a OAB Federal foi contra, a OAB Federal é contra, veja, o Código de Ética, que não resolve tudo, mas pelo menos os juízes, não, os ministros supremos, têm mais vergonha de fazer o negócio feito esse Gilmar Palusa, porque

0: até porque Gilmar Mendes é o maior cínico da República. É um espaço de lobby, é um encontro de lobby. O encontro anual do lobby brasileiro.
1: Mas é uma guerra muito grande de cinismo no
0: Supremo. Total, é difícil, né? Mas ele é o concurso. Mas é, esse negócio do contrato da mulher de Alexandre de Moraes, né, onde ela é testa de ferro dele, etc., a B não faz nada. A B Federal, a B de São Paulo, propôs um código de ética, de conduta. É, agora a B está fazendo uma reforma.
2: Aí vem Fachin, faz um discurso de Papa, né?
0: Discurso de Papa, que não cabe. Covarde, pusilânime, uma decepção. Eu acho que é melhor o Caba ter coragem de se assumir de um lado errado, por mais que seja ruim, do que ficar em cima do muro o tempo todo com medo. É, tudo que ele promete é para o futuro, é cheio de eufemismos. É, eu não gosto de jeito assim. E a UB de São Paulo, agora só terminando a cena, está promovendo um seminário com a presença do ministro Supremo para debater a reforma judiciária. Tem que ter uma reforma judiciária.
2: Olha, aí nós...
0: Não pode ficar desse jeito.
1: E são nomes de peso, viu?
0: É, nome de
1: é uma
0: peso.
1: Comissão que tem.
0: Advogados, juristas, promotores de peso. É.
1: Tem Miguel Reale, está lá.
0: Conrad de Uber Mendes.
1: Alessandra Benedito, Maria Tereza Sadek, Oscar Vilhena, César Brito.
0: Participando, César Brito.
2: Oscar Vilhena é ótimo.
1: É, César Brito, Patrícia Vanzolini. Então, assim, tem uma turma de peso nessa...
0: É ex-presidente da OAB, né, de São Paulo, inclusive.
2: Oscar Vilhena?
0: Não, desculpa.
1: Patrícia.
2: Olha,
0: Oscar Vilhena é muito bom.
2: Aí fica todo mundo na expectativa de que venha um Senado que corrija o Supremo. Isso é coisa também
0: isso é péssimo,
2: muito arriscada.
0: Pode corrigir pro lado errado.
2: Muito
0: né?
2: arriscada. Aqui tem um...
0: Oxe, estão dizendo que querem corrigir, é melhor que não se eleja.
2: Tem um senhor, Milton Cardoso, que é do PSDB, e ele faz aqui um
0: PSDB?
2: Comentário... PSDB.
0: O velho Tucano.
2: Ele faz um comentário sobre
3: de que estado é, Geraldo?
2: Os gastos, parece que ele é de Minas, sei lá. Os gastos do Senado, dos senadores.
0: Também é absurdo.
2: Então vamos a ele, vamos.
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5: Quanto custa um senador por mês? Por mês, sabe quanto é que custa um senador por mês? São 81? R$ 687 mil custa um senador por mês. Tem senador que tem 92 funcionários em gabinete. Wellington José bateu recorde. Era um senador do Distrito Federal que assumiu no lugar do Rodrigo Hollenberg. Ele tinha 101 assessores. É uma empresa. Então, o Senado tem que botar um freio no Senado, corrigir essas distorções. Senador tem plano de saúde internacional. Senador não tem cota para emitir passagem aérea. Senador tem carro, senador tem gabinete e com jardim de inverno. O que é isso, pô? Num país em que nós necessitamos de recursos para colocar o desenvolvimento desse país, o Congresso Nacional Brasileiro é o segundo congresso mais corrupto do planeta, só perde para o Haiti. O Congresso Brasileiro é o segundo mais caro, só perde para os Estados Unidos da América, que tem quase o dobro da população brasileira.
2: É muita coisa para ajeitar, né?
0: E é assim, rapaz, nos parlamentos todos. Eu era vereador aqui, Raul Júnior era vereador também, Priscila era vereadora. Foi feito um movimento para reduzir o número de assessores. Eram 23 por gabinete, hoje são 18. Eu acho que não era preciso haver penduricalho nenhum para você ter uma boa atividade parlamentar. Um bom salário e pronto. Eu aqui, não estou fazendo ódio a nada específico, individual disso não, mas eu não recebia nem auxílio alimentação, nem auxílio paletó, nem auxílio combustível, e acho que todo mundo devia fazer isso. Agora a população precisa prestar mais atenção nisso, valorizar mais isso,
6: isso
0: que a população
6: velho.
0: Não valoriza isso. Muito isso não,
6: isso. Porque não dá para alisar eleitor, Geraldo, a culpa é do eleitor.
2: Só um exemplo,
6: a culpa é do eleitor.
2: Byron foi deputado estadual e Byron não botou na cabeça, parente eu não emprego. Aí já cria um problema danado
0: empreguei.
2: Com a família.
0: Mas se emprega um também, tá lascado. Tem que empregar todos.
2: O primo chega e diz, mas tio, olha, é um negócio sério, né? O Byron, na eleição seguinte, o Byron perdeu a eleição para deputado estadual. E aí ele disse que andava pelos corredores, e aquele pessoal que encontrava com ele do PFL, de Alcântara, olha, Byron, é porque você é ruim para sua família. Você é ruim para sua família.
6: Imagine.
2: Deus lhe castigue.
6: Agora você vê, esse comentário aí foi em relação, Jaime, foi boa a sua intervenção, ao Senado Federal, a chamada Casa Alta. Isso imagine, que não é nessa proporção, mas se você for ver, é isso ou igual. Nos municípios pobres, Geraldo.
0: Imagine, Paulinho, imagine. Isso é uma
6: loucura.
0: Isso é um absurdo.
6: É uma loucura.
0: Sinceramente, talvez para chefe de poder, eu acho que é correto. Para secretário no exercício do cargo, mas com muitos limites, eu já usei como secretário, tal que eu fui. Mas tem coisa mais absurda que carro oficial, com placa oficial, com

0: com aquele emblema oficial para todo tipo de autoridade, indiscriminadamente, sendo usado para academia, para tudo, sendo usado com disfarçatez para ir para salão de beleza.
1: Eu tenho um vizinho que não está me cumprimentando, porque eu falei aqui no ar e vou falar de novo, estou pouco me lixando. O sujeito é assessor da presidência da Compesa. Aí todo dia está um carro oficial lá, Bruno, e o cara não desliga o ar, não, que é para quando ele entrar está geladinho. Meu amigo, o que é que um assessor da... Nem o presidente devia ter carro oficial. Tira o teu carro da garagem, eu tiro o meu, Geraldo tiro dele, Jaime tiro dele, para com isso. Aí você vai me dizer o seguinte, aí isso é pouquinho, Paulo, isso não significa nada. Quando você soma tudo,
2: vai no bolo,
1: quando
2: vai
1: você no soma bolo. Tudo, o pacote é muito grande. Então, essas coisas que você tá ali para servir. Não é para ser servido.
0: E outra coisa, não. Se você não fiscalizar, o excesso vai escalando. Agora mesmo o TST, a Alessandra viu isso, queria criar uma sala VIP para o aeroporto de Brasília. Aí a empresa caiu em cima, e aí por isso que tem que condenar aquela decisão do Alexandre da Fonte, caçando o direito da fonte, né? Indo atrás do direito da fonte. É um absurdo de um jornalista lá, ou blogueiro, que não seja jornalista, mas que estava informando, e o problema não é ele, é a fonte. É o direito à informação, a imprensa livre. Né?
3: E a fonte vai receber, vai ser processada, porque é uma fonte.
1: Viva a Bairro, viva a Jaime.
0: Obrigado,
1: e as pessoas,
0: Paulo,
1: que fazem diferente. E a eleição tá aí, preste atenção, desgraça, para não votar em deputado estadual, em deputado federal, que vai para lá fazer disso para pior. Porque tem bons nomes em todos os segmentos ideológicos. Preste atenção.
2: Ontem foi praticamente o lançamento dos discursos e agora vai ser pau de discurso em todo canto. Nós estamos com a conversinha de Lula aí, por gentileza.
4: Eu vou criar o Ministério da Segurança Pública para dividir responsabilidade com estados e municípios, para a gente libertar o povo das vilas mais pobres. E que tem quadrilha que manda na vila, tem quadrilha que aporrinha a vida do povo. E nós vamos libertar o povo, prendendo todo mundo, todo mundo.
2: Essa coisa assim, olha... Essa chamada PEC da segurança, que Lula está lutando para ser aprovada. Foi aprovada?
5: Não, está em discussão ainda.
0: A Alcolumbre agora disse que está na pauta.
5: Está em discussão ainda.
2: Aí está aqui a notícia do jornal aqui. Ó. Programa de Lula nem sequer cita presídios. Porque se é uma coisa que Lula negligenciou em todos os mandatos dele, foi com a segurança.
3: Isso é uma das coisas.
2: Não, eu acho que essa
3: foi a grande coisa.
5: Eu acho que é uma grande cobrança, coisa. Inclusive, a ele é essa questão. Uma das pontas que mais se cobra a Lula é essa.
2: Na área social ele foi bem.
5: Ninguém tem o que discutir.
1: E a cada eleição muda, né? Já foi a economia que elegeu um presidente. E hoje falam que a segurança terá um papel relevante.
2: No fim é a economia, vai ser a economia sempre, né?
5: Eu acho que essa coisa da economia é fundamental em qualquer eleição, porque se o povo estiver bem, é uma coisa, se o povo estiver mal, é outro, quanto pensa de outro jeito.
2: E tem que ter economia segura para pagar o segurança.
0: E a economia
5: você tem
0: bem,
5: menos problema com a segurança quando a economia vai muito bem, na verdade.
0: Mais segurança, né? Sem dúvida.
5: Quando a economia vai bem, você tem menos problema com a segurança, na verdade.
0: Michel Temer pode ter todos os defeitos, mas deixou aí, com a contribuição de Jungmann, o Ministério da Segurança, e Jungmann deixou pronta a lei que criou o Sistema Único de Segurança Pública, o SUP. Bastava Lula, depois do desastre que foi Bolsonaro, fez fazer o que estava escrito ali. Infelizmente, ele perdeu
5: eu
0: quatro anos.
5: Eu não entendo, Jaime. Eu não sou especialista no debate da segurança. Realmente, é uma área que nunca tive.
0: Você é muito segurança pública, né?
5: Eu não entendo por que os estados, se estão tanto essa coisa do governo federal, não tem um papel mais efetivo na questão da segurança.
2: Meus amigos vão andando aí pela rua, mas se prendem vocês. E amanhã a gente se encontra de novo.
3: Tem discurso mais infeliz do que eu.
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1: 48% dos entrevistados numa pesquisa Quest descartaram a possibilidade de interferência estrangeira na eleição brasileira deste ano. Já 45% acreditam. Para 57% das pessoas que consideram a interferência possível, a influência externa ajudaria candidatos da direita. A Quest ouviu 2.004 eleitores entre os dias 10 e 13 de agosto. A margem de erro é de 2 pontos percentuais para mais ou para menos, no nível de confiança de 95%. O levantamento foi registrado no Tribunal Superior Eleitoral com o protocolo BR-06773-2026. O presidente do Tribunal Superior Eleitoral, Cássio Nunes Marques, vai se reunir hoje com mais de 100 embaixadores e representantes estrangeiros para apresentar os mecanismos de segurança e auditoria das urnas eletrônicas. O encontro busca detalhar os protocolos de proteção contra alterações nos sistemas e abordar medidas contra o uso indevido de inteligência artificial e a desinformação nas eleições. O governo iraniano alterou a política do país de defensiva para totalmente ofensiva. A informação foi confirmada por um alto funcionário do regime à agência de notícias Reuters. Segundo a autoridade, Teherã vai intensificar as tensões no Estreito de Hormuz e em toda a região se a diplomacia com os Estados Unidos falhar, além de definir um prazo para que as tropas americanas interrompam um bloqueio militar que foi imposto aos portos iranianos. A Bolsa de Valores de São Paulo opera em alta de 0,23% aos 167.312 pontos. O dólar comercial está em alta de 0,52%, negociado a R$ 5,21. O euro estável vale R$ 6,03. No horário de Brasília, 10 horas e 32 minutos agora.
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6: 10 horas e 34 minutos.
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7: Mulher é vítima de afogamento em Olinda.
6: Reportagem CBN, Letícia Rodrigues.
8: Um homem de 42 anos de idade foi preso por tentar afogar a companheira de 49 anos na Praia do Quartel, em Olinda, no Grande Recife. De acordo com o Corpo de Bombeiros Militar de Pernambuco, a vítima foi encontrada desacordada e, após receber o atendimento da equipe, foi encaminhada à UPA de Tabajara. Segundo a Polícia Militar, que foi acionada para a ocorrência, o suspeito também precisou ser levado a uma unidade de saúde após ser agredido por populares que presenciaram um fato. O efetivo interveio para controlar a situação e, após os atendimentos necessários, encaminhou o homem à delegacia da mulher. Já a Polícia Civil informou que o homem foi autuado em flagrante pelos crimes de injúria e vias de fato no contexto de violência doméstica. Após a realização dos procedimentos cabíveis, ele foi encaminhado para audiência de custódia e permanece à disposição da justiça.
6: Inteligência artificial. Ferramenta pode render R$ 1 trilhão até 2030.
9: A inteligência artificial pode acrescentar quase R$ 1 trilhão à economia brasileira entre 2027 e 2030. É o que revela um estudo do Centro de Estratégia e Regulação.

0: recomendado pela OpenAI, que é a dona do ChatGPT. A produtividade dos trabalhadores responderia por 65% do impacto e a indústria de transformação seria a mais beneficiada. O montante projetado equivale a 7,6% do PIB estimado para este ano.
1: Inteligência artificial, inadimplência. Quase 10 milhões de empresas estão negativadas.
2: A inadimplência das empresas brasileiras bateu recorde, segundo dados da Serasa, 9 milhões e 100 mil de CNPJs estavam negativados em junho, né, com um total de 232 bilhões e 900 milhões de reais em dívidas atrasadas. Esse número representa uma alta em relação a maio, quando eram 9 milhões de empresas inadimplentes com quase 230 bilhões de reais em débitos. Essa situação preocupa mais entre os pequenos negócios. 95% das empresas negativadas são micro e pequenas empresas, cerca de 8 milhões de CNPJs. O setor de serviços concentra a maior parcela dessas empresas inadimplentes, com quase 56% do total. O comércio vem logo em seguida, com pouco mais de 32%. Em média, cada empresa com nome negativado acumula 7 contas em atraso. A dívida média de cerca de 25 mil reais por CNPJ, e aí com menos dinheiro circulando, pequenos estabelecimentos relatam queda nas vendas, maior dificuldade para poder pagar os fornecedores, impostos e empréstimos. A pressão também atinge as famílias. Quase 84 milhões de brasileiros estavam negativados em julho.
1: Luiz Fux diz que judiciário não pode ser salvação para o Banco de Brasília.
0: O ministro do STF, Luiz Fux, afirmou que não é possível esperar do judiciário uma decisão que determine a concessão de garantias pelos bancos ou pela União para o empréstimo bilionário que o governo do Distrito Federal busca para socorrer o BRB. O magistrado conduziu uma audiência de mediação que reuniu a governadora Celina Leão e o ministro da Fazenda, Dario Durigan. As partes devem continuar debatendo saídas para a operação. O governo federal reforçou que o empréstimo não terá garantia da União.
1: Obras de viaduto em Prazeres devem ser concluídas até 2027. Reportagem CBN, Javier Vasconcelos.
3: O Departamento Nacional de Infraestrutura de Transporte informou que as obras de mobilidade no trecho da BR-101, entre os quilômetros 82,1 e 84, em Prazeres, devem ser concluídas até julho de 2027. A intervenção inclui a construção de um viaduto no quilômetro 83,4 e melhorias nos acessos da rodovia. Com investimento federal de 19,6 milhões de reais, o projeto foi planejado para melhorar o fluxo de veículos em uma área considerada um dos principais gargalos da região. O trecho recebe aproximadamente 45 mil veículos diariamente.
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1: Previsão para hoje.
5: O dia vai ser de tempo mais seco no interior da região, enquanto que a faixa litorânea vai continuar com possibilidade de chuva passageira. Nessa segunda-feira, os maiores volumes estão previstos para o interior de Alagoas e também Sergipe, mas ainda assim são baixos. Em boa parte da região, o sol e o calor vão predominar. Pelo sudeste, predominantemente estável e quente a condição do tempo hoje. A previsão é de sol, poucas nuvens na maior parte da região sudeste, sem expectativa de chuva significativa. Temperaturas subindo, principalmente no interior de São Paulo e Minas Gerais. A umidade relativa do ar pode ficar baixa também durante a tarde. No Rio, o tempo segue firme, quente, temperaturas superiores aos 30 graus.
1: Banco do Brasil tem lucro de quase 4 bilhões de reais.
0: O Banco do Brasil anunciou lucro de 3 bilhões e 900 milhões de reais entre abril e junho. O valor representa alta de 3,3% na comparação com o mesmo período do ano passado. Apesar de avanço ou do avanço, o balanço mostra indicadores pressionados pela crise do agronegócio e pelo avanço da inadimplência entre pessoas físicas.
1: Bet, levantamento mostra que mães apostam mais.
2: Dados sobre as mulheres. Entre essas mulheres que apostam, as que têm filhos jogam cerca de uma vez e meia mais do que as mulheres que não têm filhos. A pesquisa Mulheres e Betes aí do Instituto Estratégia Latina e o Instituto de Pesquisa Ideia ouviu mais de 2 mil pessoas em julho. E aí, para muitas mães, a aposta não é vista só como uma diversão, mas também como uma tentativa de conseguir ali um dinheiro extra para poder pagar as despesas básicas

0: do dia a dia. Há mulheres que apostam para comprar material escolar para os filhos, pagar um delivery, uma comemoração de aniversário ou para complementar a renda da família. Essa aposta acaba sendo vista como uma espécie de terceira fonte de renda. A promessa de dinheiro rápido pode levar ao endividamento, à dependência também. Especialistas avaliam que é importante saber diferenciar quem aposta de forma ocasional, ali eventual, de quem desenvolve um comportamento problemático, ali sistemático ou uma dependência.
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2: Editoria Financeira. Marcelo D'Agosto.
3: A diversificação, a função dela é proteger a sua carteira dos altos e baixos extremos. Mas, ao mesmo tempo, tentar um retorno acima da média no longo prazo. Uma estratégia que você pode fazer é separar sua carteira entre os ativos de renda fixa e de renda variável. Na renda fixa, você pode incluir os títulos do Tesouro. Na renda variável, as ações, os ETFs, os fundos imobiliários e o Bitcoin. Na renda fixa, você pode também subdividir entre os títulos atrelados à Selic, os pré-fixados e os indexados à inflação. Na renda variável, você pode separar as ações e os ETFs atrelados aos índices do mercado acionário e os investimentos alternativos. Nesses alternativos, pode incluir os fundos imobiliários e o Bitcoin. A diversificação é um conceito teórico, né? E na prática varia conforme o perfil do investidor, se ele é mais conservador ou mais agressivo. Isso significa se a pessoa aceita mais facilmente as perdas ou não. Se a pessoa não quer perdas, então é um investidor conservador. Se aceita perder um pouco para tentar recuperar no futuro, como acontece com o investimento no Bitcoin, então a pessoa é mais agressiva, né? É mais arrojada. Além disso, tem a função da idade e do patrimônio. Teoricamente, quanto maior a idade e maior o patrimônio, menos riscos a pessoa quer correr, porque vai ter muito mais coisa a perder e não tem tempo suficiente para recuperar aquilo que perdeu.
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2: Campanha eleitoral em Pernambuco. Reportagem CBN, Lucas Arruda.
4: Raquel Lira tem compromissos institucionais agora pela manhã e também à tarde, mas a partir das 5 horas faz um porta-a-porta no bairro de Jardim São Paulo, aqui no Recife. João Campos cumpre também a agenda na capital pernambucana agora pela manhã, mas à tarde estará em Jaboatão dos Guararapes e à noite em São Lourenço da Mata. Então, permanece na região metropolitana. Já Ivan Moraes passa o dia realizando gravações para o guia eleitoral. O Tribunal Regional Eleitoral recebeu 954 pedidos de registro de candidatura para as eleições de 2026, isso até às 7 da noite do último sábado. E o interessante é que há uma redução em relação ao último pleito geral, que foi em 2022. Há 4 anos, Pernambuco contabilizou 1.138 candidaturas. Então, uma diferença de 184 registros nesse período de 4 anos. São 516 para deputado estadual e 388 para deputado federal. Temos 8 candidaturas ao governo do estado e 12 ao Senado.
2: Candidatos à presidência da República.
5: Campanhas já estão na rua.
6: A campanha eleitoral começou oficialmente neste domingo e os candidatos à presidência já foram às ruas para pedir votos. O presidente Lula, do PT, escolheu São Bernardo do Campo, no ABC Paulista, onde iniciou a carreira política ao liderar o movimento sindical no fim da década de 1970. Lula prometeu criar o Ministério da Segurança Pública caso o Congresso aprove a PEC da Segurança e afirmou que não vai parar de lutar para impedir a volta da direita ao poder. Flávio Bolsonaro, do PL, começou a campanha com um comício na praia de Copacabana, na zona sul do Rio de Janeiro. No discurso, defendeu o pai, prometeu classificar o PCC, Comando Vermelho e milícias como organizações terroristas e afirmou ser o único candidato capaz de negociar com acordos comerciais com países como Estados Unidos e China. Ronaldo Caiado, do PSD, começou a campanha com uma missa e uma carreata pelo entorno do Distrito Federal. Romeu Zema, do Novo, esteve em Montes Claros, no norte de Minas Gerais. Renan Santos, do Missão, iniciou a campanha com um ato no Largo de São Francisco, no centro de São Paulo, e chegou ao local usando um colete à prova de balas.
2: Agenda das eleições.
5: Candidatos pegam a estrada.

0: candidatos à presidência iniciam hoje as viagens de campanha pelo país. O presidente Lula vai ao Amapá para visitar o navio sonda da Petrobras, que opera na região da Foz do Amazonas. O candidato à reeleição estará acompanhado do presidente do Senado, Davi Alcolumbre, com quem se reconciliou recentemente. O candidato do PL, Flávio Bolsonaro, vai visitar Juiz de Fora, em Minas Gerais, onde o pai dele, o ex-presidente Jair Bolsonaro, sofreu o atentado em 2018 e também estará em Belo Horizonte. Os candidatos Renan Santos, do Missão, Romeu Zema, do Novo, e Ronaldo Caiado, do PSD, participam em São Paulo de uma conferência promovida pelo Banco Santander.
1: Perfil dos candidatos.
2: Quase a metade se declara parda ou preta.
3: Os candidatos pretos e pardos representam praticamente metade dos registros para as eleições deste ano, segundo dados atualizados no Tribunal Superior Eleitoral. Ao todo, são mais de 10.200 candidaturas de pretos e pardos, frente a quase 10 mil de pessoas brancas, em um universo que supera 20 mil registros em todo o país.
1: Tribunal Superior Eleitoral.
2: Presidente defendendo as urnas eletrônicas.
4: O presidente do Tribunal Superior Eleitoral, TSE, ministro Cássio Nunes Marques, hoje vai se reunir com mais de 100 embaixadores e representantes estrangeiros para apresentar o funcionamento e os mecanismos de segurança e auditoria das urnas eletrônicas brasileiras, agora nesse pleito de 2026. O encontro busca esclarecer dúvidas de representações diplomáticas e também reafirmar a integridade do sistema de votação do país. A pauta desse encontro hoje também inclui o enfrentamento ao uso indevido de tecnologias digitais, como conteúdos sintéticos gerados por inteligência artificial e o disparo em massa de desinformação durante a campanha.
1: Nações Unidas.
2: Preocupada com o Haiti.
5: Um novo relatório das Nações Unidas mostra que, entre março e julho, pelo menos 613 pessoas foram assassinadas e outras 375 ficaram feridas no Haiti, em meio aos confrontos que envolvem gangues criminosas que controlam, inclusive a capital, Porto Príncipe, cerca de 70% da capital, Porto Príncipe, e as forças de segurança do país. Segundo a ONU, esse é um dos piores momentos da guerra civil no Haiti em 2 anos. 90% das pessoas mortas e feridas estavam envolvidas em incidentes de violência de gangues. Só que quase um terço, ou seja, 214 mortos e 139 feridos, não tinha nenhuma relação com o conflito ou com as gangues. O relatório mostra que essas pessoas foram atingidas por balas perdidas ou agredidas por engano. Entre elas estão 111 mulheres e 77 crianças. Como consequência, mais de 18 mil pessoas foram obrigadas a deixar suas casas.
1: Às 10h48.
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7: De volta, ouvinte CBN, com informações da Gaminô Magalhães. Tem trânsito intenso no sentido Afogados. Reflexos de uma colisão entre carro e moto no cruzamento com a rua Buenos Aires. A lentidão tem início no Torreão e segue até o Paissandu. Se sai agora do Torreão com destino Afogados, tá melhor desviar pelo centro do Recife, para na sequência seguir pela rua Imperial. No sentido contrário, trânsito com retenções, mas nada que precise de desvios. Na Avenida Mascarenhas de Moraes, trânsito com continua intenso nas imediações do aeroporto devido a obras. 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
5: 10:51.
6: Mega Sena.
5: Acumulou mais uma vez.
7: Ninguém acertou as 6 dezenas da Mega Sena e o prêmio está acumulado em R$45 milhões. As dezenas sorteadas foram 29, 57, 33, 42, 43 e 23.
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6: Só o esporte venceu.
8: Na última sexta-feira, o Náutico jogou no Moisés Lucarelli contra a lanterna da Série B Ponte Preta. O Timbu empatou por 1-1, resultado que acabou levando o Náutico para a 15ª posição da Série B, com 27 pontos conquistados após 22 partidas. Na mesma noite, o Sport jogou na Ilha do Retiro e venceu Londrina pelo placar de 2-1. O resultado coloca o Leão no G6 da Série B, dando oportunidade de participação no play-off que dá vaga na Série A do ano que vem. O Leão da Ilha do Retiro tem agora 35 pontos após 22 partidas disputadas. No sábado, o Santa Cruz entrou em campo pela Série C do Campeonato Brasileiro e perdeu para o Maranhão por 1-0 na Arena de Pernambuco. Com o resultado, Santa Cruz se mantém na sexta colocação, com 25 pontos após 17 jogos.
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6: Flamengo encostou no líder Palmeiras.
9: Rodada do final de semana do Brasileirão, o Flamengo goleou o Mirassol por 5-1 e encostou no Palmeiras na liderança do campeonato. Palmeiras que no sábado tropeçou, perdeu pro Fluminense, né? Bom, com um jogo a menos, o Flamengo agora soma 45 pontos e está apenas 3 pontos do Palmeiras, que no sábado perdeu por 3-2 para a equipe do Fluminense. O Cruzeiro venceu o Corinthians por 2-1, tá na quinta posição. Santos fez 3-0 no Vasco em São Januário, agravou a situação do time carioca na zona de rebaixamento. Nos outros jogos do domingo, Vitória venceu o Botafogo por 1-0, Atlético Mineiro derrotou o Grêmio por 3-0 e a Chapecoense e o Bahia empataram pelo placar de 3-3.
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6: A rodada não foi boa para o futebol pernambucano no final de semana. Somente o Sport conseguiu vencer depois de um bom primeiro tempo, depois de Diego Hernandes ser a grande estrela da vitória rubro-negra, tendo marcado os 2 gols, e mesmo assim o torcedor do Sport não deixou a Ilha do Retiro satisfeito com o técnico Gilmar Dal Pozzo. O treinador teve que fazer alterações pela questão física e o time rubro-negro, com as mudanças, perto dos 30 minutos do segundo tempo, desceu as linhas, cedeu espaços para o time do Londrina, tomou um gol e ficou aquela expectativa, aquela angústia na torcida rubro-negra de novamente nos minutos finais entregar o resultado de vitória. Não aconteceu. O Sport, depois de 9 rodadas sem vencer, engatou a segunda vitória consecutiva e entrou no G6, o grupo de classificação no Campeonato Brasileiro da Segunda Divisão. O Sport tem um momento bom, pode tirar proveito dos seus adversários. Os próximos todos ou estão na zona do rebaixamento ou estão brigando contra a entrada na zona do rebaixamento. O Avaí, que é o 17º colocado, tem 23 pontos, é o próximo adversário fora de casa na quarta-feira. No final de semana, o América

0: América Mineiro, virtualmente rebaixado ao lado da Ponte Preta, também adversário próximo do Sport Clube do Recife. Então, se a equipe rubro-negra conseguir se empenhar e bater esses adversários fragilizados na competição, praticamente entrará de vez na briga pelo acesso à primeira divisão, como ainda não aconteceu nesta temporada. O Náutico vacilou, bateu o pino na rampa, enfrentou a Ponte Preta, moralmente rebaixada para a terceira divisão, problemas enormes financeiros, gramado ruim, o time cabisbaixo, o torcedor pegando no pé, e mesmo assim o Náutico só conseguiu empatar. O que dificulta muito o torcedor do Náutico acreditar numa reação para buscar o acesso. O Náutico tem que se concentrar para não cair de divisão. E pela frente vai ter o time do Ceará, que também está com a corda no pescoço. Então o clássico do Nordeste, amanhã nos Aflitos, vai ser carimbado como o jogo dos desesperados. E o Santa Cruz, de novo, decepcionou a sua massa, que faz um esforço enorme para chegar na Arena Pernambuco, e viu de novo fragilidades e deficiências. Mais uma derrota dentro de casa, o que pode ter comprometido de vez a questão da sequência na luta pelo acesso à segunda divisão. Bom dia!
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2: A campanha pelo governo de Pernambuco começou carregada de símbolos. A governadora Raquel Lira e João Campos escolheram abrir a disputa com gestos de fé. Ela com a prece nos Montes Guararapes, ele com a bênção no Morro da Conceição. Mas a simbologia foi além da religião. Raquel espalhou sua agenda entre o Recife, Caruaru e Petrolina, uma tentativa clara de mostrar presença em todas as regiões do estado. Enquanto João Campos concentrou sua largada no Recife, reforçando o vínculo com a capital e com a campanha de rua. Desde o primeiro dia, os dois começaram a desenhar uma imagem que querem vender ao eleitor. As semelhanças, porém, não pararam por aí. A campanha mal começou e o tom de confronto já apareceu. Raquel aproveitou o episódio envolvendo Ivan Moraes para cobrar de João Campos coerência no discurso democrático e ainda cravou que Pernambuco não tem donos. João Campos, por sua vez, respondeu no mesmo terreno político, dizendo que a partir do próximo ano quem vai mandar no estado é o povo. Na prática, os dois já sinalizam que a eleição será muito mais do que uma disputa de propostas. Será também uma guerra de narrativas, com cobranças sobre o passado, presente e capacidade de governar. E o principal campo dessa batalha já será a comparação das gestões. Raquel vai tentar mostrar que Pernambuco avançou em seu governo mais do que os 8 anos anteriores do PSB. João, por sua vez, já começou a explorar os problemas da atual administração e prometeu 4 novos hospitais. Além de usar o episódio de desabamento de telhado, teto do Hospital da Restauração, para atacar a governadora. Isso tudo é apenas no primeiro dia de campanha. A eleição promete ser muito acirrada. A largada já mostrou que Raquel e João não vão economizar nas estocadas, cobranças e ataques. Pelo menos, neste primeiro momento, o debate sobre Pernambuco do futuro corre o sério risco de ficar em segundo plano na guerra política. Essas e outras informações você acompanha no blog do elielson.com.br.
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0: 11 horas.
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0: Segunda-feira, 17 de agosto de 2026. O índice de atividade econômica, considerado a prévia do PIB do Banco Central, subiu 0,2% no segundo trimestre do ano, na comparação com o primeiro. Apesar da alta, o dado mostra forte desaceleração da economia, já que o indicador havia crescido 1,3% entre janeiro e março. Agropecuária e indústria apresentaram expansão no período, enquanto serviços registrou retração. O Conselho Diretor da Agência Reguladora de Serviços Públicos do Estado de São Paulo manteve por unanimidade a multa de quase 84 milhões de reais à Enel. A concessionária foi penalizada por infração nos procedimentos de faturamento das contas de luz na região metropolitana entre janeiro e dezembro de 2023. O órgão destacou que o processo segue para a Agência Nacional de Energia Elétrica, última instância administrativa recursal. A Enel classificou a penalidade aplicada de desproporcional. A empresa informou que não foram identificados danos permanentes aos consumidores e que todos os casos apontados foram corrigidos, inclusive com refaturamento e devolução aos valores devidos. A epidemia de ebola que atinge a República Democrática do Congo se tornou a mais letal da história do país. Segundo o balanço atualizado, 2.325 pessoas morreram e 4.945 casos foram confirmados. No momento, não há vacina ou tratamento específico disponível para a variante que provocou o avanço da doença na região. No horário de Brasília, 11 horas e 2 minutos agora.
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2: Hoje vamos fazer história falando de justiça e direito. A justiça e o direito. Nós estamos com o doutor Célio Avelino, advogado criminalista, doutor Adeudo Nunes, juiz, doutor em direito, e doutor André Rabelo, promotor de justiça. O que é a inspiração para esse debate, meus queridos amigos? Eu vi uma despedida de um advogado já de uma certa idade. Ele disse: olha, eu não aguento mais ser advogado, estou parando porque me cansa a autoridade dos juízes em cima dos advogados, especialmente dos menos conhecidos, porque você pega uma causa, você chega no... pede o juiz para ter uma conversa com ele, o juiz passa 10 horas para atender ou não lhe atende de jeito nenhum. E você fica, você está sabendo que o outro advogado, que é mais famoso, mais aproximado, o juiz vai na casa dele. Ele nem chama o juiz. Então, e ele disse: eu estou deixando a advocacia e deixando esse protesto. O senhor, que é mais antigo no direito, que já vem

0: pronto, já vem do Ministério Público, quer dizer, já traz o carimbo do Ministério Público na caixa dos peitos, fica mais fácil abrir os caminhos. Porque, olha, eu quis um dia, eu estava conversando com os amigos sobre isso, e eu estava dizendo, vem cá, você é meu amigo há 20 anos, e tem aqui dois poços, duas cacimbas. Aí eu vou passando e caem três crianças na cacimba da esquerda, três crianças, e eu vejo que você caiu na cacimba da direita. A justiça, a lógica, tudo na vida me jogaria para a cacimba das crianças. Mas eu iria para a cacimba do meu amigo, salvava o meu amigo, depois corria tentava com ele salvar as crianças já tinham morrido. Eu acho que essa coisa da relação, o cérebro comanda de um jeito, que é como a batida de um carro. Você vai com o seu filho mais querido, mais lindo do mundo, e na hora de bater o carro, bate o lado dele e você salva o seu. Depois é que você viu que jogou o seu filho na batida. Mas, doutor Célio, isso existe? Existia mais, deixou de existir? Existe. Ou nunca vai parar de existir?
1: Existe, Geraldo. Agora eu quero fazer, antes de responder a sua indagação, fazer um registro aqui, que nós estamos com a audiência prestigiada da promotora de justiça Eliane Gaia e da juíza Fábia Mello.
0: Então estamos soltos na buraquinha.
1: Exatamente. Veja só, eu tenho prazer imenso de debater com o doutor Adeildo Nunes e com o doutor André Rabelo, que eu admiro o doutor André Rabelo. Para mim é o referencial do Ministério Público, esse rapaz. Na verdade, Geraldo, eu tenho uma experiência, que eu sou do Ministério Público, embora aposentado. Quando eu estava na ativa, eu era tratado de um jeito pelos juízes, pelos cartórios, pelas secretarias. Agora eu sou advogado da área criminal, eu sou tratado de outro jeito. Por exemplo, o processo estava com vista para o promotor de justiça, que era eu. Eu ia lá, doutor, precisa protocolar não, leve? Não, eu quero que protocole. Então, hoje mais não, porque o processo é eletrônico, mas antes era processo físico, eu tinha que deixar a carteira para tirar uma cópia de um processo. É um tratamento diferenciado. E o juiz, alguns juízes, não são todos, olham o advogado criminalista como aquele que quer a impunidade do culpado. E olham o promotor de justiça, o doutor André Rabelo, como aquele homem que quer fazer justiça pro cara que ofendeu, que cometeu um crime. Essa é a diferença. Infelizmente, essa é a diferença. Mas o ideal do direito é a justiça. Direito é uma coisa, justiça é outra, embora muitas pessoas confundam uma coisa com outra.
2: Exatamente.
1: O direito é o sistema, é o conjunto de leis e princípios adotados por um determinado país. O nosso tema, a Lei Magna, que é a nossa Constituição, que dirige tudo. Então, e a justiça é o ideal que nós queremos atingir com o nosso sistema jurídico. É muito difícil. Se você faz justiça, no seu entendimento, você comete arbítrio. Dá um exemplo assim, bem baixo. Imagine um juiz que entenda que a mulher é dona do corpo e pode livremente praticar aborto. Não tem gente assim que pensa assim? Aí pega uma mulher que praticou um aborto previsto na lei como crime. Ele pode absolver? Não pode, ele tem que condenar, porque ele está subordinado à lei. Embora o ideal de justiça dele seja diferente.
0: A religião, etc.
1: Mas tem que ser assim, Geraldo, porque se for o ideal de justiça de cada um, veja bem, recentemente eu vi na televisão, não me lembro qual foi o estado, mas foi Minas Gerais, se não me engano, um juiz fazendo audiência, tomando vinho e fumando. Quer dizer, esse juiz, esse magistrado deve necessariamente ter uma visão diferente de justiça do que os demais.
0: Está sendo punido ele, né?
1: Ele deveria ser punido. Agora, o ideal, veja só, nós tivemos uma reforma do Código de Processo

0: toda vez que eu falo injúria, eu me lembro de Geraldo. Geraldo foi jurado.
1: Sim.
0: E Geraldo me disse, certa vez, não sei se eu estou reproduzindo com fidelidade, ele, quando viu o promotor, disse, esse cara é culpado, né?
1: Viu o primeiro.
0: É, o primeiro era o promotor.
1: O primeiro foi o Jet que acusou,
0: é,
1: né? E aí eu digo, esse cara tá arrombado na minha mão. Aí foi a filha de Juarez Vieira da Cunha,
2: Fernanda.
1: Foi pra quando ela entrou, ela já foi dizendo, ele tá aí porque é pobre. Se ele fosse rico, não tava aí, não. Ele tem mais o seguinte, esse rapaz tem 20 anos. Se vocês condenarem ele, vocês condenam a 20 anos de cadeia, ou 30, ele vai sair. Com 50 anos da cadeia, pra quê? Vocês vão acabar com a vida dele. Eu digo, minha nossa senhora. O cara já estava condenado e eu fiquei doido. Como é? Eu digo, e depois
3: e
1: isso ficou mexendo com a minha cabeça. Mas eu cheguei, fui em todos os itens, eu dei uma de macho, condenei. E fiquei esperando, meu Deus, se esse cara for absolvido e só eu tenha votado contra ele. Eu não mereci pro inferno. Graças a Deus, quando o juiz pegou. Naquele tempo ele mostrou.
0: Era os sete.
1: Hoje não mostram mais.
0: Não, né? Mais não.
1: Ele mostrou os sete votos, os sete votaram do mesmo jeito. Ai, eu dei graças a Deus.
0: Veja bem, então nós estamos evoluindo tanto no texto legal como no entendimento. Eu comecei a advogar há muito tempo, né? Eu tenho. Posso dizer o tempo, Geraldo?
1: Bota, não, vá.
0: 60 anos de exercício na área jurídica. Eu me formei em 1966. Hoje, esse ano, eu faço 60 anos de formado. Então, eu vejo a diferença de tratamento de juiz para advogado. Por incrível que pareça, Geraldo, na década passada, os magistrados tinham uma deferência maior com os advogados do que hoje. Hoje, eu olho assim, o nosso Supremo Tribunal Federal, sim, desacreditado.
1: Uhum.
0: Quando eu me referia ao Supremo Tribunal Federal, a gente se referia com respeito, com acatamento. Ninguém sabia o nome de todos os ministros, eles sabiam do time de futebol da gente.
1: Uhum.
0: Hoje é o inverso. O ministro não aparecia como aparece hoje em dia. O ministro não tinha necessidade de se defender. O ministro não tinha esposa recebendo cento e tantos milhões de honorário de um banco.
1: Uhum.
0: Diz, inclusive, eu até anotei aqui, que o Alexandre Moraes, no dia que o Daniel Vocaro foi preso, trocou o telefonema com ele. Quer dizer, o ministro da mais alta corte de justiça de um país tem que se defender dos fatos desse.
1: Doutor, só para relembrar, o senhor, claro que acompanho isso, foi preso o governador do Mato Grosso, Gilmar Mendes, era amigo do governador, e gravaram esse telefonema, Gilmar dizendo, mas governador, o que é que está vendo? Isso, olha, eu estou aqui, não, eu vou correndo agora para o tribunal, vou falar com o Toffoli, vamos ver se a gente me ajuda. Não pode ser isso, não. Meu Deus do céu, e não deu nada para ninguém.
0: E o pior é isso, Geraldo, que não tem nenhuma consequência. A gente vê aprender a grande reforma do nosso código, é o seguinte, o juiz, vamos chamar magistrado, ele é destinatário da prova, ele não produz nenhuma prova, não decreta nenhuma prisão, a não ser que o Ministério Público requeira ou a autoridade policial. O juiz é imparcial. A prova da acusação é do Ministério Público, a prova da defesa é do advogado de defesa. O juiz só aplica a lei. Hoje eu vejo juiz decidindo por rede social. Recentemente, o ministro Alexandre Moraes deu uma decisão porque ouviu na rede social que alguém fez isso assim. É inimaginável uma coisa dessa. Todo mundo, nós que fizemos faculdade, tem aquela máxima, o que não está nos autos, não está no mundo. Então, como é que um juiz vai decidir uma coisa que tomou conhecimento pela rede social, pela internet, e está acontecendo com frequência? E mais ainda, nós estamos fazendo leis, campanhas publicitárias de momento.

daqui a pouco vou ser mal interpretado. Essa campanha que nós fazemos contra o feminicídio, eu acho que é extraordinariamente

0: E não se combate isso, não se põe em evidência, é uma coisa extraordinariamente importante. Nosso código mudou, e mudou para melhor. Antigamente, André Rabelo se lembra, o doutor Adeu também, o primeiro ato de um processo criminal era o quê? Era o interrogatório do réu.
1: É.
0: Hoje é o último. Hoje o réu é interrogado depois de todas as testemunhas de defesa, de acusação e de defesa. Ele é o último. Já está sabendo o que disseram contra ele. Acabaram, Geraldo, com a figura do jurado profissional. Tinha jurado que era o tempo todo, era jurado 1, 2, 3, 10. Hoje não. Anualmente é renovado 4 jurados. Isso é muito
2: isso
0: bom.
2: Isso é correto, né?
0: Correto, muito.
3: Que o cara ficava ali aparentemente com má vontade.
0: Exato, não. O cara ficava ali, ele ficava querendo, porque...
3: Porque ele tinha um dia de folga.
0: Ele não ia mais da repartição, estava à disposição na justiça. Aí tinha um dia ou dois como jurado e o resto estava... Então, outra vez, o júri, a presença do réu no júri era obrigatória. Hoje não. Ele foi intimado, vai se quiser, é julgado. Antigamente o réu se escondia para não ser intimado, era intimado, não ia. Então, o júri só podia ser feito com a presença do réu. Hoje não. Então, são esses avanços significativos. Agora, o que teria que resolver, e eu não sei como, é o número de processos e a morosidade da justiça. Evidentemente que o magistrado não pode ser culpado disso, porque ele despacha, eu converso muito com o magistrado, ele despacha 50 processos e chega a 100 para ele, distribuído para ele. É uma loucura. Não sei como é que resolvia isso. Estão aplicando agora inteligência artificial na decisão desses processos. Se for aplicado com inteligência, bom senso, resolve. Mas não pode decidir baseado em inteligência artificial. Chegar de 50 processos, bota na inteligência artificial, aí a maioria é vista a outra parte. E o juiz não precisa nem olhar aquilo, né? É um despacho. Agora, de decisão, não. Teria que ser supervisionado por ele. Então, são essas coisas que a gente tem. Antes de criticar a justiça, e a justiça é morosa, a justiça é cara, mas vamos ver como é que a gente pode melhorar a justiça. Não diga a justiça, diga a prestação jurisdicional. Porque há de se reconhecer que os magistrados, de uma maneira geral, são bem intencionados e querem fazer. Essa lei, essa campanha agora de penduricalhos, eu olho com certa reserva. Acho que o magistrado deve ganhar muito bem. Muito bem. Vai não ter problema financeiro nenhum. Então, evidentemente que tem que ter limites. Esse código de ética para os magistrados, muita gente torcendo, sim, eu acho que é desnecessário, porque está implícito isso. Um magistrado, seja ele de qualquer categoria, de qualquer instância, tem que ter um comportamento exemplar. Na verdade, então, não pode estar um magistrado se embriagando na rua, devendo, fazendo arruaça. Tem que ter um comportamento exemplar, digno, compatível com a função que exerce. Porque ser juiz é quase uma coisa divina. Você está julgando a liberdade e patrimônio de uma terceira pessoa. Então, uma vez eu ouvi um advogado de defesa e disse assim: só quem pode julgar é Deus no júri. É. Não é verdade? Então o cara não podia julgar, tinha que absolver. É uma maneira de julgar. É isso. Então, Geraldo, eu quero dar esse testemunho, dizer que estou muito contente em estar debatendo com o doutor Adaildo Nunes e com o doutor André Rabelo. E uma novidade, e o doutor Adaildo me surpreendeu, ele também é poeta.
3: Tá vendo? Ah, sim. Um livro interessante aqui, bem oferecido, o nome Poemas de Saudade, Adaildo Nunes.
0: É, isso eu fico muito gratificado, teu amigo poeta.
4: Não, eu é que fico.
3: Às vezes eu fico pensando, doutor Célio, que hora o doutor Adaildo faz sexo? Porque ele só vive, todo dia ele faz um livro.
0: É desimportante.
3: Mas por gentileza, doutor André Pedro,

0: doutor Célio ainda deixou alguma coisa para o senhor dizer?
1: Pois é, depois de você ouvir Célio, fica difícil de você conversar. Mas Célio tem uma história muito bonita, porque foram 30 anos de Ministério Público, ou até mais, não lembro. Me mirei muito em Célio, porque era conhecido como o promotor de justiça, terror dos advogados. Não tinha um advogado que não tivesse medo de fazer, medo no bom sentido, de não ser bem sucedido. E aí eu fiz um pouquinho inverso. Eu advoguei 10 anos antes e depois de quase 10 anos eu resolvi fazer um concurso para o Ministério Público. Todo o Ministério Público há 33 anos, semana que vem, dia 25 de agosto, faz 33 anos que eu estou como promotor. Desde que entrei no Tribunal do Júri. Pela experiência que eu tinha de quase 10 anos de Tribunal do Júri na defesa, fui logo designado para um Tribunal do Júri. Mas esse tema é muito interessante. Direito e justiça são coisas que se complementam a princípio, mas são coisas diferentes. Direito é como bem definiu o Célio, aquilo está escrito na lei que o legislador, os deputados, os senadores fazem, mandam para o Congresso, aquela história todinha. Justiça é aquele sentimento que cada um de nós tem do que é correto, do que é justo. Então são coisas que muitas vezes não se equivalem, não chega junto. Eu estou vindo agora, inclusive ficou suspenso a audiência porque eu vim aqui para o debate. Eu estou fazendo agora uma audiência de um caso, claro que eu não vou dar nome de ninguém. Em 27 de novembro do ano passado, um cidadão, sem estar drogado, sem estar nada, tocou fogo no barraco dele, lá na Caxangá, e queimou, torrou o corpo da mulher e dos 4 filhos. Uma criancinha de 7, uma de 5, uma de 3 anos e uma de 1.
0: Muito, né?
1: Filhos dele.
0: Sim.
1: Agora, nós ouvindo algumas testemunhas, teve um policial que chegou, quando perguntou a ele: e por que você fez isso? Ele disse: sim, qual é o problema? Os filhos são meus, a mulher é minha. Aí ele pode tocar fogo, tanto que os corpos sequer foram reconhecidos, a não ser através de DNA, de tão chamuscado, de tão ficaram. Vê a consciência. Aí eu me pergunto, o que é que diz o direito? O direito diz, um cara desse, ele vai ser julgado, processado com todos os direitos que ele tem, que tem que ser respeitado. Por exemplo, a família da vítima, que vai ser ouvida, foram ouvidas hoje, chegaram com camisas, com fotografias. A doutora juíza, cuidadosamente, mandou que eles virassem a camisa, porque serão filmados, e aquela imagem daquelas 4 crianças e tal, no dia do júri, será apresentado e poderá influenciar.
2: Exatamente.
1: A cabeça do jurado. A juíza chegou e disse: não. Eles ficaram até revoltados. Eu fui lá e disse a eles, os familiares, o pai da moça, a irmã da moça e a mãe. Eu digo: olha, vocês não levem a mal, não. Não, porque esse cara é cheio de direito e minha família que morreu. Eu digo: meu amigo, a gente tem que fazer um processo. Existem regras, procedimentos que tem que ser observado. Isso é o direito. Que se amanhã ou depois, num júri, um advogado for pedir, ele pode até anular o julgamento, porque aquela imagem daquelas 4 crianças e tal pode influenciar. A juíza corretamente fez isso. Isso é, agora, eu pergunto, um cara desse vai ser submetido a julgamento por 5 homicídios, deve pegar uma pena aí por cada um deles, que se aproxima uma pena bem alta. Isso é o direito. Agora, é justo dar a ele o direito de cumprir X da pena apenas? É o direito. A justiça vai na consciência de cada um. É, o que é justo nem sempre.
0: Mas ele já está preso, doutor?
1: Tá preso. Desde
0: a
1: época.
0: Faz tempo, né?
1: Foi em novembro do ano passado. Faz 9 meses agora. Então, o que é que ocorre? O direito determina que ele tem direito a ser. Ter todo o direito de defesa, de ter amplitude de defesa. É direito e tem que ser cumprido. Não pode haver um processo feito com né, tomada de posição de um lado ou de outro, e o juiz, acima de tudo, ele tem que ficar imparcial e remeter o julgamento. Mas o que eu digo é o seguinte: uma pena dessa, que pode se aproximar, sei lá, de 80, 100 anos, aí o cara diz: não, isso é o direito, tá bom demais. Mas quando vão saber, ou quando souberem que ele só vai cumprir 2/5 dessa pena, mas isso é um absurdo, mas é a lei. A lei é essa. Por exemplo, só para finalizar essa minha primeira participação aqui, é interessante. 2 casos, sem nada de política no meio, absolutamente nada de A ou B. Mas vejam, 2 casos idênticos, onde a lei foi e está sendo aplicada. Agora, se é justo ou correto, quando o jurado se levanta, por exemplo, no dia do júri, a primeira coisa que o juiz faz é pedir o compromisso dele: me comprometo a julgar de acordo com a minha consciência e os ditames da justiça.

0: de cada um é o seu sentimento do que é justo, o que é correto. Ditamos da justiça. É aquilo que é correto, é aquilo tal, mas é aquilo que determina a lei. Aí vejamos, vamos aqui, sem questão político-partidária, pelo amor de Deus, 2018, Lula foi proibido de ser candidato. O direito mandava. Condenado, a primeira... o primeiro efeito, um dos principais efeitos da sentença condenatória é a perda dos direitos políticos. É. Não pôde ser em 2018, dentro da lei. Foi justo ou injusto? Para uns foi justo, para outros foi injusto. Bolsonaro agora foi condenado. Não perdeu os direitos políticos. É a lei. Se ele pode ou não pode, ou não pôde ser candidato, é justo. Para uns é, para outros não. Então vejam como as coisas... Nem sempre aquilo que está na lei é justo, mas é justo na consciência de quem? Eu não sou dono da verdade. Doutor Célio não é, doutor Adeildo, Geraldo Freire, ninguém é dono da verdade. É a consciência do que é certo para você. O que é justiça para você? É cumprir a lei no pé da letra ou, muitas vezes, o pé da letra, a aplicação da lei penal é dura demais ou é mole demais? Vai depender do sentimento de justiça que você
1: permita,
0: tem.
1: Permita, porque não entendo. Claro, Célio. Veja bem, Geraldo. Uma vez eu fiz um júri como advogado e André Rabelo como promotor de justiça. Foi em Gravatá ou foi em Vitor? Mas
0: Foi em Gravatá.
1: O meu cliente, o acusado, ele não era uma pessoa assim, benquista. Ele era, tinha bons antecedentes. E a vítima era uma pessoa querida na sociedade. Mas não havia no processo prova de que ele foi o autor daquele crime.
0: Isso.
1: Era difícil o processo, pelos maus antecedentes, mas não tinha prova dele. Esse doutor André Rabelo, o senso de justiça que tem, pediu absolvição.
0: Não tinha prova, né?
1: Não tinha prova. Pois bem, a filha da vítima tinha falado com o jurado todo, porque era um absurdo o cara ser banado. Ainda houve 2 votos para condenar. Foi 5-2. Lembra?
0: Lembro, sim. Não lembro.
1: Aí eu disse comigo, né? Se não é um promotor de justiça que tem um norte de fazer justiça, o doutor André tem, ele estaria condenado sem prova.
0: É verdade.
1: Bastava ter pedido, qualquer promotor pedisse, ele era condenado.
2: Doutor Deildo, o senhor é o juiz. Já o senhor fala.
3: Ah, tá ótimo. 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
4: De volta, ouvinte CBN, com informações de trânsito pelo centro do Recife. Trânsito está lento agora no Cais Santa Rita, nas imediações do terminal de ônibus, no sentido Santo Amaro. A lentidão se estende até a rua do Imperador Pedro II. Se sai agora de Afogados, com destino a Santo Amaro, prefira fazer seu trajeto pela Avenida Sul e seguir pela Avenida Militar. Movimentação também intensa pela Mascarenhas de Moraes, nas imediações do aeroporto, e um pouco mais à frente, nas imediações da Estação Ibiribeira, no sentido Recife. Se está saindo agora de Prazeres, com destino no Recife, a via ainda é o caminho mais rápido. Não está valendo a pena fazer desvios. 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

0: Segunda-feira, 17 de agosto de 2026. 73% dos eleitores brasileiros desaprovam o uso de inteligência artificial nas campanhas dos candidatos. 21% concordam. Os dados fazem parte de uma pesquisa Quest que ouviu 2.004 pessoas entre os dias 10 e 13 de agosto. A margem de erro é de 2 pontos percentuais para mais ou para menos e o nível de confiança é de 95%. O levantamento foi registrado com o código BR-0673-2026. Amanhã, o Tribunal Superior Eleitoral faz uma reunião sobre o tema. O encontro foi marcado após a campanha do senador Flávio Bolsonaro, do PL, usar um vídeo gerado por IA no lançamento da candidatura. O material trazia imagem e voz do ex-presidente Jair Bolsonaro. O PT entrou com ação na Justiça Eleitoral e informou que a legislação proíbe o uso de vídeos que utilizam a tecnologia deepfake. A sessão de São Paulo da Ordem dos Advogados do Brasil apresentou relatório para defender uma ampla reforma do judiciário. Entre as propostas estão um mandato fixo de 12 anos para os ministros do Supremo Tribunal Federal e a transferência dos julgamentos de processos envolvendo parlamentares e governadores aos tribunais regionais federais. O documento já foi encaminhado ao STF e deve ser entregue também ao Congresso Nacional e ao Conselho Federal da OAB. O governo espanhol informou que vai triplicar o número de vagas para imigrantes em Ceuta. Os abrigos temporários deverão receber mais 1.500 pessoas. O anúncio representa uma tentativa de Madrid de contornar a crise após cerca de 70 mil marroquinos entrarem na cidade no fim de julho. A maioria aceitou regressar, mas cerca de 5 mil permanecem no enclave espanhol no norte da África. No horário de Brasília, 11h33.
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1: A justiça e o direito, doutor Célio Avelino, doutor Adeildo Nunes, doutor André Rabelo. Doutor Adeildo Nunes, juiz por muito tempo, presidiu diversos júris, teve a responsabilidade enorme com os presídios, etc. E ouviu agora esses advogados aqui, de alguma forma, dizendo que teve razão o advogado que desistiu, porque a justiça tem lado. Então vamos nós. O que é que o senhor diz?
2: Geraldo, eu tenho a impressão... Primeiro, você tem que levar em consideração de que, não pode, que você não pode generalizar em relação a determinadas atitudes que o juiz adota.
1: Hoje o senhor advoga, né?
2: Pois bem. Então, o juiz é um ser humano, né, comete equívocos, erros. Isso é muito natural, para isso existe o recurso, né, que pode ser utilizado tanto pela defesa, no caso do processo penal, como pelo Ministério Público. Se tiver um assistente de acusação também, pode propor, opor um recurso em relação à decisão judicial. E isso a gente vê todo dia.
1: Quem é mais chato, doutor? É o advogado ou o promotor?
2: Não tem.
3: O advogado,
2: No processo penal, Geraldo, e o doutor Célio já disse aqui, eu estou apenas repetindo, no processo penal o juiz, não é, fica absolutamente à parte, não é, e, por exemplo, em relação à prova, já foi dito isso aqui. Então, é o titular da ação penal, que é o Ministério Público, quem tem a obrigação de apresentar os motivos da sua acusação. E a prova que ele, Ministério Público,

0: representante do Ministério Público, promotor de justiça, que ele quer diante do juiz, na verdade, que ele quer apresentar para que o juiz no final analise tanto a prova acolhida, apresentada pela defesa, como pelo Ministério Público. E aí o juiz, fora, eu não estou falando no Tribunal do Júri, que a decisão é do jurado. Estou falando do processo comum, sem ser de competência do júri. Então, o juiz vai analisar e vai decidir. No caso, só tem duas soluções no processo penal brasileiro, que é ou condena ou absolve. Né? Há uma outra situação, que é no caso do doente mental, onde o juiz profere uma decisão que não é condenatória, mas também não é absolutória. Por isso que a doutrina chama de absolutória imprópria, porque o juiz aplica uma medida de segurança que vai para tratamento psiquiátrico. Então, tudo isso é levado em consideração pelo juiz. Agora, a justiça não tem lado, não tem. E o juiz criminal, ele tem essa responsabilidade de decidir de acordo com a prova. Tá aí o exemplo que foi dado aqui do doutor André, no júri, pedir a absolvição de um réu. Ora, foi o órgão que ele representa que acusou. Mas na hora do julgamento e analisando a prova do processo, ele, como titular da ação penal, fez justiça, que não é... se foi favorável ao direito ou contra é outra coisa, mas fez justiça, porque no exemplo que foi dado, certamente o doutor André analisou e viu que não tinha prova para que houvesse uma condenação. E ainda houve dois votos, não é? Pelo que doutor Célio, ainda dois votos contra, o que é uma coisa que hoje é muito difícil acontecer, porque chegou em 4-0, já encerra o julgamento. Não tem mais, não vai se colher mais o voto do quinto, nem do sexto, nem do sétimo. Então, veja, o que é que o juiz, qual é a condição? Eu lamento muito que muitos ministros do Supremo Tribunal Federal, né, muitos sequer advogaram. Muitos, né? Outros tantos são juristas. Gilmar Mendes é uma pessoa que tem vários livros publicados em direito constitucional. É um ministro absolutamente preparado, eu diria, do ponto de vista jurídico. Mas o Brasil tem uma história de que, do passado, um médico uhum. chegou a ser ministro do Supremo Tribunal Federal. Na época dos anos... logo que iniciou-se a República no Brasil. Então, veja, eu lamento apenas que essa forma que o Brasil adota, está na Constituição, para a indicação de ministro do Supremo Tribunal Federal... eu sempre fui contra, já disse isso aqui, estou repetindo, a forma como é feita hoje. Né? Nós seguimos o modelo americano, lá dá certo, mas aqui não há. Por quê, em primeiro lugar? Porque o Brasil, o respeito dos ministros da Corte Suprema americana é absolutamente diferente do tocante ao Supremo Tribunal Federal, infelizmente, por questões ideológicas, muito mais. Quer dizer, o Alexandre de Moraes profere uma decisão, e se sabe disso, o mundo todo soube disso, não é? Onde ele fez uma busca e apreensão em relação a uma fonte. Quebrou o sigilo da fonte, não pode. Por quê? Porque a Constituição assegura ao jornalista, ao órgão de imprensa, de que ele tem a sua fonte e essa fonte não pode ser levada a público, por exemplo.
1: Sigilo da fonte.
0: Imagine uma decisão judicial onde você vai, onde o juiz, ou nesse caso o ministro, não é, determinou a busca e a apreensão numa fonte. Quer dizer, um perigo, uma coisa que eu não esperava.

0: de Alexandre de Moraes, que também é um constitucionalista. Eu estudei direito constitucional por Alexandre de Moraes. E acho que muitos de nós estão estudando. Então, agora, isso é direito? Fez justiça? Bom, direito a gente já viu que não é, porque é de encontro à Constituição. Se é de encontro, se vai, viola a Constituição, está violando o direito. Se a decisão de Alexandre de Moraes é justa, também não é. Não fez justiça. Ele não fez justiça. E eu tenho a convicção e a certeza de que essa decisão dele vai ser cassada se o plenário do Supremo for apreciar essa liminar que ele concedeu.
1: Agora, doutor Adel, já houve umas duas citações aqui aos Estados Unidos. Veja, quando Biden foi deixar a presidência, liberou um filho de uma acusação que ele tinha lá e ele, né?
0: Indutou, na verdade.
1: Indutou o filho. Quando Trump assumiu, aquela coisa do Capitólio, onde morreu gente, né? Morreram 5 pessoas, parece,
2: foi,
1: né?
2: 5 ou 6.
1: E o julgamento estava acontecendo. Normalmente aquelas pessoas iam ser punidas. Era até exemplo que tinha acontecido aqui. É. Mas ele chegou lá e liberou todo mundo. É assim.
0: É. Veja, Geraldo, o modelo americano, evidentemente, que é diferente do nosso. Agora, o Instituto Indulto é um instituto universal. É o poder que é conferido ao presidente da República, estou falando no sistema presidencial, para perdoar. No Brasil, não pode haver o perdão, não é? Para quem cometeu esses crimes graves, estupro, homicídio qualificado. A própria Constituição proíbe que o presidente da República possa perdoar pessoas que cometeram crimes hediondos, como a gente chama. Tráfico de droga também, tortura, terrorismo, tudo isso é proibido pela Constituição. E o Supremo ultimamente disse também os crimes contra o sistema democrático também não pode ser objeto do indulto.
1: Mas nós estamos aí numa campanha onde você tem candidato na rua prometendo, eu sendo eleito, eu solto Bolsonaro.
0: Veja, essa questão que você está tratando é privativa, no caso do Brasil, do presidente da República. Somente o presidente da República pode perdoar uma pessoa que cometeu um crime.
1: Dilma teria feito isso com o Zé Dirceu, né? Lá atrás, deu um perdão a ele, não foi?
0: Não, eu não. Eu
1: não teve uma.
0: Eu não lembro.
3: Teve
1: uma jogada indulto dessa aí.
0: Foi. Mas é claro, uma prerrogativa do presidente. O exemplo que você deu, o Biden fez com o próprio filho. O que é? Isso é justiça?
1: Não é justiça.
0: Mas é direito.
2: É isso que eu venho dizendo. Nem sempre o que está no direito é justo, nem sempre aquilo que é justo está previsto. Nós
1: estamos parece aquela piada, né?
0: Nós estamos fazendo aqui, né? Quer dizer, nem é justo, isso não é justo.
3: Veja bem.
0: Não, ele não fez justo. Como é que eu vou perdoar o meu próprio filho? É. Eu, presidente da República, não é? O caso do Bolsonaro, que queria perdoar também um indulto, um deputado que era do partido dele. Quer dizer, isso tudo é direito? É direito. Por quê?
2: Porque
0: se o crime não é hediondo, a Constituição autoriza que o presidente da República. Veja, eu só para concluir, doutor Celso Fascínio, em relação ao modelo americano, pelo que você disse aí, não há nenhum empecilho que o presidente possa perdoar quem ele quiser. E aproveitando que ele perdoou, através do indulto, todas aquelas pessoas que participaram
1: Houve morte, inclusive.
0: Houve morte. Então, veja, no modelo brasileiro, jamais ele poderia. Porque o presidente pode fazer isso e todo ano faz. Existe um indulto do Natal para isso, onde o presidente perdoa aquelas pessoas que ele entende coletivamente, para todos os condenados do Brasil. Então, cada situação concreta, o advogado de defesa vai lá, pede ao juiz da execução penal o indulto, o juiz ouve, pede a opinião do ministro.

0: Ministério Público que decide. Se tiver dentro da lei, é direito. Tá certo? O juiz vai decidir de acordo com o direito. Agora, ele pode negar, não é o pedido? O juiz pode. O juiz tem um livre direito, aliás, constitucional, de dizer, de decidir de acordo com o seu entendimento. E nem sempre ele faz justiça.
1: Deixa eu pedir então, o bloco para a gente voltar daqui a pouco.
0: É.
1: E seguir com o nosso debate.
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1: Fazendo história, a justiça e o direito. Célio Avelino, Adeudo Nunes, André Rabelo. Doutor Célio, uma vez nós tomamos umas 4 cervejas, o senhor conversando e eu tentando ajudar em alguma coisa, sobre delegados caceteiros. Se lembra?
2: Me lembro.
1: Carlos Sá era um delegado caceteiro, não chegou a ser, nem a ser delegado. Era
2: comissário
1: caceteiro, era. Né? E aí vinha caceteiro cá. Mas a gente não falou do juiz Carcará naquele tempo. E hoje se fala muito do juiz Carcará. Eu queria dizer que doutor Adeudo nunca foi Carcará.
2: Não.
1: Não. Você tinha, doutor Adeudo, era um daqueles que fazia o que era possível fazer pela educação do preso, para que ele. Para que ele pagasse a pena dele.
3: Cumprir
1: sem maltrato, sem passar da conta. É verdade.
3: Dignidade.
2: Eu conheci o doutor Adeudo Nunes já como juiz da execução penal.
1: Uhum.
2: Passou muito tempo como juiz da execução
3: 17 penal. 17 anos.
2: Quer dizer, eu não conheci o doutor Adeudo Nunes numa comarca e tal, já juiz da execução penal. E sempre tive, e o conceito dele é

0: esse de ponderado, de procurar fazer justiça e não exagerar. Uhum. Você não pode ser um juiz exagerado. Quer dizer, e tem mais uma coisa. Até assim, o juiz defendeu a democracia, o Alexandre Moraes defendeu a democracia. O juiz tem nada que defender a democracia. O juiz tem que julgar somente. Quem defende a democracia é o executivo, é o judiciário, é o legislativo com lei. O juiz só julgar, acabou-se. Nós estamos vivendo hoje, Geraldo, num regime de exceção. Como é, como você falou, o presidente dos Estados Unidos, Donald Trump, anistia o pessoal do Capitólio, que houve morte, inclusive. Uhum. Eu acho um negócio maluco. Como é que um presidente chega num país, num outro país, e acusa o presidente desse país de ladrão? Uhum. Tava de Milley, chegou aqui. Eu acho uma descortesia imensa. Quer dizer, é o fim do mundo. Sim. Quer dizer, o cara devia ter, pelo menos, pudor, vergonha de um presidente da República descer para dizer que o outro presidente é ladrão.
1: No país dele.
2: Na casa dele.
3: Quer dizer, essa questão.
0: E depois ele afirma, quer dizer, diz que o senhor ofendeu o presidente. Não, a ofensa é ele roubar. Chamar de ladrão não é ofensa. Isso é inimaginável num país civilizado. E o pessoal que é contra Lula acha que é normal. Aí eu defendo Lula. Ele não podia ouvir isso. É errado. Um presidente da Argentina tivesse postura, tivesse compostura, não podia falar isso.
3: Olha, então, me permita, eu nesses 43 anos entre advocacia e promotoria, eu sempre vi, eu nunca fui juiz. Eu fui, advoguei por quase 10 anos e sou promotor há 33 anos. Mas uma das coisas que eu sempre procurei ver é exatamente esse equilíbrio entre juiz, promotor e advogado. São todos, está lá na Constituição, função essencial da justiça.
0: É verdade.
3: Um não funciona sem o outro. Claro. Então a gente precisa ter esse respeito. Eu nunca me senti, nem nunca fui, nem nunca imaginei ser superior a ninguém. Eu trabalhei 6 anos com o Adeildo, nós nos conhecemos desde a nossa juventude, e ele é de Teixeira, bem pertinho de São José do Egito, e enfim, casa do estudante aqui, enfim, mansão do Fera, né, tinha muito para ali, aquela coisa toda. E eu trabalhei com o Adeildo esse tempo todo. Eu digo, não é demérito nenhum. Ele... se eu recorri de uma decisão de Adeildo, eu não me lembro. Trabalhamos 6 anos em Gravataí, ele como juiz e eu como promotor. Porque ele sempre foi muito equilibrado. E há que ter essa equidade, esse equilíbrio, porque senão, entendeu? Você não pode fazer com que a sociedade acredite na justiça se você não fizer respeitar os direitos de todo mundo. Lógico. Eu sou promotor de acusação, sei fazer e tudo. Primeira coisa que eu mais busco nos processos é o garantir ao réu o direito de liberdade, é o direito de se defender do jeito que quiser. A defesa tem até, não é nem a amplitude da defesa, é a plenitude da defesa que é diferente da amplitude. Porque o cara que comete um crime, ele tem todo o direito de se defender dentro daquilo que a lei estabelece, dentro do que é direito. Porque nem sempre, para encerrar essa minha colocação, o que é justo está dentro do direito, nem tudo que o direito estabelece está dentro da justiça. Há que haver, efetivamente, principalmente por parte de quem julga, um equilíbrio nisso.
0: Não está dentro da justiça, no seu senso de justiça.
3: No senso de justiça.
0: Por exemplo, eu acho que a maneira mais eficaz de combater droga é descriminalizar. Eu acho, mas é o meu senso de justiça. Necessariamente diferente de N pessoas.
3: Isso.
0: Diferente do legislador que bota, criminaliza drogas. Você sabe, André, que eu fui juiz também. Fui magistrado.
3: Ah.
0: Eu fui do Tribunal Regional Eleitoral.
3: Eu me lembro disso.
0: Então, eu exerci as três funções, né?
3: É verdade.
0: E tem, veja exatamente a posição de cada um, e você se acostuma com aquilo e raciocina em cima daquilo. Quando eu era promotor de justiça, eu raciocinava em cima desse promotor de justiça. Eu queria acusar, fazer justiça, mas também garantir o direito dele de se defender.
3: Claro.
0: Não.
1: Agora, só acrescentando o que já foi dito aqui, o juiz que se preza, o magistrado, né, de qualquer nível, de tribunais, de primeira instância, etc., ele tem que conhecer o direito. E tem que ser justo, na verdade. Porque, embora...

0: ele tem a autorização para decidir da forma que ele aprové. O juiz é livre, tem que ser livre para decidir de acordo com o seu convencimento. É evidente que num processo penal, né, que é a base de sustentação aqui do debate, é evidente que no processo penal, aí é que se exige muito mais do juiz, porque você está lidando com a liberdade das pessoas.
1: Agora, não é incomum, doutor Adeudo, a gente assistir júris com o juiz doido para engolir um. Ou acusando.
2: É verdade.
1: Ou acusando ou defendendo.
0: É, mas isso está errado.
1: Ele vai com o lado dele. Pronto.
0: Está errado, né?
3: Mas ainda bem que.
1: Mas isso acontece,
3: né? Ainda bem que no tribunal do júri.
1: Isso aí não é magistrado, é juiz.
0: É, embora
3: ainda bem que no tribunal, jurado, né? No tribunal do júri.
0: O juiz só aplica a pena se o jurado.
1: Sim,
3: é isso que eu ia dizer. Condenar. Ainda bem que quem decide não é o juiz. Né? O juiz de direito. São os juízes
0: de fato.
3: Do fato que estão analisando.
2: Mas o juiz que preside o júri, pela expressão corporal dele.
3: Influencia.
2: Ouvindo o promotor, a expressão corporal dele, ouvindo o advogado de
3: influencia, defesa,
2: o jurado capta onde está a preferência do juiz.
1: O tom de voz dele já está dizendo tudo.
2: É verdade, é verdade.
3: Só para eu me lembro quando Geraldo.
0: Que eu disse, né, Geraldo? Observe-se que a gente não pode generalizar, na verdade. Né? Alguns juízes podem ter uma atitude, não é? Que.
3: Eu me lembro quando Geraldo era julgado.
0: Penda mais para acusar, ou penda para defesa. Mas isso é uma coisa que, primeiro, um bom juiz não deve se submeter a um tipo
3: de. Eu assisti, Adeildo, só para encerrar, uns dois júris em que Geraldo foi jurado. Era lá no Tomás de Aquino ali.
2: Fui a júri com ele?
3: Não. Eu assisti. Sim. Eu digo, eu quero saber o que é que Geraldo Freire está fazendo aqui.
1: Falando que fazer, né? Se vai trabalhar amanhã. E os outros, pelo menos, folgavam, né?
2: É, e Geraldo ia trabalhar no dia seguinte.
1: Por isso que eu acho que. Depois eu conversava com amigos, porque tem de gente de boa cabeça que era bom passar por ali para ter aquelas lições.
3: É uma experiência.
0: O estudante de direito mesmo é muito importante ser jurado, participar do. Como estudante, eu sempre, quando era juiz, eu sempre convocava, não é? E havia sorteio, mas eu sempre convocava estudante de direito. Pedia às faculdades para remeter a relação dos. Para o sorteio que o juiz faz uma vez por ano.
1: Aquele número ali é permanente, doutor?
0: Não. Anualmente tem que ser renovado.
1: Não era assim antes.
3: Antes, como
1: o envelhecia.
3: Hoje não, todo ano. Quem funcionou,
1: era conhecido
3: por
1: no bairro como jurado.
2: Quem funcionou
3: no. Quem funcionou esse ano não pode funcionar no ano que vem.
2: Agora, até o próprio Tribunal do Júri, Geraldo, muitos juízes, muita gente do ramo, muitos juristas criticam a existência do Tribunal do Júri. É contra o Tribunal do Júri. Na verdade?
1: É, Toffoli queria acabar.
2: É.
1: Se lembra?
2: Me lembro.
1: Toffoli, um tempo desse aí, queria acabar.
3: Eu acho um absurdo, porque é o seguinte: é a única vez que a sociedade, que o povo mesmo, decide. Quando, no que diz respeito a condenar ou absolver, aí é a vontade da população.
2: Eu sou a favor do Tribunal do Júri, eu acho que a justiça se fale. O senso de justiça do Recife necessariamente não é igual ao senso de justiça lá no sertão.
3: Não, é nada diferente.
2: É outra coisa.
3: São conceitos diferentes.
2: O daqui do Nordeste não é necessariamente igual ao de São Paulo, Rio Grande do Sul.
0: Agora, sobre isso, eu só queria confirmar o que tentei dizer, mas não consegui. É que no Brasil não é possível alterar a Constituição para acabar com o Tribunal do Júri. Por quê? Porque é uma causa pétrea e não pode ser emendada a Constituição. Então, só com uma nova Constituição é que seria possível dar por fim à competência do Tribunal do Júri dos crimes contra a vida.
1: O Tribunal do Júri existe desde quando, doutor? Quantos anos, mais ou menos?
0: Olha, no Brasil existe desde a Constituição de 1824. Poxa. No Brasil. Foi criado a primeira Constituição de Dom Pedro I, né? Mas é um instituto, creio milenar, que universal.
3: Milenar.
0: E é universal. A vida, a lei sempre tem uma importância muito maior à vida, e é por isso que tem esse tratamento especial.
1: O resto do mundo funciona do mesmo jeito?
0: Eu acho que sim.
1: Que
0: eu tenho certeza.
1: Os filmes e tal.
0: Diferentes modelos, né? E, por exemplo, nos Estados Unidos, até processo civil tem júri.
3: São 12 jurados, né? Tem que haver unanimidade. Aqui é por
2: tem
3: maioria.
2: Que haver unanimidade.
0: São modelos diferentes. Né?
1: Meus doutores, o tempo da gente passou. É isso. Vamos tirar uma foto.
0: Valeu,
1: e segura a barra. Obrigado.

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1: Meio dia, um minuto.
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0: Segunda-feira, 17 de agosto de 2026. A projeção de crescimento do PIB brasileiro para este ano permaneceu em 1,98%. Para o ano que vem, a expectativa recuou de 1,52% para 1,50%. A estimativa para 2027 acumula 4 recuos seguidos. Os dados estão no boletim Focus, divulgado hoje pelo Banco Central. A Agência Nacional de Vigilância Sanitária aprovou o registro dos medicamentos à base de semaglutida de 2 laboratórios brasileiros. O da EMS foi classificado como genérico, enquanto o da Germed como similar. A resolução é da última quinta-feira, mas foi publicada no Diário Oficial da União de hoje. Usuários de canetas emagrecedoras relataram perda de interesse em atividades que já foram prazerosas. Pacientes citaram desânimo, apatia e queda da libido ao longo do tratamento com medicamentos como Mounjaro e Ozempic. Diferentes estudos mencionam hipóteses de ação no sistema de recompensa, mas não comprovam o efeito sobre o humor e o desejo sexual. No horário de Brasília, 12:02.
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1: E muito boa tarde, hoje é segunda-feira, 17 de agosto de 2026, começando mais este CBN Brasil. Nadédia
2: Sardenberg, boa tarde aos ouvintes.
1: Muito obrigado pela sua participação aqui, Nadédia, e estamos em áudio e vídeo, a todos que nos acompanham, muito obrigado pela audiência. Bom, semana promete ser movimentada, porque já começou movimentada no domingo com a partida das campanhas, o início das campanhas eleitorais. Quer dizer, na verdade já estava praticamente todo mundo em campanha, mas agora são campanhas oficiais, já tem comícios, passeatas, motociatas e tal. Só não começou ainda a campanha em rádio e televisão, que é mais para a semana que vem. Bom, noticiário agora cedo que saiu o índice de atividade econômica do Banco Central, veio um resultado ruim para o mês de junho, uma queda de 0,6% na atividade econômica do país. E considerando os três setores mais importantes, agro, indústria e serviços, apenas o agro teve desempenho positivo. Nós vamos ter mais informações ao longo do CBN Brasil, logo na abertura. E confirmando a crise do crédito que existe no país, a Casas Bahia, importante empresa do varejo, entrou com um pedido de recuperação judicial, uma dívida de nada mais nada menos que 17 bilhões de reais. A empresa atribui a crise a juros elevados, restrição de crédito e pressão, ou seja, redução do consumo, pelo menos do consumo em lojas. Bom, em lojas físicas, né? E, bom, o que mais? Política. Política, eu estava dizendo, começaram as campanhas eleitorais e a gente vai verificando um fato que já vínhamos comentando na semana passada, mas vai ficando cada vez mais claro, que o Centrão está com Lula.

0: partidos do Centrão, nenhum desses partidos do Centrão apoiou, fez associação, fez aliança com o PL de Flávio Bolsonaro, nenhum dos líderes do Centrão declarou apoio a Bolsonaro e vão se aproximando de Lula e também, enfim, parece que ali um acordão que está sendo feito entre o Lula e o pessoal do Centrão. Isso envolve inclusive as investigações em torno de partidos que pertencem, líderes partidários que pertencem ao Centrão. Merval Pereira vai comentar esses aspectos e então nós vamos começar aqui a série de reportagens com o Pedro Fagundes, que tem as informações sobre a situação da Casas Bahia, do varejo brasileiro. Pedro.
1: Sardenberg, então, vamos começar pelo balanço aqui na Bolsa de Valores. Bem, as ações da empresa, no caso da Casas Bahia, abriram esta segunda-feira em queda de 27%. O momento está girando, flutuando em torno de 19% a 20%. No ano, a desvalorização chega a quase 85%, isso das Casas Bahia, justamente porque entrou com pedido de recuperação judicial dos 17 bilhões e 300 milhões de reais em dívidas, que você muito bem adiantou, e também tenta evitar o vencimento antecipado de mais de 10 bilhões de reais em contratos. Segundo economistas ouvidos pela reportagem, a recuperação judicial dá fôlego, mas exige mudanças da companhia, que deve reduzir o tamanho da operação e fazer com que o negócio volte a gerar caixa recorrente, também construa uma estrutura de capital. A empresa está em reestruturação desde o ano de 2023, passou por uma recuperação extrajudicial em 2024 e acumula 8 trimestres seguidos de prejuízo. Só no segundo trimestre deste ano, a perda chegou a 10 bilhões e 100 milhões de reais. De acordo com Alexandre Chaia, que é economista do INSPER, o problema combina juros altos com a mudança de consumo das lojas físicas para o comércio online.
2: Ela tem que se transformar, só que ela está se transformando no pior momento que tem, porque ela está tendo um problema estrutural, que é a transformação do mundo físico para o mundo de varejo, no meio de um problema conjuntural, que é nível de juros muito alto e a população sem renda. Então ela está numa tempestade perfeita, ela precisa se remodelar, se retroconstruir, só que também é uma falta de percepção estratégica, de ver que o mundo estava mudando muito rápido, que mesmo fora do Brasil o mercado de e-commerce já tinha disparado e eles continuaram ainda demorando para ajustar, e quando foram ajustar estavam num momento já ruim.
1: Chai destaca ainda que quase 30% da renda das famílias é usada em média para pagar juros, o que reduz o consumo e atinge o modelo de vendas financiadas que era típico e histórico da Casas Bahia. Casas Bahia já fechou também 298 lojas neste processo, demitiu cerca de 3 mil funcionários, pretende demitir cerca de 3 mil funcionários e ainda reduziu os estoques em mais de R$1 bilhão entre março e junho deste ano. Dos 17 bilhões e 300 milhões em dívida, boa parte disso, 16 bilhões e 400 milhões, são com credores sem garantia. São mais de 19 mil fornecedores e parceiros impactados. Para os economistas, os pequenos fornecedores são o elo mais vulnerável, porque sem receber podem ficar sem este capital de giro. A empresa ainda afirma que pretende manter as operações durante a recuperação judicial. Sardenberg.
0: Muito obrigado, essa informação do Pedro Fagundes. Eu lembro que Casa Bahia é um caso de sucesso que começou as suas atividades com essa novidade que você havia levantado, Pedro, que era o famoso carnê das Casas Bahia. Quer dizer, a Casa Bahia dava crédito direto para o sujeito, ia lá, comprava uma geladeira, fazia o carnê e pagava mensalmente lá, ia lá na loja pagar. Isso tempos e tempos atrás, mas enfim, a Casa Bahia se tornou um gigante do varejo brasileiro com essa modalidade de fornecer crédito. Depois, as mudanças no mercado financeiro, as mudanças no sistema, no modo que as pessoas fazem as compras, o comércio online, tudo isso acabou levando a Casa Bahia, se você acrescentar ainda problemas de gestão, aí tem essa situação que ela chega nesse momento. É um sinal dos tempos, né? Uma gigante do varejo físico entrando em recuperação judicial. Bom, e agora a gente vai para Brasília com a Rani Veloso, que tem informações sobre o índice de atividade econômica do Banco Central.

0: saiu o resultado de junho e deu negativo. Rani Veloso.
1: Exatamente, Sardenberg. Boa tarde a você, Ana Dédia, e a todos que nos acompanham. A economia brasileira registrou uma retração no mês de junho. O Índice de Atividade Econômica do Banco Central, o IBCBR, que funciona como uma prévia do PIB, teve uma queda de 0,6% na comparação com o mês de maio. Essa é a primeira vez em 3 meses que o indicador registra resultado negativo, confirmando um cenário de forte desaceleração. A queda foi puxada pelo desempenho negativo da indústria, que recuou 1,4%, e do setor de serviços, que teve baixa de 0,5%. Na contramão, a agropecuária registrou alta de 1%. Apesar desse resultado negativo no mês, o indicador fechou o segundo trimestre com um leve avanço de 0,2% em relação aos 3 primeiros meses do ano. Mesmo assim, representa um freio em relação à expansão de 1,3% registrada no começo do ano. Foi o pior desempenho trimestral desde o terceiro trimestre de 2025. No acumulado dos últimos 12 meses, o termômetro da economia brasileira registra alta de 1,5%. Esse esfriamento da economia já era esperado e faz parte da estratégia do Banco Central para controlar a inflação. Mesmo sendo um ano eleitoral, né, no qual o governo tem adotado medidas que estimulam o consumo, como a isenção do imposto de renda para quem ganha até R$5.000 e a liberação de crédito. Isso faz com que os preços fiquem pressionados e o Banco Central age pisando no freio da atividade econômica para equilibrar a balança. A gente lembra que o resultado oficial do PIB será divulgado pelo IBGE no dia 1º de setembro. Sardenberg.
0: Muito obrigado. Essa informação da Rani Veloso de Brasília. Antes do intervalo, queria notar que nós falamos agora há pouco do pedido de recuperação judicial da Casa Bahia, com uma dívida de 17 bilhões de reais. E já temos aqui uma informação, uma reportagem no jornal O Globo, dizendo que nada menos que 9 milhões de empresas, especialmente pequenas e médias e microempresas, 9 milhões de empresas estão com dívidas em atraso. São 232 bilhões de reais em dívidas em atraso. 9 milhões de CNPJs que apresentam, é um patamar recorde, e 95% dessas empresas que estão com dívidas em atraso são de micro e pequenos negócios. E o setor mais impactado é o setor de serviços. Nós vimos agora há pouco na reportagem lá da Rani Veloso sobre o índice de atividade econômica, o índice de serviços caiu. A atividade de serviços caiu no mês de junho em relação a maio. Bom, intervalo agora, Nadédia.
2: E já voltamos, Sardenberg.
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0: E aí, meu irmão?
1: Tudo bom, Fernando? Boa tarde, ouvinte. Boa tarde, Nadeja.
2: Boa tarde, Merval.
0: Meu irmão Pereira, o assunto é o seguinte, está na sua coluna de O Globo de ontem, é um assunto até que a gente já vinha tratando aqui, sim, alguns aspectos, e agora a coisa está muito clara, né? O Supremo Tribunal Federal está envolvido, metido na política e na política, sobretudo na sucessão presidencial, meu irmão, está interferindo nessas questões políticas, meu irmão.
1: Olha, Sandberg, basta você ver o ministro Alexandre de Moraes fazendo um jantar para reunir o presidente Lula e o presidente do Senado, Daniel Alcolumbre, né? É inacreditável que um ministro do Supremo possa servir de mediador de um desencontro político entre o presidente do Senado e o presidente da República, né? Não tem sentido isso, é absurdo um membro do Supremo ser o intermediário de um acordo político. É uma coisa assustadora, porque o Supremo não pode ter uma atuação política, não pode ter negociação, né? Então, é muito perigoso isso, porque o Supremo, além de ser o guardião da Constituição, ele tem a questão dos crimes que são cometidos por gente ou políticos que têm foro privilegiado, é o foro do Supremo. Então, é impossível um juiz ser, ao mesmo tempo, o julgador de inquéritos criminais envolvendo políticos e ser o intermediário de um acordo. Com que autoridade ele está intermediando nesses acordos políticos? Por que que ele está intermediando? É a desconfiança de que o Supremo, ou alguns ministros do Supremo, utilizam o seu poder de julgamento de crimes políticos para negociar acordos políticos. É muito

0: muito ruim isso, muito difícil de explicar uma atuação desse tipo. Então, hoje em dia, o Supremo virou um player político. É um player onde se decidem coisas fundamentais do país. E aí, a decisão de participar dos acordos políticos ou de opinar sobre crises políticas indica uma vontade de ser mais um elemento nessas transações políticas que não deveria ser o objetivo dos ministros e do próprio Supremo, né?
1: E quando o Alexandre de Moraes procura fazer esse entendimento entre o presidente Lula e o Davi Alcolumbre, ele está tomando partido da campanha do Lula, né?
0: É claro. Não é possível você ver de outra maneira essa aproximação. O presidente da República virá para um ministro dos Coisas, vamos tomar um cafezinho? Não é possível isso, não dá para ser assim, entendeu?
1: Uhum.
0: Então, é muito difícil você armar um sistema democrático em que pesos e contrapesos, os poderes se contraponham para equilibrar a relação dos poderes, se um poder adere ao outro e passa a ser um intermediário de acordo. Isso não dá certo.
1: E esse ponto que você levantou, quer dizer, o Supremo usar o seu poder, né? Ele vai julgar políticos e usar esse poder para influenciar comportamentos é muito grave, né?
0: Muito. E essa questão já está em debate há algum tempo. Eu me lembro que o ministro Luiz Roberto Barroso ainda estava no plenário e ele propôs que o Supremo se limitasse a ser uma instituição constitucional, né? Quer dizer, que é de análise da Constituição, e que os casos de crimes de quem tem foro privilegiado fossem levados para outro tribunal a ser criado. Um tribunal que o Supremo não teria mais nada a ver com esse tipo de coisa. E houve uma reação muito grande dos ministros, publicamente até, dizendo que esse novo tribunal seria mais importante do que o Supremo. Então você vê como a avaliação dos próprios ministros é de que o tratar de crimes políticos é importante para eles. É importante para eles terem poder político. Isso não é uma coisa que deva acontecer numa república, né?
1: Nossa. Vamos acompanhando. Merval Pereira, obrigado, Merval. Até amanhã.
0: Até amanhã, Sandberg.
1: Bom, intervalo agora.
2: E já voltamos.
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Segunda-feira, 17 de agosto de 2026. As ações das Casas Bahia acumulam desvalorização de quase 82% no ano. No pregão de hoje, os papéis da varejista já tiveram queda próxima de 30%. Com 17 bilhões e 300 milhões de reais em dívidas, a empresa entrou com pedido de recuperação judicial e tenta evitar o vencimento antecipado de mais de 10 bilhões em contratos. A varejista já fechou cerca de 300 lojas, demitiu 3 mil funcionários e reduziu os estoques em mais de 1 bilhão de reais entre março e junho. A companhia informou que pretende manter as operações durante a recuperação judicial. No momento, a Bolsa de Valores de São Paulo opera em alta de 0,23% aos 167.312 pontos. O dólar comercial está em alta de 0,52%, negociado a R$ 5,21. O euro vale R$ 6,00, queda de 0,50%. O Conselho Diretor da Agência Reguladora de Serviços Públicos do Estado de São Paulo manteve por unanimidade a multa de quase 84 milhões de reais à Enel. A concessionária foi punida por infração aos procedimentos de faturamento das contas de luz na região metropolitana entre janeiro e dezembro de 2023. O órgão destacou que o processo segue para a Agência Nacional de Energia Elétrica.

0: Pública, última instância administrativa recursal. A Enel classificou a punição aplicada como desproporcional. A empresa informou que não foram identificados danos permanentes aos consumidores e que todos os casos apontados foram corrigidos, inclusive com refaturamento e devolução dos valores devidos. No horário de Brasília, 12:31.
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0: agora na viagem que temos? Vamos ao Rio de Janeiro com a Ana Luísa Barreto. Ana.
1: Oi, Sartenberg. Boa tarde para você, Nadédia, também para os nossos ouvintes. As 10 vítimas do acidente com o ônibus em Petrópolis, na região serrana do Rio, foram identificadas. Outros 10 passageiros continuam internados em 2 hospitais do estado. A Polícia Civil ainda investiga as causas desse acidente e a Agência Nacional de Transportes Terrestres afirmou que o ônibus não tinha autorização para fazer transporte interestadual de passageiros. Segundo a Polícia Civil, 9 corpos já foram liberados. Entre as vítimas, todas do sexo feminino, estão uma criança de 7 anos e uma grávida de 4 meses. Esse ônibus, ele saiu de Belo Horizonte às 10 da noite do sábado e levava um grupo, uma excursão com 56 pessoas para passar o domingo em Copacabana, na Zona Sul, aqui do Rio, num esquema bate-volta. Por volta ali de 4h30 da manhã, esse veículo tombou na altura do quilômetro 91 da BR-040, num trecho da rodovia que passa por obras. 13 feridos foram levados para o hospital Adão Pereira Nunes, em Duque de Caxias, na Baixada, e 5 continuam internados. 2 meninas, 2 mulheres e um homem. Outros 11 feridos foram para o hospital de Santa Teresa, em Petrópolis, e 5 continuam na unidade. Os sobreviventes relataram que o ônibus seguia em alta velocidade. Os bombeiros precisaram retirar passageiros que ficaram presos às ferragens. Em alguns pontos, as equipes tiveram que fazer escavações para conseguir acessar e retirar as pessoas. Segundo a ANTT, o ônibus está registrado em nome da Dina Ellis Turismo, com comunicação de venda para Pit Tour Transportes Limitada. Só que nenhuma das duas é habilitada pela agência. O órgão ainda informou que não encontrou empresa habilitada com o nome Estrela Guia Turismo, apontada como responsável pela viagem e pela venda dos pacotes. Esse tombamento aconteceu num trecho da rodovia em obras, com interdição no lado direito da pista, depois de um sábado chuvoso e com neblina na região serrana. Em nota, a Estrela Guia Turismo lamentou o acidente e afirmou dar suporte e colaborar com as investigações. Sobre a informação de que não tinha autorização para viagem, a defesa disse que as manifestações serão feitas apenas pelas vias administrativa ou judicial. Nadédia e Sardenberg.
0: Muito obrigado. Essa informação da Ana Luísa Barreto. E agora eu queria pedir licença aos ouvintes para fazer uma referência à minha coluna que saiu hoje no jornal O Globo. Eu começo a coluna citando uma frase muito conhecida e muito citada entre as redações, sobretudo no século XX, o século passado, que era o seguinte, e tem diversas variações dessa regra, mas a mais antiga, digamos assim, diz o seguinte: jornalismo é imprimir aquilo que alguém não quer ver impresso. Tudo mais é relações públicas. Há uma outra versão dizendo o seguinte: notícia é tudo aquilo que alguém não quer ver publicado. O resto é relações públicas ou propaganda. É tudo isso para dizer o seguinte, que o tema da coluna é o Supremo Tribunal Federal e o modo como o Supremo Tribunal Federal, e muito especialmente os ministros Flávio Dino e Alexandre de Moraes, estão tratando o caso do Maranhão, o caso do blogueiro, do jornalista Luiz Pablo, que fez uma reportagem mostrando a circulação do Dino Bolsonaro, do ministro Flávio Dino e de suas famílias por São Luís do Maranhão. Eles circulam, fez uma reportagem dizendo que estava usando carro oficial para ter atividades privadas. Bom, o resultado disso foi que o ministro Flávio Dino se julgou prejudicado e, em vez de processar o jornalista, por exemplo, que ele poderia fazer em primeira instância, ele levou o caso

0: para o inquérito das fake news, que está o inquérito inacabado, que está há 7 anos sendo tocado pelo ministro Alexandre de Moraes. O jornalista não tem foro privilegiado, então não teria que ser processado no Supremo Tribunal Federal, e foi. E além disso, no processo, o Supremo Tribunal Federal, com esses dois ministros, rompeu a regra clara, quer dizer, invadiu a casa do jornalista para tomar os seus celulares e computadores. Abrindo esses celulares e computadores, chegou à fonte da notícia, que também foi alvo de busca e apreensão. Houve violação do sigilo da fonte, que é garantido pela Constituição, é o que eu digo no meu artigo. Houve violação do sigilo da fonte, que é garantido pela Constituição, e houve violação da liberdade de imprensa do jornalista. Quer dizer, ele publicou aquela reportagem falando que o ministro Flávio Dino e seus familiares circulavam por São Luís em veículos oficiais. Se o ministro Flávio Dino está incomodado com isso, poderia processar o jornalista pela justiça comum, entende? Já há inúmeros casos de jornalistas que são processados por calúnia, por injúria, por difamação, por causarem danos morais, por causarem danos materiais. Isso pode ser. O que não se pode é ter uma censura prévia. E também não pode, o jornalista publica coisa, quem se sentiu incomodado reage dentro da lei conhecida. Não pode simplesmente fazer uma violação dos direitos do jornalista e violar, quebrar o sigilo da fonte. É por isso que a coluna que eu publiquei no Jornal Globo de hoje se chama O STF Fora da Lei. O subtítulo é O Jornalismo que as Democracias Protegem, é aquela das notícias que incomodam os poderosos, do setor público ou do setor privado. E agora temos intervalo.
1: Já voltamos.
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0: conosco aqui na redação o nosso colega Tiago Barbosa, gerente digital da CBN, que faz esse CBN Professional com a Estela Campos do Valor. Tiago, boa tarde, obrigado pela sua participação. E o entrevistado desta semana
1: é o Marcelo Tangione, CEO do presidente aqui no Brasil da Mastercard, Sallenberg. Uma conversa muito legal. Boa tarde para você, Nadege, ouvintes do CBN Thiago. Brasil. Bom, Sallenberg, a gente nessa temporada trazendo profissionais que chegaram ao topo da carreira e podem contar muito como conseguiram fazer isso. E o Marcelo Tangione é uma dessas pessoas. O episódio que já está disponível hoje no Spotify, no YouTube, no nosso site, no YouTube do Valor. Todo esse conteúdo, o nosso ouvinte pode acompanhar e aprender muito com a história do Marcelo em todas essas três áreas que a gente tem explorado bastante os nossos entrevistados. Tanto na área de vida, que ele conta que ele foi para os Estados Unidos fazendo aquele intercâmbio que muitas pessoas conseguiram fazer, de tentar virar jogador profissional. E na última hora, ele decidiu não virar jogador de futebol americano profissional, voltar ao Brasil, estudar marketing e aí tocar a carreira dele. E aí ele fala da carreira, muitas decisões e um olhar que ele tem muito interessante, porque ele está na Mastercard há 23, já quase 24 anos, mas ele conta que em nenhum momento ele ficou dessa trajetória toda, ele ficou mais do que 3 anos na mesma função. Ele acha que tem que mudar, porque quanto mais você muda, mais você conhece a empresa. Uhum. E conhecendo a empresa, é mais fácil você conseguir galgar postos mais importantes, crescer na carreira. É uma das dicas valiosas do Marcelo Tangione na nossa entrevista. Mas eu queria trazer aqui um trecho quando ele fala da decisão de negócios. Porque, óbvio, nossa grande curiosidade, qual que foi o impacto do Pix para as decisões de negócio do Mastercard no Brasil, né? E aí ele traz uma resposta super interessante sobre que a decisão deles foi decidir colaborar com o Pix o tempo inteiro. Ele reconhece que é concorrência, mas também tem vantagens no Pix para o cartão. Vamos ver.
2: A gente fez um estudo, né, com uma das nossas fintechs, com 2 milhões de pessoas, né, que foram incluídas financeiras pela primeira vez. O comportamento é muito interessante. A primeira coisa que ele faz é usar Pix, receber e fazer a transação de Pix. Depois do primeiro ano, 40% dessas pessoas, né, que só usavam Pix, começaram a usar cartão também. Porque se abrir uma conta, você também vai receber um cartão pré-pago, um cartão de débito. E aí o cartão, ele é aspiracional. Uhum. Então, assim, a pessoa quando recebe, né, o cartão,
1: tem orgulho de carregar,
2: tem orgulho de apresentar um cartão ali e tal, né? Aquilo tem um papel de inclusão, né, emocional muito forte. As pessoas começam a usar cartão e no segundo ano esse número de 40 salta para 60. Então o Pix, ele concorre, né? Acho que essa é uma mensagem, obviamente, clara. Faz parte, né, da nossa prateleira de produtos e soluções, e a gente quer trabalhar, quer colaborar com isso também, mas ao mesmo tempo ele fomenta também a nossa indústria. Por quê? Porque ele ajudou a aumentar.
3: Aumentou o bolo.
2: Esse bolo, exatamente.
1: É uma visão interessante, né, Sandberg? Não só abre uma concorrência, mas uma

0: ao mesmo tempo colabora e faz o negócio crescer, né? Tem que saber navegar nessas mudanças, né?
1: Deixa eu colocar duas coisas aqui. A gente tem feito toda segunda-feira, a gente faz essa chamada para o CBN Professional, que também está na primeira página do jornal Valor Econômico, sempre na primeira página do Valor Econômico. Uhum. E a gente tem, se não me engano, são alguns executivos que você citou, que estão há muito tempo na mesma empresa.
0: Verdade, vários passaram por isso.
1: E eu pensei que isso não fosse comum, que o comum fosse o contrário, né? Quer dizer, a empresa vai contratando o CEO no mercado e tal, né?
0: Verdade, esse movimento também acontece. A gente também trouxe alguns CEOs, acho que o presidente da Vale, por exemplo, é um que foi contratado no mercado por headhunter e tal, mas a gente tem observado realmente isso, muitos profissionais, mas quase todos eles, Sérgio da América, contam essa importante
1: passagem de
0: funções, inclusive trocando de país, muitos deles foram cuidar primeiro da operação num país menor e depois voltaram para o Brasil para cuidar da operação aqui no Brasil. Exige realmente bastante mudança para chegar nesse topo de carreira aqui no Brasil.
1: E essa história do Pix, né? Quer dizer, o Pix é a entrada da pessoa no sistema financeiro.
0: Exato.
1: Né? E acrescenta o cartão lá na frente, né?
0: É isso, 60% até começam a usar o cartão até o segundo ano, né? É. Ou seja, está abrindo mercado.
1: Tá certo. Bom, Thiago Barbosa, muitíssimo obrigado. Onde está o CBN Professional? Está no
0: Spotify, no Apple Podcasts, em qualquer aplicativo de podcast que você goste, além do YouTube, claro, e nas nossas páginas na internet, tanto do Valor quanto da CBN. Sarah Neberg.
1: Muitíssimo obrigado. E agora...
2: Agora temos informações em Brasília, com a Rani Veloso. Boa tarde.
3: Boa tarde, Nadédia. Olha, o ministro do Supremo Tribunal Federal, Flávio Dino, determinou hoje o afastamento cautelar do presidente do Tribunal de Contas do Estado do Maranhão, Daniel Brandão, pelo prazo de 180 dias. A decisão ocorre no âmbito de uma investigação da Polícia Federal que apura a existência de uma organização criminosa voltada ao desvio de recursos públicos, incluindo emendas parlamentares. Daniel Brandão é sobrinho do atual governador do Estado, Carlos Brandão, que era aliado de Dino, mas romperam após divergências políticas. Segundo o inquérito, o conselheiro estaria envolvido no contexto de um homicídio que ocorreu em agosto de 2022 em São Luís, motivado exatamente pela disputa sobre o pagamento dessas propinas. O ministro Dino destacou que há fortes indícios de obstrução à justiça e coação processual, incluindo suspeita de manipulação de investigações pela Polícia Civil para tentar blindar o nome do presidente do TCE. De acordo com a autoridade policial, parte da hipótese investigativa surge de que as ações de obstrução à justiça e coação de pessoas seriam medidas do grupo investigado para esconder a dinâmica de liberação desses pagamentos ilícitos com verbas públicas envolvendo centenas de milhões de reais, o que desembocou no assassinato. A Polícia Federal aponta que Daniel Brandão estava presente na reunião que culminou no assassinato e que, posteriormente, a família do executor do crime, identificado como Gilson César Soares Cutrim Júnior, passou a receber repasses financeiros regulares do grupo investigado em troca de silêncio. Antes disso, Gilson Cutrim desempenhava função operacional no fluxo das tratativas de pagamentos ilícitos a esse grupo investigado, atuando supostamente na circulação desses valores em espécie entre integrantes do núcleo político, após interlocução direta com Daniel Brandão, é o que aponta também a Polícia Federal. Com a decisão, Daniel Brandão está proibido de acessar as dependências e sistemas do Tribunal de Contas do Estado do Maranhão, frequentar eventos públicos em nome do órgão e utilizar bens do Estado. Ele também está proibido de manter contato com outros investigados e com familiares do autor e da vítima do homicídio. Inclusive, proibido de manter contato com o governador do Maranhão, Carlos Brandão. Nadédia.
2: Obrigada, Rani Veloso, em Brasília. E agora?
1: Mas antes disso, tem uma coisinha que é o seguinte, a decisão foi do ministro Flávio Dino,
2: sim,
1: né? E o ministro Flávio Dino foi governador do Maranhão, teve participação política no Maranhão, teve dois mandatos como governador, depois foi eleito senador. Em resumo, ele tem uma participação, tem grupo dele em atividade no Maranhão, grupo político em atividade no Maranhão. Por isso seria, digamos,

0: conveniente que o Flávio Dino não julgasse casos referentes à política do Maranhão, porque, de certo modo, ele tem interesse lá na luta política dentro do Maranhão. Intervalo.
1: E já voltamos.
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4: Olá, ouvinte CBN, uma ótima tarde para você. Chegando agora com informações de Olinda, a Avenida Carlos de Lima Cavalcante tem pontos de trânsito lento no sentido Recife, começando nas imediações do 1º Batalhão da PM. O movimento mais lento é reflexo de obras sendo feitas a partir do acesso para Rio Doce até a região de Casa Caiada. Mas não tem desvios valendo a pena no momento. 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Eu volto daqui a pouco com mais informações. Betânia Ribeiro para a CBN Recife.
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0: 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Amanhã eu estou de volta com mais dicas.
1: Bom, e agora a gente vai para o Rio de Janeiro com a Isa Morena. E tem greve no IBGE, Isa?
2: Boa tarde, Sardenberg. Boa tarde, Nadédia. Pois é, o Sindicato dos Servidores do IBGE afirmou que a greve convocada não deve afetar as divulgações de indicadores socioeconômicos. Os trabalhadores de pelo menos 3 unidades, 2 aqui no Rio de Janeiro e 1 na Bahia, já paralisaram as atividades em meio a uma crise entre os trabalhadores e a gestão do presidente do Instituto, Márcio Postman. O sindicato da categoria afirma que essa greve é uma reação a medidas adotadas pela direção do IBGE, que, segundo a entidade, alteraram a remuneração dos agentes de coleta, o regime de trabalho dos servidores que ingressaram no último concurso nacional unificado e regras de progressão na carreira. A principal preocupação seria ali com um possível impacto sobre as pesquisas do Instituto, né? O IBGE é responsável pela produção e divulgação de alguns dos principais indicadores econômicos e sociais do Brasil, como a taxa de desemprego, os índices de inflação e o PIB. O calendário oficial prevê, por exemplo, a divulgação da PNAD contínua mensal daqui a 10 dias, com dados do desemprego referentes a julho. No entanto, segundo o sindicato, a greve não deve afetar o calendário neste primeiro momento. Quem nos conta isso é a Clícia Oliveira, que é diretora do Sindicato Nacional dos Servidores do IBGE.
3: Até o presente momento, não. Nós não temos esse indicativo. Não, a gente sempre preservou muito o calendário de divulgação, né?
2: O sindicato também reclama da falta de diálogo com Postman e afirma que o presidente não recebe representantes dos trabalhadores há meses. Entre os pontos que provocam essa mobilização está uma portaria publicada em julho que, segundo o sindicato, impediu que os servidores recém-ingressados pelo último CNU passassem ao regime híbrido de trabalho após o estágio probatório. A entidade afirma que a mudança contrariou as regras previstas para o concurso e entrou na justiça contra a medida. A relação entre a direção do IBGE e os servidores já vinha se deteriorando desde pelo menos 2024. No ano passado, houve críticas públicas à gestão, saída de diretores e uma disputa envolvendo a criação da Fundação IBGE+, uma iniciativa criada pela direção do IBGE para captar recursos extra-orçamentários para projetos do Instituto. O sindicato também questionou a condução da Fundação IBGE+, que acabou inclusive sendo extinta em fevereiro deste ano. Nós procuramos o IBGE para poder pedir um posicionamento do presidente Márcio Postman e aguardamos uma resposta. Sardenberg e Nadédia.
1: Muito obrigado. Informação de Isa Morena.
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0: Segunda-feira, 17 de agosto de 2026. O Brasil cresceu 0,3% entre abril e junho. É o que mostra o indicador da Fundação Getúlio Vargas, que monitora o desempenho da atividade econômica do país. O resultado representa a desaceleração em relação ao avanço de 1% verificado nos três primeiros meses do ano. De acordo com a FGV, a dinâmica também foi observada na agropecuária, na indústria e nos serviços. No período comparado, apenas o consumo não desacelerou ao manter a alta registrada no início do ano. A projeção da taxa básica de juros da economia brasileira para o encerramento desse ano permaneceu em 13,75% pela segunda semana seguida, de acordo com o boletim Focus divulgado hoje pelo Banco Central. Na reunião de julho, o Comitê de Política Monetária reduziu a Selic de 14,25% para 14%. Foi o quarto corte consecutivo. Para 2027, a projeção foi mantida em 12% pela nona vez consecutiva. Um homem foi preso por tentar afogar a companheira na praia do quartel em Olinda, no Grande Recife. De acordo com o Corpo de Bombeiros, a vítima foi encontrada desacordada e encaminhada a uma unidade de saúde após receber o atendimento da equipe. A Polícia Militar também foi acionada após o homem ser agredido por populares que testemunharam o ataque. Ele foi encaminhado a um hospital e a polícia investiga o caso. No horário de Brasília, 1:02.
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2: Rosana.
3: Boa tarde para você, para a Nadege e para os nossos ouvintes.
0: Boa tarde, Rosana.
2: O tema é o seguinte: no eleitorado para este ano, 2026, houve um avanço da diversidade e da inclusão. Conte-nos tudo, Rosana Jatobá.
3: Sardenberg, nunca tivemos um eleitorado tão diverso. O Brasil tem mais de 158 milhões de pessoas aptas a votar. E as mulheres são maioria, quase 53%. E chama a atenção o crescimento do eleitorado indígena. São mais de 287 mil eleitores, uma alta de 84% em relação a 2024. Crescimento também de 42,5% dos eleitores com deficiência, seja de locomoção, visual ou auditiva. São cerca de 2 milhões e 200 mil pessoas. Dobrou a presença de eleitores quilombolas, ou seja, integrantes de comunidades tradicionais, a maioria descendentes de africanos escravizados. E cresceu também, gente, o número de eleitores trans, travestis e outras pessoas transgênero que registraram nome social na justiça eleitoral. Isso é muito bom, porque são grupos que historicamente enfrentam mais barreiras para participar do processo eleitoral, só que agora, nas próximas eleições, vão poder exercer plenamente a cidadania. Uma ótima notícia.
0: E como é que está a diversidade entre as candidaturas, Rosana? Então, entre quem quer ocupar os cargos públicos?
3: Na DED, a diversidade entre as candidaturas também vem crescendo, só que num ritmo bem mais lento. Por exemplo, entre as mulheres, elas representam 34,8% das candidaturas, um avanço de apenas um ponto percentual em relação às eleições de 2022. Na questão racial, o índice de candidaturas de pessoas pretas e pardas se mantém o mesmo, está em torno de 50%. E tem um dado que está preocupando muito os especialistas, que é o seguinte: quanto mais alto o cargo, menor a diversidade. Olhando de novo para as mulheres, elas representam aí quase 35%, né, do total de candidatos, mas apenas 15% dos presidenciáveis. São apenas duas mulheres disputando a presidência. E representam só 16% das candidaturas aos governos estaduais. Mesma coisa acontece entre os negros, que representam 23% dos candidatos à presidência da República. Então, gente, existe mesmo uma espécie de funil da representatividade. E aí, muita gente se pergunta, por que os altos cargos de poder,

0: ainda permanecem nas mãos de um grupo homogêneo no Brasil, normalmente homens brancos heterossexuais. Mesmo com todas as regras, as cotas e os incentivos que vem ampliando aí nos últimos anos a entrada dos grupos minorizados na política. O problema são as lideranças partidárias, que têm muita influência sobre quem vai disputar os cargos mais importantes, quem recebe mais recursos, mais estrutura de campanha, né, mais apoio político. Tudo isso, infelizmente, ainda está muito concentrado nas mãos de quem historicamente dominou a política. E tem também uma questão da lacuna da lei. A cota mínima de 30% para as mulheres, por exemplo, só vale para eleições proporcionais, Câmara e Assembleias. Não vale para candidaturas a presidente, governador e senador. Então, resumo da ópera. A diversidade aparece no eleitorado brasileiro, aparece um pouco menos no conjunto das candidaturas e diminui bastante à medida que aumenta o poder do cargo. Esse é o retrato aí das eleições para esse ano de 2026.
1: Muito obrigado. Com a informação, o comentário da Rosana Jatobá. E agora, noticiário internacional com a Nadeja Calado.
2: Sardenberg, um general dos Estados Unidos, vai ser o responsável por supervisionar o desarmamento do Hamas, é o que informa a agência de notícias AFP. De acordo com um funcionário do governo israelense, que foi ouvido anonimamente, o primeiro-ministro de Israel, Benjamin Netanyahu, chegou a um acordo com o enviado dos Estados Unidos, Jared Kushner, nessa segunda-feira. Mas segue afirmando que Israel não vai retirar as tropas da faixa de Gaza até que todas as armas do grupo extremista palestino estejam em poder do militar americano. Segundo o oficial israelense, os dois lados, abre aspas, concordaram que o primeiro passo para a desmilitarização da faixa seria exigir que o Hamas entregasse suas armas para serem desativadas sob a supervisão de um general americano, fecha aspas. Os Estados Unidos ainda não confirmaram nenhum acordo, lembrando que a entrega das armas do Hamas faz parte do acordo que foi assinado entre o grupo e Israel para acabar com a guerra em Gaza. Em 31 de julho, os extremistas disseram que concordaram em se desarmar pelo bem da população da faixa de Gaza para salvá-la da morte e do deslocamento, mas disse que só iniciaria o processo se Israel se retirasse do território palestino, enquanto Israel diz que os militares não vão sair de Gaza até que o Hamas se submeta ao desarmamento. Ao longo do dia, a gente vai atualizando essa informação.
1: Intervalo agora.
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1: E olha, depois das 14 horas, vem o CBN Total com Aldo Vilela.
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0: com a Ana Letícia Lobach, que é editora de celulares no Tec Tudo. E aí, Aninha?
1: Tudo bem, Sardenberg? Boa tarde para você, para a Naded e para os nossos ouvintes.
2: Boa tarde, Ana.
0: Tá certo. Bom, mais de 10 milhões de pessoas já renegociaram suas dívidas no Desenrola 2, né? Desenrola que tá em vigor nesse momento. Agora, você vai nos contar que tem aí um levantamento da Kaspersky que identificou uma nova campanha de golpes que usa justamente o Desenrola Brasil.
1: Exatamente, tem esse golpe novo na praça, na verdade novo até a página 2, né? Porque em maio a Kaspersky já havia identificado algumas páginas fraudulentas online e agora houve uma nova leva. A Kaspersky, essa empresa de segurança digital, identificou mais de 60 domínios, ou seja, sites, endereços registrados com o termo Desenrola. E segundo a empresa, essas páginas prometem desconto de até 99% para quitar as dívidas, limpeza de nome em segundos, né, em dias, e até a melhoria do score de crédito. Esse golpe, ele funciona de uma forma muito parecida com outros golpes de phishing, que é como a gente chama esse tipo de fraude, né, em que os criminosos tentam se passar por iniciativas do governo, por empresas confiáveis. Ele começa nas redes sociais, com anúncios impulsionados. Esses anúncios ajudam aquela publicação ali a chegar para mais pessoas e redirecionam quando você clica no link para um site falso. Esse site reproduz toda a comunicação visual, a carinha, né, por assim dizer, das páginas oficiais do governo. E até aí, nenhuma novidade, porque quem está de olho, quem acompanha esse cenário de fraudes digitais, sabe que os criminosos conseguem imitar o visual das páginas do governo, de empresas, com muita facilidade. Só que o que chamou a atenção da Kaspersky mesmo nesse golpe foi o nível de personalização, porque os golpistas criaram até um chat com uma atendente que

0: a gente sabe, né, não existe, mas no site ela tem nome, ela tem foto, manda mensagens, manda áudios que foram gravados anteriormente, né, tudo para criar uma sensação de credibilidade e fazer a vítima acreditar que ela está mesmo ali fazendo uma consulta com uma pessoa séria, né, uma pessoa real.
1: Pode ser o

0: oficial. Só que, na verdade, esses dados vêm de vazamentos, né? Estão disponíveis aí na dark web, na deep web. Os criminosos têm acesso muito fácil a essas informações. Só que aí a vítima já abaixou a guarda e está mais propensa a acreditar nas informações que eles mandam logo em seguida, né? Porque eles mostram uma análise de crédito que é falsa, mostram dívidas ativas que não existem. E para regularizar essa situação, eles pedem um pagamento via Pix, que obviamente, né, esse dinheiro não vai para conta dos possíveis credores e sim para contas de laranjas. Então é importante o pessoal ficar alerta a esse tipo de promessa milagrosa de regularização de dívidas, de limpeza de nome envolvendo o Desenrola Brasil.
1: Ana Letícia Lobach, muitíssimo obrigado, Daninha. Até.
0: Até.
1: E agora para Brasília com Felipe Igreja.
2: Stadenberg, o perfil geral dos candidatos nas eleições deste ano indica que, na média, são homens com ensino superior completo, casados, empresários e com idade média de 45 a 49 anos. No total, 20.501 candidatos registraram seus nomes e informações no sistema do Tribunal Superior Eleitoral. O prazo venceu no último sábado e cabe agora à Justiça Eleitoral confirmar essas candidaturas aos cargos de presidente da República, governadores, senadores, deputados federais e estaduais. Os números mostram uma queda de cerca de 30% no número de candidatos. Nas eleições gerais de 2018 e 2022, foram cerca de 29 mil candidatos. Os registros apontam ainda para 30 partidos na disputa contra 32 siglas na eleição passada. O PL lidera com 1.625 candidatos. Em seguida, aparece o MDB com 1.380. No total, são 13 candidatos à presidência da República, 195 a governador, 315 a senador, mais de 7.600 a deputado federal e pouco mais de 11.500 a deputados estaduais e distritais. Pretos e pardos representam 49,9% das candidaturas registradas para as eleições deste ano. Os candidatos brancos correspondem a 48,7% desses registros. Os homens são a maioria, formam 65% das candidaturas, enquanto as mulheres compõem 35% concorrendo nas urnas, embora representem metade da população. Em termos percentuais, é a maior participação feminina da história, embora em números absolutos, o maior número de candidatas mulheres tenha sido registrado no pleito de 2022. Para o cientista político Alexandre Bandeira, apesar das campanhas e do incentivo à participação feminina, os números ainda são considerados baixos.
3: Há uma busca ainda para cumprir a norma e colocar mulheres que não necessariamente são as mais competitivas para, de repente, estar disputando aqueles cargos que vão estar presentes no Congresso Nacional, nas assembleias estaduais ou até mesmo dentro dos palácios governamentais Brasil afora. É um processo, é o maior indicador, 34,8% de presença de mulheres, mas ainda é muito tímido diante de todo esforço que a Justiça Eleitoral, a sociedade vem fazendo para que a gente possa emergir mais mulheres dentro da política brasileira.
2: Quando são consultadas as ocupações dos candidatos e candidatas, a maior parte é de empresários, seguida por advogados, deputados, vereadores, policiais militares, médicos e servidores públicos estaduais. Apesar de constarem na lista, houve uma redução de 32% entre os candidatos PMs, com 268 nomes a menos na disputa em relação a 4 anos atrás. Houve redução também de bombeiros militares, policiais civis e militares reformados na disputa. Já membros das Forças Armadas subiram de 63 para 82 nomes nas eleições deste ano. Sardenberg.
1: Muito obrigado. Essa foi a informação do Felipe Igreja de Brasília.
4: E agora aqui em São Paulo temos o Pedro Populim. Boa tarde.
5: Oi, Naded. Oi, Sardenberg. Boa tarde para vocês e para todos que nos acompanham. Cenário eleitoral. O candidato do PT ao governo de São Paulo, Fernando Haddad, expressou otimismo nesta segunda-feira para a divulgação da próxima pesquisa Datafolha marcada para a sexta desta semana. Será a primeira divulgação do Instituto após o debate recente entre Haddad e o adversário dele na disputa, o governador Tarcísio de Freitas, do Republicano.

0: Para o petista, a população começará somente agora, na fase das campanhas, a prestar atenção em propostas. Vamos ouvir um trechinho.
1: Agora que as pessoas começam a prestar atenção na realidade do Estado. Ao longo de 4 anos, foi feita muita propaganda de maquete e muitas entregas que não foram feitas. E nossa campanha pretende chamar atenção para a qualidade da educação, para a filha da saúde, para o aumento da violência, sobretudo furtos e roubos no nosso Estado.
0: Na última rodada do Datafolha, Nadédia Stardenberg, divulgada no dia 5 de julho, Haddad aparecia atrás de Tarcísio. O republicano tinha 53% das intenções de voto contra 37% do petista em segundo turno. Haddad ainda hoje criticou o governador pelo modelo de PPPs adotado na educação estadual. De acordo com o petista, sua gestão não terá como revogar os contratos já assinados por Tarcísio, mas também não vai estimular novas parcerias público-privadas no setor. Nesse modelo de PPP implementado por Tarcísio, a iniciativa privada é responsável pela construção e manutenção da estrutura física das escolas. Haddad ainda afirmou que pretende divulgar na próxima semana seu plano de governo para a educação do Estado, aliás, para a saúde do Estado. Para a estruturação deste plano, o candidato tem recebido contribuições da sua esposa, Anastela Haddad. E informação de momento é que Anastela, inclusive, deixou nesta segunda-feira o cargo de secretária no Ministério da Saúde para continuar ajudando Haddad a estruturar seu plano de saúde. Além disso, para finalizar, ela vai se dedicar à coordenação da campanha do presidente Lula em São Paulo. A gente segue acompanhando na DED Sardenberg.
2: Obrigada, Pedro Pupulin, São Paulo.
3: Bom, a gente falava no começo do programa, na abertura do programa, no comentário do Merval Pereira, sobre a aproximação entre o Centrão e o Lula. E um dos momentos, um dos episódios dessa aproximação foi o encontro, o jantar entre Lula e Alcolumbre, encontro que foi promovido pelo ministro do STF, o ministro Alexandre de Moraes. Mas foi um encontro privado. Agora, hoje, segunda-feira, haverá o primeiro encontro público entre o presidente Lula e Davi Alcolumbre, que é o presidente do Senado e do Congresso Nacional. Os dois vão visitar o navio da Petrobras, o navio petroleiro da Petrobras, que descobriu indícios de petróleo, o navio sonda da Petrobras, que descobriu indícios de petróleo lá na margem equatorial, ao longo da costa do litoral do Amapá. O senador Davi Alcolumbre é do Amapá, do Partido União do Amapá. Tem sua base política eleitoral no Amapá. Então, o presidente Lula e o presidente do Senado, Davi Alcolumbre, estarão juntos nessa visita, nesta segunda-feira. Há toda uma discussão envolvendo essa exploração do petróleo na margem equatorial, no litoral do Amapá e também ao longo da foz do rio Amazonas. E tem um debate ambiental em torno disso, mas a Petrobras está seguindo com licenças, a Petrobras está seguindo na exploração e é algo que interessa muitíssimo à população, aos políticos, enfim, ao estado do Amapá. Então está aí Lula e Davi Alcolumbre, como que selando a aliança, né? Selando o entendimento, encontrando-se lá no Amapá, no litoral do Amapá, para comemorar, né? Na verdade, comemorar a descoberta de indícios de petróleo nessa margem equatorial. Intervalo agora.
2: Já voltamos.
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6: De volta com informações da BR-101, ela tem

0: Trânsito intenso, principalmente no sentido sul, entre as imediações de Dois Irmãos e a altura da cidade universitária. Você que vai do bairro da Macaxeira em direção à região da Várzea, pode desviar um pouco pegando a Avenida Jordão Emerenciano para fazer o caminho pela Rua Ministro João Alberto, até a General Polidoro. 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Eu volto daqui a pouco com mais informações. Betânia Ribeiro para a CBN Recife.
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Segunda-feira, 17 de agosto de 2026. 48% dos entrevistados numa pesquisa Quest descartaram o risco de interferência estrangeira na eleição brasileira desse ano. Já 45% pensam o contrário. Para 57% das pessoas que consideram a interferência possível, a influência externa ajudaria candidatos da direita. A Quest ouviu 2.004 eleitores entre os dias 10 e 13 de agosto. A margem de erro é de 2 pontos percentuais para mais ou para menos e o nível de confiança chega a 95%. O levantamento foi registrado no Tribunal Superior Eleitoral com o protocolo BR-06773-2026. Candidato do PL à presidência da República, Flávio Bolsonaro, cancelou a motossiata e o comício que faria na manhã de hoje na cidade mineira de Juiz de Fora. A decisão foi tomada porque não havia condições de pouso no aeroporto da cidade. Ele discursaria no local onde o pai, o presidente Jair Bolsonaro, foi esfaqueado na campanha de 2018. A Agência Nacional de Vigilância Sanitária aprovou o registro dos medicamentos à base de semaglutida de 2 laboratórios brasileiros. O

0: OMS foi classificado como genérico, enquanto o da Germed como similar. A resolução é da última quinta-feira, mas foi publicada no Diário Oficial da União de hoje. Uma propaganda política do primeiro-ministro de Israel, Benjamin Netanyahu, classificou o prefeito de Nova York, Zoran Mandani, como inimigo. O político aparece ao lado de outros desafetos do premier, como o líder supremo do Irã, Mojtaba Khamenei, e o presidente turco, Recep Erdogan. A propaganda apela para a defesa nacional de Israel como motivo para o público reeleger Netanyahu. No horário de Brasília, 1h32.
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0: Zena Magalhães, como está?
1: Oi, Sardenberg, boa tarde para você e para a Nadédia, para o público todo, ouvintes e também quem assiste o CBN Brasil.
2: Boa tarde, Vera.
0: A Vera vai comentar, vai nos falar sobre os discursos e os movimentos de campanha no lançamento de Lula e de Flávio Bolsonaro. O lançamento, as campanhas deram a partida ontem. E Vera nos mostra o seguinte: o Flávio focado no antipetismo e o Lula optando pela questão da soberania nacional. Vera.
1: Pois é, Sardenberg, os dois resolveram dar a partida na campanha, né? Oficial, porque já estão em campanha há bastante tempo,
0: como a gente sabe.
1: Mas a campanha oficial é em lugares que são ali simbólicos, né? Para um e para outro. O Lula voltou ao estádio 1º de maio, que é conhecido como estádio da Vila Euclides, onde ele liderou as greves no final dos anos 70 e se lançou como sindicalista, né? Foi ali que ele se tornou conhecido nacionalmente. E num discurso muito focado nessa questão da soberania nacional, como você falou, falando a respeito disso, e dizendo que ele é o único capaz de levar esse discurso, então de ter uma relação com os Estados Unidos que seja de igual para igual, que não seja de subserviência, e atribuindo de novo à família Bolsonaro os problemas pelos quais o Brasil está passando com as sanções, as tarifas, etc. O Flávio Bolsonaro foi à Copacabana, que virou ali palco de grandes manifestações bolsonaristas nos últimos anos, inclusive nos 7 de setembro, comandados pelo Bolsonaro. Ele usou a questão da segurança pública e aí fez um contraponto meio forçado, ao meu ver, com a questão da soberania, falar que o povo brasileiro já não tem soberania para sair de casa, não tem soberania para andar com a sua bolsa na rua, não tem soberania para não ter o seu celular roubado, misturando dois conceitos. Uma coisa é soberania nacional, com a qual um presidente tem de lidar, outra coisa é segurança pública, também algo importante com o que o presidente tem de lidar, mas que é de outra natureza, né? O Lula também fez menção a essa questão da segurança pública, puxando pelo lado que é confortável para ele, que seria o fato de que hoje a violência é comandada por grupos que estão situados ali nas grandes coberturas, na Faria Lima, etc., e que o governo, por meio da Polícia Federal e da inteligência, estaria combatendo essa cúpula do crime organizado em operações como a Carbono Oculto. Então, os temas foram mais ou menos os mesmos, intercambiáveis ali, com usos diferentes por parte dos dois principais líderes das pesquisas, né? E eles seguem aí nos próximos dias indo a esses lugares simbólicos. Flávio Bolsonaro iria a Juiz de Fora, mas cancelou em razão aí de questões ligadas à possibilidade de pousar, mas esse suporte que ele está tendo da figura do pai dele, mesmo ausente da campanha, também é uma outra característica muito importante nesse começo, porque ele fez

0: menção a Jair Bolsonaro em inúmeras vezes no seu discurso e queria voltar a Juiz de Fora, que era o local onde o pai sofreu a facada em 2018, e também fazer uma motossiata, que é algo muito simbólico dos governos e das campanhas do governo e das campanhas do Jair Bolsonaro.
1: Agora, Vera, esse tema aí de soberania, isso aí tem apelo popular?
0: Pois é, isso é o que as pesquisas parecem ter dificuldade de atestar, né, Sardenberg? Logo que surgiu o primeiro tarifaço, o Lula deu uma subida com o discurso dele. E as pesquisas tinham perguntas específicas sobre essa questão. Muitas pessoas se diziam, a maioria se dizia informada a respeito do assunto e dizia rechaçar o que os Estados Unidos fizeram, ou seja, tarifar o Brasil, sancionar autoridades brasileiras, etc. Também em pesquisas como a da Quest, do Datafolha, havia perguntas sobre quem agiu melhor, o Lula ou o Flávio Bolsonaro nessa questão. O Lula costuma levar vantagem quando esse tema aparece. Na última pesquisa Genial Quest apareceu de novo, não a da Quest encomendada pelo Globo e pela TV Globo, aquela que é da Genial Quest da série histórica. Então, quando questionadas, as pessoas reagem de modo a reconhecer que o Brasil foi melhor que os Estados Unidos. Agora, o quanto isso é um fator definidor de voto, não dá para a gente dizer, porque não tem uma pesquisa. Você mudaria o seu voto em razão desse assunto? Que eu acho que aí seria uma pergunta mais específica a respeito da importância que isso tem. Hoje o Felipe Nunes vai estar na segunda edição do Viva Voz, no Viva Voz Especial. Então, já vou endereçar essa pergunta para ele, do quanto que isso, de fato, é capaz de definir um voto para lá ou para cá. Mas o fato é que quando é perguntado para o eleitor, ele manifesta desconforto com a maneira como os Estados Unidos estão agindo em relação ao Brasil.
1: E piorou agora, né? Com os discursos lá do Marco Rubio e tal, dizendo que a América Latina é um território sob domínio americano, né?
0: Pois é, você veja, não foi testado depois disso e também da cassação do visto da embaixadora Maria Luísa Viotti, porque a pesquisa, a última que testou essa questão, foi na mesma semana que essas coisas aconteceram e no mesmo dia, então não tinha ido a campo com uma pergunta sobre isso especificamente, mas acredito que tenha piorado. Se isso voltar a ser proposto nos próximos questionários, aí a gente vai saber que essa Genial Quest interrompe, agora que a Quest está fazendo pesquisas exclusivamente para a TV Globo e para o Globo. Então, eu não sei se esse assunto vai ser colocado como pergunta na próxima rodada. Vou perguntar também isso para o Felipe, já tenho duas coisas para perguntar para ele hoje.
1: Tá certo. E tem mais uma também.
0: Manda que eu tô anotando.
1: Não, não sei se dá. Mas o Lula vai se encontrar com o Alcolumbre lá, publicamente, lá no Amapá, lá no navio da Petrobras.
0: Então, melhores amigos, né? Aí a gente vê que depois do Alcolumbre impor a pior derrota do governo, que foi a recusa do nome do Jorge Messias para o STF, tiveram uma série de encontros em que azeitaram as coisas. E ele vai pôr as pautas para votar e você vê que aí já está se desdobrando também num apoio eleitoral, coisa que até semana passada não tinha. Se eles vão aparecer juntos no território em que o Davi Alcolumbre é o cacique, apesar dele não disputar nessa eleição, mas tem muitos aliados que disputam, a coisa já está se desdobrando também numa aliança eleitoral. Muita gente questiona se por trás dessa aproximação estaria alguma trégua em relação a investigações nas quais o presidente do Senado aparece, né? Ligados ao caso Master, a emendas e a outros. Mas é algo que a gente, só com muita investigação jornalística, vai poder chegar a responder.
1: Vera Magalhães, obrigado, Vera. E até amanhã. Vera está em múltiplas atividades. Tem aqui o CBN Brasil, depois tem o Ponto Final, que é hoje às 8, né? E tem o videocast do Jornal O Globo.
0: E tem as sabatinas dos candidatos ao governo do estado de São Paulo essa semana, Sardenberg, que também estarei lá. Eu tô até colheira, se você reparar bem, tem que caprichar na maquiagem.

0: mensagem aí nos próximos dias.
1: Não, eu tô dizendo, nessas três coisas tá, enfim.
0: Essas
1: tá...
0: são fixas, fora o que é variável.
1: Exatamente. Vera, obrigado, Vera, até.
0: Até, um abraço para vocês, tchau, tchau.
1: E vamos pro intervalo agora.
2: Já voltamos.
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0: Teco.
1: Oi, Strandberg, boa tarde, Nadege, boa tarde aos ouvintes, tudo bem?
2: Boa tarde, Teco.
0: Tá nas manchetes, Teco. Pedido de recuperação judicial da Casas Bahia com uma dívida de 17 bilhões de reais.
1: Mais uma, né, Strandberg? Mais uma recuperação judicial de uma empresa grande, gigante, na verdade, histórica aqui, antiga, né? Importante para a economia, presente aí em muitos locais. E você sabe que esse final de semana eu fiz um vídeo longo lá no Instagram contando o que eu vou falar aqui agora, né? Para quem quiser olhar, tá lá no meu Instagram. Que a gente começou a campanha agora, né, Strandberg, da ótica econômica, esse assunto vai precisar ser discutido e a gente precisa, como sociedade, cobrar os candidatos o que eles pretendem fazer para que o juro caia, né? O juro precisa cair porque a gente está numa situação onde o país está com uma dívida absurdamente alta. As empresas estão em uma situação horrorosa, né? A gente tem muita empresa em recuperação judicial, muita empresa negativada, muita empresa endividada, quase que sem capacidade de continuar viva, fora as pessoas, né? A gente está com nível de endividamento e de inadimplência da pessoa física também nos patamares recordes. E parte desse problema é culpa da gente estar indo para o quinto ano seguido de juro estratosférico, né? Desde o último ano do governo Bolsonaro, o juro praticamente não sai aí desses 12, 13, 15% que é o que tem ficado. E não tem economia, não tem país, não tem empresa, não tem orçamento das pessoas que sobreviva a isso, né? Coincidentemente ou não, né? Faz 5 anos, esse é o quinto ano, que os governos desistiram de fazer superávit e estão gastando dinheiro como se não houvesse amanhã, né? Então, pressiona a inflação, pressiona a dívida, pressiona o juro e piora a economia, né? Então, acho que a Casa Bahia é um resultado desse combo aí de problema que precisa ser discutido nessa campanha, precisa ser cobrado dos candidatos o que eles pretendem fazer para que o juro caia, né?
0: Pois é, mas por exemplo, o ministro da Fazenda, o Dario Durigan, ele falou hoje que não tem mais déficit público no Brasil e que só falta cair os juros.
1: Pois é, ele tem repetido isso, eu realmente não entendo da onde ele está tirando essa informação. A gente está com déficit, né? Evidentemente a gente está com déficit, a dívida está subindo numa velocidade estratosférica, né? No primeiro semestre ela subiu quase 3 pontos percentuais do PIB, né? Coisa que ela demorava ano para subir, está subindo em 6 meses agora. O juro de fato está muito alto, mas na minha opinião o juro alto ele é consequência disso, ele não é a causa disso, né? Ele deriva de um país que tem há muito tempo vivido em déficit, né? É bom lembrar que esse déficit começou, Strandberg, ali no governo Dilma, né? E a gente teve ali um equacionamento dele no governo Temer com o teto de gastos, né? O governo Bolsonaro ali no último ano, ele entregou ali de um jeito meio mambembe ali, quase zero, né? Também deixou de pagar um monte de coisa, mas o fato é que a gente está há 13 anos, todo ano, gastando mais do que a gente arrecada, apesar da arrecadação estar explodindo, apesar dos impostos terem subido. E nesses últimos 4 anos é um absurdo, né? E precisa lembrar o ministro que tem muita conta fora dessa conta, né? Muita conta fora da conta do governo, mas que não faz a conta, não faz esse número sumir no final do dia, tem que pagar, né?
0: Exatamente. E como você falou, quer dizer, a Casa Bahia é um caso exemplar no sentido de caso típico, né? Uma empresa grande do varejo físico, enfim, foi um participante. A Casa Bahia foi um fenômeno importante no comércio brasileiro, no varejo brasileiro. Mas a outra informação que nós temos hoje é que são mais de 9 milhões de empresas no país com dívidas em atraso. São especialmente micro e pequenas empresas. Estão com 232

0: bilhões de reais de dívida em atraso.
1: Uhum. É, e quando você vê o balanço das empresas, Sademberg, é desesperador, né? Porque para o ouvinte ter números grandes ali, se a taxa Selic é 15, né? Na média, começou o ano ali quase 15, uma empresa, ela tem um juro rodando contra ela quanto? Vamos supor que seja 20, 22, né? Que atividade comercial, Sandberg, né? Que você monta o negócio, vende o seu produto, vende o seu serviço, paga todo mundo e sobra mais do que 22, né? De margem de lucro no final das contas,
0: negócio,
1: né?
0: Negócio legal, você está falando, né?
1: É, claro, negócio lícito, né? Não, negócio lícito que paga imposto também, né? Então, assim, depois que você paga tudo, fazer sobrar 22 para pagar ainda isso de dívida bancária, se sua dívida for boa, né? Porque para a pessoa física é muito mais do que isso, inclusive, né? É impossível isso. Você consegue por um ano, você dribla, por dois você empurra com a barriga, mas a gente está falando do quinto ano, né? É, então, assim, tem muita mágica que já foi feita, tem muito empurrar com a barriga que já foi empurrado, né? Agora, esse juro precisa cair porque não tem como você ter uma atividade econômica nesse patamar. Ah, e certo. O governo finge que não está acontecendo nada, mas a gente, como eu falei lá no meu vídeo, assim, agora, a hora da campanha, é a hora da gente cobrar dos candidatos o que eles pretendem fazer com os problemas que o país tem em todas as áreas, né? Estamos falando aqui de economia porque é a nossa pauta, né? Uhum. E o problema econômico que a gente tem é como é que esse juro vai cair, quando é que a gente vai parar de gastar o dinheiro que a gente não tem, né? Isso precisa ser discutido. É, e cobrado deles, porque a conta está chegando para todo mundo, para as pessoas, para o país, para as empresas, e o problema não está sendo tratado como deve, né?
0: Teco Medina, obrigado, Teco. Até amanhã.
1: Até amanhã, tchau, tchau.
2: Até.
0: Intervalo.
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1: Olha aqui, para encerrar, eu havia feito uma referência à minha coluna no Jornal Globo de hoje, né? Dizendo que eu tinha feito a abertura da coluna com uma frase que corria entre jornalistas do século XX, que é o seguinte, que notícia é tudo aquilo que alguém não quer ver publicado, o resto é relações públicas, propaganda, etc. O nosso ouvinte Caio Campos, ele lembrou de uma frase de um jornalista e humorista americano do século, mais atrás ainda, do século XIX, que é Philly Peter Dooney. E a frase é a seguinte, Nadédia: a imprensa existe para satisfazer os aflitos e afligir os satisfeitos. Quer dizer, para aborrecer quem está satisfeito.
2: Perfeito.
1: Bom, e com isso, o CBN Brasil, da segunda-feira, vai ficando por aqui. Tivemos na produção
2: a Karina Almeida.
1: E nos trabalhos técnicos,
2: o Juliano Fonseca, a Priscila Gubiotti, com assistência do Bruno Carvalho. Assistência mesmo, ele só assistiu.
0: Apresentação: Carlos Alberto Sardenberg e Nadédia Calado.
2: Boa tarde para todo mundo, até mais.
1: Obrigado pela audiência, até mais. E agora vem Aldo Vilela e o CBN Total.
3: Sardenberg, obrigado, hein? Boa tarde para você e até amanhã.
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quinta-feira, 17 de agosto de 2026. A Agência Nacional de Vigilância Sanitária aprovou o registro dos medicamentos à base de semaglutida de dois laboratórios brasileiros. O da EMS foi classificado como genérico, enquanto o da Germédio como similar. A resolução é da última quinta-feira, mas foi publicada no Diário Oficial da União de hoje. A sessão de São Paulo da Ordem dos Advogados do Brasil apresentou o relatório para defender uma ampla reforma do Judiciário. Entre as propostas estão um mandato fixo de 12 anos para os ministros do Supremo Tribunal Federal e a transferência dos julgamentos de processos envolvendo parlamentares e governadores aos tribunais regionais federais. O documento já foi encaminhado ao STF e deve ser entregue também ao Congresso Nacional e ao Conselho Federal da OAB. A epidemia de ebola que atinge a República Democrática do Congo se tornou a mais letal da história do país. Segundo o balanço atualizado, 2.325 pessoas morreram e 4.945 casos foram confirmados. No momento, não há vacina ou tratamento específico disponível para a variante que provocou o avanço da doença na região. No horário

0: Rádio Brasília, 2:02.
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2: 2:03, boa tarde.
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2: Boa tarde para você, saudações. Segunda-feira, 17 de agosto de 2026. Começa mais um CBN Total a partir desse momento. Janela aberta para as informações do estado de Pernambuco, depois do CBN Brasil. Vamos juntos até às 17h, a cada 30 minutos. A informação de rede através do repórter CBN. Sendo assim, você fica bem informado dos fatos e o que acontece no Brasil e no mundo. Oficialmente hoje, não é? Para valer, nós temos aí o início da temporada de mentiras, da temporada de promessas falsas, da temporada de aventureiros em busca do poder. E oficialmente hoje, a partir de então, você tem que se blindar também. Blindar os ouvidos para não ouvir tanta besteira, tanta promessa de candidatos a qualquer cargo que seja. Blindar os olhos, porque nós já temos uma poluição visual, não é? Grande nas ruas da cidade, por onde você anda, bandeira, aquela desordem que a gente aprende a conviver e que não é uma coisa civilizada. Sempre trato aqui dessas questões da eleição e da importância que a gente tem de dar um pouco mais de atenção ao legislativo. Não que a eleição para governador não seja importante, evidente que é. Não que a eleição para a presidência da República não seja importante, claro. Agora, mais importante é que você avalie, mais importante é que você analise, estude o deputado que você vai votar. Seja ele para a Assembleia Legislativa aqui de Pernambuco e seja ele para a Câmara Federal. Por que que eu estou falando isso? E quem me ouve sabe que isso é um mantra que eu tenho aqui. Vejam, os senhores e as senhoras, que 85% dos deputados federais estão buscando a reeleição. Então, dos 513, 85% buscam a reeleição. E, consequentemente, se eu tenho esse percentual de 85% buscando a reeleição, significa dizer que nós vamos ter uma renovação pequena, uma baixa renovação. São 513 deputados federais. Desses 513, 435 vão buscar a reeleição. Outros candidatos, né? A sobra está indo para a disputa de outros cargos, no Executivo ou no Senado. Quando você faz o recorte por região, os estados do Nordeste têm todos os parlamentares tentando a reeleição, não é? Na Paraíba, que tem 12 deputados federais, no Piauí, que tem 10, e aqui no Rio Grande do Norte, com 8, todos os políticos que estão na Câmara buscam um novo mandato. Alagoas, apenas 2 parlamentares ainda não se registraram para cargos na Câmara. Alfredo Gaspar, do PL, esse vai concorrer à vice-presidência, né, na chapa com Flávio Bolsonaro, e Arthur Lira, que vai tentar a vaga no Senado. Então, é o ano em que você deve estudar um pouco mais, né, quem é o seu parlamentar. Aí eu vou minimizando. São 513, mas aqui são 25 deputados. Então é muito fácil, né? Primeiro que você, acredito eu, tenho a esperança, você lembra, né? Em quem deputado e qual deputado você votou, né? Nesse deputado federal, nesse deputado estadual. E é muito mais fácil você acompanhar, saber se valeu o seu voto, se você vai votar pela reeleição, se você vai escolher um outro deputado. Então é bom estudar, porque a eleição é importante. Mas a eleição para deputado federal, ela é muito mais importante, mais de tudo o que a gente possa imaginar. Redação da CBN, os destaques do programa dessa segunda. Boa tarde, Marcele Reis.
3: Oi, Al.

0: Todo boa tarde e bom início de semana para você e para todos que nos acompanham. Vamos iniciar o programa com o jurista José Paulo Cavalcante falando sobre sigilos de fonte. Os assuntos de economia ficam por conta de Tiago Monteiro, João Scognamiglio e Luiz Maia. Os médicos Eduardo Magalhães e Domingos Melo falam sobre saúde e bem-estar. Vamos repercutir também, Aldo, a pesquisa Genial Quest para a presidência com o cientista político Eli Ferreira. Durante todo o programa, vamos informar sobre o trânsito no Grande Recife e, após o debate, continuamos recheados de conteúdos. Teremos mais entrevistas, reportagens, quadros como Saúde Suplementar, Imposto de Renda e Tributos, Minuto da Previdência. A partir das 4h30 da tarde, André Luiz Cabral chega com as informações dos clubes de Pernambuco. Vamos também entrevistar o economista Vitor Borba sobre como o Pix tem incentivado o empreendedorismo. E para finalizar, teremos a previsão do tempo com a APAC. Aldo.
1: O Lucas Arruda traz os destaques da manhã. Boa tarde, Lucas.
2: Boa tarde, Aldo. Nós tivemos agora pela manhã e início da tarde a primeira audiência de instrução e julgamento de Agnaldo José Alves, de 39 anos. Para lembrar, então, ao nosso ouvinte, ele é o homem que ateou fogo na própria casa com a esposa e os 4 filhos dentro, ali no bairro da Caxangá, na zona oeste do Recife. Esse crime aconteceu em novembro do ano passado e, claro, chocou não somente aqui a capital pernambucana, mas todo o estado de Pernambuco, com repercussão nacional, inclusive. Agnaldo está, desde então, no presídio de Igaraçu e participou dessa audiência de hoje virtualmente. A família e a defesa da vítima, né, a ex-esposa, então, do Agnaldo, a Isabelle Gomes de Macedo, acompanhou tudo do Fórum de Joana Bezerra, aqui na região central do Recife. E eu lembro também a idade das crianças. 1, 3, 4 e 7 anos. Todas elas morreram com a mãe, carbonizadas dentro de casa. Nós estamos então aguardando uma resposta do Tribunal de Justiça de Pernambuco sobre o fim dessa primeira audiência para trazer aqui no CBN Total. Aldo.
1: Obrigado, Lucas, pelas informações. Às 3h tem debate aqui na CBN.
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1: Olá, no CBN Debate desta segunda-feira, eleições na pauta do nosso bate-papo, processo eleitoral, os detalhes das campanhas, a legislação aplicada. Na CBN, o cientista político e professor Felipe Ferreira Lima, o cientista político Rodrigo Azevedo, o advogado eleitoral Emílio Duarte. Nesta segunda, logo após o repórter CBN das 3h, eu espero e, claro, conto com a sua audiência. Até lá. Djalma Teixeira na parte técnica do programa, também no comando da parte artística, Marcele Reis e a nossa produtora de conteúdo. Começa mais um CBN Total, intervalo para voltarmos já já.
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1: Já, já eu converso com o jurista José Paulo Cavalcante Filho.
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0: 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Hora certa. 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
2: 2:13.
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2: Vamos ouvir o imortal José Paulo Cavalcante Filho. Boa tarde, doutor Zé Paulo.
3: Como vai, Aldo? É bem?
2: Tudo caminhando. Olha, eu assim resolvi rever, e uma coisa interessante, para mim, né, pra gente, diz que o sigilo da fonte no Brasil é uma garantia fundamental, né? Tá prevista no artigo 5º da Constituição e é para assegurar o acesso à informação, para resguardar o sigilo da fonte quando necessário ao exercício profissional. Esse artigo foi rasgado, está sendo deteriorado, é, doutor Zé Paulo?
3: Ô Aldo, esse é um bom tema para a gente conversar com calma, para ser leitor entender como é que essa coisa funciona. Eu tenho um modelo, Aldo, que eu usei desde quando eu era jovenzinho, embora me sinta hoje ainda com 20 anos.
2: Isso é bom.
3: O espelho diz que não tem mais, mas eu por dentro me sinto. Mas é o seguinte, como é que funciona no resto do mundo? A experiência tem mostrado que quando for igual em todo lugar, copie. Quando for diferente, não copie ninguém. Olhe para seu país e faça uma regra normal. Então, como é que funciona no resto do mundo? Do mesmo jeito, essa é uma regra universal, está em todas as constituições, todas. Eu me lembro que na Constituinte eu estudei 55 constituições e descobri algumas coisas engraçadíssimas. Por exemplo, só 3 constituições do mundo das 55 que eu estudei, são os países mais importantes, não começam invocando a proteção de Deus. Um deles é o Vaticano.
2: Aí é interessante, né?
3: Talvez porque ele não precise.
2: É, já passou logo direto.
3: E tem alguns, o da Colômbia diz o seguinte: porquanto o homem tem o coração por cima do estômago e a cabeça por cima do coração.
2: Pois é.
3: Isso é maneira. Pois bem, isso nem todas. Em todos os países do mundo é igual. Resguardo da fonte. Você já citou o artigo 5º, inciso 14. É igual. Então, o jornalista tem direito de resguardar sua fonte. Ah, mas aí você cria uma categoria de semideuses. Que aí eu digo, segundo uma fonte minha, Zé Paulo é um ladrão. Aldo, Zé Paulo, qualquer um de nós, José, qualquer um é ladrão. E quem foi que deu? Eu quero processar quem foi. Ah, eu tenho direito de resguardar o sigilo da fonte. Não é assim. Você, o jornalista, tem direito de resguardar o sigilo da fonte. Mas, se for instado judicialmente a dizer qual é a fonte, ele tem o direito de resguardar, mas assume o que a fonte disse. Por exemplo, sujeito disser, Zé Paulo é um ladrão, Aldo é um ladrão.

padrão. Ok. Quem foi que disse? Não, resguardo da fonte. Ah, não tem fonte, não? Então eu vou processar você. Então o jornalista...

0: Giuseppe Balmer foi o prêmio Pulitzer em 2002. Ela era editora do New York Times, que é o maior jornal do mundo. É o maior jornal do mundo porque é o único jornal que tem assinantes em todos os 196 países da ONU. Editora do New York Times. Aí fez uma acusação contra a, uma senhora chamada Valerie Palmer, que era mulher do ex-embaixador Joseph Wilson, e disse, me diga quem é, segundo uma fonte, um ato que ela teria cometido como agente da CIA. Me diga quem é a fonte. Ela disse, não posso, eu invoco a proteção da fonte.
1: É, tá, tá, okay. Se tá lá na
0: você
1: lei,
0: assume,
1: né?
0: O juiz condenou e ela está presa em Colômbia, em Washington, Distrito de Colômbia. Então, Judith Palmer protegeu a sua fonte, assumiu como sua o que disse e escapou da cadeia. O outro caso, em sentido contrário, é de Matthew Cooper, da revista Time, que é famosíssima. Me diga a sua fonte. Aí ele disse, porque ele entrou em contato com a fonte dele, que era um conselheiro político de Bush filho chamado Karl Rove, e Karl Rove disse, pode dizer que fui eu que disse. Então, foi intimado, o Matthew Cooper foi intimado judicialmente para dizer que era a fonte, disse, escapou da cadeia, e quem está sendo processado é o doutor, o declarante chamado Karl Rove. Então, é um padrão no mundo.
1: Uhum.
0: Então, o que é que tinha? Se nós, o Brasil, vivesse uma democracia e se fosse seguir a Constituição e o Código Penal, o que é que aconteceria? O ministro Flávio Dino, é a notícia dessa semana que passou, quarta-feira, tem direito de se considerar ofendido. Aí vamos separar os três crimes.
1: Ô Zé, só para botar, sim, um pouquinho mais de gasolina aí na fogueira. O ministro Flávio Dino, ele determinou o afastamento por 6 meses... do presidente do Tribunal de Contas do Estado do Maranhão, Daniel Brandão, que é sobrinho do governador Carlos Brandão, viu? Isso foi divulgado agora há pouco, por volta de 1 da tarde.
0: Pois bem, o fato é que são 3 artigos seguidos no Código Penal que tratam disso. Vamos começar dos mais simples. O artigo 139, que trata de difamação, é você atribuir a alguém um fato ofensivo à sua reputação. Aldo não tem pós-graduação em física. Isso é uma coisa, se o senhor achar que isso demora. Então, é uma coisa simples. E injúria, que é artigo 140, que trata da honra subjetiva. É um insulto. Zé Paulo é burro. Então, esses dois crimes, que são quase a mesma coisa, 119 e 140, têm a mesma pena, Aldo. É detenção de 3 meses a 1 ano. Detenção significa que você não vai para a cadeia.
1: Uhum.
0: Detenção de 3 meses a 1 ano é uma. Aí você vai para 2 artigos seguintes do Código Penal, é artigo 33 e 44, que diz que quando a pena é inferior a 4 anos, você substitui penas restritivas de direitos e prestação de serviço, cesta básica, etc. 139, 140. Mas sobra calúnia, que é um pouco mais pesado, que é o artigo 58, é crimes contra a honra. Tem prisão? Não, ó, tem detenção.

0: Suspensão de 6 meses a 2 anos, não dá cadeia, Aldo. Esses crimes, quando o sujeito é condenado, o sujeito apenas presta serviço à comunidade ou paga a cesta básica, etc. E eles são citados sempre juntos. Calúnia e injúria de informação, artigo 138, 139, 140. Então, se a gente fosse uma democracia, o que é que acontece? O Código Penal diz que o réu é citado no local de seu domicílio. Então, se o ministro Flávio Dino se considerasse ofendido pela informação, qual foi o fato? Ele estava usando uma caminhonete do Tribunal de Justiça. Uhum. Eu, pessoalmente, que isso não é ofensa nenhuma, mas suponha que ele achasse que isso é algo ofensivo. Então, ele faria, ou por carta ou por interpelação judicial, se o jornalista Luiz Pablo, quem foi sua fonte? Aí o Pablo tinha dois caminhos, ou dizia quem era a fonte ou não dizia. Se dissesse, o Flávio Dino, o ministro, processaria quem deu a informação de que ele estava usando a caminhonete do tribunal. Deu mais do que a informação, mostrou a filmagem, ele entrando de calção na caminhonete, esse tipo de coisa. Mas a informação ele trouxe. Ou ele deu, quem deu a ele esses filmes, essa informação, ou não dava. Se desse, quem seria processado seria o autor da informação, que depois se soube, Aldo, seria um secretário lá de Estado da...
1: É uma briga política pessoal que chega para o STF, sim, quando não poderia.
0: Vamos seguir. Se o jornalista dissesse a fonte, ele processava o Cotrim. Se não dissesse, processava o jornalista que assume pelo declarante, pelo Cotrim. Onde é que essa ação... O jornalista não tem foro privilegiado. Ele é uma pessoa, não tem.
1: Pois é.
0: O foro é civil, então o processo se dá no Maranhão, no juiz de primeira instância do Maranhão.
1: Que não foi o caso.
0: O juiz teria que ver se usar uma caminhonete do tribunal é calúnia, é injúria ou é difamação. Eu acho que não é nenhum dos três, mas suponha que o juiz dissesse que há. Processa. Suponha que ele fosse condenado. Ok, ele é condenado. Tem 15 dias para aceitar o trânsito julgado ou recorrer. Recorre ao Tribunal de Justiça do Maranhão. Suponha que ele perca, aí vai para o STJ. Suponha que ele perca, eventualmente, se tiver repercussão geral, vai para o Supremo. Esse assunto só chega no Supremo daqui a muitos anos, Aldo.
1: Sim.
0: Se o Brasil fosse uma democracia e se o Supremo respeitasse a Constituição e o Código Penal. Aí, o que é que acontece? O ministro Alexandre Moraes não tem é absolutamente ilegal o que ele fez, não tem amparo em lugar nenhum, nem Constituição, nem Código Penal, nem lugar nenhum. Ele não tem, o jornalista não tem foro privilegiado. Esse assunto não podia estar no Supremo. Ele invade a casa do homem e sequestra todos os celulares e computadores. E isso é uma violência. Nenhum país do mundo isso aconteceria, Aldo. Não. Nenhuma democracia do planeta isso aconteceria.
1: Mas aqui, tudo é possível, né?
0: Descobre. É. Bom, em primeiro lugar, já acabou com a vida do jornalista, porque ninguém mais vai ter coragem de passar uma informação ao jornalista.
1: É.
0: Acaba. É ilegal. A prova. Agora, aí você faz o que eles chamam de direito penal de pescaria. Você pega o computador e pega os celulares e descobre alguma coisa que seja ofensiva para o sujeito. Aí já cria. Essa prova é ilegal, essa prova de pescaria não pode ser usada, não é zero. Quer dizer, agora, enquanto isso, Aldo com U, hein?
1: É.

0: Imagina, mas quer dizer, você vive num sistema em que a Constituição não vale nada, o Código Penal não vale nada, o ministro Supremo faz o que quiser.
1: Pois é.
0: A decisão dele foi absolutamente ilegal, foi errada tecnicamente, foi inaceitável politicamente. No plano ético, prefiro me resguardar, eu tenho uma opinião sobre esse tipo de coisa. E é o país em que ele está vivendo, Aldo. É, a democracia brasileira.
2: Está difícil. Tá difícil.
0: Esse é o caminho. O caminho é esse.
1: Está difícil.
0: O caminho é esse, mas...
1: Poucos falam e muitos agora se calam. Ah, é terrível. Vamos ver o que é que
0: mas
1: tem,
0: vamos, né? Pra frente,
1: toda semana tem alguma coisa aí. Obrigado, Zé. Até a semana.
0: Abraço. Até.
1: Tchau. Muito obrigado. Daqui a pouco a gente vai para o mercado financeiro acompanhar com o Thiago Monteiro as movimentações da semana, né? O que é que está acontecendo esse início de semana. Já temos aí uma variação nas moedas. Abrimos a segunda-feira com todas as moedas em queda, inclusive a bolsa também. Dólar comercial está em queda, dólar turismo está em queda, o euro comercial está em queda, o euro turismo também. E a bolsa está operando agora em 166.743 pontos, uma queda de 0,11%. O dólar comercial também está em queda, sendo vendido a R$ 5,19, uma queda de 0,39%. O dólar turismo também está em queda, 0,51% para baixo. O dólar turismo está sendo vendido agora a R$ 5,39. O euro comercial está em queda, 0,26 para baixo, sendo vendido a R$ 6,02. E o euro turismo também queda, sendo vendido a R$ 6,26.
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0: Segunda-feira, 17 de agosto de 2026. A subsecretária de Estado para a Diplomacia Pública dos Estados Unidos, Sarah Rogers, acusou o Brasil de impor censura após a rede social X alterar o algoritmo para atender às regras eleitorais brasileiras de 2026. Segundo Rogers, a mudança é uma evidência de interferência na circulação de conteúdos políticos. A partir de agora, o material publicado por candidatos a cargos públicos será mostrado apenas a quem já acompanha o perfil, mas não entrará nas recomendações de quem não é seguidor. O Conselho Diretor da Agência Reguladora de Serviços Públicos do Estado de São Paulo manteve por unanimidade a multa de quase 84 milhões de reais à Enel. A concessionária foi punida por infração aos procedimentos de faturamento das contas de luz da região metropolitana entre janeiro e dezembro de 2023. O órgão destacou que o processo segue para a Agência Nacional de Energia Elétrica, última instância administrativa recursal. A Enel classificou a punição aplicada como desproporcional. A empresa informou que não foram identificados danos permanentes aos consumidores e que todos os casos apontados foram corrigidos, inclusive com o refaturamento e devolução dos valores devidos. O governo espanhol informou que vai triplicar o número de vagas para imigrantes em Ceuta. Os abrigos temporários deverão receber mais 1.500 pessoas. O anúncio representa uma tentativa de Madrid de contornar a crise após cerca de 70 mil marroquinos entrarem na cidade no fim de julho. A maioria aceitou regressar, mas cerca de 5 mil permanecem no enclave espanhol do norte da África. No horário de Brasília, 2h32.
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1: Tiago Monteiro, boa tarde, Tiago.
2: Oi, Aldo, boa tarde, tudo bem?
1: Todas as moedas em queda, bolsa em queda, qual a razão para o início de semana ser assim, Tiago?
2: Além da questão da precificação eleitoral, Aldo, que já vem com muita força desde a semana passada e com a ratificação das campanhas a partir de domingo agora, o que a gente vê também é um efeito muito grande dessa questão das Casas Bahia pedindo a recuperação judicial, onde a gente vai estar vendo, na verdade, o fechamento aí de centenas de lojas de uma forma geral e de milhares de pessoas sendo demitidas. A gente também tem uma possibilidade de uma crise de crédito aqui no nosso país, de acordo com os balanços divulgados pelo menos dos quatro maiores bancos que existem no nosso país. Todos foram unissonoros, Aldo, em levantar aí uma reticência muito grande em emprestar dinheiro, crédito de uma forma geral, para pessoas arriscadas ou que não têm nenhum tipo de garantia. Isso naturalmente diminui o acesso ao crédito, não estimula a economia e, por si só, já vai travar basicamente uma economia que já vai entrar em 2027 muito fragilizada. E o efeito colateral disso é a fuga de capital. Não à toa, até o dia de hoje, a gente tem mais de 11 bilhões de dólares saindo da nossa economia, Aldo, advindos de investidores estrangeiros.
1: Caramba, isso pesa, por isso que a bolsa vai para o beleléu, né, Tiago? É difícil, né? Vamos lá, vamos começar a semana. Obrigado, Tiago, até amanhã.
2: Um abraço, Aldo.
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1: Betânia Ribeiro e as informações sobre o trânsito. Boa tarde, Betânia.
4: Oi, Aldo. Boa tarde para você e a todos que estão com a gente aqui no CBN Total. Um ótimo começo de semana. Chego agora falando da Zona Oeste do Recife, porque a Avenida Abdias de Carvalho está com pontos de trânsito intenso no sentido centro, principalmente entre a altura do Prado e a região da Ilha do Retiro. Para quem vai da região do Bongi em direção ao Derby, vale aquela dica de pegar a Rua Santa Edviges e fazer o caminho pela Rua Benfica. Está um pouco melhor. Já para quem vai de São Martim ao Derby, está um pouco mais tranquilo seguir pela Avenida General San Martín e desviar pela Rua Gomes Taborda. 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Betânia Ribeiro para a CBN Recife.
1: Muito obrigado, Betânia.
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1: Doutor Eduardo Magalhães, um ouvinte fez uma endoscopia. O resultado apontou para uma gastrite leve. E esse ouvinte, ele quer saber o que pode fazer no dia a dia, Eduardo, para cuidar dessa gastrite leve sem precisar fazer o uso de medicamentos. Vamos tentar responder a ele. Boa tarde, Eduardo.
5: Boa tarde, Aldo. Boa tarde, ouvinte da Rádio CBN. O primeiro passo é procurar entender o tipo da gastrite e a causa dela. Isso faz diferença na hora de escolher a abordagem terapêutica, né? Se for uma gastrite atrófica, né, que é muito comum nos idosos ou até em quadros de autoimunidade, aí é importante estimular a produção do ácido clorídrico, né? Então, existem alguns fitoterápicos muito bons nesse sentido, como alecrim, por exemplo, ou ainda pode usar o cloridrato de betaína, isso é bem interessante. Mas existem gastrites que são causadas por intolerâncias alimentares, né? Nesse caso é importante investigar qual alimento pode estar gerando essa sensibilidade aumentada, porque pode ser qualquer um, na verdade, né? A gente sabe que, de maneira geral, açúcares, amido em excesso, né? Amido, estou falando de tudo que é refinado, a própria tapioca, ou a farinha, as farinhas de maneira geral, tudo que é muito processado, né? Refrigerante, café em excesso, fritura, isso tudo é péssimo para gastrite e deveria ser evitado. Mas às vezes a pessoa tem alguma dificuldade em digerir leite, né, laticínios, ovos, por exemplo, castanho, até mesmo algumas frutas, né? Isso pode estar gerando sim uma resposta inflamatória por trás da gastrite. É importante também cuidar da saúde do intestino. A gente sabe que disbiose também pode ocasionar gastrite. Então, avaliar como anda seu trânsito intestinal, a consistência das fezes é importante. Em resumo, é preciso ajustar a dieta, né, se hidratar melhor, lembrar de tomar um copo de água aí 10, 20 minutos antes das refeições, isso melhora bastante a digestão. Evitar de comer próximo à hora de dormir, deixar um intervalo aí mínimo de 3 horas seria bem interessante. Cuidar da saúde intestinal, como eu falei, né, evitar bebida alcoólica e tabagismo, né, ambos pioram bastante o quadro de gastrite.

0: E pode ser feito também o uso de alguns fitoterápicos, como aloe vera, chá de espinheira santa, que é excelente, chá da casca da romã e ainda o suco da batata inglesa crua. Tudo isso vai ajudar demais. Uma semana iluminada, saúde e vida longa a todos vocês.
1: Obrigado, Eduardo, pelas informações. 15h de hoje tem debate. Todas as segundas a gente destina programa voltado aí mais para o processo eleitoral. E essa tarde de segunda vamos ouvir o cientista político Felipe Ferreira Lima, o advogado Emílio Duarte e o cientista político Rodrigo Azevedo. 15h, portanto, convido você a nos acompanhar aqui na CBN.
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1: Maior quantidade de pesquisas eleitorais chegando, pesquisa Genial Quest divulgada sexta, mostrando o presidente Lula, o senador Flávio Bolsonaro na disputa pela presidência, um com 43, outro com 40. Temos a pesquisa BTG Nexus, onde o Lula aparece e Flávio estabilizando com empate técnico no segundo turno. E vamos ouvir o professor, cientista político, advogado Eli Ferreira. Professor Eli, boa tarde.
3: Boa tarde, Aldo. E boa tarde aos ouvintes.
1: Bom, professor, pelas pesquisas colocadas, essas duas mais recentes, a Quest e a Genial, configurando o segundo turno na sua leitura?
3: Sim, e com dois detalhes importantes. Aliás, um detalhe importante que apresenta-se nas duas: a resistência dos eleitores, tanto de um quanto do outro. Eles têm convicção em quem realmente será o seu candidato. Veja que ora tem ataques com relação à figura de Lula, ora tem ataques com relação à figura de Flávio Bolsonaro, com denúncias, e mesmo assim eles continuam firmes. Os outros candidatos que poderiam se fortalecer com uma terceira via não conseguem se firmar.
1: Eli, a campanha começou, né? Oficialmente hoje nós temos aí, claro, tudo já na rua. A partir do início do horário eleitoral, que começa no final do mês, esses números eles podem mudar, ou pouco provável que horário eleitoral já com 15 dias praticamente de campanha não mude em nada?
3: Aldo, vai depender de duas coisas. Primeiro, de como será montada a propaganda dos candidatos, as estratégias, as formas que vão ser apresentadas. Segundo, a gente sempre sabe que um escândalo muito mais pesado poderá mudar a situação, porque a campanha no Brasil, ela tem essas características. Por exemplo, quando ocorrem casos fortuitos, ou seja, algo que venha abalar a emoção da sociedade, isso muda muito o cenário eleitoral. Então a gente tem que esperar, tá, o que é que poderá acontecer.
1: Entendo. Agora, o senhor enxerga que o prego está batido e que a ponta está virada nesses dois nomes da dianteira? A eleição nacional, de fato, ela vai girar em torno só do Lula e do Flávio Bolsonaro?
3: Acredito que sim. E discordo do Kassab quando diz que o Flávio não tem chance nenhuma. Ele tem sim. Ele é um candidato competitivo e tem demonstrado até o momento a força eleitoral que tem.
1: Mais pesquisas nós teremos certamente nos próximos dias. Eli, obrigado pela atenção, até o próximo encontro.
3: Um abraço a você, Aldo, e aos ouvintes.
1: Obrigado.
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1: Balanço internacional e as informações com o professor Marco Alves. Boa tarde, Marco.
4: Boa tarde, Aldo. Boa tarde, caros ouvintes. Londres se tornou o campo de batalha diplomático entre Washington e Pequim. Em Londres está uma batalha diplomática que está se desenrolando em torno de um local que poderia parecer muito banal: a antiga propriedade da Royal Mint, situada em poucas centenas de metros da Torre de Londres. Mas por trás disso, um projeto imobiliário, esconde-se um confronto muito mais amplo entre Estados Unidos e China. Em 2018, Pequim adquiriu a Royal Mint Court por cerca de 250 milhões de libras esterlinas. Seu objetivo era construir aquilo que se tornaria a maior embaixada chinesa da Europa, uma escolha que não é de forma alguma insignificante. O local fica próximo à City de Londres, o centro financeiro britânico, mas também próximo a importantes infraestruturas de telecomunicações.

após vários anos de contestação. O Supremo Tribunal Britânico acaba de confirmar a legalidade da autorização concedida ao projeto. Do ponto de vista jurídico, Pequio deu, portanto, um passo importante. Mas, politicamente, o caso está longe de estar encerrado, pois Washington está se intrometendo. Segundo a imprensa britânica, as autoridades do governo Trump teriam estudado a possibilidade que os próprios Estados Unidos adquirissem a Royal Mint Court para instalar ali uma nova embaixada americana, caso o projeto chinês venha a ser bloqueado. O presidente da Câmara dos Deputados, Mike Johnson, já havia declarado que o local seria particularmente bem escolhido para uma embaixada americana. Por trás dessa ideia, aparentemente meramente imobiliária, há uma lógica geopolítica muito simples: impedir que Pequim hasteie sua bandeira no coração de Londres, bem próximo ao centro financeiro britânico, e em vez hastear ali a bandeira de Washington. Pois uma embaixada não é apenas um edifício diplomático, é também um instrumento de influência, de inteligência e de projeção de poder. Os opositores ao projeto chinês temem, sobretudo, que a sua proximidade com as infraestruturas digitais da City of London, o centro financeiro, permita operações de monitoramento ou de inteligência. O ex-chefe da inteligência externa britânica, Richard Yalove, alertou assim para os riscos associados à localização dessa escolha. Alguns documentos mencionados pela imprensa britânica referirem em particular um espaço localizado no subsolo, próximo a cabos de fibra óptica, que transporta dados financeiros entre a City e Canary Wharf. Instalações técnicas também teriam alimentado as suspeitas quanto à possível presença de equipamentos de informática sofisticados. No entanto, é preciso ter cuidado. Proximidade não significa intercepção. Os cabos podem estar protegidos, terem sido deslocados e serem monitorados. Portanto, nada pode afirmar que a futura embaixada chinesa seria necessariamente um centro de espionagem. Mas o problema está em outro lugar. É um novo confronto internacional em que os dados, redes financeiras e telecomunicações se tornam então os ativos estratégicos. A localização de uma embaixada pode ter uma importância considerável. De fato, uma embaixada pode abrigar comunicações seguras, pessoal diplomático e, com todas as grandes potências fazem, potencialmente agentes de inteligência sob cobertura oficial. Royal Mint Court torna-se, portanto, o símbolo de uma nova forma de Guerra Fria. Uma Guerra Fria na qual se enfrenta apenas, que não se enfrenta apenas com mísseis ou bases militares, mas com cabos submarinos, centro de dados, investimentos, infraestrutura financeira e edifícios diplomáticos. E é precisamente aí que o problema se torna britânico. Londres encontra-se presa entre dois imperativos contraditórios. Por um lado, o Reino Unido continua sendo um dos aliados mais próximos dos Estados Unidos. Faz parte da OTAN, compartilha com Washington recursos de inteligência extremamente importantes e coopera com o país em questões militares e nucleares. Por outro lado, porém, Londres vem buscando, desde o Brexit, desenvolver suas relações económicas com a China. Pequim representa um mercado, uma fonte de investimentos e um importante ator econômico que o Reino Unido não pode ignorar. Proibir a embaixada chinesa, evidentemente, agradaria Washington, mas isso provocaria uma reação chinesa tanto diplomática quanto econômica. Autorizar o projeto sem precauções exporia, por outro lado, o governo britânico às críticas daqueles que considerariam que Londres privilegia seus interesses comerciais em detrimento da sua segurança nacional. A solução, portanto, seria muito mais pragmática: autorizar a embaixada, mas impor medidas de segurança muito rigorosas. Proteção ou realocação aos cabos sensíveis, controle das infraestruturas subterrâneas, vigilância reforçada e restrições a certas instalações técnicas. Mas por trás desse caso esconde-se uma questão ainda mais importante: qual é, na verdade, a autonomia estratégica do Reino Unido? Londres gostaria de manter relações comerciais com Pequim, ao mesmo tempo em que continua sendo o parceiro privilegiado de Washington. No entanto, quanto mais a rivalidade sino-americana se intensifica, mais esse espaço intermediário se reduz. A Royal Mint Court ilustra, portanto, perfeitamente essa nova realidade. Pequim deseja construir ali uma embaixada que confirmaria sua presença política no coração da Europa. Washington quer impedir que essa presença chinesa se transforme em vantagem estratégica. E Londres deve arbitrar entre a sua aliança histórica com os Estados Unidos e os seus interesses econômicos com a China. No fundo, esse caso nos diz algo

0: sobre a nova geopolítica mundial. Doravante, até mesmo uma licença de construção pode se tornar uma questão de poder. Em Londres, a batalha não se desenrola apenas no Ministério das Relações Exteriores. Ela se desenrola nos tribunais, em torno dos cabos de fibra óptica, nos mercados financeiros e até mesmo nas ruas da capital. A futura embaixada chinesa talvez ainda não tenha interceptado nenhum dado da City, mas sua mera presença potencial já é suficiente para revelar uma realidade. Na nova Guerra Fria entre Washington e Pequim, as próprias paredes se tornam instrumentos de poder. Um forte abraço a todos e ótimo final de tarde.
1: Obrigado, Marco. Até amanhã.
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1: Já já eu converso com João Vitor Scognamiglio, vamos falar sobre finanças.
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4: Duas e 51.
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4: Ô João, papo agora eu diria que é um, assim, surpresa, não sei, mas a gente fica meio que não esperando esse tipo de notícias. Casas Bahia pediu aí a RJ, a recuperação judicial, e aí alega dívidas na casa de 17 bilhões de reais. Uma coisa interessante, João, chama a atenção porque há alguns anos a antiga Via Varejo era uma das empresas aí mais, né, queridas da Bolsa. Então vamos lá. Dentro desse cenário, pegou muita gente surpresa. A gente recebeu uma pergunta do ouvinte, o Ricardo Moraes. Ele é investidor do mercado financeiro. Então, ele escreveu assim, viu, João? Ô, João, eu lembro que uns 5 anos, 6 anos atrás, todo mundo falava em comprar ação das Casas Bahia, pouco antes da pandemia. Todo mundo dizia que ia dar dinheiro e hoje eu leio...

0: que a empresa entrou em recuperação judicial. O que foi que aconteceu de lá para cá? Dá para explicar para o ouvinte, João? Boa tarde.
1: Boa tarde, Aldo. Boa tarde, ouvintes da CBN. Veja, realmente é um caso curioso, tá, Aldo? Porque eu lembro que em 2020 ali, a Casa de Bahia chegou a subir 150% de prestação. Foi naquela mesma época que a Magalu também era uma das principais empresas. Fazer só uma retratação aqui, que foi durante a pandemia, eu acho que o principal ponto, principal época de crescimento do varejo brasileiro. 2020, 2021, todo mundo trancado em casa, comprando pela internet, foi quando essas ações elas viraram queridinha da Bolsa. Mas vamos lá, primeiro fato, né? A recuperação judicial ela não necessariamente é um pedido de falência, é uma proteção para a empresa renegociar o que deve continuar funcionando. Ou seja,
0: as lojas não fecharam. Que assusta, né, João?
1: Assusta.
0: Quando você fala RJ, tá, assusta, né?
1: E é grave, tá? Porque o patrimônio líquido da empresa hoje está negativo. Então, mas a loja não fecharam ainda. Não é a primeira vez, tá? 2024 ela tinha feito um...
0: Quer dizer, fecharam algumas, né? Fecharam algumas por estratégia, né?
1: É, e aí é muito mais para você vender algumas coisas e ter liquidez para poder pagar suas dívidas, que é o que está quebrando a Casas Bahia hoje, né? Eu estou colocando quebrando entre aspas aqui, mas de fato é uma quebra.
0: Puxando para baixo.
1: Agora vamos para a ordem de grandeza do negócio, tá? No auge, Aldo, as Casas Bahia chegou a ser uma das 200 maiores varejistas do mundo, tá? A ação em valores comparáveis era como se ela custasse hoje coisa de... R$350. Hoje ela está valendo centavos. Então veja o tamanho da queda, ó. De R$350 para alguns centavos. Na casa de 45 centavos. Ou seja, o patrimônio da empresa, ele já foi um patrimônio muito robusto. Hoje ele é negativo em 8 bilhões. Ou seja, se você vender todas as lojas da empresa, tudo que a empresa tem, ainda assim ela deve 8 bilhões de reais. Para você ter ideia, o faturamento anual, faturamento, tá? Não tô falando de lucro, nada. É da ordem de 30 bi. Então, hoje, ela deve a mais do que o patrimônio, 8 bilhões. É quase ali 30% do seu patrimônio. E aí vem um ponto, né? Não é que a empresa parou de vender, inclusive o faturamento vem até crescendo, tá, Aldo? Não é um problema, não. Mas o principal ponto aqui é o seguinte: a empresa se endividou muito quando a Selic estava 2%. Ela precisava muito da tese das vendas online. Só que na venda online, ela concorre com empresas gigantes, com margem muito baixa. E o varejo, na loja, que é o que traz o dinheiro, assim, que sempre foi o grosso, né, da Casa de Bahia, complicou tudo. Então, assim, as vendas de varejo caíram, a venda da internet até aumentaram, mas a margem é muito menor. E aí tem um ponto, né? O modelo da Casas Bahia sempre foi vender a prazo no crediário para classe C e D. Tem que até lembrar o nome da Casas Bahia, porque foi criado lá pelo Klabin na década de 60, era para vender para os baianos que estavam indo para o Sudeste, né? Entre aspas aqui. Ou seja, para a população nordestina que estava indo para lá. Então eles faziam crediário, classe C e D. Então foi sempre criado no mercado varejista classe C e D. Isso exige um caminhão de dinheiro emprestado para girar. Então, ela pegou muito dinheiro emprestado durante o Selic a 2%. Quando a Selic sobe para 14% durante muito tempo, primeiro, aumenta a inadimplência. Segundo, as dívidas começam a ficar astronômicas. Então, sem sombra de dúvida, é um setor que já está sendo prejudicado de vendas porque o juro está muito alto. Soma isso a uma dívida muito alta, porque eles precisam emprestar dinheiro. Então, o que a gente está vendo agora é, sem sombra de dúvida, um triste fim de uma empresa que tem décadas aqui no Brasil, né?
0: Então, um detalhe, João. Eu sei que nós temos casos de sucesso aí quando se fala em recuperação judicial, que é um mecanismo, né, extremamente interessante para você tentar deixar a saúde financeira de uma empresa saudável, né? Mas a gente tem alguns casos aí, por exemplo, Americanas, um monte de coisa aí que a gente está vendo. E assim, é muito triste de fato. Mas você vê que é a interferência de uma política econômica desastrosa que puxa para baixo o empresário no Brasil. Isso é fato.
1: Pois é, Aldo. E assim, os juros muito altos, às vezes a gente pensa, juros é uma coisa, está presa lá na Faria Lima, na taxa de juros, no condado ali de São Paulo, né? Mas não, ele

0: ele vai afetando devagar. O pior tipo de crise, Aldo, não é aquela crise que vem um ano e sai. É aquela crise que perdura por 4, 5 anos. O que a gente está vendo hoje no Brasil, desde que eu entrei, comecei a trabalhar com o mercado financeiro, desde que eu comecei a investir, isso aí eu estou botando mais de 15 anos, eu nunca vi assim. O crédito, ele está caro há muito tempo. Isso está muito pesado. Isso está trazendo um carrego muito grande para todo tipo de empresa. Quem tem dívida hoje está sofrendo, porque a dívida já está no patamar de 14% há 3 anos. E aí, Aldo, a gente está falando 14%, é o seguinte: sua dívida, ela dobra a cada 4 anos, 4, 5 anos. Então, é muito difícil para uma empresa do mercado de varejo que precisa emprestar, né? A gente sempre acostumou ali com pague 12 vezes sem juros, né? Quanto tempo a gente já não está vendo 12 vezes sem juros no Brasil? Porque, de fato, é uma condição que já não existe, justamente porque os juros estão muito altos há muito tempo. Só uma correção aqui, eu falei que é um triste fim da Casa Bahia, na verdade não é, tá? É uma recuperação judicial, tem chance. Infelizmente, no Brasil, não é sempre que a recuperação judicial ela traz resultados. É uma empresa que está numa situação muito complicada, precisou fechar aí. Na sexta-feira já tinha anunciado o fechamento de lojas, e foi um número relevante de lojas que fecharam, coisa de 30% de lojas. E agora a gente está vendo aí mais um capítulo, espero que consiga dar reviravolta.
1: É torcer para sair disso, porque a RJ é justamente para tentar recuperar isso, né? E que aconteça. Agora, claro que isso depende muito de política econômica, né? A interferência é muito grande, né?
0: Isso sem sobre dúvida, a gente depende dos juros cair no Brasil. Agora, os juros cair, e aí é importante lembrar, e aí trazendo a política econômica que você está citando aqui, Aldo, ele não pode cair na caneta, ele tem que cair por estrutura. Então,
1: isso
0: depende da política econômica. Claro.
1: Isso aí já é uma outra história, né? Não é assim.
0: E a gente sabe... fala de juros alto, aí parece que já entra aquela. E por que não derruba logo
1: o juros? Não é assim. A gente já teve a experiência aqui de queda de juros por decreto no governo Dilma e foi uma tragédia. Até hoje a gente paga o preço por isso. Eu lamento.
0: Exatamente.
1: Eu lamento muito essa situação das Casas Bahia, porque aí a gente está falando de emprego, né? Está falando de geração de renda e tal. E quando você vai para a RJ, claro que não é o fundo do poço, mas a RJ já é uma tentativa de sair desse poço criado. Valeu, João. Até amanhã.
0: Um abraço, Aldo. Até amanhã.
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Segunda-feira, 17 de agosto de 2026. O ministro do STF, Flávio Dino, afastou o sobrinho do governador do Maranhão, Danilo Brandão, do cargo de presidente do Tribunal de Contas do Estado. Segundo o magistrado, o órgão não pode ser presidido por uma pessoa que figura no epicentro das investigações sobre homicídio, mau uso de recursos públicos, cobrança de propinas e pagamentos fraudulentos. Daniel Brandão é citado na investigação sobre obstrução de justiça de um assassinato que ocorreu no Maranhão em 2022, antes dele ser indicado ao TCE. Segundo o inquérito, o condenado pelo homicídio era o operador em tratativas de pagamentos ilícitos ao grupo de Brandão. O ministro da Fazenda, Dário Durigan, declarou que um dos caminhos para abordar a situação fiscal no Brasil é ter juros civilizados. Ele também argumentou que a política fiscal é uma das áreas em que o governo federal tem mais capacidade para intervir e melhorar a situação econômica do país. A declaração foi feita durante um evento realizado em São Paulo. Uma propaganda política do primeiro-ministro de Israel, Benjamin Netanyahu, classificou o prefeito de Nova York, Zohran Mamdani, como inimigo. O prefeito declarou recentemente que Netanyahu não é bem-vindo em Nova York e que gostaria de prender o premier israelense caso ele visitasse a cidade. Ele aparece ao lado de outros desafetos do premier, como o líder supremo do Irã e o presidente da Turquia. A propaganda apela para a defesa nacional de Israel como motivo para o público reeleger Netanyahu. A eleição em Israel está marcada para o dia 27 de outubro. No horário de Brasília, 3

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2: Já já tem debate aqui na CBN e o bom bate-papo dos nossos analistas políticos.
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2: O trânsito no Recife, na região metropolitana, Betânia Ribeiro.
3: Voltando agora com informações para quem vai do Recife em direção ao Cabo de Santo Agostinho, o trânsito na BR-101 tem alguns pontos de retenção ali nas imediações de Comportas, em Jaboatão dos Guararapes, com reflexos de obras sendo feitas no trecho. Mas esse caminho pela Estrada Nova ainda é a melhor opção no momento. Não está valendo a pena desviar pela rodovia antiga por enquanto. No sentido Recife, a Estrada Nova também tem alguns pontos de trânsito intenso nas imediações de Ponte dos Carvalhos. Mas também nada que exija desvios. 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Betânia Ribeiro para a CBN Recife.
2: Obrigado, Betânia. Até já.
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2: São 3:04.
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2: Felipe Ferreira Lima, cientista político, advogado, professor com a gente aqui na CBN. Rodrigo Azevedo é cientista político também conosco. Emílio Duarte é advogado eleitoral também conosco aqui na CBN. Doutor Felipe, boa tarde, professor. Obrigado pela participação mais uma vez.
5: Muito boa tarde, Aldo. Boa tarde ao ouvinte CBN. Boa tarde aos colegas aqui de bancada. Um prazer estar aqui com vocês, Rodrigo. E doutor Emílio, um abraço a todos.
2: Emílio, boa tarde, Emílio.
6: Boa tarde, Aldo, querido rádio ouvintes aí da CBN. Um abraço aí também, Felipe, Rodrigo. Mais uma vez, satisfação poder aqui falar com toda a sua audiência.
2: Rodrigo, boa tarde, Rodrigo.
7: Boa tarde, Aldo, boa tarde a todos os ouvintes, ao doutor Emílio, ao Felipe também. É um prazer estar aqui.
2: Bom, Felipe, agora a coisa começou oficialmente, né? O início da propriamente dita campanha eleitoral, né? Campanha está na rua, o período das mentiras está aí, né? O período da enganação, do cinismo e da falsidade, ele começa para valer agora, mas claro que dentro desse processo tem gente de bem, né? A gente sabe disso, evidentemente. O que você está sentindo, Felipe, desse início de campanha? Eu já vi hoje a cidade, como sempre, suja, do ponto de vista visual, né? Da poluição visual, mas é o jogo. Essa arrancada, qual é a observação que o senhor faz, tanto nacional quanto local, Felipe?
5: Aldo, a gente tem dito que depois que a pré-campanha, né, foi, digamos, juridicamente flexibilizada, né, que se autorizou que muitos atos que no passado eram encarados como propaganda antecipada, né,

0: fosse impossível, né, os pré-candidatos se movimentarem mais, né, e aliado a isso, quando as redes sociais viraram de fato permanente a arena de fato da política, tudo parece crer que a gente vive uma campanha permanente. Acabou uma eleição, no dia seguinte da proclamação do resultado, da apuração, melhor dizendo, né, a gente já tem cogitações ali, debates sobre a próxima eleição. Aí vem a campanha municipal, aí vem depois o debate volta estadual, né? A gente tem tido uma campanha, digamos, a nível estadual, maior, né, de maior volume de debate, tá, desde o fim da campanha passada. Tanto é que a eleição para prefeito, a última, a gente teve um debate dominado, digamos assim, pela pauta estadual, né? Nós tivemos uma campanha municipal em que a pauta estadual, né, a eleição que agora está sendo, a campanha está começando, já era pauta anteriormente. Então,
1: Ih, caiu o sinal do Felipe. Vamos tentar restabelecer o contato. Vou transferir a pergunta para o senhor, professor Rodrigo. Como é que o senhor está avaliando esse início de campanha?
2: Eu estou com a impressão, Aldo, que é como o Felipe estava falando, né? A campanha nunca terminou. E aí soa como apenas uma continuação, né? Eu estou vendo que os candidatos, principalmente os mais bem situados nas pesquisas, a governadora e o ex-prefeito do Recife, eles estão fazendo grandes eventos, o partido está investindo muito nisso. E é como se fosse realmente uma continuação daquela campanha de 2022, posteriormente de 2024. A campanha já para a prefeitura do Recife, ela foi muito estadualizada, porque todos nós sabíamos que o prefeito tinha intenção de se candidatar para o governo. Então, é como se ele já fizesse daquilo, né, um palanque para a futura candidatura, que veio a se confirmar agora. Então, eu estou vendo que também o ânimo entre os eleitores está muito polarizado, que é algo que a gente vê em âmbito nacional, mas a gente não via com tanta frequência em âmbito estadual. E está acontecendo com muitas tentativas de associar a governadora a algum lado específico e movimentos dela, inclusive, para se desvencilhar, né, dessa pecha de que está associada a um lado ou a outro e passar a imagem de que seja mais neutro na disputa.
1: Não sei se Rodrigo Felipe voltou, só para ele concluir, para passar para o doutor Emílio. Felipe, está me ouvindo agora, Felipe?
0: Agora, estou sim.
1: Pronto,
0: sim,
1: Aldo, queria que o senhor concluísse o seu raciocínio.
0: Eu vinha dizendo, Aldo, que na verdade a gente já vive essa campanha que está começando, que começou oficialmente ontem, né, desde o fim, desde a programação da eleição. Desde sempre. E a campanha municipal de 24 potencializou esse debate estadual, né, como vinha dizendo o Rodrigo aí. Então, começou ontem, mas é como se a gente já estivesse nela, sobretudo nós que estamos aqui no debate da política. Né? A gente vai ver visualmente isso acontecer nas ruas, na internet isso vai ser colocado de uma maneira exacerbada. Agora, existe uma expectativa grande da questão da deepfake. Né? Como é que vai ser também o impacto da IA nas eleições? O TSE essa semana está sacramentando uma posição no processo que está sendo julgado essa semana sobre essa situação, né? Como é que isso vai ser desdobrado? Isso é um incógnito que a gente tem aí, né? A campanha, como é que vai se desdobrar diante disso, né? A nível federal, nós temos um debate também de pontuação, desde aquela chegada, né, de Lula após uma eleição com Bolsonaro, né, com a derrota de Bolsonaro, que se tem esse debate. Tivemos todos aqueles episódios, né, depois disso, e agora está o filho de Bolsonaro aí, o nome continua. Então, estamos também diante da continuação de uma campanha eleitoral, né? O sentimento, Aldo, pelo menos ao meu ver, é expectativa quanto ao jurídico, e como é que será esse debate, né, jurídico em relação à IA, deepfake, e de continuação de um debate que a gente já vinha praticamente vivendo uma campanha eleitoral

0: desde as lutas dos últimos pleitos aí que a gente viveu.
1: Doutor Emílio, o que é que vai pegar mais nessa eleição aí pela experiência de vocês aí como advogados eleitorais? É inteligência artificial, deepfake, essa preocupação do Felipe, o que vocês estão prevendo aí de bastidor jurídico, de briga jurídica nessa eleição, Emílio?
2: Eu concordo exatamente essa parte de IA, internet, montagem, trucagem, né, uso de deepfakes, inteligência artificial para contra-propaganda, confundir, provocar estado de confusão mental no eleitor. Mas antes disso, ó, você falava das bandeiras aí para aquela sujeira, etc. Eu também tive a mesma impressão. Eu estava indo agora para o Tribunal de Justiça pela manhã, Felipe Rodrigo e a tua audiência. Aí parou um caminhão enorme naquele novo caso ali, não está tendo obra. Só tinham duas faixas, ele parou toda, preocupado com a bandeira em plena 10 horas da manhã.
1: Não, hoje a Via Mangue mesmo já estava podre. Podre que eu digo, suja. Visualmente, né?
2: O que é que os marqueteiros acham? Me desculpa a minha ignorância, Aldo. Você quer de comunicação? Que o cara vai parar o carro, catar a bandeira pra ver qual o candidato que tá ali, qual é a bandeira. Rapaz, não dá tempo nem ver. Eu começo a ver a primeira dezena do número com o número do outro. Cada bandeirão atrapalha a visão. Sinceramente, eu acho é desarrazoado.
1: Mas o dinheiro é nosso. Eles gastam muito porque o dinheiro é nosso. Tá tudo certo.
2: É verdade. Grande parte do fundo eleitoral é partidário. Mas, Aldo, eu tive um exemplo, né? Um exemplo do que vai ser a vida nossa com o trabalho jurídico reduzido a quase nada. Eu explico. Por exemplo, eu tive uma trucagem, uma montagem de um determinado candidato que tem mandato há muito tempo, uma visão declarada e assim, uma ideologia propagada e reconhecida por toda a sociedade pernambucana. E aí fizeram a montagem com ele com a camisa de um outro partido ex-adverso. Não é? E lançaram ele como se tivesse mudado de partido. Rapaz, foi uma confusão no telefone dele, no WhatsApp dele, ele me ligou aperreado. Nós conseguimos, dentro do mesmo dia, Felipe, aí fazer um elogio à Meta, expulsão do jurídico da Meta na Justiça Eleitoral. Em menos de 2 horas, nós retiramos a propaganda, aquele conteúdo do ar. Agora, você não sabe a saga que este advogado, através do nosso escritório aqui, para punir, tá certo, o que fez isso, o autor dessa maldade, tá certo, eleitoral, ilícito, sob pena de direito penal ali, etc., e civil, reparação de danos, etc. Você tem ideia? Foi um trabalho apenas, então, somente de polícia investigativa, Aldo. Eu descobri que o sujeito morava na Zona Oeste aqui da cidade do Recife, próximo a Ceasa. Ele habilitou um celular pré-pago em Carapicuíba, São Paulo, e usava a internet da mãe aqui, quase em Paulista, na Zona Norte, perto do litoral norte, já da avó, uma senhora de 82 anos. Aí, infelizmente, passaram 15 dias e a gente conseguiu chamar todo mundo. O desembargador já dando prazo, olha, eu vou extinguir o processo, porque com todo respeito a quem pensa em contrário, Felipe, a intenção não é só tirar aquela propaganda, é inibir. A gente conseguiu colocar a multa em todos os envolvidos durante 15 dias, mas em 15 dias o sujeito está aí, a Polícia Federal, parabenizei hoje no outro veículo de comunicação, mais cedo, fez um trabalho agora, descobriu o sujeito fabricando CPFs, Aldo. Sujeito que parte para fabricar CPF, bem intencionado, não está. É no mercado financeiro, etc., no comércio. Inclusive, por que não dizer na internet para questão política? O cara pode fazer tudo com CPF inexistente. E a gente vai ficar rodando, a impressão que dá toda a eleição a mesma cantilena, Aldo, que a gente está rodando atrás do próprio rabo igual o cachorro e não consegue pegar esse sujeito. Porque em 15 dias deu tempo para ele fazer estrago com várias outras candidaturas. E eu acompanhei de longe, não era advogado das outras e a saga dos outros colegas também. Tá certo? Compartilhamos até informação e ele hoje está devendo, inclusive com cumprimento de sentença, ou seja, execução da Procuradoria da Fazenda Nacional para que ele pague essa multa e sinta no bolso, para ter o efeito pedagógico também.
1: E o período é muito curto, né? Não é, Emílio, para resolver isso? Você tem o quê? 2 meses para a eleição?
2: Menos de dois meses. 45 dias.
1: Pois é, em 15 dias faz um estrago grande e a justiça não consegue acompanhar o mesmo ritmo do bandido, né?
2: Por isso que a justiça, eu acho que fez um meia-culpa pela ausência de pernas e de incapacidade, tá certo, Aldo? O que é que ela fez? 3 dias antes, 72 horas antes, pelos maus se pagam os seus bons. Você não pode produzir nenhuma plataforma vai publicar nenhum conteúdo por IA, inclusive seu, correto, idôneo, não pode, 72 horas antes da eleição e até 24 horas depois, pensando nesse estrago que seria quase que impossível dirimir em tamanho curtíssimo espaço de tempo.
1: Professor Rodrigo, a gente tem aí uma invasão de pesquisas eleitorais. Qual é a sua

0: a sua visão sobre a pesquisa eleitoral? Ela complica, ela esclarece, ela tendencia? O que é que o senhor fala sobre pesquisa?
1: Aldo, existe uma máxima na política, de modo geral, que a pesquisa é um retrato do momento, né? E ela deve ser lida como esse retrato

0: resultado da pesquisa está ruim para ele, ele vai tomar outros atores para que possa mudar esse resultado. Então, existe muito essa ideia de, a posteriori, quando passam as eleições, as pessoas já resgataram pesquisas de muitos meses atrás, dizendo que elas não funcionaram. É, prever o voto está cada vez mais difícil, porque são várias variáveis que influenciam.
1: O histórico está mostrando aí os erros grotescos dos institutos de pesquisas recentemente, né, Rodrigo?
0: Sim, o perfil do eleitorado, ele muda também de cargo para cargo. Por exemplo, o voto para senador, ele é decidido muito em cima. Historicamente, ele é decidido muito em cima do dia da eleição. Então, mesmo se a gente ignorar que outras variáveis possam interferir diretamente no resultado da eleição, variáveis externas à campanha, por exemplo, tem alguns cargos que realmente é muito difícil para que você consiga fazer uma previsão. Então, eu vejo muitas pesquisas para Senado aqui em Pernambuco mostrando, e elas costumam fazer uma média muito parecida, né, entre elas dos candidatos, mas a gente tem sempre que ter isso em mente, que a decisão para o Senado, a decisão para os cargos proporcionais, como casos, eles são decididos muito em cima da hora. E, historicamente, nosso povo, ele se preocupa mais com os cargos executivos. Existe todo esse aspecto paternalista de governador, presidente, prefeito. Então, as pesquisas, sim, têm que sempre aprimorar a metodologia delas. E isso é uma constante na ciência. Temos que sempre aprimorar a metodologia para conseguir resultados que sejam mais coerentes com os dados empíricos. Mas também existem várias variáveis que, quando vão analisar as pesquisas, não levam em consideração.
1: Entendo. Felipe, qual é a sua avaliação de pesquisa? Porque a gente sabe que pesquisa é um direcionamento, é um recorte do momento, mas nas últimas eleições nós temos aí erros grotescos dos institutos de pesquisas. Isso não é só aqui não, não é? Isso é uma questão global, eu diria. É o comportamento do eleitor que está mudando de acordo com a internet, Felipe?
2: Veja, tem dois fatores aí. Ó. A gente tem um fator que é a ampliação, digamos assim, da dimensão do terreno de institutos. Hoje nós temos um número variado de institutos. Né? Isso, por óbvio, cada um atribui seu método, seus grupos de pesquisa, no caso, né? Isso já é um fator. O outro é justamente essa fluidez que existe, né? Da quantidade de informações hoje que o eleitor é colocado, e também quanto mais rápido a gente tem um eleitor submetido ao fluxo rápido de informações, maior é a possibilidade de mudar de opinião. Então, uma pesquisa quantitativa, eu posso fazer uma pesquisa hoje e amanhã ela pode ser diferente com os mesmos eleitores que eu pesquisei hoje. Então, a gente fica um pouco também refém do efeito, digamos, imediato das pesquisas quantitativas, né? E a gente é acostumado a ver as pesquisas quantitativas. A pesquisa que, de fato, catalisa esse sentimento do eleitorado é a qualitativa, né? Que a gente às vezes tanto bate aqui e diz, olha, quem tem mais acesso às pesquisas qualitativas, até pelo longo resultado que ela dá, pela capacidade analítica que ela exige, geralmente é o candidato. O candidato bem preparado, ele tem essas pesquisas qualitativas à disposição para ele sentir o termômetro. Mas a gente costuma ver mais na imprensa, né, nos grandes portais, etc. e tal, a pesquisa quantitativa, que é aquela do número, que pode mudar daqui a um tempinho. Então, para o eleitor, é sempre importante dizer, olha, a gente precisa ter a pesquisa sempre com desconfiança, mas a desconfiança no sentido positivo, Aldo, Rodrigo e Emílio. No sentido de dizer, olha, esse cenário está aqui hoje, mas pode mudar amanhã, isso aqui são números do agora, tá? Com essa velocidade que a gente tem de internet, a gente acabou de dizer aqui que tem uma campanha hoje estendida, né? Com a pré-campanha, tudo pode mudar. Então, são esses dois fatores, Aldo, que eu acredito que influenciam muito nesses erros que porventura existiram, né? E em todas essas nuances que envolvem a pesquisa eleitoral. Tanto é que a nossa legislação e as resoluções do TSE têm, inclusive, exigido mais questões aí sobre pesquisas eleitorais,

0: método, né, de aplicação, a identificação de onde está vindo o dinheiro ali que faz a pesquisa acontecer, né? Tudo isso tem sido tratado com mais rigidez também perante a lei.
1: Emílio, tem alguma resolução nova do TSE com relação a tecnologias? Tem, Emílio? Aí leia-se inteligência artificial?
2: Sim, Aldo, exatamente essa que eu falei, que regula a proibição para todo e qualquer conteúdo, sendo correto, sendo idôneo, né? As plataformas não podem publicar, se advindo de IA, 72 horas antes da eleição, até 24, né? Mas você pode fazer, desde que tenha, antes desse período agora na campanha, pode fazer desde ontem, desde que tenha a inscrição mostrando que aquele conteúdo foi produzido por IA.
1: Emílio, desculpa perguntar, aqui há quantas anos daquela questão do Flávio Bolsonaro, que colocou Jair Bolsonaro usando inteligência artificial? A justiça já tomou alguma decisão com relação àquilo ou só vai tomar depois que a eleição terminar?
2: Na verdade, o plenário derrubou a decisão do ministro Cássio Nunes, né? Ele tem entendido da possibilidade de ter usado, etc. Mas aí tem outra discussão que não é propriamente por IA. É porque a pessoa que estava lá é uma pessoa que está com seus direitos políticos suspensos, ou seja, é um cidadão que não pode participar do jogo político eleitoral. Aí é para uma outra entendimento
1: da
2: inelegibilidade.
1: Mas e a questão da IA, que foi usado no momento da convenção? Decidiu o quê?
2: Exato.
1: Decido nada.
2: E se eu posso fazer uma IA de eu falando bem, pedindo voto, eu posso. Não tem problema nenhum. A grande discussão por trás disso é de quem está alijado do processo político eleitoral esse ano, como outrora já foi Lula, tá certo? Se você questiona ou não, mas é o que está na regra das eleições da inelegibilidade. Eu fiz uma pesquisa aqui, Aldo, falando de erros grosseiros aqui das pesquisas. Eu me lembro que Mato Grosso do Sul, eu faço mestrado com muita gente do Mato Grosso do Sul, tem um professor lá, o presidente do Tribunal de Contas, é nosso preletor lá. O Instituto IPEC, que depois de hoje virou Ipsos IPEC, continua fazendo pesquisa, faturando muito bem, graças a Deus. E lá ele dava, na última pesquisa, o governador com 31%, o André Putinelli. 31%. Ele terminou com 17%.
1: Exato. 3 dias depois. Mas isso aconteceu muito aqui. Isso aconteceu.
2: É um negócio 14 pontos. Um lado pode dar 28 pontos, Aldo. Pelo amor de Deus, é um negócio inimaginável.
1: Tem alguma coisa de errado
2: não está certo, né? Assim que é dito, porque não é possível um negócio desse. O cara é 2, 3%, tudo bem, ali não captou, vocês que são cientistas políticos também, né, Felipe? Não captou aquele voto, o indeciso não quis pronunciar, teve uma tendência aí, uma marolinha, não sei o quê, o efeito espuma. Você tem explicação para tudo. Agora, me perdoe esse instituto que eu me referi. Esses dados do Mato Grosso do Sul são inimagináveis no campo da estatística, tá certo? E politicamente inexplicáveis.
1: Agora, essa questão do Instituto, as regras foram bem esclarecidas agora, né? Não é, Rodrigo? Para essa eleição, tem regras mais claras para a pesquisa, né?
3: Sim, o TSE tem tido essa preocupação, que é uma preocupação de todos nós que acompanhamos o processo, de formalizar, né? A atuação desses institutos, é como o doutor Emílio estava falando, tem erros que realmente não tem como entender. Só um erro muito grotesco de metodologia que poderia ocasionar isso há 3 dias de eleição. Uma coisa é uma pesquisa apresentar um resultado desse com 2 meses de distância, outra com 3 dias. É inimaginável uma diferença tão grande ser revertida. Pelo menos a gente não tem informação disso na ciência, né? De uma alteração assim tão grande, sem nenhum evento externo que tenha sido muito relevante. Mas o TSE tem essa preocupação. Nossa Justiça Eleitoral, de modo geral, ela é muito atuante, ela é muito bem informada, ela tem essa preocupação de fazer as coisas da melhor forma. Agora, pela própria natureza do sistema judiciário, né? Pela própria natureza da justiça, as respostas acabam não sendo tão rápidas quanto a gente precisa. Porque, como o doutor Emílio bem disse, quando se faz uma deepfake de um candidato, a partir do momento que ela foi postada na internet, ela já está tendo impacto. Então, que bom que a meta conseguiu retirar em poucas horas. Mas durante essas horas que a deepfake permaneceu no ar, ela pode ter tido impacto que talvez não seja revertido.
1: Verdade.
3: Então, pela própria natureza, né, da justiça, é difícil fazer isso.
1: Aquela velha coisa hoje em dia, antigamente... Emílio vai lembrar que Emílio é mais antigo, Felipe talvez não seja, Rodrigo, mas você tinha nos jornais a manchete

0: bem em letras garrafais, né, sobre alguma coisa, quando a notícia não era aquela, você dava errata lá atrás na página de classificados, um anúncio bem pequenininho assim, erramos, e o estrago já estava feito. Hoje o estrago é maior. Vamos para o intervalo, daqui a pouquinho a gente volta. Rodrigo Azevedo, Emílio Duarte e Felipe Ferreira Lima, eleições à pauta do debate.
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0: Olá, no CBN Debate desta terça-feira, segurança pública é pauta do nosso bate-papo. A ação dos governos, o clamor da sociedade, a sensação de insegurança. Na CBN, a advogada Maíra Kestenestik, a professora Liana Lius, o professor José Leandro. Segurança pública, pauta do nosso debate nesta terça, logo após o repórter CBN das 15h, eu espero e claro, conto com a sua audiência. Até lá!
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3: 3:32.
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5: Segunda-feira, 17 de agosto de 2026. O Discord suspendeu as transmissões ao vivo no Brasil. A medida atende a uma determinação preventiva da Agência Nacional de Proteção de Dados para proteger crianças e adolescentes. A segurança da plataforma foi questionada após o suicídio de uma adolescente durante uma transmissão. O Discord admitiu falhas no sistema para derrubar a live. A empresa informou que dialoga com a agência para restabelecer o recurso. A suspensão tem como base o ECA Digital, em vigor desde março. A Petrobras apresentou ao IBAMA o requerimento de licença ambiental para a perfuração de 3 novos poços na margem equatorial, na costa do Amapá. Durante uma visita ao município de Oiapoque, a diretora Clarice Copete confirmou a informação. Segundo a porta-voz, a medida fortalece a estratégia da companhia na área, onde foram detectados sinais de petróleo no primeiro poço escavado. 8 cidades do Rio Grande do Sul que sofrem com chuvas fortes, granizo e inundações em julho e agosto tiveram a situação de emergência reconhecida pela Secretaria Nacional de Proteção de Defesa Civil. Com essa medida, as prefeituras têm a possibilidade de requisitar fundos federais para ações de apoio à população, restabelecimento de serviços essenciais e recuperação de áreas impactadas. Também estão planejadas obras para restaurar a infraestrutura

0: República prejudicada. Um tribunal da Rússia condenou um político opositor a 11 anos e um mês de prisão por se manifestar contra a guerra na Ucrânia. A decisão ocorre às vésperas das eleições parlamentares do país, marcadas para setembro. A medida faz parte da crescente repressão a críticas ao governo do presidente Vladimir Putin. No horário de Brasília, 3:33.
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1: Felipe Ferreira Lima, conosco aqui na CBN, professor, cientista político, advogado eleitoral, Emílio Duarte, advogado eleitoral, Rodrigo Azevedo, cientista político. Felipe Ferreira Lima, diante de todas as pesquisas nacionais divulgadas, a tendência de fato é que esse processo se defina entre o Flávio Bolsonaro e o Lula, ou se um acredita que com o início de horário eleitoral as coisas mudem um pouco para os demais candidatos?
2: Hoje, Aldo, o desenho é uma disputa novamente acirrada, diga-se de passagem, entre Lula e...
3: Está sem áudio, Flávio, Felipe.
1: Não, estamos ouvindo.
2: Está sem áudio?
1: Não, tem áudio. O Emílio aqui não está ouvindo. Tem áudio.
2: Como eu venho dizendo, Aldo, a tendência é que se tenha um acirramento aí entre Lula e Flávio, sobretudo no segundo turno, é o que a gente tem visto aí nos cenários. A terceira via, vamos colocar aí na terceira via os nomes que a gente tem visto pontuar aí, que é o Ronaldo Caiado, o Zema e o Renan, tá? Eles têm pontuado, mas não têm conseguido, digamos assim, ter um crescimento sólido. A gente viu um crescimento recente, mas nada tão sólido. Portanto, nós temos um período de campanha aí com muitas questões que podem acontecer. Como a gente vinha dizendo, a gente tem um terreno aí com uma areia movediça, digamos assim. Não nos espantemos se alguma coisa acontecer e que mude o cenário, mas até agora o que se vê, Aldo, de disputa clara aí é a disputa tradicional, a permanência, melhor dizendo, da polarização entre Lula e, vamos dizer assim, o sobrenome Bolsonaro.
1: Agora o professor Rodrigo tem esse mesmo entendimento do Felipe, ou acha que a leitura é outra?
4: Eu vou convergir com o Felipe novamente, porque os votos de ambos os lados são muito cristalizados. E você vê isso em quase todas as pesquisas que tentam aferir. O Flávio, ele é o candidato mais bem posicionado da direita, não muito por mérito dele, mas sim por causa do sobrenome. Ele representa o pai, né? A gente viu algo muito parecido em 2018, quando o candidato Haddad herdou grande parte dos votos do Lula. O voto de ambos os lados, eles são muito cristalizados. É muito difícil para que alguém que se identifica com o bolsonarismo vá para outro candidato. Talvez isso acontecesse se outro candidato fosse mais viável do que o Flávio, porque aí, pela motivação antipetista, ia ser canalizado para quem tivesse mais chance de vencer o Lula. Por exemplo, se outro candidato fosse para o segundo turno, muito provavelmente a polarização aconteceria, mas através da oposição, né? O anti-Lula teria muita força. Hoje, quem canaliza melhor esses eleitores é o sobrenome Bolsonaro. E tendo um filho dele, um representante... Não existe melhor representante de uma pessoa do que seu filho, né? O filho dele, com o sobrenome dele na urna, é muito difícil que esse cenário se reverta. Rodrigo, mas tudo pode acontecer.
1: Você falou aí numa coisa interessante. A direita, o Flávio Bolsonaro, candidato à direita. Tem gente da direita que não aceita o Flávio Bolsonaro como candidato da direita. O Flávio é o candidato da direita ou é dessa extrema direita? A extrema direita do Flávio conseguiu acabar com a direita? Caiado é de direita, o Flávio é de direita ou de extrema direita? Como é que a gente poderia configurar isso?
4: É muito difícil a gente classificar

0: os candidatos assim, mas eu coloco, se eu fosse para classificar, eu classificaria o Flávio Bolsonaro como um candidato de extrema direita. Uhum. O Caiado é conservador e é notavelmente conservador há décadas, sabemos os posicionamentos dele, como candidato de direita. Ele eu não classificaria como extrema direita. Uhum. Só que o bolsonarismo, ele é muito mais viável eleitoralmente que a proposta de um Ronaldo Caiado ou de até um Renan, que é um candidato que está tendo alguma projeção, principalmente entre as pessoas mais jovens, mas ele não é muito viável eleitoralmente. Então a gente sempre vê isso em disputas no presidencialismo. É uma máxima, né, da ciência política, que as pessoas sempre vão no candidato que é mais viável para seus interesses. E quando esse interesse é derrotar um candidato que está no poder, como é o Lula hoje, é muito mais previsível que as pessoas façam esse caminho, mesmo sem concordar 100% com o Flávio.
1: Uhum. Felipe, quer falar, Felipe?
2: Isso, eu queria só endossar o que o Rodrigo disse, Aldo. Eu acho até que essa questão da divisão na direita é um reflexo do que a direita foi durante esses 4 anos de governo Lula. A gente viu, na verdade, uma direita que bateu cabeça a todo instante. E eu diria
1: ainda,
2: que foi uma
1: das ainda bate,
2: grandes,
1: né?
2: Ainda bate, exatamente. E foi uma das grandes aliadas, digamos assim, de Lula, para que ele tivesse a popularidade que ele tem hoje. Em muitas oportunidades, a gente viu um governo Lula, lá no início principalmente, na primeira metade do governo Lula, meio que ainda perdido à procura de uma pauta, jogando no contra-ataque. A gente dizia aqui, eu inclusive usei aquela metáfora, disse, olha, parece que o governo Lula é aquele time que sabe que tem limitações, que entra em campo com limitações, joga com a zaga pronta, né? Joga ali recuado, esperando o erro do adversário. E a direita errou bastante, né? Quantas pautas foram jogadas no colo de Lula por briga da direita, né? Sobretudo pelo racha dentro da família Bolsonaro. Isso causou justamente essa divisão da direita que gerou, como bem colocou o Rodrigo, Ronaldo Caiado, a Zema, essa difusão de candidaturas à direita que gera essa dúvida aqui que Aldo acabou de ter, né? E a direita, quem realmente é? Quem é de extrema direita e quem é de direita? Na verdade, se eles tivessem feito alguma estratégia bem sintonizada, não teríamos dúvida a essa altura de quem seria direita, teríamos muito mais um candidato mais consolidado para enfrentar o governo Lula.
1: Entendo. Ô, Emílio, diga, Emílio, você quer falar alguma coisa?
3: Nossa, eu quero só trazer um pouco aí, sair da ciência política rapidamente, para retomar a discussão aqui do TSE. Só para fazer fidelidade aqui, uma fonte me disse o seguinte, o ministro Cássio, político, né, ele foi desembargador do TRF1 pelo quinto constitucional, e aí tem que ter eleição na OAB, eleição no plenário, ser nomeado pela presidência da República. Então, ou seja, de política ele sabe caminhar bem, sabendo que é derrotado, que todo mundo já disse que ia condenar, mas vai ser em multa aquela questão do vídeo. Ele fez uma reuniãozinha para fazer uma concertação e vai ser julgado aí, acho que hoje ou quinta-feira. Mas tem uma coisa também que a gente está esquecendo do ponto de vista dessa organização de estrutura, você falando do nosso dinheiro, bandeira. 48% do fundo está suspenso pelo julgamento a pedido do PT na contagem da revisão das cadeiras. Porque exatamente essa parte, 48%, é pelo número de deputados. Tem uma discussão no dia, 1º de junho, estava suspenso, tem deputado para lá, deputado para cá. Olha, Aldo, veja que absurdo. Nós estamos falando de... O dinheiro está sem poder usar. 2 bilhões e 400 milhões, mais ou menos, num fundo de 5. E se tiver êxito o PT, vai aumentar um pouco mais de 5 milhões de reais. Essa ação vai ter um acréscimo de 5 milhões. Então, por conta de 5 milhões, 2 bilhões e 400 estão sendo impedidos de alimentar as campanhas agora. Então, ou seja, é uma decisão assim, desarrazoada. A ministra Estela Aranha, que é o ministro substituta da classe de jurista, substituiu o professor André Ramos Tavares, que tem uma honra de ser meu orientador no mestrado, e pediu vista nesse processo. Então, os partidos estão proibidos de gastar essa parte. Então, veja que absurdo. Então, a gente vai ver como é que vai se comportar essa campanha nacionalmente aí.
1: É absurdo em cima de absurdo, né? Porque o argumento de dizer que democracia custa caro e o argumento de dizer que é o financiamento público de campanha para as eleições, você liberar 6 bilhões de reais praticamente para fazer campanha, e ainda tem deputado que diz, não, mas é muito pouco se dividir o dinheiro de cada partido, fica muito pouco para cada campanha. E o que eu acho

0: mais absurdo.
1: É um absurdo.
0: Não, o que eu acho mais absurdo é, diante de tanta tecnologia que a gente tem hoje, de redes sociais aí que as campanhas já estão sendo feitas de forma descarada há mais de um ano, ainda ter dinheiro para fundo eleitoral é um absurdo, não é? Mas são eles próprios que legislam. Por falar nisso, o Rodrigo, Felipe e Emílio, mas vou começar com o Rodrigo. Eu vi uma pesquisa que, dos atuais 513 deputados, 435 vão para a reeleição. Ou seja, 85% praticamente da Câmara dos Deputados vai buscar a reeleição. E aí a gente fica com esse medo, Rodrigo, porque se eu tenho 85% buscando reeleição já com mandato, a possibilidade de uma renovação, ela é muito... é difícil, né? De uma grande renovação. O voto para o deputado, ele deveria ser mais bem elaborado e estudado pelo eleitor, Rodrigo?
2: Com certeza. Eu acho que o voto para o legislativo talvez deveria ser a maior preocupação do eleitor. É, focamos muito no executivo, mas no atual estado de coisas do país, o legislativo é quem dá as cartas. Então, não adianta você eleger um presidente com uma pauta, um programa com o qual você se identifica e não ter essa atenção para votar nos parlamentares, que é quem efetivamente vão permitir que ele coloque a agenda dele para acontecer, né? Que ele toque a agenda dele da melhor forma. Então, e isso é um problema histórico do nosso país. Nosso regime presidencialista, ele dá muita força para o Congresso, ao mesmo tempo que não tem uma preocupação em fazer com que o Congresso tenha alguma responsabilidade quanto a isso. E hoje a gente está vendo como o Congresso é dono do dinheiro do Executivo, sem ter ferramentas para fazer políticas públicas da melhor forma, e acaba que cada parlamentar vai se preocupar com o seu cunhão, com o seu eleitorado, e isso deixa o sistema disfuncional, porque a gente acaba que não é nem presidencialista de 100%, nem parlamentarista 100%, também não é semi-presidencialista de uma forma totalmente institucional. A gente está vivendo com uma gambiarra.
0: É o sistema, assim. Sistema Frankenstein, né? É todo emendado.
2: Está dessa forma. Nosso presidente da Câmara, às vezes, tem poderes de primeiro-ministro, determina a pauta, determina para onde vai o dinheiro. Isso é uma anomalia. Então, se, por exemplo, o regime fosse sem presencialista, saberíamos a quem cobrar. Hoje a gente não sabe a quem cobrar. O eleitor vota em um deputado, daqui 3 dias não lembra mais em quem votou, o Senado a mesma coisa, e eles é quem dão as cartas, né, na arena.
0: Você veja.
3: Outra coisa, com essa emenda impositiva, Aldo, 40 milhões aí para o deputado federal, quase 80 para o senador, é quase que impossível. A tarefa hercúlea, o sujeito que é outsider, entrar aí na política, em ambiente verdade, acadêmico. Né? Ambiente acadêmico, Felipe, você é mestre também, sabe, a gente fica brincando com os dados. Existe, infelizmente, sobretudo no norte e nordeste do Brasil, uma relação direta entre o custo da campanha versus número de votos. É impressionante, os mais votados são aqueles que têm maior patrimônio, quer dizer, e teve maior gasto da campanha
0: eleitoral. Escancarou a indecência, né? Escancarou a indecência e está tudo bem. Porque são eles que fazem, são eles que podem, só eles podem mudar, não tem outro caminho. Por isso que a gente bate muito aqui, né, Felipe, da importância de se votar bem para deputado federal. Porque não adianta fugir, quem manda nesse país é o Congresso, minha gente. Isso é fato.
4: Verdade.
0: Né, Felipe?
3: E cabe nós aqui verdade. Da academia, Aldo, para encerrar, a gente tentar atrás dessa utopia de cada vez mais o nosso microsistema do direito eleitoral, Rodrigo, Felipe, Aldo, e você que nos acompanha, diminuir essa distância, né? Cada vez mais ficar mais paritárias as armas, mas fica aí no campo da utopia.
0: Tá pior. Quanto mais a gente fala, piora, viu, Felipe?
4: Veja, se a gente fizer uma análise das últimas mini-reformas eleitorais, a gente, na verdade, viu um Frankenstein ali. A gente, de 2 em 2, de 3 em 3 anos, tem tido essa... tem tido mudanças que favorecem muito mais o acesso ao poder de quem já está, né, do que a renovação, isso é claro. Essa questão do Congresso, minha gente, é uma coisa a se estudar, assim, para além da questão acadêmica, para além da questão da comunicação, a população tem que se apropriar disso. Justiça seja feita, Aldo vem colocando isso aqui há muito tempo. A gente vem conversando isso aqui há muito tempo. Não é...

0: com a eleição de agora, tem sido de várias eleições. E é importante lembrar, isso se replica, já houve decisão sobre, a Constituição já coloca, na Assembleia e também na Câmara de Vereadores. A gente está falando do Congresso Nacional. Até agora, os olhos, né, nessa questão do poder que não governa, que é o Executivo hoje, né, ele está a nível nacional, mas isso se replica aqui na Assembleia, por isso é importante o voto de deputado estadual e também o voto de vereador, que é aquela figura municipal que está ali, às vezes, no imaginário popular, muito ligada à prefeitura ou à oposição da prefeitura, parece muito mais um parlamentar do Executivo, mas que também tem essa influência, né? Então, a gente vive essa mudança, melhor dizendo, do cenário político, que é difícil de entender para quem não acompanha, mas que é um caso de urgência pública.
1: E veja que
0: todos devem...
1: Felipe, desculpa, para você complementar. O modus operandi é o mesmo. Seja do município, seja do Estado, seja da União. É um efeito cascata que se reproduz, né?
2: Aqui, Aldo, o nosso amigo em comum, que já não está mais entre nós, já o Jugman, ele sempre dizia nas suas palestras, representar é se fazer presente num lugar do outro. O sujeito vota no outro dia, não sabe nem quem votou no Congresso,
0: nem
2: como
0: votou.
2: Você vai acompanhar a votação.
1: O Datafolha deu, minha gente, a pesquisa semana passada, 70% do eleitorado não sabe em qual deputado votou.
0: Não é
1: 10%, não é 10% nem 20%, não, é 70%.
2: Aldo, permita-me aqui comprovar sua audiência aqui no Zap. Estou mandando um abraço para você que está nos aqui. Adriano Lucena, nosso amigo tricolor do CREA, Bio e José Lucena lá do Ilha.
1: Muito bem.
2: Mandando um abraço.
1: Lucena, muito obrigado a todos. Enfim, vamos lá então. Nós temos um processo eleitoral que se avizinha, está aí em cima. Uma população que está minimamente interessada na qualidade do seu representante, e a gente está enxergando aí a possibilidade de uma renovação pequena no Congresso Nacional. Vai prevalecer aquela frase de Ulisses, Rodrigo? Se você acha que o Congresso está ruim, espere a próxima legislatura.
3: Geralmente é o que a gente tem visto, né? Doutor Ulisses está certo faz algumas décadas, infelizmente. Esse problema da renovação, ele é histórico, porque é como o doutor Emílio estava falando, quem está no poder tem muito mais ferramentas a se usar do que quem está aspirando chegar lá. Então, essa paridade de armas que a gente tanto almeja, infelizmente, não existe. É engraçado que grandes movimentos de renovação acontecem quando tem alguma mudança grande no status quo. Por exemplo, em 2018, teve uma grande renovação no Congresso, que foi com os deputados do PSL, né? E também de oposição, mas principalmente do até então PSL, que era o então partido do presidente Bolsonaro, que foi eleito. E ele trouxe uma espécie de renovação, se ela for boa ou não, e aí podemos conversar sobre isso. Mas trouxe alguma renovação. Mas o que se avizinha principalmente é que hoje os parlamentares devem se reeleger e devem se reeleger com uma margem muito boa, e isso me preocupa, porque aí eles acabam puxando parlamentares que não foram tão bem votados e criam bancadas super poderosas, como a da União Progressista, que é imensa, extremamente forte e consegue decidir muitas coisas sem esse acompanhamento, né, da população, sem esse crivo, porque... É isso, 3 dias depois, ninguém sabe em quem votou, 70% da população não saber em quem votou para deputado, é mais que uma vergonha, né? É algo muito preocupante.
1: Aí termina,
2: além disso, Aldo,
1: termina tendo o governo que merece.
2: Tem uma relação dos que vão entrar que, é renovação, conta com renovação, mas é filho de alguém, primo, irmão, parente que está ocupando a vaga que aquela família tem, como se fosse um feudo garantido na Câmara dos Deputados.
1: Uma coisa me chamou a atenção desde a semana passada. Por ofício eu fico vendo, Felipe, Rodrigo e Emílio, mas o TSE presta um serviço importantíssimo à população através do Divulga Candi, que é uma plataforma onde você tem todas as informações do candidato. E olha, a evolução patrimonial dos candidatos e dos já políticos é algo assim inexplicável, inexplicável. Gente que há 8 anos tinha 1 milhão declarado, agora tem 30 milhões. Gente que tinha 30 milhões agora tem 1 bilhão. Quer dizer, como explicar isso?

0: isso, hein, Felipe? Como explicar que o ser político tem essa evolução patrimonial gigante?
1: Há uma conta simples aí, aos olhos nus, né, da gente. A gente vê um crescimento imediato, a gente também vê isso na prática, tá? A gente vê, por exemplo, um vereador de uma cidade mais simples do interior, né? Com um patrimônio imenso, né? Quando a vida toda ele foi vereador e não tem outra contraprestação, né? Seja com uma profissão qualquer, isso é forte.
0: Ah, caiu o sinal, que pena. Perdemos a comunicação com o Felipe. Rodrigo, deixa eu passar a bola para você e depois para a Emília, enquanto o Felipe volta.
2: Algumas evoluções de patrimônio são inexplicáveis, né? Quer dizer, são explicáveis, a gente sabe como, mas... Sabe
0: com, tá, com tanta emenda assim, né? E com tanto dinheiro, né? A gente sabe muito bem, né? Mas isso o povo deveria ficar de olho, né, Rodrigo?
2: Sim, o maior interessado nisso somos nós, né? Que somos quem pagamos não só o salário, como essa evolução patrimonial deles. E é como o Felipe estava falando, às vezes é um vereador de uma cidade extremamente pequena, sem muita projeção no próprio estado, que tem uma evolução imensa, acaba mandando efetivamente na cidade, e não existe nenhum acompanhamento por isso, porque a sociedade civil deveria ter mais acompanhamento quanto a isso. Mas se a sociedade civil não se interessa muito em acompanhar seu candidato, você imagina os outros, né?
0: Sociedade civil, boa parte dela se preocupa em ter show na cidade, grandes festas e grandes atrações nacionais. É isso que eles se preocupam. Felipe, você quer concluir que você estava falando sobre essa questão da vereança?
1: Isso, a gente citou aqui o doutor Ulisses Guimarães, a gente sabe que ele é o símbolo de uma época da política em que nós temos a política como um ambiente de vocacionados, um ofício de fato público, né? Guardadas as exceções. Hoje, é diante de números como esse, Aldo, que a gente vê que a política virou uma parte do mercado, ela está mercadológica, né? A gente vê que as pessoas, muitos que entram não vocacionados, entram ali de fato para... Não, a gente tem as exceções, claro, mas entra ali como vislumbrando também a vida pessoal. E, na verdade, a política é quando a gente se desprende do pessoal para colocar-se um tempo à disposição do público. É essa teoria que a gente tanto estuda, né? Mas a prática no Brasil, desde a Constituinte até aqui, a gente tem visto isso, é só um período de evolução, né? A gente está recortando esse período, mas isso você pode replicar em outros momentos também, né? Ela tem se mercantilizado. Tanto é que a gente aqui... Quantos foram as vezes que a gente teve em algum debate e os próprios políticos fazem cálculo, ó, eu vou precisar fazer isso para poder me eleger em tal partido, vai ter estrutura tal, tem um fundo eleitoral. É uma questão também profissional. Infelizmente é essa a realidade que a gente vê e que a gente também é responsável por ela, os cidadãos, porque alimentamos isso, porque senão eles não estariam aí.
0: Verdade.
1: Né? Não estaríamos com essa... esse mercado aí.
0: Alguém alimenta o monstro, né, Emílio?
3: É verdade. As megas estruturas dos parlamentos, Aldo, atrás do crescimento das prerrogativas de cada um, né, tudo é ressarcido. Praticamente o parlamentar tem a condição de ficar 100% com a sua remuneração, seu subsídio, sem precisar gastar dele com nada. Então, combustível, carro, alimentação, verba para...
0: Mas isso eu sei que é tema para outro debate, mas esse privilégio não é só do Legislativo e do Executivo não, viu? O Judiciário está aí esculhambando a nação, do Judiciário. Mas a gente discute em outra oportunidade. Emílio, obrigado, até o próximo encontro aqui na CBN.
3: Eu agradeço, Aldo, mais uma vez ao Rodrigo, aos companheiros aqui, Felipe também, e poder falar com sua audiência, tá?
0: Obrigado.
3: Estarei sempre à disposição de vocês. Muito
0: Rodrigo,
3: obrigado pela
0: até
3: confiança.
0: A próxima, Rodrigo.
2: Até, muito obrigado, o debate foi muito proveitoso.
0: Obrigado, Felipe, até a próxima.
1: Foi um prazer, Aldo, Rodrigo, doutor Emílio, um abraço a todos.
0: Já disponibilizamos esse bate-papo nas redes sociais.
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12: No Recife, 16h.
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0: As ações das Casas Bahia acumulam desvalorização de quase 82% no ano. Com 17 bilhões e 300 milhões de reais em dívidas, a empresa entrou com um pedido de recuperação judicial e tenta evitar o vencimento antecipado de mais de 10 bilhões em contratos. A varejista já fechou cerca de 300 lojas, demitiu 3 mil funcionários e reduziu os estoques em mais de 1 bilhão de reais entre março e junho. A companhia informou que pretende manter as operações durante a recuperação judicial. A projeção de crescimento do PIB brasileiro para este ano permaneceu em 1,98%. Para o ano que vem, a expectativa recuou de 1,52% para 1,50%. A estimativa para 2027 acumula 4 recuos seguidos. Os dados estão no boletim Focus, divulgado pelo Banco Central. O governo iraniano alterou a política do país de defensiva para totalmente ofensiva. A informação foi confirmada por um alto funcionário do regime à agência de notícias Reuters. Segundo a autoridade, Teerã vai intensificar as tensões no Estreito de Hormuz e em toda a região se a diplomacia com os Estados Unidos falhar, além de definir um prazo para que as tropas americanas interrompam um bloqueio militar imposto aos portos iranianos. No horário de Brasília, 4 horas 2 minutos.
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2: Daqui a pouco, a gente conversa com o professor Luiz Maia, tem a dica de finanças.
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2: Nós temos informações sobre o trânsito com a repórter Betânia Ribeiro.
3: De volta agora falando da Rua Imperial, ela está com trânsito lento entre as imediações do viaduto Capitão Temudo em Joana Bezerra e a altura da Rua Nicolau Pereira, já em Afogados. Alguns pontos de retenção seguem também ali pela Rua da Paz. Para quem vai da área central do Recife em direção a Imbiribeira,

0: A melhor opção agora é fazer o caminho pela Via Mangue, que tem trânsito bem mais moderado por enquanto. No sentido contrário, o trânsito na Via Mangue também flui bem, mas o caminho mais vantajoso é pela Mascarenhas de Moraes. Enquanto o trânsito anda devagar, seus planos podem acelerar. 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Betânia Ribeiro para a CBN Recife.
1: Obrigado, Betânia.

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1: 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Agora o Edson Vaz junto a sua equipe. A Marcele Reis segue na produção de conteúdo.
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1: A dica de economia com o professor Luiz Maia. Boa tarde, Luiz.
2: Boa tarde, Aldo Vilela. Boa tarde, ouvintes. Amigas, amigos, nesse mês de agosto, empresas do Brasil todo já se depararam com a obrigação de destacar nas notas fiscais valores simulados do IBS e da CBS, como consequência da reforma tributária. Mas agora se aproximou um momento realmente importante para as empresas optantes do Simples Nacional. Em geral, as novas adesões ao Simples costumavam ocorrer em janeiro. No caso de 2027, a janela foi antecipada para setembro. E surge uma escolha adicional que afeta até quem já está nessa categoria. Manter IBS e CBS dentro do documento de arrecadação, DAS, o que chamamos de Simples Puro, ou recolher esses tributos pelo regime regular, fora do DAS, o chamado Simples Híbrido. Na versão híbrida, a empresa pode aproveitar créditos de IBS e CBS de certas aquisições e despesas e gerar créditos mais amplos para os seus clientes empresariais. Isso tende a dar maior competitividade às empresas que estão no meio de uma cadeia produtiva. Para os negócios concentrados no consumidor pessoa física, a vantagem pode ser menor. Mas veja bem, não existe resposta automática. Faturamento, tipo de compras, perfil dos clientes e fornecedores, tudo precisa ser avaliado. Mas o que fazer na prática? Conferir a situação fiscal, regularizar pendências, mapear as vendas B2B e B2C, levantar quais são suas compras geradoras de crédito, conversar bastante com o seu contador e, além de tudo, vale a pena simular os dois modelos com dados semelhantes aos da tua operação. Duas dicas para terminar. É bom lembrar que essa escolha de setembro valerá para o primeiro semestre de 2027, com uma nova janela de escolha aberta só lá em março. Em segundo lugar, existem vários portais oferecendo simuladores de Simples Puro e Simples Híbrido. Mas cuidado lá para não entregar dados sigilosos da sua operação a entidades de reputação duvidosa. Um bom final de tarde a todas e todos e até amanhã.
1: Obrigado, Luiz. Até amanhã.
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1: Hora de ouvir Dr. Elano Figueiredo. Elano é especialista da gente aqui em saúde suplementar. Se você tiver alguma dúvida, quiser tirar essa dúvida sobre planos de saúde, você pode mandar a sua pergunta para o Elano Figueiredo através do site justiçaesaude.com. O Elano vai lá e responde tudo a você e ele está chegando com as informações que são destaques do setor. Boa tarde, Elano.
3: Boa tarde, Aldo. Hoje é segunda e eu trago os destaques do setor de planos de saúde. Temos três notícias que repercutem com força no setor. Primeiro, da ANS, que avança no mapeamento do mercado de cartões de desconto. Depois vamos falar da Apivida, que divulgou seus resultados do segundo trimestre de 26, com forte queda de margem. E também vamos voltar a falar sobre os números da judicialização, porque o número de processos contra planos de saúde pela primeira vez na história superou o número de processos contra o SUS. Vamos aos resumos, Aldo. Primeiro, sobre os cartões de desconto e a ANS. A agência prorrogou até 18 de agosto, amanhã, o prazo do chamamento público que levanta os dados para regular os cartões de descontos e produtos pré-pagos de saúde. São as informações que a agência está colhendo para editar normas, para editar uma regulação capaz de proteger os consumidores desse mercado após o STJ firmar o entendimento de que é responsabilidade da agência.

0: pudesse proteger esses consumidores, regular esse mercado. Presume-se que um número de quase 40 milhões de brasileiros utiliza esses serviços pré-pagos de cartão de desconto. Inclusive, em recentíssima matéria, entrevista, o CEO do Doutor Consulta, que é uma das maiores empresas desse setor de cartões, disse que atua, né, os cartões de desconto têm o papel de atuar de forma complementar aos planos de saúde e ao SUS. Repare, Aldo, na sutileza disso. Enquanto os planos de saúde atuam na saúde suplementar, quer dizer, eles suplementam, eles dão além do que o SUS dá, o que o Doutor Consulta disse foi que ele complementa, quer dizer, ele supre, ele corrige aquilo que os planos de saúde e o SUS não conseguem dar. É sutil, mas é uma diferença importante. Bem, fato é que a agência está com a missão de regular esse setor, proteger esses consumidores, e muito em breve a gente traz mais novidades sobre isso. O segundo tema de hoje, sobre a App Vida, que registrou queda de margens nesse segundo trimestre. Ela divulgou os resultados e demonstrou que o EBITDA ajustado passou de 11,8% no que passou de 11,8% no ano passado, agora está em 6,3%. A receita líquida cresceu 3,9%, mas o lucro ajustado caiu 95,8%. E por que que esses números são importantes para todos? Porque a operadora, a App Vida, é a maior, o grupo App Vida Notre Dame é o maior do país, é a maior operadora de planos de saúde do Brasil e, portanto, o que acontece com a maior do Brasil pode ser uma tendência para os demais. Por trás desses números da App Vida está um forte problema com a judicialização e ainda o déficit em naquilo que a App Vida calcula em mais de 947 mil contratos, 11% da sua base, ela calcula que estão como contratos deficitários e promete rever isso, fazer uma verdadeira faxina para retomar o seu crescimento. Com isso, vamos ao terceiro assunto, que são os números da judicialização. A gente, semana passada, já falou especificamente sobre isso, informando que, pela primeira vez na história aqui no Brasil, o número de ações contra os planos de saúde superou o número de ações contra o SUS. Agora, que a gente tem novidade. O presidente da ANS, Vadir Damos, reconheceu, veio a público reconhecer que a judicialização é sintoma de falhas anteriores no atendimento e afirmou que a agência está atenta ao tema. Prometeu mais rigor no tratamento desse assunto. Em paralelo, as despesas das operadoras com processos judiciais também bateram recorde, ultrapassando 5 bilhões no acumulado de 12 meses, uma alta de 11% em relação ao ano anterior. É, muita novidade, Aldo. A saúde suplementar está fervendo entre contratos deficitários, reajustes altos, consumidor sem conseguir acessar a saúde, não consegue pagar o valor da mensalidade, mas os números da judicialização gritando também. E convido todo mundo a ver um pouco disso, um pouco mais sobre isso, no justiçaesaude.com.br. Forte abraço.
1: Até a próxima, Helena.
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3: Aldo Vilela. Comissão da Câmara dos Deputados aprovou o projeto de lei complementar que estabelece a redução de alíquotas e tributos federais sobre a importação, a produção e a comercialização de óleo diesel rodoviário, biodiesel, gasolina, etanol e querosene de aviação. Foram 318 votos favoráveis, 113 contrários e uma abstenção. O objetivo da medida é mitigar os efeitos do aumento dos preços dos combustíveis decorrente da guerra dos Estados Unidos contra o Irã no Oriente Médio. A perda de arrecadação, de acordo com o texto, será compensada pelo aumento extraordinário de receitas da União obtidas por causa do aumento no valor do petróleo, que ampliou os royalties e outras participações desde o início do ano.
1: 4:12.
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4: André Cavalcante, para falarmos sobre tributos. Bom, André, vamos lá. Mais mudanças para o Simples Nacional no ano que vem. É isso, André?
5: Boa tarde, Aldo. Boa tarde aos ouvintes. Mais notícias, com certeza, sobre os grandes impactos que as empresas

0: do Simples Nacional estão enfrentando com essa mudança trazida aí pela reforma tributária. A mais recente e mais importante é o fim do regime de caixa para empresas do Simples Nacional. O regime de caixa, ela é muito utilizado por empresas que possuem um prazo de recebimento de suas receitas longo. Ou seja, elas emitem a nota, vendem, entregam um produto ou prestam um serviço e só vão receber as parcelas daquela receita meses depois, ou parcelado, enfim. E o Simples Nacional ele traz um artifício de você tributar apenas o valor recebido em caixa. Isso dá um fôlego financeiro significativo para essas operações. Isso vai deixar de existir a partir do dia 1º de janeiro. Vai ser um grande desafio, porque muitas empresas dependem totalmente dessa dinâmica para que exista saúde financeira. Então a gente pode começar a enxergar no mercado, a partir do ano que vem, uma redução nas condições naturais de prazo de pagamento, principalmente para empresas que são do Simples Nacional, porque para elas isso vai ficar muito mais custoso. Então, mais uma vez, a gente está vendo aí mudanças que são significativas e que vão impactar o consumidor, como a gente está discutindo tantas outras que a gente vem falando. E não apenas isso, Aldo, a gente também tem a mudança no prazo de adesão ao Simples Nacional, que sempre ocorreu no mês de janeiro do ano, ou seja, estaríamos falando de aderir ao Simples em janeiro de 27 para o ano de 27, e a partir de agora a gente vai precisar fazer essa adesão em setembro de 26 para janeiro de 27. Então a empresa ela precisa se planejar muito mais para ter certeza que o Simples Nacional é a melhor opção para ela e vai ter que fazer essa escolha 3 meses antes do ano se quer finalizar para o ano subsequente. E a partir de agora a gente vai ter essa nova dinâmica e o empresário ele vai precisar ter todos os números cada vez mais na ponta do lápis. E aí mais mudanças certamente virão e a gente volta a falar.
1: Obrigado, André. Até a próxima.
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0: Recife. Desde ontem, entramos oficialmente em uma das etapas mais importantes e esperadas do processo eleitoral no Brasil. É o momento em que as propostas deixam de ser apenas páginas e planos de governo e ganham a voz nos debates, na campanha de rua, na velocidade das redes sociais e, acima de tudo, na atenção de todos os cidadãos como eu e você. Diante de tanta informação e da intensidade desse período, cabe fazermos uma provocação central. Qual é, afinal, o verdadeiro papel do eleitor nesta engrenagem? A resposta é tão simples quanto profunda. O eleitor não é mero espectador nas arquibancadas do debate público. Ele é o protagonista absoluto. É o único juiz com legitimidade para chancelar o rumo do nosso Estado e do nosso país. Candidatos apresentam propostas, alianças são costuradas, mas é na consciência do cidadão que reside o poder supremo da decisão. E para iluminar esse caminho de escolha, entra em cena um instrumento essencial na dinâmica da política moderna, as pesquisas eleitorais. Quando olhamos para os últimos 40 anos da história política de Pernambuco, por exemplo, um estado sabidamente altivo, politizado e de tradições eleitorais marcantes, vemos como as pesquisas acompanharam de perto movimentos de virada e de transição profunda. Nas eleições de 1986, na histórica volta de Miguel Arraes ao governo do Estado após a redemocratização, os levantamentos de intenção de voto não apenas refletiam o sentimento da população, mas registravam a consolidação de uma liderança que marcou a época. Anos mais tarde, em 2006, vivemos outro capítulo memorável da política pernambucana. Eduardo Campos começou a disputa figurando na terceira colocação nas pesquisas de intenção de voto. Semana a semana, pesquisa a pesquisa, ele foi crescendo num crescimento contínuo e constante. Mas foram os levantamentos qualitativos que ajudaram a decifrar a mensagem que vinha das ruas. O desejo de pulsar de uma renovação, de uma mudança que tomava conta da população. Aquele acompanhamento diário das pesquisas antecipou uma das maiores e mais emblemáticas viradas do eleitorado pernambucano nos últimos anos. As pesquisas, portanto, não têm papel de determinar o voto de ninguém. Tampouco servem como profecia do resultado final. Elas funcionam como um termômetro preciso que registra a temperatura do momento sociopolítico de um Estado e de um país. No cenário nacional, esse papel ganha dimensões ainda mais estratégicas. A combinação de levantamentos quantitativos e qualitativos é o que permite implementar e interpretar a alma do eleitorado. De um lado, as pesquisas quantitativas fazem a fotografia fria dos dados, os percentuais de intenção de voto, a rejeição, a estratificação por renda, gênero, sexo, escolaridade, religião. Ela responde à pergunta quantos? Quantos pensam de determinada maneira? Do outro lado, as pesquisas qualitativas mergulham nas profundezas dos sentimentos humanos, nas dores cotidianas, nas angústias econômicas, nas esperanças e na percepção real que o cidadão tem da sua vida pública. Ela responde a uma outra pergunta fundamental: por que o eleitor pensa daquela forma? Para você que acompanha a nossa coluna hoje aí no trânsito, na casa, no ambiente de trabalho, a reflexão que deixo é muito clara. Acompanhe as estatísticas, observe os levantamentos com um olhar crítico e lembre-se de que a pesquisa é a fotografia do presente. Enquanto o seu voto, sim, é a ferramenta que constrói o futuro. Informar-se com rigor aqui na CBN, analisar as propostas com atenção, questionar os discursos e entender a temperatura da sociedade são atos fundamentais de cidadania. O poder de transformação continua do começo ao fim exatamente onde deve estar, nas mãos de cada um de nós, eleitoras e eleitores pernambucanos e brasileiros, pelo voto na urna eletrônica. Uma excelente semana a todas e todos, uma ótima reflexão e até o nosso próximo encontro aqui na CBN Recife. Até mais, Aldo, e ouvintes da CBN.
1: Muito bem, Garcia, obrigado. A gente vai continuar discutindo porque realmente o tema é o do momento, né, Garcia?
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1: Vamos conversar com o médico Domingos Melo. Doutor Domingos, os problemas de audição, eles não afetam apenas os ouvidos, né? Vamos entender os impactos no cérebro e também no equilíbrio. Domingos, boa tarde.
3: Boa tarde, Aldo Vilela, ouvintes da CBN. Aldo, uma pesquisa da USP que acompanhou 805 funcionários para investigar a relação entre perda auditiva e declínio cognitivo está em curso. O estudo, ele também começou a avaliar a possível associação entre dificuldades para ouvir e alterações do equilíbrio. No estudo, Aldo, 805 funcionários da universidade passam por audiometria.

0: biometrias e testes cognitivos. As avaliações são repetidas a cada 2 ou 3 anos para que os pesquisadores possam comparar a evolução dos participantes. Os primeiros resultados já reforçam a importância de identificar e tratar dificuldades auditivas. Veja, Aldo, quando a capacidade de ouvir diminui, o cérebro pode precisar trabalhar mais para interpretar aquilo que está sendo dito. Se essa porta de entrada ali das informações fica parcialmente fechada, habilidades relacionadas à linguagem podem ser prejudicadas. E veja mais, Aldo, o cérebro ele pode se organizar ou se reorganizar diante da perda auditiva e sobrecarregar outras áreas. Além disso, a dificuldade para acompanhar conversas pode levar ao isolamento social, seja por vergonha ou pelo esforço necessário para prestar atenção. Um relatório da revista científica The Lancet, recente, ele estima que 7% dos casos de demências podem ser evitados se a perda auditiva, ali já na meia-idade, foi eliminada como fator de risco. No estudo, Aldo, 13% dos participantes falharam no teste do equilíbrio. As pessoas que tiveram pior desempenho foram principalmente aquelas que apresentaram uma perda auditiva nas frequências mais altas. E essas são justamente as frequências que tendem a ser perdidas primeiro com o envelhecimento. E é importante ainda salientar aqui, Aldo, que a Organização Mundial de Saúde estima que 30% a 40% dos idosos têm uma queda por ano. Veja que importante. E por fim, Aldo, o uso de aparelhos auditivos pode melhorar o acesso aos sons e ajudar a evitar o isolamento provocado pelas dificuldades de ouvir. E eu lembro ainda que esses aparelhos são fornecidos gratuitamente pelo SUS. Fica aí a orientação. Vamos cuidar melhor de nossa audição. Os convido ao Instagram DR Domingos Melo. Tudo de bom e até amanhã.
1: Obrigado, Domingos.
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1: Vamos agora com informações. Nosso repórter tem nome de jogador, né? Rivaldo Júnior. Rivaldo.
3: A polícia militar apreendeu uma metralhadora calibre 9mm e munições durante uma ação envolvendo suspeitos armados na comunidade do Marezão, no bairro de Peixinhos, em Olinda, na região metropolitana do Recife. A polícia recebeu informações sobre homens armados e a possibilidade de um confronto entre grupos na região. Na chegada à comunidade, os agentes foram surpreendidos por uma troca de tiros, seguida pela fuga dos suspeitos. Posteriormente, as equipes fizeram uma varredura no local e encontraram a metralhadora calibre 9mm, que teria sido abandonada durante a fuga, além de 14 munições e um carregador. Todo o material foi encaminhado à delegacia do Varadouro, em Olinda.
1: Vamos agora com as informações do repórter Ravi Vasconcelos.
4: A Polícia Rodoviária Federal recuperou 4 veículos com registros relacionados a crimes durante fiscalizações em diferentes rodovias federais de Pernambuco. As ocorrências acontecerão em Petrolina, Abreu e Lima, Recife e Brejão. A primeira ocorrência foi registrada na BR-428 em Petrolina. Durante a abordagem de uma motocicleta, os policiais identificaram sinais de adulteração e constataram que a placa utilizada no veículo era artesanal. Após a análise dos elementos de identificação, a equipe chegou à placa original da moto, que possuía registro de roubo ou furto em Ouricuri. O condutor e a motocicleta foram levados à Delegacia de Polícia Civil de Petrolina. Uma equipe do Grupo de Patrulhamento Tático encontrou uma caminhoneta estacionada nas proximidades de uma madeireira, no quilômetro 47 da BR-101, em Abreu e Lima. O veículo apresentava diferentes sinais de adulteração, sendo apreendido e o responsável conduzido à Polícia Civil. No quilômetro 60 da BR-101, no Recife, outra fiscalização resultou na localização de um veículo clonado, que foi recuperado e o envolvido encaminhado à Delegacia de Polícia Civil. A quarta ocorrência aconteceu no quilômetro 101 da BR-424, em Brejão. Conforme as informações disponíveis, o veículo havia sido vendido por meio de um anúncio na internet após a apresentação de um comprovante falso de transferência bancária. O carro foi localizado e levado, junto com o condutor, à Delegacia Regional da Polícia Civil em Garanhuns.
1: Obrigado, Ravi. Vamos com informações agora do repórter Lucas Arruda.
5: A Defesa Civil do Recife realizou uma nova vistoria na filial da Igreja Assembleia de Deus Vitória em Cristo, na Avenida Caxangá, no bairro do Cordeiro, zona oeste da capital, após o imóvel ter sido atingido por um

0: incêndio na manhã de ontem. Equipes do Corpo de Bombeiros, da Polícia Militar e da Neoenergia atuaram na ocorrência. A cobertura do imóvel foi completamente consumida pelas chamas. Segundo a Defesa Civil, durante a vistoria, a equipe constatou a necessidade de demolição de parte de um dos muros, além da recuperação das áreas afetadas pelo incêndio. Os responsáveis pelo imóvel foram orientados pelos técnicos e devem contratar os serviços necessários. O espaço permanece isolado e sinalizado para garantir a segurança do entorno e das pessoas.
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0: quarta-feira, 17 de agosto de 2026. A Polícia Federal identificou mensagens entre Fábio Luiz Lula da Silva e a empresária Roberta Lichinger sobre a realização de reuniões de negócios. A localização foi feita dentro da operação que apura fraudes no INSS, na qual Roberta foi alvo e teve o celular apreendido. O Supremo Tribunal Federal autorizou um novo inquérito para apurar o esquema de tráfico de influência de um grupo no governo federal. As mensagens foram reveladas pelo site Metrópolis e confirmadas pelo O Globo. O Conselho Diretor da Agência Reguladora de Serviços Públicos do Estado de São Paulo manteve, por unanimidade, a multa de quase 840 milhões de reais à Enel. A concessionária foi punida por infração aos procedimentos de faturamento das contas de luz na região metropolitana entre janeiro e dezembro de 2023. O órgão destacou que o processo segue para a Agência Nacional de Energia Elétrica, última instância administrativa recursal. A Enel classificou a punição aplicada como desproporcional. Três pessoas morreram na queda de um helicóptero na ilha grega de Sifnos. Segundo a imprensa local, a aeronave era privada e caiu numa região próxima ao heliponto. Ainda não foi divulgada a identidade do piloto e dos dois passageiros que estavam a bordo. A razão do acidente também é desconhecida. No horário de Brasília, 4h32.
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2: O CBN Total destaca as informações dos clubes pernambucanos. Daqui a pouquinho tem futebol para você.
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2: A gente segue para os últimos instantes do CBN Total. Essa é a última meia hora. Fique com a gente. Vamos até às 5 da tarde.
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2: No CBN Total, destaque esportivo, André Luiz Cabral. Boa tarde, André.
3: Boa tarde, Aldo Vilela. Um abraço aos amigos e amigas do CBN Total. Uma ótima semana a todos. E novamente o Santa Cruz terminou decepcionando a sua torcida. Mais de 17 mil torcedores na arena no último sábado. E o Tricolor voltou a perder pelo Campeonato Brasileiro da Série C. Com isso, está colocando em risco a sua permanência na zona de classificação. Ou seja, no G8. Faltam duas rodadas para terminar a primeira fase. O Santa vai enfrentar o Caxias sábado às 19h30 na Arena e depois a equipe do Anápolis lá no Centro-Oeste Brasileiro no dia 29 às 17h. Se vencer os seus jogos, não depende de resultado nenhum, mas ainda tem o complemento da rodada em partidas hoje à noite. O Esporte Clube do Recife Esporte venceu a segunda seguida, bateu a equipe do Londrina por 2-1. Essa semana vai ser mais apertada. O Esporte vai até Santa Catarina enfrentar o Avaí no confronto de Leões. 35 pontos é a pontuação do Esporte, sexto colocado, ou seja,

0: está na zona de classificação na Série B. O Náutico, escorregou, patinou mais uma vez o brasileiro da Série B, apenas empatou com a equipe lanterna, a Ponte Preta, em 1-1. Está muito próximo agora do chamado Z4 e a tensão, pressão aumentando nos aflitos. Então, realmente, a preocupação é grande. O Náutico que vai enfrentar amanhã o Ceará às 21h30 da noite. O Ceará que perdeu para o Cuiabá, 3-1. Também vem numa crise danada o Alvinegro de Porangabuçu. Meus amigos do CBN Total, bastidores agitadíssimos. Desde a última quinta-feira na Federação Pernambucana de Futebol. 2026 é ano eleitoral na federação e, ao que parece, pelos primeiros movimentos, não teremos uma vida muito tranquila para o atual mandatário do futebol pernambucano, que já está na cadeira e, para quem era contra a reeleição, já faz muito tempo. São 15 anos de poder à frente da Federação Pernambucana de Futebol. Um grupo de ex-dirigentes, um grupo de atuais dirigentes se uniram a Laércio Guerra, o presidente, o dono do Retrô, que vem sempre fazendo boas campanhas. Esse ano até que na Série D deixou um pouco a desejar. Laércio está se colocando como postulante ao comando da Federação Pernambucana de Futebol. Conversamos durante o final de semana com muita gente ligada, tanto a Laércio quanto a Federação Pernambucana de Futebol. A questão é que o atual presidente está preocupado. Ele pode dizer em entrevista que está absolutamente tranquilo, que é uma questão da democracia, mas não está. Hoje foi realizado um almoço com integrantes da segunda divisão do futebol pernambucano. Essa balela de que o campeonato pernambucano só tem primeira divisão, ninguém é de segunda divisão, cerca de 25 clubes estão inscritos para a disputa da chamada Série A2, que seria a partir de setembro, já foi adiado para final de outubro ou início de novembro, o que já é um claro reflexo da pressão da oposição em cima da atual gestão da federação. E o que é que está mobilizando alguns clubes a pelo menos ouvirem as propostas do Laércio Guerra, que não necessariamente seria o único nome a concorrer competindo com o Evandro Carvalho, mas indiscutivelmente é o que lidera esse movimento de oposição na Federação Pernambucana de Futebol. É o dinheiro, é a mola mestra, e muita gente, segundo se comenta, não está satisfeita com a gestão deste dinheiro. Para muitos, a federação tem muita grana e faz pouco pelos clubes, ou faz muito por uns e quase nada por outros. Um abraço, Aldo, um abraço aos amigos da CBN.
1: Obrigado, André, até amanhã.
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2: 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Quatro horas, 40 minutos. 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
3: Os números mostram, em uma pesquisa do Instituto de Pós-Graduação em Pesquisa e Administração da Universidade Federal do Rio de Janeiro, atestando aí, ratificando a importância do PIX, que termina por expandir, por ampliar os pequenos negócios Brasil afora. O Vitor Borba, economista, conversa com a gente aqui na CBN. Vitor, boa tarde, muito obrigado por falar conosco.
4: Boa tarde, Aldo, boa tarde, ouvinte da CBN.
3: Então, Vitor, o PIX, de fato, nos últimos anos, foi uma grande sacada, é uma grande ferramenta e é um ativo importante para o Brasil do ponto de vista econômico, Vitor?
4: Sem dúvida, Aldo. A gente vê o PIX sendo um modelo, referência para o mundo todo, tanto do ponto de vista da agilidade que o instrumento financeiro proporciona às transações financeiras no Brasil, quanto na redução de taxas. A gente tem uma ferramenta absolutamente competitiva no mercado, e quem não se lembra quando iria fazer ali um TED, um DOC, pagava ali uma taxa, né, de 5, 8, 10 reais, às vezes, a depender do montante dessa transação. E isso tem ganhado proporções globais. O mundo hoje olha para o Brasil e vê o PIX como um exemplo do sistema financeiro nacional e no sistema financeiro global. Na Europa, por exemplo, muitas vezes, em muitos bancos, para fazer transações financeiras, se paga taxas absurdas. Às vezes, 1 euro, 2 euros, 3 euros por transação, a depender do banco, do país. E a gente tem aqui no Brasil uma referência no que diz respeito ao meio de pagamento.
3: Entendo. Os mecanismos adotados pelo Banco Central de aperfeiçoamento do PIX, eles estão no caminho certo, Vitor? A tendência é sempre de flexibilizar mais para o usuário?
4: Acredito que sim, Aldo. O PIX, na minha opinião, ele é um caminho sem volta. Não existe ali qualquer tipo de discussão que ganhe algum tipo de musculatura quando se trata de extinguir o PIX ou reduzir o volume de transações realizadas via PIX. Acredito que o Banco Central tenha adotado medidas nesse sentido, de ampliar o instrumento, de proporcionar cada vez mais acessibilidade a esse tipo de mecanismo para a população brasileira.
3: Talvez tenha sido isso que despertou um pouco a ira americana sobre o Brasil, Vitor?
4: Eu acredito que a maior parte das discussões, Aldo, de fato, no cenário internacional, principalmente na atualidade, estão muito relacionadas à geopolítica e à economia. E é claro que uma vez onde um país do tamanho do Brasil, com mais de 200 milhões de habitantes, cria e utiliza uma ferramenta que machuca ali as transações do cartão de crédito, né? Tradicionalmente Visa, Master, que são bandeiras americanas, empresas americanas, isso pode sim, eu não duvido que esteja na mesa do governo americano, assim como no governo brasileiro.
3: O senhor falou aí há pouco em TED, em DOC. DOC já não existe mais, já foi extinto, né, por razões óbvias. Isso. O senhor entende que a tendência cada vez mais é de se usar o PIX, e o PIX ele vai de fato ocultar cada vez mais as grandes bandeiras e cartão de crédito?
4: No Brasil já é uma tendência, né? A gente já vê o PIX assumindo as primeiras posições, a primeira posição como instrumento.

0: financeiro mais utilizado nos últimos anos, sobretudo nos últimos 2, 3 anos. E isso gera uma onda de empreendedorismo importante, porque agora as pessoas não precisam mais abrir um CNPJ, abrir uma empresa para comprar uma maquininha, alugar uma maquininha de cartão para poder realizar as suas operações financeiras, desde a manicure, o barbeiro, o vendedor de pipoca na rua, o ambulante na praia, todos eles podem criar sua chave Pix com facilidade e gerar mais transações econômicas e financeiras para o seu pequeno negócio.
1: Pois é, Vitor, você tem aí, os números mostram que o Pix movimentou mais de 35 trilhões. No primeiro momento eu fui ver, pô, tá certo isso, trilhões. 35 trilhões em 2025, isso é o relatório do Banco Central. Quer dizer, é uma coisa assim inimaginável do ponto de vista de volume transacionado, né, Vitor?
0: Sem dúvida, não tem nenhum tipo de situação análoga na história. A gente vê realmente um aumento inédito do sistema financeiro nacional brasileiro. O Pix foi criado aí lá em 2021, 2022, né, passou a ser utilizado amplamente. Realmente é algo impressionante e o Brasil tem que se orgulhar daquilo que criou, daquilo que está sendo utilizado como referência, repito, não apenas na América Latina, mas na Europa, nos Estados Unidos e no mundo todo.
1: A tendência é que esses países passem a aceitar o Pix como negociação também, ou é um pouco mais complicado isso de Banco Central para Banco Central, Vitor?
0: Aí são barreiras políticas, Aldo. A gente foge um pouco da seara econômica. Do ponto de vista econômico, faria todo sentido. Então, são decisões políticas que os outros países têm que adotar ou têm que tomar, ou não vão tomar. Enfim, cada país vai buscar avaliar seus próprios interesses, mas faz todo sentido. Agora, perdem as grandes companhias que cobram taxas ali pela utilização do cartão de crédito, de um SWIFT, de um sistema financeiro que eventualmente apresente alguma taxa a partir de cada transação que é realizada. Mas sim, do ponto de vista econômico e financeiro, faz todo sentido.
1: A tendência é aperfeiçoar cada vez mais o Pix. Hoje a gente tem mais ou menos 140, 150 milhões de pessoas já no cadastro. É uma tendência de avançar mais, Vitor?
0: Não tenha dúvida, Aldo. É uma tendência, como a gente estava comentando, o Pix é um caminho sem volta. A gente tem uma tendência, os números apontam para esse volume crescente ano após ano, e quanto mais digitalizada estiver a população brasileira, com acesso ao smartphone, acesso à internet, mais transações irão ocorrer, sem sombra de dúvida.
1: Vitor, obrigado pela entrevista, boa tarde para você, até o próximo encontro.
0: Boa tarde, Aldo. Boa tarde, ouvinte da CBN. Um grande abraço.
1: O Vitor Borba, economista.
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1: Vamos falar sobre a síndrome do olho seco, que, grosso modo, é uma alteração na quantidade ou na qualidade das lágrimas. E para explicar um pouco esse assunto, nós vamos ouvir agora a médica oftalmologista Catarina Ventura. Doutora Catarina, boa tarde.
3: Boa tarde, Aldo. Boa tarde, ouvintes. Um prazer novamente estar aqui com vocês.
1: Agradeço. Queria que a senhora explicasse um pouco sobre, de fato, o que é a síndrome do olho seco.
3: O olho seco, a lágrima, ela é composta por 3 camadas e que, na verdade, a síndrome do olho seco, ela pode ser tanto evaporativo, né, quanto por deficiência de gordura. Então, o evaporativo é o que a gente vive no dia a dia, né, que a gente vive com o olho mais aberto, porque a gente está no computador o tempo todo, a gente está em ar-condicionado. Então, quando a gente está num momento de atenção, a gente pisca pelo menos 5 vezes por minuto, quando a gente deveria piscar 15. Então, isso já gera um olho seco por natureza, né? Então, essas mídias, as telas, têm prejudicado bastante.
1: Quer dizer que ar-condicionado, uso prolongado de telas, isso termina por trazer mais essa questão da síndrome do olho seco.
3: Isso, e aí se juntar, né? Às vezes, paciente do sexo feminino, né, que já está na menopausa, que já tem um ressecamento sistêmico, uso de medicações. Então, uma coisa vai somando a outra e vai se perpetuando aí esse ciclo, né, do olho seco.
1: Agora, a síndrome de olho seco pode se desdobrar para outro tipo de patologia na visão?
3: Na visão, a síndrome de olho seco, ela vai, alguns pacientes

0: coceira, embaçamento visual, que quando pisca melhora. Pode causar também ceratite. E se você tem alguma doença associada, por exemplo, pacientes com doenças reumatológicas, então isso piora ainda mais o olho seco, né? Que a gente às vezes precisa fazer, existe olho seco, esse evaporativo que eu disse, assim também com aqueles que não têm a produção da lágrima.
1: Bom, doutora então, Catarina, os problemas foram colocados aí, agora vamos para a solução, né? Quais são as formas de tratamento?
0: Isso, eu sempre recomendo em consultório, né, para a gente pensar no 20-20-20.
1: O que é isso?
0: 20 minutos de tela, descansa o olho 20 segundos e tenta olhar para um horizonte com 20 pés, que é mais ou menos 6 metros, né, para a gente ter aí esse conforto ocular nas telas.
1: Entendo.
0: Eu sei que a cada 20 minutos fica difícil para a gente parar para piscar conscientemente, mas ter essa rotina no seu dia de trabalho.
1: Entendo.
0: Além disso, tem as lágrimas artificiais, né? Que a gente usa como substituto da lágrima, que tem propriedades aí de preservar, né? Nossa córnea, nossa conjuntiva.
1: Desculpa, a lágrima artificial seria o colírio?
0: Seria o colírio lubrificante.
1: Entendo.
0: E aí, cada caso vai ter o seu lubrificante mais específico, né? Que aí só o oftalmologista vai poder diagnosticar qual o seu tipo de olho seco para a gente poder passar o melhor lubrificante.
1: Perfeito. Está explicado. Doutora Catarina Ventura, obrigado pela entrevista. Boa tarde para a senhora.
0: Por nada, tchau, tchau.
1: A Catarina Ventura é médica oftalmologista.
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1: Vamos com as informações sobre Previdência Social. Eliseu Leite, boa tarde, doutor Eliseu.
3: Boa tarde, Aldo. Boa tarde a todos os ouvintes da CBN. Aldo, o Brasil possui acordo internacional de previdência social com vários países. Dentre eles, nós podemos citar, por exemplo, Canadá, Estados Unidos, Itália, França, Bélgica, Portugal, Japão, Chile, Suíça. E esses acordos são muito importantes. Sabe por quê, Aldo? Porque o tempo trabalhado, o tempo contribuído no Brasil, pode ser totalizado com o tempo de trabalho, com o tempo contribuído em um desses países acordantes, a fim de que o segurado possa acessar o benefício previdenciário. Então vamos pegar, por exemplo, um homem, para que o ouvinte possa entender. O homem hoje no Brasil, aquele homem que já estava afiliado ao Regime Geral de Previdência Social, ao INSS, até 13/11/2019, data da reforma da Previdência, esse homem precisa de 65 anos de idade, com 15 anos de tempo de contribuição para conquistar uma aposentadoria por idade. Então, no nosso exemplo aqui, vamos imaginar que um homem tenha 65 anos de idade e tem apenas 5 anos aqui no Brasil de tempo de contribuição. Ele pode se aposentar? Com esses 5 anos apenas, a idade ele já tem, mas com esses 5 anos ele pode se aposentar? Não, porque no caso dele precisa de 15 anos. Mas aí ele está morando em Portugal há mais de 10 anos, ele migrou para Portugal depois desses 5 anos aqui no Brasil de trabalho, está trabalhando lá há mais de 10 anos. Então eu posso totalizar, eu posso utilizar esse tempo contribuído, esse tempo trabalhado em Portugal, a fim de que ele possa acessar, né, uma aposentadoria por idade aqui no Brasil. Ele vai totalizar os 15 anos e vai conseguir uma aposentadoria aqui no Brasil. Claro que nesse exemplo aqui ele vai receber proporcionalmente aos 5 anos de trabalho, de contribuição aqui no Brasil. Veja, Aldo, isso é muito importante. Os acordos internacionais trazem vários benefícios, né, para os segurados, mas todos os acordos trazem a previsão de 3 benefícios. Quais são? Aposentadoria por idade, aposentadoria por invalidez e pensão por morte. Isso é muito importante, Aldo. Muita gente desconhece, muitos brasileiros que moram fora do país acreditam que o tempo está perdido. Ah, eu tenho 5, 10, 12 anos de trabalho no Brasil, está perdido. Não, não está não. Olha só, dependendo do país que você resida, você pode totalizar esse período, não é? Você pode ter 2 aposentadorias independentes, uma aposentadoria no Brasil, uma aposentadoria no país em que o Brasil possui acordo. Você pode ter 2 aposentadorias totalizadas. Tudo depende muito da situação de cada um e de um bom planejamento previdenciário. Um forte abraço, Aldo.
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1: Eu vou conversar aqui na CBN com um advogado especialista em contratos, franquias e direito empresarial.

0: empresarial, a doutora Ana Mangueira. O que que acontece? Muita gente no ato da formulação de um contrato não busca um profissional qualificado para isso, não faz um contrato adequado e termina tendo prejuízo. Doutora Ana, isso é muito comum, mais até do que a gente imagina. Boa tarde.
1: Boa tarde, Aldo. Um prazer estar contigo e com seus telespectadores. Sim, é um contrato mal feito, ele não aparece no dia da assinatura. Ele aparece com o passar do tempo, quando a relação vai apresentando problemas. E sim, é mais recorrente do que se pensa. Muita gente acha que isso é um custo, quando na verdade está te impedindo de ter prejuízos gigantescos ou mesmo de fechar as suas portas.
0: Entendo. Agora, quais são esses erros mais comuns que acontecem no ato de um contrato mal feito?
1: Perfeita pergunta, excelente. Eu vou te falar de quatro lugares que são os principais, né? Entre os sócios, muita gente não faz uma pesquisa adequada, chama para ser sócio um colega, um amigo, e isso acaba gerando inúmeros prejuízos. Imaginem que eles abrem a empresa, fazem um contrato social que não está adequado à estrutura deles, não deixa ali disposto, por exemplo, como vai ocorrer a sucessão, porque a única certeza que a gente tem é da morte, não é verdade? Então imagina se você não deixa isso delimitado, isso é prejuízo na certa. Outra coisa são os contratos com os clientes. Imagine que você deixa um objeto ali do contrato muito solto, não deixa definido o que você quer de fato entregar de uma forma específica, e as pessoas começam a te pedir inúmeras outras coisas que não estavam no escopo e que te geram muito prejuízo, porque quanto vale a sua hora de trabalho, não é verdade?
0: Entendo. Agora, Ana, essa questão de sociedade que a senhora se referiu aí, de repente algumas pessoas tentam e no ímpeto buscam montar um negócio, é aí que tudo tem que ser muito bem amarrado, é?
1: Isso, eu sei que abrir um negócio num país como o nosso, ele demanda muito do teu financeiro, mas muitas vezes você chega, contrata, vai iniciar uma empresa, faz o contrato social cumprindo apenas as formalidades da junta comercial, não definir dados relevantes. Isso é um suicídio, infelizmente. Eu sei que são muitos os investimentos necessários para esse primeiro momento, mas pense que todo relacionamento, você, para quem é casado ou para quem se relaciona com pessoas de modo geral, você vai ter um momento em que você não vai concordar. Então, como é que você vai lidar com essas discordâncias? Não é muito melhor deixar isso registrado para consultar no momento do problema? Isso facilita muito a vida de todo mundo, pode ter certeza.
0: Documento feito, bem elaborado, bem definido por todas as partes integrantes, ele pode mudar mais adiante, ele se torna flexível, alterações podem ser feitas ao longo dos tempos?
1: Aldo, não só pode como deve, um contrato é um corpo vivo, ele funciona de acordo com o que a gente está fazendo naquele determinado momento. Pode ser que hoje nós fechemos um contrato dependendo de determinado objeto, e daqui a pouco eu gosto do teu trabalho e vou querer um pouco mais. Então ele precisa ser alvo de um aditivo contratual. E ali você vai definir os novos pontos que serão inseridos dentro daquela relação. Ou mesmo você quer implementar algum ponto, como por exemplo a Lei Geral de Proteção de Dados, ou mesmo a reforma tributária que hoje está na crista da onda, hoje tem muitos detalhes tributários que precisam ser revisados. Então é necessário que esse contrato ele esteja passando por constantes modificações para melhorar essa relação e melhorar aquilo que já está bom ou que não está bom e que é necessário colocar outros pontos que melhorem essa estrutura.
0: Essa regra do contrato, doutora Anela, vale para o micro e para o macro, para aquele pequeno empresário, para aquele grande empresário, claro?
1: Para todos, principalmente para o micro, porque o macro já tem esse nível de consciência bem estabelecido, ele já entende que o contrato é necessário e que vai fazer acontecer, mas para o micro ele acha que é um custo, quando na verdade ele vai assinar, por exemplo, com um fornecedor que a multa é de 50 mil. Para o microempreendedor, pode ter certeza que essa multa de 50 mil, que não foi relativizada por ele não ter chamado um profissional da área jurídica especialista em contratos, ou mesmo fazer o seu próprio contrato, isso pode fechar o negócio dele.
0: Entendo. Agora, claro, a senhora falou nessa questão de custo, os microempresários, os pequenos empresários, o custo sempre pesa muito no negócio, né? No produto final. E se tratando de elaboração de um contrato bem feito, o custo ele é muito alto ou é um custo proporcional ao que o empresário pode pagar?
1: Aldo, pela

0: menos na nossa estrutura do nosso escritório, a gente tem um apoio para esses profissionais micro e pequenos empreendedores, onde a gente faz condições especiais para que esses profissionais eles tenham o que a gente chama de o primeiro contrato da minha vida. Esse é um produto do nosso escritório, mas eu acredito que todos os profissionais da área da advocacia têm essa sensibilidade e é tão necessária para trazer essa segurança para que esse profissional, para que esse empresário, empreendedor cresça e consiga fazer outros contratos que traga segurança para sua operação.
1: Então, não é nada do outro mundo. Qualquer empresário, seja pequeno, médio, de grande não, mas pequeno e médio porte, pode fazer isso.
0: Não só pode, como deve, e o que eu indico fortemente é que a inteligência artificial, ela está aqui, ela já faz parte da nossa rotina, mas muito cuidado em como você utiliza essa inteligência artificial, porque muita gente acha que fazer um contrato é utilizar a inteligência artificial e muitas vezes, para não dizer todas, colocam os pés pelas mãos, porque não são especialistas de área, não conhecem aquilo que está sendo exposto ali nas cláusulas e utiliza quando na verdade está cavando um buraco para sua própria empresa.
1: Doutora Ana, obrigado pela entrevista. Boa tarde para a senhora. Até um próximo encontro conosco aqui na CBN.
0: Boa tarde, eu que agradeço pelo espaço. Muito obrigada por tudo e para vocês empresários, atentem-se a esse ponto que é muito relevante para a perenidade dos negócios.
1: Muito obrigado. Boa tarde.
0: Boa tarde.
1: Final do CBN Total de hoje. O programa teve os trabalhos técnicos do Djalma Teixeira, condição também artística do programa, Marcelo Reis na produção de conteúdo, Caruaru Erison Vaz. Até amanhã.
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3: 5:01 no Recife.
4: O Conselho Nacional de Trânsito aprovou a atualização das regras da Operação Lei Seca no país. A nova regulamentação prevê a possibilidade de adoção de equipamentos capazes de captar drogas e medicamentos que tiram a capacidade de dirigir. Os aparelhos ainda precisam ser certificados pelo Inmetro para serem aplicados em blitz. A Agência Nacional de Vigilância Sanitária aprovou o registro dos medicamentos à base de semaglutida de dois laboratórios brasileiros. O da EMS foi classificado como genérico, enquanto da Germed como similar. A resolução é da última quinta-feira, mas foi publicada no Diário Oficial da União de hoje. Há 7 meses da eleição presidencial da FIFA, a Federação Escocesa de Futebol retirou o apoio a Gianni Infantino, atual presidente da entidade máxima do futebol mundial. Infantino é alvo de críticas por causa da proposta de permitir a entrada de investidores privados na federação. Outras associações nacionais já deixaram de apoiar o líder suíço-italiano. Ele é o único candidato à eleição marcada para março do ano que vem. No horário de Brasília, 5:02.
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3: Cinco e três.

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1: Olá, muito boa tarde, seja bem-vinda, seja bem-vindo ao Ponto Final CBN desta segunda-feira, 17 de agosto de 2026. Nós vamos juntos e juntas até às 7 da noite, com muita informação, análise e prestação de serviço. Carolina Moran, boa tarde, tudo bem?
2: Oi, Débora, boa tarde para você e para os ouvintes. Boa semana para todo mundo, vamos nessa.
1: Agora

0: gente precisa ser mais condescendente, falei certo? Com agosto. Porque a gente piscou e já é dia 17. Tá, não é? Daniel Mesquita tá comigo. É isso. Tá voando esse agosto.
1: Passando rapidinho.
0: Tô achando bom. E você continua aqui com a gente porque vai voar também de informação pra você. Você manda mensagem aqui pro nosso WhatsApp, tá? Que é o 11 99911 9981. São 5:04 agora. Ana Carolina Tomé tem informações ao vivo de Brasília. Atualizações sobre o caso do Discord, que tinha terminava hoje, né? O prazo para que a plataforma cumprisse a suspensão das lives aqui no Brasil. Oi, Ana, boa tarde.
2: Boa tarde, Débora, Carol, a todos os ouvintes sintonizados aqui no Ponto Final. O Discord informou hoje que suspendeu no Brasil as transmissões ao vivo, o compartilhamento de telas e outros recursos de vídeo em cumprimento à determinação da Agência Nacional de Proteção de Dados, ANPD. A empresa disse ainda que trabalha com o órgão para tentar restabelecer as funcionalidades. A decisão da ANPD foi tomada como medida preventiva após uma investigação sobre falhas na proteção de crianças e adolescentes na plataforma. O caso gerou repercussão por causa da morte de uma adolescente em uma transmissão ao vivo em um contexto de violência extrema praticada em diferentes plataformas ao vivo. A primeira-dama, Janja da Silva, havia feito um apelo em uma reunião envolvendo o advogado-geral da União, o ministro da Justiça e também o presidente Lula, em que ela pediu a retirada do ar do Discord após o caso que gerou repercussão. O Discord continua disponível no país para mensagens diretas, servidores, canais de voz e chamadas exclusivamente de áudio. A suspensão das transmissões, Débora, ocorre com base nas regras do ECA Digital, que estabelece as obrigações às plataformas para prevenir violência, abuso, assédio, automutilação e outros riscos envolvendo os menores. A ANPD também determinou que a restrição seja mantida até que a plataforma comprove a adoção das medidas consideradas eficazes para proteger crianças e adolescentes. O Discord diz que já apresentou as propostas de reforço à segurança e pediu a revogação da suspensão, alegando dificuldades para cumprir o que foi estabelecido pela agência. Volto com você.
0: Mas aí, se a plataforma não tem condição de fazer o que foi solicitado, tem que dar alguma solução, porque precisa trazer outras formas, outros caminhos de proteção para quem utiliza a plataforma, porque, infelizmente, esse não foi um caso isolado, né? Dessa adolescente de 13 anos, houve uma série de outras situações sendo investigadas envolvendo adolescentes, situações que terminaram em morte, situações que terminaram em mutilação, enfim, situações que não terminaram bem. Obrigada, Ana Carolina Tomé, pelas informações.
1: Um processo longo, né, Débora? Não foi de uma hora para outra que esse caso aconteceu. Foi uma live também que teve uma duração aí de mais de 40 minutos e o Discord não foi capaz de evitar a morte daquela adolescente de 13 anos, né? Então, o sistema não está funcionando a contento, né? A gente vai agora seguir em Brasília, Débora, para falar sobre eleições e uma reunião do ministro Nunes Marques, presidente do TSE, com embaixadores e diplomatas. O João Rosa acompanhou, ele aproveitou essa reunião para fazer uma defesa das urnas eletrônicas e do processo eleitoral aqui no Brasil, né, João? Boa tarde.
3: Isso mesmo, Carol. Para você, boa tarde, Débora, boa tarde a todos que estão nos acompanhando aqui na CBN. O presidente do Tribunal Superior Eleitoral, ministro Nunes Marques, defendeu o sistema eleitoral brasileiro e as urnas eletrônicas durante essa reunião com cerca de 100 representantes de embaixadas no Brasil. Nunes Marques afirmou que as urnas são seguras e que o processo eleitoral brasileiro é transparente. O ministro ainda ressaltou que o Brasil é referência mundial em eleições. Ele também disse que organismos internacionais poderão enviar representantes para acompanhar as eleições deste ano. Durante essa reunião, o presidente do TSE também falou sobre os desafios envolvendo inteligência artificial e as plataformas digitais nas eleições. Nunes ressaltou que o tribunal determinou que as plataformas apresentassem planos com medidas para proteger a integridade das eleições. O ministro também disse que as plataformas se comprometeram a enviar representantes ao TSE durante

0: durante os fins de semana do primeiro e do segundo turnos das eleições. A ideia é criar uma sala de situação para acompanhar as redes sociais ali em tempo real e tentar impedir a divulgação de conteúdos que possam interferir na vontade do eleitor. A gente separou um trecho dessa primeira fala de Nunes Marques aos embaixadores. Vamos ouvir.
1: No campo normativo, propus ao tribunal que acrescentasse na resolução que regula a propaganda eleitoral o artigo 125B, o qual determina que as plataformas digitais apresentassem até o dia 16 de agosto, ontem, planos de conformidade para as eleições, nos quais deveriam detalhar as medidas destinadas a prevenir e mitigar riscos à integridade do processo eleitoral, como a remoção de conteúdos, a suspensão de perfis, o fornecimento de dados e a interrupção de propaganda irregular.
0: Bom, Carol, um ponto de destaque é que, segundo o TSE, um representante da diplomacia dos Estados Unidos também participou dessa reunião. Nunes também destacou as medidas adotadas pelo tribunal para combater o uso indevido de inteligência artificial. Entre elas está a criação de uma comissão permanente e de um plano de ação voltado ao uso de IA e à produção de integridade das informações. Esse tema, inclusive, deve voltar a ser discutido pelo TSE nos próximos dias, quando a corte deve analisar o caso do vídeo produzido com inteligência artificial em que o ex-presidente Jair Bolsonaro aparece declarando apoio à candidatura do filho Flávio Bolsonaro. Esse vídeo ele foi exibido durante a convenção do PL que oficializou Flávio como candidato à presidência da República. Esse julgamento ele pode fixar as regras sobre o uso de deepfake nas eleições. Inclusive, Carol, amanhã Nunes marcou uma reunião com os demais ministros da corte justamente para discutir o caso. Outro destaque que aconteceu aqui no TSE no dia de hoje foi a inauguração do Centro de Divulgação das Eleições, um espaço que foi criado para atender os profissionais de imprensa que vão trabalhar na cobertura aqui das eleições. Durante esse evento, Nunes defendeu a liberdade de imprensa e afirmou que uma imprensa livre e participativa é sinônimo de democracia. Eu volto com vocês.
2: Obrigada, João. Importante, né, Débora, essa defesa institucional do presidente do TSE, já que as urnas vêm sendo atacadas tão constantemente, inclusive por políticos que já foram eleitos várias vezes pelas próprias urnas eletrônicas, né?
3: Sempre assim, né? E veja você, né, Carol, que aqui aparece também uma cobrança, uma participação mais efetiva das plataformas, ou seja, seja para combater a violência contra adolescentes, seja para combater as notícias falsas, é muito importante que haja uma unidade entre as instituições e as plataformas, porque hoje não tem como, elas são as principais responsáveis pelo controle e pela distribuição de conteúdo em massa. Então, é responsabilidade também, ou deveria ser, das plataformas utilizar ferramentas técnicas, né, principalmente, para barrar qualquer tipo de abuso. São 5 horas e 12 minutos agora. A gente, ainda em Brasília, Samantha Klein tem mais informações sobre as mensagens encontradas pela Polícia Federal entre conversas entre Lulinha, filho do ex-presidente, e a lobista investigada. Oi, Samantha, boa tarde.
4: Oi, Débora, Carol, boa tarde. A defesa do empresário Fábio Luiz Lula da Silva, o Lulinha, criticou o que chama de vazamento seletivo das mensagens entre o empresário e a lobista Roberta Lutzinger, investigada por suspeita de tráfico de influência e por usar a proximidade com o filho do presidente Lula para facilitar negócios e acesso ao governo. As informações foram publicadas pelo Metrópolis e o Globo, que tiveram acesso a um dos prints da conversa entre os dois. O advogado Marco Aurélio de Carvalho afirmou que sem a íntegra do material não conseguiria confirmar a veracidade das informações e compara o vazamento das mensagens à Operação Lava Jato.
5: Nós vamos solicitar uma vez mais rígidas apurações dessa nefasta instrumentalização de parte das nossas instituições a serviço de interesses políticos e eleitorais. É muito grave o que está acontecendo. Não dá, por hora, para testar a veracidade dessas informações que foram veiculadas num portal de notícia. Não dá para saber se essas mensagens são verdadeiras ou não. São reportes seletivos de mensagens cuja autenticidade não se pode comprovar. Nós estamos diante de uma grave ameaça à segurança jurídica do país. É um vazamento seletivo e criminoso que não remete ao que houve de pior no nosso sistema de justiça na época da finada Operação Lava Jato.
4: Os diálogos indicariam que Lulinha tinha conhecimento e participava das articulações comerciais e de lobby junto de Roberta. Numa conversa de março,

0: março de 2024, a empresária afirma que os dois trabalhavam em um nível diferenciado e diz que o futuro é a Suíça. Na mesma conversa, Lulinha menciona reuniões com Marco Aurélio Santana Ribeiro, o Marcola, que era chefe de gabinete de Lula, e o Swedenberg Barbosa, ex-secretário executivo do Ministério da Saúde. Lembrando que Lulinha está sendo investigado em 3 inquéritos em andamento no STF por suspeita de tráfico de influência no governo federal. Inclusive, o colunista do Globo, Lauro Jardim, afirmou que Roberta Lutzinger chegou a comprar joias e pagou despesas de Marcola, ex-chefe de gabinete do presidente Lula. E é claro que esse caso já está repercutindo politicamente. Inclusive, o candidato à presidência da República, Flávio Bolsonaro, publicou agora há pouco nas redes sociais um vídeo onde diz que o Brasil tem futuro, mas não é na Suíça com dinheiro roubado dos aposentados do INSS. Com você.
1: Samantha, não tem data ainda para que Lulinha seja ouvido, né?
0: Não, não tem ainda. Os advogados dele já afirmaram que ele está disposto a falar, seja em vídeo, seja vir da Espanha ao Brasil, mas ainda não tem uma data.
1: É importante que se preste esclarecimentos. Obrigada, Samantha Klein, pelas informações. Você fica agora com o noticiário da sua região. Já já tem mais Ponto Final CBN, a gente traz atualizações sobre o conflito no Oriente Médio, a gente vai falar também sobre o pedido de recuperação judicial das Casas Bahia e das agendas dos presidenciáveis pelo Brasil. Fica aí.

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1: Falando da Zona Norte do Recife, a Avenida Rosa e Silva tem pontos de trânsito bastante intenso em praticamente toda a extensão da via. Começando ali já na altura da Praça do Entroncamento, no início da avenida. Tem pontos de retenção também na Rua Carneiro Vilela. Para você que vai do Espinheiro em direção ao Parnamirim, está um pouco melhor pegar a Rua Manuel de Carvalho e seguir pela Rua Doutor José Maria, para chegar a Rosa e Silva já no final. 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
4: O Tribunal Regional Eleitoral de Pernambuco recebeu 954 pedidos de registro de candidatura para as eleições gerais de 2026. Com o encerramento do prazo para a apresentação dos pedidos, os processos de registro seguem para análise da Justiça Eleitoral, que vai verificar as condições de elegibilidade e a documentação apresentada. De acordo com o TRE de Pernambuco, o total de solicitações caiu 16,1% em relação ao último pleito geral, em 2022, quando o Estado contabilizou 1.138 candidaturas. Ao total, foram apresentadas 514 solicitações de registro para deputado estadual. Para deputado federal, foram 388. Ao Senado, disputam 12 nomes. E na corrida ao Palácio do Campo das Princesas, estão 8 candidatos. No Brasil, Pernambuco ocupa a 7ª posição entre os estados com maior número de pedidos de registro de candidatura. São Paulo lidera o ranking, seguido por Rio de Janeiro, Minas Gerais, Bahia, Paraná e Rio Grande do Sul.

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1: 5:21 agora, a Karina Almeida em São Paulo está de olho no noticiário internacional, traz aqui mais detalhes sobre novas ameaças do presidente Donald Trump. Oi, Karina, boa tarde.
2: Boa tarde, Débora. Boa tarde, Carol e aos ouvintes. Isso mesmo, o presidente dos Estados Unidos, Donald Trump, ameaçou bombardear o Omã caso o governo do país tente interferir nas negociações sobre o fim da guerra e o controle do Estreito de Hormuz. Essa ameaça veio após Teherã afirmar no final de semana que vem realizando conversas paralelas com o Omã para que os dois países definam uma rota marítima na região. Os Estados Unidos, por outro lado, já reivindicaram também na semana passada ter o controle do Estreito, que é margeado por Irã e Omã. A fala de Trump pode escalar ainda mais a guerra no Oriente Médio, isso porque Omã é um dos aliados mais antigos na região dos Estados Unidos, com quem até tem acordos de cooperação militar. No entanto, Omã também adota uma postura neutra na guerra e vem intermediando as negociações entre Estados Unidos e Irã pelo fim do conflito. O governo de Omã ainda não se manifestou sobre a ameaça de Trump. Na entrevista que foi concedida à rede de notícias Fox News, Trump também revelou ter um canal secreto de negociações para o fim da guerra com a Guarda Revolucionária do Irã e disse não ter pressa para o fim das negociações. No entanto, o Irã já negou voltar a negociar com os Estados Unidos e indicou que as tratativas estão congeladas. E também o Irã decidiu que vai adotar a partir de agora uma política ofensiva, diferentemente daquela mais defensiva em que eles estavam adotando, dizendo que a partir de agora Teherã intensificará as tensões no Estreito de Hormuz e em toda a região, se a diplomacia dos Estados Unidos falhar, além de dar um prazo para que as tropas americanas interrompam o bloqueio militar imposto aos portos iranianos. Débora, o Estreito de Hormuz é estratégico para a indústria petrolífera, por onde passa cerca de 20% de todo o petróleo do mundo. O fechamento durante todo esse período já impactou fortemente a economia global. E ainda hoje, os Houthis, o grupo extremista financiado pelo Irã e também baseado em Iêmen, afirmaram ter atacado com mísseis um navio militar na Arábia Saudita e outras embarcações de escolta no Mar Vermelho, que fica perto do Estreito de Bab al-Mandeb, que é a segunda maior rota de exportação de petróleo no Oriente Médio, atrás apenas do Estreito de Hormuz. Débora.
1: Obrigada, Karina, pelas informações. Inclusive, hoje termina o prazo de 60 dias daquele memorando de entendimento que tinha sido assinado entre Estados Unidos e Irã, sem

nenhum acordo, né, definitivo de paz. Aliás, esse memorando caiu por terra já há muito tempo, quando o cessar-fogo começou a ser violado. Então, já há muitas semanas, essas negociações estão congeladas e o grande impasse é o controle do Estreito de Hormuz. Você fica agora com o noticiário da sua região.

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1: A Polícia Rodoviária Federal recuperou 4 veículos com registros relacionados a crimes durante fiscalizações em diferentes rodovias federais de Pernambuco. As ocorrências acontecerão em Petrolina, Abreu e Lima, Recife e Brejão. A primeira ocorrência foi registrada na BR-428 em Petrolina. Durante a abordagem de uma motocicleta, os policiais identificaram sinais de adulteração e constataram que a placa utilizada no veículo era artesanal. Após a análise dos elementos de identificação, a equipe chegou à placa original da moto, que possuía registro de roubo ou furto em Ouricuri. O condutor e a motocicleta foram levados à Delegacia de Polícia Civil de Petrolina. Uma equipe do Grupo de Patrulhamento Tático encontrou uma caminhoneta estacionada nas proximidades de uma madeireira, no quilômetro 47 da BR-101, em Abreu e Lima. O veículo apresentava diferentes sinais de adulteração, sendo apreendido e o responsável conduzido à Polícia Civil. No quilômetro 60 da BR-101, no Recife, outra fiscalização resultou na localização de um veículo clonado, que foi recuperado e o envolvido encaminhado à Delegacia de Polícia Civil. A quarta ocorrência aconteceu no quilômetro 101 da BR-424, em Brejão. Conforme as informações disponíveis, o veículo havia sido vendido por meio de um anúncio na internet após a apresentação de um comprovante falso de transferência bancária. O carro foi localizado e levado, junto com o condutor, à Delegacia Regional da Polícia Civil em Garanhuns.
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6: Um homem de 42 anos de idade foi preso por tentar afogar a companheira de 49 anos na Praia do Quartel, em Olinda, no Grande Recife. De acordo com o Corpo de Bombeiros Militar de Pernambuco, a vítima foi encontrada desacordada e após

receber o atendimento da equipe, foi encaminhada à UPA de Tabajara. Segundo a Polícia Militar, que foi acionada para a ocorrência, o suspeito também precisou ser levado a uma unidade de saúde após ser agredido por populares que presenciaram o fato. O efetivo interveio para controlar a situação e, após os atendimentos necessários, encaminhou o homem à Delegacia da Mulher. Já a Polícia Civil informou que o homem foi autuado em flagrante pelos crimes de injúria e vias de fato no contexto de violência doméstica. Após a realização dos procedimentos cabíveis, ele foi encaminhado para audiência de custódia e permanece à disposição da Justiça.

0: quinta-feira, 17 de agosto de 2026. A subsecretária de Estado para a Diplomacia Pública dos Estados Unidos, Sarah Rogers, acusou o Brasil de impor censura após a rede social X alterar o algoritmo para atender às regras eleitorais brasileiras de 2026. Segundo Rogers, a mudança é uma evidência de interferência na circulação de conteúdos políticos. A partir de agora, o material publicado por candidatos a cargos públicos será mostrado apenas a quem já acompanha o perfil, mas não entrará nas recomendações de quem não é seguidor. As mulheres representam quase 35% das candidaturas das eleições de 2026. São mais de 7 mil registros femininos, num total que ultrapassa 20 mil candidaturas para cargos do Executivo e do Legislativo em todo o país. Os dados são do Tribunal Superior Eleitoral. A ministra do Supremo Tribunal Federal, Carmen Lúcia, afirmou que nenhuma Constituição é perfeita. A magistrada também defendeu o atual texto constitucional, principalmente das críticas relativas à extensão dele. As declarações foram dadas em uma aula magna na Pontifícia Universidade Católica de São Paulo. A epidemia de ebola que atinge a República Democrática do Congo se tornou a mais letal da história do país. Segundo o balanço atualizado, 2.325 pessoas morreram e 4.945 casos foram confirmados. No momento, não há vacina ou tratamento específico disponível para a variante que provocou o avanço da doença na região. Horário de Brasília, 5h32.
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1: Ponto Final de volta. Samantha Klein de volta de Brasília com mais informações sobre a exploração de petróleo pela Petrobras na Foz do Amazonas. Tem ou não tem petróleo por lá, Samantha?
2: Olha, segundo a Petrobras, tem petróleo sim, ainda que, é claro, mais avaliações, mais explorações vão continuar. A informação foi confirmada agora à tarde pela presidente da Petrobras, Magda Chambriá. Foi numa coletiva lá em Oiapoque, no Amapá, tendo ali a presença do presidente Lula, do presidente do Senado, Davi Alcolumbre, entre outras autoridades. Mesmo confirmando aí a presença do petróleo, Chambriá também disse que a exploração do poço deve ser concluída nos próximos 15 a 20 dias.
3: Tem petróleo, tem descoberta, a gente ainda não sabe quanto. Nós vamos continuar investindo, vamos continuar explorando e o futuro vai dizer quanto o Amapá pode nos oferecer, mas nós aqui, desse macacão cor de abóbora, estamos extremamente otimistas com o que a gente está encontrando por aqui.
2: Chambriá também destacou que os técnicos da empresa devem perfurar mais 3 poços na região e que há outros 5 poços em áreas próximas. Na última sexta-feira, a Petrobras tinha anunciado ter identificado a presença de hidrocarbonetos num poço exploratório da bacia sedimentar da chamada Foz do Amazonas. Nessa coletiva, o ministro de Minas e Energia, Alexandre Silveira, também falou em dia histórico e num corpo aguerrido da Petrobras. E para ele, o Brasil está dando mais um passo em direção à soberania energética. Lembrando que o plano de negócios

0: 2026, 2030 da Petrobras prevê investimentos bilionários na ordem de 2 bilhões e 500 milhões de reais na margem equatorial e a perfuração de 15 poços exploratórios na região, que se estende do Amapá ao Rio Grande do Norte. Com vocês.
1: Inclusive, o presidente Lula está aí no Amapá. Quer dizer, você não está no Amapá, né? Você está em Brasília. Está no Amapá.
0: Dessa vez eu não fui. Alô, chefes, podem me mandar acompanhar também.
1: O presidente Lula está acompanhado de Davi Alcolumbre. Inclusive, a primeira aparição pública, né? Exatamente. Dos dois, depois de fazerem as pazes. Amapá, que é o estado de origem de Alcolumbre.
0: É uma agenda ali, tem um forte impacto político também. Presidente Lula falando, presidente Davi Alcolumbre falaram, os dois visitaram esse navio sonda da Petrobras. As imagens ali não tinham como ser transmitidas pela questão logística, mas é um empreendimento ali de vulto, a gente pode dizer, essa fase exploratória. E Alcolumbre fazendo ali gestos públicos ao presidente Lula, depois de todos aqueles meses ali de rusgas, desde a desaprovação no Senado, a derrota de Jorge Messias no Senado. Então eles têm essa reaproximação e, como você destacou, a primeira agenda deles publicamente juntos e ambos fazendo acenos um para o outro. Com vocês.
1: Obrigada pelas informações, Samantha Klein, em Brasília.
2: Agora a gente fala sobre o pedido de recuperação judicial de um gigante do varejo nacional, né? Casas Bahia entrou com esse pedido na Justiça de São Paulo. Lucas Taveira, boa tarde.
3: Isso mesmo, viu, Carol? Ótima tarde para você, todo mundo ligado aqui no Ponto Final. Previsão para fechar quase 300 lojas e demitir cerca de 3 mil funcionários da Casas Bahia, viu? A empresa entrou com pedido de recuperação judicial com 17 bilhões e 300 milhões de reais em dívidas e agora tenta evitar o vencimento antecipado de mais de 10 bilhões de reais em contratos. Segundo o economista da FGV, Gustavo Pessoa, a recuperação judicial dá um fôlego, mas exige mudanças da companhia.
4: Eu evitaria dizer que ela continuará funcionando normalmente. A recuperação judicial contratempo, ela não cria rentabilidade. As Casas Bahia só se recupera de fato se conseguir transformar esse tempo em uma operação menor, mais eficiente, com geração recorrente de caixa e uma estrutura de capital compatível com o novo tamanho da companhia.
3: A empresa está em reestruturação desde 2023, passou por uma recuperação extrajudicial em 2024 e acumula 8 trimestres seguidos de prejuízo. Só no segundo trimestre, a perda chegou a 10 bilhões e 100 milhões de reais. Segundo Alexandre Chaia, do Insper, o problema combina juros altos com a mudança do consumo das lojas físicas para o comércio online.
5: Ela tem que se transformar, só que ela está se transformando no pior momento que tem, porque ela está tendo um problema estrutural, que é a transformação do mundo físico para o mundo de varejo, no meio de um problema conjuntural, que é nível de juros muito alto e a população sem renda. Então ela está numa tempestade perfeita, ela precisa se remodelar, se retroconstruir, só que também é uma falta de percepção estratégica de ver que o mundo estava mudando muito rápido, que mesmo fora do Brasil o mercado de e-commerce já tinha disparado e eles continuaram ainda demorando para ajustar, e quando foram ajustar estavam num momento já ruim.
3: O professor de economia ainda destaca que hoje quase 30% da renda das famílias é usada, em média, para pagar juros, o que reduz o consumo e atinge o modelo de vendas financiadas. A Casas Bahia, como eu disse, pretende fechar 298 lojas e demitir cerca de 3 mil funcionários. Dos 17 bilhões e 300 milhões reais em dívidas, 16 bilhões e 400 milhões são com credores sem garantias. São mais de 19 mil fornecedores e parceiros afetados. Carol?
2: Obrigada pelas suas informações, Lucas. O momento é difícil aí para o varejo, né, Débora? Não são só as Casas Bahia, tem outras empresas grandes também em processo de recuperação judicial, caso da Americanas, da Zinzane, Tokstok, Casa e Vídeo, enfim, várias empresas grandes aí nesse momento. Em 2025, foram 977 processos, pedidos, né, de recuperação judicial, foi um recorde na série histórica. Esse ano, entre janeiro e abril, mais 260.

0: 48 pedidos. E aí os especialistas apontando esses fatores que a gente ouviu na reportagem, né? Taxa de juros elevadas, famílias endividadas e outras despesas disputando o bolso do consumidor, por exemplo, apostas esportivas, né?
1: Agora veja você, né? Uma rede bastante tradicional, as Casas Bahia. Tem um próximo da minha casa, num único bairro, assim, numa avenida e numa rua lateral, eram pelo menos duas lojas das Casas Bahia. E recentemente minha mãe queria comprar um fogão e eu falei, bom, vamos comprar na internet. Ela, não, eu quero ver o fogão porque eu quero saber se o forno abre do jeito que eu quero que abre. Ah, beleza. Então vamos a esse local onde tem, não tinha só Casas Bahia, né? Outras lojas de varejo também. Marabrás, Ponto Frio, Magazine Luiza. E chegando lá, eu me surpreendi, porque algumas lojas já estavam fechadas, as duas das Casas Bahia estavam abertas, mas as moscas. Ninguém nas lojas. Quem ainda compra, acaba optando pelo e-commerce. Nós olhamos o fogão, ela viu o forno, mas não tinha a cor que ela queria. O que aconteceu? Voltamos e compramos pela internet.
0: Hoje, esses gente que faz isso, né? Vai lá ver em loco, porque quer ver o produto, e depois volta e compra pela internet em casa. Também tem isso, né?
1: E foi mais barato do que era vendido na loja. Então tem isso também, né?
0: É, isso aí é decisivo, né?
1: São 5 horas e 41 minutos agora. A Karen Lemos está em São Paulo e ela tem mais detalhes aqui sobre a agenda de presidenciáveis aqui na capital. Oi, Karen, boa tarde.
2: Isso mesmo, boa tarde, Débora, Carol, boa tarde também para os ouvintes. Candidatos à presidência da República pelo PSD, Novo e Missão, Ronaldo Caiado, Romeu Zema e Renan Santos, defenderam a independência do Banco Central num evento voltado para o mercado financeiro aqui em São Paulo, só que criticaram fortemente o atual patamar da taxa Selic, hoje em 14% ao ano, né? O ex-governador de Minas, Romeu Zema, defendeu medidas como privatização, reformas administrativas e da Previdência, além da revisão de benefícios sociais para evitar fraudes e para cortar gastos, né? Dessa forma, pressionar cortes de juros que, segundo ele, podem chegar a 6% no eventual governo.
3: Custo Brasil começa com essa taxa de juros absurda. Qualquer pessoa aqui no Brasil que vai comprar um carro para trabalhar ou uma moto para trabalhar já está em desvantagem com uma outra pessoa em outro país que tem a taxa de juros civilizada. Aqui, no mínimo, 20% ao ano. Lá fora, talvez ele consiga um empréstimo, um financiamento a 6% a 7% ao ano.
2: Bom, já o candidato do Missão, Renan Santos, ele falou que o Banco Central ficaria confortável em cortar juros num eventual governo dele por causa dos cortes que ele também quer fazer nas despesas da União. Numa palestra que ele fez aqui nesse evento para o mercado financeiro, Renan Santos ainda chamou os congressistas integrantes do Centrão de cracudos viciados em emendas parlamentares. Depois, para jornalistas, ele falou aí que vai ter um tratamento rígido com o Congresso caso seja eleito.
4: Igual um assistente social fala com um craqueiro. Ele vai lá, vai chamar, vai conversar com carinho, porque esses caras...

0: gastou e está querendo iludir a população, enganar a população, os dois arrumando essa briga com os Estados Unidos. O cidadão está lá, o Serasa, as empresas fechando, a pessoa não tem hospital direito, não tem segurança pública, faccionado mandando em tudo.
1: Olha, pela manhã, o evento também recebeu autoridades do atual governo Lula, tá? Em meio a preocupações aí com a trajetória das contas públicas, o presidente Lula colocou o vice-presidente Geraldo Alckmin e o ministro da Fazenda.

0: agenda, Dario Durigan, para falar com o mercado sobre diretrizes aí para uma agenda fiscal no eventual quarto mandato de Lula. O presidente do Banco Central, Gabriel Galípolo, também marcou presença aqui e defendeu a manutenção da taxa de juros, lembrando que 14% ao ano é o atual patamar. Débora.
1: Obrigada, Karen, pelas informações. Você fica agora com o noticiário da sua região.

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1: Voltando com informações da Zona Oeste do Recife, a Avenida Abdias de Carvalho tem vários pontos de trânsito intenso no sentido subúrbio, principalmente entre a região do Prado e as imediações da Praça da Chesf. Para você que está na avenida, ali na altura da Ilha do Retiro, e vai em direção ao Cordeiro, está um pouco melhor pegar a Rua Santa Edviges, seguir pela Manuel de Arruda Câmara e fazer o caminho pela Rua Gomes Taborda. 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Betânia Ribeiro para CBN Recife.
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4: O corpo de um homem foi encontrado no açude de Apipucos, na zona norte do Recife. As primeiras informações dão conta de que se tratava de um pescador que teria caído na água e morreu por afogamento. Até a última atualização desta reportagem, a identidade dele permanece desconhecida. Em nota, o Corpo de Bombeiros Militar de Pernambuco informou que foi acionado para atender o chamado, registrando possível afogamento. Logo em seguida, as equipes deram início às buscas e localizaram a vítima ainda na madrugada. A Polícia Civil de Pernambuco registrou o caso por meio da Central de Plantões da capital, Recife, e disse que deu início às investigações.
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1: Débora, Carol e ouvinte da CBN, boa tarde. A Bolsa Brasileira continuou no vermelho nessa segunda-feira, mas por bem pouco. O Ibovespa fechou a sessão em leve baixa de 0,09%, na casa ali dos 166 mil pontos, e chegou à 10ª sessão seguida de queda, em um sinal de que o mau humor ainda está por ali, mas embora não na mesma intensidade. E o dia de hoje trouxe sinais bem misturados. De um lado, o IBCBR, considerado a prévia do PIB, mostrou que a economia vem sim perdendo alguma velocidade. E isso, em tese, indica que uma atividade mais fraca pode sim abrir espaço para o Banco Central continuar cortando a Selic, hoje em 14% ao ano. Mas tem um outro lado nessa história. As expectativas de inflação continuam acima da meta e até voltaram a subir no boletim Focus que foi divulgado hoje. Ao mesmo tempo, o próprio presidente do Banco Central, Gabriel Galípolo, reforçou que o país ainda está em um cenário de pleno emprego e com a demanda crescendo mais rápido do que a oferta. A economia está sim desacelerando, mas isso não indica que o Banco Central possa simplesmente acelerar os cortes de juros, principalmente com o petróleo voltando a rondar os 90 dólares por barril, com as novas rodadas de tensões no Oriente Médio. O impasse por um acordo entre Estados Unidos e Irã ajudou as ações da Petrobras hoje, mas pode complicar a inflação lá na frente se os combustíveis ficarem mais caros. No mercado de câmbio, o dólar caiu para R$ 5,20, mas o movimento de hoje foi mais uma correção depois da forte alta da semana passada do que uma mudança de tendência. E ainda tem a eleição nessa história, né? Com a campanha eleitoral começando a ganhar corpo, o mercado volta a olhar para as contas públicas e para o que pode acontecer com os gastos e a dívida no próximo governo. De olho nessas incertezas, o investidor estrangeiro já tirou mais de 15 bilhões de reais da bolsa só nesse mês de agosto. E daqui para frente, eleição, cenário fiscal, trajetória da inflação devem continuar deixando o mercado bastante sensível a cada nova notícia. Eu vou ficando por aqui, volto com vocês, Débora e Carol.
0: Valeu, Yasmin. Rapidamente aqui antes do noticiário local, mensagens de ouvintes sobre as dificuldades financeiras de grandes empresas do varejo, como Casas Bahia, Marabras e tal. O Leandro diz que as classes B e A têm crédito para comprar linha branca, que são, no caso, geladeira, fogão, micro-ondas. O público da classe C e D, ele, que é a maioria que comprava nessas lojas, está sufocada pela inflação e pelo aumento do endividamento. Aí ele diz aqui que o online mudou a regra do jogo, mas a queda das vendas com a manutenção dos custos operacionais alto é garantia de falência. O Leandro, que é de Belo Horizonte. O Rubens diz que pesquisar, olhar o produto em loja física para depois comprar no online é uma deslealdade. No longo prazo é um tiro no pé. Mas a pessoa vai pesquisar preço, né? Ela pesquisava antes nas lojas, ia de loja em loja. Tem online para isso. Mas nas últimas décadas, outras grandes do varejo também fecharam. A gente está falando de Mapping, de Mesbla, de Arapuã, que eram gigantes.
2: Você foi longe, hein?
0: Ai, pois
2: longe,
0: é,
2: amiga.
0: E fecharam.
2: Mesbla, você foi lá no tempo do Ronk.
0: Que fecharam por problemas financeiros, mesmo antes do online estar consolidado como está.

0: demora, né? Então, são vários os fatores, obviamente que não é somente um fator, são vários fatores que contribuem para que essas empresas não consigam se recuperar judicialmente. Agora sim, você fica com o noticiário da sua região.
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4: Um menino de um ano foi encontrado morto pela própria mãe no banheiro de casa, dentro de um balde na ilha do Maçangano, zona rural de Petrolina, no sertão de Pernambuco. O caso ocorreu na tarde deste domingo. O Serviço de Atendimento Móvel de Urgência, o SAMU, chegou a ser acionado para o resgate. Porém, a criança não resistiu. As circunstâncias que levaram à morte ainda não foram esclarecidas. A Polícia Civil, por meio da Delegacia de Petrolina, instaurou um inquérito para a investigação do caso.
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0: Boa tarde, Débora. Boa tarde, Carol. Boa tarde, ouvintes. O Luiz vem acompanhando a variação do Ibovespa, o principal indicador da Bolsa Brasileira, e viu que o índice acumula uma queda de quase 20% desde a máxima registrada em meados de abril. Ele pergunta se esse comportamento tem a ver com a eleição presidencial. Luiz, talvez um pouco, mas a principal razão para essa queda que a gente tem visto é a mudança sobre a perspectiva de valorização das empresas que atuam nos diversos setores da economia. Os indicadores do mercado acionário têm uma composição baseada no tamanho das companhias. Quanto maiores e mais valiosas, maior o peso da empresa no índice. Aqui no Brasil, as maiores empresas listadas na Bolsa são dos setores de energia, materiais básicos e financeiro. Com a guerra dos Estados Unidos e Israel contra o Irã no começo do ano, as empresas do setor de energia tiveram valorização expressiva e com reflexos positivos para o Ibovespa. Mais recentemente, no entanto, com o impasse da guerra, as atenções dos investidores se voltaram para o setor de tecnologia da informação. E as grandes empresas do setor negociadas nas bolsas mundiais tiveram novamente uma alta expressiva. Como a Bolsa Brasileira não tem empresas relevantes de tecnologia da informação, a gente acabou contabilizando só as perdas com as quedas das companhias que atuam nos demais setores da economia. Os juros altos também ajudam a afastar o interesse dos investidores pela Bolsa. E a eleição presidencial entra como um aspecto secundário. Até a próxima e continue mandando as suas perguntas para cbndinheiro@cbn.com.br.
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0: Quinta-feira, 17 de agosto de 2026. A Petrobras anunciou a descoberta de petróleo na bacia da Foz do Amazonas, na costa do Amapá. A perfuração do poço deve ser finalizada em no máximo 20 dias para determinar a quantidade precisa de petróleo presente na região. A presidente da empresa, Magda Chambriard, divulgou a informação em uma coletiva de imprensa em Oiapoque, com a presença do presidente Lula. A seção de São Paulo da Ordem dos Advogados do Brasil apresentou um relatório para defender uma ampla reforma do judiciário. Entre as propostas estão um mandato fixo de 12 anos para os ministros do Supremo Tribunal Federal e a transferência dos julgamentos de processos envolvendo parlamentares e governadores aos tribunais regionais federais. O documento já foi encaminhado ao STF e deve ser entregue também ao Congresso Nacional e ao Conselho Federal da OAB. A Bolsa de Valores de São Paulo fechou o dia em baixa de 0,09% aos 166.783 pontos. O dólar comercial encerrou em baixa de 0,36%, cotado a R$ 5,20. O euro vale 6,02, queda de 0,26%. No horário de Brasília, 6:04.
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1: Seja bem-vinda, seja bem-vindo. Você que chegou agora, nós já estamos na segunda e última hora do Ponto Final CBN desta segunda-feira, 17 de agosto de 2026. E já já, às 7 da noite, tem Viva Voz especial com Vera Magalhães e convidados. Continua participando com a gente, manda mensagem aqui para o nosso WhatsApp, que é o 11 99911 9981. Como bem disse Carol, há pouco eu falei das lojas Mesbla e Mapping, ela disse que era do tempo do Ronca. Você sabe que despertou aqui a memória afetiva de vários ouvintes que estão mandando mensagens aqui, falando de outras redes, né? De varejo que também fecharam, do Cal, Sears. Que também eram lojas grandes que fecharam. É. Sabe quanto tempo faz que a Mesbla e o Mapping fechou, Carol?
2: Nossa, sei lá.
1: Quase 30 anos, final dos anos 90. 1999 foi quando as lojas físicas fecharam. E realmente era um evento, né? Frequentar o Mapping da Praça Ramos. Era uma loja de departamento enorme, com escadas rolantes. A gente ia para o centro passear para ver a decoração de Natal. Isso acabou despertando aqui a memória afetiva de vários ouvintes.
2: A Sears aqui no Rio, Débora, ocupava um prédio inteiro ali na Enseada de Botafogo. Hoje em dia é um shopping. Pra você ter noção do tamanho do prédio, era só a Sears ali, a loja de departamento. Imagina hoje em dia uma loja desse tamanho, né? Agora é um shopping com um monte de loja lá dentro.
1: É, o prédio onde funcionava o Mapping aqui, hoje é uma unidade do Sesc, que tá em... Eles estão terminando de construir, né? Mas é uma unidade que vai ser voltada pro turismo. Mas tem outras unidades ali próximas também. Mas foi uma comoção muito grande, né? Porque era onde as pessoas também se encontravam ali na Praça Ramos para passeata, para ir para uma festa, para ir para um baile. Então tinha. Era um símbolo também de conexão com a cidade. Imagino que a Sears também era assim.
2: Também, né? E a gente está falando das grandes varejistas, né? Fora as lojas pequenas, aquele comércio de bairro que acabou, né? Por exemplo, Copacabana, o bairro onde eu moro. Copacabana é um bairro, né? Tem tanta gente. Não tem mais nenhuma livraria. Acabou. Não tem livraria de bairro em Copacabana nenhuma. Se você quiser em livraria física, tem que ir em outro bairro, um shopping provavelmente, para conseguir comprar um livro físico.
1: Pois né? É, um bairro online. Que todo mundo faz tudo a pé, né? Circula a pé. O Carlos Greco, nosso produtor, está dizendo aqui que o Mapping de Santo André hoje é o Shopping ABC, que é o maior da região.
2: Aí.
1: Vocês veem, né? O tamanho que tinha essas lojas. Obrigada, gente, pelas mensagens. Continuem mandando, combinado? São 6:07 agora. Ana Carolina Tomé tem informações ao vivo em Brasília sobre uma decisão do ministro Flávio Dino em relação à presidência do TCE do Maranhão. Oi, Ana.
3: Oi, Débora. Pois é, Débora, boa tarde para você, boa noite agora, né? O ministro do Supremo Tribunal Federal, Flávio Dino, determinou hoje o afastamento cautelar do presidente do Tribunal de Contas do Estado do Maranhão, Daniel Brandão, pelo prazo de 180 dias. A decisão ocorre no âmbito de uma investigação da Polícia Federal que apura a existência de uma organização criminosa voltada ao desvio de recursos públicos, incluindo emendas parlamentares federais. Daniel Brandão é sobrinho do atual governador do estado, Carlos Brandão, que era aliado de Dino, mas romperam após divergências políticas. Segundo o inquérito, o conselheiro estaria envolvido no contexto de um homicídio ocorrido em agosto de 2022 em São Luís, motivado por disputas sobre o pagamento de propinas. O ministro Flávio Dino destacou que há fortes indícios de obstrução à justiça e coação processual, incluindo a suspeita de manipulação de investigações pela Polícia Civil local para blindar o nome do presidente do TCE. Aí ele diz, né, que a autoridade policial parte da hipótese investigativa de que as ações de obstrução à justiça e coação de pessoas seriam medidas do grupo investigado para esconder a dinâmica de liberação de pagamentos ilícitos com verbas públicas envolvendo centenas de milhões de reais, o que desembocou em um assassinato. A Polícia Federal, Débora, aponta que Daniel Brandão estava presente na reunião que culminou no assassinato e que posteriormente a família do executivo

0: autor do crime, identificou como Gibson César Soares Cotrim Júnior, passou a receber repasses financeiros regulares do grupo investigado em troca de silêncio. Ainda nesse documento, o ministro escreveu que Gibson Cotrim desempenharia função operacional no fluxo das tratativas de pagamentos ilícitos ao grupo investigado, atuando supostamente na circulação de expedientes e valores em espécie entre integrantes do núcleo político após interlocução direta com Daniel Brandão. Com a decisão, Daniel então está proibido de acessar as dependências e sistemas do Tribunal de Contas, frequentar eventos públicos em nome do órgão e utilizar bens do Estado. Ele também está proibido de manter contato com outros investigados e com familiares do autor e da vítima do homicídio e com os citados na decisão, como o governador Carlos Brandão. Eu estou aqui com uma nota agora de Daniel Brandão, que ele diz que tomou conhecimento por meio da imprensa da decisão que determinou o afastamento do cargo e que, embora não tenha sido oficialmente intimado, recebe a notícia com profunda perplexidade. Ainda nessa nota, ele reafirma que desde o início sempre esteve inteiramente e continua à disposição das autoridades e do Poder Judiciário para prestar quaisquer esclarecimentos que se façam necessários, tendo inclusive patrocinado espontaneamente nos autos, colocando-se à disposição para ser ouvido, diz aqui então a nota em defesa de Daniel Brandão. Eu volto com você.
1: Obrigada, Ana, pelas informações. E de acordo com a coluna, o blog da nossa colega Malu Gaspar, no jornal O Globo, quem assume o Tribunal de Contas do Maranhão é um aliado de Flávio Dino, ex-deputado estadual, ex-presidente da Assembleia Legislativa, Marcelo Tavares. Ainda de acordo com essa nota, Tavares ingressou no tribunal em setembro de 2021, foi nomeado no segundo mandato de Dino, antes foi chefe da Casa Civil, na gestão do ministro em duas ocasiões, entre 2014 e 2018, quando deixou o cargo para disputar a reeleição, e a partir de 2019, permanecendo até tomar posse como conselheiro. Ele também já ocupou a presidência do TCE nos anos 2023 e 2024. Observadores da política local do Maranhão apontam que Tavares era o principal articulador do governo de Dino com a Assembleia Legislativa. Ele também é sobrinho do ex-governador Zé Reinaldo Tavares, um dos grandes apoiadores do ministro em sua primeira eleição ao governo em 2014. São 6:12 agora, ele está de volta, Eduardo Graça, repórter especial do Jornal o Globo e comentarista de assuntos internacionais aqui no Ponto Final. Tudo bem, Edu? Seja bem-vindo de volta.
2: Oi, Débora. Oi, Carol. Tudo bem? Tava com saudade. Boa noite a todos.
3: Oi, Edu. Bem-vindo.
1: Áudio e vídeo, ou seja, ao vivo e em cores. Você que está acompanhando a gente aí, ó, pelo Globoplay, pelo nosso canal do YouTube, pode ligar aqui para acompanhar, as nossas imagens. Edu, vamos falar aqui de uma notícia que saiu há pouco. O presidente americano Donald Trump anunciou a redução de exercícios militares conjuntos dos Estados Unidos com a Coreia do Norte, num aceno com a Coreia do Sul, na verdade, né? Esse é um aceno à Coreia do Norte. Aí o pessoal de Seul, da Coreia do Sul, ficou atônito. Explica melhor isso pra gente, Edu.
2: Então, pareceu até que o Trump errou de Coreia, né? Porque escreveu na rede social dele que os Estados Unidos reduziriam substancialmente, né? Substancialmente, os exercícios militares programados para hoje, que começariam hoje, são mais de 10 dias de exercícios militares, por conta da relação pessoal dele com o ditador Kim Jong-un. No post que o Trump publicou na rede social dele, ele diz que os exercícios são muito caros e que quem paga a conta é sempre Washington. Ou seja, ele deixou claro ali que ele estaria agindo pelo interesse dos americanos. Ele também argumenta que esses exercícios mandam, aspas do Trump de novo aqui, tá? Um sinal totalmente inapropriado e hostil a um país inofensivo e respeitoso. Esse país inofensivo e respeitoso a que ele se refere seria a Coreia do Norte. Agora, a Coreia do Norte expandiu seu arsenal nuclear, desde que o Trump voltou para a Casa Branca, eu contei aqui, eles fizeram 24 testes com mísseis balísticos, o mais recente foi na semana passada, assinaram com a Rússia

0: 2024, um tratado de defesa mútua, auxiliam Moscou na guerra com a Ucrânia. E mais, a ditadura comunista também tem uma relação muito boa com o Irã. É um dos parceiros militares mais notórios do regime dos ayatolás. Ou seja, é um contrassenso o Trump reclamar, como ele faz no post, que a Coreia do Sul não quis ajudá-lo no Irã e que só Seul se beneficiou da aliança militar que já dura 7 décadas com Washington desde o fim da Guerra da Coreia nos anos 50, ou seja, a gente está falando aí de tempos anteriores a Mesley Mapping, hein? De certa forma, é uma repetição do que a gente viu no início do governo Trump 2.0 na Europa. Né? É um dar de costas aí de Washington para aliados tradicionais, para regimes democráticos, em favor desse fascínio que o Trump tem por autocratas. E o presidente da Coreia do Sul, que teve no Brasil no fim do mês passado, é um liberal de centro-esquerda. E ele foi muito contundente, quando ele veio aqui ao Brasil, na defesa do multilateralismo, inclusive numa entrevista que ele deu ao repórter Felipe Barini, meu colega do Globo. Ou seja, é o Trump de novo mostrando que esses Estados Unidos dele não tem nada a ver com os Estados Unidos que a gente conheceu até a entrada dele na política.
1: Edu, queria te ouvir rapidinho sobre o fim do prazo oficial do cessar-fogo dos Estados Unidos com o Irã, né? Terminou hoje, não tem entendimento. Tem esperança para que as negociações avancem?
0: Esperança está muito fraca. No mesmo dia, né, que hoje que o prazo termina, os Estados Unidos ameaçaram atacar o Oman, que fica do outro lado do Estreito de Hormuz, que foi avisado hoje por Trump de que ele não deve se meter no caminho da história ali entre Estados Unidos e Irã. Vamos lembrar que Omã era o país que intermediava os contatos antes da guerra entre Washington e Teherã em torno ali do programa nuclear iraniano. Com o estreito na prática fechado, com bloqueio dos dois lados, Irã começou sim a conversar independentemente com Omã. Daí a reação furiosa do Trump hoje. Né? Ele soltou inclusive um palavrão ao tratar do tema com um jornalista. Mais um sinal de despreparo e desespero dessa Casa Branca que carece de tática, de diplomatas e parece que também de munição para seguir essa guerra. Muito provavelmente também vai carecer de votos, já que na primeira semana de novembro os americanos vão às urnas e as pesquisas mostram que com a gasolina muito mais cara por conta do Irã, se as eleições fossem hoje, os eleitores americanos colocariam os democratas no comando da Câmara e do Senado também. O medo da Casa Branca é tão grande que esse aceno ao ditador norte-coreano está sendo visto internamente por setores ali ligados da Casa Branca como sendo uma espécie de prova da capacidade do Trump de estabelecer algum tipo de paz em uma região complicada como é a Península Coreana, porque no Irã mesmo a coisa parece que não está andando.
2: Edu, muitíssimo obrigada, seja bem-vindo de volta, a gente também estava morrendo de saudade. Então, ó, Eduardo Graça, todas as segundas-feiras, aqui no Ponto Final, nesse período de eleição, um pouquinho mais cedo ali, por volta de 6h10 e tal, para comentar com a gente, para fazer uma análise do cenário internacional, combinado? Beijo, Edu, até segunda que vem.
0: Beijo a todos, obrigado, até segunda.
2: Beijo, Edu. Você fica agora com o noticiário da sua região.

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1: A Polícia Civil de Pernambuco prendeu em flagrante por estelionato um homem suspeito de aplicar golpes em turistas que compravam pacotes de viagem falsos para a ilha de Fernando de Noronha. As vítimas até então identificadas são de estados como Santa Catarina, São Paulo e Rio de Janeiro. Porém, a quantidade exata não foi informada pela corporação. Ao G1, o delegado Marcos Camurça disse que o suspeito utilizava as redes sociais para vender experiências como passeios de barco e mergulho, que na verdade não existiam.
2: Simplesmente os 50% que o turista dava ia para o bolso dele, e quando os turistas procuravam ele, sequer ele atendia mais a ligação, sequer ele atendia o WhatsApp. Na hora do interrogatório, ele fez a confissão e disse que ele estava praticando esses tipos penais porque ele estava em dificuldade financeira e precisaria pagar umas contas.
1: Além dos turistas, empresários que atuam na ilha de Fernando de Noronha também relatam terem sido vítimas com uso indevido das suas marcas para aplicação dos golpes. O delegado ainda pediu que outras potenciais vítimas procurem a delegacia para registrar um boletim de ocorrência.
2: Agora, o mais interessante é que após a prisão dele, surgiram várias vítimas dele. Então, te mostra que ele é quanto mais na prática desse tipo penal.
1: Segundo a Polícia Civil de Pernambuco, o suspeito permanece à disposição da justiça. Reportagem Rivaldo Júnior.
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9: Oi PVC, boa noite, tudo bem?
10: Tudo bem Débora, e você, tudo bem Carol?
9: Oi PVC. Tudo certo. Vamos falar da crise do Palmeiras e aproximação do Flamengo?
10: Vamos, desde a Copa do Mundo, quando a gente parou o Campeonato Brasileiro no dia 30 de maio para a Copa do Mundo, a distância do Palmeiras para o Flamengo era de 7 pontos. E de lá para cá, houve 5 rodadas, então 15 pontos disputados, cada jogo 3 pontos, portanto 15 pontos disputados. A distância variou sempre entre 6 e 8 pontos, até que agora caiu para 3 pontos. Porque o Flamengo ganhou 11 dos 15 pontos que disputou e o Palmeiras ganhou só 7. O que significa na prática que o Palmeiras na semana passada não ganhou do Internacional na rodada anterior e agora perdeu pro Fluminense, ou seja, perdeu 5 pontos nas últimas duas rodadas. Muita gente está apontando exclusivamente para o Abel Ferreira. Eu acho que a gente tem... Houve um tempo lá no passado que a gente dizia que técnico não ganha jogo. E hoje parece que técnico perde jogo. E sempre perde. Sempre que perde é por causa do técnico. Eu acho que o Abel tem uma responsabilidade, mas não é só do técnico.

0: Então vamos tentar enumerar algumas coisas que estão acontecendo. Vitor Roque e Piquerez voltaram da Copa com lesões, voltando de lesões.
1: Opa, PVC. Ixi, perdemos o PVC. A gente vai tentar retomar o contato com o PVC. A ligação caiu, acho que ele está se movimentando e daí oscilou e tal. Voltou, PVC? Agora sim, voltou, PVC.
0: Ah, é? Onde é que eu parei?
1: Estava falando do departamento médico, do...
0: É, eu falei até o Vitor Roque.
1: Isso, Vitor Roque.
0: Então, aí você pega... Aí ele perdeu jogadores fundamentais pro período de treino. Foi o que aconteceu com o Flamengo 2 semanas atrás. No dia 30 de julho, no dia 29 de julho, o Leonardo Jardim falou que o time do Flamengo não estava jogando bem e atribuiu ao fato de ter perdido 10 jogadores durante o período da Copa. Ou seja, ele não conseguiu treinar esses jogadores e os jogadores treinaram com outros técnicos, outras metodologias, outros sistemas táticos. Então ele falou, a gente vai ter que treinar. Só que o Flamengo teve 10 dias. E quando treinou 10 dias, voltou jogando bem. O Palmeiras não tem esse tempo. Mas acho que é importante ponderar tudo o que está acontecendo, e mais o Carlos Miguel, que o Palmeiras tomou 11 gols depois da Copa e o Carlos Miguel falhou em 6. Então, é o técnico, mas não é só o técnico. Agora vai ter que dar um jeito sem ter os 10 dias que o Flamengo teve para treinar.
1: Pois... É que o nosso tempo estourou, a gente vai ter que deixar o nosso assunto. Desculpa, PVC, que está muito apertado hoje. Mas a gente conversa mais amanhã, prometo descontar. Combinado. Esses minutos.
0: Amanhã estarei em Assunção, no Paraguai.
1: Foi num baile em Assunção, capital do Paraguai. Ah, não consigo fazer a galopeira. Beijo, tchau.
0: Beijo, até amanhã.
2: Achei que você ia lançar essa, hein, Débora? Fiquei esperando, hein?
1: Não. Intervalo, você fica com o noticiário local.

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1: Olá, ouvinte CBN, uma ótima noite para você. Chegando agora com informações da PE15, a via tem pontos de trânsito complicado nos dois sentidos, nas imediações da Vila Torres Galvão, no Paulista, com reflexos de um protesto com queima de pneus ali na região. Você que vai da região de Santo Amaro, no Recife, em direção ao Parque do Janga, no Paulista, pode fazer o caminho pela Avenida Pan-Nordestina. 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Betânia Ribeiro para a CBN Recife.
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4: Uma fiscalização realizada pelo Batalhão de Policiamento Ambiental resultou na descoberta de uma rinha de galos no bairro Bela Vista 2, em Goiânia, na Mata Norte de Pernambuco. Durante a operação, os policiais encontraram 113 pessoas no local e localizaram 163 galos, além de diversos equipamentos e produtos associados à prática de rinha.

0: e ao preparo das aves. Entre os materiais recolhidos estavam biqueiras, esparadrapos, serras utilizadas para o corte de esporas, tesouras, esporas de plástico, luvas e pomadas. As pessoas envolvidas, juntamente com os animais e todos os materiais apreendidos, foram encaminhadas à Delegacia de Polícia de Plantão de Goiânia para as medidas cabíveis.
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0: aglutida de dois laboratórios brasileiros. O da EMS foi classificado como genérico, enquanto o da Germed como similar. A resolução é da última quinta-feira, mas foi publicada no Diário Oficial da União de hoje. A nova pesquisa Reuters Ipsos aponta que a aprovação do presidente Donald Trump caiu para 33%. Esse é o nível mais baixo do atual mandato. Enquanto isso, 64% dos entrevistados disseram desaprovar o desempenho do presidente. A queda ocorre em meio à guerra com o Irã e reflexos da política externa ofensiva. A pesquisa ouviu 1.176 pessoas entre os dias 14 e 17 de agosto. A margem de erro é de 3 pontos percentuais para mais ou para menos. No horário de Brasília, 6h35.
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2: Ponto final CBN de volta e a gente vai a Brasília, o João Rosa, não, antes de Brasília, a gente vai a Belo Horizonte, porque a Débora Costa tem mais detalhes sobre a agenda do candidato à presidência pelo PL, Flávio Bolsonaro. Oi, Débora, boa tarde.
3: Oi, Débora, boa noite para você e para os ouvintes. Em sua primeira visita a Minas Gerais na campanha eleitoral, o candidato do PL à presidência, Flávio Bolsonaro, participa do lançamento da candidatura de Flávio Rosco e do mesmo partido ao governo de Minas. O evento vai ser realizado daqui a pouco aqui em um ginásio em Belo Horizonte. O objetivo dessa visita é colar a imagem do bolsonarista, do candidato e ex-presidente da Federação das Indústrias de Minas, que acabou sendo lançado como nome do PL na disputa estadual já no fim do prazo para definição. Isso porque Flávio Bolsonaro queria apoiar Cleitinho Azevedo do Republicanos, mas o impasse com a candidatura do senador inviabilizou a aliança. Ao chegar a Minas, Flávio Bolsonaro almoçou com correligionários e também gravou material de campanha ao lado de Flávio Rosco e além de usar as redes sociais para deixar claro que o xará dele é o candidato aqui no estado.
4: Povo mineiro, já estamos aqui em Minas Gerais ao lado dos nossos candidatos, nosso candidato ao governo, meu xará Flávio Rosco, e temos um convite para vocês, que hoje à noite tem festa.
5: É isso aí, às 19 horas no ginásio do Mackenzie, aguardamos você lá. Vamos começar a grande transformação de Minas e do Brasil.
3: A princípio, Débora, essa seria a segunda agenda do dia, já que Flávio Bolsonaro pretendia começar a visita a Minas Gerais por Juiz de Fora, cidade da Zona da Mata, onde o pai dele, o ex-presidente Jair Bolsonaro, foi esfaqueado na campanha de 2018. Estavam previstos, inclusive, uma motocicleta e um comício no local da facada, mas a agenda foi cancelada pelo mau tempo. Flávio Bolsonaro seguirá aqui em Belo Horizonte nesta terça-feira. Ele tem uma agenda com o deputado federal Nicolas Ferreira do PL na parte da manhã para um adesivaço de veículos de apoiadores. A agenda sela, inclusive, uma parceria com Nicolas, que chegou a ter atritos públicos com os irmãos de Flávio Bolsonaro durante a fase de pré-campanha. Depois desse adesivaço, ele vai a Brasília. E na sexta-feira, dia 21, será a vez do presidente Lula do PT visitar Belo Horizonte para um ato de lançamento do seu palanque aqui no estado, o candidato ao governo Pátrio Ananias, do mesmo partido. Débora.
2: Obrigada, Débora Costa.
0: A gente tem informação agora em Brasília com o João Rosa. Ministro Alexandre de Moraes autorizou o ex-presidente Jair Bolsonaro a passar por uma consulta odontológica, né, João?
6: Isso mesmo, Carol. O ministro Alexandre de Moraes, do Supremo Tribunal Federal, autorizou o ex-presidente Jair Bolsonaro a passar por um atendimento odontológico, mas determinou que o procedimento seja realizado no Centro Médico da Polícia Militar do Distrito Federal. A defesa havia pedido autorização para que Bolsonaro deixasse temporariamente a prisão domiciliar na próxima sexta-feira e fosse atendido em um consultório no Lago Sul, região aqui de Brasília. A consulta seria feita pela dentista Fernanda Bolsonaro, que é esposa do senador Flávio Bolsonaro. No entanto, Moraes determinou que o atendimento seja realizado no Centro Médico da Polícia Militar com escolta. A decisão não deixa claro se Fernanda poderá atender Bolsonaro no local ou se outro profissional será responsável pelo atendimento. Também ficou determinado que a data e o horário da consulta sejam mantidos em sigilo por razões de segurança. A data e o horário também poderão ser diferentes dos sugeridos pela defesa. Segundo Moraes, esses detalhes deverão ser definidos entre o responsável pelo núcleo de custódia da Polícia Militar e os advogados do ex-presidente. Caso a informação sobre a data ou horário vaze, o responsável

0: pelo núcleo de custódia, poderá até cancelar o atendimento, segundo essa decisão de Moraes. O ministro afirmou ainda que não existe uma situação de urgência. Segundo ele, o pedido foi apresentado no dia 14 de agosto para uma consulta prevista somente para o dia 21. A gente lembra, né, que Bolsonaro está em prisão domiciliar humanitária e permanece sob vigilância da Polícia Militar do Distrito Federal. O pedido da defesa chamou a atenção porque a dentista indicada, Fernanda Bolsonaro, é esposa de Flávio Bolsonaro, que atualmente está proibido de visitar o pai. No mês passado, Moraes determinou que Flávio ficasse 90 dias sem visitar Bolsonaro. Essa decisão ocorreu depois que o senador divulgou uma carta escrita pelo ex-presidente, na qual Bolsonaro indicava como seu porta-voz e reafirmava o apoio à candidatura do filho à presidência da República. Carol.
1: Obrigada, João. Intervalo, você fica com o noticiário da sua região.

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2: A Defesa Civil do Recife realizou uma nova vistoria na filial da Igreja Assembleia de Deus Vitória em Cristo, na Avenida Caxangá, no bairro do Cordeiro, zona oeste da capital, após o imóvel ter sido atingido por um incêndio na manhã de ontem. Equipes do Corpo de Bombeiros, da Polícia Militar e da Neoenergia atuaram na ocorrência. A cobertura do imóvel foi completamente consumida pelas chamas. Segundo a Defesa Civil, durante a vistoria, a equipe constatou a necessidade de demolição de parte de um dos muros, além da recuperação das áreas afetadas pelo incêndio. Os responsáveis pelo imóvel foram orientados pelos técnicos e devem contratar os serviços necessários. O espaço permanece isolado e sinalizado para garantir a segurança do entorno e das pessoas.
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4: Um homem de 42 anos de idade foi preso por tentar afogar a companheira de 49 anos na Praia do Quartel, em Olinda, no Grande Recife. De acordo com o Corpo de Bombeiros Militar de Pernambuco, a vítima foi encontrada desacordada e, após receber o atendimento da equipe, foi encaminhada à UPA de Tabajara. Segundo a Polícia Militar, que foi acionada para a ocorrência, o suspeito também precisou ser levado a uma unidade de saúde após ser agredido por populares que presenciaram um fato. O efetivo interveio para controlar a situação e, após os

0: atendimentos necessários, encaminhou o homem à delegacia da mulher. Já a Polícia Civil informou que o homem foi autuado em flagrante pelos crimes de injúria e vias de fato no contexto de violência doméstica. Após a realização dos procedimentos cabíveis, ele foi encaminhado para audiência de custódia e permanece à disposição da Justiça.
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0: Guilherme Muniz falou hoje de lançamentos da GWM.
1: Oi pessoal, muito boa noite. Hoje eu quero trazer aqui uma informação em primeira mão sobre o futuro da GWM no Brasil. A gente está no mês de agosto e ainda entre agosto e dezembro tem tempo para eles lançarem dois novos SUVs no nosso mercado, e é isso que eu vou antecipar para o público agora. São carros que vão ser anunciados nos próximos dias, mas eu já conto que a gente está falando dos modelos Haval H7 e Tank 400. Ou seja, são dois novos modelos de duas famílias que hoje em dia a GWM já trabalha no Brasil. De que carros que a gente está falando e qual que é a estratégia da marca com cada um desses lançamentos? Haval H7, ele é um SUV que vai ocupar o espaço entre o Haval H6 e o Haval H9. Parece óbvio, evidentemente, pela numeração, mas o que isso quer dizer? É um carro de cerca de R$300 mil. Ele fica ali entre os R$289 mil da versão topo do Haval H6 e abaixo dos R$329 mil do Haval H9 inicial. Esse carro tem a mesma plataforma do H6, portanto, ele não é construído sobre a mesma plataforma do H9, mas ele tem um ar um pouco mais aventureiro do que aquele visual mais convencional que o H6 tem hoje em dia no mercado. Ele vai ser um carro híbrido plug-in com motor 1.5 Turbo Flex. Ao todo, são 364 cavalos de potência e mais de 77 kg de torque. Já o Tank 400 é um outro modelo também de pegada aventureira, e esse chega para reforçar a investida da GWM contra a Toyota, especificamente contra o Toyota SW4, que, diga-se de passagem, já vem sofrendo em vendas contra o Haval H9. Enquanto o H9 é um modelo a diesel, o Tank 400 aposta também num conjunto híbrido plug-in, que é uma tecnologia que o SW4 não tem hoje em dia aqui no nosso mercado. O Tank 400, ele tem a mesma plataforma do Tank 300, que já está à venda no Brasil. O motor é um 2.0 turbo com uma potência combinada que ultrapassa os 420 cavalos e também ultrapassa os 76 kg de torque. Novidades que vão ser anunciadas em breve, nos próximos dias aqui no Brasil, e que o ouvinte do CBN Auto Esporte já fica sabendo a partir de agora. Por hoje é isso, pessoal. Até quarta.
0: Valeu, Muniz. E o CBN Auto Esporte deste domingo será sobre os planos da GWM. O podcast recebe Ricardo Bastos, diretor de assuntos institucionais da GWM Brasil. São 6h48.
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0: Cássius Veloso, será que a gente vai se ver livre dessas chamadas indesejadas no celular? Até quando? Boa noite.
1: E aí, Débora, boa noite pra você, boa noite pra Carol, boa noite pros ouvintes. Ó, eu não tô prometendo nada, tá? Só tô aqui dando, dando recado, comentando o que acontece no nosso mercado de telecomunicações do Brasil. E esse é um tema do qual já tratamos outras vezes.

0: meses aqui, só que hoje, segunda-feira, no Diário Oficial da União, tem um despacho da Anatel, Agência Nacional de Telecomunicações, normatizando um negócio que, por enquanto, só a Vivo tem e estava dando a maior dor de cabeça em outras empresas do setor, que é o sistema anti-spam nativo da linha telefônica, que atualmente você pode se cadastrar no nome Perturbe do governo, mas você tem que se cadastrar. Ou então você instala um aplicativo como o Ruscall no seu celular, mas você tem que instalar. E a Vivo tinha inventado um negócio diferente. E o consumidor, a linha dele nem toca. O aparelho não chega a avisar que está tendo uma ligação. E aí causou uma certa discórdia no setor, algumas empresas se sentindo prejudicadas. Enfim, agora está normatizado. Então, a Anatel disse que pode sim, que as operadoras podem oferecer esse tipo de serviço. Ele tem que ser gratuito, não pode ser cobrado. E colocou quais são os critérios. Então, em resumo, agora todas as prestadoras vão poder oferecer essa funcionalidade. A tendência, pelo que eu estou vendo aqui, é que sigam o caminho da Vivo, que liberou para todos os clientes desde junho ou julho agora desse ano, sem esse custo adicional, e com uma tecnologia que, pelo menos no caso da Vivo, e foi o caso que eu posso dizer aqui que eu testei, fiz reportagem sobre o assunto, funcionou super bem. Estou dizendo que funciona em 100% do tempo, tá? Por favor. Mas funcionou bem, diminuiu muito as chamadas abusivas, o telemarketing e por aí vai. Então, a partir de agora, a coisa fica normatizada, as empresas vão poder fazer, liberar esse serviço, vão ter que se estruturar, etc., para liberar esse serviço, e acaba sendo mais uma opção para o consumidor que já enfrenta essa dor de cabeça com uma certa frequência. Um bastidor rápido aqui, do ponto de vista técnico, o pulo do gato da Vivo foi fazer a filtragem durante o caminho que a ligação telefônica faz. Ela sai de um número, percorre a rede, chega no outro número até o telefone tocar. Quando entra na rede da Vivo, nessa etapa, eles filtram. E por isso tem sido tão elogiado esse recurso que eles liberaram para os clientes.
1: Agora, tá, essas operadoras estão fazendo uma solução para um problema que elas mesmas criaram, né?
0: Carol, quantas vezes a gente não recebe ligação de operadora também querendo
1: Direto.
0: oferecer um pacote melhor, um combo, uma fibra ótica, sem sombra de dúvida, é isso. E o mercado de telecom no Brasil, ele é muito maduro. Então, quando você conversa com esses diretores, principalmente assim no cafezinho, eles admitem, é uma operadora tentando roubar cliente da outra, porque já não tem novos consumidores para conquistar. São aqueles ali, você vai negociar. Levar, tentar trazer ofertas novas. Então, é isso. Mas as outras estavam reclamando da Vivo e agora vão poder fazer também essa ferramenta para a sua base de consumidores.
1: Valeu, Tássios. Beijos. Até.
0: Até quarta-feira. Beijo. Tchau, tchau.
1: Tchau, tchau. Você fica agora com o noticiário da sua região.

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1: Voltando com informações da Rua Imperial, ela está com trânsito lento entre as imediações do viaduto Capitão Temudo em Joana Bezerra até a altura da Rua Nicolau Pereira, em Afogados. E os pontos de retenção seguem também ali pela Rua da Paz. Para quem vai da área central do Recife em direção a Imbiribeira, a melhor opção agora é fazer o caminho pela Via Mangue, que tem trânsito bem mais moderado no momento. 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Eu volto daqui a pouco com mais informações. Betânia Ribeiro para a CBN Recife.
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1: Carol Moran, beijo, até amanhã.
2: Um beijo, Débora, boa noite para você e para os ouvintes, até.
1: Amanhã tem mais Ponto Final CBN, a partir das 5 da tarde, estaremos de volta, muito obrigada pela companhia, tenha uma ótima noite. A produção do Ponto Final CBN de hoje foi de Matheus Leite, com assistência de Suelton Viana, trabalhos técnicos Daniel Mesquita e Henrique Dias. Você vai ficar com o Viva Voz Especial de Eleições, comandado por Vera Magalhães e convidados. Mas antes da gente ir embora mesmo, queria trazer aqui um jingle do Mapping para a gente matar a saudade, porque falar do Mapping trouxe aqui muita memória afetiva dos nossos ouvintes.
3: Muito legal.

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0: Segunda-feira, 17 de agosto de 2026. O ministro Alexandre de Moraes, do Supremo Tribunal Federal, autorizou que o ex-presidente Jair Bolsonaro passe por um atendimento odontológico. A consulta deve ser feita no Centro Médico da Polícia Militar do Distrito Federal. No entanto, os advogados do ex-presidente haviam sugerido que Fernanda Bolsonaro, mulher de Flávio Bolsonaro, fosse a responsável por atender o sogro. O magistrado destacou que a proposta mencionou motivos de segurança. Um homem foi preso por tentar afogar a companheira na praia do quartel em Olinda, no Grande Recife. De acordo com o Corpo de Bombeiros, a vítima foi encontrada desacordada e encaminhada a uma unidade de saúde após receber atendimento da equipe. A Polícia Militar também foi acionada após o homem ser agredido por populares que testemunharam o ataque. A PM investiga o caso. O governo espanhol informou que vai triplicar o número de vagas para imigrantes em Ceuta. Os abrigos temporários deverão receber mais de 1.500 pessoas. O anúncio representa uma tentativa de Madrid de contornar a crise após cerca de 70 mil marroquinos entrarem na cidade no fim de julho. A maioria aceitou regressar, mas cerca de 5 mil permanecem no enclave espanhol no norte da África. No horário de Brasília, 7:01.
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1: Olá, seja muito bem-vindo, seja muito bem-vinda ao novo Viva Voz, especial eleições. Hoje é dia de Pedro Doria aqui comigo. Boa noite, Pedro.
2: Boa noite, Vera. Sempre bom estar aqui.
1: Eu fiquei com um ciúme desse cenário que o Pedro andou dando pinta aí na televisão brasileira. E hoje ele deu o ar da graça num cenário bonitão ali, chique.
2: Estou aqui e aqui ficarei todas as segundas-feiras, prometo.
1: Hoje quem vai participar comigo e com o Pedro aqui do Viva Voz é o Felipe Nunes, CEO da Quest, cientista político. Ele está ali no trânsito em Belo Horizonte, mas logo, logo ele se junta a nós. Enquanto isso, a gente começa falando do início oficial das campanhas. Eu digo oficial porque campanha já está rolando para mais de ano, mas agora é para valer. Os candidatos fizeram eventos nesse fim de semana de lançamento das campanhas. E o repórter Igor Cardim, de Brasília, teve hoje com o presidente do PT, Edinho Silva, colheu algumas estratégias da campanha do presidente à reeleição lá. Boa noite, Igor. O que você nos conta?
3: Oi, Vera. Boa noite para você e para os nossos ouvintes. Pois é, uma das principais estratégias ali do Partido dos Trabalhadores é usar e abusar da imagem de Janja durante a campanha eleitoral a reeleição do presidente. Isso porque, segundo integrantes ali do Partido dos Trabalhadores, a direção geral do evento de ontem foi da própria primeira-dama, Janja, que organizou a ordem de falas, também o palco limpo ali, sem muita estrutura, dando protagonismo para quem estivesse falando ali ao centro. Inclusive, a parte em que Janja canta o jingle da campanha, que fez aquela participação com o jingle gospel, né? Um sinal ali para os eleitores evangélicos. Isso também não estava combinado com integrantes da campanha, inclusive para quem, o cerimonial ali, quem cuida da campanha do presidente Lula, disseram que não estava combinado ali. Essa fala da Janja já estava programada, a gente já tinha até comentado sobre

0: disso, mas a parte ali em que ela canta não estava no script. E aí disseram também que Janja tem carta branca para poder fazer o que quiser nessa campanha, que ela estará em alguns estados enquanto o presidente Lula deve optar por outros. A estratégia mesmo ali da direção do PT é de que o presidente Lula atue 3 dias da semana ali em agendas presidenciais e em outros 2 dias com foco na campanha eleitoral. Essa semana, por exemplo, estará sexta-feira em Minas, sábado no Rio de Janeiro, e aí a Janja também deve sair de Brasília e ir para outros estados buscar esse apoio no palanque do presidente Lula, Vera.
1: Obrigada, Igor, pelas suas informações. A gente viu, né, ontem, Pedro, uma tentativa de refazer uma coisa que tinha sido uma gafe no registro, no lançamento da candidatura do Lula, quando não havia mulheres discursando. Mas daí a entregar a Janja à direção geral da campanha, pode haver algum ruído, né? A gente lembra do episódio do Carnaval, por exemplo, que ela foi uma das grandes entusiastas da ida de todo o governo para assistir a apresentação da escola lá de Niterói. E isso foi o começo de uma nova onda de reprovação do Lula no início do ano, né?
2: Vera, eu tenho a impressão que isso é um ponto cego mesmo no Palácio do Planalto e não me parece que vai ser corrigido. A campanha tem razão quando ela percebe que nas mulheres está o rumo dessa eleição. Claramente está. O presidente Lula precisa ganhar tantas mulheres, principalmente das periferias urbanas do Sudeste, quanto possível, e não pode perder, porque é no ganho em eleitoras mulheres que o candidato Flávio Bolsonaro pode vir ganhar. O problema é o seguinte: quem são essas mulheres que poderiam votar tanto em Flávio quanto em Lula? São mulheres conservadoras, evangélicas. A primeira-dama não fala com essas mulheres. Com essas mulheres em particular, né? Todo o discurso identitário, a questão de gênero, tudo mais, são temas que as afastam. O que que atrai essas mulheres? Serviço público, escola, saúde, segurança, principalmente segurança, que é uma das principais preocupações dessa eleição. A primeira-dama cantou um gospel, né? Ontem lá em São Bernardo, tentando de repente se aproximar. É muito artificial, me parece.
1: Não é orgânico como é com a Michelle, não, né?
2: Claro que não. Até porque Michelle Bolsonaro foi criada na periferia de Brasília, frequentou igrejas evangélicas desde menina. Toda a sua história está ligada a ser uma mulher de periferia urbana, naquele tipo de batalha, com aquele sonho de ascensão. Quer dizer, assim como o presidente Lula tem um tipo de empatia particular com o nordestino muito pobre do interior, que sonha com a ascensão social, a ex-primeira-dama Michelle Bolsonaro tem essa mesma relação com essa mulher da periferia urbana. Janja não tem. Janja conversa com outro tipo de mulher, né?
1: E ela fez ali uma homenagem à Dona Marisa, que era também uma tentativa de corrigir uma imagem que havia relacionada a ela, de tentar tirar da frente, né, afastar tudo que remetesse à esposa morta do Lula, e ex-primeira-dama Marisa da Silva, e que também pesava, eu acho, em pesquisas e numa avaliação não tão positiva da Janja, né?
2: Eu desconfio que sim. A Janja tem muito desejo de aparecer e tem muito prazer em ver essas portas com artistas abertas, portas com um pedaço da zona sul do Rio de Janeiro, né? Uma intelectualidade, esses artistas todos, uma certa elite paulista. Ela gosta de ser recebida nesse ambiente, que são ambientes muito progressistas. E veja, é possivelmente natural que uma militante histórica do PT, como a primeira-dama tenha prazer em descobrir que, de repente, consegue contato com esse mundo todo. Mas, de novo, e aí eu insisto que é o ponto principal, o que ela tem, o tipo de discurso que ela faz, que é esse discurso feminista mais tradicional, esse discurso mais com uma pegada identitária de gênero, esse não é um tipo de discurso que conversa com essa mulher que pode possivelmente decidir. Daqui a pouco a gente vai ter o Felipe Nunes, ele entende muito mais disso, que pode decidir o...

0: seleção.
1: Enquanto isso, né, Pedro, na seara ali da família presidencial, os problemas se avolumam, porque a gente vem há duas semanas noticiando desdobramentos das investigações que envolvem o Fábio Luiz Lula da Silva, Lulinha, e hoje, primeiro o portal Metrópolis, depois o Globo, publicaram reportagens mostrando ali o conteúdo de áudios entre Lulinha e a sua sócia, amiga, Roberta Luxinger, que mostram avanços nessa tentativa de obtenção de acesso ao poder. Eles falando sobre o Marcola, o ex-chefe de gabinete do Lula, falando também sobre o ex-número 2 do Ministério da Saúde, o Swedenberger Barbosa, o Berge. E isso também tende a ser um problema para o Lula na campanha. A Samantha Klein passou o dia colhendo ali impressões a respeito do estrago dessas novas revelações. Vai contar um pouquinho aqui para a gente poder discutir. Boa noite, Samantha. Temos a Samantha. Samantha ainda não se conectou, mas é isso, Pedro. A gente viu ali, eles falam, por exemplo, em joias, né? Tem uma conversa entre o Marcola e a Roberta em que é apresentada a ele uma série de opções de joias, com fotos, inclusive, para que ele escolhesse. Ele diz que aquilo era um presente de Dia das Mães que ele daria, mas que estava incluído no pacote ali, no empréstimo que ele contraiu. Agora sim, a Samantha está com a gente, vai trazer um pouquinho de bastidor de como isso repercutiu. Boa noite, Samantha.
2: Oi, muito boa noite, Vera. Olha, repercutindo, claro, da forma que a oposição quer. O que que os opositores ao governo Lula estão fazendo? É justamente batendo em Lula com essa história. Publicamente, o candidato Flávio Bolsonaro já disse que, olha, é possível buscar um futuro na Suíça, mas não com o dinheiro do INSS. Lembrando que a gente já tinha falado por aqui que uma das estratégias de ter escolhido Alfredo Gaspar, além de todas aquelas alianças lá do próprio Arthur Lira para se livrar do candidato ao Senado que poderia ficar à frente, estava à frente das pesquisas, para a campanha é uma estratégia de utilizar o caso de Lulinha também como munição contra o pai nessa campanha, e é isso que está acontecendo. Eu falei com o Alfredo Gaspar, deputado federal, candidato a vice. Ele lembrou o seguinte: olha, eu já fiz aquele pedido de prisão durante a relatoria da CPMI do INSS por conta de supostas relações de Lulinha com tráfico de influência em órgãos do governo federal, e agora o que eu tenho que fazer é reforçar estes pedidos. Então, para a oposição, a avaliação é essa: quanto mais vazamento de mensagens entre Lulinha e Roberta Luxinger, melhor fica o posicionamento de Flávio Bolsonaro e do próprio vice, que tem munição, ele que foi convocado aí muito justamente para bater em Lula através do filho que está na Espanha. E lembrando que a defesa diz que ele está disposto a prestar depoimento, mas até o momento não se tem nenhuma informação sobre agendamento de depoimento. Tanto é que a gente tem essa informação de Polícia Federal dividida e, segundo o advogado Marco Aurélio, que defende aí Lulinha, parte dessa PF está sendo instrumentalizada, Vera.
1: Obrigada, Samantha. Ela fez menção a essa coisa da Suíça, né, Pedro? Porque num dos diálogos com Lulinha, Roberta Luxinger, agora sim, diz que, nosso negócio é Suíça, padrão Suíça, alguma coisa assim.
0: Nosso futuro é na Suíça.
1: Nosso nível tá outro, nosso futuro é Suíça.
0: Vera, eu acho que a gente precisa separar um pouco o jogo aqui, quais são... Estou vendo que o Felipe se juntou a nós. Será que falamos um pouco de pesquisa ou seguimos?
1: Acho que ele tem horário que ele vai dar aula. Vamos fazer o seguinte, a gente introduz o Felipe aqui, depois a gente fala de Lulinha e dos áudios. Oi, Felipe, já está conosco. Felipe Nunes, CEO da Quest e cientista político. Vera. Boa noite, tudo bem?
3: Boa noite, Vera e Pedro, tudo bem? Prazer estar aqui com vocês. Na correria, Vera Magalhães, naquele jeito que eu gosto.
1: Não é mais nem rave da democracia, é ultramaratona da democracia, meu caro. Aqui, os fracos não têm vez. Obrigada por ter arrumado um espaço pra gente, Felipe, porque saiu uma pesquisa da Quest, a primeira da série.

0: série do Globo e da Globo na sexta-feira. E então a gente comentou um pouco, mas eu acho que ela ainda se espraia para essa semana. A gente viu no lançamento tanto Lula quanto Flávio tocarem em temas que vão ser centrais nessa campanha. Falaram de segurança, falaram de soberania nacional, tudo com sinais trocados. O que, que a pesquisa permite a gente saber do uso que esses temas vão ter e da importância que eles vão ter?
1: Vera, primeiro é importante lembrar para quem está nos assistindo e nos ouvindo que explicar a eleição para nós, cientistas políticos, é sempre um exercício em que a gente tenta pegar as principais teorias, né, de comportamento eleitoral que existem no mundo e aplicar para cada um dos contextos. E existe, Vera, uma teoria que mostra que 80% dos presidentes que venceram eleições na América Latina nos últimos 30 anos foram presidentes que apresentaram para os seus eleitores a proposta mais crível diante da principal preocupação que aquela sociedade tinha. Ou seja, existe um padrão no comportamento eleitoral, que é: o eleitor gosta de votar naquele candidato que apresenta para ele a solução para o seu principal problema. Por isso, as pesquisas de opinião, e a Quest faz isso, claro, há muito tempo, pergunta: o que mais te preocupa hoje? O que mais dói hoje? E aí, Vera, tem um tema que chama a atenção, que é a violência e a segurança pública. Esse tema está no centro da conversa. É curioso, só os mais jovens, eu diria, têm outra prioridade, mas a população adulta e 60 mais acha que a violência é o principal problema, tá? E por que isso é importante? Porque isso já mostra pra gente como é que as campanhas vão ter que reagir a isso. Por dois motivos, Vera. Primeiro, até, eu diria, essa eleição, não sei se vocês dois concordam, segurança pública não era um tema nacional. Segurança pública era um tema estadual, os governadores que tinham que se virar com a polícia para resolver o tema da segurança. É a primeira vez na história, primeira vez. Se a gente olha, por exemplo, a série de dados do Datafolha, né, a Quest tem 10 anos, o Datafolha tem mais, então eu vou falar do Datafolha. A violência nunca foi um tema muito importante. Você já teve inflação, já teve desemprego, já teve crescimento econômico, já teve pobreza, já teve fome. Mas violência é a primeira vez que ela aparece desse jeito. Mas será que o eleitor vai cobrar do presidente mesmo? Eu estou curioso para ver. Parece que os candidatos, né, os principais candidatos, estão atentos a isso. Vamos ver como é que essa reação, esse match vai dar. Então, a pesquisa mostra para a gente que o eleitor está preocupado com isso, embora reconheça, Vera, que não, esse tema não é um tema presidenciável, pelo menos até aqui.
2: Felipe, me diz uma coisa, deixa eu te perguntar sobre corrupção. A corrupção foi o grande tema da campanha de 2018, né? Talvez 2022 tenha se deslocado para a democracia, se era uma questão ou não, os brasileiros se dividiram ali. Mas em 2018, e com alguma consistência, a corrupção é um problema, é uma preocupação na cabeça do eleitor. Cara, dois candidatos, ambos com suspeitas importantes de corrupção acontecendo, e parece que o eleitor não está nem aí, né?
1: Então, Pedro, primeiro, você está coberto de razão. Quando a gente olha para a série de dados, aí a Quest já tem pesquisa, né, em 2018, a corrupção e o antissistema, né, eram os dois temas que explicavam o surgimento do Bolsonaro, do antissistema e tal, que ele acabou representando. Em 22, por ocasião da pandemia, a saúde virou um tema importante e depois a discussão da democracia também foi relevante, porque trouxe aí esses liberais sociais para o colo do Lula, né, com esse movimento todo do Alckmin. Esse ano, além de violência, o segundo tema mais importante é a corrupção. A corrupção está ali misturada, tem saúde, tem corrupção, tem problemas sociais, tem um monte de coisa combinada, mas a corrupção, né, porque tem, os temas estão em empate técnico, digamos assim, mas há algum tempo a corrupção foi relevante. Mas, Pedro, sabe o que me parece? O eleitor é como se ele estivesse pensando o seguinte: cara, é como se o Brasil não tivesse jeito para esse negócio da corrupção. Todo mundo é envolvido em corrupção de alguma maneira, todo mundo tem algum problema, isso fica parecendo paisagem. E por que eu estou te dizendo isso? Porque é muito impressionante que as pessoas reclamem da corrupção,

0: reconheçam que ela traz problemas, reconhecem a impunidade brasileira, mas estão parando de se preocupar como se isso fosse diferenciar, já que os dois mais importantes têm casos em envolvimento. Então, assim, é uma situação que eu diria que é muito ruim para o eleitor, né? Porque o eleitor sente essa dor, mas não acha que tem tratamento para ela com as opções que estão colocando.
1: Agora, chama atenção, né, essas oscilações serem muito marginais mesmo, como o Pedro falou, não só, independentemente não só dos escândalos, mas o Lula despejou um caminhão de dinheiro na eleição e isso fez pouca diferença também. A questão toda do Donald Trump, que é de grande ineditismo e a gente não sabe para onde vai, também mexeu pouco ali. Vocês, cientistas políticos e pesquiseiros, costumam dizer que a eleição vai ser definida por um pequeno contingente. Você tem a impressão que está se estreitando ainda mais esse gargalo, Felipe?
0: Então, Vera, assim, para ser muito coerente comigo mesmo, desde 2023, eu tenho dito que a eleição está calcificada no Brasil, né? Escrevi com o Thomas Traumann um livro que explica a dinâmica da polarização extremada, né, da polarização afetiva, que calcificou, e por enquanto essa tese continua de pé. De fato, 35% calcificado de um lado, 35% calcificado de outro, o que explica, Vera, por que as variações são na margem. Eu dei uma entrevista pro nosso querido amigo Thiago Prado. Aliás, Vera, que sucesso esse podcast novo, viu? Assisto toda sexta-feira de manhã, parabéns.
1: Eba,
0: mas assim, eu falei com ele há mais de um ano que a eleição seria definida por 10%. Por quê?

0: Curitiba para chamar, assim, para empolgá-los, para animá-los. É, muitos dos independentes estão preferindo não votar esse ano, né? O eleitor que está indo embora da eleição, a abstenção vai ser muito importante, e sobram 10% que estão ali variando para um lado ou para o outro. Eu mostrei na Globo News na sexta-feira, Vera, que os eleitores independentes já tiveram comportamentos muito diferentes. Já teve um momento em que o eleitor independente votou mais no Lula, depois ele votou mais no Flávio, depois ele preferiu não votar em nenhum deles. Quer dizer, há uma oscilação e uma volatilidade bastante significativa. Eleitor esse que está preocupado com esses temas que nós estamos falando aqui. Corrupção, segurança. Nesse eleitorado, esses temas aqui fazem diferença.
1: Felipe, essa é a primeira eleição que você não tem um candidato claramente liberal, né? Os outros três candidatos aparecendo, né? Renan Zema, Ronaldo Caiado, Renan Santos, desculpa, Romeu Zema.
2: É muito R. É
0: simbiose, viu?
1: É muito R.
2: É muito R. Nem o Galvão daria conta de tanto R.
1: Os três, dá pra gente dizer que os três têm mais ou menos o mesmo tamanho e que os três somam 10%, 10 pontos percentuais ali entre eles, às vezes é mais um, às vezes é mais outro e tal, mas tem uma certa consistência nas pesquisas, pelo menos nas pesquisas que não são painel online, né? E na ausência de uma Simone Tebet, isso quer dizer também que o presidente Lula, num eventual segundo turno contra Flávio Bolsonaro, não vai ter alguém, um liberal social, para usar a sua classificação, dizendo, não, eu vou com Lula porque tem uma preocupação com democracia e tudo mais, tal. Então, você tem esse estoque de 10% de eleitores que vão para o segundo turno, partindo-se do princípio de que vão se distribuir, que até a primeiro domingo de outubro vai ficar assim, você tem esse estoque e tende a ir para o Flávio Bolsonaro. Eu estou fazendo essa conta certa ou você acha que ela não funciona bem assim?
0: Mais ou menos, seu Pedro Doria. Eu vou te explicar por quê.
1: Diga lá.
0: Eu adoro essa conversa. Primeiro o seguinte. Quando a gente olha para o primeiro turno, eu geralmente olho para três combinações de variáveis. Um, como você muito bem fez, a soma, os 10% aproximados das alternativas, né? Ou seja, quando você soma Ronaldo, Romeu e Renan, está ali mais ou menos 10%, você tem toda a razão. Mas tem dois outros componentes, Pedro, que as pessoas não estão olhando e que eu acho que tem que olhar. Tem mais 10% de indecisos ainda no primeiro turno, tá? Esses 10, eu diria, fazem muita diferença. E tem outros 10 que estão branco, nulo ou já dizendo que não vão votar. Eu estou aproximando os números, tá? Porque, na verdade, na Quest, esse branco, nulo, abstenção é um pouquinho menor, o indeciso é exatamente 10 e os três R's são 13. Então, assim, por que que eu olho para esses três grupos? Porque nós ainda veremos esses indecisos se posicionarem. E por que que eu estou dizendo isso? Esse público já conhece o Lula, já conhece o governo do Lula, já conhece o histórico do Lula e não está votando no Lula. Isso é um sinal. O branco e nulo já conhece o Lula, já votou no Lula até em outros momentos. Nesse momento, rejeita o Lula. Isso também é um sinal. E esses 13% que nós estamos falando, Pedro, eu acho que se a gente olhar para a teoria da ciência política do passado, ele sugere que pode haver um voto estratégico na reta final. Ou seja, o eleitor de um desses três fala assim, é melhor a gente agrupar em um deles para tentar viabilizar uma candidatura alternativa. Tá? Então, Pedro, assim, embora eu seja coerente com a tese da calcificação, embora eu esteja vendo a polarização funcionando, tem 30% de eleitores, para ser exato aqui, né? 30%, um terço, que está distribuído entre alternativa, indeciso e branco e nulo. Isso pode alterar o jogo. Então, por isso que eu acho. Então, por isso que eu estou te dizendo o seguinte: neste momento, é mais provável que eles vão para o Flávio Bolsonaro.
1: Certo.
0: Mas também é possível que eles deixem de votar, porque eles digam o seguinte: eu não consigo encontrar uma alternativa liberal, eu não topo de novo o Lula eu rejeito o Flávio Bolsonaro, quer saber? Eu não vou votar. Então, o que que eu tenho investigado nas minhas pesquisas e na série histórica que eu vou fazer com a TV Globo?

0: daqui para frente e com o jornal O Globo, eu estou focado justamente em entender para onde vão esses 30%. Ele vai topar votar contra o governo ou ele vai preferir não participar da eleição e isso muda o jogo?
1: Porque tem aquela pergunta que você sempre faz, né, Felipe, que talvez dialogue com isso que o Pedro está falando, do que a pessoa tem mais medo, né? Numa eleição de rejeições, isso costuma ser um dado importante. E nesse momento, mais medo da volta dos Bolsonaro está ganhando por um triscar ali.
0: Tiquinho.
1: É empatado, mas ganha numericamente, mas dentro da margem, né?
0: Não, Vera, e por isso que a gente faz essa pergunta. Eu faço essa pergunta desde 2022. Porque na eleição dos dois, ficou evidente para mim que o medo do bolsonarismo é que deu a vitória ao Lula justamente nesses liberais sociais e empreendedores individuais que eu analisei lá no meu livro, No Brasil no Espelho, né? E tive o prazer de comentar com o Pedro num episódio maravilhoso lá no meio. Então, assim, o desafio, Vera, é que não é claro para mim hoje para onde esse eleitor vai. Não está definido ainda o que ele vai fazer. Porque o natural dele nas últimas eleições foi ter mais medo do Bolsonaro. Mas ele também está rejeitando o Lula, tanto que ele está indeciso ainda em procura à procura de uma alternativa. Quer dizer, esse eleitor está sofrendo para decidir. Não está fácil para ele.
1: Ô Pedro, a gente está ouvindo,
2: Você
1: você
2: acha,
1: está
2: Felipe,
1: ouvindo.
2: que...
1: Ah, desculpa, vai lá.
2: Não, estou ouvindo sim, estou ouvindo sim. Perdão, dei uma pausa.
1: Não, eu ia te dizer que a gente está ouvindo muito que agora que vão destampar um monte de dossiê é que vai ter grandes oscilações. Então, por essa conversa, só para a gente encerrar esse capítulo bem rapidinho e o Pedro poder fazer a pergunta, a era dos dossiês não tende a produzir grandes efeitos, você acha, Felipe?
0: Não me parece assim, Vera, olhando hoje para a evidência de comportamento eleitoral, esses dossiês podem aumentar a rejeição dos dois. Mas nós já estamos em níveis impraticáveis de rejeição. Verde,
1: Nível
0: 52,
1: Chernobyl de
0: 54.
1: rejeição.
0: Quer dizer, são rejeições que não estamos acostumados no Brasil. São, de fato, uma eleição em que a polarização está ganhando até da rejeição, o que é um negócio
1: Sim.
0: inimaginável.
1: Vai, Pedro, para a última, para o Felipe.
2: Felipe, a gente teve a eleição de 2014 que foi decidida por um cisco. Na 18 teve folga, foi o auge da Lava Jato. 2022 foi novamente um cisco. Você essencialmente está dizendo para a gente que a gente vai para uma eleição que vai ser pura emoção até o último segundo novamente, não é isso?
0: Eu geralmente recomendo aos meus amigos que apertem os cintos, porque essa é uma eleição daquelas que de fato vai ser definida no erro, no, sabe, na estratégia mal conduzida, na construção equivocada de um posicionamento, né? Eu estou muito curioso para ver, por exemplo, como é que o debate esse ano da TV Globo, como é que vai ser a disputa ali, porque você imagina, Pedro, nós estamos falando de um debate 8h30 da noite, a pessoa ia ligar para ver a novela e vai ver os candidatos debatendo. Isso é muito diferente de tudo que a gente viu nos últimos 20 anos, em que o debate era lá 10 e tanto da noite, né? Esse é um debate em horário prime, né, na televisão, e as pessoas vão estar ali olhando. Então, eu realmente acho que vai ser uma eleição disputada, muito complicada. O governo, Vera, gastou muito, fez investimentos, muitos deles que não deram resultados eleitorais, né? A gente pode fazer aí uma lista de políticas que não renderam popularidade. Eu expliquei isso ao longo desse ciclo eleitoral. O eleitor está mais crítico, ele acha que hoje política social é direito, não é
1: Sim,
0: mais
1: favor.
0: favor, né? A gente teve a oportunidade de falar disso aqui algumas vezes. Do outro lado, o Flávio tem esse escândalo do áudio do Dark Horse que não faz nenhum tipo de cosquinha, né? É bobagem. Se a gente compara com o que a Rosiana Sarney enfrentou, Vera, em 2002, depois da Operação Lunos, a Rosiana caiu 16
1: Derreteu.
0: pontos. Entendeu? Flávio, 4. Então, assim, essa é uma eleição, desse ponto de vista, muito complicada, muito complexa. Eu estou, assim, muito cauteloso na análise dos dados, porque sei que as
1: Sim.
0: pequenas variações, Vera, é que vão ajudar a gente a responder. Não são grandes movimentos, são pequenos, mas, obviamente, numa eleição tão apertada, qualquer movimento faz a diferença. Para terminar, Vera, o Pedro falou da eleição de 2014. Eu não posso deixar, eu não posso ouvir isso sem dizer que, para mim, Pedro, essa é uma eleição muito parecida com a de 2014, porque aquela era uma eleição para Dilma perder.

0: Se você olhasse para todos os indicadores, ela era uma eleição em que a Dilma sairia derrotada. Não à toa, o marqueteiro da Dilma criou, você que é uma memória privilegiada, talvez se lembre.
1: Estou aqui no estouro da meta fiscal do horário, vamos lá.
0: Eu já estou saindo, prometo parar. Mas é porque, Pedro, você lembra qual que era o slogan da Dilma? Mais mudança. Porque ele sabia que tinha que apostar na mudança. Essa é uma eleição de mudança, com todos os indicadores de mudança, mas que pode ser que o incumbente vença justamente por essa guerra de rejeição. Vera Magalhães, eu adoro conversar com você.
1: E você
0: Pedro
1: tem
0: Dória.
1: Que dar aula também.
0: Você me traz aqui para essa conversa, eu não consigo parar.
1: Obrigada, viu, Felipe? Eu vou continuar aqui falando com o Pedro dos seus temas. Então você vai para dar aula e vai escutando a CBN, combinado?
0: Combinado. Beijo grande.
1: Beijo, tchau, tchau. Pedro, não sai daí que a gente volta já já. Você fica agora com o repórter CBN.
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0: Quarta-feira, 17 de agosto de 2026. O presidente Lula provocou o Donald Trump ao exaltar a descoberta de petróleo pela Petrobras na Foz do Amazonas. O petista disse que poderá oferecer o petróleo ao resto do mundo se o presidente americano seguir a guerra com o Irã e ordenando o fechamento do Estreito de Hormuz. A fala foi feita após a visita a um navio sonda da Petrobras que trabalha na exploração de petróleo na margem equatorial. O Conselho Diretor da Agência Reguladora de Serviços Públicos do Estado de São Paulo manteve por unanimidade a multa de quase 84 milhões de reais à Enel. A concessionária foi punida por infração aos procedimentos de faturamento das contas de luz na região metropolitana entre janeiro e dezembro de 2023. O órgão destacou que o processo segue para a Agência Nacional de Energia Elétrica, última instância administrativa recursal. A Enel classificou a punição aplicada como desproporcional. O governo dos Estados Unidos discutiu novas sanções contra o ministro Alexandre de Moraes, segundo o jornal Financial Times. A medida seria motivada pela apuração autorizada pelo ministro do Supremo Tribunal Federal, que mirou a fonte de uma reportagem sobre o ministro Flávio Dino. No ano passado, o magistrado já havia sido alvo de sanções com base na Lei Magnitsky. No horário de Brasília, 7h33.
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1: De volta com atualizações da PE15, o trânsito segue complicado na via, com reflexos de um protesto que bloqueou a avenida um pouco mais cedo com barricadas de fogo nas imediações do cemitério, no Paulista. No sentido paulista, tem pontos de trânsito lento na Pan-Nordestina, desde a altura de Ouro Preto, em Olinda. Você que vai de Santo Amaro, no Recife, em direção a Jardim Maranguape, pode fazer o caminho pela Avenida Carlos de Lima Cavalcante. 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Betânia Ribeiro para a CBN Recife.
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3: O homem é acusado de matar a esposa e os quatro filhos após incendiar a própria casa na comunidade Icauã, no bairro da Caxangá, zona oeste do Recife, passou pela primeira audiência de instrução e julgamento. O crime ocorreu em novembro do ano passado e Aguinaldo José Alves, de 39 anos, está em prisão preventiva no presídio de Igaraçu, no Grande Recife, de onde participou da sessão virtualmente. A audiência aconteceu na primeira vara do Tribunal do Júri da Capital, no Fórum Desembargador Rodolfo Aureliano, e contou com a presença da defesa e de familiares de Isabelle Gomes de Macedo, morta aos 40 anos, junto aos filhos de 1, 3, 4 e 7 anos de idade. Além do interrogatório do réu, outras 8 testemunhas de acusação também foram ouvidas. Após essa etapa, o Ministério Público e a defesa devem apresentar as suas alegações finais. Depois, a justiça decide se o réu vai a júri popular. Isabelle Gomes vivia em um contexto de violência doméstica. No dia do crime, 20 das 30 casas na comunidade Cauã, ocupação do Movimento Urbano dos Trabalhadores Sem Teto, foram incendiadas. Para a TV Globo, uma testemunha relatou que o réu e a vítima discutiram antes do incêndio e que o homem bateu na companheira. Ela chegou a pedir ajuda a uma vizinha, mas voltou para buscar o filho mais novo. As investigações apontam que Aguinaldo José trancou a família dentro de casa para que não conseguissem fugir e, em seguida, ateou fogo à residência.
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5: Olá, no CBN Debate desta terça-feira, segurança pública é pauta do nosso bate-papo. A ação dos governos, o clamor da sociedade, a sensação de insegurança. Na CBN, a advogada Maíra Kestenestik, a professora Liana Lius, o professor José Leandro. Segurança pública, pauta do nosso debate nesta terça, logo após o repórter CBN das 3 da tarde, eu espero e claro, conto com a sua audiência. Até lá.
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6: O Viva Voz está de volta, hoje recebendo o Pedro Doria, o Felipe Nunes da Quest já esteve com a gente. Se você tem dúvidas sobre pesquisa, sobre eleição, manda aqui pra gente. Eu e o Pedro respondemos, é 11 99 11 9981. Antes da gente comentar o assunto que a gente falava quando o Felipe entrou, né, a respeito do Lulinha, do Marcola, das revelações desse caso, a gente vai trazer para conversa o Matheus Maciel, nosso repórter do Rio, porque ele acompanhou o lançamento do Flávio Bolsonaro. E aí a gente já faz um bem bolado de campanha. Boa noite, Matheus. O que você nos conta do evento de ontem em Copacabana?
7: Oi, Vera. Ótima noite para você, para o Pedro, todo mundo acompanhando aqui o Viva Voz. Olha, evento ontem foi um pouco mais contido do que era esperado por alguns organizadores. A gente conversou com algumas pessoas ali da articulação dos bastidores da campanha do Flávio e até mesmo do Douglas Ruz, candidato ao governo do estado pelo PL aqui no Rio de Janeiro. Mas, ainda assim, o balanço que foi feito ali é de que quem estava, de fato, acompanhando o comício desse início de campanha estava engajado, estava animado e poderia gerar uma onda, que era a grande palavra usada ali, até pelo Flávio e pelo Douglas no palco, para cativar novos eleitores. Uma ideia de que o boca a boca na rua é que pode conquistar novos eleitores, principal expoente aí, não só para o Flávio Bolsonaro, como para o Douglas, que está muito atrás do outro candidato aqui no Rio de Janeiro, que é o ex-prefeito da capital, Eduardo Paes. O Flávio em si bateu muito na tecla de tesouraço, diminuição de impostos, gastos, sem especificar muito, não era bem o momento específico para detalhar tanto assim o plano de governo, mas tentou bater muito na tecla também da questão da soberania nacional. Lula vem trazendo esse tópico muitas vezes, principalmente quando fala da guerra tarifária com os Estados Unidos,

0: o Flávio tratou de capitalizar para si, de que seria o único expoente possível, o único nome possível na política nacional para poder tratar da soberania do país de uma forma geral para negociar, seja com os Estados Unidos, seja com China ou qualquer outro tipo de país, Vera. Então foi um discurso muito prolixo ali do Flávio Bolsonaro, diversificando diversos temas para tentar abraçar todo tipo de eleitor.
1: Obrigada, Matheus. Pedro, a gente falou ali da Janja com protagonismo no lançamento do Lula, no do Flávio, além do público ter sido pequeno, nada de Michele.
2: Nada de Michele, Vera, pequeno não, né? Minúsculo. Segundo o monitor do debate público da USP, que tem feito as melhores medições, foram 9 mil pessoas. É muito pouco. E você conhece Copacabana, eu fui criado em Copacabana. Ali na Avenida Atlântica, 9 mil pessoas desaparecem, some, sei lá, é equivalente à Avenida Paulista. O Lauro Jardim, usando os números do monitor do debate público, fez uma comparação com 7 de setembro de 2022, em que o então presidente Jair Bolsonaro, concorrendo à reeleição, botou 64 mil pessoas ali na Avenida Atlântica. 2 anos atrás, também no 7 de setembro, no ato pela anistia, o ex-presidente Bolsonaro botou 32 mil,
1: né? Já metade.
2: Pois é, e o Flávio botou 9 mil, quer dizer, 15% do que é muito pouco. E aí, eu acho que a gente tem que apontar o fato de que está diferente essa campanha. É óbvio que você olha os números e o Flávio tem o tamanho do pai. Ele é grande nos números das pesquisas. Ele está muito encostado na Quest e na Nexus, que são as pesquisas mais recentes. A Quest de sexta, a Nexus de hoje, segunda-feira. Mas quando você vê o ânimo na rua, é outra coisa. O Flávio não mobiliza multidões. Eu estou achando essa campanha toda muito esquisita, sabe? Dois líderes com escândalos de corrupção meio que ameaçando estourar mais.
1: Trazendo coisa velha, né, Pedro? Quando você olha a camiseta do Flávio Bolsonaro, era ipsis literis a camiseta que o pai usava em 18. Aí ele queria ir para Juiz de Fora, fazer uma motossiata. Não é só que ele está querendo suceder o pai, ele está querendo encarnar o pai. E o Lula, bom, o Lula está aí desde sempre, quase desde a redemocratização. Foi também voltar lá para Vila Euclides, onde ele começou toda a caminhada. Tudo com uma cara muito grande de déjà vu. O Felipe, no Se Despiro de Nós, falando de um vetor de mudança. Mas nenhum dos dois expressa, de fato, uma mudança, né?
2: Não, nenhum dos dois expressa uma mudança, porque nenhum dos dois representa a mudança. E eu acho que a gente tem essa característica. Eu vou bater um pouco mais na tecla da corrupção hoje, porque chefe de gabinete do presidente da República ganhando o diamante e filho de presidente da República celebrando a indicação de presidente da Dataprev no meio de um escândalo do INSS, que é o noticiário de hoje, quando você soma com o Flávio Bolsonaro pedindo 25 milhões de dólares para fazer um filme, é sempre bom lembrar, se 25 milhões de dólares dá 2 ainda estou aqui, 2 agentes secretos, sobra troco. É muito dinheiro, é um dinheiro absurdo para um filme com um canastrão com uma peruca, né? É tudo muito esquisito. Então, a gente, depois de um país que se requebrou por causa de corrupção, a gente ter esses dois candidatos muito manchados, em situações muito esquisitas, e, no entanto, essa polarização maluca de 40% a 40% no segundo turno, 42% a 42% no segundo turno. É claro que eu estou arredondando aqui os números, mas estamos falando fundamentalmente de uma eleição esquisita. Para não falar, a gente estava comentando mais cedo, né, Vera? Fabrício Queiroz apareceu, deu um abraço no Flávio Bolsonaro e publicou no Instagram público dele.
1: Aproveitar para pedir para a gente mostrar essa foto que o Pedro está se referindo, ó, é do Instagram do próprio Fabrício Queiroz, que era o chefe de gabinete do Flávio na Alerge, comandou o que se convencionou chamar de escândalo das rachadinhas, apareceu lá para matar a saudade e publicou a foto. Então ninguém fez questão de esconder, está na nossa tela para quem nos acompanha por imagens, né, Pedro?
2: Pois é, parece essencialmente, Vera, que nenhum dos candidatos parece muito estar preocupado com essa coisa de corrupção e quase que tem um certo pacto ali de já entendemos que o eleitor, o

0: o Felipe estava falando isso mais cedo, já entendemos que o eleitor está partindo do princípio que corruptos são todos e vamos tocar, são outras questões que vão definir essa eleição.
1: É isso, a gente vai fazer um último intervalo e eu volto com o Pedro para a gente arrematar, porque tem uma outra crise que está bem constante nessa campanha, que é a crise do marketing, e a gente tem novas, tem novidades nessa área também. Voltamos já já.
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3: De volta com informações da área central do Recife, o trânsito já está melhorando em grandes vias da região. Em São José, a Rua Imperial já tem trânsito mais tranquilo. Em Santo Amaro, a Avenida Cruz Cabugá já tem poucos pontos de intensidade. A Avenida Conde da Boa Vista tem movimento moderado nos dois sentidos, sem grandes retenções. Trânsito tranquilo na Rua Gervásio Pires, na Rua do Príncipe e na Rua da Aurora. 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Betânia Ribeiro para a CBN Recife.

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3: A Polícia Civil de Pernambuco prendeu em flagrante por estelionato um homem suspeito de aplicar golpes em turistas que compravam pacotes de viagem falsos para a ilha de Fernando de Noronha. As vítimas até então identificadas são de estados como Santa Catarina, São Paulo e Rio de Janeiro. Porém, a quantidade exata não foi informada pela corporação. Ao G1, o delegado Marcos Camurça disse que o suspeito utilizava as redes sociais para vender experiências como passeios de barco e mergulho, que na verdade não existiam.
4: Simplesmente os 50% que o turista dava ia para o bolso dele, e quando os turistas procuravam ele, sequer ele atendia mais a ligação, sequer ele atendia o WhatsApp. Na hora do interrogatório, ele fez a confissão e disse que ele estava praticando esses tipos penais porque ele estava em dificuldade financeira e precisaria pagar umas contas.
3: Além dos turistas, empresários que atuam na ilha de Fernando de Noronha também relatam terem sido vítimas com uso indevido das suas marcas para aplicação dos golpes. O delegado ainda pediu que outras potenciais vítimas procurem a delegacia para registrar um boletim de ocorrência.
4: Agora, o mais interessante é que após a prisão dele, surgiram várias vítimas dele. Então, te mostra que ele é quanto mais na prática desse tipo penal.
3: Segundo a Polícia Civil de Pernambuco, o suspeito permanece à disposição da justiça. Reportagem Rivaldo Júnior.
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1: O policial militar Matheus Silva Almeida Canabarro, de 29 anos, permanece internado em estado grave após ser baleado na cabeça durante uma discussão relacionada a uma ocorrência de som alto em Água Preta, na zona da Mata Sul de Pernambuco. Após ser atingido pelos disparos, Matheus recebeu atendimento inicialmente em um hospital local. Devido à gravidade dos ferimentos, ele precisou ser transferido para o Hospital da Restauração no bairro do Derby, área central do Recife. Segundo informações da unidade hospitalar, o quadro clínico do policial é considerado grave. Ele segue sob cuidados médicos enquanto as circunstâncias do ocorrido são investigadas pelas autoridades.
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2: Estamos de volta com o Viva Voz e eu aqui com a companhia de Pedro Doria. Pedro, eu joguei o gancho antes da gente sair para o intervalo, porque hoje a gente teve a notícia de que o marqueteiro do Ronaldo Caiado está deixando a campanha por incongruências ali, divergências com o candidato e com o entorno. Paulo Vasconcelos não é mais o marqueteiro do Ronaldo Caiado. Já tinha acontecido na campanha do Flávio Bolsonaro duas trocas de marqueteiro, né? Saiu o primeiro marqueteiro, depois saiu o Alexandre Ultramari, que estava trabalhando com o Fischer. Parece que é uma outra área em que as coisas não estão tão fáceis de ler, é essa do marketing político em tempos de inteligência artificial, né?
3: Não, não está difícil, não está fácil. Eu sempre acho que a campanha do Ronaldo Caiado tem alguma coisa de esquisito, que ele começou a campanha com uma carreata no interior de Goiás, né? O primeiro tweet do dia hoje foi sobre um acidente de ônibus na BR-040. Quer dizer, será que o Caiado entende que ele precisa estar no Sudeste fazendo campanha no Sudeste, que a eleição está aqui esse ano? Às vezes parece que não compreende isso. Onde que ele devia estar fazendo campanha e tudo mais. Quando você contrata um marqueteiro, você contrata o quê? Você contrata uma leitura do eleitor, você contrata uma determinada visão de qual tipo de mensagem que aquele candidato em particular pode transmitir de forma crível, que vá atender a uma necessidade que o eleitor precisa. E esse marqueteiro, entre outras coisas, entende que tipo de eleitor pode estar receptivo àquela mensagem. Isso é uma aposta. Ficar trocando de eleitor, de marqueteiro, Vera, não ajuda nenhuma campanha eleitoral, ainda mais a 2 meses da eleição, né?
2: Pelo que eu ouço nos bastidores desse mundo, os candidatos se sentem muito mais empoderados em tempo de IA, em tempo de rede social, achar que entendem de comunicação, que podem discutir com o marqueteiro esses planos de ação. Aí entram os familiares dos candidatos também, isso já era uma tônica no bolsonarismo, né? Os filhos acharem que eles é que são os verdadeiros marqueteiros e escantearem qualquer profissional do marketing. Me parece que isso está muito presente nesse ano também. E amanhã a gente vai ter uma decisão do TSE que pode ditar os rumos de como vai se fazer essa campanha nas redes sociais e como vai ser o uso da inteligência artificial. Ela vai se dar a partir do famoso vídeo de IA do Bolsonaro, mas tende a ser uma decisão paradigmática para definir o que se pode em termos de IA e do que ainda se chama de deepfake, mas que você acha que é até um nome impróprio para falar disso. O que a gente pode esperar dessa decisão do TSE? Nada ou pode sair alguma coisa de útil de lá?
3: O que eu tenho ouvido, não sei qual é a apuração que você tem, o que eu tenho ouvido é o seguinte: os ministros vão deixar passar sem qualquer tipo de punição o uso de imagem feita com inteligência artificial do ex-presidente Jair Bolsonaro na convenção do PL, mas vão proibir durante a campanha. Que, no fim das contas, me parece um pouco uma decisão por parte dos ministros, sabe, Vera, de vamos manter essa coisa segura, vamos não correr risco nenhum, sei lá o que pode acontecer. Por via das dúvidas, proíbe.
2: Já que a gente não sabe do que se trata, não sabe brincar disso, então não pode, hein?
3: É isso, tipo, vamos aproveitar que teve a bagunça lá no negócio do PL e tal, e convenhamos, o pessoal

0: Pessoal do PL, o pessoal Bolsonaro, eles gostam de provocar. O presidente Jair Bolsonaro conseguiu hoje a licença para ir ao dentista. Ele queria ir na nora, ele queria ir na dentista mulher do candidato Flávio Bolsonaro. Quer dizer, eles estão sempre provocando ali no limite, né? Eles não param, Vera.
1: Não param. É, me parece que vão usar o argumento, né, para não fazer nada em relação à convenção do PL, de que se tratava de um evento interno e que, portanto, isso, não era um ato de campanha, ainda não estaria coberto pela norma que eles mesmos exararam há algum tempo, que é uma resolução que é muito confusa de interpretar. Permite ali você tirar muitas conclusões do que pode e o que não pode. Mas, bom, o fato é que esse negócio já está disseminado, tem muita gente usando. E eu acho que é o tipo de proibição que tende a cair no vazio e os candidatos vão testar o limite o tempo inteiro. Não sei o que você acha.
0: É, claro que vão testar. É, a gente sabe, não sei se você chegou a reparar, a Quest fez essa pergunta, né, para a sociedade na pesquisa que eles publicaram na sexta-feira. 50% dos brasileiros acham que é um problema e 43% acham que não é um problema. Quer dizer, quase meio a meio. De qualquer jeito, eu acho muito difícil de controlar, porque tudo bem, entendi que não pode publicar nada feito com IA no perfil oficial do candidato. Você pode perfeitamente fazer e distribuir para a militância de qualquer jeito e vai ganhar a mesma distribuição. Não faz muita diferença se está no perfil do candidato ou não.
1: Exatamente. É isso, Pedro. A gente fica por aqui por hoje. Adorei o papo. Você volta na próxima segunda-feira. Adorei o cenário também. Até semana que vem.
0: Até, Vera.
1: Tchau, tchau. É isso, gente. O Viva Voz teve produção do Matheus Leite. Auxiliar de produção foi o Wellington Viana. E nos trabalhos técnicos, Henrique Dias. A gente volta amanhã e eu espero você. Até lá.

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0: segunda-feira, 17 de agosto de 2026. O ex-deputado estadual e ex-presidente da Assembleia Legislativa do Maranhão, Marcelo Tavares, assumiu a presidência do Tribunal de Contas do Estado. A medida ocorre após o ministro Flávio Dino, do Supremo Tribunal Federal, afastar do cargo o conselheiro Daniel Itapari Brandão, sobrinho do governador Carlos Brandão. Daniel é citado no inquérito que apura a tentativa de obstrução de justiça no assassinato do empresário maranhense João Bosco, em 2022. De acordo com a investigação, o sobrinho do governador participou de uma reunião em que ocorreu o desentendimento, que culminou na morte da vítima. 8 cidades do Rio Grande do Sul que sofreram com chuvas fortes, granizo e inundações em julho e agosto tiveram a situação de emergência reconhecida pela Secretaria Nacional de Proteção e Defesa Civil. Com essa medida, as prefeituras têm a possibilidade de requisitar fundos federais para ações de apoio à população, restabelecimento de serviços essenciais e recuperação de áreas impactadas. Também estão planejadas obras para restaurar a infraestrutura pública prejudicada. O presidente dos Estados Unidos, Donald Trump, determinou que o Pentágono reduza os exercícios militares conjuntos com a Coreia do Sul. As atividades começaram hoje e vão até o dia 27 de agosto. O republicano justificou a decisão, citando a boa relação com o líder da Coreia do Norte, Kim Jong-un. Trump ainda criticou a recusa de Seul em participar de ações contra o Irã. No horário de Brasília, 8 horas.
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1: Muito boa noite a você, amigo e amiga, ouvintes aqui do Quatro em Campo. Sejam todos muito bem-vindos. Vamos juntos até as 9 horas da noite. Muito obrigado a você que se liga no nosso podcast. Você que acompanha o programa nas mais diversas plataformas digitais. Vamos falar muito do Brasileirão e essa semana, hein? Semana de Libertadores, de Copa Sul-Americana, mas no Brasileirão a disputa pelo título está ficando cada vez mais quente, cada vez mais quente. Como dizem nas narrações de automobilismo, está no visual a diferença entre Palmeiras e Flamengo. Hoje, dia 17 de agosto.
0: Escalação.
1: Gabriel Dudziak, tudo bem, Duds? Boa noite.
2: Olá, Éboli, boa noite.
1: Rafael Prates, fala, Prates, boa noite.
3: Alô, Éboli, boa noite, ouvintes da CBN.
1: Leonardo Dai, tudo bem, Léo, boa noite.
4: Oi, Éboli, boa noite aos companheiros e aos ouvintes também.
1: Meu amigo Reginaldo Pires.
0: Primeiro tempo.
1: Já informando que tem gol no Brasileirão, hein? Carboneiro faz Inter 1, Remo 0. O jogo é no Beira-Rio, começou agora, às 8 horas da noite. O Inter já larga na frente, 1-0. É briga para fugir do rebaixamento, é isso mesmo. É confronto direto para fugir do rebaixamento. E o Inter, com esse resultado, vai saindo da zona de rebaixamento. E, se eu não estou enganado, vai empurrando o Grêmio, hein? Se eu não estou enganado, vai empurrando
3: não,
1: o Grêmio.
3: Não, é o Mirassol.
1: Não?
3: É o Mirassol.
1: É o Mirassol.
3: Remo segue entre os quatro piores. O Mirassol vai entrar nesse jogo do Beira-Rio de qualquer jeito, Éboli, com qualquer resultado. É que o Inter agora abre 3 pontos, né? E o Mirassol entra na zona de rebaixamento nesse momento.
1: É, o Inter vai chegando a 26, aí o Santos tem 25, o Grêmio tem 25. É, termina aí, né? Aí entra a zona de rebaixamento. Mirassol 23, Remo 22, Vasco 22, Chapecoense 11 pontos apenas, né? A dura briga para fugir do rebaixamento. Vamos lá, vamos falar do Brasileirão, lembrando os jogos, né? Os resultados de mais uma rodada do Brasileirão, a 23ª rodada que começou com a derrota do líder, ou a vitória do Fluminense. Aliás, primeira vitória do Fluminense após a Copa do Mundo. E com quem? Com quem? Com ele, Marcão, né? 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E o Marcão sai da geladeira e resolve. E resolveu. Fluminense 3-2 em cima do Palmeiras. Empate do Atlético Paranaense com o Bragantino 1-1. Empate, novidade, empate do São Paulo. O que mais acontece? Empate do São Paulo contra o Curitiba, 1-1. O Dorival, que coisa, hein, Dorival? Empate da Chapecoense com o Bahia, 3-3. Empate animado, hein? É, vitória do Santos em cima do Vasco, 3-0. O mesmo placar, o Atlético Mineiro aplicou em cima do Grêmio. O Flamengo goleou o Mirassol no Maião, hein? Já foi difícil vencer o Mirassol no Maião. Agora não é mais. 5-1 para o Flamengo. Vitória 1, Botafogo 0. Aumentando a pressão em cima do Franklin Carvalho. Olha o Cruzeiro do Arthur Jorge, hein? Que grande desempenho tem o Cruzeiro com o comando do Arthur Jorge. 2-1 virou a parada em cima do Corinthians. Resultados da 23ª rodada do Brasileirão, que está sendo concluída agora, repito, o Inter vence o Remo por 1-0. Vamos lá, quem merece o Ed Placa, gol mais bonito desta rodada? Prates, eu começo contigo.
3: Giovanni Augusto da Chapecoense, Éboli. É um cruzamento pelo lado direito, ele dominou do bico da área, da entrada da área, o domínio não é fácil, o arremate também não é fácil. Há outros bons candidatos, Luiz Araújo faz um gol que é muito bonito do Flamengo pela jogada inteira contra o Mirassol.
1: Foi um chute no ângulo?
3: O gol do Gustavo Henrique é um gol bonito.

0: Foi, é. O Gustavo Henrique fez um gol de voleio pro Corinthians ontem, mas pela dificuldade em dominar e arrematar como arrematou, Giovanni Augusto da Chapecoense, meu voto.
1: Meteu 3 dedos ali, a bola foi no ângulo, belíssimo chute do jogador da Chape. Seu voto, Dudziak?
2: Gustavo Henrique, do Corinthians.
1: Voleio do Gustavo Henrique, o zagueiro artilheiro, o zagueiro que faz gol, esse tal de Gustavo Henrique, acertou um belíssimo voleio, abrindo o placar, que não ajudou o Corinthians à vitória, porque o Cruzeiro virou, mas foi um belíssimo gol do Gustavo Henrique. Seu voto, Leonardo Dai?
3: Também voto no gol do Gustavo Henrique, do Corinthians contra o Cruzeiro.
1: Gustavo Henrique, eu vou pelo jogo coletivo. Belíssima jogada, domina e toca, botando o Mirassol na roda. O gol do Luiz Araújo, do Flamengo, foi o segundo gol. O segundo gol do Flamengo, para mim, foi uma aula de jogo coletivo. Eu gosto muito quando tem essas construções coletivas. Mas com 2 votos, Gustavo Henrique, o zagueiro artilheiro, levou de placa, Regi.

0: briga pelo título, como disse, está no visual, né? Caiu de 8 pontos e agora está em 3 com o Flamengo ainda com um jogo a menos, justamente contra o Mirassol, mas dessa vez do Maracanã ainda sem data, então a gente não sabe quando que esse jogo vai ser encaixado, em que momento esse jogo vai acontecer. Nessa disputa, que é ruim, né? Aí como é que é?
1: Tem algum motivo para não ter sido marcado esse jogo para as datas da Copa do Brasil ainda? Agora das quartas de final?
0: Né, não, os envolvidos não tem compromisso
1: nenhum. Duas janelas aí, marca logo esse jogo, porque senão ou vai ficar para a data FIFA ou vai ficar lá para o final do campeonato. Aí você vai ficar até a 30ª rodada com um número discrepante de jogos na briga pelo título.
2: Ah, mas vamos deixar a briga pelo título se definir mais, né? Aí quando tiver uma conveniência e tudo mais, a gente vai poder criar uma teoria da conspiração.
1: Isso que é falar, vamos deixar o pessoal reclamar bastante.
2: Isso.
1: Ao invés de resolver o problema da forma mais fácil, vamos resolver da forma mais difícil. Para criar bastante teoria da conspiração.
0: É uma reclamação de cada vez, olha. Agora a reclamação é com as novas regras, aquele negócio todo, né? Então deixa uma reclamação de cada vez, né? Mas esse asterisco, ele existe no campeonato. Ainda existe no campeonato, vamos ver quando é que ele vai sumir, né? Esse jogo entre Flamengo e Mirassol. Mas o que está evidente, né? E para o Abel Ferreira tem que sumir, é o mau futebol do Palmeiras. O Palmeiras precisa recuperar rapidamente o bom futebol, porque viu a boa vantagem diluir. Né, com derrotas que dessa vez foram aproveitadas pelo Flamengo. Nos últimos 6 pontos, o Palmeiras levou 1 ponto apenas e o Flamengo teve 100% de aproveitamento, por isso caiu de 8 para 3 pontos. Analisando assim, qualidade de jogo, o Dudes, dá para falar que o momento indica um Flamengo em crescimento e um Palmeiras em queda, saindo dos resultados, mas mais assim, análise, qualidade de jogo. É esse recorte de momento nessa disputa?
2: Ah, eu acho que depende muito do que a gente quer provar, né? Se a gente quiser provar que tudo mudou, a gente vai falar que sim. Vamos falar que sim, porque agora o Flamengo ganha todos os jogos e o Palmeiras perde todos os jogos. Mas assim, eu lembro, eu sempre gosto de lembrar disso. Dia 29 de julho, a gente estava aqui perguntando, né? Cadê o Leonardo Jardim? A pergunta do programa, para abrir o programa, foi: essa é a melhor forma de jogar com os jogadores que o Flamengo tem, reagindo ao adversário? Essa foi a primeira pergunta do programa, dia 29. A gente está no dia 17. Passaram 3 jogos. Assim, se quiser fazer 3 jogos a 3 jogos, beleza. Mas eu acho que as coisas são maiores do que isso. Eu acho que no recorte aí, né, na sequência, o Palmeiras está jogando pior do que o Flamengo. Mas há 3 jogos atrás a gente estava questionando o Flamengo. Então é por aí. Acho que muito recentemente, sim, Flamengo. Um pouco maior, não. Equilíbrio.
0: E nesse recorte curto de 3 jogos, né, com qual eu concordo aí com o Dudes, né, a mudança de leitura, ela começou na vitória, em cima do Vitória, né? Foi uma atuação bem, de muita autoridade do Flamengo, depois a atuação madura.

0: contra o Cruzeiro, mas aí não é Campeonato Brasileiro, é Libertadores. E a ótima atuação contra o Mirassol. Então, na verdade, são dois jogos, né? É um recorte bem curto mesmo, de dois jogos onde a análise geral se mostra mais favorável, né, ao trabalho do Leonardo Jardim. E o Palmeiras talvez venha num recorte até maior, né, de desempenhos estranhos, onde ele foi largando ponta, que o Flamengo também não estava aproveitando. O Flamengo não aproveitava os vacilos do Palmeiras. Então você tem ali um recorte um pouquinho maior, mas também curto, do Palmeiras. Mas a que se deve, nesse mesmo recorte curto, o Prates, onde é que vai o diagnóstico? Onde é que o Abel precisa corrigir, principalmente, nessa correção de rota do Palmeiras, que ele mesmo falou, dá para fazer melhor, dá para fazer melhor, então vai trabalhar junto com os jogadores. O que é o fazer melhor, no caso do Palmeiras, e onde é que as coisas, de repente, se encaixaram nesse trabalho, nesse recorte curto do Flamengo do Leonardo Jardim, Prates?
1: É, começando pelo Palmeiras, Éboli, o fazer melhor me parece que, assim, é ter atenção em algumas jogadas que o Palmeiras geralmente teve ou tinha, ou nessa era Abel Ferreira sempre mostrou que tem, né? Então o Palmeiras tem sofrido gols e ataques que geralmente não sofria, porque tudo é muito treinado, muito é trabalhado, então parecia que, assim, os erros que apareciam, erros individuais e coletivos, coletivos falam sobre o treinador, individuais a gente pode falar que falam sobre o treinador, mas também falar sobre quem foi escolhido pelo treinador para jogar, esses erros não apareciam tanto, ou se eles apareciam, não resultavam, não geravam gols dos adversários. Nas últimas semanas geraram, né? Então, assim, é algo que tem de ser trabalhado. Isso aí, para mim, é uma fase ruim, de atuações mais fracas, de resultados piores, que tudo isso é possível se corrigir a rota, né? Eu acho que o Palmeiras já passou por situações com o Abel Ferreira em outros anos, em que as coisas não andaram bem em algumas semanas, e ele, os jogadores corrigiram isso, a comissão técnica corrigiu isso, mas o Palmeiras passa por jogos ruins, por atuações ruins. Para mim é muito mais assim, alguns problemas técnicos, táticos relacionados ao time, que antes não apareciam tanto, ou antes não tinham tanto. E o Flamengo pelo outro lado, né, o Leonardo Jardim se apegou muito na explicação física de todo mundo alinhado fisicamente, quem estava ou quem não estava na Copa do Mundo, todo mundo treinando junto por algumas semanas, para o time jogar o que ele quer. E me parece que houve uma mescla de um time que ora fica um pouco mais com a bola para marcar mais à frente quando precisa, de um time que ontem precisou ser mais direto depois que abriu vantagem e Mirassol deu campo para o Flamengo aproveitar como aproveitou muito bem. Então é um Flamengo talvez, não sei se fisicamente melhor, mas um pouco mais alinhado em relação com o treinador, para alternar a maneira de jogar, e o Palmeiras sofrendo com erros que geralmente não sofria, ou com erros que geralmente não resultavam em gols, resultaram nas últimas semanas. Não sei se isso vai durar mais algumas semanas ou algum tempo, mas isso me chamou a atenção também nesse momento do Palmeiras, de jogos mais fracos, resultados piores também nas últimas semanas.
0: Resultados que, inclusive, ficaram muito marcados, né, pelos tropeços em casa, né? O Palmeiras perdeu para o Atlético Mineiro, empatou com o Internacional, aí tem essa derrota fora de casa para o Fluminense, e meio aí aquela vitória contra o Vitória no Barradão por 4-0, mas muito condicionada também pelas duas expulsões, o que muda realmente, dificulta assim, a leitura do jogo, né? A construção de uma goleada no Barradão, que não é normal. O Vitória é muito forte quando joga no Barradão, é um mandante, talvez um dos mais poderosos aí do Campeonato Brasileiro, é o Vitória quando manda os seus jogos no Barradão. Então foi algo que fugiu muito a normalidade, né, aquele resultado. Então nem esse mérito foi muito atribuído ao Abel Ferreira naquela ocasião. Léo, e qual é a leitura que você faz aí desse Flamengo que, por sua vez, ele... Nesses últimos poucos jogos, ele conseguiu jogar bem com e sem a bola, né? Jogar bem no contra-ataque, matou o jogo assim contra o Mirassol, mas também conseguiu ter imposição com a bola no pé. Qual é a leitura que você faz desse momento, desse recorte pequeno, mas é um recorte que fez a diferença cair para 3 pontos, Léo?
2: Eu acho que o caso do Flamengo, ele é diferente do caso do Palmeiras, porque o caso do Flamengo, eu acho que a minha questão não é nem ser um recorte curto, a minha questão é que a temporada, para não dizer as temporadas do Flamengo, elas são de oscilações desse tipo, né? Então o Flamengo tem sequências de jogos bons, sequências de jogos ruins, sequências de jogos bons, sequências de jogos ruins. Vamos lembrar que ano passado, por exemplo, né? O Felipe Luiz terminou o ano merecidamente super em alta, mas ao longo do ano a gente teve vários períodos em que parecia que o jogo do Flamengo tinha se perdido. Inclusive tinha alguns

0: períodos em que as boas atuações e as más atuações, elas vinham assim, às vezes dentro da mesma semana, né? Então era o Flamengo que ganhava de 8 do Vitória no Campeonato Brasileiro e que ficava a um gol de ser eliminado na fase de grupos da Libertadores. Então, o que eu acho que o Flamengo, ele tem um nível de elenco tão bom e ele tem contado com treinadores de tão alto nível nos últimos anos e criou uma estrutura e uma diferença em relação aos demais times do futebol brasileiro, com exceção do Palmeiras, que está ali mais ou menos na mesma batida, que a questão do Flamengo não é conseguir jogar bem. A questão, as temporadas do Flamengo ou são de alguns períodos jogando bem, alguns períodos jogando mal, e vai terminar lá o Campeonato Brasileiro em primeiro ou segundo lugar, e nas Copas, se for eliminado, vai ser eliminado por um gol ou dois, ou vai ser campeão, ou vai ser uma temporada em que o Flamengo vai encaixar o ano inteiro e aí não vai dar chance para ninguém e vai atropelar quase todo mundo, que foi o que aconteceu principalmente em 2019 e, de certa forma, também em 2022 nas Copas, né? Que o Flamengo ganhou com muita tranquilidade, especialmente a Libertadores. Então, eu acho que o que aconteceu nesses jogos é que o Flamengo conseguiu melhorar defensivamente, está defendendo melhor, e conseguiu conectar melhor os jogadores de ataque, né? Um jogo em que os jogadores de ataque se encontraram mais, e nos dois casos, contra o Vitória e contra o Mirassol, jogos que também se abriram para o Flamengo a partir do primeiro gol, que é uma coisa muito importante no Campeonato Brasileiro, com exceção do São Paulo, que é o único time que faz um gol e não consegue transformar o jogo a seu favor. Pelo contrário, parece que o jogo piora, né, para o São Paulo. Mas em geral, no Campeonato Brasileiro, o primeiro gol ele é fundamental, mais do que a média das outras ligas, e acho que passa por aí. Mas não é nada que não tenha acontecido com o Flamengo já em outros vários momentos dessa temporada com o Leonardo Jardim, e é por isso que eu acho que é muito diferente do caso do Palmeiras, onde primeiro já não é mais um recorte pequeno, na minha opinião, em termos de semanas, não é assim, você tem aí um mês, né, menos de um mês, porque a Copa acabou dia 19 de julho, mas você já tem um número de jogos e em contextos diferentes, contra adversários de níveis diferentes, em campeonatos diferentes, com escalações diferentes, e sempre o Palmeiras jogando muito mal. Então já é um recorte maior e é uma coisa que foge da regra do Palmeiras. Porque o Palmeiras, quando esteve mal aí nesses quase 6 anos de Abel Ferreira, em geral está mal por quê? Ah, está mal porque não está conseguindo atacar, porque está pegando adversário fechado e não está conseguindo fazer gol, porque não tem muito repertório para atacar, essa coisa. Dessa vez, não. Além disso estar acontecendo, o Palmeiras está tomando gol e tomando alguns gols assim que parecem gol de time que está com o técnico há 10 dias e não há 6 anos. Então, tem essas duas diferenças. O recorte do Flamengo ele é menor do que o do Palmeiras, e segundo, o Flamengo voltou a fazer coisas que já fazia antes, no caso, fazia bem, né? E o Palmeiras está fazendo mal coisas que é muito raro a gente lembrar do Palmeiras fazer mal por tantos jogos seguidos como tem acontecido agora.
1: A gente faz sempre o exercício assim, né? Qual foi a última atuação cheia assim do Palmeiras? Palmeiras e Flamengo, né?
0: O Vitória foi mais um jogo condicionado pelas duas expulsões de uma vez.
1: Exatamente,
0: né?
1: Difícil, né?
0: Antes disso, possivelmente.
1: Palmeiras e Flamengo.
0: Certamente foi antes da Copa. Estou
1: falando de 23 de maio, Flamengo no Maracanã, Palmeiras 3, Flamengo 0. Resultado raro de acontecer, inclusive, nessa era de domínio dos dois. O Palmeiras venceu o Flamengo no Maracanã, não só venceu, como goleou. O Palmeiras no Maracanã foi uma também um jogo que teve expulsão, né? Foi do Carrascal, né?
0: Foi
1: muito cobrado por isso, mas mesmo assim foi uma partida que eu lembro, assim, plena do Palmeiras, né? E com desempenhos individuais. Então, eu acho que tem uma coisinha aí, viu, Prates? Nos desempenhos individuais. Acho que tem uma crise técnica de jogadores importantes no Palmeiras, e aí é mais um trabalho pro treinador, não?
2: Pode falar, Gabriel.
3: Não, achei que você ia falar, desculpe. Não, eu ia só citar, né, que no momento em que o Palmeiras ganhou do Flamengo, assim, essas análises, né, da imprensa, é um negócio que assim que me irrita muito, né, porque todo mundo já no programa de segunda-feira falou assim, acabou o campeonato, Palmeiras já é campeão, né, vai ganhar no primeiro turno.
2: Isso foi coisa do Éboli, o Éboli é assodado, não é Éboli, ele é danado, né? Ele não se apega,
3: não é ele,
2: eu sei
3: não.
2: Como ele é.
3: Não é ele.
1: Não, perguntas que ficam no ar,
3: Não, essas perguntas aí não podem ficar no ar pra gente, é um negócio de doido, porque agora a gente vai falar então, o Flamengo vai ser campeão, pronto, Flamengo é campeão.

acabou. É, e assim, a realidade do campeonato é que é muito equilibrado, não tem. Mesmo entre os dois, é muito equilibrado. Quase todo ano é muito.

0: dois times, como é que foram os dois times em anos anteriores, por que que o Leonardo Jardim, com estilo diferente, agora conseguiu aí encostar num Palmeiras que tem trabalho de 6 anos, por que que o Palmeiras, com o melhor elenco das últimas temporadas, não sobra, né, ou tá muito igual, ou tá num momento de oscilação. Acho que essas são discussões construtivas e não no sentido de achar explicação, né, o diagnóstico tá aqui, o remédio é tal, né, porque isso ninguém vai fazer exatamente, nem a turma do clube exatamente sabe, se soubesse já tinha resolvido, mas sim para gerar, né, as discussões construtivas que servem ao torcedor, nosso ouvinte, né, que realmente quer se informar e debater algo num nível um pouquinho maior. Mas era só isso que eu ia pontuar, que depois daquele jogo acabou o campeonato. E agora está aí o campeonato super aberto, outra vez. E todo ano a gente faz a mesma coisa. Mas sobre crise técnica, né? E aí já vou passar para o Prates também. Assim, eu acho que sim. O Palmeiras, ele tem ao longo dos 6 anos aí momentos e momentos, né, do Abel Ferreira. E ele sempre vai encontrando soluções nos momentos de crise, né? As crises de rico que o Palmeiras tem. Ah, crise do Palmeiras, 4 jogos sem vencer. Vai lá e resolve, pronto. Aí fica em primeiro ou em segundo, como disse o Léo também. Então, assim, mas se no ano passado, né, houve ali Flaco Rock, opa, encaixou, Flaco Rock, e agora ninguém tira. Aí nesse ano o Vitor Roque se machuca e se machuca de novo, e a dupla tá desfeita, e tem Copa do Mundo, e volta da Copa e o Vitor Roque ainda não tá bem, e os dois juntos não estão funcionando, e aí chegou um Alexander Barbosa, e aí será que vale a pena mudar o time para encaixar ele? Inicialmente sim, num segundo momento não sei. O goleiro Carlos Miguel é titular a temporada inteira, não é tão confiável quanto o Everton, pelo menos até aqui.
1: Tá inseguro, hein? Carlos Miguel tá num momento de muita insegurança, hein?
0: Não falhou ontem, né? Anteontem. Acho que não falhou. Mas é um momento difícil. É um momento difícil. Então, assim, tem que... o Arias, por exemplo. O Arias fez diferença em muitos jogos. Nesses últimos, não. Então, assim, como é que desata esse nó? Muda o esquema de novo? Insiste no time? Muda o time? E o Abel Ferreira é um excelente motivador de elenco, né? Toda hora ele acha um fato novo para motivar a galera. Seja falar mal do jogador na própria entrevista coletiva, como falou do Lopes, por exemplo, e o Lopes deu a resposta, seja insinuar um esquema anti-Palmeiras, seja trazer de volta aquele delírio lá da final da Libertadores, seja falar de outra coisa, enfim, sempre tem algo que mexe ali no caldeirão do Palmeiras. Talvez venha algo novo agora para quarta-feira, né? Algo que de repente a gente nem vai saber o que é. Ou até os ataques entre aspas, né, bem entre aspas, que ele recebeu na coletiva, sirvam, né, para mobilizar o grupo de novo. Enfim, acho que tá acontecendo isso. O Abel não tá encontrando onde é que tem que vir o acerto, se é individual, se é algo de tática, se é algo de motivação, e ele tá tentando todas as coisas ao mesmo tempo, e o tempo entre aspas está acabando, porque quarta-feira tem decisão, e aí depois tem Copa do Brasil. E na sequência pode ter um Flamengo já líder e o Palmeiras em segundo. Então, acho que esse é um momento de crise nesse sentido. Encontrar a solução para esse curto prazo, pelo menos, porque, de novo, ele está sendo instigado a fazê-lo, como em outros momentos conseguiu. Dessa vez, vamos ver.
2: O Gabriel Dodziak salientou muito bem. Eu também penso dessa maneira parecidíssima com ele, Éboli. É uma situação de ajuste, de conversa, de algumas mudanças. O Palmeiras já passou por isso e já reagiu bem a isso também. Não tem nada que me leva a crer que não vai reagir, ou não tem condição de reagir a partir de agora. Tem um belo grupo de jogadores, um ótimo elenco, e a queda técnica de alguns jogadores, elas podem estar relacionadas à maneira de jogar, e alguns que voltaram também há pouco tempo para jogar. Né? Por exemplo, individualmente, o Vitor Roque não voltou bem, ficou um tempo machucado. Então é o caso de sair o Vitor Roque de novo para voltar o Maurício, e quando joga, joga bem. Então, assim, é algo que me parece que é muito mais pontual do que algo muito macro para se falar em uma grande ruptura em relação a isso.
3: Éboli, eu queria só acrescentar duas coisas sobre isso. Primeiro, que eu acho que existe uma queda técnica individual, sim. Mas também, vamos lá, né? Quem escolheu tirar o Maurício do time, sabe lá Deus por quê, e dar poucos minutos pro Maurício nos últimos jogos, foi o técnico. Quem escolheu colocar um defensor a mais e tirar uma vaga de um jogador do ataque, eu não tô falando que tá errado, não, só tô pontuando que o Palmeiras

0: fez alguns movimentos recentes de diminuir a qualidade individual do time em favor de uma ideia coletiva. E a ideia coletiva ainda não compensou essa ausência de qualidade individual, essa diminuição de qualidade individual. Então, acho que tem isso também. A gente está falando de um Palmeiras com menos qualidade, porque muitas vezes o Flaco Lopes voltou a ser titular agora, teve uma lesão aí voltando da Copa, tudo bem, mas ele chegou a ficar no banco de reservas numa partida anterior, quando já estava à disposição. Então, tem isso também. E é verdade, sim, que o Palmeiras já deu muitas voltas por cima com o Abel Ferreira, e esse é um dos grandes legados desse trabalho, mas nessa de dar a volta por cima, dar a volta por cima, dar a volta por cima, já foram duas temporadas que o Palmeiras não conseguiu ganhar nenhum dos campeonatos importantes do segundo semestre, né? No ano retrasado, ganhou ainda o Campeonato Paulista, no ano passado não ganhou nada. Então, mas o Palmeiras tem que ser campeão todo ano, ficar 2 anos sem ser campeão, ou ficar 3 anos sem ganhar esse trio, né? Campeonato Brasileiro, Copa do Brasil e Libertadores, se for o caso esse ano, é o fim do mundo? Não é o fim do mundo, mas já é um resultado muito abaixo do esperado para o padrão de investimento que o Palmeiras tem, especialmente nesse ano em que o Palmeiras investiu muito na formação do elenco, começando até pelo meio do ano passado, quando vem o Paulinho. Ah, mas o Paulinho não joga. Azar. Ninguém levou o Paulinho na porta lá do Palmeiras e jogou ele do lado de dentro. O Palmeiras que foi atrás. Então, a gente gostou muito de tratar o Palmeiras como o time que não comete erros na gestão do futebol, né? Então, tem erro na gestão do futebol e tem muito erro do técnico no aproveitamento de um elenco que é muito bom. Então, essa possibilidade de ficar um terceiro ano sem ganhar Libertadores, Copa do Brasil ou Campeonato Brasileiro, embora a Copa do Brasil o Palmeiras seja muito favorito e no Campeonato Brasileiro esteja ainda na liderança e na Libertadores o Palmeiras esteja ainda em toda a condição de ganhar, então a gente ainda pode falar de um Palmeiras campeão da tríplice coroa, né? Mas assim, se eventualmente essa resposta não for dada ou for dada tarde demais a ponto de evitar as derrotas nesses 3 campeonatos, falar de um triênio sem conquistar esses títulos fala muito contra o trabalho, porque o Palmeiras tem elenco para ser campeão desses torneios, e não podemos deixar de observar que parece que a coisa tá numa decrescente a cada ano, que o Palmeiras chega nesse momento decisivo jogando cada vez menos a cada ano. No caso de 2026, não podemos falar isso ainda, porque os movimentos eles ainda têm margem de tempo, né, para que haja uma resposta. Mas o Palmeiras de 2025 era pior que o de 2024, que era pior que o de 2023, que era muito pior que o de 2022, que para mim é o auge do Palmeiras. Então, isso também é de se notar. O elenco foi melhorando e o futebol está piorando ao longo das temporadas.
1: Olha aqui, eu vou fazer o nosso intervalo de jogo, vou fazer o Repórter CBN, logo depois do Repórter CBN, nosso primeiro intervalo comercial, ok? Vamos lá.
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Segunda-feira, 17 de agosto de 2026. As ações das Casas Bahia acumulam desvalorização de quase 82% no ano. Com 17 bilhões e 300 milhões de reais em dívidas, a empresa entrou com pedido de recuperação judicial e tenta evitar o vencimento antecipado de mais de 10 bilhões de contratos. A varejista já fechou cerca de 300 lojas, demitiu 3 mil funcionários e reduziu os estoques em mais de 1 bilhão de reais entre março e junho. A companhia informou que pretende manter as operações durante a recuperação judicial. O Discord suspendeu as transmissões ao vivo no Brasil. A medida atende a uma determinação preventiva da Agência Nacional de Proteção de Dados para proteger crianças e adolescentes. A segurança da plataforma foi questionada após o suicídio de uma adolescente durante uma transmissão. O Discord admitiu falhas no sistema para derrubar a live. A empresa informou que dialoga com a agência para

0: restabelecer o recurso. A suspensão tem como base o ECA digital, em vigor desde março. E um tribunal da Rússia condenou um político opositor a 11 anos e um mês de prisão por se manifestar contra a guerra na Ucrânia. A decisão ocorre às vésperas das eleições parlamentares do país, marcadas para setembro. A medida faz parte da crescente repressão a críticas ao governo do presidente Vladimir Putin. No horário de Brasília, 8h32.
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1: De volta falando da Zona Norte do Recife, para você que acompanha a CBN, o trânsito já está mais tranquilo em grandes vias da região. A Avenida Rosa e Silva tem trânsito moderado, com poucos pontos de intensidade. Mesma situação na Avenida Rui Barbosa. Na Avenida Norte, o movimento já flui bem nos dois sentidos da via, assim como na Avenida Professor José dos Anjos. O trânsito segue sem grandes retenções na Rua do Futuro, na Rua da Amélia e na Conselheiro Portela. 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Betânia Ribeiro para a CBN Recife.
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2: O Tribunal Regional Eleitoral de Pernambuco recebeu 954 pedidos de registro de candidatura para as eleições gerais de 2026. Com o encerramento do prazo para a apresentação dos pedidos, os processos de registro seguem para análise da Justiça Eleitoral, que vai verificar as condições de elegibilidade e a documentação apresentada. De acordo com o TRE de Pernambuco, o total de solicitações caiu 16,1% em relação ao último pleito geral, em 2022, quando o Estado contabilizou 1.138 candidaturas. Ao total, foram apresentadas 514 solicitações de registro para deputado estadual. Para deputado federal, foram 388. Ao Senado, disputam 12 nomes. E na corrida ao Palácio do Campo das Princesas, estão 8 candidatos. No Brasil, Pernambuco ocupa a 7ª posição entre os estados com maior número de pedidos de registro de candidatura. São Paulo lidera o ranking, seguido por Rio de Janeiro, Minas Gerais, Bahia, Paraná e Rio Grande do Sul.
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1: Muito bem, segundo tempo de jogo aqui no 4 em campo, bola rolando pelo Campeonato Brasileiro, hein? 36 minutos no Beira-Rio, segue Internacional 1, Remo 0. O Cruzeiro, gente, Cruzeiro vem.

0: venceu, né, o Corinthians 2-1 de virada. Mas eu queria falar sobre esse Cruzeiro do Arthur Jorge. Aliás, grande jogo a gente vai ter na quarta-feira no Maracanã. Flamengo e Cruzeiro, os dois times embalados por um ambiente de confiança, muita confiança, né? Já falamos aqui dessa melhora dos jogos recentes aí do Flamengo. E o Cruzeiro, nas mãos do Arthur Jorge, se o campeonato, se a gente considerar só o Campeonato Brasileiro com o Arthur Jorge, 71,1% de aproveitamento, gente. 10 vitórias, 2 empates, 3 derrotas. O Arthur Jorge Prates revolucionou o Cruzeiro, né? Pegou lá uma terra arrasada depois do Tite e botou o Cruzeiro nos trilhos. E aí o torcedor tem que pensar, que pena que o Arthur Jorge não chegou antes, viu, Prates?
1: Ah, sim. Me parece que esse pensamento do cruzeirense acontece, viu, Éboli? Porque realmente quando ele chega o time era o Lanterna e não era um time para ser, obviamente, nem ficar perto daquela situação de zona de rebaixamento, mas o começo muito ruim tá fazendo muita diferença pro Cruzeiro, né? Cruzeiro é o quinto colocado, assim, e vai brigar ali para ficar entre os quatro primeiros colocados, mas o título ficou distante por esse começo terrível, de aproveitamento muito baixo, demorou para ganhar, demorou para sair daquela zona de rebaixamento, passou metade do primeiro turno ali embaixo. O Arthur Jorge é muito bom treinador, é um elenco muito bom também, que ganhou alguns jogadores importantes no meio do ano agora, porque muitos pontas chegaram, pelo que gosta de trabalhar, pelo que está tentando fazer no time, o Arthur Jorge. É o terceiro grande grupo de jogadores do país, né? E a campanha do brasileiro não acompanha tanto, porque o começo com o Tite foi muito ruim, né? E aquele começo o Cruzeiro marcou passo, ficou para trás. Talvez tivesse esse nível que teve com o Arthur Jorge quando ele chegou no começo, a gente falaria hoje de Palmeiras, Flamengo e Cruzeiro, até mais com o Atlético Paranaense na classificação, brigando por título brasileiro.
0: Antes era isso, né?
1: Tá fazendo falta.
0: Antes da bola rolar, eram os times mais cantados, né? Para disputa pelo título, Flamengo, Palmeiras e Cruzeiro. O Cruzeiro estava sendo colocado por uma questão lógica, pela qualidade de seus jogadores, de investimento, né? Até mesmo por entender, olha, é o Tite mesmo, né? Um recorte estranho aí, recente de carreira, o período que ele ficou fora. Mas a coisa não funcionou. E agora está funcionando muito bem com o Arthur Jorge, muito bem. O Cruzeiro está com 36 pontos, está distante, são 12 pontos do líder Palmeiras. É difícil aí, realmente, pensar no Cruzeiro para a disputa de título. Mas ele hoje tem um aproveitamento com o Arthur Jorge, que eu falei 71,1% é superior ao aproveitamento que tem o Palmeiras, que lidera o campeonato, que tem 69%. Então, uma melhora significativa, que embala o Cruzeiro para esse grande confronto de quarta-feira. Acho até, Dudes, que, por exemplo, nesse jogo do final de semana, o Arthur Jorge optou por usar muito o elenco, né? Pensando na quarta-feira. E acabou arrancando o resultado, né? Foi duro, na minha opinião, até o resultado contra o Corinthians, pelo que o Corinthians produziu. Mas também mostrou a eficiência e capacidade que o Arthur Jorge conseguiu tirar desse elenco, mesmo mexendo tantas peças. Como é que você vê esse momento do Cruzeiro, o quanto ele melhorou com o Arthur Jorge, né? E o quanto que houve também de incapacidade ontem do Corinthians de confirmar o bom desempenho e resultado?
2: Eu acho que o trabalho do Arthur Jorge é excelente, né? E a gente pensa assim, nos últimos anos, talvez a gente tenha que colocar ele como o melhor treinador do Brasil, né? Porque o que ele fez com o Botafogo, o que ele está fazendo com o Cruzeiro, eu acho que não sei se os outros mais badalados conseguiriam não, viu? Sinceramente. Claro que o Guaná está no pódio também, né? Pelo que ele conseguiu fazer com o Mirassol, mas o Arthur Jorge mostrou uma capacidade de adaptação, reconhecimento do elenco, didática para passar para os jogadores, mobilização, assim, capacidades excepcionais mesmo. Não sei onde é que vai terminar o Cruzeiro, mas se lá atrás estava se falando, né, e o ano vai ser muito complicado, não, agora o ano já está, assim, ficando muito, muito bom. Se vier com título das Copas, excelente, né? Já pode falar assim, excelente o ano de 2026. Mas assim, ontem sobre o jogo, né? Acho que o Cruzeiro, até por ser muito bem treinado, não sentiu as mudanças feitas pelo treinador, jogou de igual para igual com o Corinthians titular, claro, com seus desfalques, né? Que a gente já tem falado, mas hoje o Corinthians que vai jogar contra o Rosário Central é aquele que iniciou o jogo, né? Então, assim, contra o Corinthians titular, o misto do Cruzeiro jogou de igual para igual o tempo todo, né? E é muito curioso.

0: Veloso, né? Que, ok, faz o gol, depois toma pressão, né? O Corinthians está em cima, mas isso daí é do jogo, né? Jogar na Neoquímica Arena vai ter momentos disso também. E aí é muito curioso que quando entra, né, a cavalaria, né, os titulares entram, gol do Corinthians, né? Então nem dá para falar exatamente que, não, por causa dos titulares é que venceu. Claro que o gol tem muito a ver com a presença dos titulares, que a jogada toda é construída por eles, mas não é assim, era um cenário com as reservas, colocou os titulares, virou outro. Não, é um cenário bom com as reservas, se tornou ruim a partir do primeiro lance dos titulares. E depois jogo aberto, né? O Corinthians tinha a bola no ataque antes do gol do Cruzeiro e ninguém conseguiu finalizar. Aí fica nítida, né, a limitação, por exemplo, de um Pedro Raul, que tá fazendo o que pode, né? Mas você tem um contragolpe ali com ele, ele se enrola com a bola. No lance seguinte, gol do Cruzeiro, porque a bola é muito bem colocada para o Wanderson fazer o gol de cabeça. E o Wanderson nem é um craque também, né? Mas só para dizer que é um jogador que já está muito acostumado, que já ajudou bastante esse time do Cruzeiro. Então é isso, eu acho que tudo que foi demonstrado ontem e nessa campanha fala muito positivamente sobre o trabalho do treinador. O elenco não é ruim, obviamente, mas ele está, para mim, bem abaixo de Flamengo e Palmeiras.
1: Por falar em embalo, né, para o jogo de quarta-feira, o Léo, o quanto que a primeira vitória após a Copa do Mundo contra o líder do campeonato, tô falando do Fluminense, Maracanã 3-2, tomou um segundo gol que não estava se desenhando no jogo, mas tomou e virou uma partida. Cano voltou a fazer gol, os jogadores voltaram a sorrir. Tem muito essa coisa da cabeça, né, entre os jogadores. O Marcão, que entende muito bem ali o ambiente, ele normalmente funciona quando chega. A questão da se sustentar é que é mais difícil, tanto é que ele nem vislumbra trabalhos mais longos, ele fica ali na comissão fixa e quando chamado ele também não foge da raia, dá a cara a tapa e entrega bons resultados, o Marcão. Mas isso aconteceu justamente antes do jogo decisivo contra o Independente Rivadavia, em que o Fluminense tem que buscar a vitória jogando na Argentina. O quanto que essa vitória contra o Palmeiras pode embalar o Fluminense para uma classificação que muitos não acreditavam pelo futebol que o tricolor de Zubeldía vinha mostrando, o Léo?
2: Eu acho importante as coisas darem certo, né? O time perceber que ele pode voltar a ganhar, evidentemente é muito melhor ir para esse jogo na Argentina depois de ter vencido o Palmeiras do que teria sido ir para esse jogo na Argentina se tivesse perdido o jogo, né? Isso não tem discussão. Agora, reação inesperada por reação inesperada, você teve uma com o Zubeldía no final do semestre passado também, quando o time estava eliminado da Libertadores e de repente conseguiu buscar um empate com o Rivadavia na Argentina e depois fazer o dever de casa e se classificar para a fase seguinte. Então, essa resposta pontual, ela é a parte, não vou dizer mais fácil, porque não estava fácil do Fluminense conseguir nos jogos anteriores, mas é a parte menos difícil da história. A parte mais difícil é você conseguir dar sequência para isso, você conseguir fazer mais jogos assim, né? O Fluminense ainda é, na minha opinião, se for colocar assim um favoritismo, o favoritismo ainda está ligeiramente com o Independiente Rivadavia, porque joga em casa e porque tem um time mais estável. O Marcão ter motivado o time é ótimo, mas acho que em algum momento o Zubeldía ia ganhar um jogo também, talvez tivesse sido o jogo de sábado, isso também ia motivar o time. Então, por enquanto, ainda é um jogo só. E o Fluminense está num momento da temporada em que ele vai ter que provar jogo após jogo que a situação dele está mudando. Para fazer uma comparação, a situação do Cruzeiro, ela não mudou quando o Cruzeiro ganhou o primeiro jogo com o Arthur Jorge. Ela mudou quando isso virou uma coisa consistente, uma coisa que você olhou e falou, realmente esse time está jogando melhor do que jogava antes. Não dá para falar isso do Fluminense ainda. Quer dizer que não vai acontecer amanhã? Não, quer dizer que a gente tem que esperar. Porque na situação em que o Fluminense chegou na temporada, não dá para o Fluminense chegar numa véspera de mata-mata sendo um time confiável. Isso vai ter que ser construído, reconstruído, no caso, passo a passo. Talvez se ganhar amanhã, talvez nas quartas de final, a gente já esteja falando de um outro Fluminense, pelo intervalo que a gente vai ter até os jogos das quartas de final, mas para amanhã ainda não. Ainda é um time que só não tem as mesmas chances que tinha antes do jogo contra o

0: Palmeiras, porque esse fator emocional, ele pode ser importante, e estar um pouco mais confiante, acho que aumenta um pouquinho as chances do Fluminense, mas não muda muito as cotações em relação ao que a gente tinha no apito final do jogo do Maracanã na semana passada.
1: É amanhã, 19h, Independente Rivadavia e Fluminense, já valendo vaga nas quartas de final da Libertadores da América. Terminando já o primeiro tempo, né? E segue Internacional 1, Remo 0 no Beira-Rio. A gente vai para mais um intervalo, daqui a pouquinho a gente volta.
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3: A Polícia Rodoviária Federal recuperou 4 veículos com registros relacionados a crimes durante fiscalizações em diferentes rodovias federais de Pernambuco. As ocorrências acontecerão em Petrolina, Abreu e Lima, Recife e Brejão. A primeira ocorrência foi registrada na BR-428 em Petrolina. Durante a abordagem de uma motocicleta, os policiais identificaram sinais de adulteração e constataram que a placa utilizada no veículo era artesanal. Após a análise dos elementos de identificação, a equipe chegou à placa original da moto, que possuía registro de roubo ou furto em Ouricuri. O condutor e a motocicleta foram levados à Delegacia de Polícia Civil de Petrolina. Uma equipe do Grupo de Patrulhamento Tático encontrou uma caminhoneta estacionada nas proximidades de uma madeireira, no quilômetro 47 da BR-101, em Abreu e Lima. O veículo apresentava diferentes sinais de adulteração, sendo apreendido e o responsável conduzido à Polícia Civil. No quilômetro 60 da BR-101, no Recife, outra fiscalização resultou na localização de um veículo clonado, que foi recuperado e o envolvido encaminhado à Delegacia de Polícia Civil. A quarta ocorrência aconteceu no quilômetro 101 da BR-424, em Brejão. Conforme as informações disponíveis, o veículo havia sido vendido por meio de um anúncio na internet após a apresentação de um comprovante falso de transferência bancária. O carro foi localizado e levado, junto com o condutor, à Delegacia Regional da Polícia Civil em Garanhuns.
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1: Muito bem, de volta aqui com o Quatro em Campo. A gente está acompanhando o Inter e Remo, né? Uma disputa na parte baixa da tabela. Tivemos também um confronto direto nessa rodada em São Januário entre Vasco e Santos, e deu Santos 3-0. Na minha opinião, até aquele resultado que ele engana, sabe, as percepções. Acho que nem o Vasco tem que achar, porque perdeu 3-0, que tá horroroso. Eu acho que fez um jogo bom até, mas se perdeu em erros individuais. E nem o Santos, porque fez 3-0 a partir dos 22 minutos, quando ele acertou do segundo tempo, quando ele acertou a primeira bola no gol do adversário. Também achei que agora é uma máquina de jogar bola, porque fez 3-0. E do jeito que

0: foi com contribuições consideráveis, né, do goleirão Léo Jardim, na minha opinião. Então fica aquela coisa ali. Ô Prats, e aí? Quais as percepções que ficam, os impactos que ficam para os dois lados? Porque a gente está falando de dois times que seguem pressionados. O Santos saiu momentaneamente da zona de rebaixamento. O Vasco está lá, são 7 jogos sem vencer, né? E as coisas não estão acontecendo. Quando vai bem, não acontece, aí complica ainda mais, né?
1: É, que é um resultado muito expressivo em uma zona de rebaixamento que fala muito sobre lado emocional, Éboli. Além de ganhar, você sempre está passando um recado para os concorrentes ali que estão brigando com você pelo mesmo campeonato, né? Então Vasco e Santos jogam o mesmo campeonato, né? A atenção em São Januário ontem era uma atenção de quem sairia, de quem ficaria na zona de rebaixamento. O Santos vai a São Januário e faz 3-0. É a primeira vitória do Santos fora de casa no Campeonato Brasileiro. Então, assim, é um recado importante que se passou nessa rodada de um time contra um concorrente que está brigando pelo mesmo campeonato, para evitar a queda para a segunda divisão. Então, eu acho que quando a gente fala muito dessa situação de briga ali embaixo, de um gigante ou dos gigantes saírem da rabeira, você sempre passa algum recado quando ganha, ainda mais quando ganhou, com o resultado que o Santos teve ontem em São Januário, que emocionalmente o seu adversário fica baqueado. Não é algo que vai durar para sempre, pode na próxima rodada o Vasco voltar a ganhar, o Vasco vem jogar em São Paulo contra o Palmeiras, o Santos tem um jogo direto contra o Mirassol na Vila Belmiro, mas a vitória, ela traz boas notícias, né? Então, trouxe um Santos que ganhou o primeiro jogo fora, trouxe um Santos que o Gabriel perde chance clara no primeiro tempo e depois faz um segundo. Os dois zagueiros colocados pelo Cuca tiveram uma boa resposta ontem, né? O Arão e o Luan Pérez jogaram bem ontem em São Januário, melhor do que, por exemplo, jogaram contra o Macará. E o Neymar dessa semana é um Neymar que pro Santos é muito interessante. Neymar que jogou pensando muito mais no time, não tomou cartão desnecessário, não respondeu a provocação, pensou em jogar futebol. Pensando em jogar futebol e como ele jogou contra o Macará e contra o Vasco, esse Neymar pro Santos interessa. Aquele outro Neymar de cartão, um atrás do outro, reclamação, xerico, arbitragem, aquele não. Aquele chama muito mais atenção para ele do que para o time. Esse Neymar para o time é mais interessante. O Santos levou um resultado importante, resultado que tem um impacto grande em uma luta para evitar a queda para a segunda divisão.
0: É, o campeonato é esse, vai ser esse até o final, né? A gente fala muito aqui de aproveitar oportunidades, fala muito de. Você viu, o Vasco passou por uma mudança de treinador, que eu acho até que está conseguindo arrumar o time. Mas fala principalmente de confiança, né? De emocional, de cabeça, fantasma do rebaixamento, né? O Vasco, então, é um clube extremamente traumatizado com essa situação, 4 rebaixamentos. É o principal trabalho nesse momento, os dois que vão ter nesse meio de semana a Copa Sul-Americana. O Santos tem até uma vantagem a ser defendida fora de casa contra o Macará. Já o Vasco vai ter que buscar uma vitória, mesmo sendo simples, mas é uma vitória no Paraguai contra o Olímpia. Dudes, a questão emocional nesse momento, né? Que você está ali naquela areia movediça, né? Quanto mais você se mexe, mesmo achando que está se mexendo bem, continua afundando. É o trabalho principal de cada treinador?
2: É fundamental, né? Aqui no futebol brasileiro, a gente já fala isso há muito tempo. Acho que pela falta de tempo para treinos, muita coisa vai no emocional do jogador. Há um desgaste físico muito falado, né? Mas há um desgaste emocional gigantesco também. E eu não sei se ele está maior ou menor do que nos últimos anos. A gente acaba vendo muita coisa das redes sociais, acaba vendo muita coisa dos programas, né, televisivos e tal. Eu não sei se isso chega totalmente, parcialmente, mais ou menos do que em outros anos para cima dos jogadores, a ponto de que, assim, às vezes quando a gente trata assim, ah, o jogador é alienado, acho que muitas vezes ele precisa ser, viu? Porque o nível aí das coisas que chegam é complicadíssimo. Claro, seria bom que ele não fosse alienado em causas importantes, né? Como cidadãos e tudo mais, mas é difícil realmente estar conectado com as coisas quando o tratamento dado ao jogador de futebol é desse jeito, né? Também não estou chamando de ninguém de coitado, é só que quando vejo injustiça acho bom assinalar, né? Mas enfim, trabalho emocional é fundamental, ainda mais porque a gente não tem tempo para treinos nos nossos clubes e acho que o jogador brasileiro em geral ele depende muito de motivação, de tranquilidade ou de algum outro tipo de estímulo para desempenhar bem. E aí, quando a luta é para não cair, há muito temor contra o erro, há muita pressão em tudo, há as reuniõezinhas com os torcedores organizados, que na verdade são atos de intimidação. Você nunca vê um cara ali educadamente

0: conversando com as pessoas, né, num ambiente ali que seja propício aos dois lados, não. É sempre uma turba, né, de 20, 30 pessoas, braços cruzados, os mais fortes na frente, colocando o dedo na cara do jogador. Isso não é reunião, gente. Não vamos chamar de reunião. Enfim, tudo isso vai acontecendo mais com o time que está brigando para não cair. E sim, o trabalho tem que ser muito bem feito nesse sentido.
1: Léo, pra gente fechar assim rapidinho, olhando para Vasco, olhando para Santos, o Grêmio, né? São as camisas, aquelas que acabam exercendo mais pressão. Quem é que tem mais recursos assim, técnicos? Os três têm recursos técnicos. O Vasco, por exemplo, tem recursos para sair dessa situação com o trabalho feito pelo Pedro Manuel? O Santos também, esses pontos positivos aí que o Prats apontou. E aí?
2: Entre Vasco, Grêmio e Santos, eu acho que o Santos tem um pouquinho mais, porque eu acho que tem alguns jogadores acima da média, né? E pro padrão de um time que briga para não cair, o Neymar é indiscutivelmente esse jogador. Gabriel Barbosa faz mais gols que os centroavantes dos dois times, embora o Carlos Vinícius faça muito gol também. Tem o Rolaser, que quando tá em lua cheia pode ser muito útil, então acho que o Santos tem um pouquinho mais de qualidade individual.
1: No Vasco esse negócio de gol é complicado.
2: Tá difícil. Não se achou outro Verrete, né? Desde que o Verrete saiu. Então, eu acho que é por aí.
1: E já não estava bem o Verrete quando saiu.
2: Exato. Já não se achava um outro Verrete desde quando o Verrete estava lá. Mas acho que é por aí. Eu acho que o Santos tem um pouquinho mais, mas a tendência é que fiquem os três ali nessa faixa e nessa briga, assim. Vai ser uma batalha após a outra, assim. Vai ser rodada após rodada, muito sofrido mesmo. Principalmente para o Vasco, que é quem está atrás e acho que tem o cenário, o contexto mais difícil.
1: Já começou aquela história de faz conta daqui, faz conta dali. Vamos ver. Amanhã a gente volta, senhores. Foi um prazer e uma satisfação. Valeu, Léo.
2: Valeu.
1: Prats, Dudes, abraço.
0: Valeu.
3: Boa noite.
1: Boa noite.
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1: Segunda-feira, 17 de agosto de 2026. O presidente do Tribunal Superior Eleitoral, Cássio Nunes Marques, defendeu aos embaixadores estrangeiros o sistema eleitoral brasileiro. O magistrado também expressou preocupação com o uso de inteligência artificial durante a disputa de votos. De acordo com ele, a corte desenvolveu um plano de ação para o uso responsável de ferramentas de IA ao longo das eleições. Compareceram 86 embaixadores juntamente com o coordenador residente da ONU e o encarregado de negócios da União Europeia. A Polícia Federal identificou mensagens entre Fábio Luiz Lula da Silva e a empresária Roberta Luxinger sobre a realização de reuniões de negócios. A localização foi feita dentro da operação que apura fraudes no INSS, da qual Roberta foi alvo e teve o celular apreendido. O Supremo Tribunal Federal autorizou um novo inquérito para apurar um esquema de tráfico de influência de um grupo do governo federal. As mensagens foram reveladas pelo site Metrópolis e confirmadas pelo Globo. E três pessoas morreram na queda de um helicóptero na ilha grega de Sifnos. Segundo a imprensa local, a aeronave era privada e caiu em uma região próxima ao heliporto. Ainda não foi divulgada a identidade do piloto e dos passageiros que estavam a bordo. A razão do acidente também é desconhecida. No horário de Brasília, 9:01.
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